Convidamos a deputada estadual Beth Saão, também proponente desta sessão solene. Convido o deputado estadual Guilherme Cortez, egresso dos campos dos bancos universitários da Unesp. Convido a magnífica reitora da Universidade do Estado de São Paulo, a professora doutora Maísa Furlan. Convido o professor doutor Fernando Antônio Santos Coelho, coordenador-geral da Universidade Estadual de Campinas. Convido o professor doutor Pascoal Barretti, que foi reitor da Unesp na gestão 2021-2025. Senhoras e senhores, integrantes dessa mesa, convidamos a todos e a todas para que, em posição de respeito, possamos ouvir o hino nacional brasileiro, executado pelos integrantes do grupo de percussão do Instituto de Artes da Unesp, PIAP.

Muito obrigado. Nesse momento, gostaríamos de registrar e agradecer a presença das seguintes autoridades, personalidades e representantes de instituições. Registramos a presença do professor Dr. César Martins, vice-reitor da Unesp, da professora doutora Maria Valnice Boldrin, pró-reitora de pós-graduação da Unesp, professor doutor Edson Contieri Botelho, pró-reitor de pesquisa, professora doutora Adriana Marco Antônio, pró-reitora de Planejamento Estratégico e Gestão, professora doutora Célia Maria Giacchetti, pró-reitora de graduação, professor doutor Leonardo Lemos de Souza, pró-reitor de Ações Afirmativas, Diversidade e Equidade, professor doutor Erivaldo Antônio da Silva, secretário-geral da Unesp, professor doutor Marcelo dos Santos Pereira, chefe de gabinete da reitoria, professor doutor Odaí José Garcia de Almeida, diretor do Instituto de Biociências do Campus do Litoral Paulista e presidente do Fórum de Diretores da Unesp, pessoa pela qual cumprimentamos os diretores das unidades universitárias presentes, professora doutora Mônica Abrantes Galindo, vice-diretora do Instituto de Biociências, Letras e Ciências Exatas do Campus de São José do Rio Preto e presidente do Fórum de Vice-Diretores da Unesp, pessoa pela qual cumprimentamos os diretores das unidades universitárias presentes. Também queremos cumprimentar Daniela Altieri Tita, presidente do Fórum de Diretores Técnico-Acadêmicos da Unesp, Marcelo Orlandi, diretor em exercício da Agência Unesp de Inovação. E também cumprimentamos, representando o Comando Militar do Sudeste, Coronel Rodolfo Guerra, assessor de Relações Institucionais do Comando Militar do Sudeste, e o Tenente-Coronel Tarso de Souza Ramalho, coordenador do Núcleo de Estudos Estratégicos do Comando Militar do Sudeste. Nesse momento, temos a honra de convidar a professora doutora Liede Lege Bariane Bernucci, vice-reitora da Universidade de São Paulo, USP.

0: Senhoras e senhores, com a palavra o deputado Emílio de Souza para proceder à abertura oficial dessa sessão solene.
1: Boa noite a todos, boa noite a todas. Iniciamos os nossos trabalhos nos termos regimentais. Senhores, essa sessão solene foi convocada pelo presidente dessa Casa de Leis, deputado André do Prado, atendendo a minha solicitação, junto com a deputada Beth Saão, com a finalidade de outorgar o colar de honra ao mérito legislativo em homenagem aos 50 anos da Unesp.
0: Agradecemos ao deputado Emílio de Souza e, neste momento, assistiremos a um vídeo institucional sobre a Unesp, Universidade Estadual Paulista.

0: Nos anos 70, vivíamos um país de poucas vozes. A educação pública era vigiada, contida. Foi nesse cenário que foram reunidos 14 institutos pelo interior paulista.
1: Acreditamos que já tenha chegado o instante de se cogitar da terceira universidade, que é aquela que reunirá os institutos isolados, hoje ligados à secretaria, e que poderão, então, com espírito universitário, criar um planejamento educacional novo.
0: Para muitos, aquele início era de incertezas.
2: Não creio no homem que não sonha.
0: Ainda assim, permanecemos. E no ato de permanecer, já éramos movimento. Entre diferenças, começamos a nos reconhecer e percebemos que a pluralidade era nossa base. Enquanto o país buscava ampliar liberdades, reivindicamos participação. Fizemos da escuta um caminho, da presença um direito.
3: Os estudantes subiram até o quinto andar do prédio onde fica a reitoria.
0: Aquele movimento abriu espaços e fortaleceu nossa atuação coletiva. Ao assumirmos nossa própria história, redefinimos juntos os rumos da universidade. Com a autonomia financeira, ampliamos horizontes. Chegamos a mais cidades, criamos novos cursos, aprofundamos saberes. A interiorização finalmente tornou-se identidade. Passamos a ser parte da vida das cidades. Na economia, no cuidado, na cultura, na inovação. Avançamos por um acesso mais justo. A adoção de políticas afirmativas transformou trajetórias e nos transformou com elas. A diversidade tornou-se prática, assegurou condições reais de acesso e formação. Somos hoje uma rede que articula histórias e territórios, com uma trajetória consolidada e clareza sobre os desafios que nos movem. Seguimos com um compromisso público, formando profissionais, produzindo conhecimento, expandindo a ciência e fortalecendo a equidade em diálogo com as cidades que habitamos. 50 anos revelam um percurso de múltiplas vozes e uma universidade que aprendeu com o próprio tempo a caminhar com resiliência. Somos muitos, muitas, somos uma só. Unesp. É múltipla, é pública, é para todos.
4: Seguindo com a nossa solenidade, ouviremos uma breve saudação das autoridades. Convido, neste momento, Cláudio Roberto Ferreira Martins, coordenador administrativo do Sindicato dos Trabalhadores da Universidade Estadual Paulista, Sintunesp.

0: rascunhei um texto aqui, como diria o Alberto. Boa noite a todos que nos assistem, a todos os presentes. Meu nome é Cláudio, eu sou dirigente do Sindunesp, Sindicato dos Trabalhadores da Unesp. Eu queria agradecer primeiramente aos deputados, a deputada Beth Saião e o deputado Emílio Marques, pela organização dessa sessão solene, em homenagem ao cinquentenário da Unesp. Cumprimento a reitora da Unesp, professora Maísa Furlan, em nome da qual cumprimento toda a comunidade da universidade. A Unesp foi criada em 76 a partir da união de 3 institutos isolados, existentes em 12 cidades espalhadas por todo o estado de São Paulo, mais a criação da Faculdade da Ilha Solteira e a incorporação da Escola de Música Maestro Julião, que mais tarde se tornaria o Instituto de Artes. O primeiro estatuto da universidade, publicado em 77, previa a criação de novas unidades universitárias a partir do desmembramento das já existentes, defendendo a bandeira da democratização e expansão do ensino superior no interior do Estado. Assim, com a encampação da Universidade de Bauru, incorporando 3 novas faculdades à Unesp, a universidade chega ao ano de 89 com campus em 15 cidades, contando com 24 unidades universitárias e a reitoria, conforme o novo estatuto aprovado em janeiro de 89. Esse novo estatuto da Unesp, considerado o mais democrático por muitos entre as universidades paulistas, foi fruto de muita luta de discentes, docentes e técnicos administrativos por uma universidade democrática, liberta das amarras do regime ditatorial pelo qual o país havia vivido nas últimas 2 décadas. 1989 também é o ano da fundação do Sintunesp, que só foi possível após a promulgação da Constituição de 88, que permitiu aos servidores públicos a possibilidade de se organizarem em sindicatos. A partir da sua fundação, o Sintunesp se junta às demais entidades representativas de docentes, técnico-administrativos e discentes das 3 universidades paulistas na luta por financiamento adequado ao funcionamento dessas universidades, além da defesa dos direitos da categoria. A expansão da Unesp tem uma nova fase nos anos 2000, com a criação de 9 novos campi, além da criação da Faculdade de Medicina Veterinária em Araçatuba, que foi desmembrada da Faculdade de Odontologia. Em que pese o crescimento do número de unidades, cursos, alunos de graduação e pós-graduação matriculados na universidade, o número de servidores, tanto docentes quanto técnico-administrativos, não acompanhou esse crescimento. Na verdade, esse quantitativo de servidores diminuiu se compararmos hoje a 1989. No caso dos técnico-administrativos, essa defasagem é mais gritante. Éramos cerca de 7.300 em 89, hoje somos cerca de 5.300, ou seja, o nosso segmento trabalha para manter uma universidade muito maior, com cerca de 30% menos servidores. Além disso, nossos salários não são equiparados aos da USP e também não temos isonomia de benefícios com as universidades co-irmãs. Ainda assim, a Unesp está ranqueada entre as melhores universidades do país, formando profissionais de alta capacidade para o mercado de trabalho, além de ser responsável por cerca de 8% de toda a pesquisa científica do país. E, na minha visão, isso é fruto de dedicação de toda a comunidade da universidade. Por isso, enquanto representante da categoria, quero saudar a todos os servidores técnico-administrativos da Unesp, tanto os da ativa quanto os que já estão aposentados, pois somos parte da bela história destes 50 anos da Universidade Estadual Paulista. Viva a Unesp!
1: Obrigado, Cláudio Roberto, por suas palavras. Nesse momento, gostaria de convidar Antônio Luiz Andrade, presidente da Associação dos Docentes da Unesp, ADUNESP. Aplausos.

0: Boa noite a todos. Boa noite ao deputado Emílio, ao deputado Cortes, aos membros da mesa, a todos que nos assistem. Há pouco eu comentava com a professora Maísa que muitos de nós provavelmente não imaginaríamos que estaríamos aqui para receber uma honraria, né, tão grande, que é a maior dessa casa, né? E acho que todos que aqui estão honram não só por seus méritos, mas pelos méritos de todos que passaram por essa universidade e que a construíram. É, minha fala está registrada aqui, parte dela já foi relatada pelo Cláudio. É, a nossa universidade nasce em 1976, com a junção de vários institutos isolados, alguns recentemente criados, mas outros já com uma história quase já secular, para a gente pensar hoje, é o caso da odontologia e da farmácia. E nasce com um propósito. Uma universidade que, quando foi criada, a grande maioria dos seus professores eram ou graduados ou auxiliar de ensino. Havia poucos mestres e muitíssimos poucos doutores. 50 anos depois, temos uma inversão. Hoje, a nossa universidade tem quase nenhum auxiliar de ensino, poucos mestres e a grande maioria titulada. E uma grande maioria que volta para dentro da nossa própria universidade como fruto do trabalho de formação do pesquisador, do cientista, do professor que atua na nossa universidade. Muitos aqui que nós vimos nas fotos foram militantes estudantis no período. Eu mesmo fui militante estudantil na Unicamp. Muitos aqui foram herdeiros de pessoas que contribuíram para a construção dessa universidade, como foi o caso do professor Kelsey, do Safiotti e tantos outros. E o nosso sindicato nasce junto com a universidade na luta contra o arbítrio, na luta por uma universidade democrática, na luta pela construção de uma educação superior pública no estado de São Paulo, que pudesse ser uma universidade socialmente referenciada. E um dos principais problemas que sempre enfrentamos foi a questão básica do financiamento da nossa instituição. O crescimento que nós tivemos nos últimos 50 anos é digno de nota. Qualquer administrador público tem que reconhecer o valor, a importância que essa instituição tem no estado de São Paulo e o papel que ela desempenha no crescimento, no avanço da cultura, na melhoria das condições de vida das populações onde ela está presente. E também daquelas onde não está, porque ela irradia um conjunto, tá certo, de ganhos e de valores que não podem ser mensurados apenas economicamente, podem ser mensurados culturalmente. E é esse grande legado que eu acho que a gente está aqui hoje para comemorar. Por quê? A luta de todos aqueles que se unificaram em torno da construção da Unesp Central foi uma luta pela construção de uma universidade pública, socialmente referenciada, laica e gratuita, né? A nossa história, que foi registrada pela professora Ana Maria Estes, né, que escreveu a história da própria Unesp, escreveu a história da própria Unesp, sempre fez questão de frisar o papel, né, que a nossa universidade teve e que a luta dos nossos servidores, dos nossos técnicos administrativos, dos nossos discentes, cumpriu nesse processo. Vivemos um momento importante nessa conjuntura. Estamos diante de uma reforma que vai modificar a base de financiamento da nossa universidade e é imprescindível que essa casa traga contribuições efetivas e estáveis para garantir que a nossa universidade, que a nossa juventude, que os princípios que sempre regeram a nossa universidade possam ser garantidas com sustentação financeira. Para que a nossa universidade não perca sua autonomia garantida pelo artigo 207. Então, eu penso que é um momento importante, mas é um momento também de mostrar que temos desafios e que a casa da Assembleia Legislativa, né, que a casa do povo paulista, também tem, como eu digo assim, compromissos com essa instituição, de tal maneira que ela, com certeza, né, vai dar guarida às necessidades e aos imperativos que se põem no momento para que a gente possa garantir uma universidade plural, diversa, em que a diversidade nunca foi um problema. Nós somos uma unidade na diversidade e isso é uma grande virtude. É problemático? É. Mas é uma coisa que nenhuma outra universidade tem, e olha que eu conheço bastante universidades nesse país afora. Então, vida longa à nossa universidade, vida longa à Unesp, vida longa ao nosso trabalho e à dignidade acadêmica, que são imprescindíveis hoje em dia. Muito obrigado a todos.
1: Agradeço ao professor Luiz Antônio Andrade, presidente da Unesp. Neste momento, dando continuidade a esta sessão solene, proposta pela deputada Beth Saão e pelo deputado Emílio de Souza, convido o professor doutor Aldair José Garcia de Almeida, diretor do Instituto de Biociências do Campus do Litoral Paulista e presidente do Fórum de Diretores da Unesp.
2: Boa noite a todas as pessoas presentes e aqueles que nos assistem. Cumprimento a mesa, excelentíssima deputada Beth Saão, excelentíssimos deputados Emílio de Souza e Guilherme Cortez, magnífica reitora professora Maísa Furlan, ilustríssimos professores Pascoal Barretti e Fernando Coelho, e ilustríssima professora Liede Bernucci. Também saúdo as demais autoridades presentes, colegas, dirigentes, docentes, servidores técnicos, administrativos, estudantes e ex-alunos e demais presentes. É uma grande honra ocupar essa tribuna em nome do Fórum das Direções das Unidades da Universidade Estadual Paulista para agradecer a homenagem ora concedida à nossa universidade por ocasião dos seus 50 anos de existência. Receber o colar de honra ao mérito legislativo do Estado de São Paulo é, acima de tudo, um reconhecimento ao papel que a Unesp representa na construção de um Estado mais desenvolvido, mais justo e mais inovador. Desde sua criação, em 1976, a Unesp nasceu com uma característica singular, estar presente em diferentes regiões do Estado de São Paulo. Essa presença territorial faz da universidade uma instituição profundamente conectada às necessidades da sociedade paulista. Em cada campus, a Unesp dialoga com as vocações locais, forma profissionais qualificados, produz conhecimento científico de excelência e desenvolve ações de extensão capazes de transformar vidas. Todo o conhecimento produzido e os serviços prestados pela Unesp costuram o Estado de São Paulo. Presente em 24 cidades, de uma ponta a outra do Estado, a Universidade materializa uma frase que nossa magnífica reitora costuma dizer: o território paulista é o nosso campus. Essa presença é um privilégio, tanto para a Unesp quanto para a sociedade paulista, que conta com uma universidade pública de excelência, atuando em todas as regiões do Estado. A consolidação desse projeto universitário, iniciado com a integração de 14 institutos isolados, somente foi possível graças à autonomia universitária e ao compromisso permanente do Estado de São Paulo com a educação superior pública. O investimento realizado ao longo desses 50 anos produziu resultados que hoje beneficiam toda a sociedade, e todo unespiano tem muito orgulho de fazer parte dessa história. Ao longo dessas 5 décadas, milhares de profissionais foram formados em nossas salas de aulas, laboratórios, hospitais, fazendas experimentais, museus e clínicas. Nossa produção científica contribui para o avanço na saúde, na educação, na agricultura, na indústria, no meio ambiente, na cultura e em tantas outras áreas estratégicas para o desenvolvimento do país. Mas celebrar 50 anos não significa apenas olhar para a trajetória construída, significa também renovar nosso compromisso com o futuro. Vivemos um tempo em que a ciência, a educação pública e a inovação são fundamentais para enfrentar desafios complexos, como as mudanças climáticas, as desigualdades sociais, a transformação tecnológica e o fortalecimento da democracia. A Unesp está preparada para continuar sendo protagonista desse futuro, mantendo como princípios a excelência acadêmica, a inclusão, a diversidade, a responsabilidade social e o compromisso permanente com a produção e a difusão do conhecimento. Esta homenagem pertence a todos aqueles que fizeram e fazem parte da história da nossa universidade, docentes, técnicos administrativos, estudantes, pesquisadores, gestores, ex-alunos e parceiros institucionais. Cada um contribuiu para consolidar uma instituição pública que hoje é motivo de orgulho para o Estado de São Paulo, para o Brasil, com reconhecimento internacional. Em nome do Fórum das Direções das Unidades da Unesp, agradeço à Assembleia Legislativa do Estado de São Paulo por essa honraria e reafirmo nosso compromisso de seguir trabalhando com dedicação e responsabilidade. Celebrar 50 anos da Unesp é celebrar uma universidade que pertence à sociedade paulista e que continuará existindo para produzir conhecimento, formar pessoas e transformar vidas. Tenho a convicção de que a continuidade dessa trajetória dependerá da permanente valorização da universidade pública e da ciência. Nesse caminho, o diálogo e o compromisso da Assembleia Legislativa com a educação superior pública continuarão sendo essenciais para que a Unesp siga contribuindo para o desenvolvimento do nosso Estado de São Paulo. Muito obrigado.
1: Agradecemos as palavras do professor doutor Aldair José Garcia de Almeida e temos a satisfação de anunciar a presença da magnífica reitora da Universidade Federal de São Paulo, a Unifesp, professora doutora Raiane Patrícia Severina Assunção, a quem convidamos para compor esta nobre mesa. Queremos registrar que esta sessão

0: Queremos registrar que essa sessão está sendo transmitida por intérpretes de Libras, da linguagem brasileira de sinais. Nomeamos Débora de Lima e Gisele Nascimento como intérpretes, a quem pedimos que possamos aplaudi-las por esse trabalho tão importante para a inclusão. Muito obrigado, Débora e Gisele. Quero convidar o professor Dr. Pascoal Barretti, que foi reitor da Unesp na gestão 2021 a 2025, para que possa fazer o seu pronunciamento nesta sessão solene. Professor, seja bem-vindo à tribuna.
1: Excelentíssimos deputados Beth Saão e Emílio de Souza, proponentes da outorga desse colar de honra, né, ao mérito legislativo, deputado estadual Guilherme Cortes, nas suas pessoas eu saúdo a Igreja Assembleia Legislativa do Estado de São Paulo, magnífica reitora Maísa Furlan, a pessoa de quem saúdo os membros da comunidade unespiana, magnífica reitora Rayane Severino Assunção, reitor da Unifesp, professor Fernando Coelho, vice-reitor da Unicamp, professora Liede Bernucci, vice-reitora da Universidade de São Paulo. Em seus nomes, saúdo a todas as universidades públicas do nosso Estado. Na condição... Também saúdo a todas as autoridades presentes, parceiros e amigos. Meu cordial boa noite. Na condição privilegiada de ter sido reitor da Unesp até janeiro de 2025 e ter ingressado nessa universidade no ano da sua criação, agradeço novamente a honraria que hoje é concedida à nossa amada instituição. Após meio século, a Unesp representa hoje a solidez de um dos projetos educacionais mais ambiciosos e mais bem-sucedidos no Brasil. Fundada em 1976, em meio a incertezas próprias de um regime de exceção e supressão de direitos que assolou o país a partir do golpe civil e militar de 31 de março de 64, a Unesp soube ser resiliente e mostrou que a excelência não precisa se restringir a uma localização, mas pode e deve irradiar-se por todo o Estado. Enquanto diversas universidades se concentraram nos grandes centros urbanos, a Unesp, ao longo de 50 anos, estabeleceu raízes em 24 cidades. Ela revolucionou a economia e a cultura interior paulista, disseminando ciência de ponta, onde a população reside, do litoral à fronteira com Mato Grosso, do sul. A Unesp impulsiona o ensino, a ciência e o desenvolvimento econômico. Ser multicampus não é apenas um modelo geográfico, é uma crença de que a partir do conhecimento é um dos nossos patrimônios. A Unesp construiu uma teia de saberes, onde as ciências agronômicas interagem com as artes aqui da metrópole, como visto há pouco. As engenharias se conectam com a saúde, e essa pluralidade é um dos nossos pontos mais fortes. Em 50 anos, a Unesp se tornou um portal para a realização de sonhos, por meio de políticas de cotas inovadoras e permanência estudantil abrangente, assegurou e assegura que o filho do trabalhador rural e a filha da professora da rede pública compartilhem os mesmos espaços, as mesmas salas de aulas que formam muitos dos maiores cientistas do país. A Unesp é, acima de tudo, um instrumento de equidade social. Atualmente, quando atingimos patamares de estarmos entre as 5 melhores universidades da América Latina, entre as 3 melhores universidades do país, contemplamos essa trajetória e esse passado com apreço, mas o futuro com diligência, seja no enfrentamento das alterações climáticas, da inovação tecnológica, na proteção da nossa biodiversidade, no enfrentamento sem negociação, enfrentamento todo e qualquer tipo de assédio ou violência. A Unesp continuará a ser o farol que guia o debate público com base em dados, ética e humanidade. 50 anos representam a idade da maturidade, mas para a universidade é apenas o início de sua jornada histórica. Que os próprios 50 anos sejam marcados pela mesma tenacidade que nos trouxe até aqui, sempre defendendo o ensino público, gratuito e de qualidade. Viva a Unesp, viva São Paulo e viva o Brasil!
0: Muito obrigado, professor Dr. Pascoal Barretti, sempre magnífico reitor da Universidade Estadual Paulista. Gostaria de convidar para que possa fazer seu pronunciamento o professor Dr. Fernando Antônio Santos Coelho, coordenador-geral da Universidade Estadual de Campinas, a co-irmã Unicamp. Professor.
2: Bom, boa noite a todos e todas. É para a gente um enorme prazer estar nessa sessão comemorativa. Então, eu vou começar a minha fala cumprimentando os membros da mesa. Vou começar cumprimentando os deputados Emílio de Souza e a deputada Beth Sayão e o deputado Guilherme Cortez. E, em nome dos primeiros dos dois, parabenizo pela ideia e pela propositura dessa homenagem à nossa querida co-irmã Unesp. Gostaria também de aproveitar a oportunidade de cumprimentar a professora Maísa Furlan, reitora da Unesp, cumprimentar a professora Rayane Patrícia, reitora da Universidade Federal de São Paulo, cumprimentar o professor Pascoal Barretti, reitor da Unesp na gestão 2021-2025, cumprimentar a professora Liege Bernucci, vice-reitora da Universidade de São Paulo. Eu gostaria de aproveitar também a oportunidade de estender os meus cumprimentos ao senhor Cláudio Martins, coordenador administrativo do Sindicato de Trabalhadores, ao professor Antônio Luiz Andrade, presidente da Associação de Docentes, e também estender os meus cumprimentos ao professor César Martins, vice-reitor da Unesp. Esse é um momento que eu considero bastante importante, porque aqui a gente vê que dois deputados da Casa, que representam o Estado de São Paulo, apresentam uma propositura de conferir um colar de mérito legislativo a uma universidade pública de São Paulo, e eu vejo isso como um reconhecimento formal da importância de uma universidade pública do Estado de São Paulo para toda a comunidade, né? Não só para a comunidade do Estado de São Paulo, mas também para todo o país. E é bem interessante, eu estou realmente bastante contente, porque a Unesp é a nossa co-irmã menorzinha, não é? É a nossa caçula. Embora a gente saiba que, no momento em que foi feita a junção, existem escolas que são centenárias, mas quando a gente pensa na Unesp como instituição, ela é a nossa co-irmã menor, é a nossa caçula. E, na verdade, junto com o Unesp, Unicamp e a USP, formam a tríade das principais universidades desse país, né? Universidades que são responsáveis pela geração de conhecimento, universidades que são responsáveis pelo profundo compromisso social que tem com o Estado de São Paulo e com o Brasil. Então, é uma oportunidade que eu considero muito alviçareira, é uma oportunidade de regozijo para todos nós, para o Estado de São Paulo, para a comunidade unespiana, esse momento de homenagem, esse momento de reconhecimento pelo seu aniversário de 50 anos, né? Esse também, para a gente, na Unicamp, é um momento bastante festivo, porque a Universidade de Campinas faz também 60 anos, agora no próximo dia 5 de outubro. Então, é um momento, é um ano de efemérides, e que a gente realmente fica muito contente. Então, eu termino a minha fala deixando a toda a comunidade unespiana os meus votos e os meus cumprimentos e o abraço caloroso de toda a comunidade de professores, estudantes e docentes da Universidade de Campinas, para a nossa co-irmã, desejando que a gente possa realmente ver mais 50 anos de glória, de sucesso e de compromisso com a sociedade paulista, por ser uma universidade pública, uma universidade referenciada, né, publicamente referenciada, socialmente referenciada, e que realmente faz tão bem a toda a comunidade onde está inserida. Então, parabéns. Viva a Unesp, viva as universidades públicas, viva o Estado de São Paulo. Obrigado, uma boa noite.
0: Agradecemos as palavras do professor doutor Fernando Antônio Santos Coelho. E nesse momento temos a honra de convidar mais uma co-irmã da Unesp, representada na figura da sua vice-reitora. Convidamos a professora doutora Liege Bariani Bernucci, para que possa trazer as palavras, as saudações da Universidade de São Paulo nessa nossa sessão solene. Boa noite.
3: Boa noite a todas as pessoas aqui presentes. Gostaria de saudar a deputada Beth Saião e o deputado Emílio de Souza por essa ideia maravilhosa de celebrar aqui o aniversário de 50 anos da Unesp e conferir à Unesp o colar de honra ao mérito legislativo. Essa é uma honra, sabendo que a nossa co-irmã Unesp recebe essa homenagem aqui presente pela Alesp, que é uma casa que defenda as universidades públicas paulistas. É um trabalho conjunto que a Alesp deve fazer com as universidades pelo bem da sociedade. Gostaria de cumprimentar também o deputado Guilherme Cortes e gostaria aqui de parabenizar a professora Maísa Furlan pela sua condução firme da Unesp e por essa condução muito capaz que tem feito na sua gestão e hoje presidente do CRUESP, inclusive. Gostaria de saudar o meu colega da Unicamp, professor Fernando Coelho, e nós, as três co-irmãs, formando essa força do Estado de São Paulo, das universidades públicas, formando os jovens para amanhã, para esse Estado

0: que aquilo que a gente oferece em retorno à sociedade, aquilo que ela nos deposita de confiança para que a gente possa fazer o nosso trabalho para a sociedade paulista e para o Brasil como um todo. Desejo vida longa à Unesp e que a gente possa comemorar muitos ganhos num momento que nós vamos precisar estar todos unidos, a Alesp aqui, a política do Estado, toda a sociedade e nós da academia, unidos pela autonomia universitária que nós precisamos defender, que é o que nos mantém fortes e com excelência, e também todo o financiamento. Esse é um momento importante das três universidades paulistas e eu conclamo aqui que todos se unam para que a gente possa continuar esse trabalho importante. Muito obrigada a todos, parabéns mais uma vez.
1: Agradecemos as palavras da vice-reitora da Universidade de São Paulo, a professora Liede Lege Bariani Bernucci. Neste momento, senhoras e senhores, dando continuidade a essa sessão solene tão importante, convido a magnífica reitora da Universidade Federal de São Paulo, a Unifesp, professora doutora Rayane Patrícia Severino Assunção, para que possa trazer a sua saudação à nossa Unesp.
2: Boa noite a todos e todas. Inicio aqui cumprimentando a professora Maísa Furlan, a magnífica reitora da Unesp. Em nome dela, eu cumprimento toda a comunidade da Unesp. E depois eu vou dizer porquê do meu carinho por essa instituição. Cumprimento aqui a deputada Beto Saião, deputado Emídio, deputado Cortês, que estão aqui representando, né, essa casa, que é uma casa extremamente importante no processo de decisão das políticas aqui do nosso Estado. E ressalto aqui a importância desses deputados como defensores da universidade pública. Então, deixo aqui minha gratidão e meu reconhecimento pelo trabalho que vocês têm realizado pelas universidades públicas do Estado de São Paulo e no Estado de São Paulo, porque aqui eu represento uma universidade federal que está no Estado de São Paulo e compõe esse ecossistema de educação, ciência e tecnologia. E, desta forma, né, nós nos chamamos de co-irmãs nesse trabalho em defesa da democracia, em defesa do ensino público, em defesa do ensino de qualidade e também inclusivo, né? Cumprimento aqui os meus colegas e a minha colega, né, de exercício da atividade aí de gestão na universidade, então, professora Liede, que representa aqui a Universidade de São Paulo, professor Fernando Coelho, que representa aqui a Unicamp, e professora Maísa, que eu aqui já coloquei, né, que representa a universidade que hoje recebe essa honraria e também celebra os seus 50 anos. Eu cheguei um pouco atrasada, porque eu estava em um outro compromisso e peguei um trânsito, mas eu não poderia deixar de estar aqui pelo ato, né, pela simbologia que ele tem, mas por um significado muito especial. Eu sou egressa da Unesp, né? Então, por isso que eu disse que eu explicaria aqui a minha presença, porque a minha presença é de reconhecimento, de cumprimento a essa instituição, mas também de agradecimento, né, porque foi a Unesp que me fez sentir, de fato, o sentido da universidade pública. Então, se hoje eu estou à frente de uma universidade pública, é porque a minha primeira experiência, que foi uma experiência que eu diria exitosa, né, no sentido do prazer de estar numa universidade que realiza ensino, pesquisa, extensão e produz um conhecimento com compromisso social, que fez com que eu seguisse na carreira acadêmica e também me colocasse a serviços de estágio à frente de uma universidade como é a Universidade Federal de São Paulo, que comunga dos mesmos princípios, dos mesmos valores, entendendo que dois elementos eles são fundamentais, eu acredito, hoje, no processo, né, de gestão das nossas universidades, que é garantir a excelência. E excelência, nós entendemos que é nessa indissociabilidade ensino, pesquisa e extensão, mas também num processo de inclusão, porque não tem como ser excelente se você não permite que as pessoas que estão na sociedade adentrem a essa experiência, que é uma experiência que realmente transforma vidas e, portanto,

0: transformar vidas, transforma a sociedade também. Então, deixo aqui o meu reconhecimento, o meu agradecimento à Unesp e também deixo à Universidade Federal de São Paulo à disposição e no compromisso de um trabalho conjunto em defesa do ensino público, de qualidade, inclusivo e que transforme, né, vidas e, portanto, vidas do Estado de São Paulo, do nosso país e do nosso país como um todo. Parabéns e fico à disposição. E obrigada, Unesp.
1: Obrigado, professora Rayane, por suas palavras. Dando continuidade a esta sessão solene, tenho a satisfação de convidar ele, que também é egresso dos bancos universitários da Unesp, vindo de Franca, o deputado estadual Guilherme Cortes.
2: Muito boa noite a todas as pessoas presentes. Eu quero começar agradecendo e saudando meus amigos, colegas de luta, Beth Saão, Emílio de Souza, parceiros de tanta luta aqui nesse plenário, pela iniciativa de propor a sessão solene. É sempre bom quando a gente pode receber bem os nossos amigos, os servidores públicos, a comunidade universitária, nessa casa, que deveria ser a casa do povo, e, portanto, honrar o patrimônio do povo do Estado de São Paulo, como é o caso da Universidade Estadual Paulista. Quero agradecer e cumprimentar nossa reitora, Maísa Furlan, nosso vice-reitor, César Martins, nosso ex-reitor, Pascoal Barretti, nossos companheiros da Unicamp, da USP, da Unifesp, nas pessoas do Hélio Alexandre, também do Juarez Xavier, cumprimentar todos os diretores e diretoras que estão aqui, e nas pessoas do Tato, que hoje eu descobri que chama Antônio, Cláudio, Joãozinho e João Chaves, cumprimentar meus companheiros professores, servidores e colegas de luta em defesa da universidade. Vocês sabem que a primeira vez, uma das primeiras vezes que eu entrei nessa casa aqui, eu ainda era estudante do terceiro ou quarto ano de direito na Unesp Franca, e tinha sido eleito para ser representante dos estudantes da Unesp no Fórum das Seis. Na época ainda não tínhamos refundado o nosso DCE. E naquela época eu vim aqui, junto com esses companheiros, acompanhar uma infame CPI que essa casa instalou para investigar irregularidades nas universidades estaduais paulistas. Bom, hoje é uma noite de reparação. É óbvio que a CPI não encontrou nada de inadequado, só serviu para comprovar a grandeza e a correção da USP, Unesp e Unicamp, mas essa é uma noite para a gente receber as nossas universidades aqui, sobretudo a Unesp, como elas merecem, com honrarias, com o reconhecimento que a Assembleia Legislativa e todo o Estado de São Paulo tem que ter por esses patrimônios da educação e do povo paulista, que são as nossas universidades. Você sabe, Emílio, que eu sou um unespiano xiita, assim. Eu não gosto de fanatismos, mas pela Unesp eu sou fanático. Eu não sou muito apaixonado por time de futebol, tal, mas pela Unesp eu sou. Então, em qualquer briga pela Unesp, faço questão de estar. A minha história com a Unesp começa exatos 10 anos atrás, quando eu passei no vestibular para estudar direito em Franca. Saí da minha casa, aqui em São Paulo, viajei 400 quilômetros, me mudei de cidade, como todo ano milhares de alunos fazem, para estudar, para poder fazer faculdade. E, sem nenhum exagero, tudo o que aconteceu na minha vida nessa década seguinte se deve a essa escolha. Eu aprendi muito na Unesp, dentro das salas de aula e fora das salas de aula. A Unesp me formou como advogado, mas também me formou como cidadão. Se não fosse pelo Unesp, certamente eu não teria oportunidade de ser deputado estadual. Porque foi no movimento estudantil da Unesp, viajando por todas as regiões desse estado para conhecer campos tão diferentes, mas com tantos desafios, que eu conheci um pouco mais da realidade do nosso estado e pude me tornar depois deputado estadual. E por isso que, quando eu assumi esse mandato, a primeira iniciativa que eu tive como deputado foi refundar a Frente Parlamentar em Defesa da Unesp. E geralmente, quando eu falo isso, me vêm duas perguntas. A primeira delas é: por que só da Unesp? E os meus companheiros da USP, da Unicamp, universidades muito importantes, que eu respeito muito, que sempre encontraram o nosso apoio na luta, me permitem reconhecer que a Unesp tem particularidades especiais. que a engrandecem, mas que também mostram seus desafios. Imaginem só o que é uma universidade com 34 institutos, espalhados em 24 cidades. Qual é o tamanho do desafio para você encontrar uma unidade comum de campos que vão de Rosana ou Ilha Solteira até São José dos Campos, Guaratinguetá, Franca, Araçatuba e São Vicente? E achar registro e achar uma linha comum entre tantas delas. Campos centenários e campos recém-criados, recém-consolidados. A gente se acostumou naquele nosso costume brasileiro de rir das nossas dificuldades a chamar a Unesp com muito carinho, de forma alguma pejorativa, de a prima pobre das universidades estaduais, porque assim como a USP e a Unicamp enfrenta uma realidade muito difícil para poder manter suas atividades e sua excelência com essas particularidades. Se é difícil gerir o orçamento de uma universidade, imagina de 24 universidades dentro de uma só, de 34 em 24 cidades, com prédios próprios, com realidades muito específicas, com prefeituras locais. E a Unesp faz tudo isso muito bem, apesar dos seus desafios. E a segunda pergunta que me fazem é por que defesa da Unesp? Por que nós não fazemos uma frente parlamentar em prol da Unesp, pela melhoria da Unesp? A Unesp, assim como todas as universidades públicas, tem que ser defendida. Tem que ser defendida, nesse momento que a gente vive, em primeiro lugar, do negacionismo, daqueles que acham que a ciência e a universidade pública não deveriam existir, não deveriam ser incentivados. Nós vimos, há pouco tempo atrás, mas nossa memória não pode nos confundir, a gravidade desse sentimento durante a pandemia de Covid-19. E contra o negacionismo, o melhor antídoto é a gente fortalecer as nossas instituições que produzem o conhecimento científico e que o difundem pelo Estado. Mas as nossas universidades também precisam ser defendidas do subfinanciamento, daqueles que dizem que a universidade é importante, mas não dão as condições adequadas para que elas possam funcionar. Porque para uma universidade poder cumprir a sua função, ela precisa de orçamento, ela precisa de professores bem pagos, precisa de servidores com boas condições de trabalho, estudantes com boas condições para permanecer nas universidades, prédios com boas condições de estrutura, pesquisas com condições de financiamento, de fomento, projetos de extensão. E essa é uma luta que nós temos que travar todos os dias. Hoje a Unesp e a USP, a Unicamp, enfrentam novos desafios, o iminente fim do ICMS e a transição orçamentária, que vai exigir de todos nós, sobretudo dessa casa, a sensibilidade e uma oportunidade para que a gente possa melhorar a forma de financiamento da nossa universidade, que, aliás, mantém o mesmo índice desde 1995, antes que este deputado estivesse vivo nesse planeta. E essa oportunidade é muito boa para nós encontrarmos uma forma mais consistente, mais robusta, mais equitativa e mais adequada para financiar as nossas universidades. É uma oportunidade para a gente discutir a importantíssima equiparação salarial dos nossos servidores da Unesp, que prestam com excelência o mesmo serviço que os servidores de outras universidades e, portanto, têm todo o direito de receber o mesmo salário. A importância da gente fortalecer as políticas de permanência estudantil, que, para mim, se tornaram um novo pilar da universidade, assim como o ensino, a pesquisa e a extensão, os nossos estudantes precisam. Eu precisei, durante meus anos de graduação, de condições e políticas de permanência para poder se manter realizando com a melhor qualidade possível suas atividades de ensino, pesquisa e extensão. E ampliação do acesso à universidade, para que a universidade pública, que a princípio no Brasil foi um projeto pensado para as elites, possa ser cada vez mais a cara, a expressão do povo brasileiro e do povo do Estado de São Paulo. Para milhares de estudantes, de famílias do nosso Estado, em regiões longínquas do interior de São Paulo, a Unesp é a única possibilidade, é a única alternativa de se imaginar estudando numa universidade pública, gratuita, de qualidade, e que ela continue assim sendo. Ao longo de 50 anos, a Unesp provou o seu valor para o Estado de São Paulo e provou a altura de vários desafios. E eu espero que essa casa, que hoje, muito acertadamente, reconhece a contribuição da Unesp, também esteja à altura do Estado de São Paulo, e estando à altura do Estado de São Paulo, aprove os projetos de interesse da universidade. Termino dizendo que estamos chegando no fim dessa legislatura, no último ano do meu mandato, a única certeza que eu tenho é que deputado estadual não serei mais, e tenho muito orgulho de tudo que a gente pôde fazer. Eu acho, reitora, que não tem nada melhor na nossa vida do que a gente poder retribuir as pessoas e os lugares que têm um papel na nossa vida. Eu fico feliz de, ao longo desses anos, a gente ter defendido de maneira intransigente a nossa universidade, ter investido alguns milhões de reais através de emendas parlamentares para reformar refeitórios, construir blocos, viabilizar projetos importantes para a nossa universidade. Isso ainda é pouco, perto de tudo que a universidade fez por mim e faz pelo Estado de São Paulo. Espero que cada vez mais a gente possa seguir lapidando e valorizando esse patrimônio do povo brasileiro, do povo paulista, que é a Universidade Estadual Paulista. Que venham os próximos 50 anos e viva a Unesp.
1: Obrigado, deputado Guilherme Cortez. Uma universidade da importância, da relevância da Unesp, traz as suas contribuições para a história do Estado de São Paulo. Nesse momento, eu quero convidar também uma egressa da Unesp, que pôde, através da sua pós-graduação, ter projetado a sua história dentro e fora da Unesp, contribuindo em defesa do povo de São Paulo, já aqui há alguns mandatos nessa casa. Quero convidar como proponente desta sessão solene a deputada estadual Beth Saão.
3: Boa noite a todas e a todos. É uma alegria poder estar realizando essa sessão solene hoje, de outorga da Medalha do Mérito Legislativo para essa universidade tão querida de todos nós. Saudar o meu querido amigo e companheiro de bancada, deputado Emílio de Souza, que nós conversamos antes. Eu tinha proposto a sessão solene, ele tinha proposto a medalha. Aí nós falamos, bom, como nós somos muito próximos, aí resolvemos unificar essa homenagem numa única noite, uma noite fria, e que a gente agradece a presença de todas e de todos vocês. Saudar o deputado Guilherme Cortez, também companheiro aqui de luta nessa Assembleia Legislativa. Saudar a nossa querida, magnífica reitora Maísa Furlan, a quem eu já tive a oportunidade de estar em outros momentos. Ficar muito feliz, mas muito feliz mesmo, por ela ser a primeira mulher a assumir a reitoria dessa, que é uma das maiores universidades do nosso país, que é a quem eu peço uma salva de palmas, porque isso não é tão comum, ter as mulheres à frente dessas funções. Da mesma forma que eu saúdo também a Rayane, que eu saúdo também a Lied, que como mulheres estão à frente de cargos importantíssimos, e a gente sabe como é difícil para nós chegarmos a ocupar esses cargos e essas funções. E, às vezes, como mulheres, somos muito mais cobradas, mas elas dão conta e têm feito um trabalho fantástico à frente das suas respectivas universidades. Saudar o professor Pascoal Barretti, eu falo que ele é um patrimônio também da Unesp, ele está aí sempre defendendo, sempre presente nos eventos da Unesp. Saudar o professor doutor Fernando, dizer para o senhor que nós já protocolamos aqui a sessão solene da Unicamp também, afinal de contas a Unicamp é um outro centro de excelência que merece também a nossa homenagem, e faremos. É que agora vocês sabem que a gente vai entrar num período mais duro para nós, então a gente espera deixar isso para depois de outubro. E saudar também o Cláudio, que é coordenador administrativo do Sindicato dos Trabalhadores, o Antônio, presidente da Dunesp, professor Odair José, em nome dele, saudar a todas e todos vocês que aqui estão. Saudar o João, do Fórum das Seis, está sempre presente. Eu, como coordenadora da Frente Parlamentar em defesa das universidades públicas e dos institutos de pesquisa, a gente tem conversado sempre muito, ao longo de muitos anos que eu estou aqui, diferentemente do Guilherme, que está no primeiro mandato, a gente está aqui já há bastante tempo fazendo as nossas lutas, que nem sempre a gente obtém resultados positivos, mas é importante que a gente nunca desiste, estamos aqui resistindo em defesa daquilo que nós consideramos justo. Mas pensar um espaço com a vocação de formar o conhecimento e impactar a vida da sociedade foi o desafio motriz para a formação das universidades. Reunir entre paredes cientistas, pesquisadores e pensadores, estabelecer diálogos com a comunidade local, tornar-se centro de produção do saber, foram e continuam a ser as metas que guiam os espaços acadêmicos, seja na pioneira Universidade de Bolonha, na Itália, ou no estado de São Paulo. As instituições universitárias se projetam como polo de referência da sabedoria, mola propulsora das transformações humanas e sociais. Das disciplinas de retórica, gramática e lógica, a formação humanística, científica e artística flexível e transdisciplinar, as academias têm servido às sociedades para a promoção do saber como instrumento de formação de pessoas e transformação das realidades sociais. Em São Paulo, há 50 anos, como já foi dito aqui, sob a inspiração que guiou a formação de universidades em todo o mundo, nasceu o sonho de se promover o conhecimento científico no interior do Estado de forma unificada, qualificando o pensar local, projetando o saber que vai mudando gradualmente a vida social. Na maior unidade federativa do país, de maior densidade populacional, promover a produção científica para favorecer o desenvolvimento acadêmico e social do interior do Estado, por meio da integração de diferentes faculdades e institutos isolados do ensino superior, unificando-os em torno de uma só instituição pública, gratuita e de qualidade, passou a ser a obstinação que impulsionou a criação da Universidade Estadual Paulista Júlio de Mesquita Filho. A Unesp está incrustada na vida do povo paulista, sendo uma referência de ciência, tecnologia e inovação, que tem gerado formação qualificada, transformações sociais e, sobretudo, desenvolvimento regional. Dos iniciais 14 institutos isolados dos anos 60, aos 24 campi e 34 unidades universitárias dos dias atuais, sua atuação por meio de pesquisa, ensino e extensão tem transformado o nosso Estado, sendo uma referência nacional e internacional na produção acadêmica e científica. O modelo multicamp adotado pela Universidade Estadual Paulista proporciona o desenvolvimento regional a partir de iniciativas que focam nos interesses locais, bem como contribuem para a expansão qualificada da pesquisa e a democratização do acesso ao ensino superior público e gratuito. Em cada cidade em que a Unesp se encontra localizada, os cursos oferecidos, as atividades extensionistas realizadas e as pesquisas desenvolvidas têm estabelecido diálogos de relevante interesse social, mostrando-se uma instituição atenta aos desafios sociais da região. Com isso, sua atuação é inegavelmente comprometida com as ciências e as transformações dessas realidades. Não são poucos os exemplos que dignificam a trajetória desta importante instituição e enche de orgulho a todos nós. Eu vou citar alguns, mas quem está aqui que não foi citado, não fica com ciúme, não, tá? Isso é extensivo para todas e todos vocês que estão nesses 24 campi, nessas 34 unidades. O curso de psicologia no campus de Assis tem formado profissionais profundamente comprometidos com a sociedade ao promover iniciativas que asseguram, para além da melhoria da saúde mental das pessoas, a promoção da cidadania de populações vulneráveis por meio de importantes projetos de extensão focado numa perspectiva humanista. A tecnologia à disposição dos estudos acerca do clima está presente no Centro de Meteorologia de Bauru, IPMET. Trata-se de uma iniciativa que desempenha um papel fundamental no monitoramento e na previsão do tempo no interior paulista. Importante centro de pesquisa e formação acadêmica, desenvolvendo estudos sobre meteorologia, climatologia e sensoriamento remoto. Suas pesquisas têm contribuído, por exemplo, para a agricultura, possibilitando a redução de riscos e prejuízos decorrentes de fenômenos climáticos adversos que podem afetar as lavouras do nosso Estado. O ato de curar doenças e afastar a morte é gesto de imprescindível grandeza. Profissionais das áreas de saúde, por suas ações, promovem a vida e, por isso, são essenciais. Imbuídos dessa missão, a Faculdade de Medicina de Botucatu representa a consolidação de um sonho de se construir no interior paulista um centro de excelência de formação em medicina. Há décadas, promove pesquisa e ensino médicos, sendo uma referência nacional na formação de novos profissionais que contribuem para as ações de saúde em todo o país. Ainda não menos importante, faz-se mistério destacar os serviços prestados à população por meio do Hospital das Clínicas da Faculdade de Medicina de Botucatu, referência em assistência médica especializada para milhões de pessoas da região e de outras partes do estado de São Paulo. Em Franca, que o Guilherme citou, as ciências jurídicas tornaram-se referência para o ensino do direito no interior paulista. De seus bancos escolares, projetos de extensão integram academia e comunidade local, proporcionando atendimento de demandas sociais e formação humanística dos seus discentes. As artes, como foi apresentada aqui nessa noite, que tanto nos salva das durezas da vida, ganham relevo na Universidade Estadual Paulista. Os cursos de licenciatura e bacharelado em música, artes visuais e artes cênicas do Instituto de Artes despontam na formação de profissionais qualificados para atuarem nos mais diferentes ramos artísticos, como a difusão cultural e a formação qualificada de músicos. Em Jaboticabal, a Unesp se faz fortemente presente na vida da comunidade, por meio dos cursos desenvolvidos no âmbito da Faculdade de Ciências Agrárias e Veterinárias, bem como das atividades de pesquisa e extensão. Tem-se a produção acadêmica, atuando diretamente nesse segmento econômico, gerando benefícios para toda a comunidade local e estadual e também brasileira. Na minha região, o Noroeste Paulista, que está aqui representado pela minha querida amiga Mônica, também vice-diretora, é motivo de orgulho o curso de graduação em Engenharia de Alimentos, fornecido no campus de São José do Rio Preto, posto já ter recebido diversos prêmios de reconhecimento de sua excelência, projetando seus integrantes para atuação em outros países. Ainda experiências acadêmicas relevantes, como o curso de bacharelado em turismo no campo experimental lá da longínqua Rosana, localizado no extremo oeste paulista, que promove a formação exitosa em uma área em pleno desenvolvimento em nosso estado. Também destacam-se o curso de engenharia de produção em Guaratinguetá, o de licenciatura e bacharelado em letras em Araraquara, o curso de licenciatura e bacharelado em geografia de Presidente Prudente, de odontologia de Araçatuba, de matemática em Rio Claro, dentre tantos outros cursos que irradiam ciência, tecnologia, saber e inovação para o interior paulista, para o interior do nosso estado, promovendo a produção do conhecimento e sua expansão para além das fronteiras paulistas e também para além das fronteiras brasileiras. São muitos os cursos, muitas as experiências de pesquisa e de extensão, todas iniciativas que tornam a Universidade Estadual Paulista um centro de excelência, fato que nos estimula a homenagear esta importante instituição pelos seus 50 anos. Eu queria aqui fazer um parêntese também para dizer que a Unesp foi a primeira universidade pública paulista a adotar o sistema de cotas, que deu uma cara diferente para ela, que tornou a sua universidade mais plural, mais diversa. Ela adotou esse sistema 4 anos antes de ter estabelecido a lei que criava o sistema de cotas. Isso também merece o nosso reconhecimento e uma salva de palmas, porque hoje você entra na Unesp, você vê alunos que vêm das camadas mais pobres da população, né? Alunos negros que dão uma outra cara, um outro jeito, um outro perfil para essa universidade, mudando completamente e dando essas oportunidades para quem até algum tempo atrás não conseguia acessar os bancos das universidades públicas. Senhoras e senhores, há um canto na Unesp, porém, a qual eu reservo especial carinho. Permitam-me falar sobre o campus de Araraquara. Foi pelo Departamento de Sociologia da Unesp de Araraquara que me tornei uma unespiana. Nos bancos universitários desse campus, sob orientação da professora doutora Maria Aparecida Moraes e Silva, a quem rendo meu reconhecimento e meus agradecimentos. tive a oportunidade de me tornar mestre em ciências sociais. Dos estudos realizados, resultou a elaboração da dissertação intitulada Homens e Açúcar nas Engrenagens da Usina, defendida por mim há alguns anos. Sou testemunha da excelência científica da Universidade Estadual Paulista. Nesta noite, em sessão solene, recordo a importância desses estudos para a minha formação humanística e profundamente comprometida com a realidade do povo do nosso Estado. Trago dessa experiência acadêmica a responsabilidade e o empenho com os quais me dedico ao longo dos 6 mandatos exercidos aqui na Assembleia Legislativa de São Paulo, para a defesa das populações vulneráveis, colocando-me nos frontes de resistência à extinção de direitos, procurando ser uma incansável defensora, em especial, dos direitos humanos, dos direitos de mulheres e meninas, da ciência e das universidades. Nesses 50 anos de existência, a Universidade Estadual Paulista Júlio de Mesquita Filho tem criado raízes profundas na história do nosso Estado e mesmo do nosso país. Trata-se de uma instituição cuja produção científica, como já disse, é destaque nacional e internacional, revelando-se a cada instante um centro de excelência na realização das finalidades de uma universidade e seu mister de promover ensino, pesquisa e extensão. Devemos, nas celebrações do cinquentenário da Universidade Estadual Paulista, relembrar sempre que estamos diante de uma instituição pública e gratuita. Aliás, é nosso dever não apenas relembrar constantemente, mas nos mantermos firmes e inabaláveis na defesa da Unesp como um patrimônio do Estado de São Paulo, valioso ao povo paulista. São premissas que nos obrigam a lutar sempre por majoração dos recursos orçamentários destinados ao pleno funcionamento dessa instituição acadêmica em todas as suas finalidades, valorização do corpo docente e dos servidores técnicos administrativos, defesa das políticas de permanência estudantil nos campi, ampliação das políticas de acesso ao ensino e à pesquisa, ampliação das ações de extensão e integração com as comunidades locais. Nesse sentido, é sempre bom destacar que a mudança na tributação que nós teremos, já estamos experimentando isso, temos que ficar muito atentos para que as universidades públicas paulistas não percam recursos que são fundamentais para o seu pleno funcionamento. Nós estamos aqui há muitos anos com a taxa de 9,57 do ICMS, que não se altera, por mais que nós lutemos, por mais que a gente coloque na LDO ou na LOA, a gente não consegue avançar um décimo sequer nessa destinação de recursos. Mas na nossa luta, nós não desistiremos disso. A gente estará sempre acompanhando e lutando para que, quem sabe, em algum momento, haja sensibilidade por parte do Executivo no sentido de promover uma majoração nesses números. Nossa luta passa igualmente pela destinação dos recursos orçamentários, como disse, do nosso mandato, para diversos campi no interior do Estado, permitindo a construção de novos espaços acadêmicos, como a criação da sala de cinema lá em Presidente Prudente e o aprimoramento da pesquisa científica. Magnífica reitora Maísa, senhoras e senhores, saúdo os 50 anos da Universidade Estadual Paulista com olhos no futuro. O que esperar dos próximos 50 anos? Desafios novos se avizinham para essa importante instituição. Demandas sociais se renovam com o extraordinário da vida comum, que se reinventa a cada instante, exigindo novas descobertas científicas, o compartilhamento de novos saberes, a formação qualificada de novos profissionais das mais diferentes áreas e a intervenção produtiva nas comunidades. A vida pulsante da sociedade paulista, em especial do interior do Estado, exige a continuidade da marcha de uma instituição universitária igualmente viva, igualmente pulsante. Da Unesp dos próximos 50 anos, espera-se a continuidade progressiva da história de uma instituição profundamente comprometida com a gente deste Estado, potencialmente capacitada para a produção acadêmica e a promoção das transformações científicas e seus impactos positivos na sociedade paulista. Espera-se a continuidade de uma trajetória histórica marcada por êxito acadêmico, coragem científica e compromisso social. A Unesp, que nos move para homenageá-la, seguirá trilhando os caminhos que tanto nos orgulha. A cada integrante da comunidade unespiana, seja docente, técnico administrativo, discente, auxiliares, até os profissionais terceirizados, a cada uma e cada um de vocês que constrói essa universidade, nossos sinceros agradecimentos. A Unesp só se tornou esse centro de excelência pelo empenho inestimável de cada uma e de cada um. Em nome do povo do Estado de São Paulo, muito obrigada. Senhoras e senhores, que se inscreva nos anais dessa Assembleia Legislativa, Casa do Povo de São Paulo, que ecoe por seus corredores e alcance ruas e praças em cada canto desse enorme Estado, para que se registre hoje, permanecendo escrito nos livros da história até a posteridade. Vida longa à Universidade Estadual Paulista. Salve a Unesp, salve os seus 50 anos. Muito obrigada a todas e todos.

0: Muito obrigado, deputada Beth Saão, por suas palavras tão bonitas, reconhecedoras da importância da Unesp para esse Estado, para o nosso país. Nesse momento, minhas amigas e meus amigos, quero convidar mais um deputado, que também é proponente dessa importante sessão solene, para que possa trazer as suas palavras de saudação à Universidade Estadual Paulista pelos seus 50 anos. Com muito carinho, convido o deputado Emílio de Souza.
1: Muito boa noite a todas as pessoas presentes aqui. Saudar a minha colega deputada e coproponente dessa sessão, deputada Beth Saão. Também o deputado Guilherme Cortês, unespiano. A nossa magnífica reitora Maísa Furlan. E primeira mulher a ocupar esse cargo na história da Unesp. Saudar também o professor doutor Pascoal Baretti, reitor da Unesp na gestão 2021-2025, o professor doutor Fernando Antônio Santos Coelho, coordenador geral da Unicamp. Saudar a magnífica reitora Rayane Patrícia Severino Assunção, reitora da Unifesp, outro orgulho de São Paulo. A professora Liede Bariani Bernucci, vice-reitora de outro orgulho de São Paulo, que é a nossa universidade mais antiga, a USP. A doutora Maria Valnice Boldrin, pró-reitora de pós-graduação. O professor doutor Edson Cocchieri Botelho, pró-reitor de graduação. A professora doutora Adriana Marco Antônio, pró-reitora de planejamento estratégico. A professora doutora Célia Maria Giachetti, pró-reitora de graduação. O professor doutor Leonardo Lemos de Souza, pró-reitor de ações afirmativas, diversidade e equidade. O professor Antônio Luiz Andrade, presidente da DUNESP. O Cláudio Roberto Ferreira Martins, coordenador administrativo do Sintunesp. O professor doutor Erivaldo Antônio da Silva, secretário-geral. Professor doutor Marcelo Pereira dos Santos, chefe de gabinete. O professor doutor Odair José Garcia de Almeida, diretor do Instituto de Biociências do Campus Litoral Paulista e presidente do Fórum de Diretores da Unesp. E na sua pessoa, cumprimentar todos os diretores das unidades universitárias presentes. A professora doutora Mônica Abrantes Galindo, vice-diretora do Instituto de Biociências, Letras e Ciências Exatas do Campus em São José do Rio Preto e presidente do Fórum de Vice-Diretores da Unesp, o diretor-presidente da Fundação para o Desenvolvimento da Unesp, professor doutor Mário de Oliveira Neto, amigos e amigas. Eu, em primeiro lugar, é uma grande satisfação celebrar os 50 anos da Universidade Estadual Paulista Júlio de Mesquita Neto, a nossa Unesp. Celebrar a Unesp é celebrar uma das mais importantes conquistas da educação pública brasileira. É reconhecer uma instituição que nasceu com uma missão ousada e transformadora: levar ensino superior de qualidade, pesquisa científica e compromisso social para todas as regiões do Estado de São Paulo. Não deixa de ser curioso que a Unesp, uma instituição de tão vanguardista, ter nascido durante a ditadura militar. E está sofrendo talvez os piores ataques durante a democracia. É curioso, mas é assim, né? Mas ela nasceu sob a ditadura, mas ela também se fortaleceu e se consolidou durante a democracia. A história da Unesp, porém, começa antes de 1976. Foi construída ao longo de décadas por faculdades e institutos espalhados pelo interior paulista, que já formavam profissionais, produziam conhecimento e contribuíam para o desenvolvimento regional. Em cidades como Araraquara, Assis, Bauru, Botucatu, Franca, Marília, Presidente Prudente, Rio Claro, São José do Rio Preto e tantas outras, essas instituições lançaram as bases do que se tornaria uma das maiores universidades públicas do país. A criação da Unesp em 76 foi um passo decisivo para consolidar um projeto que hoje conhecemos como Rede Universitária Paulista. Naquele momento, São Paulo passou a contar com 3 grandes universidades estaduais, públicas e gratuitas, a USP, a Unicamp e a recém-criada Unesp, formando um sistema de ensino superior e pesquisa que se tornaria referência nacional e internacional. Não por acaso, aquele foi também o ano da criação da FUVEST, instituição que passou a organizar o ingresso de estudantes na USP e que simbolizou um esforço de modernização e organização do acesso ao ensino superior paulista. A criação da FUVEST e da Unesp fazem parte de um mesmo contexto histórico, o fortalecimento da universidade pública como instrumento de desenvolvimento, produção de conhecimento e ampliação de oportunidades. Enquanto a USP consolidava sua tradição acadêmica e a Unicamp afirmava seu papel como universidade voltada à inovação e à pesquisa, a Unesp assumiu a missão singular de ser a universidade de todo o estado de São Paulo. A Unesp nasceu multicamp, nasceu conectando cidades, regiões e realidades distintas. Nasceu para interiorizar o ensino superior de excelência e garantir que milhares de jovens não precisassem migrar para a capital para ter acesso a uma formação de qualidade. Bem ao contrário, alguns, como o deputado Cortes, migrou de São Paulo para o interior para fazer o inverso. Foi uma decisão visionária. Ao longo de 5 décadas, a presença da Unesp transformou municípios, fortaleceu economias locais, impulsionou a produção científica e ampliou o acesso à educação para gerações e gerações de paulistas. A universidade formou profissionais em todas as áreas do conhecimento. Produziu pesquisas fundamentais para a agricultura, a saúde, a educação, a tecnologia e a preservação ambiental, além de desenvolver milhares de projetos de extensão que aproximam a universidade da população paulista. Porque a Unesp não existe apenas para formar profissionais. A Unesp existe para servir a sociedade. Ela existe para produzir conhecimento que melhora a vida das pessoas. Ela existe para demonstrar todos os dias que a educação pública é um dos maiores instrumentos de transformação social que uma nação pode possuir. Em tempos em que a ciência e a educação enfrentam desafios e são atacadas por indivíduos negacionistas, indivíduos e governantes negacionistas, a trajetória da Unesp nos ensina uma lição fundamental. Investir em universidades públicas não é gasto, é investimento em desenvolvimento, inovação, cidadania e futuro. Por isso, celebrar os 50 anos da Unesp é também reafirmar o nosso compromisso com a universidade pública gratuita, inclusiva e socialmente referenciada. É defender a pesquisa científica, é valorizar docentes e servidores, é fortalecer políticas de permanência estudantil, é garantir que as próximas gerações tenham acesso às mesmas oportunidades que a universidade proporcionou a milhões de brasileiros ao longo das últimas 5 décadas. Quero encerrar prestando homenagem a todos que construíram essa história: estudantes, professores, pesquisadores, servidores e ex-alunos que fizeram da Unesp um patrimônio do povo paulista. A história da Unesp é também a história da democratização do conhecimento no interior do Estado de São Paulo. Uma história que começou há 50 anos, mas cujos frutos continuarão sendo colhidos por muitas gerações. Vida longa, Unesp! Vida longa, Universidade Pública! Muito obrigado.
0: Minhas amigas, meus amigos, agradecemos as palavras das autoridades e, neste momento, iniciaremos um momento talvez mais importante desta noite, em que iremos outorgar, em nome do povo do Estado de São Paulo, o colar de honra ao mérito legislativo do Estado de São Paulo à Universidade Estadual Paulista Júlio de Mesquita Filho. Fundada em 1976, a Unesp consolidou-se como uma das principais universidades públicas do Brasil, com a presença em diversas regiões do Estado, por meio de 24 campi e 34 unidades universitárias, a instituição tornou-se referência nacional e internacional na produção de conhecimento, pesquisa científica, inovação tecnológica e extensão universitária. Neste momento, convidamos para vir à frente os membros dessa igreja mesa diretora, juntamente com a representação da instituição homenageada, a magnífica reitora da Universidade Estadual Paulista, professora doutora Maísa Furlan, para que possa receber a mais alta honraria do Poder Legislativo do Estado de São Paulo. Por favor, convido a todas e todos que possam, desta mesa, para que possam homenagear com a mais alta honraria da Assembleia Legislativa do Estado de São Paulo, a grandiosa Universidade Estadual Paulista, a nossa querida Unesp. O colar de honra ao mérito legislativo é conferida pela Assembleia Legislativa do Estado de São Paulo. Foi criado em 2015 e é concedido a pessoas naturais ou jurídicas, brasileiras ou estrangeiras, civis ou militares, que tenham atuado de maneira a contribuir para o desenvolvimento social, cultural e econômico do nosso Estado, como forma de prestar-lhes, pública e solenemente, uma justa homenagem. E é por isso, minhas amigas, meus amigos, senhoras e senhores, que nesta noite estamos reunidos para homenagear a Universidade Estadual Paulista, a Unesp, pelos seus 50 anos. Vida longa à Unesp!

0: Este é o reconhecimento do povo de São Paulo por meio dos seus representantes nesta casa legislativa. Feitas as imagens, eu convido para que a mesa possa retornar aos suas cadeiras, para que nós possamos ouvir com muita alegria as palavras da magnífica reitora da Universidade Estadual Paulista, professora doutora Maísa Furlan. Convido a professora Maísa, que também, de forma justa, recebeu um belo buquê de flores, homenageando a toda a comunidade unespiana. Professora Maísa, nos brinde com as suas palavras. Seja bem-vinda.
1: Muito obrigada, Dimitri. Boa noite a todas e todos. Eu acho que eu estou passando, e a Unesp também, pela maior, uma das maiores emoções que essa universidade já trilhou. Então, eu gostaria inicialmente de saudar, agradecer à deputada Beth Salão pela belíssima homenagem, pela proposta. É uma emoção inigualável estar aqui hoje no Poder Legislativo e poder compartilhar também com o deputado Emílio de Souza, que também co-proponentes da outorga, né, do colar de honra ao mérito e da homenagem à Universidade Estadual Paulista, que neste ano completa seus 50 anos. Querido, excelentíssimo, eu brinco com ele que é muito difícil para mim olhar para o Guilherme e falar excelentíssimo deputado, Guilherme Cortez, formado nesta casa, é uma alegria muito grande tê-lo aqui também. Querida Rayane Assunção, magnífica reitora da Unifesp, companheira de luta desse sistema público de ensino superior do Estado de São Paulo. Querida professora Liede Bernucci, vice-reitora da nossa Universidade de São Paulo. Professor e querido amigo da mesma área, colega, nós somos químicos e químicos orgânicos, então, colega da mesma área, Fernando Antônio Santos Coelho, vice-reitor da Unicamp. Eu gostaria de saudar o professor Pascoal Borretti, reitor da Unesp, no período de 2021 a 2026, com quem eu tive a honra de compartilhar a gestão como vice-reitora desta universidade. Gostaria de saudar o vice-reitor que hoje me acompanha, professor César Martins, os pró-reitores que estão aqui, já foram nominados, nosso secretário-geral, chefia de gabinete, os queridos diretores, vice-diretores, coordenadores, assessores, técnicos administrativos, convidados. Eu estou um pouco afônica, mas... eu acredito por conta desta emoção que é estar aqui hoje, mas nada vai me impedir de dizer que a Unesp hoje está celebrando com muita alegria os seus 50 anos. Obrigada por todos os discursos e palavras colocadas aqui, que nos honra e, mais que isso, dignifica especialmente essa relação indissociável entre o poder legislativo e o poder público, né? E uma universidade pública, referenciada, democrática, inclusiva, né, do Estado de São Paulo. Esta união entre o poder público, poder legislativo e as universidades públicas paulistas, e aqui nós temos representado às universidades paulistas e uma universidade federal que compõe esse conglomerado de excelência na formação de recursos humanos, na produção do conhecimento científico altamente qualificado, né, na extensão desse conhecimento para toda a sociedade paulista, e não só paulista, mas para toda a sociedade brasileira, e mais que isso, né, que transforma vidas, que forma cidadãos e que rompe desafios, né, tão iminentes aí num século XXI de tamanha transformação. Se nós ampliássemos essa discussão, imagina o quanto esta universidade, que está fazendo 50 anos, influencia esse estado de São Paulo. Ela corta o estado de São Paulo, né, em todos os seus eixos. Ela, se nós, e nós costumamos comentar que o território paulista é nosso campus, e que se nós traçarmos um círculo de 100 quilômetros, nós encontramos uma unidade da Unesp. Né? Isso não é nada, é transformador. A Unesp transforma pelo conhecimento e pela produção do conhecimento, pela inovação, pela formação, mas ela também transforma espaços do ponto de vista econômico. Imagine hoje, se nós olharmos a atuação da Unesp e a sua perspectiva de avanço socioeconômico em algumas regiões tão longínquas do estado de São Paulo, é uma contribuição fantástica, imensurável. Nós temos cidades do estado de São Paulo, as quais o seu orçamento é menor que o orçamento da nossa universidade. Cidades do estado de São Paulo que recebem estudantes e também que recebem docentes, técnicos, administrativos, que caminham e vêm de diferentes regiões do estado de São Paulo. E mais do que essa ampliação econômica no estado e essa força que ela traz na economia de cada rincão do estado de São Paulo, eu diria que a Unesp também leva o que de mais nobre tem numa universidade pública e uma universidade inclusiva. E a deputada Beth Saão colocou aqui, nós, a partir de 2014, passamos a incluir os nossos estudantes, né, pelo sistema de cota, cuja lei estadual, a federal é desde 2012, estadual foi promulgada em 2018. Né? Mas eu gostaria de retomar que, mais que todas essas questões colocadas, ela traz os diferentes saberes, né? Ela traz a diversidade, ela traz o que de mais nobre nós podemos ter, que é a relação humana entre o povo paulista, né, e o povo brasileiro. Então, é uma honra muito grande estar aqui hoje, representando essa universidade, que é a segunda universidade hoje no estado de São Paulo, do estado de São Paulo, com maior, e mais qualificada produção de conhecimento. Ela hoje detém o segundo maior estofo em termos de formação e nível de pós-graduação do país. Nós somos hoje a segunda universidade, e aí a primeira também está sentada aí. Logo em seguida vem a Unicamp, e a Unifesp também traz a sua contribuição nessa área de maneira fundamental. Então, é uma universidade hoje que compõe esse sistema com muita solidez, com muita qualidade, né? E com uma particularidade, peculiaridade, que a torna um referencial em todo o país e em todo o mundo. Eu não conheço sistema de universidade pública no mundo, que congrega 24 campus em 34 unidades universitárias, né, com uma abrangência de formação desta magnitude. Então, a universidade hoje... pensei que estavam falando comigo. Então, a universidade hoje se sente honrada e eu gostaria de colocar que hoje é um dia especial para a nossa universidade. Nós estamos todos aqui, dirigentes das diferentes unidades universitárias, tanto diretores como vice-diretores, representantes docentes, discentes, técnicos administrativos, né, vindos do maior conselho universitário, né, que a universidade tem, no qual ela discute todas as suas atividades, as suas questões maiores, né, e as suas melhores conduções para que nós possamos avançar aí em termos de ensino, pesquisa e extensão. Estamos desde as 9 horas da manhã debatendo, né, assuntos acadêmicos, científicos,

momento das universidades públicas paulistas. Nós somos financiados por uma alíquota, e a deputada Beth colocou bem, uma alíquota de 9,57% do ICMS, cujo já se encontra em transição, e essa transição tributária, ela vai acontecer num período aí de 6 anos, mas nós temos que debater com esta casa, nós temos que discutir o financiamento dessas universidades e, mais que isso, garanti-lo para que a gente possa continuar defendendo a universidade pública e num sistema autônomo de gestão administrativo, acadêmico e científico como nós temos hoje. Porque essa autonomia que nos leva a resultados tão expressivos como todos que passaram aqui demonstraram. Então, é uma defesa que juntos nós teremos que trabalhar, encontrar soluções, e soluções que hoje nós não temos nenhuma certeza, porque nós não sabemos ainda como será e como lidaremos com o novo imposto, que é o imposto de bens e serviços. Então, esse momento especial no qual se entrelaça a qualidade, a excelência e a qualificação da Unesp e das universidades públicas paulistas, e aí eu incluo também as nossas co-irmãs federais aqui do Estado de São Paulo, ele se mistura a esse momento especial, que é um momento de debate, um momento de debate público e um momento de debate, deputados, com esta casa, para que nós possamos garantir o financiamento desses três, eu acho, monumentos. Eu gosto sempre, quem me conhece, de usar a palavra monstro. Esses três monstros da ciência brasileira, que estão aqui plantados no Estado de São Paulo, para que a gente possa contribuir para a formação de recursos humanos qualificados, para a produção do conhecimento e estendê-lo para essa sociedade. E mais que isso, para que a gente possa transformar cada vez mais essa sociedade paulista num século tão repleto de desafios, que é esse século XXI. Absolutamente, eu acho que inovador, mas também desafiador. Então, recebam aqui desta universidade o carinho especial. A Unesp é muito grata por esse reconhecimento, e tem certeza que poderá contar com todos numa luta que não é pequena, é uma luta dura, é uma luta diária que nós travamos também, mas é uma luta justa e é uma luta em prol da universidade pública, inclusiva, democrática e, mais que isso, a universidade de todo o Estado de São Paulo. Muito obrigada, deputados, muito obrigada a esta casa, a Assembleia, a Unesp, vai guardar este colar, com muita honra, num lugar especial, para que ele possa representá-la em todos esses anos que ela vem e irá contribuir, para que a nossa sociedade paulista realmente usufrua aí de toda essa qualidade. Então, viva a Unesp, viva os seus 50 anos, viva esse sistema de ensino superior do Estado de São Paulo e deste país, transformador, e viva esse eu diria, lastro entre

E o poder legislativo, o poder público, né, e as universidades públicas paulistas. Muito obrigada por essa homenagem. Em nome de todos esses unespianos, né, que estão aqui hoje. E dizer que é uma honra olhar para esta mesa, né, e enxergar três unespianos. E o deputado Emídio me falou que tem uma sobrinha, Marília, que é docente também em Franca. Marília é uma pessoa excepcional. Acabei de encontramos a Marília na semana passada. Então, é um prazer enorme enxergar aqui egressos da nossa universidade, né? Tão assim, especiais e que reconhecem, né, o papel da nossa Unesp, não só no estado de São Paulo, no país e no mundo. Viva novamente a Unesp, viva a Assembleia Legislativa, viva essa parceria, né, e viva o sistema de ensino superior desse estado e do país. Muito obrigada novamente.

0: Minhas amigas e meus amigos, tenho uma boa e uma má notícia. A má notícia é que a sessão já está quase acabando. Sei que estamos todos ansiosos por essa sessão, logo estamos encerrando. A boa notícia é que para aqueles que estão desde as 9 da manhã, numa exaustiva reunião, eu sei o que é reunião de conselho universitário, logo mais a gente terá um belo coffee break aí fora. Mais alguns minutos, a gente encerra essa sessão. Eu quero aqui agradecer à TV Alesp, dizer que essa sessão só foi possível pelo empenho das equipes do cerimonial da Unesp, cerimonial da Alesp e dos mandatos da deputada Beth Saão, do deputado Emílio de Souza. Quero dizer aos senhores e às senhoras que há um livro aí fora para que as pessoas possam registrar as suas mensagens em homenagem à Unesp, livro que certamente ficará na memória da história dessa importante universidade. E há também uma edição especial do Jornal da Unesp, que vocês poderão levar de recordação para que possam guardar esses 50 anos nessa edição especial. Para encerrar, eu gostaria de passar a palavra ao deputado Emílio de Souza para o seu pronunciamento final, que conduzirá esse ato finalístico nessa sessão.
1: E meus amigos e minhas amigas, vocês sabem que o brilhantismo dessa sessão não pode esconder os desafios que a educação superior enfrenta no Brasil e no estado de São Paulo. Vocês sabem que boa parte da elite brasileira tem verdadeiro desprezo pela educação e pela educação pública em particular. Não é à toa, deputada Beth, que o Brasil foi o último país da América Latina a criar uma universidade. Depois do Peru, depois do Chile, depois da Bolívia, depois de todo mundo, apenas no século XX, há menos de 100 anos, a nossa Universidade de São Paulo foi criada. Quase 30 anos depois, veio a Unicamp. Um pouco mais de 40 anos depois, veio a Unesp. Mas os desafios que a gente tem aqui, dentro dessa casa, o deputado Guilherme citou um pouco, a Beth também, eu também, não são poucos e nem de menor importância. A educação pública tem aliados aqui dentro. Não são só nós três, tem outros, mas também tem inimigos, muitos. Aqui tem projeto de lei tramitando nessa casa que propõe que qualquer professor ou aluno de universidade que se envolva com qualquer movimento de protesto, seja expulso da universidade. É aqui, nessa casa, no maior parlamento regional do Brasil, que tramita projeto dessa natureza. Nós estamos no estado onde tem gente que fala, desdenha da importância do diploma de nível superior. Nós estamos no estado que essa questão do orçamento é debate todo dia. Aqui, a cada ano, quando se vai debater LDO, quando se vai debater orçamento, quando se vai debater plano plurianual, tudo isso nós temos que debater o tempo todo para tentar garantir que a universidade permaneça intocada às verbas que são a ela atribuídas pela Constituição do Estado. Pior do que os 9,57% do ICMS, Maísa, o que você tem é assim: o nível de isenção fiscal que é concedido no estado de São Paulo subtrai ainda mais recursos da universidade pública. Para 300 e poucos bilhões de reais que o ICMS arrecada no estado a cada ano, 80.
2: E dois.
1: 82, precisando a Beth, são isenções fiscais. Quer dizer, é evidente que eles vão diminuindo. Isenções fiscais, aliás, sem transparência alguma. Sem transparência alguma. Hoje, no dia de hoje, o Tribunal de Contas do Estado aprovou que o Estado deve publicar quem são os beneficiários dessa isenção fiscal. Porque essa isenção fiscal tem consequência para o Estado todo, mas tem consequência principalmente para as universidades, que vê os seus 9,57, caía cada ano. O problema não é o número. Então, na verdade, nós deveríamos, como estamos num ano eleitoral, nós devíamos exigir dos principais candidatos ao governo do Estado que assumissem um compromisso claro de que, haja o que acontecer com a reforma tributária, com o novo procedimento, com substituição que vai haver ao longo dos próximos 6 anos, haja o que acontecer, o nível de financiamento do Estado de São Paulo, da educação pública no Estado de São Paulo, não sofra qualquer abalo, qualquer diminuição. Acho que isso é um compromisso que quem tem um mínimo de compromisso com a educação deveria assumir. E penso que tudo isso que hoje nos coloca nessa sessão solene, ela foi muito importante, mas ela mostra que nós estamos longe de poder viver com tranquilidade. Porque os últimos anos têm sido difíceis no plano federal, como a Rayane sabe bem, né? Os últimos anos surgiram grupos que invadem universidades querendo impor comportamentos dentro da universidade, cercear o pensamento, a criatividade, a pesquisa, o comportamento dentro da universidade, a alunos e a professores, o que é absolutamente intolerável. Então, vamos nos irmanar e prosseguir juntos nessa luta para valorizar o ensino superior paulista. Agradeço demais a cada um de vocês. E passo agora a presidência, a minha querida colega deputada Beth Saon, para fazer o encerramento.
3: Bem, hoje foi um dia de muita alegria, de muita celebração pelos 50 anos da Unesp, mas também de muita reflexão, como as palavras do Emílio finais aqui demonstraram, de muita vigilância, porque nós vamos ter que nos esforçarmos para poder fazer esse debate, como colocou a Maísa, a nossa reitora, sobre essa mudança no sistema tributário, que pode afetar, sim, os repasses para a universidade, para as universidades públicas paulistas, embora o governo do Estado tenha dito que não, mas como a gente não confia, a gente acha que isso pode acontecer. Portanto, temos que ficar muito atentos nos próximos meses, e acho que isso que o Emílio coloca é de fundamental importância, que os candidatos que estão aí pleiteando o governo do Estado, sejam eles quais forem, têm que assumir esse compromisso, não só dos 9,57, mas, quiçá, podemos chegar num valor um pouco maior e fazer a conta do todo, e não fragmentar como hoje é feito, como bem colocou o Emílio. Mas agora é hora da gente ir lá comer um lanchinho, oferecido pela Unesp, quero dizer. Esse não fomos nós que oferecemos, esse foi a Unesp que ofereceu. Então, a gente tem que se aproveitar um pouco disso, né, Emílio? Agradecer mais uma vez, cumprimentar, em nome, através da Maísa, cumprimentar todas e todos vocês por essa noite magnífica que nós tivemos aqui, tão bonita, e que a gente continue juntos nesta parceria importante entre o Legislativo e as universidades públicas paulistas para fortalecê-las a cada dia mais. Muito obrigada e declaro encerrada esta solenidade. Muito obrigada.

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0: Boa tarde a todas e a todos. Bem-vindos ao Instituto Legislativo Paulista da Assembleia Legislativa do Estado de São Paulo. Reiniciamos os trabalhos com o painel 6, cujo tema é Experiências Legislativas em Governança Climática, Plano Diretor, Políticas Urbanas e Sustentabilidade. A mediação estará a cargo da doutora Rita de Cássia França Teodoro, procuradora da Câmara Municipal de Santos, doutora em Direito, membro da Comissão da Advocacia Pública da Ordem dos Advogados de São Paulo e conselheira da Prolegis. Serão palestrantes a doutora Isabel Celeste Fonseca, a doutora Tatiana Tucunduva Cortese e doutor Ricardo Pedro Guazelli Rosário. Gostaria também de anunciar aqui a presença do nosso colega Fábio Mauro Medeiros, vice-presidente da Comissão de Advocacia Pública da Ordem dos Advogados de São Paulo. E passar a palavra à doutora Rita. Por favor, doutora Rita.
1: Muito obrigada, doutor Dutra. Boa tarde a todos e todas. É uma alegria, uma satisfação enorme estar aqui nesta tarde com vocês. Iniciando última parte, né, da quarta edição do nosso Congresso da Advocacia Pública no Poder Legislativo, e com o painel 6, como o doutor Dutra já falou, né, sobre experiências legislativas em governança climática, plano diretor, políticas urbanas e sustentabilidade. Mas antes de iniciarmos, rapidamente, eu sei que nós estamos já uns minutinhos, eu não posso deixar de agradecer imensamente a doutora Marcilene, a doutora Úrsula e a doutora Tassiane, que estão pela parceria de sempre na construção desse projeto. Doutor Dutra, que está sempre ao nosso lado, e a LP, doutora Ani, que está sempre ao nosso lado nessa parceria. A OAB, pela Comissão da Advocacia Pública, hoje aqui, o doutor Fábio está representando o nosso vice-presidente, como o doutor Dutra falou. Agradecer à Câmara Municipal de Santos, né, porque ela nos autoriza a estar aqui, eu, hoje, ontem, o doutor Eduardo, que abrilhantou nosso evento com a palestra no painel 3, e ao Sindalesp, que também deu um café da manhã bem generoso e caprichado para nós. E a todos que estão aqui conosco, nos acompanhando nessa tarde, desafio enorme, né, nós falarmos, né, doutores, depois do almoço, mas nós prometemos aqui, eu acredito que vai todo mundo ficar acordado nesse início de tarde, um cafezinho. E hoje nós estamos aqui, esse painel ele vai atravessa o oceano, né, doutora? Nós estamos com a doutora Isabel, que palestra de Portugal diretamente, ela vai falar daqui a pouco. E, então, iniciamos com a doutora Tatiana, Tatiana Tucunduva Cortese, uma alegria imensa, acabei de conhecê-la aqui pessoalmente, mas estudei pelos seus trabalhos, porque fiz o doutorado e minha pesquisa em cidades inteligentes também, bebi da fonte das suas pesquisas, doutora, é uma honra para mim estar aqui nesta tarde ao seu lado e poder conhecê-la pessoalmente, poder presenciar a senhora falando. A doutora Tatiana Tucunduva é pós-doutora em Cidades Globais pela USP, doutora e mestre em Ciências pela USP e possui graduação em Direito. Ela atua como pesquisadora do Instituto de Estudos Avançados da USP, docente e pesquisadora do PPG-CIS da Uninove e professora de ESG e Direito Ambiental da FGV em Direito. É também coordenadora do projeto Rua Resiliência Urbana em Ação e autora de obras fundamentais, como Cidades Inteligentes Sustentáveis e Mudanças Climáticas, do Global ao Local. Doutora Tatiana, uma honra estar aqui. Passo a palavra para a senhora.
2: Muito obrigada. Eu que fico contente. Quando a gente sempre fica tão feliz quando ouve alguém dizendo que usou nossa pesquisa. Porque o objetivo é esse, né, doutora Rita? Então, assim, agradeço muito a oportunidade ao doutor Carlos, à doutora Marcilene pelo convite. Fico muito feliz. Boa tarde, pessoal. Ih, ó, estão todos dormindo. Peraí, vou tentar de novo, hein? Boa tarde, gente. Agora a gente, né, pode começar a conversar, mas agradeço a presença de vocês aqui também. A gente sabe que não é fácil a a gente conseguir deslocar as pessoas e mesmo chamar a atenção e despertar o interesse para que a gente discuta esse assunto. Ele é tão necessário, mas ainda muito delicado, porque a gente tem que falar de coisas que não são tão agradáveis, né? E eu achei muito interessante quando vocês fizeram o convite de como é que a gente faz para relacionar os diferentes temas e colocar numa mesma mesa planejamento urbano, resiliência climática, governança e as questões normativas. A gente que atua de maneira inter e multidisciplinar sempre tem que se provocar nesse sentido, né? Como é que eu saio um pouquinho do meu quadrado ali, do meu ponto de vista, e de que forma eu consigo entender, ouvir o outro, agregar esse conhecimento. Inclusive, foi assim que a gente, né, teve o nascimento aí do Rua, que eu vou falar um pouquinho mais. Ele colocou a apresentação? Será? Já está? Vai pôr? Tá. Enquanto a gente espera, eu vou falando com vocês. Mas eu vou mostrar um pouquinho sobre o que é esse projeto, né, que vocês já ouviram falar. E o convite que me foi feito, eu tenho 15, né? Vou marcar, porque o professor gosta de falar um pouco. A gente precisa... Oi?
1: Eu te esqueci do horário.
2: Não tem problema. A gente marca aqui, que aí a gente já recebe o sinal. Mas, na verdade, o meu objetivo hoje é conseguir conversar um pouquinho com vocês e convidá-los à reflexão junto comigo, de que hoje, acho que o grande desafio que a gente enfrenta, de fato, e o doutor Ricardo vai poder depois explorar um pouco mais esse olhar, o doutor Fabrício, a professora Isabel, acho que o objetivo aqui é juntar saberes, né? Mas... na minha visão, não é a falta de conhecimento sobre os riscos climáticos mais. Porque conhecimento todo mundo tem, ou pelo menos tem acesso. Agora, a gente sabe que a população é vulnerável, a gente sabe quais instrumentos de planejamento e gestão a gente tem à nossa disposição. Nessa reflexão, acho que o mais importante é colocar assim, por que que a gente tem tanta dificuldade de incorporar o conhecimento e as normas existentes e disponíveis ao funcionamento, ao dia a dia das cidades? Onde é que a gente consegue entender que a emergência climática, ela deixou de ser uma pauta exclusivamente ambiental e ela agrega governança urbana, capacidade institucional, produção normativa, isso muda o papel do direito. O direito ele não é só, né, o instrumento e a base. Ele tem que conversar com essas outras ferramentas de gestão. E quando a gente consegue fazer isso de uma maneira integrada, a gente realmente avança. Então, a proposta aqui hoje, até eu peço só para passar para a próxima etapa, obrigada. É a gente conseguir trabalhar um pouquinho a conscientização sobre o que é a resiliência urbana. Porque, ao trazer todos esses temas à tona, o que eu destaco para vocês é que a gente vem conversando bastante e trabalhando em cima de um conceito que muitos hoje ouvem falar, que é a resiliência, seja a resiliência urbana, a resiliência climática, seja da forma que se aplica. Mas a gente hoje precisa entender o que é essa resiliência. Porque o fato de nós lidarmos com os riscos e com os eventos climáticos cada vez mais intensos e frequentes, percebendo que os nossos instrumentos de planejamento urbano não estão acompanhando de maneira adequada a demanda que surge na sociedade, a gente precisa, de fato, saber o que é que eu preciso fazer para ser resiliente. Mas o que é resiliente, né? Parece muito simples, é um conceito que todo mundo ouve falar e a gente comenta. Pode passar a próxima tela, por favor? Mas eu só destaco para vocês que a resiliência, assim como os principais conceitos que a gente trabalha na área ambiental, ela também se define ali no tripé da sustentabilidade. Então, quando eu falo em resiliência, eu falo em resiliência por do ponto de vista de planeta. Então, como é que eu trabalho para ter eficiência, para ter recursos, para não lidar com escassez, para evitar desperdícios? Como é que eu trabalho com resiliência do ponto de vista das pessoas? Então, é a situação em que a gente aprende a se adaptar, a se moldar, a responder a alguma situação. E dentro desta adaptação, a gente tem que, inclusive, entender que não é mais... Quando eu comecei a trabalhar com resiliência no clima, isso foi em 2017, e a primeira vez que a gente publicou um trabalho sobre esse assunto, para vocês terem ideia, foi aceito num congresso de psicologia. Não tinha essa discussão dentro do mundo jurídico. E dentro do congresso de psicologia, as pessoas olhavam para a gente falando de resiliência em cidade e falavam, acho que essas aí estão meio fora de contexto. Mas as coisas foram se entrelaçando de uma maneira, e eu trago esse conceito inicial desde aquela época, que o que a gente costuma usar como exemplo de resiliência? Ah, é aquela situação em que o bambu chinês, vocês já devem ter ouvido isso, né? O bambu chinês, ele se verte ao vento, e quando vem um vento muito forte, faz com que esse bambu ele vá quase até o chão, mas ele tem que ser capaz de voltar. Ele tem que resistir àquele impacto e voltar ao estado que ele estava antes. No caso do que a gente trabalha aqui, voltar ao estado que ele era antes não funciona. Porque senão significa o quê? Que a gente vai continuar vivendo as mesmas situações de desastre, de tragédia, de vulneráveis sendo atingidos de uma maneira desigual. Então, dentro da resiliência urbana que a gente atua, a gente pensa que é sempre o reconstruir melhor do que era antes. Isso não é um conceito inventado, né? Isso vem do Marco de Sendai, que é uma referência internacional, é o principal documento que a gente utiliza para trabalhar com a questão de desastres, que nos apresenta essa definição. O reconstruir melhor do que era antes é o que vai garantir que você consiga melhorar as condições daquele local para que numa próxima eventualidade climática a gente já tenha condições melhores de evitar danos, evitar perdas, cuidar das pessoas que ali estão. Infraestrutura é parte do processo, norma é parte do processo, capacitar as pessoas também é parte do processo, e por isso a importância de um evento como esse. Porque a gente discute e começa a aprofundar questões que antes a gente não olhava com tanta atenção. E o terceiro pezinho ali desse conceito de resiliência é a questão econômica. Porque realmente a gente tem que ter uma previsão do que vai acontecer, como que a gente vai trabalhar essa questão do ponto de vista, aí sim, eu tenho orçamento para lidar com isso? Como é que hoje os municípios estão trabalhando essa história? A gente tem sido muito demandado em relação a como eu começo a olhar para esta situação. Porque eu tenho desastres no meu município, mas eu não sei como eu tenho que gerenciá-los. A gente precisa olhar para todos os itens, não é para uma coisa ou outra. Então, a gente começa com esse desafio. Vamos trabalhar essa conscientização de resiliência urbana para que a gente consiga avançar. Aí sim, pode passar para a próxima, por favor. A gente entra numa questão um pouquinho mais técnica, mas que é fundamental, que é a gente também tem a possibilidade de trabalhar com normas técnicas. Aqui no Brasil, a gente tem a Associação Brasileira de Normas Técnicas, que traz as normas que foram introduzidas pela ISO, né, que é a Associação Internacional de Normatização. E a ISO hoje tem normas com indicadores específicos para cidades que trabalham com cidades sustentáveis, indicadores para cidades inteligentes e indicadores para cidades resilientes. Então, a gente parte já de um princípio onde você consegue ter uma baliza de aonde eu tenho que chegar se eu quiser ser assim considerado. E aí é que a gente vê a quantidade de temas que se sobrepõem. Porque quando eu falo, né, na questão de uma capacidade de a gente aprender institucionalmente o que fazer a partir do momento que o evento climático acontece, eu tenho que pensar em tudo. É mobilidade, é habitação, é drenagem, é como é que a gente vai abrigar as pessoas, cuidar dessas pessoas enquanto precisa, Percebam, são tantos itens e temas que são fundamentais que a gente, de fato, precisa organizar esse pensamento. E aí é que vem a importância dessa governança, né? A gente percebe que, realmente, hoje, o responder rápido a qualquer situação de crise não é o ideal. O que a gente precisa é estar capacitado e saber responder. E para a gente saber responder, eu tenho que conseguir integrar. Mais uma vez, eu chamo a atenção para essa integração, para essa articulação entre o planejamento urbano, entre a mobilidade, entre o orçamento, entre o meio ambiente, entre o recurso hídrico, entre a agricultura. A gente precisa fazer esse convite de diálogo para as diferentes pastas para conseguir entender aonde que aperta para cada um. Como é que a gente divide as responsabilidades? Como é que eu falo em governança de fato sem... muitas vezes entender que as cidades podem ter planos, podem ter normas, podem ter programas, mas não necessariamente conseguir aplicá-los no momento mais necessário. E aí é que a gente começou, né, dentro dessa relevância e dessa presença dos desastres no nosso cotidiano, é que a gente começou... Pode passar para a próxima, por favor. O movimento... que começa aí como um projeto há 3 anos, que é o RUA, o Resiliência Urbana em Ação, onde a gente entendeu que todo esse conhecimento, toda essa pesquisa, toda essa parte de sala de aula, de discussão em corredores, em reuniões, colegiados, ele teria que extrapolar os muros da universidade. Então, a gente percebe que muito do conhecimento que a gente produz não chega em quem mais precisa. E para que isso chegue, a gente precisava também abrir as portas para ouvir quem atua na linha de frente. Porque não é a mesma coisa, né? Eu posso ter uma percepção, mas a pessoa que está lá na linha de frente, a partir do momento que, seja Corpo de Bombeiros, seja Defesa Civil, seja Assistência Social, a Secretaria de Saúde, o pessoal que atua nas diferentes... entidades do terceiro setor, que montam todo aquele corredor de ajuda humanitária, cada um que atua vai ter uma visão específica daquela questão. Então, o que a gente fez com o RUA? A gente convidou todo mundo para vir para dentro de um espaço físico, que onde nos, né, a nossa casa, como eu costumo dizer, do RUA, foi a USP, mas por ser uma instituição que recebe todos, que a gente, de fato, conseguiu estabelecer ali o espaço para discussão, mas todos vindo presencialmente, para a gente ter essa troca olho no olho, faz muita diferença, né? E com uma dinâmica programada, não eram reuniões, não era um evento acadêmico, não. A gente aplicou uma metodologia que se chama Design Thinking, que é uma metodologia onde a gente usa muito a criatividade, convida as pessoas a participarem da construção ali de caminhos diferentes, e a gente passou a se encontrar mensalmente com propostas específicas de solução em cada um desses encontros. E esse trabalho ele foi tão bem articulado que, se vocês forem olhar na próxima tela, por favor... vocês vão ter uma ideia só da quantidade de instituições que fizeram parte do RUA conosco. São instituições de ensino, são secretarias de governo do Estado, secretarias do município. Nós temos associações e representantes de... como é que fala? Ajuda voluntários, perdão, sumiu a palavra, voltou. De voluntários no momento da ocorrência, da mídia, como é que a mídia participa nesse processo, como é que os profissionais de saúde mental lidam com isso. Você pode passar de novo. E continua, tá? A gente coloca, faz questão de identificar as nossas parcerias, porque são as instituições que trouxeram todo o conhecimento e se colocaram à disposição para discutir as questões que a gente estava ali provocando. E, com base nesse trabalho todo, é que a gente agora chega num momento que nós estamos lançando o primeiro produto, que é o resultado disso tudo que a gente estudou, analisou e propõe aí como diretrizes para que a gente consiga avançar nesse sentido. E esse aqui, o grande desafio, né, foi que, de fato, a gente tivesse uma linguagem acessível. Porque eu não escrevi, junto com mais 34 instituições e muitas pessoas, esse livro para que fosse só uma consulta para pesquisas teóricas. Este livro ele foi escrito para gestor público, para tomador de decisão, para agentes do poder público, legislativo, executivo, do judiciário, para que a gente pudesse conversar sobre o assunto de uma maneira simples. Porque muitas vezes o nosso desafio é esse, né? Conseguir se comunicar de uma forma que a mensagem seja recebida. E não só recebida, como a gente tenha retorno também, que a gente possa trocar conhecimento e informação. E aí a gente deixa o convite aqui para todos vocês poderem conhecer melhor o livro. A gente disponibiliza o QR Code para que todo mundo possa baixar. Ele está disponível gratuitamente na Biblioteca de Livros Abertos da USP. E a gente vai ter um evento de lançamento que eu gostaria muito de convidá-los para estarem lá conosco no dia 18 de junho, no Instituto de Estudos Avançados da USP. Vai ser um evento muito interessante no sentido de mostrar os principais resultados desse trabalho e conseguir, inclusive, anunciar os próximos passos. Porque todo mundo que participa do Rua conosco já nos procura e pergunta. Fala, bom, mas e aí? E agora? O que mais a gente tem que fazer? Como é que a gente vai avançar nesse sentido? Então, até eu gostaria de agradecer a presença... Já entendi, já sei. A presença dos integrantes do RUA aqui, o Jairo, a Ana Sofia, o Lúcio, que são nossos queridos alunos do doutorado do Programa de Cidades Inteligentes e Sustentáveis da Uninove. Fico muito feliz de vocês estarem aqui conosco. E são pessoas que também, de uma certa forma, dedicam aí as suas vidas para a pesquisa, como a doutora Rita já passou por isso, sabe, né, o que é você se dedicar para uma pesquisa pensando em pesquisa aplicada, como a gente costuma dizer. Esse é o objetivo, é que tudo que a gente traz de conhecimento, de informação e de questionamento, principalmente, é para a gente tentar trazer melhoria de qualidade de vida. Então, o desafio é enorme. Eu espero que, né, esse painel seja só o começo aí de uma conversa mais próxima, inclusive entre as nossas instituições. Já fica o convite aqui, tá? Ricardo, Rita, Carlos. Porque eu acho que a gente precisa, ao máximo, proporcionar esse diálogo e essa troca de tanta informação no sentido de tentar trazer algumas propostas diferentes. Porque do jeito que está sendo feito hoje, a gente já sabe que não está dando muito certo. Então, vamos identificar as boas práticas, como a gente fez aqui, vamos trocar informações e vamos, quem sabe, né, essa é a vontade que a gente consiga construir um caminho melhor para a gente seguir, para proteger melhor as pessoas que tanto precisam e me coloco inteiramente à disposição de vocês para que a gente continue essa conversa. Muito obrigada.
1: Muito obrigada, professora Tatiana. Sua fala só demonstra... Obrigada, doutora.
3: Agradeço.
1: Sua fala só demonstra a urgência, né, e a importância de falarmos sobre resiliência urbana em diversas perspectivas e o quanto esse assunto ele é transversal, né? De fato, enquanto eu pesquisava, aí um dos pontos que... destaquei na pesquisa justamente é que os órgãos não se conversam, né? Saúde não conversa com a educação, e a minha pesquisa foi na área de gestão de dados, e aí como é que eu faço, né, políticas para uma área sem conversar com a outra, e no final sai essa coxa de retalhos e no final a gente não consegue, né, chegar a algo efetivo, né? E aí a gente vê todas essas questões acontecendo e só vemos as pesquisas e tudo mais. E, assim, é muito rico trazer esse projeto também de conversa com a população, com mais áreas, né? Para que traga essa visão multidisciplinar que é necessário, porque a cidade ela é construída de diversas vertentes, né? E vivemos nela e uma hora é a mobilidade, é a saúde, são os espaços preenchidos, enfim. Eu não vou demorar muito, porque a gente já está um pouquinho atrasado. A gente
2: Doutora
1: vai...
2: Rita, posso só... Depois eu faço isso para todos. Eu vou pedir até ajuda para os meus queridos alunos aqui. Mas posso deixar na mão do Dr. Carlos para que vocês tenham acesso a esse material, o exemplar, né, impresso. Mas todos vocês vão receber aqui o QR Code para poder baixar o livro também, tá?
4: Só para comunicar que eu já disponibilizei no site da ProLeges o e-book.
2: Eu já acessei
4: e já disponibilizei.
2: Isso é eficiente, hein? Muito obrigada.
4: E parabéns, viu? Achei excelente a iniciativa, acho que é por aí mesmo, viu?
2: Agradeço.
4: Não tenho nenhuma dúvida disso. Obrigado.
0: Doutora Tatiana, vou encaminhar a Biblioteca da Assembleia Legislativa para fazer parte do nosso acervo.
2: Fico muito feliz.
1: Obrigada, doutora. Continuando aqui, obrigada, doutora. Sim, o painel ele fala sobre experiências legislativas e governança climática e está aqui, né? Aqui a doutora Tatiana entrega, né, para nós nesse painel a experiência aqui concreta dessas atividades. Isso é muito para a gente uma alegria e uma satisfação imensa poder ter essa contribuição tão importante neste momento para nós. E dando sequência aqui para do nosso painel, vamos atravessar agora o Oceano Atlântico, porque a nossa palestrante está do outro lado do oceano, vem direto de Portugal falar conosco. Boa tarde, doutora Isabel, professora Isabel. Assim, para mim é uma alegria muito grande, assim, quase que indescritível, poder mediar uma mesa com a doutora Isabel. Ela... Fico até emocionada, porque, professora Isabel, uma pessoa muito importante na minha trajetória acadêmica, durante o meu período de doutorado sanduíche, quando a gente vai para fora do país, conhece ninguém, não sabe, né, outro país, e doutora Isabel me recebeu com muito carinho na Universidade do Minho, para me auxiliar na pesquisa, não era minha orientadora, né, e recebeu meu e-mail assim, né, essa pesquisadora, eu peguei a indicação, mandei um e-mail para a professora, falei qual era a minha pesquisa, ela pesquisava em cidades inteligentes também, e ela prontamente me recebeu no seu escritório, foi assim, me acompanhou com cuidado muito grande durante a minha pesquisa, sou muito grata, e sobretudo ela veio pessoalmente ao Brasil para fazer o exame e me avaliar na minha banca de doutorado. Ela esteve aqui presencialmente e, para mim, não tenho nem palavras para agradecer tamanha honra de tê-la presencialmente na banca. E ainda podia parar por aí, né? Mas ela ainda prefaciou o livro. Então, doutora Isabel, assim, uma pessoa generosíssima, brilhante acadêmica. Eu vou falar um pouco do currículo dela aqui, mas ela transcende tudo isso em ser humano, que ela é excepcional. A professora Isabel Celeste Fonseca é doutora em Ciências Jurídico-Políticas pela Faculdade de Direito da Universidade de Coimbra, atua como diretora do mestrado em Direito Administrativo e do curso de especialização em Governança Pública e Direitos Fundamentais na Era Digital, além de ser investigadora do JusGov da Universidade do Minho. E a sua pesquisa é referência em governança pública digital e contratação pública. Com carinho, é um prazer, passo ali a palavra, professora Isabel.
5: Muito boa tarde a todos. Eu espero que me estejam a escutar bem e a ver bem. Eu julgo que estou com alguma dificuldade em falar em tempo real, porque a internet parece lenta, mas já me dirão, eu vou procurar, sobretudo, dar-lhes nota de como as cidades inteligentes vão sendo construídas, sobretudo em territórios onde as cidades já têm história, onde as cidades já têm património em cidades antigas, em cidades pequeninas, que são estas cidades, sobretudo portuguesas. Antes de partilhar convosco algumas ideias, deixem-me, sobretudo, saudar com muito afeto, com muita estima, com profunda estima, todos os membros do painel, estimado Dr. Carlos, Dr. Ricardo, estimado. Agora ouvi e associei o rosto aos livros e ao nome. Estimada Rita, muito obrigada pelas palavras, são palavras, enfim, que eu não mereço de todo. Não mereço de todo. Os meus parabéns à doutora Marcilene, permitam-me nela felicitar toda a organização deste 4º Congresso da Advocacia Pública do Poder Legislativo, felicitar pela iniciativa que é longa, é já um projeto maduro, consolidado e estou certa que vai continuar, e saudar todos com muita, muita estima. Eu queria muito dizer-lhes que tinha um PowerPoint para projetar, mas julgo que vou falar sem ele, se me permitirem, porque ou está aqui, não é? Está aqui. Sobretudo dizer-lhes 4 coisas. Nós estamos a caminho de alcançar uma dimensão muito mais intensa do modelo das cidades inteligentes. Eu venho dar-lhes nota de que vivo numa cidade com 190 mil habitantes, é a 5ª maior cidade portuguesa, e a verdade é que esta cidade tem já dimensões de inteligência artificial a funcionar para, enfim, gerir a mobilidade, tem já sistemas inteligentes a funcionar para gerir os recursos relativos à água, os recursos relativos à proteção civil, tem já sistemas inteligentes atinentes à medição da qualidade do ar, do ruído, do ataque das vespas. Então, o que eu lhes quero dizer, e eu pedia para passarem o slide, é que no âmbito da Universidade do Minho, nós procuramos, sobretudo, fazer uma ponte entre a academia e a realidade, e levamos por diante um projeto, o projeto Smart Cities and Law, e procuramos perceber o quanto do direito nos livros se aplica na realidade, o quanto o direito dos livros é também o direito da realidade. E foi com muito espanto que percebemos que a realidade nos surpreende, porque vai muito rapidamente à frente. Vai muito mais à frente daquilo que é o direito nos livros, o direito nos planos, o direito no Parlamento, e, portanto, há uma aceleração gigante. Deixem-me muito dar-lhes conta disto. Nestas 4 proposições iniciais que eu tenho para vos apresentar, tenho também 2 realidades que são pontos de partida com as quais temos de conviver e com as quais convivemos, e das quais a professora, na verdade, a professora Tatiana já vos foi dando conta. E é com essas realidades que temos que lidar. Peço para avançarem com o PowerPoint. Estava eu a dizer-vos que eu vivo numa cidade que não é uma cidade muito grande, é a 5ª maior cidade, tem quase cerca de 190 mil habitantes, e ao lado existe a cidade do Porto. Ambas as cidades foram estudadas pelo nosso projeto e, portanto, pelo nosso projeto no âmbito do JusGov. E o que nós percebemos foi exatamente esta conclusão que avanço. Há sistemas inteligentes, há câmaras, há utilização de decisão algorítmica e a comunidade não faz muito ideia de que estes instrumentos, estas ferramentas, esta aplicação das tecnologias de investigação e estas tecnologias de informação e de comunicação estão efetivamente a ser usadas. E estão a ser usadas sem que, enfim, se faça um estudo, sobretudo um estudo de impacto enfim, para a proteção de dados, sem que se faça uma informação aos transeuntes, a todos aqueles que migram, habitam, vivem nas cidades, e portanto, dar nota de que temos que fazer este diálogo mais frequente entre a comunidade, entre os decisores públicos e entre quem estuda e quem, enfim, fica atento à realidade. Nós estamos, e passava ao segundo slide, portanto, as decisões locais existem já com a aplicação de sistemas inteligentes. E acredito que seja cada vez mais crescente a utilização da inteligência artificial. As cidades são cada vez mais sensorizadas e são também cada vez mais responsivas, e responsivas de forma automatizada. E, portanto, devo dizer que isso obriga-nos a pensar em riscos, na minimização de riscos, e sobretudo na minimização de riscos à luz do que é a decisão algorítmica, mas também à luz daquilo que é, e peço para passarem para o terceiro slide, que é a desmaterialização por completa dos procedimentos, dos serviços, a transformação completa da forma de decisão, esquecendo-se até aquelas que são as preocupações tradicionais das cidades sustentáveis. Julgo que o que quer que seja ou venha a ser mais a cidade no futuro, com mais digitalização, desmaterialização, com mais procedimentos administrativos em linha, com mais interoperabilidade, com mais aplicativos, com mais o que quer que seja de tecnologias de informação e de comunicação, mais utilização de sistemas digitais com a inteligência das coisas e etc., não nos podemos esquecer dos propósitos de sustentabilidade. Segurança, resiliência e, sobretudo, enfim, segurança, resiliência, dimensões de cidades verdes, amigas, acessíveis, mas, sobretudo, até aquele aspecto que vou referir a seguir. Eu pedia para mudar o slide, por favor. E o que vou dizer a seguir prende-se muito com um aspecto que a professora Tatiana também lembrou. As pessoas, as cidades são para as pessoas. Não deixar ninguém para trás nestas cidades que queremos construir e que são cada vez mais, enfim, cidades, diria mesmo, digitais, rítmicas em muitos aspectos. A acessibilidade deixou de ser pensada de forma física, ela é sobretudo pensada para ser digital, mas temos de pensar na falta de literacia de tantos, na falta de infraestrutura de tantos, na falta precisamente de conhecimento ou até numa simples impossibilidade de ter um aplicativo porque não se tem um smartphone ou não se tem possibilidade de suportar uma despesa de internet. Portanto, o que quer que sejam as cidades, enfim, não deixar de pensar nos objetivos de desenvolvimento sustentável e as preocupações de inclusão. De inclusão, sobretudo, porque nós temos aqui uma realidade. E eu pedia para avançarmos para o slide seguinte. E o slide seguinte tem muito o que ver com os tais factos, as tais realidades com as quais nos debatemos e que são transversais. São, por um lado, as realidades comuns, globais, portuguesas, espanholas, europeias, da América Latina, brasileiras, e que são as questões urbanas. Nós temos cada vez mais uma população a residir em aglomerados urbanos, em núcleos urbanos. Enfim, os estudos dão-nos conta que é possível que a população urbana seja crescente. E uma outra realidade com a qual também temos que saber lidar é o aumento da população idosa, é o aumento de uma população que tem carências na Europa, Portugal, Espanha e Itália. Estima-se que em 2050, 60% da população tenha mais de 50 anos de idade. Estima-se que 40% da população seja população idosa e, portanto, com a aceleração do ponto de vista da mudança das tecnologias, é configurável que esta população que vive nas cidades e, sobretudo, esta população que precisa de uma receita médica, que precisa de uma consulta, que precisa de um acompanhamento, que precisa de se mover de forma especial, tenha de requerer o acesso ao serviço público através de uma plataforma digital. Tenha que, enfim, pedir a receita médica através de uma plataforma ou através de um aplicativo, tenha de agendar uma consulta médica através de uma plataforma ou de um aplicativo, tenha de chamar uma ambulância para

digitalizada na sua totalidade, e um quarto da população, ou mais do que um quarto da população, não ter forma de consultar um serviço público, de não ter forma de adquirir um bem público por não saber bater à porta digital do serviço público. E isto também me leva a falar na questão digital como uma questão que nos é imposta, de uma questão que tem a ver com uma realidade que nós não sabemos controlar. A tecnologia de informação e de comunicação, ela é cada vez mais obrigatória no contexto de uma estratégia europeia, e para falarmos no quadro europeu, que se impõe aos estados, aos municípios, e que os mesmos têm de acolher. Por exemplo, no plano europeu, há uma estratégia de criação de um mercado europeu de dados abertos e reutilizáveis, que também se impõe às cidades. As cidades têm que ter em funcionamento catálogos abertos de dados. As cidades têm que funcionar de forma digital, em procedimentos conectados e em linha, em plataformas e, enfim, não deixando outra solução, como seja uma solução física para o atendimento. Eu pedia para avançar para o segundo slide, para o slide seguinte, perdão. Mais uma vez, digo, este facto, sobretudo, a vida acontece de forma desmaterializada à nossa volta. O tecido social, as empresas, o terceiro setor, os lares de idosos, as associações, os municípios, os bombeiros, enfim, todas estas entidades que estão também no plano, a par dos entes públicos, a par da governação pública, todas estas entidades movem-se nesse plano digital. Portanto, através de sistemas de Wi-Fi, com dados abertos, alguns outros fechados, mas sobretudo com dados em grande movimentação e fluxo, há plataformas, há aplicações para telemóveis, há aplicações que são adquiridas na Google Play, na Apple, iTunes, então tudo é digital. A administração pública tem que também ceder a esse digital. E avanço para o seguinte slide, para vos dizer também dos riscos, explicando, e avanço um bocadinho mais, explicando, explicar que estas estratégias, como disse há pouco, quer para combater aqueles que são os efeitos, enfim, nefastos de viver aglomerado. Os aglomerados consomem muito recursos humanos, consomem muito recursos naturais. As cidades, enfim, elas produzem muitos resíduos urbanos, muitos lixos, e, sobretudo, são as cidades que mais produzem, enfim, o efeito catastrófico que faz alterar de forma acelerada o clima. Portanto, dizer o quê? Dizer que estas metas que são, sobretudo, estabelecidas no plano internacional ao nível da Organização das Nações Unidas, estes planos que são traçados, nomeadamente no quadro da União Europeia, eles têm-se aos fins. Portanto, há, por um lado, também, enfim, os pequeninos municípios a ter que saber adquirir os produtos adequados. Portanto, é aqui que eu queria chegar e peço para avançar para o slide seguinte. Não há volta a dar, nós não podemos tapar o vento com as mãos, também não podemos, enfim, tapar a realidade com as mãos. E, portanto, nós temos mesmo
A governação local

0: adquirir muitos produtos de tecnologias de informação e de comunicação. E está o governador municipal, em Portugal, a Câmara Municipal, a decidir como implementar cidades sensorizadas, como transformar todos os procedimentos que até há bem pouco tempo eram materializados em procedimentos em linha. Como criar um chatbot que seja informativo? Como decidir em tempo real? E, portanto, era neste sentido que eu vos queria lembrar, também na senda da professora Tatiana, as boas práticas. Nós temos que mapear boas práticas, nós temos que conversar mais os centros de investigação com a comunidade e com os decisores públicos. Eu peço para avançar para um slide seguinte. Temos que conversar mais. Porque, por um lado, os propósitos de sustentabilidade, e aqui o conceito de sustentabilidade, enfim, já foi muito explorado, já foi muito explicado, as cidades têm que ser e continuar a ser o mais possível amigas, do ponto de vista ecológico, próximas, as cidades 15 minutos ainda fazem sentido, as cidades têm que ser seguras e, de facto, enfim, as câmaras, a sensorização do movimento, sobretudo dos fluxos de cidadãos em massa, as cidades têm que estar preparadas com equipamentos para responder imediatamente a situações de incidentes, de acidentes, de catástrofes, tudo isso. Mas, e avanço, e peço para avançar para o slide, boas práticas. Boas práticas são necessárias e é uma estratégia para todas as cidades que se quer, enfim, claro, uma estratégia, boas práticas que têm que ser partilhadas. Mas cada cidade é uma cidade. Cada cidade é uma cidade e, portanto, os sistemas inteligentes aplicados à gestão da água, à gestão dos resíduos, à gestão da mobilidade, enfim, todos estes aspectos, ou da iluminação, todos estes aspectos podem ser replicados, mas cada cidade é de facto diferente e, portanto, olhar à cultura, ao património, sobretudo à população, verificar o estado de cultura, de pobreza da população, porque ela precisa de ser incluída, ela precisa de ser informada. Portanto, pedia para passar ao slide seguinte, para dizer exatamente deste aspecto e que tem a ver com. Temos, na verdade, na maior parte das cidades que nós estudamos, mesmo que a população ainda não perceba, porque é que tem uma aplicação e essa aplicação compra o bilhete de autocarro, porque existe, de facto, uma forma, uma plataforma onde é possível o tempo de demora, o próximo carro, mas, sobretudo, a ideia de que nós já conseguimos fazer. Este estudo com previsão, com proposta de decisão, o algoritmo dispara e uma previsão, por exemplo, dos dados do tráfego, do volume de tráfego nas próximas horas, nos próximos minutos, qual é a tendência do fluxo nos estacionamentos. E, portanto, isto leva-me a dizer o quê? E eu peço para avançar ao próximo slide. Nós fazemos em Portugal esse estudo, fazemos essa estratégia nacional para os territórios inteligentes, mas nós temos, sobretudo, de informar, capacitar mais. E vou pedir para passar o próximo slide e o próximo slide também. E para lhes dizer isto, que o atual governo tem uma estratégia montada para conectar os territórios, uma estratégia que na verdade é sobretudo uma estratégia territorial, mas faltam as pessoas. Faltam as pessoas neste plano de ação para todos os territórios portugueses. E, portanto, pedia para avançar mais uma vez o slide, mais uma vez também, porque eu não vou poder, eu depois partilharei convosco. É aqui que eu queria chegar. Nós temos, de forma crescente, muitas dificuldades em conciliar a implementação das cidades, o acesso aos serviços digitais e, sobretudo, temos dificuldade em saber gerir os dados pessoais. Os cidadãos, na verdade, não têm informação suficiente e, portanto, cedem com muita facilidade os seus dados. O seu nome, o lugar onde habitam, os seus dados mais sensíveis. E esta cedência pode ser de forma direta, com consentimento, mas o maior risco tem a ver com o facto de as cidades serem sensorizadas. E, portanto, é sobretudo as formas de captação de imagem que estão, sobretudo, a assustar-nos com muita frequência. O lugar onde nós estacionamos com frequência, se é junto à sede de um partido político, se é junto a uma igreja, se é junto a uma farmácia, um tipo de medicamento, enfim, que mais se usa. Esta informação levada com as câmaras e a sensorização e os procedimentos digitais e a interoperabilidade é o aspecto que mais me preocupa neste momento, por causa, efetivamente, de uma comunidade que não está suficientemente informada. Portanto, passo ao slide seguinte. É uma realidade, esta que nós temos, é do mundo global, um mundo local que quer seguir em tempo real, e com ela todas as facilidades que nos dão as tecnologias de informação e de comunicação. E pedia para passar ao slide seguinte, porque entro no tópico final. Estamos cada vez mais perto das cidades, há novos direitos, mas ninguém fiscaliza se o titular dos dados pessoais de facto os exerce. Ao mesmo tempo, se a utilização da inteligência artificial que está a ser feita mantém ou não reservas de humanidade. Como digo, há muitos, enfim, muitas práticas erradas dentro da própria administração pública. É necessário gerir riscos, é sobretudo necessário combater os erros. É sobretudo necessário chamar soft law, princípios, ética, para reforçar quando o direito não é suficiente. E, portanto, avançava mais um pouco. A monitorização dos sistemas de inteligência é importante. É importante investir na infraestrutura. É importante criar hotspots abertos, gratuitos, porque nem todos têm forma de aceder à internet. É importante informar sobre quando se está a fazer recolha, com captação de imagem, com, sobretudo, utilização de dados sensíveis. E pedia para avançar mais um pouco. A tecnologia é cada vez mais colocada ao serviço de todos. Com isso, pode permitir-se mais inclusão dos idosos, é um facto, mais inclusão dos migrantes, mais inclusão de quem visita as cidades, é um facto. E peço para avançar para o slide seguinte. Lembrar que a tecnologia pode servir os propósitos tradicionais de sustentabilidade, poupança na energia, implementar comunidades locais de energia reutilizável e limpa. Os sistemas LED já não são suficientes, há mais inovação e mais tecnologia. Implementar sistemas inteligentes para gerir a água e prevenir designadamente gastos desnecessários com a utilização da energia. Avanço mais um pouco e pedia para avançar com os slides. Não esquecer os propósitos associados à participação, ao direito à cidade de todos participar numa votação eleitoral, num orçamento participativo através de um SMS, de um aplicativo. Tudo isto faz parte, mas as pessoas, para exercerem estes direitos, precisam de ser acompanhadas, ser informadas, ser educadas. Avanço mais um pouco e para o slide seguinte. Apelo muito à geração mais nova, à geração, enfim, que sabe de forma muito fácil, aceder a uma plataforma, pedir, através de um aplicativo, o acesso a um serviço, o acesso a um bem, que acompanhe a geração idosa. Sobretudo, há formas criativas de educar, de informar, de capacitar. Eu lembro os lares de idosos e lembro, sobretudo, aquela geração que faz voluntariado, que na base da solidariedade vai aos lares e ensina. Ensina a criar uma password, ajuda a criar uma conta numa rede social, ajuda os idosos a protegerem-se quando cedem os seus dados em tantas formas digitais que usam para no seu dia a dia. Portanto, se as cidades são cada vez mais inteligentes, elas têm que ser também sustentáveis. Se as cidades são mais inteligentes e são cada vez mais até cidades construídas na base da lógica digital, algorítmica, com muitas decisões que são automatizadas. Eu lembro a autoridade tributária que descarrega automaticamente decisões para pagamento de quantias, multas e faz avançar o processo de execução coercitiva com a penhora de salários, de pensões. Portanto, se as cidades são cada vez mais assim, que não se corra o risco de elas serem desumanas. As cidades são para as pessoas, as cidades são para oferecer qualidade de vida, são para permitir que cada um de nós, todos, desfrutem da cidade, do património, desfrutem dos serviços públicos. Então, que todos possam aceder aos serviços públicos, se eles forem todos desmaterializados, que ninguém fique para trás. E esta é a minha última deixa, que se faça mais diálogo entre a comunidade e as universidades, entre a comunidade e os decisores públicos, entre a universidade, os centros de investigação e a governação pública, para que todos possamos estar atentos às fragilidades, aos novos vulneráveis nas cidades. Todos somos titulares de novos direitos. E um direito que me parece que está a ser esquecido é o direito a ter um atendimento pessoal, um atendimento físico, um atendimento com uma pessoa simpática, uma pessoa física, um servidor público que explica com atenção, com cuidado, com afeto a pessoa que a ele se dirige. Foi assim que eu hoje fui acolhida por quem me acolheu à distância. Eu fiquei detida no trânsito Eu cheguei tarde, eu cheguei muito nervosa e eu fui acolhida por um grupo de pessoas que me atendeu com tanto carinho e esperou por mim. Portanto, esta é a minha última palavra, que todos possamos fortalecer a humanidade numa cidade que está cada vez mais a ser transformadas e desumanizadas. A minha gratidão pela atenção de todos. Muito obrigada.
1: Professora Isabel, sempre brilhante, uma aula, né? Ela nos passou aqui brilhantes ponderações, trazendo a perspectiva europeia do que se passa do outro lado do mundo, né? E a gente percebe que está casando, né? Confluindo com o que a doutora Tatiana está falando. Estava falando mais cedo, participação, essa nova forma de acessibilidade para todos, e traz a visão que a resiliência precisa, né, também da parte digital. E para não demorar mais, agradecer mais uma vez a intervenção da professora Isabel. Vamos para o próximo painelista, doutor Ricardo Pedro Guazelli Rosário. Ele vem aqui fechando o nosso painel hoje com a sua rara e valiosa, né, contribuição. Professor Ricardo Pedro Guazelli é advogado e biólogo. Ele vem trazer uma visão além da jurídica, né, professor? Possui duplo doutorado e duplo mestrado em Direito Público e Econômico pelo Mackenzie e em Meio Ambiente e Conservação da Biodiversidade pelo Instituto de Pesquisas Ambientais do Estado de São Paulo. É especialista em Direito Ambiental e Gestão de Sustentabilidade pela PUC São Paulo e atua como professor de Direito no Mackenzie. Professor, muito obrigada pela sua presença aqui nessa tarde. Passo-lhe a palavra.
2: Obrigado, doutora Rita. Obrigado pelo convite à senhora. Obrigado à doutora Marcilene, que também fez o convite. É um prazer, uma honra estar aqui com vocês hoje, no 4º Congresso da Advocacia Pública do Poder Legislativo, né? Como que a advocacia pública, né, se relaciona com a governança climática e regulação democrática no cenário pós-COP30. Então, aproveito para cumprimentar a doutora Tatiana, né, ao doutor Carlos, teve que sair Dutra, ao professor Isabel. Mas vou numa linha um pouco diferente, eu acho, porque, né, quando a doutora Marcelene me fez o convite, eu falei assim: o que que eu posso falar, né? Ela falou assim: você pode falar do que você quiser. Eu escolhi o que eu mais gosto de falar. Então, vou começar pensando na governança climática, que apesar de ser um tema batido, né, eu acho que ainda a gente precisa entender muito, porque ele é muito subjetivo na nossa vida, né? Vamos ser sinceros, né? Principalmente quando a gente fala em crédito de carbono, eu gosto de falar para os alunos: eu vou pegar uma fumaça e transformá-la em dinheiro. É meio etéreo, né, turma? Certo? E aí, começando a falar na governança, né, a professora Isabel colocou a questão das metas, né, 2030 da ONU, e a gente tem que voltar lá atrás, né, na Convenção do Clima, assinada em 92, na Rio 92, né, ali começa a nossa governança climática. Não sei se todo mundo sabe, mas isso tem um secretariado, um braço da ONU, que chama o UNFCCC, que fica com sede em Bonn, na Alemanha. E a partir daí a gente tem uma radiação, né, de sistemas de governança, que a gente mais conhece: Protocolo de Quioto, Acordo de Paris, né? Isso é o que tem sido discutido nas COPs. Quando a gente fala nas COPs, né, as conferências do clima, né, são esses acordos internacionais. Então, felizmente, na última COP lá em Belém, na COP30, eu vi bastante a discussão do artigo 6.1 do Acordo de Paris, que é a volta de um mercado de carbono da ONU, que ele não está mais em vigor desde o Protocolo de Quioto, tá? Só para vocês entenderem, porque a gente, né, não alcançou as metas de Quioto, mas a gente não conseguiu chegar num novo acordo, ok? Então, eu quero falar um pouco disso, né? Isso envolve um pouco um sistema de métricas, né? Como que eu vou metrificar emissão de gás de efeito estufa? E aí lembrar que, na verdade, o efeito estufa é uma coisa positiva, certo? Né? Se não fosse efeito estufa, não teria a vida que a gente conhece no planeta. É uma camada de gás que envolve o planeta, que faz com que os raios solares entram e uma parte, né, fica aqui e outra parte vai embora. Por que que a gente tem algum dilema com ele hoje em dia? Porque essa camada está um pouco mais grossa, principalmente por conta de emissão de gases de efeito estufa, por ciclos geológicos, né? E aí a gente está tentando criar soluções, né? As soluções, na verdade, são econômicas, né? A gente usa o direito, imagino que a grande maioria aqui tenha uma relação com o direito, que é um instrumento econômico, desculpa, um instrumento jurídico, para viabilizar uma ferramenta econômica. É isso que a gente faz nessa parte da governança climática, que, na verdade, pode ajudar toda a outra, né, que foi falado antes aqui, né, pela doutora Tatiana, pela doutora Isabel, né, como que a gente consegue isso. Tá? Então, pessoal, foi criado esse sistema de métricas, como que a gente vai inventariar. Né, a academia chamou isso de inventário de emissão de gás de efeito estufa. Não vou ficar entrando no detalhe. Tá? Então, primeiro eu tenho que saber quanto que eu emito de gás de efeito estufa, né, e também tenho que saber como que eu capturo esse gás de efeito estufa ou quanto eu mitigo, né, deixo de emitir. Então, a captura geralmente está caracterizada principalmente por projetos de reflorestamento, de restauração florestal. As árvores vão capturar o CO2, que é um dos gases de efeito estufa, e vão incorporar ele na madeira. Okay? Ou eu tenho a floresta em pé. E aí aqui eu gosto de falar, né, pensando aqui, né, nos municípios, a gente tem um pouco de floresta em pé nos municípios, ou tem um pouco de mangue ainda em Santos, né, ou em outros municípios litorâneos. Então a gente tem algumas oportunidades em relação à captura ou à manutenção desse carbono estocado. Né? E a mitigação, que a gente fala bem menos, né, deixar de emitir, um exemplo fácil, eu trocar meu carro a diesel por um carro a etanol, né? Eu estou deixando de emitir. Isso é mitigação. Existem mais ou menos uns 140 tipos de projetos de mitigação que a gente não tem nem ideia e nem está no nosso dia a dia, pessoal. Eu acho que, né, pensando aqui no, nos municípios, doutora Rita, foi isso que eu quis pensar um pouco mais. Né? Como que a gente aproveita, né, os municípios a incentivarem essas tecnologias, ou o que, que os municípios, né, ou estão fazendo, né? Pensando nas experiências legislativas, pessoal. Então, no âmbito federal, não sei se todo mundo tem acompanhado, a gente tem uma discussão sobre a criação de um mercado de carbono brasileiro, que, na verdade, deveria ter sido criado em 2010. Okay? Porque a nossa Política Nacional de Mudança Climática é de 2009, e nela fala da gente criar um mercado de carbono brasileiro, e a gente está em 2026 e a gente não tem ele criado. Tá? Mas não é por isso que a gente não participa de mercados de carbono no mundo. Certo? Às vezes a gente tem isso também. Ah, não, mas o Brasil não participa de mercado de carbono. Errado. A gente sempre participou do mercado da ONU e também tem mercados voluntários, mercados regulamentados pela iniciativa privada, que se organizou para construir mercados, né, para a gente ajudar nesse combate à mudança climática. Então hoje o que mais a turma fala é do VERRA, né, que na verdade ele chama VCS, Voluntary Carbon Standard, né, um mercado voluntário de padrões. Então, você tem o Gold Standard, você tem o Plan Vivo, tem uma série de mercados. Tá? A gente, no âmbito federal, ainda tem algumas coisas a serem conquistadas. Na verdade, tem uma discussão um pouco tênue. Se o RenovaBio, não sei se todo mundo já ouviu falar nessa legislação, né, é uma legislação que envolve biocombustíveis, né, na verdade, na minha visão, ele é um tipo de crédito de carbono. Tá? Eu deixar de emitir. Eu coloquei metas de redução, principalmente para as distribuidoras de combustíveis fósseis. Enquanto isso, eu estimulo a quem mantém a floresta, a quem produz biocombustíveis, como etanol ou outros. Tá? A gente tem, na verdade, na minha visão, esse tipo de mercado. E seria fácil, na minha visão, a gente continuar a ampliar isso. Né? Hoje, quem regula isso é a ANP, a Agência Nacional de Petróleo, estender para outros sistemas. Mas a gente gosta de complicar um pouco. Pensando nos estados, pessoal, a gente tem alguns estados, né, com alguns projetos, na minha visão, mas pouco institucionais. Tá? Principalmente projetos de registros de inventário de gases de emissões de gás de efeito estufa. A CETESB tem um registro de inventário de gases de emissões de efeito estufa. Funciona? Funciona. Né? Poderia ser melhor? Poderia. Né? A gente pode, né, pensar em como ampliar. Na minha visão, hoje, o Paraná é o estado que melhor tem um registro público de emissões. Eles têm ali até selos, ouro, prata, bronze. Né? E aí, a partir disso, ele traz uma série de incentivos. Que é isso que eu acho que o município tem que pensar, principalmente. Né? Como que eu vou conceder incentivos para quem reduz a emissão de gás de efeito estufa, né, ou deixa de emitir, ou captura. E os incentivos, geralmente quando a gente pensa em incentivos, a gente pensa sempre em incentivos tributários, que nunca são os mais fáceis, né? Ou na verdade é o oposto, né? São sempre os mais difíceis da gente conseguir. E não tem só incentivos tributários, pessoal. Podem ter outros incentivos. Podem ter incentivos ambientais. Ah, eu tenho um processo de licenciamento ambiental e o meu projeto poderia ter uma prioridade de análise. Por que não? Né? Ou outros processos que eu possa ter com o poder público. Ou outras necessidades que eu, como empresa ou como pessoa física, posso ter com o poder público e posso ser incentivado em relação a projetos que tenham relação com a questão do clima. Né? Eu acho que a gente tem que pensar um pouco nessa linha. Tá? Pensando em municípios, também, alguns municípios têm, né, políticas aí municipais de mudança climática ou mecanismos efetivos, mas o que eu tenho visto principalmente, na verdade são bem poucos. Na verdade eu conheço só dois, vou ser sincero com vocês. Um, numa linha de taxa, né, que eu acho que é totalmente o oposto da que a gente deveria seguir, e a nossa política nacional de mudança climática está indo para um mercado de carbono no sentido de taxar, né, trazer impostos, não incentivos, e eu sou totalmente contrário a isso. Tá? Mas a gente tem um município, não sei quando vocês têm acompanhado, o município do Rio de Janeiro tem feito uma política municipal de mudança climática que tem trazido bastante benefícios para o município. Tá? Então, acho que a gente tem que pensar principalmente nesses pontos. Tá? E aí aqui, num evento dos procuradores, né, eu tenho convivido bastante com vocês, e às vezes a gente tem um pouco de medo, né, porque é isso, assim, eu estou vendendo crédito de carbono, o que, que eu estou vendendo? Né, e acho que com razão os procuradores, eles têm um medo, né, se eu estou vendendo o patrimônio público, né, faz parte dele, né, faz parte da responsabilidade do procurador zelar pelo patrimônio público. Mas eu não estou vendendo patrimônio público, bem longe disso. Na verdade, eu estou vendendo uma cessão de direitos. Você pegar qualquer contrato de compra e venda de crédito de carbono, é uma cessão de direitos. Então, imagine, eu tenho uma floresta, e na minha floresta eu tenho um estoque de carbono, né? E quanto vale isso hoje? Depende, vai depender do mercado. Eu não vou vender a floresta, eu vou vender o estoque de carbono que tem lá. Então, a gente tem que desmistificar isso um pouco nas procuradorias, né? Porque, de novo, é um tema árduo, é um tema subjetivo. É um tema muito técnico, ambientalmente, na engenharia. E a gente do direito, a gente entende outras coisas. Né? A gente tem que estar mais junto dos agrônomos, dos biólogos, de outros engenheiros, que vão traduzir, né, o engenheirês, o biologês, para o juridiquês, e a gente consiga fazer essas operações, que muitas vezes ficam ali paradas em cima de uma mesa, numa boa. Por falta de conhecimento, vamos dizer, será que eu estou vendendo um ativo público? Eu não estou, bem longe disso. E a gente está discutindo isso há no mínimo 20 anos, 25 anos, quase 30 anos, e você vê muito pouco caso, né, de projetos públicos que envolvam crédito de carbono. E poderiam ter milhões, e todo esse dinheiro, esse recurso, poderia ser aplicado na resiliência climática, né? Na proteção, na conservação dos rios, da vegetação, dos morros. Né? Então, a gente tem que pensar um pouco em como concatenar tudo isso. E na segunda parte aqui do tema, além da governança, né? É para a gente falar do plano diretor, de políticas urbanas, sustentabilidade. E, na verdade, isso está totalmente concatenado. Né? Quando a gente pensa nesses aspectos, o ideal é a construção de uma política pública municipal visando a sustentabilidade. Então, criar instrumentos, se a gente pensar aqui na cidade de São Paulo, pelo que eu tinha entendido inicialmente, a gente ia estar lá na Câmara Municipal. Né? Aí vocês me enganaram e me trouxeram aqui na Alesp. Não sei se todo mundo conhece, no plano diretor da cidade de São Paulo, tem um instrumento que chama CEPAC, né? Um Certificado de Potencial Adicional de Construção. Né? Como funciona isso? Eu estou numa região e o que eu posso construir de prédio naquela região é, sei, 10 andares. Mas eu vou ajudar um projeto, sei, urbano, público, e aí eu posso ter adicional. Em vez de eu construir 10 andares, eu vou poder construir 20 andares. Né? Então, na verdade, o crédito de carbono, ou não só o crédito de carbono, né? Poderia ser um crédito de biodiversidade ou um crédito de sustentabilidade. A questão é que esses dois outros tipos são um pouco mais complicados da gente mensurar, né? Felizmente, os engenheiros matemáticos conseguiram trazer uma contabilidade, vamos chamar assim, para o carbono. Né? Quanto vale uma arara, um IP rosa, um IP amarelo? Né? É muito mais subjetivo. E aí a gente tem essa dificuldade no dia a dia. Mas eu acho que a gente consegue construir instrumentos legislativos para aumentar a preservação, né? Contribuir com o combate à extinção de espécies, a ter mais resiliência climática, a tirar pessoas que estão em áreas de risco e terem uma moradia sustentável, e pegar essas áreas de risco e transformar elas em áreas, né, mais preparadas, como foi falado aqui, por esses instrumentos legislativos. Né? Então, eu acho que seminários, eventos como esse, então, são excelentes. Né? E a gente tem que ter cada vez mais para criar esses entrosamentos, criar realmente essa discussão, conhecer as boas práticas, como foi falado aqui também. E, claro, né, depois o que importa, né, pôr a mão na massa e criar esses instrumentos. Então, era isso que eu gostaria de falar para vocês, gostaria de agradecer o convite novamente e me colocar à inteira disposição. Muito obrigado.
1: Quero agradecer profundamente ao doutor Ricardo, pela transversalidade do tema que trouxe aqui conosco, e pedir aqui para quem está nos acompanhando online e não viu, mas quem está aqui, eu precisei sair, tive um problema de saúde agora, não quis trabalhar, doutor Ricardo, peço desculpas que não consegui acompanhar toda a explanação. Quem tem rinite, vem para São Paulo, tem ataques de falta de ar, né? Peço desculpas a quem está aqui, porque precisei sair aqui durante a explanação, doutor. Peço mil perdões, doutor, mas o tema...
3: Fica tranquila que a gente presta atenção.
1: Obrigada, doutora. Vou assistir toda a explanação depois, porque também a minha é um tema muito caro, falar sobre cidades, porque a minha pesquisa, eu faço parte do grupo de pesquisa de cidades, direito ambiental da cidade, nós estudamos essas questões pontuais que o professor Ricardo nos trouxe aqui e que converge com o que a doutora Isabel trouxe, que a doutora Tatiana trouxe, e nos traz essa visão, né, da complexidade urbana. Né? Não é só o plano diretor, né? A gente fala muito de plano diretor, né? Mas tem todas essas vertentes que devem ser analisadas e essa importância dessa acessibilidade não só física, como apontou, né, a doutora Isabel, mas também a acessibilidade digital, essa preocupação. Quero também registrar, pedir desculpas do doutor Dutra, que ele teve que também se retirar para levar o colega ao aeroporto. E o nosso painel estava previsto para o doutor Fabrício Soler estar aqui conosco, né? Então, para deixar registrado, ele mandou essas sinceras desculpas. Ele, assim como o professor Naline ontem, ele teve um problema, uma intervenção durante o trajeto da residência dele para cá, e ele não pôde comparecer, pediu para registrar as desculpas, né, sinceras desculpas dele, nesse painel, que a gente esperava que ele estivesse aqui presente. E, pelo adiantado da hora, quero agradecer também a atenção de todos vocês aqui que estão nos acompanhando e quem está acompanhando online. Mais uma vez, obrigada, professor Ricardo, obrigada, professora Tatiana, obrigada, professora Isabel, que está do outro lado nos acompanhando. Muito sol por aí, aqui nós já estamos de blusa. Muito obrigada por sua brilhante aula, nossa sincera gratidão. Tornou o nosso evento, essa quarta edição internacional. Isso deixou registrado a importância desse evento, o quanto ele está atravessando, né, e crescendo cada ano que passa nas suas edições. Um sonho que começou lá atrás, tão pequeno, está já alcançando outros continentes. Sim, por favor, doutora.
3: Professora Isabel, eu vou aproveitar então e fazer um convite aqui ao vivo para que vocês também participem conosco do RUA. Será uma oportunidade Muito interessante de troca de aprendizado com o que vocês têm desenvolvido aí. Eu conheço muito bem a professora Paula Santana, gosto muito dela, que é da tua colega, né? E será uma alegria, assim como todos vocês aqui, tá? O Rua, ele convoca, não é só convite, não, porque a gente precisa muito de mais pessoas pensando e refletindo aí sobre como é que a gente pode tornar as coisas melhores. Então, depois a gente entra em contato.
0: Muito
3: Obrigada, doutora
0: obrigada.
3: Marcia.
0: Será um prazer e uma honra para a Tatiana.
1: Muito obrigada. Só um minutinho que a doutora Marcilene, ainda só segurando mais um minutinho esse painel, a doutora Marcilene vai entregar os mimos. Depois a gente manda para Portugal o mimo, doutora Isabel. Doutora Marcilene se comprometeu a levar pessoalmente, hein?
2: Só vou junto.
4: Não, não abriu.
1: Antes, finalizando aqui o painel, só um minutinho. Por favor, registrem a presença ali no QR Code, no formulário para certificação, que ao final, a partir dessa presença, que vão ser feitos os sorteios dos livros que nós temos aqui. Vou finalizando, em alguns minutos vamos dar início ao próximo painel. E último, advocacia legislativa e a implementação de políticas climáticas. Aguarde mais um pouquinho e já iniciaremos. Muito obrigada, boa tarde.
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0: contemplativa de Laranjal Paulista. Fiz mestrado na PUC de São Paulo.
1: Começa tudo de novo.
0: Imagina.
1: Agora vai.
0: Boa tarde a todos. Ah, mais animado. Boa tarde. Nossa última mesa, né? Vamos animar. Já passou aquele temido horário do almoço, pós-almoço, né? Então a gente já acordou, já tomou um cafezinho, já. Então eu vim substituindo o Dr. Ricardo Teixeira. Sou Taciane de Fátima Moraes, sou procuradora legislativa de Laranjal Paulista e sou mestre pela PUC de São Paulo em Direito Administrativo. É uma honra estar aqui nessa mesa e nós vamos tratar o tema desse debate será Advocacia Pública Legislativa e a Implementação de Políticas Climáticas. Então, de início, eu quero registrar o meu agradecimento em especial à doutora Marcilene, que não poderia deixar de nominar aqui, a doutora Rita e a doutora Úrsula, que a gente incansavelmente tem proposto a melhor forma de tentar auxiliar nesse congresso e, sem dúvida, cada vez mais um sucesso. E quero registrar também um agradecimento à Comissão de Advocacia Pública da OAB de São Paulo, à Comissão Cultural da OAB também, e bem como o ILP também, a doutora Anne também agradecer nominalmente. Também quero agradecer tanto a Proleges, o CELEG e a ANPAL também, que estão apoiando esse congresso. E lembrar também que vai ter um sorteio ao final, então fiquem até o final, que a gente vai fechar com chave de ouro com a doutora Daiane.
1: Ficar até aqui. O final.
0: A gente já vai ter que ficar, vocês também vão ficar aqui de castigo. Então, vai ter um sorteio de livros ao final, não esqueçam. Bom, como o tema principal do congresso, né, além do nosso tema aqui, principal da nossa mesa, é a questão pós-COP, eu pensei em fazer uma dinâmica diferente aqui da mesa. Vou desafiar um pouco os palestrantes e vou fazer uma pergunta para cada um. Então, cada um vai ficar livre ali para fazer a sua exposição e também responder uma indagação e uma reflexão com relação aos dados que nós tivemos na COP30. Um dos dados incontestáveis vindo da COP foi que a média global atingiu a marca de 1,55 graus Celsius, acima dos níveis pré-industriais. Então, diante dessa questão, eu trago aqui para primeiro palestrante o Dr. Antônio Henrique Gabriel. Ele é advogado, especialista em direito público, professor universitário e consultor jurídico na área de administração pública municipal, com pós-graduação pela Escola Paulista de Direito e mais de 15 anos de atuação estratégica em gestão pública. Então, doutor Antônio, eu faço o seguinte questionamento. O que o senhor acha de quem faz uma espécie de negacionismo para esse aquecimento global diante desses dados científicos?
2: Bom, boa tarde a todos. Doutora, obrigado pela referência. E gostaria de parabenizar ao ILP pela iniciativa. A agenda global de hoje é a preocupação ambiental. Nós estamos com um cenário muito grave no mundo. Para termos uma ideia, notícia dessa semana, o número de mortos na Europa, no ano passado, por conta do calor, é um número extremamente expressivo. Nunca o Reino Unido teve o aquecimento que teve nos últimos tempos. O Comitê Climático dos países que compõem determinou várias regras com relação a trabalho, climatização de residências. E aqui no Brasil, recente pesquisa da Unicamp, recentíssima pesquisa, o calor mata mais do que o frio. É impressionante isso, né? É algo impactante, né? Porque existem campanhas para o recolhimento de de agasalhos, mas não existem campanhas com relação ao calor. E o calor, pesquisa científica atual, mata mais do que o frio. 4 pessoas morrem mais de calor do que de frio. E a professora que estava falando de Portugal, ela falando sua preocupação com os idosos. E quem mais morre de calor são os idosos. E as cidades não têm uma preocupação e a rede de saúde não acompanha isso. Portanto, o ILP e o Congresso, ele está na vanguarda da situação atual, do que ocorre. Não há, e não vejo, e já encerrando um pouco o meu insight sobre o assunto, né, uma preocupação muito vertiginosa por parte da gestão pública em âmbito nacional com relação a isso, sobretudo os municípios, são 5 mil municípios, poucos municípios possuem agenda 21, agendas de trabalho em pautas ambientais, a Secretaria de Meio Ambiente geralmente fica relegada lá numa salinha do lado ali, não tem voz ativa, e esse tipo de evento, e eu agradeço pelo convite, me gera um entusiasmo e uma alegria de poder estar com vocês, com pessoas tão gabaritadas da academia, pessoas tão experimentadas. Eu me sinto aqui extremamente lisonjeado de estar aqui compondo a mesa junto com vocês. Mas o trabalho é árduo e eventos como esse aguçam e fomentam o nível de conhecimento sobre o assunto para levarmos nos lugares de onde saímos. Para as câmaras, para as assessorias legislativas, para o executivo, para as empresas. Eu trabalho há muito tempo na advocacia empresarial e essa preocupação, essa agenda é uma pauta que os clientes têm cada vez mais em suas empresas. É triste falar, não por consciência, são poucos aqueles que têm, é triste eu falar isso, tá? Porque consciência ambiental, ela gera mais lucro, diversidade gera mais lucro, então se tem uma preocupação nesse sentido. Mas se assim for, que seja essa onda que tenhamos que fazer e aproveitar pragmaticamente isso para implementar em todas as relações que forem necessárias. Obrigado.
0: Agradeço, doutor Antônio, pelas palavras e passo agora a palavra ao doutor Marcelo. O doutor Marcelo, ele é procurador do município de Bertioga, São Paulo, advogado e consultor nas áreas de direito ambiental e urbanístico, é doutor em direito ambiental internacional e mestre em direito ambiental pela Unisantos, especialista em processo civil pela PUC São Paulo e autor do livro Improbidade Administrativa Ambiental. Então, dentro do contexto da COP30, doutor Marcelo, o relatório final da conferência, ele estipulou o objetivo global de mobilizar 1,3 trilhão até 2035 para o financiamento climático. Qual é o principal desafio do procurador do município para garantir que as verbas internacionais de financiamento climático da COP30 sejam aplicadas na ponta, sem desvios? Uma provocação.
3: Mas que pergunta difícil, hein? Trabalhar na administração pública brasileira não é para amadores, viu? Bom. Primeiro, muito boa tarde, muito obrigado, Assembleia Legislativa do Estado de São Paulo, minha querida amiga doutora Rita de Cássia, pelo convite, a Ordem dos Advogados do Brasil, enfim, a todos, aos componentes da mesa e todos os presentes. É uma pergunta muito delicada, porque, veja, como isso fazer? A Constituição brasileira, ela tem, por exemplo, no âmbito do município, 2 rubricas obrigatórias, que é investimento em 25% em saúde e 18% em educação. E uma das maiores, e nós temos uma das piores educações do mundo. E eu, como sou procurador de município, eu sei que o problema não é falta de dinheiro. Então, assim, mecanismos de governança, escolas de governo e uma fiscalização absurda com dinheiro literalmente carimbado. Isso precisa ter. Veja, esse é um tema muito delicado, o sistema de controle, porque a Constituição, quando a gente olha para ela, eu gosto muito de uma frase que o ministro Eros Grau usa, que a Constituição ela não pode ser interpretada em tiras, aos pedaços. A lógica da Constituição ela é inscindível. E quando você olha para a Constituição, você percebe que, ao adotar o princípio republicano, ou seja, da coisa pública, ela estabeleceu em conjunto um sistema de controle público. Tribunais de contas fazem parte disso, as procuradorias no controle de constitucionalidade, legalidade, nos poderes, o Ministério Público integra isso, enfim. Então, tem uma série de mecanismos de controle. Mas, apesar de todo esse sistema idealizado, a gente percebe que é muito difícil a efetivação. Então, diminuiu-se com alguns mecanismos, tentam-se diminuir. Um problema muito sério, eu estou só explicando isso aqui para tentar justificar a dificuldade desse mecanismo, né, de como ficaria para você esses investimentos ficarem restritos a isso. Em 2014, sobreveio uma lei que é o marco regulatório das organizações sociais. E isso é um problema, era um problema seríssimo no âmbito dos municípios, porque os projetos que eles apresentavam, eles nunca entregavam. E isso era, não todos, claro, mas um número significativo. Isso era um problema muito sério, porque as organizações sociais sérias, elas padeciam desse problema, né? Ficavam com essa rotulagem de que isso era um artifício para desvio de recurso público. Tem uma série de mecanismos lá, dentro dessa legislação, quando você olha para ela, que cada ordem de despesa, que seja o ordenador de despesa, tem que ter um parecer nesse sentido, ele tem que ser responsável para isso, tem que ter notas, certidões. Mas o que a gente vê na prática, em regra, não é isso. Então, voltando agora e direcionando, feita essa construção, a utilização de recursos públicos, e aí que sejam de origem privada, internacional que seja, mas na administração pública brasileira exigiria um sistema de controle extremamente rígido e vinculado às atividades que são desenvolvidas, com aprovação de projeto, prestação de contas contínua, para que pudesse tentar, de fato, isso chegar ao destino para qual foi idealizado, né? Eu acho que é isso, porque não tem muito o que fazer, você precisa de um sistema de controle e assim, publicização de tudo. Porque isso é uma coisa bastante importante, que tem que ser, isso tem que ser, ficar em portal de transparência, que o dinheiro, aonde foi canalizado, a prestação de contas, isso tem que ser aberto. Porque eu acho que é importante, porque tem a sociedade civil, que é destinatária final desses benefícios, né, da proteção ambiental, porque é um direito difuso por excelência, pode auxiliar nesses mecanismos de controle também. Eu acho que é isso.
0: Certo. É a gente pegar um pouco da teoria para trazer para a prática, né? Porque leis ambientais e verbas, a gente sabe que a gente tem, né? Porém, a gente tem que ver na prática isso se efetivar.
3: Eu me lembrei aqui, doutora, desculpe interromper, mas eu acho que um exemplo clássico disso... A doutora Rita foi minha colega de procuradora do Executivo. Hoje ela foi para um outro patamar, né? Está no Legislativo. Brincadeiras à parte, mas nós nos conhecemos há muito tempo. Um exemplo clássico de sucesso na gestão de recursos, da aplicação de recursos, é aquele fundo de direitos difusos previsto no artigo 13 da Lei 7347 de 85, que é a Lei da Ação Civil Pública. Aquele dispositivo, por que dá certo? Porque quem fiscaliza aquilo é o Ministério Público, não é isso? E a pessoa que recebe aquilo tem que ter juízo, né? Para dar um direcionamento diferente do que deveria. Então, eu acho que esse é um exemplo bastante claro, né? Isso, eu trabalho com a ação civil pública um dia sim e o outro também, há muitos anos. Então, eu entendo, eu vejo bem isso. Então, eu acho que esse é um exemplo emblemático de como se consegue, porque lá, à medida que você tem uma parcela desse fundo de direitos difusos para aplicação em programas ambientais, por exemplo, você tem que ter uma prestação de contas extremamente rigorosa do que, de fato, você fez aquilo. Porque, obviamente, quem não fez aquilo vai sofrer, enfim, diversas sanções pelo uso inadequado, destinação errônea, enfim, por conta desse dinheiro, que é um dinheiro público, né, de interesse público primário, né, que é o que é a maior dificuldade que a gente tem, é a implementação e não ter essa confusão entre interesse público primário e secundário dentro da administração. Isso talvez seja um dos maiores desafios dos procuradores, não do executivo, do legislativo também, porque essa mescla, essa simbiose é uma coisa, digamos assim, espinhosa.
0: Ótimo exemplo, e é por isso que enriquece nessas trocas, porque a gente vai lembrando que, apesar dos pesares, né, de a gente morar no Brasil e a gente ter algumas questões espinhosas, a gente tem alguns exemplos ainda que efetivamente funcionam, né? Então, para fechar aqui com chave de ouro algumas palavras da doutora Daiane que eu vou questionar, mas só para vocês entenderem a dinâmica, porque eu estou bem ansiosa para ver aqui a fala que eles já prepararam anteriormente, mas para fechar com chave de ouro, só para dar uma instigada aqui, uma pergunta na doutora Daiane. Ela é nossa procuradora legislativa, é doutoranda em ciência política, mestre em direito, especialista em gestão pública municipal, procuradora do Legislativo do município de Américo Brasiliense, atua também como consultora jurídica, socióloga e professora em universidades. Recebemos a doutora Daiane Fanti. E o tema do contexto da COP que eu quero trazer é com relação

0: Agradeço que ainda estejam aqui. Espero que permaneçam. Se não ficar, a gente tira o nome do sorteio e não ganha o livro, né? A gente é bem, bem democrático aqui. Então, antes de responder a pergunta, queria rapidamente só agradecer pelo convite do painel, poder estar aqui mais uma vez, né, participando do evento. Eu gosto demais desse evento que a Prolegs apoia, junto com a ILP. Então, é sempre muito importante que eles aconteçam, como disse já o professor. Agradecer nossa presidente da Prolegs, doutora Marcilene. Ela não me convidou, ela me obrigou a vir, né? Falei para ela, mas eu não sei falar nada disso. Ela falou, se vira, você tem um tempo para estudar, faça alguma coisa, né? Então, estamos aqui, depois desse convite cortês, né, e delicado, a gente está aqui cumprindo nosso papel. O presidente manda, a gente faz. E parabenizá-la, doutora, também por esse cargo, por essa função, por esse caminho que você tem agora como presidente aí nos próximos 2 anos. Conte comigo para o que precisar. Agradecer também como organizadora do evento, né, estando na condição de organizadora aqui, doutora Úrsula também, doutora Tassiane, que compõe o painel. E antes de responder a pergunta, que eu vou me reservar o direito de responder dentro da minha fala, porque eu acredito que a minha fala vai responder um pouco isso, eu quero fazer uma reclamação à organização do evento, porque o doutor Ricardo não faria isso com a gente de forma alguma. Então, vocês, né, jamais, colocado ela aqui foi traiçoeiro, porque ela veio com uma pergunta aqui que não estava combinado.
1: Ela já tinha estudado em
0: E ela
1: casa. É a Marcilene que falou. Ela falou assim: eu vou ver se ela estudou mesmo. Você faz a pergunta.
0: Pois é, eu percebi isso. E a hora que eu falei para ela, por que que você está perguntando? O que que você vai perguntar para mim? Ela falou, espera para ver a sua vez. Então, assim, a coisa tá complicada. Então, só agradecer realmente a todos, fazer também aqui uma deferência em nome da doutora Marcelina, que agradecer os demais procuradores legislativos que estão com a gente, compõem, doutor Zé Carlos, doutora Mônica, servidores também do Legislativo que vêm até aqui, a Nayara, estão sempre aí com a gente, e a minha esposa, Renata, que está me acompanhando, sempre acompanha, porque ela quer ver se eu estou aqui mesmo, ela quer ter certeza, né? Ela fala, vai ter transmissão ao vivo? Não, então eu vou. Aí chegou aqui, eu falei, eu até tinha transmissão, nem tinha, não precisava ter vindo, enfim, mas agradeço sempre. Então, eu vou devolver para você a palavra, para que o doutor possa falar, né? Doutor Antônio Henrique, depois o doutor Marcelo, e aí na minha fala eu prometo que eu não vou responder, mas aí eu finjo que eu respondo. Tá bom? Obrigada.
1: Só vai enrolar, tá?
0: Exatamente, essa é a proposta.
1: Bem lembrou a questão de presidência, né? Que foi passado o bastão aqui, nossa eterna presidente da Prolese, para Marcilene também, que está fazendo um ótimo mandato. E eu volto a palavra então ao doutor Antônio. Agora vocês podem relaxar, que agora já é a parte que vocês já estudaram e
0: Viram a
1: ficar mais tranquilo.
0: estratégia, né? Você viu a estratégia. Agora eu devolvi, ia dar tempo de eu pensar o que eu vou falar. Entendeu?
2: Tá. A doutora fez uma estratégia daquela, quem sabe faz ao vivo, né, doutora? Muito bem. Tá.
1: Para ver se está todo mundo acordado também, porque daí já, né, começa a ficar tenso com a resposta do palestrante, né? Pode ir. Acho que um slide tem.
2: Ah, tá.
1: Ele vai colocar o slide. Ah, lá.
2: Ótimo, ok. Pode passar para o próximo slide, por favor. Tá. Como havia falado anteriormente, o número de mortos na Europa em 2024, 62 mil. 62 mil pessoas morreram por calor na Europa. O Comitê Climático do Reino Unido falou: nós não estamos preparados para isso. Nós, olha, apaga a luz porque não há o que se fazer para fazer essa gestão. E o que mais impressiona é que há uma negação por parte de alguns com relação a esses dados. São dados científicos, são estudos, são processos de diversas academias que convergem para os mesmos dados, né? O mundo está ficando inóspito, o mundo está aquecendo, nós estamos tendo menos previsibilidade com relação às estações do ano. Aqui em São Paulo, como eu falei, é um absurdo. Você sai de manhã com o paletó, com colete, à tarde você tira, fica só de gravata, depois chove, inunda tudo, depois de calor, à noite você liga o ar-condicionado, não há previsibilidade. Minha esposa, por exemplo, é de uma região do Paraná, de Maringá, Londrina, e o meu cunhado, ele é técnico agrícola. Nessa região, e para quem não sabe, o estado do Paraná, porque citaram no painel anterior, é um estado que tem uma experiência ambiental de certificação muito interessante. E no oposto disso, com relação ao desenvolvimento econômico, o estado do Paraná é o segundo estado produtor de soja do Brasil. Primeiro é o Mato Grosso. No estado do Paraná, as estações do ano que eram super bem definidas não são mais. Não são mais. A produção com relação à agricultura não consegue ser mais previsível, né? Então você tinha estações do ano muito bem definidas, um frio bem definido, né? Em junho, julho, hoje não é mais isso, né?

0: Então, 62 mil pessoas mortas na Europa. No Brasil, 6 mil anos. Estudo da Unicamp, recentíssimo estudo publicado na revista PLOS Climate. 646 municípios foram estudados. O calor mata mais que o frio. É impressionante isso. Eu, quando vi isso, eu falei, não, eu quero ver. Eu vou ler, eu quero ler de novo. Não, não é possível. O calor mata mais que o frio. Sobretudo as pessoas mais idosas. Então, esse é o contexto que nós sabemos. É, Rio Grande do Sul com muita água seca, Foz do Iguaçu, às vezes você vai ver cataratas, não tem água, ou tem água demais. O mundo, como diria Renato Russo, anda muito complicado. Tá difícil. Mas, o que o próximo slide? Minha experiência é muito voltada de assessoria no aspecto tanto assessoria jurídica municipal, assessoria de parlamentares. E já há um certo tempo eu trabalho com empresas que têm relações com o poder público. Eu não saí do poder do direito público. O direito público é a minha gênese. Eu devo tudo ao direito público. Comecei na Prefeitura de Guarujá como auditor tributário, depois diretor de arrecadação, secretário de governo no município de Suzano, secretário de planejamento e gestão financeira, assessor jurídico do município de Biritiba e também assessorando empresas. Toda essa análise da questão ambiental, pela minha humilde ótica, me fez refletir sobre um livro que eu tive o contato lá nas primeiras aulas de direito na Faculdade Católica de Santos, na Unisantos. Berço de formação da doutora Rita também. Não sei se o doutor Marcelo teve essa incursão, acho que no mestrado, né, doutor? Na Católica, né? No mestrado.
1: E no doutorado.
0: E no doutorado também. E me foi apresentado um livro assim que fez um cleque na minha cabeça, doutor Marcelo. Doutora, abriu minha cabeça, que é o livro da teoria tridimensional direito do professor Miguel Reale, para entender como é que se faz a formação da lei. E em que pese o fato de. Lá na faculdade, sendo uma faculdade humanista, e nós estudávamos também o direito natural, mas também algumas incursões no direito positivo, né? Naquele livro Teoria Pura do Kelsen, né? Onde o que está fora da norma está fora do mundo. Essa teoria abriu minha cabeça de um jeito, e ela se reporta ao período que nós estamos enfrentando agora para a produção legislativa, que é o objeto do encontro. O papel dos procuradores, né? De assessoria, de produção legislativa, de aconselhamento. E também de extensão de serviços à comunidade. Ontem eu estava ouvindo um painel de um procurador do município, uma procuradora, se eu não me engano, que ela falou que as audiências relacionadas ao município de São Paulo, para a formação do plano diretor, eram compostas com procuradores. Os procuradores lá estavam para assessorar, esclarecer, tirar dúvidas, né? Então, essa teoria do professor, entre fato, valor e norma, ela se contextualiza muito bem com o que nós estamos falando, né? O fato. O mundo está derretendo. O mundo está derretendo. Mas não só isso. Todas as consequências que nós temos, países. Guarujá, por exemplo, que é a cidade de berço onde exerci boa parte da minha atividade profissional e também lecionando nas duas faculdades que lá existiam. Hoje, salvo engano, acho que só tem uma faculdade de direito. Guarujá, tem um desabamento há uns anos atrás que várias pessoas morreram. Várias pessoas morreram. Rio de Janeiro, sempre acontecem os mesmos fenômenos. Né? Ilhabela, os mesmos problemas. Novela agora das 8, das 9, né? Não é novela das 9? Primeiro capítulo da novela, superprodução, inundação em São Paulo, é verdade. São Paulo, cidade que quando chove é de açúcar ou de papel, derrete, para tudo, trava tudo, inunda tudo. Dependendo do nível de chuva que tiver em São Paulo. No Brás, você tem que andar com botas, e quem é mais antigo vai lembrar disso, doutor Marcelo, botas 7 léguas. Então, esse é o fato que se tem hoje. E é um desafio, tanto para o executivo, quanto para o legislativo, quanto para os procuradores, quanto os advogados que trabalham assessorando empresas ou aqueles que têm relação com o poder público. E esse fato, ele deve ser valorado, que é a axiologia jurídica, na casa do povo. E é simbólico esse encontro ser aqui, né? Porque todo o poder emana do povo, que o exerce diretamente ou através dos seus representantes. Diretamente, com Demas. Diretamente, orçamento participativo. A professora que estava lá em Portugal falou isso, né? Orçamento participativo, a participação popular. Né? Ou através dos deputados, senadores, vereadores. E no campo da axiologia é que vem os maiores embates entre o desenvolvimento entre o ambientalismo, entre a preservação. E muitas vezes a sociedade civil não consegue se articular para falar, olha, desenvolvimento sim, a qualquer custo não. Porque não adianta eu ter belas rodovias se não tem gente para andar nas rodovias, porque vão morrer. Não adianta eu me preocupar tão somente hoje em fazer grandes acordos internacionais de maneira unilateral, se daqui a alguns anos as pessoas não vão existir mais. Então é uma reflexão dentro desse contexto, porque a axiologia, que é o valor, ela impõe essa reflexão e isso sobrecai, né? Isso acaba convergindo para a análise de cada um de nós, quer seja assessorando uma empresa, quer seja dando um parecer num processo de lei. Ou falando não, professora, falando o não para o deputado, para o vereador, para o prefeito, né? Que às vezes a gente, o jurídico sempre é o núcleo duro dessas instituições, né? Onde está o projeto? Está no jurídico. Ah, e o jurídico? É o jurídico. É o jurídico que vai dar a segurança para você exercer a sua atividade parlamentar, executiva, e vai garantir dentro desse cenário a vivência intergeracional. E depois vem a norma, né? Então, fato, valor, norma. O país, o mundo está derretendo. Axiologia. Conflito de interesses. Empresas querendo desenvolvimento, mas nós defendendo a legalidade, tá? Nós que estamos defendendo também esses valores para as gerações futuras e nós que temos que nos unirmos para ter encontros como esse para oxigenação. Eu saio de um encontro desse levando o quê? Para as empresas que eu assessoro, falando, olha lá, hein? Veja bem, hein? Prestem atenção. Vocês já têm estudos no sentido que uma agenda mais... uma agenda mais plural, uma agenda ESG, é uma agenda que gera lucros. Tem estudos que já demonstram isso. Mas não só isso, isso é bom para você, é bom para o seu filho, é bom para todo mundo que está. A Constituição, sabiamente, no 225, né, falou que incumbe ao poder público. Quando o poder público está previsto aqui, não é só o poder executivo, é o poder público como Estado. Sociedade politicamente organizada. Sociedade, conceito de primeiro ano de faculdade, né? Sociedade politicamente organizada. E quem compõe a sociedade? Todos nós. Não é só um dever do executivo. Tá? Pelo contrário. Tá? Sociedade civil tem uma participação superativa nisso. Tá? Pode passar para o próximo slide, por favor. E falando desse fato, eu, com a devida vênia e com muita humildade de fala, reputo que a questão ambiental, ela tem um sistema chamado multiportas. Porque ela advém do vereador que atende, o morador ribeirinho que não tem mais peixe para pescar. Porque construíram o Belo Monte e os peixes não existem mais. Mas ela também advém dos conselhos municipais do meio ambiente. Dos conselhos de desenvolvimento das regiões metropolitanas. Ali no Altietê se fez uma reunião muito legal, muito bacana, para ajudar a preservar os mananciais. De lá saiu uma proposta legislativa super bacana, super antenada. Ela advém também do morador comum e ela advém também da assessoria. A assessoria, muitas vezes, ela tem uma visão, participando de simpósios, seminários, que o vereador não pensou, que o prefeito não pensou e que você pode colocar um molho ali, dizendo, olha, isso aqui está um pouco fora de moda, não é isso que se faz no mundo. Isso aqui vai dar um problema, isso vai gerar uma improbidade. O livro do professor Marcelo, Com a Devida Vênia, é uma das coisas mais primorosas que eu já tive a oportunidade de ter acesso, relacionar improbidade com questão ambiental.
1: Ele está sendo gentil.
0: Não, é verdade. O livro, para quem não conhece, é uma tremenda oportunidade, é um livro incrível. Improbidade e questão ambiental. Totalmente antenado com o que acontece. Tá? É uma obra incrível, de bojo, né? De bojo. Então,
1: obrigado.
0: Imagina. Então, esse sistema ambiental, na minha modesta opinião, ele é multiportas, né? A questão de como que essas demandas, como que esse fato chega até a casa de leis e como que ele vai sofrer a influência da axiologia do valor, teoria do Miguel Reale. Caramba, um outro documento super importante, isso independe de quem é religioso ou não, tá? O Papa Francisco, a segunda encíclica dele, ela está recheada de questões ambientais. recheada de questões do cuidado do lugar onde nós vivemos, que é a Terra. Cuidar bem da casa, é o que se fala na encíclica. Cuidar bem da casa, cuidar bem da casa. Que é a casa? Nosso planeta. Então, sendo um sistema multiportas, várias serão as demandas. Tá? E essas demandas serão canalizadas onde? Nós estaremos. Quer você esteja assessorando uma empresa, quer você esteja dentro do poder público, executivo ou legislativo. Com relação às experiências que eu tive nesse sistema multiportas, eu posso falar do município de Guarujá, da Agenda 21, em 2012, nós conseguimos fazer uma mobilização da sociedade e os três setores, uma visão mais clássica, né, que é o Estado, o empresariado e também a organização da sociedade civil, e fazer uma carta, um documento, um termo de compromisso para o desenvolvimento da cidade até 2034. Como que queremos a cidade de Guarujá até 2034? Compromisso. Tá? Nós sabemos que normas ambientais, a gente volta à efetividade, o cumprimento, em que pese o fato, e é um fato relevante, que a cada 3, 4 anos muda o governo. Isso é difícil. É super difícil manter a política nesse sentido. Pode avançar para o próximo slide, por favor. Questão ambiental, o Supremo já falou que é uma questão de competência comum, portanto, os municípios podem legislar sobre isso também. O professor Ricardo, que nos antecedeu, falou dos créditos de carbono, até eu iria falar um pouquinho sobre isso, mas ele foi muito brilhante na fala. Então, municípios, ousem, vocês podem complementar a legislação se ter ideias com relação a isso. Tá? Mas eu queria focar isso mesmo, nesse slide número 4, para já convergir para o final da minha fala. Hoje existe um ferramental muito bacana, muito legal, que pode ser utilizado e deve ser utilizado por todas as esferas do poder. Tanto pelo executivo, pelo legislativo, como pelo judiciário, quando estiverem no auge da sua função administrativa ou executiva do Estado. Ou seja, quando o executivo faz uma licitação, o legislativo ou o judiciário faz, eles fazem isso no auge da função administrativa e estão submetidos ao regime jurídico imposto à administração pública. Ou seja, são obrigados a licitar. Ponto. E a Lei 14.133, que é a Lei de Licitação, e aqui eu tenho professores muito mais tarimbados do que eu, a professora, o professor. Essa lei traz uma série de ferramentas que já foram apresentadas nesse congresso por alguns dos painelistas, mas eu quero ressaltar e reforçar isso. A Lei de Licitação, seu artigo 11, diz ó, que a licitação ela tem que objetivar como princípio a sustentabilidade. E no âmbito de uma licitação feita pelo Poder Legislativo, por exemplo, isso já afeta a nossa atividade, onde eu posso, ao analisar o parecer, ao analisar um pedido, onde eu posso verificar se isso está sendo cumprido ou não. Se lá no DFD, documento de formação de demanda ou requisição, se tem alguma preocupação sobre a questão ambiental. Se lá no ETP, no estudo técnico preliminar, se existe sim uma reflexão sobre isso. Tá? Onde vai descartar o cartucho da impressora? Onde vai se colher, por exemplo, o óleo do veículo? Se o veículo que está sendo comprado pelo legislativo é um veículo híbrido ao invés de um veículo a combustão, se a lâmpada é uma lâmpada LED ou não, se o papel a ser utilizado na palestra é reciclado ou não. Então eu posso, e aí um detalhe, segundo a minha humilde ótica, eu não vou substituir o mérito administrativo, eu não vou substituir a decisão da compra, mas eu posso, no meu parecer, devolver para a unidade requisitante e falar, vocês pensaram nisso? Eu não vou falar, olha, eu fiz uma pesquisa de mercado e a motorização ou o sistema de propulsão Mi-Heavy é melhor que o H-Heavy, que o híbrido. Não, porque isso não compete a mim. Mas eu vou apontar, porque a lei ampliou o rol de responsabilidade dos procuradores. E isso nós temos que estar atentos. Né? Hoje o procurador, num parecer, ele pode ser responsabilizado. Ah, mas o procurador ele não requisita. O procurador não pede, não faz especificação técnica. Não. Por isso, ao analisar o ETP, verifica se ele tem essa observação do artigo 11, por exemplo. Se o ETP contempla isso. Se tem, por exemplo, o ciclo de vida do projeto. Tá? E, caminhando já para o final, eu gostaria que fosse para o slide 6 e depois o 7 para encerrar. O que, que pode ser feito no âmbito do legislativo, e o nosso papel é muito importante, né? Me incluo de forma indevida, tá? Mas me incluo como profissional da área do direito público. O que que pode ser feito? Então, por exemplo, o Judiciário Paulista fez uma semana de conciliação super inovadora, super interessante. Me recordo que em Guarujá, e o professor falou sobre o fundo, que é uma experiência super bacana, nós não tínhamos dinheiro para fazer as ações ambientais que o município precisava. Mas tinha um fundo. Mas esse fundo é um fundo dos direitos difusos. Esse fundo não pertence ao Guarujá. Mas se o dano ambiental acontecer em Guarujá, por que que não? Parte desse fundo não pode voltar para o Guarujá. E eu achei isso, na época, o professor Hélio Lopes, que era o secretário de Meio Ambiente, achei isso sensacional. Vamos pedir. O máximo que pode acontecer é um não. E, ao apresentar isso para o Ministério Público, havendo dano ambiental no município do Guarujá, quando houver a recomposição disso por parte daquele que fez o dano, esses recursos retornam em barco que o município não tinha. O município não tinha, a doutora Rita estava no Guarujá nessa época, né? Não tinha barco. O município que tem mananciais, que precisa. Não tinha um barco, a Secretaria do Meio Ambiente. Não tinha um veículo 4x4. E foi uma sacada super inteligente, onde não se tirou dinheiro do bolso para fazer a gestão ambiental. Então, o desafio, próximo slide, por favor, tá? Judiciário, conciliação ambientais. Executivo, municipal, regulamentar a relação dos créditos do carbono. STF, permite. Que, e o artigo 23 da Constituição, é competência comum, né? Espero não ter errado o artigo de memória, competência comum, tá? E o legislativo? Protagonismo disso. Escolas do legislativo, pode ser um berço fecundo para a discussão disso, tá? Fecundo. Por fim, no próximo bloco, encerrando a minha fala, para não monopolizar a palavra, tá? Doutora, por favor, nem sei se eu excedi o tempo ou não. Mas, por favor, me puxa aqui a orelha, eu chute a minha canela, tá? No próximo slide, por favor. Uma sugestão de agenda programática de coisas para serem pensadas no legislativo, na Câmara, ao assessorar um deputado, ao assessorar um vereador, tá? Que eu, procurador ou assessor jurídico, poderia pensar nessa agenda? O que estaria mais à minha mão, estando no legislativo? Poxa, a gestão da Lei 14.133. Isso está na minha mão. Isso está na minha mão. Isso eu estou dentro do Poder Legislativo na parte administrativa. Eu posso verificar o que já foi feito em âmbito federal. Existem muitas instruções normativas do governo federal que ajudam muito. Só o cuidado é adaptar isso para a realidade da sua Câmara, da cidade que você está. Tem muita coisa já feita, já estudada. Por quê? Porque o âmbito federal é um âmbito muito grande. Então, eles pensam em várias coisas que talvez o seu município, talvez a sua entidade não tenha, tá? Fortalecer os condemas com relação a possibilitar que eles estejam à Câmara, que eles estejam dentro da escola do Legislativo, trazê-los para dentro dessa atividade, tá? E ter esse contato mais próximo, tá? Com o fato, que é onde eu volto à fala da teoria tridimensional do fato e valor e norma. Estar atento a isso. Questão ambiental não é só questão relacionada a quem mora lá na Amazônia ou aquele ribeirinho que vive o Caiçara. Não. Aflige a todos nós. São Paulo é um exemplo disso. Tá? Então, para não monopolizar a fala e até permitir e permear que outros possam externar o conhecimento, tá? Eu gostaria de agradecer mais uma vez pelo convite, doutora Rita. Tá? E é uma honra estar aqui e passo a palavra à doutora Tassiane. Obrigado.
2: Pode ter certeza que a honra é toda nossa, doutor Antônio. Obrigada pelas falas. E eu fico encantada nesses eventos que, como a doutora Daine falou, parece que está combinado, né? Mas na maioria das vezes não tem nada combinado e uma fala complementa a outra, enriquece a outra e sempre a gente sai com muito conhecimento. Muito obrigada. E também quero passar então as palavras do doutor Marcelo.
3: Bom, vamos lá, eu vou tentar ser o mais objetivo. Desculpa, eu vou tentar ser o mais objetivo possível para a gente poder não se alongar, vocês não ficarem cansados e eu dividir o tempo com a minha colega ali. Bom, vamos lá. Então, eu, na verdade, vou propor uma reflexão aqui de qual é o papel estratégico dos procuradores legislativos na construção de políticas climáticas eficazes, né? especialmente aí no âmbito dos municípios e do Estado. Tá? Bom, vamos lá. Então, duas questões que eu proponho aqui, né, para a gente poder pensar sobre elas. Como os procuradores legislativos podem contribuir para políticas climáticas eficazes? E quais os desafios da institucionalização da pauta ambiental no âmbito do Legislativo Municipal e Estadual? São questões centrais, que são, não são fáceis de serem enfrentadas, mas eu acho que a ideia do Congresso, um pouco, é também enaltecer esse, o grande papel e o relevo do papel da Advocacia Pública Legislativa nesse contexto, né? Então, assim, os procuradores legislativos, como é que eles podem construir isso? Então, eles podem contribuir de forma decisiva, de cara, para essa construção dessas políticas climáticas eficientes, por uma condição fundamental, que é o controle de legalidade e constitucionalidade dos atos do poder público. Eles estão na base da estrutura normativa, institucional e fiscalizatória do poder legislativo. Então, isso é uma atividade central que pode já... A Advocacia Pública Legislativa, ela já começa, então, a enaltecer o seu papel com essa atividade, que é uma atividade reservada a ela enquanto instituição de Estado. Tá? Só eu fiz uma cola aqui para não me perder no que eu quero fazer. Então, vamos lá. Então, o primeiro ponto aqui que a gente pode falar, então, é sobre esse assessoramento técnico no controle preventivo de constitucionalidade, né, que os procuradores fazem das leis e atos normativos do poder público. Né? Então, ver essa compatibilidade das proposições legislativas com a Constituição nos municípios federal e do Estado, respectivo Estado, e no Estado com a Constituição Federal. A questão da adequação dessas legislações com a Política Nacional de Mudança do Clima, que é fundamental. O federalismo cooperativo, ou seja, de integração, né? E não... Porque o nosso federalismo, o federalismo brasileiro, ele... E eu não tenho tempo aqui para a gente poder falar disso, mas os colegas sabem. Ele é um federalismo diferente, diametralmente oposto ao federalismo americano, porque aqui e lá foi um processo de força centrífuga, né? Ou, melhor, centrípeta, e aqui foi centrífuga. Então, houve uma distribuição do poder da União que fracionou para os estados no Brasil. Lá eram 13 colônias que se juntaram para formar um poder único, mas os estados mantiveram muita força. E esse federalismo cooperativo no Brasil, ele precisa ser enaltecido exatamente para essa dar as mãos, né, na construção de um ponto comum, especialmente por se tratar de um direito difuso por excelência, que pertence a toda a sociedade. O direito difuso, ele pertence a todo mundo e a ninguém ao mesmo tempo. Você não consegue estabelecer um titular único desse direito. E, nesse contexto, União, Estados, Municípios e Distrito Federal precisam, então, nesse federalismo cooperativo, dar as mãos para atingir esse objetivo, exatamente como está a determinação no artigo 225, tão bem citado aqui pelo meu amigo doutor Antônio. Muito bem. Então, compete à Procuradoria Legislativa, de cara, qualificar juridicamente, então, esses projetos de lei, mecanismos de governança, né, que são fundamentais nesse processo, né, proteção de áreas verdes, a questão da gestão de resíduos. Eu sou procurador de um município e eu gostaria de atentar só para esse último ponto da questão que eu citei, da questão da gestão de resíduos, em que tem 92% de área de preservação ambiental. Bertioga, é isso. Dos 5 patrimônios nacionais ambientais, Floresta Amazônica, Pantanal Mato Grossense, Zona Costeira, Serra do Mar e... Zona Costeira, Mata Atlântica, Serra do Mar, Pantanal e Floresta Amazônica. Bertioga tem 3. Então, o nível de restrição lá é gigantesco. E lá tem um problema de gestão de resíduos. E agora você está fazendo, está tendo que, recentemente, o Ministério Público ajuizou uma ação civil pública por conta desse consórcio, né, digamos assim, dos todos os municípios da região metropolitana da Baixada Santista. E Bertioga, obviamente, vai se desvencilhar disso, porque ela está fazendo já há bastante tempo o seu gerenciamento de resíduos adequadamente. Mas a implementação dessas legislações, que tem que ser colocada em prática exatamente de caráter preventivo, tem que passar necessariamente pela advocacia pública legislativa, nos processos e nas legislações no âmbito municipal. E exatamente em razão da previsibilidade na legislação municipal, que passou pelo crivo da advocacia pública legislativa há muitos anos, que nós temos uma gestão de recursos de resíduos lá bastante eficiente. Bertioga hoje, é, graças a Deus, é um modelo, e a CETESB enaltece isso, não sou eu que estou falando. Tá? Muito bem. Então, esse papel importante, eu acho que é muito mais do que importante, é fundamental da advocacia pública legislativa exatamente para isso. Então, esse controle preventivo, então, de constitucionalidade, o auxílio, né, com a questão da fiscalização de legislações ambientais já existente. Tá? E aqui entra um ponto fundamental, que é o seguinte: as rubricas orçamentárias que são direcionadas à proteção ambiental. Né? Então, os planos plurianuais, a questão da LOA, né, da lei orçamentária anual, esses fundos ambientais. Então, assim, quando isso passa pelo crivo da advocacia pública legislativa, os procuradores legislativos, da mesma forma que o doutor Antônio aqui enalteceu, com base na lei 14.133, que a lei de licitações, no artigo 11, estabelece um comando que deve se olhar como diretriz à sustentabilidade, na análise dessas leis fundamentais, eu imagino, e eu acho que isso é fundamental, essa sugestão, né? Porque aí, obviamente, é uma decisão política, mas de critérios de sustentabilidade que tenham, pelo menos, uma destinação de recursos para essas políticas que devam ser abarcadas pelo poder público. Né? Também com olhos lá no 225, porque, veja, incumbindo-lhe, o artigo 225 fala isso, né? O dever, né, de preservar e protegê-lo para as presentes e futuras gerações. Então, isso é uma imposição, é um mandamento que a Constituição fala. Tá? Bom, só que um grande desafio que isso exige da advocacia pública legislativa, e eu entendo isso exatamente por ser advogado público do Poder Executivo, mas a advocacia pública legislativa, é como você institucionalizar essa agenda ambiental no âmbito do poder legislativo. Isso é muito difícil, porque essa pauta climática, para muitos, né, ela é tratada como um tema periférico, né, de segundo escalão. Então, ouve-se muito falar de ODSs, né, de questão climática, essa história toda, e que ela fica condicionada a uma vontade política do momento. Tá? E, voltando lá para a região do litoral, é um exemplo claro dessa questão, da importância de olhar, e aí o legislativo, junto com o executivo, tem uma importância ímpar nesse processo todo. Por exemplo, do ponto de vista de ocupação irregulares, né, em áreas de preservação ambiental, e isso é importante que tenham esses projetos que já proíbam essas ocupações e ações concretas nesse sentido. E aí o papel da advocacia pública legislativa é fundamental. Voltando como exemplo, como eu disse, lá no litoral, eu acho que todos aqui devem lembrar daquele desastre horroroso que aconteceu em 2022, dia 18 de fevereiro. Eu me lembro claramente da data, porque é aniversário da minha esposa. E aí, aquelas chuvas que causaram aquele desastre absurdo em São Sebastião, que morreram um número absurdo de pessoas lá dentro. E viu-se aquelas ocupações naquela questão, nos morros, durante anos. E aquilo era uma tragédia anunciada. Então, por mais que isso esteja específico, eu acho que essa proposição, quando virem esses assuntos, a Procuradoria Legislativa precisa, na verdade, eu acho que não é ela que define, obviamente, o direcionamento político, mas ela dá o substrato legal e constitucional e o alerta, obviamente, para que isso deva ser respeitado, né? Até porque, numa situação dessa, a pergunta é o seguinte: bom, mas de quem é a responsabilidade? Aí não fica ninguém. Então, eu sei o que eu estou falando porque eu estudei muito e escrevi sobre improbidade administrativa. Então, aquela desgraça que aconteceu naquilo, quem é o responsável pelo não fazer, né, em que se deveria ter sido feito? Tá? Então, só que isso é um desafio porque há uma fratura ou uma cisão entre a visão técnica e institucional da Procuradoria Legislativa, que obviamente olha como deve ser para o interesse público primário, não é isso? E algumas vezes, né, que o Parlamento olha em determinado momento que aquilo não esteja, porventura, alinhado com o espectro político que queiram dar o direcionamento. E isso é um desafio bastante significativo e delicado, né, da Advocacia Pública Legislativa nesse sentido, mas eu acho que isso é um papel que ela não pode abrir mão disso, e isso é fundamental para que isso fique consignado e registrado, até por conta de cumprir essa obrigação difusa aí do artigo 225. E eu já estou encaminhando aqui para o meu final. Então, o procurador legislativo, nesse caso, ele é um agente estratégico nessa transformação institucional, nessa mudança de concepção, né? E o papel, mais uma vez, dele não é de substituição da decisão política. Isso sempre tem que ser respeitado, né? Mas o que o procurador legislativo faz? É qualificar juridicamente o quê? Garantir segurança normativa e promover coerência institucional, tá? Contribuindo para essa legislação climática, que ela fique, né, não apenas como uma declaração de intenções, né? Letra morta, promessas vãs, como queiram, né? E se torne, sim, um instrumento efetivo de proteção da vida, do território e, obviamente, das presentes e futuras gerações. Então, eu acho, finalizando, que o papel da Advocacia Pública Legislativa é fundamental na construção desse espectro normativo com vistas à agenda ambiental, especialmente nessa questão climática e potencializado pelos alertas que vieram pós-COP30. Desculpem me alongar, mas era isso que eu tinha que colocar aqui. Muito obrigado.
2: Excelente, doutor Marcelo. E uma palavra que ficou dando eco aqui na minha cabeça, na fala, foi assim, esse desafio dessa pauta climática é um tema para alguns periférico, né? Então, assim, eu assistindo uma palestra sobre o tema, eu ouvi uma palestrante falando assim: ah, eu faço a minha parte, eu gasto pouca água em casa, já reutilizo, eu separo o lixo. Aí na minha mente veio: gente, mas a minha família também sempre separou o lixo, porém no meu município atualmente não passa a coleta seletiva. Então, assim, às vezes nem para conseguir cumprir o nosso papel, que já é pequeno, a gente não consegue, né? Que dirá, né? A nível maior.
3: Só um último apontamento. Essa previsão do artigo 11 da lei 14.133, que mudou a 8666 de 93, ela começou a ser construída há muitos anos atrás por uma colega que é a doutora Tereza Vilac, na AGU, né? Colega, inclusive, do doutor Fábio, que é da Procuradoria da Fazenda Nacional. A AGU é formada em 4 carreiras. E a doutora Tereza Vilac, né, Fábio? A AGU tem um manual de licitações verdes há anos. Que isso, nas licitações do governo federal, isso já era imposição. Então, quando fizeram isso, o trabalho dela, na verdade, é que norteou isso e começou, e obviamente, com absoluta razão. Então, essa visão, porque o poder público tem um poder de compra gigantesco, e ele influencia nessa questão dos reflexos ambientais. Imagina a Secretaria do Estado, Secretaria Estadual de Educação de São Paulo, comprando papel para as escolas. Quanto ela compra? Um estado como São Paulo, o papel vai ser reciclado ou não? Percebe? Então, isso tem o detergente que vai ser usado, o sabão é biodegradável ou não é? Então, essas exigências que são colocadas são fundamentais e aí entra, sim, a Procuradoria Legislativa para opinar nisso. Desculpa.
2: É um trabalho conjunto, mesmo de formiguinha, mas que leva a uma visão completa. E, fechando com chave de ouro, a doutora Daiane, ela vai fazer umas piadas, porque ela também tem um pouco de... já dá uma animada, né, no final aqui. Então, fechando com chave de ouro, tem a palavra, doutora.
4: Obrigada, doutora Daciane. Estava conversando com você mesmo, doutora Marcelene, né? A gente tem que ter sempre um plano B, né, doutor Marcelo? Tudo errado no direito, a gente fica no stand-up. Então, tem que ir pensando sempre nisso. Vou pedir para colocar a apresentação, enquanto o pessoal vai colocando, só quero fazer um agradecimento institucional, que eu sempre faço nos eventos, à mesa diretora da Câmara Municipal de Américo Brasiliense, que não só nos induz, né, sempre está, falo que empurrando até para a gente participar de eventos, está sempre dando suporte, não só no sentido de incentivar, mas também financeiro para a participação desses eventos. Então, eu não... Falo que todas as gestões da Câmara sempre teve essa preocupação, que a Procuradoria estivesse inserida sempre em eventos que possam agregar e trazer qualidade para a construção de melhores pareceres e melhores instrumentos ali. Então, agradeço à mesa diretora aqui, deixo registrado, né, a minha satisfação de poder atuar ao lado desses parlamentares que, alguns, de fato, fazem diferença na vida de muitas pessoas. Eu vou colocar lá, eu tentei fazer com a maior fonte possível, porque como eu não enxergo, imaginei que vocês também não enxergariam, né? E continuo não enxergando, tanto que eu vou seguir aqui, mas acredito que vocês consigam ir acompanhando por aí. Bom, eu acompanhei ontem, né, as palestras, as falas, e hoje fiquei aqui escutando, tanto que a Tassiana falou, você quer falar? Eu falei, eu quero ser a última, porque eu estou começando a ficar nervosa, angustiada. E depois que o doutor Marcelo falou, aí piorou. Porque o que eu estou pensando é assim, ele fechou dizendo assim... Ou seja, é muito simples. Vocês, procuradores legislativos, podem nos ajudar a resolver essa questão. São vocês, né, que vão trazer. E aí, eu, desde o início, estava pensando muito como. Né? Como que a gente pensa isso? Então, a ideia da minha fala é trazer um pouco a atuação das procuradorias legislativas em pequenos municípios. Porque a realidade do Estado de São Paulo, que é onde eu imagino que está... a maior concentração de pessoas que estão acompanhando esse evento hoje, né? Dos 645 municípios, 79% tem menos de 50 mil habitantes. Uhum. Né? E eu não sei precisar em percentual, mas desses 79% aí, quantos são procuradorias únicas? Que é o meu caso. Né? Então, hoje lá, a procuradoria está fechada. Para eu estar aqui, procuradoria lá, né? Deixou de estar atuando nesse dia. Então, a gente não tem colegas, 2, 3, 4 procuradores, uma estrutura. Né? E quando a COP acontece, me parece muito, e essa é uma sensação que eu tenho em diversos painéis, eventos que eu participo, é a maciça maioria dos municípios brasileiros, e aí estou falando do Estado de São Paulo, um dos mais ricos, imagina, né, que são os outros, são constituídos de procuradores legislativos como eu, únicos, no sentido de estou sozinha lá para fazer esse trabalho, atender pareceres de todos os tipos, né? Trabalhar lá da parecer em licitação pública, também projeto legislativo, tratando de meio ambiente, e ainda atender os que vêm chorar na porta, que estão começando a ter crise de ansiedade. Então, a gente faz meio que um trabalho, né, total ali. E será que quando se estabelecem metas como as estabelecidas, ou até parâmetros, princípios e diretrizes como os que foram colocados na COP, aí vou começar a responder a sua pergunta, a gente foi contemplado nesse pensamento estrutural? Será que estão pensando nisso para a gente? Eu sempre gosto de fazer essa pergunta, né? Você imaginou o contexto onde nós estamos inseridos? Então, acho que é a partir daí que a gente tem que pensar em políticas ambientais possíveis, né? Como é que as procuradorias que estão inseridas... Eu concordo com tudo que o doutor Marcelo falou. O papel é nosso. Mas como a gente vai levar isso lá para o dia a dia? Como é que segunda-feira eu chego lá e faço isso, né? Então, o que eu pensei em contribuir aqui um pouco é trazer o que eu adotei na Câmara... Vinha fazendo isso já e tento a cada dia melhorar um pouquinho esse instrumento. E eu penso que a grande contribuição que a gente pode sempre trazer é me traz um instrumento para eu usar no dia seguinte. Né? E com esse instrumento, talvez ele não seja o melhor, mas a gente vai melhorando ele a cada dia até que ele se torna, como o trabalho da professora Tereza, né, da doutora Tereza, se torne um documento que pode balizar muitas outras coisas. Então, o que eu pretendo deixar depois para vocês, até para quem quiser tentar usar para criticar, contribuir, ver se isso... ajuda na prática de vocês para a gente tentar fazer esse papel que o doutor Marcelo trouxe de ajudar nessa implementação, auxiliar nessa implementação de políticas públicas ambientais em nível local, é uma matriz de análise consultiva para a construção dos pareceres. Né? Passa para mim, por favor, o slide. Eu vou ficar muito tempo nele para poder a gente chegar na matriz. Então, como é que o problema, como é que a agenda ambiental chega no município? Ela chega como desafetação de área pública, né? Reurbe, política animal... resíduos sólidos, expansão urbana, é assim, são temas assim. E esses temas chegam todos soltos. Né? Não chega, olha, aqui nós vamos fazer... Doutora, tem que analisar aqui um projeto de lei de uma política pública animal. Não, de castração, outro de chipagem, aí vem um REURB no mesmo dia, aí dali uma semana aparece ali uma política de resíduos sólidos, aí município feliz, uns nomes bonitos que os parlamentares gostam de dar também para os projetos. E tudo aquilo é agenda ambiental. Só que para nós vai chegando em... doses homeopáticas, vai chegando aos poucos. E a gente é que tem que enxergar que isso tudo faz parte de uma agenda maior, de algo muito maior. Né? Então, nos pequenos municípios, a governança climática, essa ideia de governança, ela começa, na minha visão, com um processo legislativo bem instruído. Eu acho que a grande contribuição que a gente pode trazer é auxiliar na instrução desse processo legislativo. Pode passar, por favor. Então, o que eu estou propondo para a gente começar a tentar auxiliar nisso é mudar o nosso parecer, sair de um parecer defensivo e caminhar para um parecer estruturante. Como é que eu faço isso? Eu mudo a pergunta. Eu saio da ideia de pode ou não pode, constitucional ou inconstitucional, do binômio, né? Legal ou ilegal, e eu passo para uma pergunta que é: o processo tem elementos mínimos para você, parlamentar, decidir com responsabilidade? Acho que é isso que o meu parecer tem que responder. Tem elementos mínimos... você pode caminhar com ele, levar a plenário, deliberar e, se você entender no mérito, decidir favoravelmente a ele, votar pela aprovação. Se ele não tem elementos mínimos, vamos dar um passo para trás. Vamos repensar alguns trechos desse projeto de lei, devolver à prefeitura, se for o caso, muitas vezes vem da prefeitura. Né? Então, essa é a ideia, mudar o nosso parecer. Lembrando aquilo que o doutor Antônio muito bem trouxe, a Procuradoria não vai substituir ninguém, não vai substituir órgão técnico, ela não vai substituir a decisão final do gestor, do político, né, do vereador, mas ela tem que organizar perguntas jurídicas e perguntas institucionais para que o plenário possa votar consciente, não no escuro. Ele pode até votar contrário ou favorável, mas ele teve a informação necessária. Eu sou uma defensora, doutor Antônio, de que a Procuradoria, eu sei que isso não está nas atribuições institucionais, mas eu vejo um caráter pedagógico da Procuradoria em pequenos municípios. Não tem como não ter. Se a gente não tiver esse papel de sentar com o parlamentar e explicar para ele, muitas vezes, o que é a COP... Ah, mas ele tem que saber. Não, gente, no município de 1.800 habitantes, ele não vai saber. No município de 20 mil habitantes, 15 mil... ele talvez não vá saber. Né? Tem vereador que não tem WhatsApp, não usa. Para convocar ele para a sessão, você tem que ir lá na casa dele, alguém tem que ir lá avisar ele, ou esperar ele passar pela Câmara. Né? A realidade é outra. Então, eu sinto que a gente tem um papel antes técnico, antes de técnico, pedagógico, até de transformar essa informação em algo palatável para ele. Senão, não adianta nada, eu escrever um parecer maravilhoso, até porque eu não sei se os senhores passam por isso, não quero afirmar, mas imagino que sim. Quando você termina um parecer, você fala: esse eu escrevi com uma forma bem clara. Eles vão entender, porque está simples. Eu tirei tudo que tinha de técnico. É muito fácil. Reduzir a quantidade de páginas também para não cansar a leitura. Vamos. Vereador, o que você acha? Você leu o parecer? Li. E o que você achou? Então, vim aqui para você me explicar o que está escrito. Aí você... E não dá para a gente dizer, poxa, mas ele tem que entender. Tem colega advogado que lê e não entende. Por que eu vou exigir de alguém? Né? Ah, mas ele tinha que ter condição. Os nossos vereadores representam a população brasileira, nós temos que lembrar isso, eles são representantes do povo. 100% do nosso povo entenderia? Não, então nós estamos representados adequadamente. Tem que ter gente lá também que represente essa parcela do povo que muitas vezes não sabe. E a partir dele, talvez, que a gente explicando algumas coisas para ele, ele vai sair disseminar nessa base dele, que é um eleitorado com conhecimento menor. Por que não pensar assim? Se a gente não pensar assim, não tem sentido. Né? Então, entender que você vai ter aquele vereador que vai ler o parecer, entender e até debater com você, às vezes muitos advogados, né, hoje no Parlamento Municipal, e você vai ter aquele vereador mais simples que vai vir sentar com você e te ouvir muitas vezes, e você vai conversando com ele para ele entender o que você colocou ali. Né? Então, a gente sempre tem esse papel de poder passar para o plenário, passar para os vereadores o técnico de uma forma palatável para, a partir dali, eles conseguirem efetivamente votar. Né? Pode passar para mim dois slides? Esse aí só traz as bases, né, a base legal dessa matriz, mas tudo que os colegas aqui já falaram, né, as legislações. E aí eu trouxe aqui a proposta da matriz, então, que são 5 perguntas para qualificar essa decisão legislativa. Então, o que o meu parecer tem que responder? O que eu devo perguntar olhando para o projeto de lei? Tem impacto ambiental, urbanístico ou climático? Primeira pergunta. Né? O município e a Câmara podem tratar do tema? Que aí eu estou falando de competência. Competência municipal, a do 30, inciso 1, e depois a competência efetivamente da Câmara Municipal ou é projeto de iniciativa do Executivo exclusivamente. É compatível com o planejamento municipal? Aqui muitas vezes ele vai travar. Né? Eu tenho previsão do que está vindo aqui no PPA, na LDO, na LOA. Cadê? Onde está essa? Isso aqui está dentro de qual política ambiental? Tem política ambiental pensada para isso? Muitas vezes eu vejo os vereadores propondo projetos de lei de matéria que já está legislada. Muitas vezes eles não conhecem o arcabouço legislativo municipal que existe. Então, é nosso papel dizer, ó, isso aqui já tem. Vamos fazer o seguinte, vereador, mas tem um negócio aqui, ó, uma coisa legal no seu projeto que não está nesse aqui. Vamos fazer, então, uma emenda aqui? Ó, você não pode legislar de novo. Não é legal você revogar toda essa legislação. Mas traz isso para cá. Vamos melhorar essa legislação. Esse é o papel da procuradoria. Eu acho que aí a gente começa a auxiliar efetivamente na implementação de uma política, né, trazendo essas informações. Quarta pergunta. O processo está tecnicamente instruído? Às vezes eu tenho centro de zoonose e o projeto chegou lá sobre castração e o zoonose não se manifestou. Não seria legal, talvez, ouvi-los? Então, vereadores, vamos devolver para a gente ouvir? Então, o parecer ele tem que ir respondendo ou sugerindo, recomendando caminhos para que, quando a gente tem essas respostas todas, aí o projeto está maduro para ser deliberado. E, por último, eu acho que é a mais importante, a pergunta mais importante, a política pública que está sendo prevista e construída nesse documento, nesse projeto de lei, ela é executável? Ou eu vou fazer mais uma lei só para a gente ter mais norma, para a gente ter que descobrir que ela existe e não ficar legislando de novo sobre ela? É executável? Então, essas são as 5 perguntas. Tá? Pode passar para mim, por favor. E aí a ideia é o impacto, né? Primeira pergunta, o projeto afeta território? Eu vou verificar uso de solo, área pública, área verde, drenagem, resíduo, mobilidade. Para responder a primeira pergunta, a gente, como procurador, teria que olhar todos esses itens que estão no primeiro quadrinho branco lá. Competência, a segunda pergunta, tem que olhar, né? Quem pode deliberar? Já falei um pouquinho para vocês. 30, inciso 1, ou há interesse local, ordenamento territorial, o projeto tem ali despesa, quais são os serviços que vão ser ofertados, falou de serviço, talvez tem impacto, tem estudo de impacto, tudo isso a gente vai olhar nessa segunda pergunta. Pode passar. Na terceira, o projeto conversa com o que já existe, então, plano diretor, uso de ocupação de solo, saneamento, já tem muitas vezes uma política, ainda que fraquinha ali, mas ela existe. Então, vamos tentar ir conectando um projeto com outro, criando esse arcabouço. Quarta pergunta, instrução técnica. Né? Então, meio ambiente, obras, engenharia, planejamento, defesa civil, vigilância. A prefeitura, por menor que seja, ela vai ter alguns desses órgãos. Então, não é legal a gente ouvir? E não precisa, às vezes, devolver o projeto. A gente também tem que otimizar o processo legislativo. Né? Segura o projeto ali e manda um ofício para a prefeitura. Ó, a gente gostaria que o centro de zoonose viesse até aqui para uma conversa com os vereadores. Registre isso em ata, instrui o processo. Precisa devolver, até porque, gente, lembra onde nós estamos? Municípios de menos de 50 mil habitantes. O cara do zoonose lá, os 3 funcionários do zoonose, Também não pode ficar parando para vir toda hora lá na Câmara atender. Ou ficar fazendo 1 milhão de pareceres e informações em projeto de lei. É, marca com eles, um fim de tarde, uma sexta-feira, senta todo mundo ali, vamos discutir um pouco isso, registra em ata, todo mundo entendeu? Entenderam a posição dos zoonoses? Vocês estão entendendo que isso vai acontecer? Então põe no projeto. A gente vai criando elementos para os vereadores poderem decidir. E a última, né? A política é executável? Quem vai executar? Qual órgão vai ser responsável? Depois que vocês aprovarem esse projeto de lei, qual vai ser o órgão responsável para que ele aconteça na prática? Né? Tem orçamento? Que hoje nos municípios é uma das grandes perguntas que a gente tem que fazer. Tem orçamento destinado para isso? Eu consigo pensar? Depende de alguma contratação? Vou ter que usar 1433? Vai ser algum convênio? Tem algum regulamento que depende do executivo? Algum decreto para poder depois pôr isso de fato na prática? E a pergunta, que eu falo que é a number one, como será fiscalizado? Porque depois de tudo isso, ainda tem que ter alguém para fiscalizar. Porque se ninguém for fiscalizar também, isso talvez, né, não vai ter muito sentido. E aí eu crio ali do lado, para vocês verem ali, que é o que eu vou colocando na minha manifestação. Né? Eu vou pondo nota. Né? Então, se dessas 5 perguntas eu tiver um não, uma das 5 perguntas eu tenho resposta não. Então, há competência legislativa? Não. Né? Eu posso ter prosseguimento, desde que não seja nada formal, né, algum vício material ali, aliás, vício formal de inconstitucionalidade, mas eu posso perguntar, se tiver uma resposta não, ou seja, é baixa a chance de eu ter um problema com esse projeto de lei. Não sendo vício de iniciativa, não sendo nada constitucional, ele pode prosseguir. Muitas vezes você consegue depois ajustar esse processo ao longo da tramitação. Se ele tiver 2 nãos ali para os 5 itens, talvez seja importante segurar o processo, fazer uma diligência ou um ajuste. Se ele tiver 3 ou mais nãos para aquelas 5 perguntas, eu já recomendo, no meu parecer, reformular, substituir ou arquivar mesmo, não prosseguir. E sempre com recomendação. Então, acho que classificar esse risco, ele vai ajudar a gente a transformar essa matriz num encaminhamento, de fato, prático e consultivo. Né? Aí eu deixei 3, passa para mim, por favor, deixei 3 modelinhos, depois acho que vale a leitura, como usar a matriz em desafetação de área pública, em política animal, em reurb, né, ou expansão urbana. E aí eu até coloquei, passa a próxima para mim, um trecho de como eu costumo colocar no parecer, então, que seria o fim, né, geralmente ali. Então, considerando o potencial impacto ambiental, urbanístico ou climático da proposta, recomenda-se a complementação, no caso de eu ter 3 ou mais nãos lá, né? A complementação da instrução legislativa com a manifestação do setor técnico, especialmente quanto à compatibilidade com planejamento municipal, existência de impacto sobre território, viabilidade administrativa e orçamentária, antes da deliberação pelas comissões e pelo plenário. Então, a ideia, né, é pedir uma diligência, um substitutivo, um ajuste de redação, pedir de uma nota técnica do setor. Sempre dizendo, e aí eu respondo sua pergunta, eu não acho que a gente tem que barrar. Acho que esse não é nosso papel. Nosso papel é orientar, instruir, recomendar, explicar para ele como ele pode tentar deixar esse processo mais apto para uma decisão qualificada. Mas a gente não tem, né? A procuradoria não precisa fingir certeza onde ela não tem espaço para isso. Ela precisa estar ali como alguém ou como um órgão que vai ser um apoio, um suporte aos vereadores. Eles têm que sentir segurança no nosso trabalho e não sentir a gente como uma barreira intransponível o tempo todo. Nós estamos ali para qualificar o que eles vão fazer. Porque, afinal, se a gente impedir ou inviabilizar, vai acontecer 2 coisas. Uma, ou eles não vão fazer, ou a convivência se torna tão insuportável que alguém vai ter que sair. Uhum. Eles saem a cada 4 anos, muitas vezes, mas outros não saem. E aí a pergunta é, nós queremos ficar lá e ajudar nessa construção ou a gente prefere sair? Eu prefiro ficar. E eu prefiro ficar sempre tentando trazer para eles o que eu tenho de melhor. Porque eu queria fechar a minha fala com o que eu penso ali, que a procuradoria ela pode ser pequena na estrutura, mas ela não precisa ser pequena na sua função institucional. Então, era isso que eu queria trazer como contribuição. Obrigada.
2: Bom, fazendo um apanhado aqui do que foi falado, a questão dos mínimos elementos, né, no projeto de lei, então ficou bem... Aliás, sou fã, né? Sou fã dela já, então...
4: Vendo a matriz baratinha.
2: É, então tá bom. R$29,90, um e-book. Aí... E também essa questão do caráter pedagógico, né? Então, lá na Câmara de Laranjal Paulista, a gente procura também contribuir mais para que, como bem disse a doutora Daiane, pode ser que nem volte aquele projeto de lei para a Câmara, se se ficar barrando e impossibilitando uma legislação que talvez seria benéfico para o município. Então, acaba a gente tendo esse papel. Ah, e mesmo para os vereadores, né? Projeto de lei de vereador. Muitas vezes

0: Ainda bem que a sacolinha no papel reciclado. Eu
1: Ela
0: tava
1: já
0: bem
1: vem
0: olhando isso
1: ela
0: quando ela
1: vem
0: tava andando com a
1: tec, tec,
0: sacola.
1: tec, tec.
0: Só. Não é? Tem que. Ah. Já tem para onde ir hoje levar sua caneca pedagógica.
1: Então
0: leva a
1: agora a gente
0: caneca.
1: Vai pro sorteio antes de encerrar, hein?
0: Esse papel é reciclado pro sorteio? Não é, né? É brincadeira. É reaproveitável, né?
1: Como você fala? Ah, mas acho que depois. Agora?
0: Né? Ah, enquanto ela sorteia.
1: Vamos fazer uma foto, então.
2: Vamos sortear aqui o livro Sustentabilidade Infraconectada da doutora Carolina Souza. José Carlos Fernandes. Agora, Advocacia Pública Legislativa, Desafios e Perspectivas, volume 1. Cíntia Laís Correia Barroso. Não está. Então vamos para outro. Esther Galina da Silva Branco Moraes.
0: É certeza, né? Não tinha?
2: Vamos lá. Jairo Filho Souza de Almeida.
3: Nosso nome não está lá?
4: Não, não, não.
3: Por que não?
2: Está por embora.
1: Não, essa é a pergunta que ninguém está respondendo.
4: Eu poderia fazer um requerimento. Já,
1: requerimento.
4: Já que a doutora da casa...
0: Eu vou me impugnar esse sorteio aí, porque eu acho que ele... Vamos impugnar o sorteio.
5: Mas doutora, é indicação ou requerimento?
0: Princípio da isonomia, né?
2: Alan Patrick Ascencio.
0: Oh. Entregar o resumo até segunda, tá?
4: E sem inteligência artificial.
0: Se entregar com inteligência,
2: vai ter que... Agora, o livro Código Tributário Nacional, comentado do Dr. Reinaldo Júnior.
1: Quero.
0: Porque seu nome também não está. Porque se o seu nome for sorteado, aí vai ter problema.
3: Não, aí. Trazido um exemplo.
1: O meu tá.
2: Gabriel da Silva Teixeira.
3: Eu vou publicar um agora.
0: Ó, não se sintam muito sortudos, porque tem pouca gente. Não sai daqui achando, nossa,
1: Carmelada.
0: Não, a chance de você ganhar é grande, né, hoje.
1: A Marcilene trouxe ele de Diadema e falou que ia colocar uns 10 vezes o nome dele.
0: Eu não duvido, viu?
2: É.
0: Muita.
2: O livro Advocacia Pública Legislativa, volume 2.
0: Eu não tenho ainda. Eu estou precisando ganhar. Pode ser, tem que ser meu nome. Figuinha, figuinha.
2: É um nome diferente.
0: Não é o mesmo.
2: Horst Gunter, é isso?
0: Eu estou representando ele, né? Pode entregar para nós. Pessoal, tem a procuração ali, ó. Ah lá, só foi ao banheiro pegar o carro.

0: tá vendo? Entrega pra elas.
1: Ó, todas, ó, vão fiscalizar então, hein?
0: Fiscalizar a entrega. Vocês tiram uma foto dele com o livro depois e manda pra nós, pra provar. É. Ó, pronto. Pega em representação aí, ó. Câmara de Cândido Mota ganhando o livro. Bem o que eu tava precisando, vocês emprestam pra eu ler, depois eu devolvo.
1: Advocacia Pública Legislativa, volume 1. Carla Cristina Pereira.
2: O que é?
3: Eu tô advogando em favor dela.
1: Tá vendo? Olha lá. Ela já levou ontem.
0: Você ganhou um ontem ou dois?
3: É o que tem texto meu nos dois?
0: É isso. Você tem o nome duas vezes no negócio e eu nenhuma, né? Tá certinho isso aí. Ganhou dois, não ganhei nada.
1: Tá. Rodolfo César Conceição.
0: Que o doutor Zé Carlos tá ganhando coisa que o nome dele não saiu ali?
3: Claro que saiu.
0: Ah, é brincadeira aí.
1: Fernando Nunes.
0: Então, já veio até que seu nome, já sabiam que era você que ia ganhar. Ah, isso, mano. Olha que. Tá autografado, já sabiam que era ele que ia ganhar. Ah, não, sorteio aí, ó.
1: Outro Advocacia Legislativa, volume 1. Daiane Caroline Dílio.
0: Passou perto.
1: Eduardo Cavalcante.
0: Não estraguem os livros que a gente vai impugnar o sorteio, vai ter que devolver, tá? O Nelson ali faz a lá. Pega ele na saída.
1: É, o livro Regulação Jurídica do Clima como Bem Ambiental e Sua Defesa em Proveito da Pessoa Humana em Face do Direito Constitucional Brasileiro, do professor Celso Antônio Pacheco Fiorillo. Lúcio Ramos Moura.
0: Vamos ver. Tá vendo? A gente que está aqui quer, não tem o nome. Ele que nem está aqui, não tem o nome.
1: Bruna Tavares.
0: Outra. Que também não está aqui.
3: Hoje o pessoal vai ver o filme,
1: vai ficar louco. É isso mesmo. Renata Aparecida Drape.
0: Puxa vida, eu sabia que esse sorteio era idôneo. Era gente honesta fazendo. Eu tinha certeza.
4: Marmelada.
0: Doutor Antônio, vamos cancelar a impugnação, que agora o negócio ficou, tá dentro dos parâmetros. Agora você vai querer impugnar. É tarde demais, doutora Laís. Não.
4: Quem saiu ontem e não tava, já saiu da lista.
1: Agora todos aqui é Advocacia Pública Legislativa, volume 1. Sidney da Silva.
0: Olha! Isso aí, muito bom.
1: Obrigada. Ah, é verdade.
0: Muito bom.
1: Vamos lá para o próximo. Úrsula Espisso Monteiro.
0: Não, é isso que eu ia falar. Eu falei que tinha coisa aí, né? Você viu?
1: Rafaela Aparecida da Enecas, é isso?
0: Olha, agora eu estou começando a achar. Dois da mesma Câmara ganhando, já está começando a ficar estranho.
5: Volume 2.
0: Aí você tem que tomar cuidado. Ó. A auditoria vai pegar. Vai ver as suas contas desse ano, como é que vão vir. O tribunal vai pegar isso aí.
1: Lá. Marilene Queiroz Coelho.
0: É, já ia falar, poxa vida, era demais, né?
2: Falei, ia me chamar.
1: Ana Paula de Campos.
5: Eu acho que tinha que fazer igual o Silvio Santos, joga pra cima e vê quem pega. Eu acho, esse negócio do papelzinho tá fora da ecológica.
1: Fernando Nunes.
0: Puxa! Dia 2! Fica no lado, doutor. Vai, TG, nós vamos ter
2: que... É o mesmo.
6: Não, mas eu chamar a auditoria.
0: Não, dá o 2 pra ele, Marcilene. Poxa vida, o nome dele tá 8 vezes aí dentro, você não vai dar 2 vezes pra ele?
1: Thaís da Silva Rosa.
0: O Jorge veio ver se o livro dele tá com as meninas mesmo, veio conferir.
1: Gabriel da Silva Teixeira.
0: Ganhou um e usou a coleção. Ganhou a coleção. É brincadeira. Olha lá.
2: Mas aí eu dou
0: você. Qual é o critério de ter 12 nomes de um e nenhum do meu? Preencheu o certificado duas vezes. Ah, tá vendo? Tinha essa.
1: Sandra Vessani. Agora o último.
0: Agora vai ser o meu nome. Não é possível.
1: Tá. O último vou pedir aqui pro técnico.
0: Vai ser o nome dele. Quer ver? Vai observando o movimento. Olha o medo, Marcelo, de ser meu nome. Ela deve estar com outra pessoa pegando.
1: Ani Marise Ortega.
7: Olha,
4: eu falo que a Márcia escolheu a dedo.
0: Olha lá. Queria falar nada, mas ó. É da auditoria ali explicando os problemas. Então,
4: bom, agora...
8: O controle.
0: Isso, vamos, nós vamos...
7: Elaborem a petição.
0: É, esconde esse livro aí, esconde, se alguém perguntar, você fala que já perdi, foi assaltada quando saiu. Poder ajudar, né?
1: Bom, então assim nós encerramos o congresso. É, mais uma vez agradecendo a participação de todos, a participação dos palestrantes, porque sem eles... É, nós não teríamos todo esse sucesso que angariamos até agora. Então, muito obrigada a todos e agradecimento especial ao ILP, à Lespe, por nos ceder o espaço para o encerramento no dia de hoje. Muito obrigada.

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0: Olá, boa tarde a todas e a todos. Hoje a gente vai aqui propor uma aula, como a Anne mencionou, um pouco diferente do formato aí das aulas anteriores. Então, vamos propor um debate simulado, voltado para a discussão aí de iniciativas legislativas estaduais ao redor do mundo para o enfrentamento das mudanças climáticas, tá? Eu vou explicar um pouquinho aqui a dinâmica da aula. Então, como a Anne mencionou no drive, né, do curso, tá ligado? Acho que sim, tá. Talvez tenha que falar um pouquinho mais alto. Como a Anne mencionou no drive do curso, né, a gente já tem ali compartilhados um roteiro da atividade. Então, caso vocês tenham alguma dúvida, eventualmente aí ao longo do curso da aula podem consultar, e alguns outros materiais. Mas eu vou aqui na apresentação aí repassar, né, a atividade, o cronograma e as etapas, tá bom? Se eu puder. Como eu disse, então, essa atividade tem como objetivo trazer aí, né, analisar iniciativas parlamentares subnacionais e estrangeiras sobre mudanças climáticas, fornecendo para vocês referências internacionais para enriquecer as discussões sobre a atuação do Poder Legislativo paulista nessa temática. Então, a ideia é que, com esses casos internacionais, vocês construam aí referências, não é? Para pensar, inclusive, como é que o Legislativo Estadual Paulista poderia incidir, né? Propor aí ações, medidas no campo das mudanças climáticas. Tá
1: E
0: bom?
1: nós pensamos esse tema das mudanças climáticas, tendo em vista a importância, a relevância desse tema no contexto contemporâneo, de emergência climática, e como a gente vê que, dado muita burocracia, impasses políticos, às vezes a gente tem dificuldade na implementação de políticas de fato efetivas no âmbito federal. Então, no âmbito estadual, a gente tem uma proximidade. Que facilita a gente pensar em ações voltadas para desenvolvimento econômico, atração de investimentos, proteção social e, às vezes, medidas que são ainda mais efetivas do que as que enfrentam mais dilemas, mais impasses políticos no âmbito federal. Então, a gente acredita que esse tema de mudanças climáticas é um tema muito interessante para ser debatido aqui no curso e que aquilo que vocês foram discutindo ao longo dos encontros passados sobre a importância da atuação da Alesp, de forma geral, a gente pode tentar aplicar, olhando esses exemplos internacionais de diferentes países. Então, trouxemos casos do Canadá, dos Estados Unidos, do Reino Unido, então alguns temas interessantes e práticas diferentes de setores diferentes, setor energético, setor de proteção do trabalhador, medidas também pensando em diminuir as emissões de gás de efeito estufa no âmbito estadual. Então, a ideia é olhar para essas iniciativas e buscar um espelhamento para o nosso contexto de São Paulo. Então, sabemos que temos muito investimento, zonas industriais, então a gente pode pensar já em medidas futuras de transição justa, de uma economia de baixo carbono. Então, a ideia é olhar para esses casos já pensando no nosso contexto de São Paulo.
0: Bem, então a gente começa dividindo aí a turma em grupos, tá? E distribuindo os casos, né, de estudo para vocês, tá? Então, talvez tomar aí alguns minutinhos para fazer isso. Trabalharemos com cinco casos. Vamos então dividir a turma em cinco grupos, tá? E cada grupo aí vai receber um caso internacional para estudar, para pesquisar. Então, no segundo momento, vocês vão ter um tempo aí para consultar os materiais referente aos casos, né? Ao caso que vocês pegaram no drive do curso, tá? Então, através do no drive do curso, vocês conseguem ter ali tanto um texto, um breve resumo daquela iniciativa, como links de pesquisa que a gente sugeriu ali para complementar.
1: E é claro que vocês podem pesquisar materiais extras, né? Então, nós fizemos só uma seleção inicial de alguns materiais que são relevantes, mas vocês podem procurar outros materiais que vocês achem interessantes de acordo com a proposta.
0: Beleza. também. Então, vocês ali se reúnem em grupos, consultam esses materiais e esses links que nós indicamos, vão usar esse momento também para planejar, tá, uma breve apresentação sobre o caso que vocês estudaram. Tá? Então, no momento seguinte, a gente vai ter aí uma rodada de apresentações. Então, os grupos, né, virão aqui e brevemente apresentarão aí, a gente estimou aí 5 minutos, algo em torno de 5 minutos, para que cada grupo apresente brevemente a iniciativa legislativa que estudou, tá? E, para além de apresentar a iniciativa, vocês devem aí nessa apresentação responder a 3 perguntas que nós desenvolvemos, né? Que nós apresentamos, tá? E mais à frente, então, eu vou apresentar as questões. Depois dessa rodada de apresentações, a gente vai fazer aí um intervalo de cerca de 15 minutos, não é? E em seguida, os grupos terão tempo para fazerem aí uma preparação para um debate geral, que é a última fase aí da atividade, tá? Então, de novo, reunidos em grupos, vocês vão organizar questões que vocês deverão fazer a um outro grupo, tá? Então, né, vocês já terão conhecido as iniciativas com base nas apresentações dos colegas e vocês poderão também consultar o material disponível no Drive sobre as outras iniciativas, né? E aí vocês prepararão uma pergunta para os grupos, né?
1: E aí esse debate vai ser mais geral mesmo, né? Esse momento de compartilhamento do que vocês pensaram nas propostas de vocês, então vocês vão poder contar isso para os colegas a partir dessa dinâmica das questões. E assim a gente vai finalizando o nosso debate.
0: Isso, e a ideia é que todos os grupos, né, façam ao menos uma pergunta, né, e que respondam ao menos uma pergunta também.
1: É, a gente vai fazer um sistema de grupo 1 pergunta para o grupo 2, grupo 2 pergunta para o grupo 3, então vocês vão ter um tempo também para elaborar essa questão de acordo com a apresentação que vocês viram do grupo e do material que também está disponível no Drive. Pode ser. A gente pode fazer pela lista, né? Pela própria lista de presentes. Querem uma mistura entre vocês. Acho que a gente pode fazer, então, de acordo com a lista, né? Todo mundo assinou a lista?
2: Vamos reduzir, então, são só esses aqui, certo?
3: Que assinaram.
2: Então, acho que são 9 alunos, 1, 2, 3, 4, 5, 6, 7, 8, 9. Vamos fazer, então, só 3 trios?
3: Pode falar 1, 2, 3.
2: É. Ou a gente pode só pegar aqui, né?
0: Então, quanto
2: o Alan... eles vão ter que ser um pouco menores, gente.
0: É, porque a gente vai precisar de grupos isso. Menores, né? Quantos, na verdade, são?
2: São 9 pessoas presentes.
0: É só isso mesmo?
2: Aparentemente, sim. Ah. Então, sendo 9, vamos fazer 3 trios.
0: Tudo bem.
2: Gente, como estamos em 9, acho que a gente pode fazer 3 trios, certo? Acho que dá mais certo. Eu entendo que vocês queiram trabalhar juntos, mas vamos tentar modificar um pouco. Ó, o grupo 1, então... vai ser o Alan, o Antônio e o Dalton, é isso? Dalton está presente? Dalton. Estava em dúvida da assinatura. Então, Alexandre... Não, perdão. Alan, Antônio e Dalton, grupo 1. Temos um grupo, então. Temos um trio. O segundo trio é Felipe, Ivan e Luiz. Felipe, Ivan e Luiz já se encontraram aí, certo? Aqui, ó. Felipe, Ivan, Luiz. E aí o nosso terceiro trio, Ney, Rodrigo e Silvia. Ney, Rodrigo e Silvia. pedir para vocês só se separarem, então um grupo pode ficar aqui, o segundo no fundo, e o terceiro pode ficar desse lado, e a gente vai fazer a distribuição dos casos. Pode ser?
4: Vamos colocar Califórnia, Baviera, Paipá ou Quebec?
0: Ah, eu sei, tem a integração entre os dois mercados, mas eu sei disso.
4: Eu acho que tem aqui
5: do que o Paipá?
2: O grupo 1 do Alan, Antônio e Dalton vai ficar com Califórnia, por favor.
0: Caso 1, Califórnia.
2: Caso 1. Exatamente, Califórnia. O caso, o número, o grupo 2 do Felipe, Ivan, Felipe, Ivan e Luiz vão ficar com a Baviera, certo? Então, grupo 2, Baviera. E o grupo 3, que é o grupo da Silvia e do Rodrigo e do Ney, vai ficar com o País Basco, certo? Foram os três...
0: País Basco.
2: São as três regiões que a gente vai trabalhar hoje. Olha, homem viajado, muito conhecimento.
0: Pessoal, então no nosso Drive vocês encontram arquivos, tá? Um arquivo para o caso que vocês pegaram ali, na verdade para todos eles. Tem um breve, um parágrafo resumindo essa iniciativa e depois vocês encontram algumas sugestões de links de pesquisa, tá? Para complementar.
2: Então é isso, gente, só para não confundir. Grupo 1, Califórnia. Grupo 2, Baviera. E o grupo 3, País Basco. Entrem no Drive e vejam o conteúdo, por favor. Vocês vão ter, para a preparação, só olhar o tempo que a gente delimitou.
0: É porque estamos atrasados, né?
2: Já estamos atrasados. 30 minutos?
0: Pode ser.
2: 30 minutos, certo? Para consulta e entendimento desse material.
0: E aí eu tenho que apresentar as perguntas. Você quer apresentar as perguntas?
2: Pode ser. Pessoal, só mais um minuto de atenção. Essas são as três perguntas que vocês vão ter que, basicamente, tentar elaborar uma resposta a partir do conteúdo. Então, a primeira questão, qual foi a principal ferramenta regulatória, orçamentária ou legal criada pelo Parlamento que vocês estão estudando? Então, entender como essa iniciativa funciona, entender as bases, o principal aspecto dessa iniciativa. O segundo ponto, críticas, desafios, relações com o governo nacional, quais foram os principais desafios e críticas à aprovação que foi já implementada ou não dessa medida, certo? Então, dessa entidade subnacional. E a terceira questão, também está aqui no slide, olhando para o cenário socioeconômico e geográfico de São Paulo, então do nosso estado, quais aspectos da iniciativa a tornam relevante para servir de referência para o debate público sobre iniciativas parlamentares climáticas para o Estado de São Paulo? Então, pensar nesse espelhamento entre essas iniciativas subnacionais estrangeiras e pensar no contexto do Estado de São Paulo. Então, olhem para o material, vejam esse conteúdo que já foi selecionado e outros conteúdos e tentem fazer essa articulação com iniciativas possíveis da Alesp. Sim. Tem o Drive, tem uma pasta, na verdade tem um documento com os links de cada um dos casos. No caso de vocês, a Califórnia. Aí vai ter alguns links disponíveis. Obrigada.
6: Você entende que se eu estou pagando para poder emitir mais carbono, se eu estou pagando para poluir mais, eu não tenho limite de poluição. Eu posso continuar a poluir do jeito que eu quiser. Imagina que hoje eu tenho uma indústria que gera 1 bilhão de toneladas de carbono na atmosfera. Se eu pagar $100 mil, eu posso continuar a poluir do mesmo jeito, isso não vai mudar nada. Então, a maior dificuldade que houve em relação ao estudo do caso, no nosso caso em específico da Califórnia, foi aprovado medidas para regulamentar o mercado do crédito de carbono. E a maior discussão foi essa. Como é que você vai regulamentar uma forma de comprar poluição? Você está autorizando as pessoas a comprar poluição? É isso que você está fazendo? Então, essa foi a maior discussão e ainda assim foi aprovada, inclusive aqui no Brasil também já foi. Mas vamos avançar. Qual seria a solução para isso? Ao invés de você incentivar a compra de poluição, você incentivar a troca de energias renováveis. Se uma indústria que hoje produz 1 bilhão de toneladas de crédito de carbono tiver um incentivo do governo para poder mudar a sua forma de trabalho, é muito melhor do que você comprar poluição, do que você comprar crédito de carbono. Então a gente finaliza o nosso estudo de hoje dizendo que a solução não é vender crédito de carbono, e sim que novas iniciativas para poder ajudar as indústrias a trocar a sua forma de trabalho, trocar para energias renováveis, né, energia eólica, energia fotovoltaica, e reduzir cada vez mais o uso de energias fósseis, é muito melhor do que você regulamentar o crédito de carbono, a compra do crédito de carbono, porque você só vai estar simplesmente alimentando a poluição. De um lado você tem uma indústria que precisa, obviamente, tem muita coisa que ela precisa produzir para poder dar conta da demanda que a população consome, mas existem formas de fazer diferente. E a gente tem observado uma evolução absurda no mundo inteiro, né? E aqui no Brasil ainda está demorando um pouco para chegar. Então aqui na casa a gente vai conseguir desenvolver iniciativas, projetos, né? Fazer algumas aplicações nesse sentido, entender o que está dando certo lá fora para que a gente possa executar aqui dentro, mas com o apoio ou do governo federal, ou do governo estadual, ou do governo municipal, né, para que essas indústrias elas revertam a utilização do combustível fóssil em troca da compra do crédito de carbono. Ao invés de comprar crédito de carbono, troque-se para uma energia renovável, elimine esse mercado de crédito de carbono, porque pouquíssimas pessoas que estão faturando com isso, e na verdade o meio ambiente não está nada feliz, né? No final das contas é só dinheiro mais no bolso. Obrigado, é isso, alguma pergunta? Tudo ok? Dá uma pergunta bem depois.
2: A gente pode deixar a pergunta para a fase dos debates, né? Obrigada. Agora o grupo 2, por favor, pode vir aqui na frente. Obrigada, grupo da Califórnia. Vários pontos que podem ser debatidos. A questão do mercado de carbono, da venda de poluição, coisa que vai ter questões sobre isso no momento do debate. Mas agora vamos escutar o grupo 2, por favor, e tentem focar mesmo na questão da iniciativa, certo? E depois a gente pensa em debater de uma forma mais geral, por favor.
7: Oi. Bom, eu posso fazer sem microfone? Não? Eu acho muito estranho sem microfone. Mas tudo bem. Oi, gente. A nossa iniciativa está relacionada à Baviera, então, o estado da Baviera, na Alemanha. Eles fizeram uma alteração legislativa no Código de Proteção Ambiental, alterando algumas regulações no Código de Construção Civil Local. Então, para acelerar e incentivar a transição climática. A ideia é que o código com essas alterações, imóveis não residenciais são obrigatório no seu processo de construção inserir usinas solares, painéis solares nos seus telhados, como forma de acelerar a transição energética e chegar no ODS aí mencionado. A Baviera tem a ideia de chegar à neutralidade de emissão de carbono em 2040 e até 2030 diminuir em 65% o número que está hoje. Então, enfim, então é uma legislação ambiental que troca ideia com construção civil em áreas específicas, e a gente vai trazer um pouco mais, acho que, das críticas de implementação e tudo. Para começar, foi principalmente a ferramenta é uma questão legal, então uma alteração no Código Ambiental, mas ela entra nas duas outras facetas ali, tanto regulatória, que você adiciona especificidades no Código Civil Local para garantir que tenha os painéis solares. Então, antes que não era para você conseguir um alvará, para você conseguir a existência, não precisava ter essas ferramentas nesses imóveis. E tem uma questão orçamentária, porque também foi dito em um dos artigos ali que teve linhas de crédito para subsidiar essas

0: essa implementação de novos painéis solares em empreendimentos comerciais, não existe a não concessão do alvará para esse comércio operar. Então, a gente pode seguir para as críticas, né? Pode começar então, Ivan.
1: Sobrou para você,
2: Ivan. Bom, é Ivan, sou gestor ambiental, biólogo, sou professor, né? Então, vamos lá nas críticas. Painéis solares, fotovoltaicos. Bom, é muito bem-vindo, mas vamos colocar algumas coisas na parte geográfica. Bom, em São Paulo nós temos prédios, prédios e prédios. Se a gente colocar a voltaica em regiões que têm urbanas, que têm prédio e casa, não vai funcionar por quê? A sombra do prédio vai estar impedindo em algum momento do dia não receber essa energia, certo? Bom, os prédios que têm as placas vão produzir uma temperatura muito alta, porque as placas elas esquentam. Essa que é a intenção dela, a temperatura se transformar em energia. Isso vai prejudicar a respiração humana. Na verdade, o ambiente tem que ser úmido, né? O ambiente. Então tem essa desvantagem. Nós temos os cinturões de regiões em torno de São Paulo, das cidades grandes de São Paulo, né? As plantações. Isso seriam umas regiões melhores para se colocar essas placas voltaicas. E também a eólica. Na verdade, a eólica é bem mais vantajosa do que a placa solar. Primeiro, porque vento, ele não vai degradar nem nada. Tudo bem que as turbinas são caras, mas a voltaica tem 20 a 30 anos de vida útil. Aonde você vai colocar tanto equipamento para ser reciclado na parte eletrônica, que é altamente venenosa? Tanto que na residência, isso pode também matar a pessoa que não sabe fazer a manutenção. Choque elétrico também. Dias de chuva, por exemplo, né? Então tem que ter um aterramento. Isso também, as pessoas vão lá, a voltaica está lá em cima, mas tem um aterramento. Então ter aterramento não é a vigilância, vai lá, não vai. E também tem o problema da poluição visual, né? O gestor ambiental, ele vê. Passa um avião lá, nossa, tá cheio de espelho, dá para ver o avião, né? Tanto espelho. Então, é usado em regiões mais afastadas da cidade de São Paulo. A eólica, eu defendo a eólica. Também tem a energia marítima também, que as turbinas debaixo do mar, né? Também por ondas, isso é vantajoso. A voltaica está tendo muito problema porque é muito caro também, tá? Então a parte econômica, como ele falou, também tem isso. E também o nosso trabalho aqui, colocar nas novas residências, construir agora as novas residências com essa tecnologia e abandonar quem ainda está sem nada. Então, ele acho que não colocou, mas eu vou colocar aqui, a gente está conversando, o jardim suspenso nos prédios. Tem cidades no Japão e na China que os próprios espelhos do prédio produzem energia. Por incrível que pareça, a voltaica não está lá em cima, está nos prédios em torno. Então pega sol em tudo e tem os jardins suspensos que é em cima dos prédios e também embaixo. Certo?
1: Posso só dar uma complementada,
2: Opa,
1: Ivan?
2: vamos lá. Fique à vontade.
3: Bom, eu sou o Luiz, tá? Não sou biólogo, mas respeito todo, respeito e defendo. Quando a gente estava falando da segunda e da terceira, quando a gente estuda o caso, a gente vê que na Alemanha, na Baviera, teve algumas críticas em relação até à própria proteção ambiental, que é muito forte lá, da instalação dos painéis em áreas de preservação. E qual que foi, no nosso estudo, qual que foi uma das alternativas criativas que eles conseguiram fazer? Eles instalaram os painéis fotovoltaicos em lagoas, em regiões onde tinham lagos internos, principalmente nas indústrias que foram remanejadas e aonde tinha usina nuclear. Então eles conseguiram fazer, mesmo do fotovoltaico, aqui eu concordo com o Ivan, que das alternativas talvez não seja a melhor, você tem a eólica e tal, mas você teve esse desafio na Alemanha, mas eles conseguiram fazer de uma forma que os painéis ficaram em áreas de represa e isto gerou a energia. Nesse sentido, o que eu vejo é, houve uma crítica, mas houve uma solução, houve uma alternativa. É que esses modelos podem ser seguidos e implementados através de incentivos e lei em São Paulo,

0: que áreas também, e como disse o Ivan, áreas de cinturão, consigam concentrar. E o estudo, que seria, no meu ponto de vista, não obrigatório, mas aconselhável, de você medir realmente a velocidade do vento para a energia eólica e fazer uma comparação, porque no final ela é mais limpa do que a fotovoltaica, que gera, como você disse, um lixo depois das baterias e da reciclagem. Então era só isso que eu queria fazer.
1: Só para dar uma amarrada rapidinho, então a gente pensou nessas adaptações que o Ivan e o Zé colocaram, porque a gente viu alguns problemas na implementação na Baviera. Então, primeiro, questão de muita exceção para essa legislação. Então, são novos imóveis não residenciais que precisam dessa implementação de painéis solares. Mas qual que é o corpo efetivo para fiscalizar essa implementação? Outra questão foi uma falta de assertividade na terminologia. Então, ficou um termo vago, o imóveis não residenciais, onde esse conceito não existe no código da Baviera de construção. Então, ele não foi ampliado em conformidade com a alteração legislativa. Tem atores que criticaram os instrumentos de mensuração, para você acompanhar a evolução e como essa política, essa ação legislativa vai incentivar a transição energética. E, dentro das inúmeras exceções, tem possibilidade técnica do tamanho dos imóveis, conflito com o direito público, então ele falou de patrimônio histórico, regulamentação local, plano de desenvolvimento, com qualquer outra legislação dentro desse contexto, vai indo para superar essa questão que é mais regulatória. Mas a gente vê em São Paulo que pode usar essa lei de direcionamento, porque tem perfil parecido, enfim, é um grande estado, tem dinheiro, tem várias propriedades. O que a gente, pensando nessas críticas, nesse problema, e olhando os programas de implementação lá na Alemanha, a gente coloca de forma importante aqui para uma legislação local. Primeiro é verificar as competências nacionais, então com proteção ambiental e transição energética, competência da União, construção civil é governo local que você pode fazer essa produção legal. Mas de forma mais específica é assertividade na terminologia, então de que imóveis você vai cobrar ou incentivar isso. Isso pode estar de várias maneiras, como os imóveis residenciais, que lá não tem penalização, se isso não vai. Aqui pode ser um incentivo tributário para garantir que não só os comerciais, indústria e agro possam ir para esse lado. Outra questão é a responsabilidade e definição de atores. Então, lá tem um grande debate entre se quem construiu o prédio ou o proprietário do apartamento, e é o conjunto de imóveis que vai fazer essa obra, ou vai fazer essa adaptação. Então, entender aqui se a construtora, a incorporadora, tem essa responsabilidade ou fica por parte dos proprietários. Então, acho que o Ivan trouxe muito bem a delimitação de áreas prioritárias. Você pensar no agronegócio junto com o estudo de viabilidade, o agronegócio paulista, as zonas industriais, Franca, Ribeirão Preto, Presidente Prudente. Então, que regiões faz sentido fazer isso e não de forma desordenada? Porque cidade europeia ou a Baviera tem uma questão de planejamento urbano, a São Paulo especificamente, cidade não é planejada, desenvolvimento urbano, foi para cada lado, então tem muita irregularidade e diferença de propriedade. Então acho que começar padronizando algumas áreas de indústria e agronegócio que poderiam receber isso de forma mais fácil e você incentivar outros tipos de imóveis numa transição faseada. E acho que principalmente junto com os atores nessa discussão, delimitar bem o que cada ator coloca e vê como as outras leis complementares não vão entrar em conflito. Só para dar uma amarrada mais
2: Gente, só finalizando, por favor.
3: Sim, para fechar, só é falar que o principal que a gente aprende com isso, que é essas novas legislação para novos edifícios, a gente poderia implementar em São Paulo, porque já existe uma lei em 2022 que tem benefícios fiscais para quem, para residências que possuem placas fotovoltaicas na sua residência. Então, algo nesse tipo que facilitaria também essa transição energética na cidade, no meio urbano, né? Então, acho que é isso. Acho que a gente conseguiu apresentar todos os pontos. Obrigado pela atenção.
2: Perfeito. Grupo 2, muito obrigada. Muito interessante a crítica. Pensamento em outras formas de energia também. Acho que a gente vai ter bastante para comentar no debate. Agora o grupo 3, por favor. Gostei também da elaboração, já pensando em São Paulo de uma forma... já com diagnóstico, planejamento, gostei, muito bom. Proposta. Vamos lá escutar o grupo 3 e depois a gente faz um breve intervalo. Prestem atenção no que os colegas estão apresentando, porque depois a gente vai poder debater isso tudo juntos.
4: Boa tarde, pessoal. O nosso grupo é o Ney, a Silvia, a Marcela e o Rodrigo. O caso nosso é do País Basco. Eu vou pedir licença para ler um pouquinho. Eu tenho terror de falar em público, tá, gente? Então, o nosso caso, a lei do País Basco, ele estabeleceu um marco de transição energética e combate a mudanças climáticas, né, lá no País Basco. E o objetivo é alcançar a neutralidade climática até 2050. A norma, assim, bem resumidamente, ele define metas intermediárias de redução de emissões de gases de efeito estufa e promove a substituição gradual dos combustíveis fósseis por energias renováveis e busca fortalecer a adaptação dos territórios aos impactos climáticos, né? Ele entra na ODS 13, meta 2, que é integrar medidas de mudanças climáticas às políticas e ao planejamento. Algo que chamou muita atenção da gente é que essa lei, ela proíbe expressamente qualquer tipo de subsídio, financiamento público regional ou incentivo fiscal às atividades ligadas ao petróleo, carvão e gás natural. Ela tem uma blindagem, né, do orçamento para não incentivar essas atividades poluentes. As resistências que a gente pegou, as resistências que houve a essa lei, principalmente do setor industrial mais antigo, que é muito dependente do gás natural e derivados de petróleo, né, e eles vão sofrer pressões com os custos da adaptação. Também tem o impacto social, que os cortes de incentivos tendem a encarecer os custos, né, da energia e dos transportes, né, que isso pode atingir as populações mais vulneráveis. Tá? E o último, tem uma discussão acerca dos aspectos políticos institucionais, mas acho que é melhor não entrar, porque eu confesso que não entendo muito como que funciona lá, eu não sei se dá para fazer esse paralelo com a autonomia que a gente tem aqui, né, com a repartição de competências que é aqui, então melhor eu não vou me adentrar a esse aspecto, né. Teve um grande problema dessa, que é as críticas, né, que é a forte dependência da região com combustíveis fósseis, petróleo e gás. E ela também, ali também ela fala que é uma necessidade de investimentos públicos e privados em infraestrutura, né? Então, vai ter algum gasto, né, nesse aspecto. Com relação à experiência, assim, ao nosso caso aqui de São Paulo, acho que é um caso para a gente poderia ter isso como experiência, né, já que as regiões são muito parecidas, né, lá é muito industrial como aqui, aqui também é muito dependente do setor de petróleo e gás, então eu não sei se quer complementar, Rony.
5: Com relação a essa terceira questão, o que pode servir de referência para o debate sobre iniciativas parlamentares, né, aqui em São Paulo, tem três aspectos que chamaram a atenção. A criação de uma secretaria, quer dizer, de uma área de administração pública voltada para a transição energética e mudança climática, quer dizer, eles separaram uma parte da administração pública para tratar da questão. Uma segunda coisa que eles fizeram foi discutir um pacto social para transição energética e mudança climática, quer dizer, uma discussão entre a comunidade a respeito do tema, que é do objetivo de desenvolvimento sustentável. E um terceiro aspecto é de orçamento, né? Afinal, é o dinheiro que movimenta a economia e as nossas ações. Então, eles deram uma atenção especial para o orçamento voltado para a transição energética e mudança climática.
2: Mais algum complemento?
6: Eu vou ler também. é um ponto de partida energético, o País Basco ele depende do gás fóssil importado e precisa criar energias limpas do zero. Já São Paulo já larga na frente com etanol, biogás, biomassa e cana-de-açúcar.
2: Obrigada, grupo. Vocês querem mais algum complemento? Então, perfeito. Obrigada, grupo 3. Bom, gente, acho que agora a gente pode fazer um intervalo curtinho, de 10 minutos. Acho que todo mundo prestou atenção nos pontos que cada grupo destacou. E depois a gente faz um debate, certo? Então, um intervalo agora.

0: Obrigada, cara. Nós que agradecemos.
1: Tudo. E vocês falando, eu lembrei de alguma da política estadual de mudanças climáticas, que é uma lei do governador José Serra, e que teve alguns projetos de lei que tratavam da diminuição da pegada de carbono. Então, não sei se vocês já estudaram, já viram isso aqui. Não? Bom, a Lei da Serra não pegou muito, né? Mas é a questão de subsídios para energia, para projetos de energia limpa, de modificação da matriz energética no estado. E é isso, mas assim, é muito fraco ainda, né? As iniciativas não são, como é que eu diria? Não são vitrine do governo de mudança climática. Então, obrigada. Agora, povo da Califórnia, me digam, o que que vocês acham que tem alguma coisa no estado? São Paulo, de compra de crédito de carbono, o que que vocês sugeririam?
2: Boa tarde, pessoal. Tem uma parceria do governo do estado de São Paulo em relação a não poluir, porque nós temos uma visão do empresário em relação à questão financeira e também tem um programa também dos Estados Unidos, também deveria ser incorporado aqui no estado de São Paulo de poluir menos em relação a essa medida. Porque a gente vê em relação ao quê? Não a uma cidade, a cidade é muito grande, mas ao seu próprio bairro em relação a uma poluição menor, como está do micro para o macro, e às vezes nós estamos vendo do macro para o micro. Isso faz uma diferença brutal, principalmente em nossas casas, nos bairros, na cidade e depois no estado de São Paulo.
3: Debate, não é? A sessão então de perguntas e respostas. Então a ideia é que vocês, a gente pode prever 5 minutinhos para definir, que vocês agora, enquanto grupo, definam aí uma pergunta, não é? Que vocês deverão fazer a um outro grupo, tá? Então vocês podem escolher uma questão, né? E direcionar um dos grupos, tá? E acho que em 5 minutinhos vocês poderiam acordar isso e a gente pode iniciar o debate então assim. Tudo bem? Mas eles podem escolher quem. Ou a gente
0: Eu
3: pode.
0: acho que o ideal é o grupo 1 perguntar para o grupo 2, o grupo 2 perguntar para o grupo 3 e o grupo 3 perguntar para o grupo 1, porque assim todos os grupos respondem. Mas se vocês tiverem mais de uma questão, pode ser também. 5 minutinhos só para a gente definir isso e aí a gente já volta para o debate. Gente, vamos retomar já o debate. Já pensaram na questão? Então, vamos começar com o grupo 1 perguntando para o grupo 2, por favor.
4: Boa tarde a todos. Com os debates entre os grupos. Grupo 1 vai perguntar para o grupo 2, da região da Baviera, linda Baviera, principal cidade de Munique. A pergunta que eu gostaria de fazer é sobre o objeto da questão de vocês, foi sobre as casas utilizando energia fotovoltaica, né? Isso. Quais seriam as críticas e desafios que vocês teriam a fazer em relação a isso, as limitações, tudo que envolve essa área?
5: Não, acho que a gente entrou um pouco nas dificuldades de implementação e fiscalização lá. Acho que pensando em adaptação para o território de São Paulo é extremada essas dificuldades, tendo que se implementar em cidades não planejadas, mas ter corpo para fiscalizar. Então, acho que as críticas que foram colocadas lá, que se mantém, talvez ainda mais, então a gente pensou em adaptar o projeto, primeiro para áreas de interesse específico, então definir áreas prioritárias, cinturão agrícola, zona de indústria, e acho que a gente não conhecia a lei do governador José Serra para pensar no debate, mas que já tinha algum nível de incentivo tributário.

0: caso da própria cidade de São Paulo, ela é pouco padronizada, diferentemente da Alemanha, que tem ruas muito mais padronizadas, tem mais padronização predial também. Então, essa seria uma adaptação que teríamos que fazer para as cidades do estado de São Paulo. E também o caso de muitos prédios, né? Porque quando você coloca muitos painéis solares em prédios, por exemplo, principalmente em São Paulo, formam-se ilhas de calor. Então, o que a gente pensou também para poder contornar esse problema seriam... Qual o nome? Muros verdes? Jardins suspensos nos prédios, junto com os painéis solares, para que essas ilhas de calor diminuíssem, né? Então, seriam políticas de transição energética, mas também de sustentabilidade para a cidade como um todo, né? Já pensar um pouco à frente de desafios que poderiam surgir. Você quer falar um pouco?
1: Bom, vamos lá. Então, os painéis solares, né? Tem um grande problema dos painéis solares, que é uma crítica minha. Vocês gostam de usar o celular a todo momento. Isso vai acabar para vocês, porque existe um fenômeno chamado eletromagnetismo. Então, cada vez mais placas solares, isso afeta os sinais de celulares e as torres. Então, isso não é vinculado, mas tem um problema, também atinge a parte dos pássaros também. Isso, tá? Por incrível que pareça. Por isso que tem a tecnologia do prédio, né, que as janelas, elas se adaptam conforme o sol. Então, tem tudo um circuito que vai posicionando as janelas, os painéis, para captar essa energia solar. Os jardins suspensos, que é dito, né, que a gente conversa, fala como jardim suspenso, na China e Japão tem em cima dos prédios e nas casas também. Outra crítica também da energia fotovoltaica é também a sucata que vai surgir, né, o impacto eletrônico, né, o lixo eletrônico. E também metais pesados, isso entra. Agora, a eólica, uma turbina eólica de 1,20 m, a turbininha, dá R$3.000. Ela pode fornecer uma energia muito boa para uma casa, uma casa boa, até de famílias, 8 pessoas, e um espaço grande. Agora, a voltaica é de 20 a 30 mil. As placas, você não compra uma placa de 2 metros, você tem que comprar no mínimo 4 placas. Então, já parte da econômica. Agora, como eu sou gestor ambiental, eu me preocupo mais do impacto ambiental. Nós temos o chamado da poluição mecânica, né? Tudo que você produz, um copo descartável, é uma poluição mecânica. Então, você tem que recolher aquilo lá e levar para um destino tal, né? Então, o que me preocupa aqui é a sustentabilidade, o ambiente ser sustentável para viver. Eu sei que a gente está na época do carbono, tal, isso aqui, do petróleo. Mas a parte eletrônica também me preocupa muito, né? Sim. Sim. Sim.
2: Sobre a regulação da energia produzida, que parece que pode dar pico de energia, pode ter algum problema. Tinha alguma coisa na legislação?
3: A gente não viu, na verdade, não sei, tipo, chegamos só a focar na alteração no Código Ambiental, então a gente não viu a composição da matriz energética. Na Alemanha tem uma matriz mais diversificada do que aqui. E você vê que o nosso grupo se preparou bem para pensar nas críticas ao projeto, mas a gente defende a lei, né? A gente defende um avanço legislativo nesse sentido. Então, é importante ter esse diagnóstico do que pode dar ruim para a gente conseguir fazer um plano e um planejamento de implementação. E acho que a nossa ideia aqui não é, e isso a gente colocou desde o começo, na verdade, não é pensar de forma uniforme, falar, agora toda casa, que eu acho que é um pouco do erro da legislação de lá, toda casa vai ter um painel solar. É entender onde faz sentido e diversificar a matriz. Então, é complementar, é uma mescla de várias fontes energéticas, entendendo as vocações regionais no Estado. E um dos principais desafios, nossa visão, é pensando no Parlamento Estadual, a concertação a nível municipal, junto com os códigos locais de construção, ter esse alvará, ter essa estrutura, porque enquanto política

0: energético a nível, está em competência federal majoritariamente, você tem de construção civil a nível local. Então você tem o plano municipal do Centro de São Paulo, então a gente pode construir. Como a gente local vai pensar definição do projeto de áreas prioritárias para entender onde faz sentido. Então, acho que aprendizado com a lei é justamente delimitar bem as regiões, delimitar bem os conceitos, os atores e responsabilidades, para você pensar numa lei que seja incentivadora dessa transição e não uma lei que vai ser aprovada e vai estar na gaveta como várias outras. Então, tipo, como isso vira realmente motor para gerar economia, circular o negócio, pensar como você vai com a política estadual de resíduos sólidos, pensa em sucata, pensa em economia reversa, né? Reverter, então, para você ajudando essa transição.
1: A nossa pergunta seria que o País Basco, ele tem uma autonomia muito maior em relação à própria fiscalização e como ele projeta suas leis, por ser um estado muito mais autônomo do que São Paulo é para o Brasil. Então, a proibição, né, esse desincentivo ao desinvestimento ao combustível fóssil, ele acontece nesse regime em que concessões, royalties e contratos de energia são muito mais possíveis, são muito mais autônomos do próprio governo. Como que isso seria feito em São Paulo, que não tem essa autonomia para fazer esse desincentivo tão radical ao combustível fóssil? Além de que o País Basco tem uma possibilidade de diversificação energética muito maior que São Paulo. Então, se faltar energia proveniente das usinas hidrelétricas, a gente é muito dependente ainda da energia do combustível fóssil. Então, como seria essa transição, essa implementação?
0: Acho que é tipo entender como se adapta uma proibição que tem clara aí na legislação basca para nível de São Paulo, que você não tem essa competência autônoma, você divide com a federação. Você não pode proibir incentivo fiscal a combustível fóssil aqui, porque quem legisla, ou o que a gente entendeu, é a Câmara Federal.
2: Só complementando, eu gostaria de saber uma opinião de quais são as políticas públicas que seria nesse caso. Porque um gestor precisa de políticas públicas para trabalhar também, em cima das leis.
3: Com relação a... você fez uma pergunta falando da autonomia que o País Basco tem para legislar e que São Paulo possivelmente não teria, né? Essa autonomia. E aí eu pergunto para a Roberta. Roberta, essa questão de autonomia para legislar sobre mudança climática e transição energética, o Estado não tem.
4: Posso? Não, para legislar sobre meio ambiente, o Estado tem competência concorrente para legislar. E também na questão dos incentivos fiscais, né? O Estado também tem a sua parcela de impostos, né? De tributos que são inerentes a ele, né? Que ele tem competência para legislar, tem sua competência legislativa tributária. E nesse campo, e tanto que o governo faz mesmo, tem as suas isenções, que o governo, que até uma celeuma aqui, que não se sabe muito bem, né, quais são os incentivos que o governo dá. Então, eu acredito que é possível que o governo deixe de incentivar, por exemplo, a indústria automobilística, por exemplo. Estou assim em tese, né? Não sei a questão da energia fóssil, talvez. Eu não sei se dá para também para uma Petrobras tem algum incentivo aqui, Então, eu acredito que é possível. É possível, sim. O governo deixar de incentivar um tal, deixar de dar subsídio, né, para uma atividade, enfim. Tá. Acho que está dentro da competência legislativa do Estado.
0: Não, mas tipo, isso de forma prática se dá como? Tipo, diminuir o imposto cobrado por outros combustíveis que gasolina? Tipo, outras. Como que política pública isso então toma corpo para a gente entender?
4: Em relação ao ICMS é mais complicado, porque para dar isenção de ICMS tem que ter uma autorização pelo CONFAS. Então, todos os secretários da Secretaria da Fazenda, eles teriam que autorizar. Mas aqui no estado de São Paulo, há pouco tempo, o governador ele zerou o imposto de IPVA para carro elétrico. Aliás, para carro híbrido. Híbrido. Teve um problema porque era só uma marca que foi contemplada, mas seria nesse sentido, sabe? O município, salvo engano, São Paulo, ele devolve a parcela que ele recebe de IPVA, sabe, o repasse que ele recebe dos carros que são emplacados, né, no município, ele devolve essa parcela para o pessoal que tem, não mais o híbrido, né, porque teve essa isenção, mas para o pessoal que tem carro elétrico. Então acho que tem mecanismos para implementar uma política parecida aqui.
0: Tipo, sem proibir o incentivo a combustível fóssil, mas incentivando outros tipos. Tipo, eu não cobro imposto de carro híbrido, mas não é que eu não consigo. Tipo, vocês não veem viabilidade política ou econômica de pensar, não dou incentivo mais para combustível, sabe? Estou viajando já aqui, tá?
5: Eu posso fazer uma consideração? Uma intromissão. Eu acho que essa discussão também envolve o que é chamado de desinvestimento, né, em projetos de combustíveis fósseis. Então, você tem toda uma pressão aí para o setor privado, empresas. Nesse caso, inclusive, envolvia também proibir o investimento de empresas públicas, né, o apoio ou investimento nesse setor. Então, mas existe um movimento mais amplo até que vai falar, por exemplo, de instituições financeiras. Então, bancos desinvestirem, né, não financiarem esse tipo de projeto, até fundações e instituições filantrópicas que não tenham seus recursos aí envolvidos com combustíveis fósseis. Então, também imagino que existiria formas, se não for isso, né, eliminar subsídios governamentais, se não houver essa saída. Eu acho que imagino que existam maneiras de estimular o desinvestimento privado de bancos, de empresas, etc., também, né? Talvez seja uma outra, um outro caminho, né?
4: Eu acho que se for relação a empresas públicas ou órgãos públicos, teria que vir do governador, né, um projeto de lei, a iniciativa dele. Para desestimular outras empresas, aí eu acho que já não caberia o Estado, já não daria, não sei se entraria numa seara de direito econômico. E aí eu assim, a visão bem por cima, tá, é que seria algo já da União. Não Estado. Tá. Bom, a nossa pergunta para o grupo 1. Em relação ao crédito de carbono, né, vocês fizeram uma crítica bem embasada, dizendo que poderia aparecer uma autorização para poluir, né? Só que acontece que seria preferível fazer a transição energética, já, mas essa transição energética nos parece que é meio custosa, né? E vai acabar recaindo sobre as as pessoas mais vulneráveis, enfim. Mas assim, trazendo para a nossa realidade aqui de São Paulo, como que se faria essa transição energética de uma forma não tão brusca, não tão caótica ou crítica, né, para a população, não tão custosa?
6: Bom, está aqui, será que vai dar a microfonia aqui? Acho que dá para vocês ficarem aí. Você quer que eu fique de frente para a câmera? Um pouquinho só mais para trás. Cuidado aí. Cadê? Acho que tá bom, aqui já tá legal. Aqui tá bom, ó, já ficou legal. Ó, do lado do Antônio aqui, ó.
5: Se alguém quiser.
6: Bom, esse ponto é um ponto muito interessante, porque depende do olhar, do interesse de quem está sendo beneficiado. Se você vai para um olhar capitalista, se você vai para um olhar financeiro, recurso, retorno, eu concordo com você, nos dois sentidos. Porque quando você tem um governo que precisa arrecadar, ele vai incentivar as formas de arrecadação. Ou seja, todo crédito de carbono que for comercializado, ele paga imposto, paga IOF, né? Paga pela movimentação, paga pelo câmbio. Só que do outro lado, o dono da indústria, ele precisa investir muito dinheiro até chegar ao ponto dele dizer: estou comprando crédito de carbono. Então existe um mercado hoje de crédito de carbono que é muito vantajoso, gera muito dinheiro, milhões. E ele vem desde a base, desde a floresta, para ser mais exato. É interessante comentar bem rapidinho como isso funciona, até para esclarecer o porquê dessa minha resposta. Você tem várias formas de você produzir tokens de crédito de carbono. Quando a gente vai fazer um estudo, a gente identifica todas as formas de materiais reutilizáveis, eles também podem se tornar crédito de carbono. Dejetos animais pode se tornar crédito de carbono. Não é só floresta que pode se tornar crédito de carbono. Não é só replantar que isso gera crédito de carbono. Então existe um universo de coisas que pode ser transformado num token de crédito de carbono. Só que isso gera um custo absurdo de alto. Absurdo. Infelizmente, ainda aqui no Brasil, nós não temos uma certificadora de crédito de carbono. Ou seja, os nossos projetos de crédito de carbono, eles precisam ser encaminhados para uma agência externa, para que eles sejam aprovados, para depois sim ele passar para a próxima fase, que é se tornar um token de crédito de carbono. Hoje, quem domina esse mercado é uma empresa chamada VERRA. V-E-R-R-A. Imagina que a cada 100 projetos de carbono, 90 são eles que analisam e aprovam. Isso no mundo inteiro. Então o Brasil, ele deveria se tornar ou autorizar a nossa certificadora de crédito de carbono com base em regras internacionais. E nós temos pessoas capacitadas para isso. Eu conheço essas pessoas, são pessoas até próximas do meu relacionamento. E elas têm certificações que são necessárias, conhecimentos são necessários, estruturas são necessárias para que o Brasil diga: tá bom, você vai ser a pessoa responsável por poder validar as nossas certificações. Infelizmente não faz. Pegando um pouco do gancho do que a Vossa Excelência está dizendo, podemos sim aqui em São Paulo, podemos sim aqui dentro dessa casa, podemos sim, na nossa prerrogativa com concorrente sobre meio ambiente, criarmos sim, aqui em São Paulo, a nossa certificadora de crédito de carbono. Podemos. Basta ter as ligações, as conexões adequadas e desenvolver o projeto para que isso seja aprovado. E vez que tenhamos a nossa certificadora de crédito de carbono, aí a gente vira a chave do jogo, porque a gente não tem que mandar para fora a nossas informações, né? Tudo aqui dentro. Então tem esse ponto. E aí, pegando mais um gancho do que foi dito, que eu também acho que é interessante falar, ontem foi ampliado o projeto Move Brasil em 20 bilhões pelo BNDES, onde os motoristas de aplicativo, taxistas, eles podem agora comprar carros híbridos, né? No teto até de 150 mil reais. E hoje um carro híbrido de 150 mil reais é um BYD King. Mas isso é um baita de um incentivo do governo federal que a gente tem que aplaudir, porque isso é uma iniciativa da nossa tentativa de troca das energias renováveis. A gente ainda, querendo ou não, é um veículo que usa um pouco de combustão, mas ele também usa grande parte de uma energia elétrica, né? Então isso já melhora um pouco. Mas fazer o quê? É Brasil, né? As coisas não vão acontecer da noite para o dia. Talvez o meu bisneto veja alguma coisa acontecer, né? Se a gente continuar nessa política do jeito que é. É por isso que é importante o que nós estamos fazendo aqui, é renovar esse sangue, renovar essa inteligência, renovar essas ideias para poder renovar essa política, para que a gente consiga aprovar melhores coisas com mais velocidade. Aí a gente consegue avançar bem mais rápido. Quem sabe antes de se aposentar a gente vê uma mudança realmente significativa. Fica aí essa minha informação também, doutora.
7: Sim. E falando do crédito de carbono, em relação à política do dinheiro, que é muito forte, mas também tem uma questão ambiental em relação aos problemas de saúde, em relação aos problemas pulmonares, problemas de câncer, que a gente não vê essa questão, e a gente deixa de lado essa questão econômica. E também do crédito de carbono, o Estado também precisa desses royalties, desse dinheiro que é tão primordial para você também tocar os outros projetos das outras pastas. E pensando nisso, até como engenheiro químico e professor de química, aproveitar esses royalties, eu pensei em fazer um projeto sustentável de garrafas plásticas. Para quê? Para ensinar as crianças o que é uma sustentabilidade, o que é ser sustentável, que começa desde a educação infantil até o ensino médio, e propor uma lei de educação ambiental para as crianças. Esse aqui é o meu projeto dentro da casa.
8: Só concluindo, é preciso repensar essa matriz energética, transição, ver o que é melhor, de uma forma que todos saem ganhando, né? Mas isso demanda tempo e estudos. Basta boa vontade. Obrigado.
4: Só complementando, que a Roberta me lembrou, recentemente foi também aprovada uma lei da repartição do ICMS, daquela parte que vai que não é a parte obrigatória, né, que vai para os municípios, que um dos critérios para majorar essa é a área preservada, né, do município. Tá? Então, esse é um critério também. Tá?
5: É que antes era a população. Então, teve até uma briga entre cidades do dormitório e cidades de preservação, especificamente os pequenos municípios do Vale do Ribeira, que ganharam muito, porque é muito difícil ter. Então, é assim, o incentivo pelo dinheiro, funciona. Obrigada.
9: Gente, acho que podemos encerrar, né? Todos os grupos fizeram uma pergunta e responderam uma questão também. Nós agradecemos, então, né, o debate, acho que foi muito interessante, tanto discutir esses exemplos internacionais, quanto ouvir aí a perspectiva de vocês em relação a eles e, né, pensar aí se existe alguma maneira de, né, adaptar, né, comparar aí a nossa realidade. Então, nós agradecemos. Professora Mariana?
10: É só agradecer a participação de vocês. Realmente, a ideia hoje era escutar mais vocês, tendo em vista que as outras aulas foram mais expositivas, então era proporcionar mais esse espaço de troca. Agradecer pela colaboração, pela contribuição de vocês, a troca foi muito produtiva. Obrigada.

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11: Boa tarde a todas e a todos. Sejam todos bem-vindas e bem-vindos ao Instituto do Legislativo Paulista. O evento de hoje tratará do tema da química forense e seu papel na investigação criminal moderna e será dividido em duas etapas complementares. A primeira abordará os fundamentos científicos da química forense, conduzida pelo Conselho Regional de Química da 4ª Região. E a segunda apresentará aplicações práticas na investigação criminal, ministrada pelo Instituto de Criminalística de São Paulo. Com o objetivo de promover conhecimentos sobre os fundamentos da química forense e suas aplicações práticas na investigação criminal, o seminário apresentará os princípios científicos utilizados na química forense, demonstrará a importância da análise química na produção de provas periciais, discutirá métodos de laboratório em química analítica pela USP, possui pós-doutorados em engenharia de processos pela Poli-USP e química analítica pela USP. Possui especializações em análises forenses, ciências forenses e documentoscopia. Coordenadora dos cursos de graduação da FASB, perita judicial do TJSP, membro de comissões técnicas do Conselho Regional de Química de São Paulo, conselheira do Conselho Regional de Química da 4ª Região e ABQ São Paulo. Além da doutora Márcia Piquezian, temos o doutor Mauro Renault Menezes, que é graduado em Engenharia Química pela Universidade Estadual de Maringá e mestre em Engenharia pela Universidade Estadual de Campinas. Perito criminal desde 2002, vinculado ao Núcleo de Química do Instituto de Criminalística, atualmente exercendo a função de diretor técnico de serviço. Professor na Academia de Polícia, doutor Coriolano Nogueira Cobra. Desde já, muito agradecemos aos palestrantes. Esta é uma contribuição da Alesp, do CRQ São Paulo e do IC para a discussão temática do Objetivo de Desenvolvimento Sustentável, ODS número 16, Paz, Justiça e Instituições Eficazes, da Agenda 2030 da Organização das Nações Unidas. Lembramos que o ambiente do auditório será filmado, fotografado e gravado, sendo que as imagens e pronunciamentos poderão ser utilizados pela Alesp para fins de registro e divulgação. Os certificados de participação serão enviados mediante preenchimento do formulário de avaliação disponibilizado por meio do código QR, afixado no auditório. O ILP e as entidades parceiras desejam um excelente evento a todos. Antes ainda de passar a palavra, quero apresentar aqui a nossa mesa de abertura com a doutora Márcia Gekessian, doutora em Química Analítica Perita Judicial, né? O nosso sempre parceiro aqui do ILP, Dr. Paulo Roberto Bongiorno, coordenador do NAI, que tem conduzido com muito brilhantismo e retidão esse órgão técnico da Assembleia Legislativa. E o Dr. Livingstone Buenos Alves Júnior, que aqui representando o Instituto Criminalista, né, assistente da diretoria do Instituto Criminalista. E agora eu passo a palavra para o Dr. Paulo Roberto Bongiorno.
12: Boa tarde a todos. Alô? Agora. Boa tarde a todos. Os componentes do NAI e os colegas de outras instituições. Quero agradecer à mesa a gentileza de nos convidar para essa palestra envolvendo a química forense e a química criminal nossa, do núcleo de química da polícia. Agradecendo ao Dr. Claudinei Salomão, o superintendente da Polícia Científica, e o Dr. Ricardo Ortega, o diretor representado pelo Livingstone aqui. Com certeza é a única palestra eu estou aqui há 12 anos, vai para 12 anos, eu perito criminal de classe especial, fui designado aqui há 12 anos e tudo que nós discutimos com os grupos temáticos, as pessoas ligadas à nossa Assembleia Legislativa, a administração está sendo cumprido, por incrível que pareça. Há 10 anos atrás, nós lutávamos para trazer o perito criminal e o perito forense aqui. Hoje, a modernidade nos possibilitou esse seminário muito importante. Espero que todos gostem. Eu estou muito orgulhoso do auditório estar lotado e espero que vocês gostem novamente. Muito obrigado.
11: Agora passo a palavra para o Dr. Livingstone.
13: Boa tarde a todos. Meu nome é Livingstone, esse nome é diferente mesmo. Estou representando o diretor do Instituto de Criminalística, Dr. Ortega. É um prazer muito grande estar aqui na LESP, voltar aqui para a LESP. Ano passado, o Instituto de Criminalística, a convite, doutor Bongiorno, já realizou um ciclo de palestras aqui, né? A gente pincelou várias áreas da criminalística, de DNA, local de crime, e hoje é a oportunidade para focar na parte de química forense, né? Ano passado, a ideia foi dar uma pincelada mesmo, falar um pouquinho, e hoje é para entrar específico nessa área. E para isso, então, a gente convidou da diretoria do Instituto de Criminalística, o Dr. Mauro, que é o nosso diretor do Núcleo de Química, tá? É o laboratório central do Estado que realiza aí as perícias químicas na área forense. Um bom evento a todos.
11: Bom, agora nós vamos fazer essa mesa de abertura, né? A doutora Márcia permanece na mesa, será a próxima palestrante. E convido o doutor Mauro Renan Menezes para compor a mesa para a palestra. Uma excelente palestra a todos.

Alô? Oi, boa tarde. Boa tarde a todos. Inicialmente, eu quero agradecer à ILP, à LESP, ao Instituto de Criminalística, ao colega, para ir ao Conselho Regional de Química, pelo convite feito, para eu poder apresentar um pouco da área da química forense. A palestra aparece algumas estruturas químicas, tal, mas eu não vou me aprofundar, não vou fazer nenhuma aula de química, podem ter certeza. Tá bom? Podemos iniciar? Bom, começando aqui a abordar a nossa agenda, né? Vou falar da química forense, toxicologia forense, papiloscopia, datiloscopia, falar de drogas de abuso. Falar de explosivos, balística forense e armas químicas. Falar um pouquinho de cada área. É claro que a química forense não se amarra só nisso, mas eu trouxe alguns temas que são bastante discutidos ultimamente, né? Então, acho que falar um pouquinho mais sobre esses assuntos. Começar definindo a química forense. Opa. Voltar. Bom, a definição, né, que a área é multidisciplinar, né, mas na realidade a química forense usa os princípios da química, de outras áreas da ciência para análise de vestígios, né, investigações criminais e judiciais. E o objetivo principal aí é identificar algumas substâncias químicas, relacionar materiais a eventos criminosos, produzir evidências científicas e auxiliar a justiça. Acho que a tela ali não está sendo. Ok, aí tem uma visão maior, né? Onde tem outras áreas, documentoscopia, como já foi citada, fraude em alimentos, tintas e fibras, combustíveis adulterados. Então tem uma vasta área aí que, claro, que não dá tempo de falar tudo isso em 40 minutos. Então por isso que alguns temas só que foram selecionados. Então vou começar aí também falando de toxicologia forense, rapidamente definindo. 10 a 0 para ele aqui. A toxicologia, né, é uma área que estuda substâncias químicas e o efeito tóxico no organismo. Ela faz análise no organismo, pode ser aí um exemplo de drogas de abuso, venenos, medicamentos, álcool, alimentos, né? E a toxicologia, ela tem duas áreas, que é a toxicocinética, que é como o que o organismo faz com a substância. Então, tem quatro efeitos principais: absorção, a primeira, distribuição no organismo, ocorre um local onde tem o metabolismo e a excreção. E aí, é claro que tem algumas influências, né, que são as doses, a via de administração, se é via oral, cutânea, tempo de exposição e metabolismo de cada indivíduo. E a toxicodinâmica, que é o contrário, é o que a substância faz no organismo. Isso. A próxima. Isso. O que a substância faz no organismo? Então, são os efeitos dele no organismo. Se tem alteração neurológica, cardiovascular, depressão respiratória, dependência, intoxicação. Então, é o contrário aí da toxicocinética. Bom, falando aí, entrando em drogas de abuso. Nós temos três classificações, né? Contra a licitude, se ela é legal ou não, obtenção, formas de obtenção e ação no organismo. Então, a licitude, nós temos algumas drogas que são legais, como a cafeína, como o etanol em bebidas, né? E as drogas ilícitas, essas que serão abordadas aqui. As formas de obtenção, se ela é forma natural, retira-se na fonte diretamente, se ela é semissintética, se você absorve ali da forma original, faz alguma alteração química, ou se é totalmente sintética, que essas são as
principais aí, vamos dizer, as mais destacadas, a gente vai falar por quê, né? Nós temos também a terceira classificação, que é a ação no sistema nervoso central, né? Algumas drogas são depressoras, outras são estimulantes, outras são perturbadoras. Dentro da classe de perturbadoras, a gente tem as alucinógenas, que são as piores ainda, e tem algumas drogas que elas têm, na nova definição, elas têm algumas características, não só uma, ela não é só depressora, ela pode ter duas classificações. Então, começar pela primeira aí, que é a droga natural, falar da maconha, que é extraída da cannabis sativa. Tem vários canabinoides lá, que são os termos, né? O princípio ativo da planta, e o principal é o THC, tetraidrocannabinol, tá? Ele é o principal constituinte. A maconha é um arbusto de crescimento rápido, de 3 a 6 meses, e a altura dela também não é muito grande. Os efeitos mais comuns: ela é cadastrada, ou vamos dizer assim, não cadastrada, mas ela é conhecida por ser uma droga perturbadora. Só que na classificação moderna, a gente pode dizer que ela tem efeitos mistos. Ela é perturbadora, depressora leve, alucinógena em altas doses, né? Tem uma variação em relação a isso. Os efeitos mais comuns são relaxamento, euforia, alteração da percepção sensorial, coordenação motora. E as doses elevadas, aí sim, ó, pode levar a alucinações. Nós temos algumas delas aí, a maconha, de 1 a 2% de THC na marijuana, porcentagem vai alterando, a skunk de 7 a 14% de THC, que é o principal princípio ativo, e o óleo de haxixe, que é extraída também das flores, de 20 a 50% de THC, entre outras. Nós temos a coca, né, Erythroxylum coca. Na realidade, a folha de coca, ela tem aproximadamente 14 alcaloides, que é o princípio ativo, e a principal delas é a cocaína. Ela tem propriedades analgésicas. Ela foi descoberta pelos incas e é utilizada de maneira natural na região dos Andes, né? Elas são mascadas, inclusive, para acertar aí problemas com altitude. É um arbusto ramificado, esse arbusto é mais alto, 3 a 4 metros, e ela pode produzir de 10 a 30 anos. Então, a partir da pasta base da cocaína é que vem as semissintéticas produzidas ali, que é o crack, a merla e o oxi, que eu vou falar lá nas semissintéticas. Bom, os efeitos, algumas vias de introdução, via intranasal, via intravenosa, pulmonar, né, que é mais conhecida ali no crack, e a via oral, claro, na região dos Andes. Aqui no Brasil ela é proibida, você não pode ir para lá nem trazer uma balinha de coca, né, senão você pode ser apreendido, mas lá é comum um chá de coca, e aí tem por via oral. Os efeitos da cocaína: é hiperatividade motora, então ela é estimulante, taquicardia, hipertensão, aumento da temperatura corporal, e efeitos psicológicos, que aumentam o estado de alerta, por isso que ela é considerada estimulante. Doses mais elevadas, aí começa a complicar mais, né? Descoordenação motora, tremores, convulsões, possibilidade de AVC e infarto do miocárdio. Nas naturais ainda tem a classe dos opiáceos, onde a gente vai falar do ópio, que a gente tem a morfina. Nas semissintéticas derivadas dos opiáceos, a gente tem a heroína e o fentanil nos sintéticos. Bom, falando aí do ópio, ela é uma planta que, deixa eu ver se eu consigo, que a gente chama de folha solitária. Nessa parte aqui que ela tem o encapsulamento, né, chamados de frutos capsulados, onde ocorre o corte, tá, e obtém-se o suco leitoso, que é denominado ópio. A partir desse suco leitoso, se você fizer uma secagem dela, tem-se o pó de ópio, que é mais utilizado. A morfina é o principal componente natural aí do ópio. Ele é um narcótico
Ele tem um fármaco narcótico de alto poder analgésico, é utilizada, né, principalmente em alguns casos onde existe dor excessiva, né? Então isso nos hospitais, o médico pode aplicar uma dose de morfina, mas isso em casos muito específicos, pacientes com muita dor em estados mais avançados, em estados terminais mais avançados. Ela causa euforia, constrição da pupila, depressão respiratória, rigidez muscular, ansiedade, alucinações e pode levar a alguns pesadelos. Bom, as semissintéticas. As semissintéticas, nós temos a. Derivados aí da cocaína, as três aí que eu coloquei juntas, o crack, a merla e a ox. Principal diferença entre elas é a forma física, né? O crack na forma de pedra, oxi em forma de pó, né, fumável ali, e a merla que é mais pastosa. E o processo, a forma de processamento e as impurezas presentes. O crack é a pedra fumável, né, mais conhecida, tem uma imagem dela aqui embaixo. Voltando. A merla. Derivado da pasta da cocaína, ela tem alguns solventes. Imagina esses solventes em presença dessa droga, né? Ácido sulfúrico, querosene. A oxi, ela tem algumas substâncias que oxidam, né? Na composição dela. E aí pode entrar querosene, gasolina, acetona e outros solventes. Então, ela não tem uma forma, uma composição definida. Os solventes, elas são alterados, tá? Mas o princípio ativo é a cocaína na forma de base livre. Aqui tem o exemplo dela aqui, tá? Falando da heroína. Que é produzida a partir da papoula lá, né, onde ela é comercializada na forma de pó, também pode ser injetável, né? Ela leva as pupilas contraídas, sensação de euforia, seguida de depressão profunda. Pode causar surdez, principal aí é inflamação nas válvulas cardíacas, coma e morte. Nós temos as drogas sintéticas, essas são as mais preocupantes, no sentido de que, enquanto a gente está conversando aqui, alguém num lugar ali na China, na Índia, pode estar sintetizando uma droga nova, que elas são facilmente modificadas a partir da estrutura base. Então, eu trouxe algumas aqui para relatar para vocês, a parte mais química delas. A desmorfina. A primeira aqui, chamada de Crocodile, ela é a solução injetável, chamada de Crocodile por causa dessa aparência aqui, ó, na pele de crocodilo. Ela é feito semelhante à morfina, tá? Ela diminui o risco cardíaco e respiratório. Aqui nós temos duas estruturas, mas a ideia aqui não é falar da parte química, mas a desmorfina aqui, que é essa espécie aqui, essa substância, ela é extraída da codeína, que é utilizada como analgésico. Então, se a gente olhar, por isso que eu falo de estrutura química, se a gente olhar, as estruturas são muito próximas, né? Então, aqui nós temos, ó, só essa diferença aqui em cima, basicamente. Então, essa mudança de estrutura é que ocasiona aí a obtenção de novas drogas. Nós temos a classe das anfetaminas, então a pseudoefedrina, opa, que é essa daqui. Ela é utilizada como descongestionante nasal, não tem problema nenhum, só que a base dela deu origem a outras drogas. Então, se a gente olhar a estrutura, basicamente é a mesma. Aqui tem uma ramificação. Aqui do lado dessa molécula tem outras. Então, qualquer alteração aí é uma droga nova. E o problema maior, né, claro, é que droga nova ela tem que estar listada na lista da Anvisa. Para ela, quando ela for apreendida, ela poder ser a pessoa que está manipulando, que está com ela em mãos, poder ser presa também, tá? E algumas drogas, às vezes, não estão catalogadas, por isso que eu falo que quando a síntese é muito rápida, você sintetiza uma droga nova, às vezes não dá tempo da Anvisa colocar em sua legislação. Tem uma portaria de 98,
onde o Ministério da Saúde lista várias drogas. Essas drogas de abuso são chamadas de classe F, que são proscritas, são proibidas no Brasil. E ela é atualizada, essa listagem, ela é atualizada basicamente com a Anvisa atualiza ela basicamente. Em 2022, teve uma parte importante na Anvisa que ela cadastrou a estrutura. Então, tem a estrutura base, encontrou uma droga com essa estrutura base, ela pode ser apreendida. Então, isso foi um avanço também. E ela é, nós tivemos uma nova, um cadastramento nova em agora em abril de 2026, classificando essa classe F aqui, e tiveram outras também, tem uma em maio, mas não tem a classe F. Bom, enfim, essas são algumas delas, para vocês perceberem a dificuldade, tá? O que ela ocasiona? Ela é um poder. Ela é um potente estimulante, né? Ele aumenta o estado de alerta. Ela é alucinógena, considerada alucinógena, e o principal dela é que ela é neurotóxica. Ela tem lesão no cérebro e é irreversível, podendo levar a colapso cardiovascular e morte súbita. Ela é vendida, comercializada na forma de comprimidos, dessa forma, diversas formas, diversas cores, diversas estampas. Essas estampas são os produtores. Cada produtor deixa sua marca. Então, essa é a diferença basicamente entre elas. Aqui nós temos algumas delas, né? Vou chamar a atenção para essas duas que estão em vermelho, a DOB e a MDMA. MDMA é o êxtase. Então, olha só, aqui eu trouxe uma pequena parte delas, né? Para vocês verem a dificuldade das drogas sintéticas. A DOB é chamada cápsula do vento, cápsula do medo. Ela pode ser comercializada dessa maneira. Então, a gente observando aqui, olhando, parece que não tem nada dentro, né? Ela é bem cristalina. O tamanho dela é de 1 centímetro, e o tamanho de uma moeda de 5 centavos. É chamada de cápsula do vento porque quem administrou, quem já utilizou, disse que dá uma leveza, né? Então, essa nomenclatura, tá? Nomenclatura que não é oficial, ok? Bom, MDMA, que é o êxtase, né? Ela leva a efeitos de taquicardia, aumento da pressão arterial. Ela pode ser comercializada na forma de comprimido, também na forma de drajas. E ela é considerada também alucinógena e ela leva à mitríase, que é aumento da pupila, né? Bom, nós temos o T, o DMHP. Essa é maconha sintética. Olha só o avanço, né? Chegaram até a maconha sintética. Então, se a gente olhar a estrutura praticamente igual. A DMHP é sintetizada em laboratório e o poder dela é muito maior do que o THC. Nós temos também uma delas aqui que eu trouxe, a Spice. Eita. Tô apanhando aqui do. Bom, a Spice, que é um canabinoide sintético, um deles, né? É também chamado de K2, tem várias nomenclaturas, tá? Na realidade é uma mistura de ervas com óleo de canabinoide sintético, tá? E ela tem várias composições diferentes, né? Aqui estão algumas delas, fubinaca, butinaca, e também leva efeitos alucinógenos. Nós temos LSD, essa aqui eu trouxe para vocês verem que o formato dela é diferente, na forma de selinho, tá? É o tamanho da cabeça de um fósforo, né? Ela é denominada como doce, né, dizem que tem um gosto mais adocicado, e ela tem um efeito aí de 3 a 12 horas. E uma outra droga que é muito próxima aqui é a N-Bome, que é próxima, que está aqui, né? Ela é também efeito similar aqui em termos de venda, né? Ela é comercializada também na forma de selinho. Muitas vezes algumas pessoas compram N-Bome achando que é a LSD, tá? O efeito dela é pior, ó, de 3 a 36 horas. Aqui tem algumas das estruturas. A diferença aqui, N-Bome, só para vocês saberem, é aqui, ó,
Nesse H, no lugar do H, entrou um CH3 aqui, em termos químicos, mas essa é a diferença. Uma pequena mudança na estrutura, tem-se uma outra droga. Bom, indo para a parte final das drogas, a gente tem os opiáceos, fentanil e carfentanil, né? Para vocês terem uma ideia, essa é uma dose que uma pessoa, claro que depende de indivíduo para indivíduo, mas é uma dose que uma pessoa pode ir a óbito. Essa do fentanil que uma pessoa pode ir a óbito. E essa é a dose de carfentanil que a pessoa pode ir a óbito. Olha a diferença, né? Então, mostrando a potência aqui delas. Os principais desafios que se tem nas drogas sintéticas são essas novas substâncias psicoativas, canabinoides, benzodiazepínicos, que são derivados do diazepam, família do diazepam, essas catinonas sintéticas, essa nomenclatura aí, metilona, entre outras, feniletilamina, nós falamos que é anfetamina, e os opioides que a gente comentou aqui, o fentanil, o carfentanil. Então, o desafio forense é o quê? É enxergar essas modificações estruturais, dificuldade analítica de se fazer uma análise, desenvolver um método analítico para isso, e a rápida disseminação dessas drogas, né? Bom, mudando de assunto aqui, falar da datiloscopia, papiloscopia. A datiloscopia, papiloscopia é uma área mais ampla, tá? Ela estuda as cristas papilares, mais das palmas da mão, plantas dos pés, e dos dedos. A datiloscopia é, na realidade, o que a gente utiliza, que é para impressão digital. Então, aqui uma curiosidade para vocês, não sei se vocês sabem, mas a probabilidade de duas pessoas ter uma digital igual é 1 em 64 bilhões. Pode ter a probabilidade? Pode, né? A estatística está aí para isso, mas é uma probabilidade muito pequena, né? E o Brasil adotou a impressão digital como método de identificação de indivíduos desde 1903. Nós temos quatro tipos de digitais: o arco, que forma esse arco aqui. Nós temos a presilha interna que vai para a esquerda, a presilha interna que vai para a direita e o verticilo que parece um túnel do tempo, um alvo aqui. Então, você pode pensar, mas só tem quatro e é uma em 64 bilhões? Sim, por quê? Porque cada linha dessas podem existir algumas características, que é final de estria. Então, pode ter um final de estria aqui, uma digital, ou pode ter várias, está na segunda linha, na terceira linha. Encerro, bifurcação, ilhota, e não são só essas. Aqui tem uma listagem. Os pontos característicos: laguna, ponta de agulha, numeral. Cada pessoa tem um pouco de digital, ou pode não ter todas essas, claro, mas tem uma variedade muito grande. Por isso que essa estimativa é muito pequena de ter duas digitais iguais. Quando a gente soa, a gente elimina alguns compostos e a partir dessa liberação a gente consegue fazer uma determinação química além da física. Os métodos físicos são os pós-reveladores, tá? Que ele adere à superfície, por isso que é fisicamente. Método químico, nós temos algumas substâncias aqui: anidrina, cianoacrilato, que é o super bonder, nitrato de prata, alguns reagentes que podem ser utilizados. E nas novas tecnologias, o avanço está nessas nanopartículas e quantum dots, que são os pontos quânticos, onde nanopartículas de 2 a 10 milímetros, elas são fosforescentes e podem ser utilizadas. São supercondutores fosforescentes, tá? Então, esse é uma. Os pós aqui, para vocês terem uma ideia, ó, pó preto, pó branco, composição diferente, né? Muito grande ali, dependendo da superfície. Aqui tem um perito com a luva, tal, né? Mostrando na aplicação aqui do pó preto. Aqui nós temos quais tipos são usados em que tipo de superfície. Só vou pegar uma aqui para vocês verem. Ó, eu tenho uma superfície lisa não porosa. Lisa não porosa, posso usar qualquer método desse. Mas o que que é uma lisa não porosa? Lisa não porosa é vidro, plástico rígido, superfície. Então, cada uma dessas aqui que eu voltar, cada uma dessas aqui vai ter abertura aqui para várias outras tipos de superfícies, trastadas, enceradas, metálicas, né? E aí a aplicação, o método que pode ser utilizado é diferente. Aqui é digital, feito com uma reação, anidrina com aminoácido. E aqui é um documento, uma carta de um suicida, onde consegue-se ver umas digitais, revelação das digitais. Aqui é a digital fluorescente,
né, que no caso foi deixada aqui no retrovisor de um veículo, tá? Então, aplicado, ele dá essa fluorescência e pode ser determinado. Bom, partindo aí para a parte da balística, nós temos a balística, é o estudo científico relacionado a armas de fogo, munição e resíduo. Nós temos três áreas na balística: a balística interna, que é a própria arma específica, se é revólver.

que é o 2, né, onde ela vai ter os componentes, que é a pólvora, o propelente propriamente dito, e a espoleta. Então, a espoleta atinge aqui, passa o calor, aqui gera uma quantidade de calor, ela incendeia e faz com que o projétil seja lançado. Aqui, só para vocês entenderem, bate aqui, ó, e aqui o projétil vai ser lançado. Dependendo do tipo de cano que se tem, deixa marca ou não, né? A maioria das armas de fogo, né? Claro que depende, tem de cano de alma lisa, tal, mas essas de cano de alma raiada, elas deixam marca no projétil. E essa marca que é determinada. A partir daí consegue-se determinar que tipo de pistola, revólver, qual foi o tipo de arma utilizada. Então, essa ranhura deixa essas ranhuras aqui. A gente tem quatro tipos principais aqui de projéteis. Ogivais, ela passa só, onde ela acerta, ela vai, acabou. A expansiva, ela abre, forma um cogumelo, e esse cogumelo, ela dilacera um pouco mais no alvo. As frangíveis, elas vão formando partículas menores quando acerta o alvo, ela dispersa. E a pior é fragmentável. Fragmentável, ela entra como uma hélice. Ela vai girando como uma hélice e vai abrindo os buracos, né, que são feitos por fuzis, tá? Aqui nós temos a balística terminal. Então, aqui nós temos chamuscamento, é pele queimada mesmo. Esfumaçamento, essa parte preta. E a tatuagem, que é a parte vermelha. Então, essas três coisas, ou só uma, ou só duas, a gente consegue saber até a distância que foi feito o tiro. Aqui é o queima-roupa, tá? Aqui em alvos inanimados, né? Consegue saber se o tiro foi de dentro para fora, de fora para dentro. E aqui é de um crânio, tá? Para vocês verem a diferença aqui. Então, o resíduo fica impregnado, a partir daí. Pelas substâncias presentes, faz-se os testes, tanto compostos conhecidos como metais, não metais, faz-se os testes e chega na composição. Uma delas é chamada teste preliminar. Tem vários testes preliminares, mas eles não são definitivos. Então, é um teste que mostra ali a cor. Ah, deu a cor vermelha, tal espécie está presente. Então, essa aqui é chamada de gris, ela é específica para nitrito. Se tiver nitrito, ele fica vermelho. Só que nitrito está embutido, gente. Se o cara comer uma mortadela ali, vai ter nitrito na mão dele e aí, né, não dá muito certo. Então, por isso que tem que ter um teste definitivo, tá? Os testes preliminares, o nome já diz, é um preliminar. Aqui são para metais, né? Aqui está o papel de filtro, mas atualmente o pessoal utiliza esparadrapo. Então, borrifa o reagente, que vai dar a cor, em contato ele vai dar coloração. Aqui, em presença de dois metais diferentes, aparece a coloração. Aqui é para cobre, porque a gente tem algumas munições à base de cobre, a maioria é de chumbo, mas tem cobre também. Então, em presença dela, dá a coloração esverdeada. E aqui um teste quantitativo, né? Esse é o teste definitivo. Então, aqui é a microscopia de varredura eletrônica, a técnica envolvida. Então, tira-se um espectro. Se tiver chumbo, antimônio e bário, no mesmo espectro, com certeza é resíduo de arma de fogo, não tem por onde sair. Aqui são os confrontos balísticos. Então, acredita-se que seja de um revólver calibre 22. Então, pega-se lá um revólver calibre 22, faz-se a simulação em tanque ou nesse tipo de armazenamento, né, de algodão lã. Então, aqui no tanque, essa tampa aqui, ela é acionada automaticamente, porque ela é muito pesada. Aqui faz-se o tiro, aqui tem um turbilhonamento na água. Esse turbilhonamento na água faz com que a velocidade aqui da bala, do projétil, na realidade, seja menor, tá? E a partir do projétil que é pego, nesse caso aqui, ó, é mais trabalhoso, esse de baixo. Porque ele tem que abrir aqui, ó, para ver se o projétil passou para lá ou não. Se passou, pega na outra parte. No tanque é mais fácil. Aqui é colocado o microscópio. Aqui, ó, é um e aqui é outro. Esse é o padrão e esse não. Então, olha só como a linha continua. Significa que ela tem a origem da mesma arma de fogo, tá? Então, essa comparação de uma com outra e esse risco contínuo mostra a semelhança entre eles e diz, ó, é daquela arma mesmo. Explosivos, rapidamente falando, foi desenvolvido primeiro pela China, a pólvora, né, que é muito conhecida, mas faz uma fumaça muito grande. Os alemães aqui, os italianos, na Idade Média, introduziram alguns compostos metálicos, onde originou os fogos de artifício, que alguns metais têm cores diferentes na

chama, por 500 anos foi utilizada a pólvora granulada, tá? E com a evolução aqui, nós temos o italiano aqui, Ascanio Sobrero, que desenvolveu a nitroglicerina, só que a nitroglicerina é instável, ela pode ter qualquer contato mínimo, ela pode explodir. Então, ela foi esquecida aí no tempo. Posteriormente, foi desenvolvido o TNT, trinitrotolueno. Estão vendo esse N de nitrogênio aqui? Quanto mais nitrogênio na molécula, é melhor, tá? Aqui é o trinitrotolueno, tá? Ela só explode se ela for acionada. Eu tenho que ter dois compostos para ela ser acionada. Ela é utilizada em demolição de construções e na mineração. Depois, o Nobel, Alfred Nobel, criador do Prêmio Nobel, o pai dele tinha uma indústria de explosivos. Aí ele pegou e a glicerina lá desenvolvida, ele conseguiu estabilizar, que o problema dela é ficar estável. Ele, na época, misturou com uma terra diatomácea que tinha muito silício. Hoje, ela é a nitroglicerina com dióxido de silício. Ela é encartuchada, né, em papel e parafina. E aqui, a densidade energética dela é 60% maior do que o TNT. Às vezes, as pessoas acham que dinamite e TNT é a mesma coisa, mas são coisas diferentes. O que aciona mesmo são esses nitrogênios aqui, esses Ns na molécula, tá?

Ela é chamada mãe de Satã, ela é utilizada pelo grupo Hezbollah e ela é muito sensível. Qualquer pancada ela detona. E aqui no caso são esses OOOs aqui que acionam, são os peróxidos. Indo para a última parte, que são as armas químicas, nós temos a classificação delas, é onde elas atuam, tá? E a forma de dispersão, se ela é gás, vapor, aerossol, líquido, e onde ela vai afetar, se é respiratório, se é no sistema nervoso, cutâneo, pele, em geral é queimadura, ou sanguíneo. Então, classificação delas, ó, agentes neurotóxicos, vesicante, que é onde forma bolhas, sufocantes sanguíneos e o agente irritante foi colocado aqui, não foi utilizado em nenhuma guerra, mas são os gás lacrimogêneos, fugiu o nome. Agente neurotóxico, ele reage, afeta de no, direto no sistema nervoso central. Ele é originado de agrotóxicos, que tem essa molécula aqui, que são esse fósforo aqui, chamados de organofosforados. Nós temos quatro linhas delas, né? Então, ela pode levar à convulsão, então é muito problemático, né? É chamada GAGB, GD, G de Germany, Alemanha, os alemães que desenvolveram, Tabum, Sarin, Soman, e o VX de venenoso, por isso o V, tá? Então, nós temos aqui, a primeira delas foi o Tabum, ele é incolor amarrom, mas ele tem um odor levemente frutado. Aqui são as estruturas, eu quero que você chame a atenção para esse P aqui de fósforo, né? Por isso organofosforado. Com o avanço aqui veio o sarin, aí melhorou porque ela passa a ser inodoro, é 500 vezes mais tóxico que o ácido cianídrico, que foi utilizado na Segunda Guerra Mundial para eliminação em massa. E as roupas contaminadas, se a pessoa tiver com essa roupa contaminada, ela pode ainda liberar por 30 minutos, né? Quando ela estiver passando, ela está liberando aí esse gás. O Soman é mais tóxico que o sarin. E o VX aqui, incolor e inodoro, ó, 3 vezes mais potente que outro, que é o fogênio, tá? Esse último aqui, ele é quase instantaneamente, né? A forma dela administrada é quase instantâneo ali a morte. Aqui, agente vesicante porque formam bolhas, tá? Não, esse aqui não leva a óbito, mas só incapacita, né? Porque, é claro, a pessoa cheia de bolha aqui não tem como continuar nenhuma guerra, né? Tem vários deles, o mais conhecido é o gás mostarda. Foi muito utilizada na Primeira Guerra Mundial. Apesar desse nome, gás mostarda, é proveniente do odor dela. O odor dela é muito característico da mostarda, tá? É um líquido incolor, quando ele está puro, quando ele está envelhecido, ele vai ficando amarelado. Ou quando está impuro. É um óleo, tá? Pouco solúvel na água. Ele causa irritação e a vesícula na pele. E ele é carcinogênico. Vesícula na pele foi aquelas bolhas que eu mostrei para vocês. Os sufocantes, o que acontece? Elas induzem alta secreção de fluidos. Então, a pessoa é sufocada, mas forma edema pulmonar. Então, o pulmão vai tendo muito líquido, tá? Tem vários deles. O gás cloro foi muito utilizado na Primeira Guerra Mundial também. Ele tem a coloração de um gás verde amarelado, né? Ele leva dor no peito, dor no nariz, né? Garganta, olhos, falta de ar. E após 2 horas de exposição, leva edema pulmonar, que é esse líquido no pulmão. Os agentes sanguíneos aqui, ele impede a passagem de oxigênio no sangue, tá? Então, essa é a diferença do oxigênio do primeiro lá, que é sufocante. Formação de hipoxia celular, hipoxia é falta de oxigênio, leva a convulsão, parada respiratória. Aqui a gente tem o ácido cianídrico, o cianeto de hidrogênio, que ocorreu lá um incidente fatal lá em Santa Maria, na Boate Kiss, né? Formação desse ácido cianídrico aqui, infelizmente, ou cloreto de cianogênio. O ácido cianídrico também foi utilizado na Segunda Guerra Mundial para eliminação em massa. E a última delas aqui nunca foram utilizadas, não são utilizadas em guerra, mas mais para dispersão de pessoas, dispersão em massa, são os gases lacrimogêneos. Tem vários deles, tá, gente? Uma lista enorme. Eu trouxe dois deles aqui, o CN e o CS, que são os mais conhecidos, mais comuns, tá? Se tiver um ambiente muito fechado, ele não leva à morte, mas se tiver uma ventilação limpa,

limitada, ela pode levar à morte, sim. Ok? E uma última frase que eu deixo aqui para vocês, que a química forense, ela transforma vestígios químicos em evidências científicas confiáveis, contribuindo aí para a investigação criminal e aplicação da justiça. E a química está aí para ajudar. Infelizmente, a química ela é mal vista. Não bebe isso que tem química, não come isso, não passa isso no cabelo que tem química. E na realidade, a química está em tudo, inclusive no nosso organismo. Tá? Muito obrigada. Desculpa aí por muita informação.

0: Primeiro, queria dizer que é uma honra, né, ter sido convidado para participar do evento. Acho que uma oportunidade, né, para a gente poder aproximar a sociedade da química, específica da química forense, pensando na aplicação, né, que é justamente para a sociedade. O trabalho da perícia criminal e da química forense é trazer um retorno para a sociedade em termos de persecução criminal e fazer justiça. Então, acho que a primeira mensagem seria essa. Bom. Meu nome é Mauro, como já foi apresentado, né? Já vou de cara pedir desculpas, porque, óbvio, o assunto é muito extenso, tem aqui muitos slides. Eu vou correr alguns, tentar complementar um pouco o que foi colocado pela professora Márcia, mas queria começar mostrando um pouco da estrutura da perícia. Então, primeiro, o que que a perícia faz de forma geral? E onde que a química está enquadrada na nossa estrutura hoje? Tá só para dar esse panorama. E depois eu tento, de forma rápida aqui, pegar alguns exemplos que estão aqui apresentados. Bom, a Polícia Científica hoje é um órgão autônomo, independente, vinculado diretamente à Secretaria de Segurança Pública do Estado de São Paulo, ladeando a Polícia Civil e Polícia Militar em termos de estrutura. Dentro deste órgão, nós temos um decreto que vai normatizar a atribuição de cada setor. Depois fica aí a consulta, quem quiser consultar, mas dentro da superintendência, depois do técnico científico, nós temos o IC, Estudo de Criminalística, e o IML. Cada um dentro da sua atribuição. O IML vai trabalhar com o ser humano, vivo ou morto, de forma geral, e o IC vai trabalhar com objetos, com vestígios extrínsecos, ou seja, que não estão dentro do corpo humano, de forma geral. Nessa estrutura, tanto do IC quanto do IML, nós temos dois centros, um centro de perícias que é responsável pelo atendimento externo. Vai fazer o atendimento de local de crime, para dar o apoio, para dar o levantamento, tentar encontrar. Houve crime? Se sim, quais são as características desse crime, a sua dinâmica? Tentar encontrar elementos que levem à caracterização penal, ou seja, há alguma qualificadora desse crime? Sei lá, houve um furto, o cara rompeu um obstáculo, isso aumenta a pena. Então é importante deixar isso claro no laudo pericial. E além disso, tentar encontrar elementos de identificação de autoria. Então o trabalho de campo será feito, grosso modo, pelo centro de perícias, não somente. E os laboratórios, centros de exames e análises de pesquisas, serão responsáveis pelos complementos de informações. E aí nas grandes áreas de conhecimento, química, física, biologia. Então temos subdivisões aqui. Dada a estrutura, dada a quantidade de ocorrências, né, pensando no IC e no ML, então aqui no IC, os laboratórios, nós temos seis, hoje pensando em laboratório que pode ter alguma coisa química. Então nós temos aqui o núcleo de análise instrumental, núcleo de química e núcleo de exames entorpecentes. Dentro do Instituto de Criminalística, só entram materiais brutos, ou seja, não entra material biológico. Então, se eu quero saber se no sangue de indivíduo tem álcool, por exemplo, ele dirigiu embriagado, não é o IC que faz o exame, é o ML. Dentro do IML tem um setor chamado Núcleo de Toxicologia Forense, que fará esse tipo de exame. No IC nós temos três laboratórios, grosso modo, que fazem exames químicos. Temos o um Núcleo de Exames Entorpecentes, que é voltado para análise específica de drogas de abuso. Então, tudo que for droga de abuso, como foi já listado aqui pela professora Márcia, vão ser identificados nesse setor. Temos o um Núcleo de Análise Instrumental, que fará o apoio na parte de medicamentos e praguicidas. Então, o cara houve um óbito por consumo de um urticário, chumbinho dentro de um alimento. Então, esse alimento vai ser encaminhado para esse núcleo que vai tentar identificar a presença desse veneno, desse agente tóxico no alimento. E o núcleo de química vai fazer o complemento, todos os outros tipos de materiais. Então, não é praguicida, não é medicamento, não é droga, vai entrar no setor de química que é onde eu trabalho hoje. Então, aqui entram os exames como disparo de arma de fogo, como exame de agentes lacrimogêneos, exames de bebidas alcoólicas adulteradas, combustíveis adulterados. Então, todos os outros tipos de materiais que necessitam de identificação química vão passar pelo núcleo de química do Instituto de Criminalística. Bom, e o IC tem essa abrangência aqui pequena, tá? Então, o nosso trabalho é bastante grande. Nós temos hoje um número aproximado de 1.500 peritos criminais lotados no Estado. Isso varia, depende da época, aí algum aposenta e tal. Então, infelizmente, não temos todos o tempo todo disponíveis, mas o atendimento é bastante grande. E a estrutura laboratorial principal nossa fica na capital. Isso é normal, qualquer estado, ou mesmo a Polícia Federal, sua estrutura principal laboratorial fica em Brasília. E a Polícia Científica de São Paulo fica na capital. Mas temos laboratórios espalhados pelos diversos núcleos também. Pensando, por exemplo, em atendimento de exames de drogas, esse atendimento tem que ser rápido. A gente vai ver rapidamente aqui, a legislação prevê um momento rápido de perícia. Então tem que ter um laboratório próximo de onde vai ser feito essa emissão de laudo pericial. Outros tipos de exames acabam sendo concentrados somente na capital. Bom, então algumas aplicações gerais, né? Algumas já foram citadas, eu não vou discutir aqui, mas pensando no atendimento de campo também, não só no laboratório. Um exame que é muito comum hoje é para identificação, por exemplo, de adulterações em numeração de chassi de veículo ou motor de veículo. O cara pegou um veículo, adulterou e sai por aí andando feliz e contente. A perícia vai tentar pegar um chassi adulterado e vai tentar quimicamente, a partir de revelação química, descobrir qual é a numeração original que está encoberta por esse desgaste, por essa mudança intencional. Isso aqui vai ser utilizado uma série de misturas ácidas, né? Temos reagente Frey, de Besman, tem uma série de reagentes que podem ser utilizados, depende da liga metálica, para tentar fazer essa revelação da numeração e encontrar o dono original do veículo. Outro exemplo já foi citado na parte de revelação, né? Química de impressões digitais, ninidrina, cianoacrilato. Então, nós temos hoje dispositivos, né, que fazem, né, câmaras para fumigação do gás para conseguir fazer a revelação em superfícies. Outro exemplo é o próprio luminol, que é um reagente químico que é utilizado para revelar ou para mostrar manchas ocultas que podem ser sangue. É um exame presuntivo, né, certeza de ser sangue, mas pode ser utilizado. Além disso, tem uma série de outros reagentes, como, por exemplo, o reagente de Kastelmeyer, que é usado para identificação de sangue também presuntivo. Então, assim, a química ela está presente na área forense de forma geral também em local de crime, não somente no laboratório forense. Tá? Então, só para dar esse panorama. Então, a química é muito mais do que a gente está falando aqui de forma geral. Pensando em entorpecentes, só para complementar, hoje a perícia ela é voltada para atender dois momentos previstos em lei. A lei hoje que regulamenta toda a questão de nosso combate às drogas, vamos pensar assim, é a Lei 11.343/2006. Ela prevê um momento de laudo de constatação provisória, onde vai ter que ser feito um laudo rápido, de forma célere, mas com certeza, ou mais certeza possível do resultado, para que o delegado de polícia possa fazer a prisão em flagrante. Então, isso é uma determinação legal. E depois feito esse laudo provisório, após alguns dias, é emitido um laudo definitivo que vai confirmar, via de regra, o resultado do laudo de constatação. Mas isso, por lei, é obrigatório ter esses dois momentos. E esse aqui é fundamental para que seja lavrado a prisão em flagrante. Se não houver o laudo de constatação, vai ser relaxado o flagrante. Então, por isso que hoje o exame de droga, ele é disseminado pelo estado inteiro. Tem que ser rápido. O transporte, a logística tem que ser facilitada para conseguir emitir esse laudo pericial. Material recebido para análise, uma série deles, né, já foi comentado aqui. Então, nós temos plantas, às vezes chegam as plantas mesmo inteiras, às vezes chegam já na sua forma mais comum de ser utilizado. Temos aqui os tijolos, né, esses prensados de material vegetal, maconha, já fracionado para venda, em diversos tipos de embalagens. Então, isso é a nossa rotina, né, como laboratório. Aqui um caso de transporte, né? Dentro de embalagens aí de vegetal, né? Uns tijolinhos de maconha. Aqui, pós, também nas suas diversas formas, é pós e crack, né? Também pedras, né? Aqui, o tijolo já em maior concentração. Geralmente, quando está fracionado dessa forma para venda, a concentração vai ser mais baixa. Ocorre um processo de diluição ou de adulteração dessa droga. Mais comum, então, é quando o usuário consome, o teor de droga vai ser menor. A cocaína vai ter bem menos concentração. Nessa forma, geralmente, aí vai ter uma concentração mais elevada de cocaína. E aqui é o crack, né? Não tem uma cor única, às vezes tem parece um doce de leite, né? Assim dá até vontade de comer, mas não façam isso. E aqui temos aqui o chamado pino, né? Que seria a droga na forma de pequenos tubos de plástico chamados Eppendorf. E aí, bom, a criatividade vai longe. Tem vários exemplos de formas de disfarçar a droga, mas não cabe aqui pra gente. E aí, a perícia no local vai tentar constatar tudo isso, ó. O cara tem aqui apetrechos que ele usou para produzir a droga, liquidificador cheio de resquício, tem a balança que ele usa para pesar a droga, tem aqui um pouco de material em processamento, tem vários material já fracionado para comercialização, dinheiro. Então, isso tudo vai configurar que esse local é um local de produção de droga. Mas isso aqui é droga? O laboratório vai ter que responder para dar o flagrante no indivíduo. Tudo bem? Aqui um outro local de droga, né? No fundo de um bar, tem aqui, ó, um monte de papelote sendo enroladinho. Tem aqui um saco cheio de prensado de maconha. Então, isso é o dia a dia, tanto da perícia de campo, quanto depois do laboratório para dizer que isso aí é droga. Não foi comentado, mas também é muito comum o uso de inalantes, além dos outros, né, comprimidos, na forma de êxtase ou outras composições hoje muito variadas, mas temos também os inalantes. Aí vai ter vários nomes, né, o cheirinho da loló, lança-perfume, não importa o nome, mas geralmente vai ter também para inalar. Hoje o mais comum é ter diclorometano ou tricloroetileno, mas a composição também pode variar muito no dia a dia. O processo de perícia, de forma geral, tem que ser bastante rastreável. Isso é um conceito fundamental do ponto de vista de garantia da prova, que a gente chama de cadeia de custódia do ponto de vista técnico. Então, tem todo um protocolo de recebimento de conferência, de lacre, de contagem ou pesagem do material, para evitar que tenha qualquer dúvida durante esse processo, desde a apreensão da droga ou do material, qualquer que seja, né, pensando mais amplamente, até o seu transitar em julgado, pensando no processo judicial. Para análise, isso não só para droga, tá, gente? A gente precisa pensar na certeza. O resultado tem que ser o mais assertivo possível em relação à identificação do material. Pensando em droga, tem um grupo de estudos chamado aqui, a gente chama carinhosamente aqui no Brasil de Swig Drug, mas seria o grupo científico para análise de drogas apreendidas, traduzindo livremente, que discute quais são as técnicas adequadas. E com isso, se chegou à classificação em três grupos, A, B e C. O A seria o top, ou seja, aquele tipo de técnica que vai dar certeza do resultado. O B, intermediário, e o C, aquele que é mais simples, ou seja, dá menos certeza do resultado. E aí ele propõe uma combinação dessas técnicas. Então, eu tenho aqui de categoria A, não vou entrar nesse mérito, né, porque eu não sei até que ponto vou ser químico demais, mas temos técnicas que dão mais informação estrutural da molécula, então tem mais certeza da sua composição química. Essas daqui são técnicas que dão informação intermediária, são mais técnicas de separação, de forma geral, e temos métodos mais simples, por exemplo, aqueles testes colorimétricos que todos devem ter visto naqueles programas de aeroporto. O cara pinga ali e fica azul. É a mesma ideia, pensando aqui nos testes colorimétricos, tá? E aí, esse grupo internacional propõe uma combinação. Então, se eu usar uma técnica do tipo A, que é mais cara, mas mais certeira, basta eu usar mais uma técnica qualquer, pode ser B ou C. Então, se eu usar, por exemplo, um espectrômetro de massa junto com um cromatógrafo gasoso, A e B, pronto. Uma análise com o equipamento tem essas duas tecnologias, eu tenho um resultado positivo para aquela droga. Se eu não usar a técnica A, que eu não tenho, porque é caro, por exemplo, eu vou ter que usar três exames, sendo dois do B. E eu vou ter que escolher esses caras aqui, de acordo com o que eu tiver disponível no meu laboratório. Tudo bem? Exemplos de testes colorimétricos. Podemos trabalhar, por exemplo, para maconha ou para THC, com um teste chamado de teste Blue B, que vai ter uma coloração. Aqui não vou entrar no mérito químico, mas utilizando uma extração do material vegetal e aplicando um reagente, vai ter uma coloração violeta, que vai indicar a possível presença de canabinoides. Não é certeza de THC. Por isso que é uma técnica tipo C. Aqui eu tenho o teste do Kernal-Levine, que aí vai exigir também uma extração, uma série de reagentes também químicos, que também vai gerar uma coloração violeta. Também vai indicar a possível presença de canabinoides. Então, se eu usar uma dessas daqui, eu tenho uma técnica do tipo C. Eu posso trabalhar pensando em cocaína ou crack, que vão dar um resultado semelhante, com um teste chamado teste de Scott, que é um teste que é o azulzinho lá, que todo mundo viu no programa de aeroporto, só que em tubo de ensaio e usando o mesmo reagente, só que na forma glicerinada. Qual é a graça do glicerinado? A cocaína tem um problema pouco mais grave do que o THC. O THC tem menos interferentes no, na, na, em relação ao exame colorimétrico. Então, se eu tenho um teste químico colorimétrico, a chance de ter um resultado falso, tipo, não é THC, mas deu positivo, é muito, muito, muito baixo. Já a cocaína, não. A cocaína tem uma série de outras substâncias que podem ter um resultado coloração azul também, mas que não sejam cocaína. Exemplo, os próprios anestésicos semelhantes, né? A lidocaína é um exemplo. Então, tem um resultado falso para um anestésico local. Então, esse teste de Scott modificado, ele tenta melhorar um pouquinho aquele teste puro e simples de pingar lá e ficar azul. Ele tenta fazer uma extração, utiliza aqui um ambiente glicerinado, coloca ácido clorídrico, depois cloroforme, e esse azul tem que aparecer de novo. Então, aqui eu coloco e fica azul. Uso o ácido, solubiliza, Se eu colocar o cloroforme, voltar à forma azul, a chance de ser cocaína é bem maior do que se eu só usasse a primeira etapa do teste. Então, eu tenho uma redução de interferentes no método. Mas também não é 100%. Então, melhora, mas não resolve os problemas. Eu posso trabalhar com análise? Mudou. Por cromatografia em camada delgada. Aí já é mais avançado. Cromatografia, quando todos aqui ouvirem a palavra cromatografia, imaginem separação. É sinônimo. Então, eu vou colocar uma série de componentes misturados. Extraí lá da planta, por exemplo, e coloquei nessa superfície aqui. Essa superfície, a gente vai chamar de fase estacionária. É um sólido que vai ter uma certa interação com os componentes da amostra. Eu vou colocar essa amostra aplicada aqui, numa placa que tem sílica, dentro de um recipiente contendo um solvente. Esse solvente, o que vai acontecer aqui? Ele vai migrar. Eita. Ele vai subir por capilaridade. Todo mundo já deve ter colocado um papel numa água. O que acontece com a água? Ela sobe. Então vai acontecer a mesma coisa. Se eu colocar aqui, essa placa tem sílica, que é porosa. O solvente vai começar a subir. Ele vai atingir o ponto onde eu apliquei a amostra e vai continuar subindo, porque o solvente vai continuar subindo. Alguns componentes têm mais afinidade com a fase sílica do que com o solvente, então vão demorar mais a subir. Alguns outros vão ter mais afinidade com o solvente e menos com a sílica, então vão embora. Então eu tenho uma separação ao longo da altura da placa. Depois, ao final desse processo, se eu aplicar um agente de revelação ou uma luz ultravioleta, eu vou produzir manchas que são características do que eu estou procurando. No caso do THC, eu tenho aqui várias manchas que são de diversos canabinoides presentes, mas não necessariamente do THC, que é o listado na portaria 344. Essa mancha aqui de cima, esse aqui é um padrão THC, essas amostras aqui possuem THC em sua composição. Então eu tenho uma melhor resolução do resultado, eu consigo separar para identificar. Para o THC legal, para a cocaína é bem melhor. Porque eu não comentei que a cocaína tem um monte de adulterantes? Então, com isso aqui, eu tiro os interferentes, os adulterantes vão ficar em outras posições na placa. E aí, eu consigo isolar a cocaína dos demais componentes. Um método relativamente simples, rápido, tem os seus riscos, né? Trabalha com solvente orgânico e tal, vai trabalhar em capela, mas é um método que acaba sendo eficiente para esse tipo de identificação. Eu posso trabalhar com cromatografia gasosa, aí já é outro universo, acoplado a um dispositivo chamado espectrômetro de massas. Então, aqui eu tenho o cromatógrafo gasoso e aqui eu tenho o espectrômetro de massas. De forma bem sucinta, como eu comentei agora há pouco, cromatografia é separação. Então, aqui separa. Não vamos entrar no mérito de como isso acontece lá dentro do equipamento. Mas separou, eu tenho que identificar o que está saindo. Então, eu tenho um equipamento aqui do lado que é o espectrômetro de massas, que ele faz duas coisas basicamente. O que sai do cromatógrafo separado, entra junto, sai separado. Chegou aqui. O que saiu é fragmentado e eu contabilizo esses fragmentos. Fazendo uma comparação bem, acho que simples para todo mundo entender, eu vou pegar, com base nessa separação dos fragmentos, eu vou pegar todos os fragmentos e fazer um gráfico. É como se eu pegasse a partir de uns. Para identificar uma pessoa, o que a gente faz? Não pega os fragmentos da digital, como foi colocado pela doutora Márcia, e acha a pessoa? Aqui a mesma coisa, eu pego os fragmentos gerados nesse processo e vou tentar identificar a molécula. Então, vou reconstruir a molécula com base nos seus fragmentos. Eu reconstruo uma pessoa com base nos fragmentos da digital dela. Tudo bem? Então, em linhas gerais, é essa ideia que esse equipamento vai trazer para a gente. Não vou mostrar isso aqui, que é muito longo, é um vídeo. Eu tenho aqui, por exemplo, uma análise cromatográfica. Pode ser isso acontecer na forma gasosa ou líquida. Não vamos entrar nesse mérito. A ideia é que eu tenho uma separação. E com a separação eu consigo ver a presença da droga que eu estou pesquisando e de alguns adulterantes, por exemplo. Então eu consigo ver várias coisas na amostra, além da droga de abuso. Então acaba tendo um poder de resolução melhor, mais certeza do resultado. Então vamos combinando técnicas para chegar nesse resultado positivo. Aqui um exemplo de uma amostra real. Então eu tenho aqui um padrão de cocaína. Então eu vou identificar uma substância de que forma? Usando duas informações. A primeira, eu não falei que isso separa? Então, quando eu injeto todo mundo, eu estou no instante zero. Ao longo do tempo, as substâncias vão sendo separadas e vão saindo do equipamento. E o equipamento vai registrar a saída de cada componente a partir de um pico. Então, que eu tenho vários picos, várias substâncias na mistura. Como é que eu sei onde está a cocaína? Eu tenho que saber o tempo que ela sai. Então, eu vou injetar também na mesma condição de análise um padrão de cocaína, comparando o tempo. eu já tenho uma informação importante. Aqui é onde está a cocaína, então tem boa chance de ser cocaína. Se eu pegar esse cara e olhar lá, como eu falei, os fragmentos, eu vou os fragmentos da minha amostra, os fragmentos do padrão, que tenho lá. Agora, certeza, os fragmentinhos correspondem, essa pessoa é ela mesma, ou seja, a cocaína é cocaína. Tem o tempo mais o espectro de massas. Tudo bem? Só para ilustrar. Exemplo de aplicação também em inalantes. Cromatografia também gasosa, então vou utilizar o mesmo equipamento e eu posso então identificar vários solventes orgânicos presentes. Nesse caso aqui, tinha cloreto de etila. Então, eu tirei a marca porque também não vem ao caso aqui fazer, né, propaganda nem positiva nem negativa de marca nenhuma. Mesma técnica pode ser usada para análise de LSD, de N-bomb, de várias drogas que foram comentadas aqui ao longo do tempo. Outra técnica interessante é o uso de espectroscopia no infravermelho. De forma também bastante simples, eu vou submeter uma amostra desconhecida a uma fonte de radiação infravermelha, ou na faixa do infravermelho. Essa radiação infravermelha interage com as ligações moleculares e vai gerar um gráfico na forma de bandas. Essas bandas vão estar relacionadas então, com as ligações das moléculas, carbono-carbono, carbono-oxigênio, carbono-hidrogênio e suas movimentações internas. Isso vai também dar meio que um fingerprint da molécula. Então, depende da forma, depende do que eu tenho disponível, eu posso trabalhar com uma ou outra técnica ou técnicas combinadas para chegar nesse resultado. Exemplo aqui, uma cocaína pasta base. Tem aqui o vermelhinho é a amostra, o azulzinho é um padrão de biblioteca. Ah, mas eu não tenho biblioteca. Dá para tentar elucidar também, sabendo cada banda dessa, qual componente está fazendo essa contribuição para o espectro global. Tudo bem? Além disso, bom, aqui outro exemplo, né, de GBL, que é outro tipo de droga aí, êxtase líquido, ou droga do estupro, o cara apaga, perde os sentidos. Então, isso aí é uma droga líquida que você joga numa bebida à noite, por exemplo. Então, também aqui, match, ó, bastante semelhante. E eu tenho também a identificação de adulterantes, não chega só droga para analisar. Chega um pó branco, a pergunta é: o que é? É droga ou não? Pode não ser droga. Nem tudo que é pó branco é droga. Graças a Deus, né? Todo mundo deve usar açúcar, sal, né? Então, nem tudo é droga. Ou melhor, açúcar também é uma droga, né? Mas, tudo bem, vamos lá. Então, aqui nós temos exemplo de cafeína, que é um adulterante. Aqui nós temos exemplo de ácido bórico, curiosamente também é adulterante. É pó e é branco, pode ser usado para adulterar. O traficante não está preocupado necessariamente com o que ele está usando de pó branco. Então, é uma infinidade de possibilidades de substâncias que aparecem para fazer análise nesse sentido. Tem aparecido de forma ainda pontual, graças a Deus, nessas drogas sintéticas, nessas novas drogas, fentanil, cetamina tem aparecido algumas vezes também, mas o fentanil é uma droga muito grave. Todos devem ter ouvido já falar alguma coisa a respeito da crise americana, né? Com mortes envolvendo fentanil. Inclusive, a polícia americana, os policiais utilizam um kitzinho de primeiro socorro, entre aspas, que tem um antídoto. Chama Narcan. Então, o policial que vai atender uma ocorrência de droga, ele pode, pelo próprio toque, como a professora mostrou, uma quantidade bem pequena já é suscetível de causar morte. Então, o policial que manipula um objeto que pode ter droga, por absorção cutânea, ele pode, dependendo das circunstâncias, ir a óbito. Então, todos os policiais andam com o antídoto, teve uma suspeita lá já, inala, já injeta no nariz do indivíduo para que ele possa ser encaminhado para o hospital. Então, uma droga de bastante gravidade do ponto de vista aí de saúde pública. Então, aqui o espectro de massa, também não vou entrar muito nesse mérito. Novas substâncias psicoativas são uma realidade, ainda a nossa maior demanda, pensando em trabalho mesmo, né? São as drogas mais convencionais, né? Maconha, cocaína, porém tem havido um certo incremento nas novas substâncias psicoativas. Não vou discutir aqui muito acerca da sua forma, como a professora já comentou, tem muitas, né? Houve uma atualização legal, né? A portaria 344 de 98 da Anvisa e suas atualizações é que prevê, né, quem é ou não droga de abuso, tem várias listas, né, de A a F. Quem está na lista F é proscrito. Não é só na lista F que a gente analisa, mas as da lista F são proibidas. Mas a partir da atualização de 2016 houve uma mudança, inclusão de estruturas químicas, ou seja, eu posso condenar uma substância por sua semelhança estrutural. Então, se o cara mudar só um pedacinho da molécula, se tiver esse pedaço principal aqui ainda existente continua sendo classificada como droga. Então, torna mais ágil o combate à droga. Além disso, hoje existe um sistema chamado Sistema de Alerta Rápido, que vincula a Anvisa às polícias científicas dos estados, à Polícia Federal, de forma que qualquer notificação de uma nova substância é comunicada de forma ágil. E a Anvisa consegue ter essa comunicação. Tendo mais de uma comunicação, dispara reuniões para que possa ser atualizada a Anvisa. A Polícia Científica de São Paulo faz parte desse grupo. Tá? Então, sendo detectado algo que é suspeito, começa a aparecer com frequência, mas não está listado, é notificado por esse sistema para que o próprio combate ao tráfico seja mais ágil. Bom, vamos pular aqui um pouquinho. Os canabinoides sintéticos hoje mais prevalentes aqui em São Paulo são as NSPs, né? Novas substâncias, são os canabinoides sintéticos. Forma de apresentação, geralmente borrifados, impregnados num material vegetal. Pode ser aqui já fracionadinho a granel. Ou aparece muitas vezes em forma de papel também. Isso se convencionou na imprensa de se chamar de drogas K. Porque ninguém sabe direito o que é o droga K2, K4, K9, K12. Surgiram várias nomenclaturas de rua. Então, por que a gente fala que não tem uma definição exata? Porque não tem uma substância única. Tem estudos, inclusive, publicados em revista científica. Esse colega que trabalhou aqui na perícia hoje é o professor da Unicamp. Fez um estudo em vários papéis impregnados com droga prendidos em presídios em São Paulo. E nesse estudo, junto com a Polícia Civil de São Paulo e a Polícia Federal, nesse estudo foi detectado que dessas substâncias, eu acho que eu tirei daqui o slide, desses papéis, primeiro, quantos canabinoides sintéticos hoje já são conhecidos? Alguém tem um palpite? Temos já mais de 300 catalogados. Então é um universo. E esses papéis não vão ter uma única droga. Então, às vezes, você tem uma, tem duas, tem três, tem quatro, e nem sempre canabinoides. Tem alguns, nesse estudo aqui tá descrito, que foram encontrados outros tipos de substâncias, como, por exemplo, fenetilaminas. Então, tinha N-bome no meio de um MDMB-4-N-pinaca. Tá, então, os nomes são bizarros, tá? Não reparem, é tudo com sigla. Por exemplo, essa aqui é uma das mais prevalentes nesse estudo e aqui em São Paulo. MDMB-4-N-pinaca. A estrutura química é essa daqui, mas acaba tendo siglas de acordo com as estruturas observadas. Então vai ter pinaca, inaca, binaca, fubinaca, tem vários sobrenomes esse negócio aqui, essa jaca, né, já que a gente está falando de acordo com a sua estrutura principal. E esse aqui então é um dos mais prevalentes. Inclusive, tem aqui uma reportagem, consegue pôr áudio para a gente, de um laboratório localizado aqui na cidade de São Paulo.
1: Um laboratório de produção de uma droga sintética.
0: Isso aqui foi chamado de K9, mas...
1: Esse laboratório funcionava dentro de um apartamento, aqui na zona sul da cidade, e uma pessoa foi presa, inclusive. No local, os agentes encontraram estão aparecendo aí, tá vendo? E eu vou narrando para vocês o que eles encontraram. Instrumentos laboratoriais, ferramentas, produtos químicos, tudo que era utilizado para produzir a droga, além de anotações. O suspeito...
0: O conhecimento... ou tendo os insumos, consegue fazer no fundo de quintal ou, no caso, no apartamento. Tá? Não precisa ter uma plantação para fazer extração no meio da selva amazônica. O cara consegue fazer com a estrutura laboratorial pequena. Tá? Isso aqui é um caso que aconteceu aqui em São Paulo. Isso tudo que foi ilustrado aqui, aportou na Polícia Científica para identificar material. Tanto material vegetal, quanto os produtos químicos. A pergunta era também para saber se o que tinha nesses balões, nesses frascos de Beck, nessas mantas de aquecimento, se era possível ou era capaz de produzir droga. Então, isso aqui tudo foi periciado pelos laboratórios da Polícia Científica de São Paulo. Tudo bem? Então, só para dar esse panorama, então é uma realidade hoje também no Brasil. Bom, disparo de arma de fogo, não tem muito a acrescentar, né? Já foi comentado. O exame químico feito para identificação, por exemplo, de chumbo, é utilizando um reagente chamado de rosinato de sódio, que gera partículas de coloração rosa ou vermelha. Isso aqui é um caso real. Então, a gente geralmente faz a análise, como a professora falou, a coleta é feita em tira de esparadrapo, por exemplo, mas a revelação química vai revelar partículas pequenas. Então, isso aqui vai ter que ser feito a visualização em uma lupa de ampliação ou microscópio para conseguir enxergar essas partículas de coloração rosa. Então, vai ter uma dispersão, via de regra, né, nas mãos da pessoa, vai ser muito pequena essa concentração. A técnica, obviamente, ideal, né, seria o microscópio eletrônico de varredura, pensando nas mãos do indivíduo. Mas eu posso também trabalhar com reagentes químicos em outras superfícies. Isso aqui é uma almofada de um local de crime, onde a perito no local suspeitou dessa mancha escura. Achou que poderia ter relação com a trajetória de um projétil. E no exame químico laboratorial, temos aqui a coloração rosa, característica do chumbo, ao longo de toda essa mancha, o que confirma essa hipótese. Então, para a dinâmica do local, se torna uma prova interessante. Então, são perícia de campo trabalhando em conjunto com o laboratório para ter um resultado mais satisfatório para a sociedade. Dá para se também pensar em distância de disparo. Tá? Quando se dispara uma arma de fogo, dependendo da distância, tem uma dispersão maior ou menor de resíduos. E isso, pensando quimicamente falando, vai gerar uma coloração característica com maior ou menor dispersão. Então, a medição dessa dispersão pode auxiliar numa tentativa de elucidar uma distância de disparo em vestes, por exemplo. Então, é uma informação que pode ser relevante do ponto de vista técnico-científico. O MEV, aí não tenho o que falar, é o método ouro para esse tipo de análise, pensando em mãos de indivíduos. Uma característica até complementar para a professora, quando se procura as partículas, não é somente a composição química. Tá? Complementando um pouco, acho que a professora falou da composição. Composição, sim, tem que ter chumbar e antimônio, pensando na munição tradicional, porém, o tamanho da partícula também tem um tamanho característico. Os tamanhos de partículas gerados, isso por norma técnica, né, tem norma da STM para isso, geralmente está em torno de meio até 5, 10 micrômetros de tamanho. Então, é uma partícula bastante pequena e sua forma mais característica, para dizer que é realmente característico de disparo, seria a partícula esférica. Então, se eu encontrar a partícula esférica, onde eu encontrar simultaneamente os três elementos químicos e ela tiver um tamanho aí nessa faixa, então aqui estão vendo a escala, ó, 10 micrômetros. Isso aqui corresponde a 10 micrômetros, que é mais ou menos o tamanho dessa partícula esférica. Lindo. É o que eu estou procurando. Tudo bem? Bom, em relação a explosivos, local de explosão é sempre complexo, porque é só um exemplo, uma simulação, né? Mas uma explosão dentro de um veículo, então tem que se procurar elementos que possam ser estranhos ao veículo, que possam fazer parte de um explosivo. Então vai ser feito um processo minucioso de pesquisa, tentando reconstruir um possível artefato. E pensando quimicamente falando, eu vou ter que fazer, se for algo desse tipo, extração química, fazer extração com solvente adequado, fazer análise em, por exemplo, cromatógrafos ou outras técnicas, tem uma série delas, para tentar identificar o explosivo especificamente. Para explosivos e incêndio, tem um outro grupo de trabalho que também classifica as técnicas. Então, não vou entrar nesse mérito aqui, mas está aqui, ó. Semelhante ao Swig Drug. E com base nessas técnicas e nos tipos de explosivos, vai tentar elucidar sua composição química. Trouxe aqui agora também um cromatógrafo com espectrômetro de massas, não vou entrar na sua discussão, para análise também de explosivos. Então, aqui seria um exemplo de padrões explosivos diversos, utilizando esse equipamento de laboratório. E um exemplo de um caso real, temos aqui, para nossa alegria, isso como população, a criminalidade no sentido de explosões caiu bastante. Nós tínhamos uma rotina, há alguns anos atrás, um pouco alta até de roubo ou furto em caixa eletrônico. Hoje reduziu. Mas isso aqui foi um dos casos que houve um furto não ao banco, mas sim ao carro forte. Os criminosos abordaram um carro forte durante o seu trajeto e explodiram o veículo. E a perícia de campo, bom, o que acontece quando tem uma explosão? A explosão ela pode ser de alta ordem ou baixa ordem. Quando ela é de alta ordem, ela vai ter uma eficiência muito elevada. Os explosivos, principalmente os industriais, eles são extremamente eficientes na detonação. Então, eles praticamente somem. Sobra resquício. Dá para tentar analisar por cromatografia com espectro de massa? Dá. Mas, quando tem explosão de baixa ordem, a explosão não acontece de forma eficiente. Ocorre um espalhamento desse explosivo. Então, eu consigo encontrar no explosivo íntegro. Então, o perito no local foi feliz. Ele fez a perícia de forma bastante adequada. Pensando nisso, ele procurou objetos próximos que poderiam ter recebido como projeção algum explosivo. Ele encontrou uma árvore, foi num canteiro central de uma rodovia. Nessa árvore, que aqui são os fragmentos de madeira, tinha um materialzinho aqui que não pertencia à árvore, não faz parte do contexto. Ele coletou esse material, mandou para o laboratório fez análise por cromatografia líquida e encontrou uma mistura de RDX e HMX. RDX é o principal componente de um tipo de explosivo conhecido como C4, que é o explosivo plástico. Então, C4 é mais fácil associar, mas esse cara aqui vai estar presente nesse tipo de explosivo. Tá? Outro exemplo, com explosivos mais comerciais, chegou numa circunstância parecida, um pouco de material pastoso, semelhante a esse, que tem cara de uma substância conhecida como emulsão encartuchada industrial. É um tipo de explosivo à base de nitrato de amônio e uma parafina, uma série de compostos orgânicos de cadeia um pouco mais pesada. Tá? Popularmente conhecido como ANFO, né? Que seria o nome mais popular. Então aqui, por infravermelho, a gente consegue dizer que isso aqui é ANFO, ou seja, tem a mistura das duas substâncias, e eu posso, inclusive, pelo cromatógrafo, encontrar qual o perfil de hidrocarbonetos presente ali. Então eu consigo confirmar que realmente a presença é dessa emulsão encartuchada. Foi possível fazer esse trabalho no laboratório. Lacrimogênios, exemplo de um caso real. Esse pozinho aqui, presente nessa pá de lixo, foi localizado num trem, no metrô de São Paulo, alguns anos atrás. Bastante tempo, vamos colocar assim. Isso aqui, durante a varrição do trem, a funcionária, a servidora do metrô, começou a passar mal, ter, né, sufocação e tal. Todo mundo saiu correndo do trem e isso aqui sobrou para a perícia. Coletaram o que é esse pó que pode causar essa lesão. A pessoa, na análise laboratorial, foi feito um extrato desse pozinho, sobrando esse material cristalino, e na análise por infravermelho deu ortoclorobenzilideno malonitrila. Bonito nome, né? Essa moléculazinha aqui. Por cromatografia gasosa com espectrometria de massas, mesma coisa. O que significa isso? Que isso aqui é um lacrimogênio conhecido como CS. Todo mundo usa sigla para não dizer esse nome toda vez. Tá? CN no Brasil é muito incomum, inclusive as fabricantes de lacrimogênios não podem utilizar, é proibido. Tá? Então a acetofenona, né? Não é, fora acetofenona, não é utilizada comercialmente, mas esse aqui sim, armas químicas do ponto de vista de lacrimogênio, de controle de multidão, é uma das mais utilizadas. Junto com ela, nós temos os lacrimogênios da forma de gás, na forma de spray. Mas o pessoal compra pela internet, né? Compra lá da China, de qualquer, no site lá, de sua preferência, não vou fazer propaganda, mas chega em casa, o cara fala, agora tô protegido, vou usar. Só que tem algumas composições que são proibidas. A capsaicina, necessariamente ou especificamente, só pode ser utilizada por policiais ou forças policiais, militares. E o cara compra, e se ele estiver portando isso aqui, ele vai cair no estatuto de desarmamento. Tá? Então tem essas circunstâncias um pouco mais complicadas. Tem algumas composições permitidas, como por exemplo a base de gengibre, mas algumas são proibidas. Esse caso aqui era dizia no rótulo que era CS, e na análise química deu capsaicina e dihidrocapsaicina, que são derivados da pimenta. Então, esse aí é controlado, esse aí é só policial. Então, essas coisas podem acontecer. E outra circunstância que acontece também às vezes, isso aqui é um caso de lesão corporal. Também tinha capsaicina aqui. Esse é um creme de uso interno, de uso íntimo, feminino, e o marido, por ciúmes, colocou na ponta aqui pimenta. E a pessoa teve lesão corporal, foi até a delegacia e fez um BO. E isso foi constatado no laboratório, que tinha capsaicina e dihidrocapsaicina. Bom, incêndio. Também em locais de incêndio pode ser necessária a perícia para quê? Para identificar se há alguma substância que foi utilizada para iniciar o incêndio. Pode ser um incêndio, causado por um curto-circuito. Então vai ter a perícia de local que vai fazer isso, geralmente o pessoal da engenharia. Mas, na dúvida, ou pode ser um incêndio criminoso utilizando, por exemplo, gasolina. Então eu vou coletar material da região de interesse, do foco do incêndio, e isso pode ser pesquisado em laboratório para tentar encontrar essas substâncias. Não. Então, nessas situações, o laboratório vai tentar identificar, esse é um caso real, perfil de substâncias no cromatógrafo correspondente à gasolina. A gasolina vai ter um perfil aí C4, C5, C6, até um C12, C13, que é um perfil característico da gasolina com esse formato. E além disso, dá para trabalhar com espectrômetro de massas para ter um resultado mais certeiro. O perfil de fragmentos gerados vai ter uma assinatura quando é a gasolina especificamente. Então eu consigo trabalhar as informações da análise, chegar no resultado mais conclusivo a respeito da presença de gasolina, combinando as informações. Tudo bem, isso aqui é um caso real, também analisado no laboratório. Só para tentar encerrar, eu acho que não dá para avançar muito mais, tem outros exemplos aqui, mas eu acho que é interessante tocar nesse assunto, que é um caso mais recente, né? Todo mundo aqui, pelo menos quem bebe, sofreu com isso, né? Teve que ficar um tempo aí afastado da sua companhia, que é o seu destilado de preferência. Então, bebidas alcoólicas, de forma geral, são comumente já analisadas, rotineiramente, há décadas, pelo estudo de criminalística, pensando em falsificação. A falsificação de bebidas, o exame, envolve várias etapas. Uma delas é o próprio local de crime. Então, há o encurso da perícia para verificar as condições de higiene. Vai ter um monte de rótulo, um monte de selo falso, um monte de garrafa vazia para ser engarrafada. Vai ter um tanque lá em condições, sabe Deus quais, de higiene. O local vai estar cheio de poeira, de barata, é isso. Então, essa constatação de local vai ser feita pela perícia de local e vai ser feita a apreensão para análise. Eu posso ter análise somente dos vasilhames, pensando em rotulagem. O cara pode ter um rótulo falso, ou ele pode colocar um selo. Todos já viram aqueles selos de controle que tem bebidas alcoólicas. Aqueles selos são documentos oficiais, que tem uma série de elementos de segurança. A doutora Marina está aqui, não me deixa mentir sozinho. Esses elementos de segurança vão ser pesquisados para ver se o selo é falso. O cara pode pegar uma bebida que é contrabandeada ou trazida de forma irregular e colocar o selo falso. Então a bebida pode ser autêntica, mas o selo pode ser falso. Então, somente não, né? Sonegação de impostos. Então tem um crime envolvido aí. Mas eu posso ter a adulteração do conteúdo líquido também. E aí entra o núcleo de química para fazer essa análise. Fazendo uma análise aqui rápida de uma bebida do tipo destilado, por exemplo, um whisky, o whisky já tradicionalmente vai ter etanol, que é esse pico aqui, que intencionalmente é estourado. Isso aqui esqueçam, para a gente esqueçam, considera que nem tem nada aqui. O que que interessa para a gente? Esses outros picos, essas outras substâncias, que são chamadas de congêneres, elas surgem naturalmente durante o processo de produção da bebida. Vai ter o processo de fermentação, processo de envelhecimento no tonel de carvalho e tal, e vai pegando outras substâncias lá dentro, inclusive o metanol. Então é interessante saber, ou divulgar isso, o metanol vai ser naturalmente produzido em bebidas de alto teor alcoólico. É um subproduto da fermentação. Então ele vai estar presente e ele é permitido por lei. Então, eu vou tomar meu uísque, vai ter um pouco de metanol lá, mas em condições seguras. Tem valores ou teores permitidos por lei para cada tipo de bebida da presença de metanol na bebida. Tá? Então, aqui nesse caso, essa amostra aqui em vermelho tem teores das substâncias congêneres menor do que o meu padrão, que é essa linha preta. Então, isso já me indica que é uma bebida falsificada. Tudo bem? Então, não corresponde ao rótulo. Nos casos de metanol, exemplificando aqui, ó. Isso aqui é uma bebida autêntica. Ó, eu tenho aqui o etanol, que é um pico muito mais largo. Eu não comentei, mas para a cromatografia, quanto maior o pico, mais intensa a concentração. Então isso aqui está bastante concentrado, que é o que se espera. No rótulo de um destilado, 40% de álcool, etanol. Beleza. E aqui tem um piquinho, ó, esse menorzinho aqui, ó, que é o do metanol. Então tem metanol, mesmo na bebida autêntica. Se eu pegar uma equivalente, só que investigada nos casos recentes. Essa aqui não tem metanol. E essa daqui tem mais metanol do que etanol. Olha que beleza. Então, estes casos que surgiram, isso aqui era uma bebida que não era nem a bebida pura. Era um drink que o cara fez com uísque e energético. Tá? Deu um teor de metanol de 10%. Outro caso de bebida, esse aqui, bebida tipo vodka. Metanol muito mais intenso, etanol quase inexistente, teor de metanol 44,5%. Ou seja, o teor do rótulo, que é lá 40%, era metanol. É isso. Esses casos é que acabaram surgindo aí, mas sem causar pânico. Não é? Não foi um volume gigantesco. Tá? O que chegou para a gente foi ínfimo, que deu metanol na bebida. Agora, falsificado é algo que sempre existiu e continua existindo. Então, muitas apreensões que aconteceram e continuam acontecendo vão ter bebidas falsificadas. É uma prática, infelizmente, rotineira para a gente em termos de perícia. Agora, que contém metanol, não foi assim, pelo menos no ponto de vista nosso, que chegou para a gente analisar, não foi um volume tão gigantesco assim. Tá? Mas o volume de apreensões, sim. Até hoje, aí, fazendo aqui já, estamos ainda lidando com o metanol de setembro, outubro do ano passado, em termos de volume de garrafas a serem analisadas. Então, ainda estamos processando casos da época de apreensão de setembro, outubro do ano passado. Bom, acho que tem outras análises que podem ser feitas para bebidas, né? Condutividade é interessante, no caso de vodkas. Teor de álcool dá para fazer por densidade, mas não vou avançar nisso aqui. Só para ilustrar também combustível, bem rapidinho: combustível a gente faz análise baseada na resolução da ANP, ou nas normas da ANP. Tem regulamentação para isso, a gente tem que verificar. Então, exemplos aqui de algumas situações: isso aqui é um etanol hidratado combustível que foi apreendido. Aqui está a especificação legal. Teor de álcool está bacana, tudo certinho. Mas, ó, condutividade elétrica, por lei, 300. Deu 20.300. Então, deu uma condutividade bastante elevada. O que significa que tem água pra caramba. Só que água, geralmente, aí, não destilada, né? Que vai dar uma condutividade maior. E aqui eu tenho teor de hidrocarbonetos presente, no máximo de 3, deu 8. Seria essa faixa aqui. Mais amarelinha. Então eu faço uma separação, isso aqui tem que dar no máximo 3%. Outro exemplo, um etanol também. Etanol também é adulterado com metanol. Nesse caso, eu tenho aqui etanol nulo, metanol mais elevado. E outras substâncias presentes ali, que sabe Deus o que é. Mas não tinha etanol nessa amostra de combustível apreendida. Gasolina, isso aqui obviamente não é o desejável. A gasolina bifásica não existe, tem que ser uniforme, homogênea. Então, só pelo aspecto dá para ver que está adulterado. E um outro exemplo aqui: teor de álcool. Teor de álcool hoje, por lei, está na faixa de 32%. Deu aqui 53% de álcool nessa leitura aqui simples. Então, a gente faz exames desde mais simples, aqueles testes de proveta, até mais sofisticados, como densidade, como destilação, como ponto de fulgor, para verificar os parâmetros de qualidade segundo a ANP. Bom, tinha mais exemplos aqui para citar. Só que é um. Bom, só esse aqui, vai. Vocês vão me bater? Bater, não? Bom, é o último, prometo. Caso de envolvendo

0: casos de petiscos. Infelizmente, alguns animais no Brasil inteiro vieram óbito de uma certa marca de petiscos e foram apreendidos para encaminhar para o laboratório. No laboratório, isso aqui é etilenoglicol, que pode ter. Não, propilenoglicol, esse pico. Esse pico, etilenoglicol, que não pode ter ou tem que ser quase nulo. E tinha bastante na amostra. Esse aqui é um padrão de etilenoglicol, para a gente ver o tempo que sai. E o petisco tinha bastante etilenoglicol na sua composição, o que, obviamente, aí foi tóxico para os animais. Tem casos envolvendo etilenoglicol também de seres humanos. Isso aqui foi adicionado uma substância inicialmente desconhecida e oferecida para moradores de rua. Bebidas alcoólicas, aquelas que todos conhecem aqui, principalmente estudantes, conhecem bastante esse tipo de bebida. Isso aqui o morador de rua bebeu, foi a óbito. E aí, conclusão também é que tinha etilenoglicol, ou fluido de radiador, né, no, na amostra que foi oferecida ao morador de rua. Então, são diversos exemplos, acho que não quero me alongar também, já está aí quase no horário. Agradeço a paciência, agradeço a oportunidade e passo a palavra para Dr. Buongiorno.
1: Vou sentar e é melhor para mim. Eu irei representar o Eliezer e o doutor Rodrigo Del Nero, que é o diretor do ILP. Primeiro, quero agradecer a todos os peritos criminais aí, e a senhora, doutora Márcia, e o meu pessoal que esteve, como sempre, atento, e colaborando muito com esses conhecimentos científicos. E o pessoal que fez a inscrição também, muito obrigado. E agora eu vou abrir rapidamente a algumas perguntas, né? Começando pela a palestra da doutora Márcia. E eu pediria a vocês uma pergunta por pessoas. Aí não pode ter réplica, tréplica, né? Porque senão fica difícil. E aí eu levantaria primeiro a doutora Márcia. Quem quer fazer alguma pergunta? E o nosso amigo, nome? João, levará um microfone. Alguma pergunta, doutora Márcia? Levanta o bracinho. Quem tem?
2: Desculpa, acho que ficou muita química.
1: Vamos fazer, vamos. Fique à vontade. Diga o nome.
3: Meu nome é Washington, faço parte do NAI. Eu gostaria de questionar a respeito de que foi demonstrado na palestra uma variação química de concentração, ainda mais, se não me engano, de THC. Eu gostaria de saber se há ainda hoje alguma variação mais potente de quando em quando isso aparece, nos elementos de averiguação.
2: Em relação à planta, cannabis? A sintética. Ah, tá. Então, DMHP, ela é sintetizada, né, ali na ideia, na realidade, é para mostrar que há como produzir o THC sintético, e ela é produzida. Agora, em termos de concentração, de porcentagem, eu não tenho esse número para te passar. A ideia aqui foi mostrar que esses canabinoides, principalmente o THC, que é de origem vegetal, ela pode ser totalmente sintetizada em laboratório. Então, não precisa vir originalmente de fonte natural, né? Então, a ideia é isso, né? Para mostrar onde, até onde está indo a capacidade de algumas pessoas quando trabalha

0: com drogas sintéticas, né?
1: Mais alguém? É só levantar o braço. Só? Então a senhora
0: Eu
1: conseguiu, hein?
0: assustei, eu assustei.
1: A
0: Muita
1: maioria.
0: química, é, eu assustei.
1: Alfredo. Calma, Alfredo. Calma, calma.
2: É, doutora Márcia,
0: Pois não.
2: obrigado pela palestra. É, esse sintético, essa maconha, sintética, ela tem aparecido muito nas ruas ou ainda é uma coisa insípida?
0: Então, tem várias delas, né? Como foi mencionado, as principais, as mais preocupantes são essas novas drogas psicoativas, né? Novas substâncias psicoativas, as NSPs, que elas vêm sendo muito modificadas e vêm vamos dizer assim, vêm numa alteração muito grande. Então, não é só uma, né? Como foi apresentado pelo Marco. Né? Tem várias delas e ela vai modificando. Mudou uma coisinha na estrutura, aparece é uma droga nova. E isso é uma dificuldade muito grande. Em termos analíticos, né, de química analítica, se conhece a estrutura, né, sabe-se que aquilo ali é uma droga, mas você às vezes tem que mudar alguma coisa no método para você conseguir identificá-la, né? Então, essa é a questão. Então a gente está conversando aqui, como eu falei, alguém lá na China, na Índia, também não quero fazer propaganda, mas alguém está sintetizando uma droga nova. E essas novas drogas psicoativas são as piores. Agora vem algumas derivadas do diazepam, do GABA, que foi mostrado pelo Marco. Tem várias outras delas aí que estão sendo bastante metilonas, tem vários nomes, né? Mefedrona, tem alguns nomes aí estranhos aí para vocês, mas são várias delas que são modificadas de estrutura. Algumas são que nem de agrotóxicos, outras são de medicamentos. Então, o medicamento ele é modificado, a codeína, né? Modificada, né? Então, esse é o pior. Esses derivados novos, né, modificados do diazepam, de outras drogas que são utilizadas em fins medicamentosos, mas pelo lado negro da força aí, né?
2: Mas o número de apreensões na rua tem aumentado.
0: Então, essa não é a minha parte. Eu acho que é mais a parte do professor Marco, porque eu sou mais a perita judicial. A criminal é mais com ele ali em termos de apreensão, né?
2: Bom, posso tentar responder?
1: Pode.
0: Professor Mauro,
2: Sim.
0: desculpa.
2: No ponto de vista estatístico, tem se percebido um aumento, sim. Não é ainda a mais prevalente, como eu comentei aqui durante o nosso bate-papo, ainda são prevalentes as drogas naturais, vamos pensar assim, né? Principalmente maconha e cocaína, mas as sintéticas elas têm aumentado gradualmente, tá? As canabinoides, dentre as sintéticas, é que tem mais crescido, mas ainda não é um número assustador. Quando a gente fala de sintéticas também, pensando no ponto de vista analítico, a gente pensa também em solventes ou em comprimidos, então vai ter as metanfetaminas, a MDMA. Então hoje ainda das sintéticas o que prevalece são os tipo êxtase, na forma de metanfetamina e anfetamina no comprimido. Mas os canabinoides sintéticos têm gradualmente crescido. Hoje, se fosse pensar num número aproximado, talvez aí 10% das apreensões envolvam sintéticas. Mas ainda é um número, e dentro dessas, uma fração são os canabinoides sintéticos, mas não é então um número tão grande, mas tem aparecido com uma relativa frequência e crescente, infelizmente.
0: As anfetaminas, antigamente, elas eram utilizadas pelos caminhoneiros para dar o rebite ali, quando pega a estrada muito longa, né? Mas ainda bem que entrou o exame de sangue, né? Na renovação aí da CNH, de habilitação, exame de habilitação, principalmente caminhoneiro, né? Então entrou o exame de sangue que ajudou bastante a inibição disso, porque vai aparecer, né? Então, não é igual o nosso, que é só um exame de vista, né? Só. Então, esse exame de sangue inibiu bastante. A anfetamina era muito utilizada, né? Vários casos que a gente ouviu falar. Então, esse é excelente, né?
1: Mais alguém? Por favor, João.
3: Aproveitar que ele está respondendo aí, eu fiquei interessado em saber sobre a quantidade de embalagem, né? Que estava vendo lá, tipo, tem vários tipos de papéis coloridos, de várias cores. Isso é para dificultar alguma coisa ou só para identificação mesmo deles?
2: Bom, de forma geral, varia muito, né? Eu acho que às vezes tem um pouco a ver com o que o cara tem disponível. Às vezes num papelzinho mesmo enrolado. E às vezes você vê que tem uma sofisticação, tem um tipo de assinatura na embalagem. Então o cara usa uma embalagem mais padrão, ou mesmo nesses tijolos de cocaína, por exemplo, às vezes o cara coloca um logotipo da própria empresa dele, entre aspas, né? O fabricante. Então você tem vários níveis de sofisticação. Tá? Tem embalagem mais padrão e tem embalagens que o cara pegou qualquer saquinho plástico ali na hora, ou comprou aquele ziplock e usou. Que é mais fácil. Então vai depender muito do nível, né? Vamos pensar assim, do traficante. São várias variáveis aí envolvidas.
1: Mais alguém? Posso encerrar? Novamente, eu agradeço. Mas antes eu quero dizer o seguinte. Agora a gente não precisa mais, né? Papel e papel, esse é o lado bom do celular. No dia, me corrija, porque eu sou idoso e eu não posso ficar nervoso. Dia 20 de agosto, é isso? Luiz?
4: Posso? Oi.
1: 22 de agosto... Vocês vão ser comunicados, virão dois núcleos aqui de peritos criminais. O NIC, Núcleo de Investigação Criminal, identificação criminal e a própria balística, a balística 20. As horas nós vamos definir em julho junto e também serão emitidos os certificados e lembrando que vocês em concurso público, esses certificados, primeiro que nós tivemos de 4 horas, tem validade para desempate. E de hoje também, porque o ILP é Instituto Legislativo Paulista, devidamente autorizado, e o Conselho também, né? Então, vocês serão comunicados. Será num auditório maior, né? Mas não percam, porque nós vamos convidar alunos da Uninove de Direito. Então, são 120 vagas, né, Márcio? 120 vagas e, é lógico, poderá ser o acompanhamento... por aplicativo, mas não será emitido o certificado. O certificado é só para os presentes. Muito obrigado novamente a participação sempre do ILP, do IC, do Conselho, do NAI e de todos os presentes. Nos perdoe de algum erro. Porque nós somos humanos, né? Nós somos humanos, possibilitando aos devidos erros. Muito obrigado. Fiquem com Deus. Obrigado.

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8: Fala pessoal, tudo bem? Seja bem-vindo ao SP Tecnologia. Por aqui hoje, olha, tem Artemis 2, Ariane 6 e ainda um experimento aqui no estúdio. Então se liga, não sai daí não, porque o programa já tá no ar.

0: Imagina que você é um inventor, gente, e acaba de criar algo inédito que não existe. O que que você precisa fazer para garantir a autoria daquela inovação? Você sabe? Tem um processo a ser seguido e nós vamos descobrir agora como o registro de patente funciona. Olha que interessante. São Paulo é líder quando o assunto é invenção. Dados do Instituto Nacional da Propriedade Industrial, o INPI, mostram que cerca de um terço dos pedidos de patentes no Brasil vem aqui do estado de São Paulo. Quem fala com a gente sobre este assunto agora é o advogado especialista em propriedade intelectual, Gustavo Sartori. Tudo bem, doutor Gustavo?
1: Tudo bem, Will? Como você está? Tudo ótimo.
0: Tô joia. Muito obrigado pela sua participação aqui no SP Tecnologia, doutor. Para a gente começar, eu já queria saber o que é uma patente.
1: Vamos lá. Falando de maneira bem simples, a patente é um documento que ela vai te dar, né, o direito de impedir outras pessoas, de impedir terceiros de copiar sua invenção. É como se fosse um título de uma propriedade, é um documento ali oficial que vai falar, olha, essa invenção aqui ninguém pode reproduzir, ninguém pode usar, explorar comercialmente sem a autorização do titular, né, do inventor ali.
0: E como que eu consigo um registro de uma patente? Quais são essas etapas desses processos?
1: Acho que, primeiro de tudo, a patente é um documento, né? Acho que esse é o primeiro ponto. Então, quando a gente inventa alguma coisa, não tem como a gente pegar a nossa invenção, um protótipo, o esquema do projeto e levar até o INPI e falar, olha, INPI, conheça a minha invenção. Não tem como você preparar um PowerPoint e mostrar isso para o INPI. Você tem que mostrar a sua invenção para o INPI, explicar a sua invenção para o INPI por meio de um documento, que é o pedido de patente. E esse pedido de patente tem uma série de formalidades ali que precisam ser seguidas. Mas, basicamente, é uma descrição da invenção. Ali você vai contar como que é o contexto da tecnologia hoje, né, da sua invenção, quais são os problemas existentes, por que as soluções hoje, as soluções técnicas hoje, elas falham, elas não conseguem endereçar aquele problema. E o que a sua invenção resolve nesse contexto, né, nesse cenário? Basicamente, isso é um pedido de patente, falando em termos bem tranquilos assim. Então, esse pedido de patente, esse documento, ele é submetido ao INPI para uma análise. O INPI, então, vai ver se essa sua invenção é de fato nova, inédita, se não existe algo muito parecido, se a sua invenção não é algo assim que seja muito óbvio em relação àquilo que já existe e que já exista, né? E aí, atendido esses requisitos, feita essa análise, o INPI concede a patente.
0: Patente e registro de marca acaba sendo a mesma coisa ou não tem nada a ver?
1: Essa é uma boa pergunta, Will, porque muita gente confunde, e é normal isso no nosso dia a dia, a gente acaba falando, olha, eu vou registrar a patente, eu vou patentear a marca. Mas, na verdade, são coisas completamente diferentes, né? Na propriedade intelectual, a gente tem várias maneiras de proteger as criações, né? As criações intelectuais, vamos dizer assim. Então, por exemplo, se você cria uma solução técnica que tenha algo tecnológico ali por trás, você vai proteger essa parte técnica por uma patente. Então, quando a gente está falando de patente, a gente está falando de tecnologia, de modo geral, né? Ah, eu criei um produto e vou dar um nome para esse produto, vou associar um símbolo a ele. Isso é o registro de marca, que é uma outra coisa. No registro de marca, você vai proteger aquele sinal, aquele que a gente chama de signo distintivo, que é um sinal, né? Que pode ser uma palavra, pode ser uma combinação de palavra com um desenho, né? Que vai diferenciar o seu produto de outros similares no mercado. Isso é o registro de marca. Agora, vamos supor que o seu produto, o que você desenvolveu, tenha um apelo visual ali bem interessante, tenha um design diferenciado. Então, é possível você registro, que a gente chama registro de desenho industrial. O registro de desenho industrial, ele vai ser voltado ali para o design do produto. Então, veja, a gente tem vários, vamos dizer assim, registros ou várias maneiras de proteger a propriedade intelectual, cada uma voltada para um aspecto, né?
0: Para quem vai fazer, por exemplo, o registro de patente, é um outro órgão diferente do registro de marca ou não? Eles se conversam?
1: É o mesmo. O INPI é o órgão, né, que a gente chama de autarquia, né, responsável por analisar e conceder, né, pedidos de registro de marcas, de patentes, de desenho industrial. Então, é tudo isso feito pelo INPI.
0: Voltando a falar agora de patente, então, já que me esclareceu essa dúvida, também acredito que era a dúvida de muita gente, esse processo é igual para todos os tipos de invenção? Então, você ir lá registrar é um processo igual ou não? Cada pessoa tem um tipo, vai fazer uma coisa diferente.
1: É um processo igual, né? Não tem uma distinção entre pessoas. Então, se você dá entrada no seu pedido de patente como pessoa física ou como pessoa jurídica, como uma startup, isso independe. Tá? A velocidade do processo é a mesma, as etapas são as mesmas. Existem algumas diferenciações, por exemplo, as taxas oficiais do INPI são menores. Para pessoas físicas, para startups, né, para pequenas empresas. O INPI tem alguns programas de aceleração do processo, então o seu processo pode ser mais rápido se você for, por exemplo, uma startup e você fizer um requerimento específico para isso. Então, assim, as etapas são as mesmas, mas para alguns requerentes, né? Você pode ter ali algumas diferenças.
0: E qual que é a diferença entre depósito de patente e concessão de patente?
1: Quando você dá entrada no seu pedido de patente, que a gente chama que é o depósito do pedido de patente, você ainda não tem a patente concedida, né? E você só vai ter realmente o direito de impedir que outros copiem sua invenção quando a patente for concedida. Então, enquanto tramita o pedido de patente, a gente fala que você tem uma expectativa de direito, você ainda não tem o direito mesmo, você ainda não tem ali carimbado que a patente é sua, né? E nesse período, você não pode eventualmente entrar com uma ação judicial falando: olha, tem alguém copiando a invenção que está no meu pedido de patente. O que é possível de ser feito nessa fase é você, de repente, mandar uma notificação. Né, para alguém que esteja ali copiando a invenção do seu pedido de patente. Quando a patente for concedida, você pode ingressar na justiça e pedir uma indenização retroativa, né? Também é possível, durante essa fase ainda do pedido de patente, caso alguém esteja copiando a sua invenção, você pedir para o INPI acelerar o processo, tá? Mas tudo isso enquanto ainda é pedido de patente. Quando você tem a patente concedida, aí não há dúvida, você tem o direito. E com ele você já pode, né? Caso alguém esteja copiando sua invenção sem a sua autorização, você pode procurar o Poder Judiciário para tentar parar essa cópia não autorizada.
0: Doutor, é uma outra dúvida. Por exemplo, tô com uma ideia, quero patenteá-la, mas aí, sei lá, a gente vive num mundo com bilhões, né, de pessoas. Outra pessoa teve a mesma ideia e aí os dois registros acabam batendo. Como confirmar de quem que é a ideia oficial, de quem que é a autoria oficial? Isso fica por órgão ou o quê? Vai pedir papelada? Como que funciona?
1: Vamos supor então que eu invente alguma coisa e entre com um pedido de patente hoje e você, por alguma razão, tenha, vamos dizer assim, chegado à mesma invenção e entrou com um pedido de patente amanhã, né? Nesse cenário aqui, quem entra com um pedido de patente primeiro, vamos dizer assim, ganha, né? Porque para você conseguir patentear uma invenção, essa invenção precisa ser nova, ela precisa ser inédita, né? E nesse caso aqui, quem ganha a corrida é quem é inédito primeiro, vamos dizer assim, né? Então, eu entrei primeiro com o meu pedido de patente, falando sobre aquela invenção. Você entra em seguida com o seu pedido de patente, falando exatamente sobre a mesma invenção. Você que chegou depois não vai conseguir ter a patente. O INPI, ao examinar o processo, pode detectar o meu documento ali já depositado, o meu pedido de patente já depositado, e falar: olha, a sua invenção não tem novidade, então eu não vou conceder uma patente para você. Tá? Então é uma corrida para ver quem entra primeiro.
0: E se a minha invenção sobrepor a sua, eu ganho uma patente em cima dela? Por exemplo, ah,
1: Se
0: você
1: vai.
0: desenvolveu um carro e eu desenvolvi um carro, sei lá, é um carro com cinco rodas. A minha sobrepõe a sua.
1: Entendi. É, aí nesse cenário a gente cria, né, algo que se chama de patente dependente, né? Porque a sua invenção é nova em relação à minha, né? Então o NPI, quando for analisar os dois pedidos de patente, vai ver, olha, a invenção do Will é diferente da invenção do Gustavo, né? Só que a invenção do Will, ela cobre o carro de cinco rodas. Então é aquilo que está a mais em relação à minha. Então o seu direito, a sua invenção, a sua patente, ela vai cobrir isso que está a mais. Ela não vai se estender para aquilo que está na minha patente, né? Então, eu tenho direito, vamos dizer assim, ao carro, e você tem direito ao carro com as cinco rodas, né? Só que aí, o que pode acontecer na prática? Beleza, o NPI examinou, entendeu que a sua invenção tem novidade em relação à minha, concedeu a sua patente e também concedeu a minha. Quando a gente chega para implementar essa invenção no mercado, ou seja, depois que a patente está concedida, e chegando no cenário agora, vamos colocar esse produto no mercado. Para você implementar a sua invenção, você vai necessariamente precisar implementar a minha, copiar a minha, né? Então, o que pode acontecer nesse caso é você precisar pagar royalties para mim, né? Porque imagina, se eu não autorizo você usar a minha invenção, você não pode fazer seu carro de cinco rodas. Então, existe uma dependência da sua patente em relação à minha, né? Então, para você implementar a sua, você primeiro precisa falar comigo, Gustavo. Eu tenho aqui a base, né, que eu vou precisar usar da sua invenção, para depois vir com a minha invenção e colocar o que eu desenvolvi a mais. Então, nesse caso, o NPI concede as patentes, mas na hora de implementar isso no mercado, para não correr o risco de haver uma infração de patentes, que é quando alguém copia uma invenção patenteada sem autorização, a gente vai precisar sentar, conversar. E vai precisar haver um pagamento de royalties.
0: Nesse caso, por exemplo, se a gente conversar antes de eu falar assim, pegar uma atualização da sua invenção, eu pago para você, é um acordo entre cavaleiros ou não? Como que é essa questão?
1: O melhor cenário é ter um contrato entre, né, os dois ali, né? Ter um contrato acertando direitinho como é que vai ser esse pagamento de royalties. Para que não haja dúvida de que, olha, eu estou usando sua invenção, estou pagando por ela, por esse uso, né? Você sabe disso e estamos todos bem. Agora, se isso não acontece, vamos supor que você comece a implementar a sua invenção, sem falar comigo. Se eu tomo ciência, se eu fico sabendo que você está implementando a minha invenção para depois colocar a sua também em cima, obviamente eu não vou gostar, vou falar, poxa, eles estão copiando a invenção, eu demorei tanto tempo para desenvolver isso, passei por todo o processo do NPI e agora o Will está copiando a minha invenção e não falou comigo. Uma postura corriqueira na prática que a gente vê é o envio de uma notificação extrajudicial. Então, no caso, eu poderia enviar uma notificação para você, sem processo na justiça ainda, tá? É só uma notificação, só um alerta, falando, olha, Will, fiquei sabendo que você está usando aqui a minha invenção, provavelmente para implementar a sua. Você não falou comigo, você não fez um acordo comigo para pagamento de royalties. Eu estou entendendo que esse uso ele é indevido, porque eu não autorizei. Eu tenho minha patente aqui, eu tenho direito de impedir você de usar a minha invenção sem minha autorização. Então, vamos sentar e conversar e acertar isso para evitar uma ação judicial? Essa é uma primeira. É uma postura corriqueira. Se eu e você, a gente não chegar no entendimento, provavelmente eu entro com ação judicial contra você por infração de patentes. E aí peço para o juiz, liminarmente, parar com qualquer produção sua do seu produto que use a minha invenção, né? E também peço indenização por perdas e danos. Então, e aí isso vai ser discutido na justiça.
0: Doutor, falando agora de IA, este processo de concessão de patentes sofreu alterações? Teve que adequar as novas tecnologias à era digital?
1: O que que está acontecendo? O INPI e outras autoridades em outros países, né, os equivalentes do INPI na Europa, nos Estados Unidos, na China, eles todos estão implementando ferramentas de inteligência artificial para agilizar e facilitar o processo, tá? Porque, afinal de contas, né, como falei, o pedido de patente, ele é um documento escrito. Então, e algo que é documento escrito é algo que é muito facilmente processado pela inteligência artificial, né? Então, o NPI está com planos de usar a inteligência artificial para auxiliar os examinadores nas análises, das patentes. O NPI agora, nos próximos meses, deve colocar, deve disponibilizar, uma ferramenta para marcas. Então, quando a pessoa vai ali já entrar no site do NPI, preencher o formulário para dar entrada no seu pedido de registro de marca, na mesma hora o sistema da NPI, com uma ferramenta de inteligência artificial, já vai dizer para a pessoa: olha, a sua marca aqui, ela é X% diferente de outras marcas, então você vai ter X% de chances de sucesso, no seu registro de marca, porque para a marca também tem uma questão, de você, precisar ter uma marca diferente das que já estão registradas, né? Então, mas isso para marcas já vai acontecer no próprio formulário, a pessoa na mesma hora já vai ter, uma noção das chances de sucesso daquele registro. Depois dessa parte de marcas, o NPI vai avançar para desenhos industriais. Então, quando a gente fala de registro de desenho industrial, a gente está falando de análise de imagem, né? A pessoa submete ali o design do produto para o NPI, os desenhos, né? E o NPI vai implementar ferramentas para fazer análise dessas imagens para ver se, o design do produto que você está propondo realmente é novo e original em relação ao que já existe. Depois eles vão chegar para as patentes da mesma forma, né? Auxiliando os examinadores a fazer toda essa pesquisa em bases de dados para ver se a sua invenção é nova, se não tem nada muito parecido com a sua invenção, e até mesmo para escrever os relatórios, ajudar os examinadores a escrever os relatórios de análise. É justamente nesse ponto que boa parte dos escritórios dos países mais desenvolvidos, está hoje, né? Então, o escritório americano, de marcas e patentes, o que a gente chama de USPTO, né? Essa sigla em inglês, eles estão com uma ferramenta já, de análise de patentes por inteligência artificial. Então, esse é um movimento que está acontecendo no mundo inteiro, aqui no Brasil, e não tem mais volta. Até porque também as pessoas, né, os inventores, as empresas já estão utilizando a inteligência artificial para inventar. Então, o uso da inteligência artificial, ele está, em todo lugar, inclusive nos órgãos públicos.
0: Patente, doutor, ela tem prazo de validade? Porque às vezes a gente escuta assim, principalmente quando a gente fala da indústria de remédios, né? Foi quebrada a patente de tal remédio. Então tem um prazo de validade ou não? Foi quebrada essa patente por algum motivo?
1: Tem prazo de validade. Acho que aí são duas coisas diferentes. A primeira é o prazo de validade e a segunda é o que se chama de quebra de patentes. Então, primeiro, o prazo de validade. As patentes, elas valem por 20 anos, contados da data que você deu entrada lá, no NPI, né? Então, as patentes de invenção, que a gente chama, elas valem por 20 anos. Existe um outro tipo de patente, que é a patente de modelo de utilidade. Ela vale por 15 anos da data que você deu entrada no depósito, lá no comecinho do processo, né? Mas então o prazo de validade dessas patentes é de 20 anos. O que que acontecia, no passado? Isso estava na lei, inclusive. Se o NPI atrasasse muito para conceder uma patente, mais de 10 anos, o prazo de validade seria contado de forma diferente. Então, se o NPI demorasse muito, a patente não valeria, a patente de invenção não valeria 20 anos da data do depósito, mas ela passaria a valer 10 anos a partir da data da concessão, né? E esse tipo de regra, né, que na verdade era uma exceção, então essa exceção acabou sendo usada por muito tempo, porque o NPI sofreu durante anos com um atraso crônico para conceder patentes. Então, há 10 anos atrás, então, se a gente falar de 2016, o NPI, demorava, em média, 10 anos, 11 anos para conceder uma patente. Nas áreas de farmacêutica, telecomunicações, esse prazo era ainda maior, né? Então, por isso, se usava com muita frequência essa exceção: olha, o NPI demorou tanto para conceder a patente, que ela não vale mais 20 anos da data do depósito, ela vale 10 anos a partir da data da concessão. O tempo passou, o NPI melhorou seus processos. Hoje, uma patente demora cerca de 4 anos e meio para ser concedida, na média, então muito melhor do que os 10 anos, 11 anos, 12 anos do passado, né? E também nós tivemos um julgamento importante pelo STF, justamente dessa exceção que dizia que a patente poderia valer 10 anos da data do depósito. O STF entendeu que isso era inconstitucional, então isso não vale mais. Então a pergunta é: quanto vale, qual o prazo de validade de uma patente hoje? 20 anos da data do depósito. Não existe mais essa exceção. Tá? E acho que isso responde o primeiro ponto. O segundo ponto é sobre quebra de patente. O que é a quebra de patente? Na verdade, quebra de patente é um termo que a gente usa no nosso dia a dia para se referir à licença compulsória. Né? O que é isso? Né? Que nome é esse? Licença compulsória. Bom, em casos de emergência nacional, interesse público, uma autoridade governamental pode, decretar a licença compulsória. O que que é isso? Uma autoridade governamental pode chegar para o dono da patente, para o titular da patente, e falar: olha, eu preciso usar essa tecnologia aqui, esse produto farmacêutico, por exemplo. Eu preciso usar isso, existe um fundado interesse público nisso aqui. Eu preciso dessa tecnologia. Você quer me licenciar? Aí vamos supor que a empresa fale não, ou vamos supor que não dê tempo para fazer todo um processo de negociação, porque há uma emergência nacional por trás disso. O governo tem poder para falar: olha, estou licenciando isso aqui, ou seja, eu vou te pagar royalties, eu vou usar essa tecnologia, quer você queira, quer não. Então é como se eu, entre aspas, pagasse um aluguel. Querendo o proprietário do imóvel ou não. Imagina, eu chego para o proprietário do imóvel e falo: gostei, preciso alugar o seu imóvel, estou numa emergência aqui, e vou te pagar tanto. Estou alugando a partir de agora, durante um prazo aqui estabelecido. Daqui um tempo a gente senta para negociar para ver se esses valores são justos, mas eu começo a alugar o seu imóvel a partir de agora. Exatamente essa analogia que a gente faz com a licença compulsória. O governo decreta, fala: olha, estou te pagando esses royalties aqui, vou usar essa tecnologia, preciso dela imediatamente. Daqui a um tempo a gente senta e conversa para ver se esses termos aqui são justos ou não, se você vai querer eventualmente uma indenização, alguma perda. Mas assim, estou precisando disso agora. Isso é licença compulsória. A patente ela não é quebrada, porque ela continua valendo, tá? O que acontece é esse pagamento de royalties forçado, vamos dizer assim, esse aluguel unilateral, a contragosto, vamos dizer assim. Então, isso é a quebra de patentes. Tá? Então, a patente continua existindo, a empresa ou a pessoa que é titular, que é dona daquela patente, recebe os royalties pelo uso da tecnologia pelo governo, tá? Mas é algo feito unilateralmente. O dono da patente, o titular da patente, não necessariamente concorda com aquilo. Por isso, compulsório, né? E aí é uma licença, né? Então eu peço licença para usar a sua tecnologia, pago por ela, mas ela é compulsória. Quer você queira ou quer não.
0: Doutor, qual que é o custo disso, né? Porque tem que ter um custo, né?
1: Então, isso normalmente, aí varia caso a caso, isso pode ser arbitrado como uma porcentagem do valor do mercado do produto. Você tem várias maneiras de calcular isso. Isso não é necessariamente algo travado, né? Mas acho que quando a gente fala de custo, eu penso, na verdade, num certo até custo político de fazer isso. Porque quando há uma licença compulsória, né, a quebra de patentes, ela é uma medida emergencial, é como se fosse o último recurso, né? E isso pode passar para o mercado um sinal de que, olha, o governo fez isso com a empresa A e pode fazer isso com a empresa B. Pode dar um sinal de uma certa insegurança jurídica nisso, né? Então, quando a gente fala de licença compulsória, o custo ele tende a ser político, tá? Para o governo, normalmente, é uma maneira de falar para a empresa farmacêutica: olha, os preços que vocês estão querendo colocar Isso pensando em empresas farmacêuticas, tá? Mas assim, a licença compulsória pode acontecer para qualquer tipo de invenção, não necessariamente apenas aquelas relacionadas à área de fármacos, tá? Mas pensando em empresa farmacêutica, normalmente o governo faz negociações com essas empresas e para comprar os medicamentos, para distribuir pelo SUS e coisas do tipo. E, obviamente, pode existir ali cenários em que o governo e a empresa não chegam no acordo sobre um preço. Ou o preço é muito abusivo, ou isso está prejudicando algum programa do governo. Nesse caso, o governo pensa em reduzir esse custo por meio dessa licença compulsória. Mas, de outro lado, pode ser um custo, vamos dizer assim, intangível, né? Um custo político que pode ser grande também, pode passar uma mensagem ruim para o mercado.
0: Doutor Gustavo, quero agradecer a participação do senhor aqui no SP Tecnologia. Esclareceu muito as nossas dúvidas, né, sobre patente. Muito obrigado, viu?
1: Eu que agradeço, Will. Sigo à disposição, e estou, aqui feliz em contribuir com o assunto. Muito obrigado.
0: Até mais. É isso, né, gente? Interessante essa coisa de patente, né? Porque a gente fica nesse sentido, né, de não saber o que está acontecendo, né? Como patentear, como registrar, né? Muito bom isso. Bora mudar de assunto agora? Olha, um foguete gigante, uma empresa bilionária e uma disputa que acontece lá no espaço. A Europa acabou de dar mais um passo forte nessa corrida pela internet via satélite, viu? O foguete Ariane 6 decolou da Guiana Francesa, levando 32 satélites da Amazon. Esses equipamentos fazem parte do projeto que quer levar internet do espaço para todo o planeta. E tem disputa pesada por aí, viu? Do outro lado está a SpaceX com a Starlink, que já tem milhares de satélites em órbita. A Amazon ainda está correndo atrás, mas já tem um plano grande. São mais de 3 mil satélites previstos, viu? E para isso vai precisar de muitos lançamentos ainda. Esse voo foi rápido, em menos de 2 horas, todos os satélites já estavam no espaço. Mas a missão maior está só começando. A disputa agora não é só na Terra, é quem consegue conectar o mundo inteiro direto, ó, do céu. E a volta do ser humano para a Lua ainda vai demorar um pouquinho mais, viu? A missão Artemis 3 mudou de plano e agora não vai mais pousar na Lua, viu? E em vez disso, a NASA vai usar essa missão como um grande teste no espaço. A ideia é treinar manobras e conexões entre naves antes do passo mais importante. E o motivo disso tudo tem nome, viu? As empresas SpaceX e Blue ainda não têm seus módulos lunares prontos, viu? No caso da SpaceX, o projeto ainda até já avançou, mas tem um desafio gigante, viu? Que é reestabelecer a nave no espaço, que é, na verdade, reabastecer a nave no espaço, algo que nunca foi feito desse jeito. Já a Blue segue desenvolvendo, mas ainda precisa ajustar várias partes do projeto. Com isso, o primeiro pouso com astronautas ficou para a missão Artemis 4, prevista para 2028. Enquanto isso, a corrida continua. E quem vai conseguir chegar primeiro na Lua ainda está totalmente em aberto, viu, gente? Agora olha essa, imagina ver a Lua de um ângulo que quase ninguém já viu e ainda registrar tudo em detalhe. Foi exatamente isso que aconteceu na missão Artemis 2, viu? A NASA liberou mais de 12 mil fotos dessa viagem histórica ao redor da Lua. Imagens feitas pelos próprios astronautas lá de dentro da cápsula Orion. Tem de tudo, viu? O lado escuro da Lua, um eclipse feito do espaço, a Terra sumindo no horizonte e até a Via Láctea, como você nunca viu, viu? Várias imagens legais, viu? E não é só bonito não, viu? Essas imagens ajudam os cientistas a entender melhor como foi a missão e a preparar os próximos passos na exploração espacial. É tipo um álbum completo de uma viagem que pouquíssima gente teve a chance de fazer, mas que agora todo mundo pode ver, né? Interessante, estou curioso. É só acessar também lá o clicker da NASA e você consegue ver essas e outras imagens, viu? Ela foi até a Lua, deu a volta e agora está de volta para casa, viu? A cápsula Orion da missão Artemis 2 já chegou a um centro espacial da NASA na Flórida. Demorou, mas já chegou, viu? Foi um voo histórico. Os astronautas passaram pela região da Lua e foram mais longe da Terra do que qualquer humano nos últimos 50 anos. Agora começa uma nova etapa. Os engenheiros vão abrir a cápsula, analisar tudo e entender como cada sistema se comportou lá no espaço. Até o escudo térmico, que aguentou mais de 2 mil graus na volta para a Terra, vai ser examinado detalhadamente, viu, gente? Tudo isso para preparar o próximo passo, a missão Artemis 3, que já está sendo montada e promete levar exploração espacial ainda mais longe. O que acontece agora com essa cápsula? Ela vai ajudar a definir como serão as próximas viagens humanas pelo espaço, né? Aquela imagem da cápsula voltando, até mesmo essa que vocês estão vendo aqui no telão, sensacional, né? Plantar uma batata já é simples. Agora fazer isso no espaço é outro nível, né? Fala sério. Foi exatamente isso que o astronauta Dom Petit, da NASA, resolveu testar lá na Estação Espacial Internacional, viu? Ele criou a Sputnik, uma batata cultivada em microgravidade. Tudo de um jeito bem improvisado, viu? Saco de bebida velcro e muita criatividade, viu? O resultado foi curioso. A batata começou a crescer, mas de um jeito totalmente diferente do que a gente vê na Terra. As raízes ficaram perdidas, sem saber para onde ir, viu? A ideia veio até da ficção do livro e filme Perdido em Marte, onde o personagem sobrevive cultivando batatas. E mesmo sendo um teste mais simples, viu, isso pode ajudar muito no futuro. Plantar alimentos no espaço é um dos grandes desafios para as missões longas, como uma viagem até Marte. Aos poucos, a ciência vai mostrando que até uma batata pode ser parte do futuro da exploração espacial. Lembrando que a gente já trouxe esse assunto aqui, né, com um cientista da USP, na verdade um pesquisador da USP, falando desses planos aí de plantar alimento lá no espaço, né? Bora pro intervalo agora e daqui a pouco tem experimento aqui no estúdio. Fique com a gente, que o intervalo é rapidinho.
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0: De volta com SP Tecnologia, ó, no bloco anterior a gente falou sobre a concessão de patentes. E agora a gente traz aqui no estúdio um inventor que com certeza passou por esse processo. Rafael Anselmo é fundador, CEO da Vínculo, uma plataforma digital de educação inclusiva desenvolvida para apoiar professores na jornada de aprendizagem de estudantes com deficiências e transtornos do neurodesenvolvimento. E por trás dessa criação tem uma história muito emocionante, né, Rafael? Tudo bem?
1: Tudo bem, olá, prazer.
0: Que legal você estar aqui. Vamos conversar um pouquinho, Rafael, sobre essa tecnologia. Conta pra gente onde surgiu a ideia de criar a plataforma, a Vínculo, né?
1: Exatamente. A Vínculo nasceu de uma experiência como pai. Eu tenho um filho com síndrome de Down. O primeiro ano escolar dele foi um desastre escolar, né? E desse desastre nasceu essa plataforma. Eu fiquei incomodado com a situação, né? Eu tenho 25 anos de experiência com desenvolvimento de produto e esse incômodo fez com que a gente desenvolvesse um produto que pudesse ajudar não só a rotina escolar dele, como diversos outros estudantes.
0: Que legal. E o que é a Vínculo? Como que você chegou nessa plataforma?
1: A Vínculo é uma plataforma que ela auxilia o professor na jornada do estudante com deficiência. Hoje no Brasil é muito complexo a jornada desse estudante, tem uma série de burocracias, procedimentos, protocolos que precisa executar com esses estudantes. E os professores acabam sendo desafiados isso diariamente, com as suas rotinas e mais a rotina de um estudante com deficiência. E a plataforma ela veio para otimizar o tempo, facilitar o dia desse estudante e garantir uma educação de qualidade e com equidade para todos esses estudantes.
0: A gente está vendo até algumas imagens aí na tela de... Esse é o seu filho?
1: Exatamente, é o Bernardo, os dois. Bernardo e a Duda.
0: Quando você desenvolveu essa tecnologia pensando no Bernardo, qual que foi a aceitação dele?
1: A aceitação dele foi, primeiro, os professores, né? Eles ficaram muito... ajudou a rotina deles, né? Porque o maior desafio do professor é articular o ensino pedagógico com as interações com os profissionais multidisciplinares, terapeuta ocupacional, psicóloga, e essa articulação fez com que ele garantisse um ensino contínuo. Por exemplo, o Bernardo, se ele estivesse aprendendo folclore, naquele contexto da sala de aula, ele foi estendido para uma clínica. Então, ele começou a ter o mesmo conteúdo lá. Então, a gente fez uma integração dessas informações. Isso foi benéfico para ele e, principalmente, para os profissionais envolvidos.
0: Hoje, você vê que o desenvolvimento dele está melhor?
1: Sim. Certamente, ele teve mais... A gente conseguiu maximizar o trabalho no dia da escola dele, o dia a dia escolar dele.
0: E como que a plataforma ela colabora com a Lei Brasileira de Inclusão?
1: Bom, a Lei Brasileira de Inclusão foi um marco muito importante para o Brasil e ela contribuiu significativamente porque ela ajuda não só os professores a ter instrumentos, além de colocar a escola em conformidade com o processo inclusivo, né? Então, essa formalização através da lei fez com que a gente conseguisse ter padrões e garantir minimamente um ensino. E a plataforma ela tem esse papel, ela ajuda o professor nessa articulação dos dados e garantir que, através dos dados, eles tomam umas decisões adequadas pedagogicamente para o estudante.
0: Agora, uma curiosidade, na sua casa, como que foi perceber o desenvolvimento do seu filho?
1: O desenvolvimento dele, no ponto de... A plataforma ela tem um foco muito específico, né? Ela tem um objetivo no desenvolvimento acadêmico. Então, a gente começou a observar pequenos avanços no seu desenvolvimento. Né, principalmente o conhecimento de vogais, o conhecimento da alfabetização dele foi significante com o apoio da plataforma.
0: E quando você levou isso para professores, até mesmo para a escola, qual que foi o retorno que você acabou tendo?
1: Os professores eles se sentem seguros, né, porque quando a gente fala de deficiência, a gente tem múltiplas deficiências e o professor, ele... por conta da lei, ele acaba recebendo todos esses tipos de deficiência e eles ficam com dificuldade de entender as particularidades de cada uma. E a Vínculo, ela norteia o professor nesse aspecto, ela ajuda o professor a entender qual o conteúdo mais adequado para aquela característica funcional do estudante.
0: Quando que te deu esse start? Você falou assim, não, preciso pensar no desenvolvimento do meu filho, que ele está tendo essa dificuldade de criar de fato a Vínculo.
1: O start, assim, começou de uso extremamente caseiro. O aplicativo, a intenção era eu interagir melhor e comunicar melhor com as profissionais envolvidos com eles. Entretanto, o acesso foi de boca a boca. Uma profissional foi indicando para outra. Daqui a pouco já tinha uma série de gente usando. Foi quando eu tomei a decisão de virar a chave e falar, ó, de fato, isso é um produto que a gente precisa colocar no mercado e alcançar mais estudantes.
0: Você trouxe aqui no computador, né, o aplicativo da Vínculo. Como que ele funciona? Tem como a gente dar uma olhada aqui, você falar com a gente? Como
1: claro,
0: que ele funciona?
1: A plataforma ela é específica para o professor de educação especial inclusiva. Então, ela ajuda o professor a ter um panorama completo do estudante.
0: Ó, a imagem está até no telão, para quem estiver querendo ver, tá? Como que é essa Vínculo, né? O que, que as pessoas que estão assistindo a gente em casa estão vendo agora?
1: Exatamente. Eles estão vendo toda... Aqui é um painel onde a gente mostra todo o desenvolvimento da escola. Então, todos esses gráficos que vocês estão visualizando é o perfil dos estudantes e além de como que está indo a evolução dele dentro do contexto de aprendizado. Então, tem repertórios construídos, atividades construídas, o aluno pela sua condição, a gente mapeia as condições dentro da escola. Isso praticamente otimiza o tempo do professor, porque ele não tem o tempo do dia a dia para fazer as partes burocráticas. E o sistema, ele garante isso e otimiza o tempo desse professor.
0: Aqui no sistema, ele ensina também, tira dúvidas? Como que é?
1: Exato. A gente tem aqui no lado direito aqui da plataforma, a gente tem uma inteligência artificial similar ao chat GPT.
0: Uhum. Que é essa amarelinha
1: esse
0: aqui.
1: Esse amarelinho, né? Exatamente. Ele otimiza o tempo do professor e a vantagem é que ele é uma inteligência artificial proprietária. Ela foi fundamentada porque as inteligências atuais, elas não foram adequadamente treinadas para termologias de inclusão. Então, a nossa, ela tem uma camada de curadoria, garantindo que a gente não use termos de capacitismo, termos pejorativos no desenvolvimento desse estudante. E ele acaba dando suporte para esse professor.
0: Esse aplicativo, essa plataforma, ela é diretamente para o educador ou para as crianças também? As crianças têm alguma atividade
1: Exato.
0: Que elas fazem dentro da plataforma?
1: Sim, sim. A plataforma ela é específica para a operação de um professor. Entretanto, os alunos se beneficiam, porque eles passam a ter acesso às atividades lúdicas, games, vídeos, totalmente adaptado para a característica desse estudante. Então, eles conseguem sim participar, não só o estudante, como a participação da família também, porque é fundamental a participação da família nesse processo.
0: E qual foi o maior desafio no começo desse projeto?
1: O maior desafio, primeiro, é o cultural. A gente tem uma questão cultural no Brasil de como fazer uma inclusão adequada. Então, a gente teve, acho que a principal barreira foi, de fato, essa de cultura, só que ela foi superando conforme as pessoas foram utilizando e foram percebendo os ganhos que a plataforma tem no uso diário.
0: Você imaginava que a plataforma ganharia essa proporção toda?
1: Nem imaginava nada disso, porque nasceu para eu resolver um problema pontual da necessidade do meu filho. Só que daqui a pouco começou a ter um avanço que a gente... Tanto que eu compartilhava o meu trabalho, que eu tinha um trabalho, com esse projeto. E eu tive que abrir mão do trabalho para focar dedicado nesse projeto, porque ele teve um crescimento muito alto nos últimos meses, né?

0: e uma barreira tecnológica. E o conjunto desses dois fez com que a gente garantisse um bom desenvolvimento, tanto do professor quanto dos estudantes.
1: É, a gente viu até algumas fotos ali de alguns professores passando, acompanhando, essa tecnologia, né? Você leva isso para as escolas? Como que é esse trabalho todo, ou as escolas que te convidam para levar a vínculo?
0: Isso, a gente tem essas duas frentes, né? Muitas escolas procuram a gente através das redes sociais, através dos canais digitais, mas também a gente oferta esse produto para as escolas, tanto escolas privadas quanto escolas públicas. O setor público tem uma maior aderência ao produto, porque eles seguem a linha, e recentemente, em outubro do ano passado, a gente teve um novo decreto, que é o 12.686, que foi um decreto específico para o desenvolvimento da educação na perspectiva inclusiva. E esse decreto fez com que a gente tivesse muita procura do produto, porque, de fato, ele coloca a escola em conformidade com a legislação.
1: O Rafael, enquanto a gente prepara aí um depoimento de professores, na verdade de uma professora que falou, né, com a gente sobre essa plataforma, me conta uma coisa. Quando você recebe um retorno de um professor, como que é para você isso?
0: Ah, é muito gratificante o retorno, o resultado que a gente obtém. Há 15 dias atrás, a gente recebeu um relato muito importante de uma aluna que ela tirava, em média, 5, 6 de nota. E com os nossos materiais adaptados, ela passou a tirar 8. Então, assim, a mãe relatou isso para a escola e para a gente, eu até falo que o nosso objetivo foi atingido só com o resultado que essa aluna conseguiu. E a gente fica muito grato por isso.
1: A gente tem um depoimento da professora Beatriz Formiga, que usa a plataforma e percebe, né, a importância dela na rotina de estudos e aprendizagem dos alunos. Vamos ver?
2: Eu acredito que a plataforma trouxe muitas coisas positivas da minha vida como professora. A gente sabe do tamanho da responsabilidade que a gente tem com relação de produção, de relatório, de vários trabalhos burocráticos. E eu sinto que o principal ponto positivo que essa plataforma trouxe para mim como educadora é a possibilidade de unificar todas as demandas com relação à inclusão em um lugar só. Então, nela eu consigo visualizar as necessidades de cada criança, eu consigo ver os objetivos que a gente tem, tanto objetivos ligados a habilidades específicas da criança, quanto objetivos educacionais. E também a gente consegue, através da plataforma, um suporte muito grande com relação a atividades, que eu acho que é uma das coisas que a gente acaba tendo mais dificuldade. Como unir as informações com relação ao repertório da criança, com relação às habilidades que ela tem, os conteúdos que ela precisa aprender e transformar isso numa atividade, uma prática dentro de sala de aula. Então, desde que a gente começou a usar essa ferramenta aqui na escola, eu sinto que ela vem me ajudando a conseguir visualizar isso de forma muito clara, a conseguir entender mais esse processo e também a transformar isso em algo prático.
1: Nada melhor do que escutar e ver na prática, né, um professor que utiliza essa plataforma, falando dos benefícios que ela acaba trazendo, né, Rafael?
0: Exatamente. E isso para a gente é muito gratificante. Isso mostra que a gente está no caminho certo, fazendo o objetivo de ajudar esses estudantes e impactar o máximo que a gente puder com uma educação de qualidade e equidade.
1: Eu vi aqui, você se emocionou um pouquinho com o depoimento,
0: Sim,
1: né?
0: eu sempre me emociono porque é um relato, é fruto do nosso trabalho diário, né? Temos uma equipe que fica diariamente se esforçando para garantir um acesso para esses estudantes. Ele já tem diversas barreiras e a gente quer eliminá-las, né? Então, eu sempre me emociono quando falo do assunto.
1: E é legal a gente falar desse assunto, a gente trazer plataformas que às vezes vai facilitar a vida do outro. Na verdade, às vezes não, muitas vezes facilita a vida do outro e a gente se colocar também no
0: Exato.
1: lugar do próximo, né?
0: Exatamente. Eu acho que o ponto fundamental nesse processo é a empatia, é entender o outro lado, né? Entender as condições que esse estudante tem para a gente garantir minimamente um ensino de qualidade, que hoje já é um grande desafio, independente da deficiência, né? Então a gente sempre busca esse objetivo.
1: O Rafael, o que mais te motivou a continuar, mesmo nos momentos mais difíceis? Porque a gente sabe que o desenvolvimento de plataforma é difícil, aí também tem a questão do seu filho, né, que demanda tempo, demanda cuidados. Como que foi esse período?
0: Assim, exatamente. A sua pergunta é interessante porque é muito complexo o assunto, né? A gente tem complexidade cultural, a gente tem complexidade tecnológica e diariamente a gente pensa: será que a gente está no caminho certo? Né? E relatos como esse da professora, relatos de estudantes, Isso que nos motiva diariamente.

0: a gente continuar e seguir esse propósito.
1: Ô Rafael, e como que funciona a personalização do ensino dentro da plataforma?
0: Excelente pergunta. A plataforma a gente chama de hiperpersonalização. Cada aluno é único dentro da plataforma. Então a gente considera as características funcionais, a sua forma de aprender, né? A gente usa muito um conceito chamado design universal de aprendizagem, né? Várias pessoas têm formas diferentes de aprender, né? Eu, por exemplo, eu sou diagnosticado com TDAH. Eu tenho uma facilidade de escutar um audiobook. Mas se você pedir para eu ler um livro, eu já tenho uma pequena barreira, por conta da minha característica. Então a gente explora o que cada um tem de melhor dentro de um estudante para que a gente garanta o seu aprendizado e maximizar o seu desenvolvimento.
1: Então a plataforma ela é moldada para cada pessoa, né? Então cada tipo de pessoa vai ter um exemplar dessa plataforma.
0: Exatamente. Cada aluno é único,
1: Sim.
0: né? Então a gente entende que as suas particularidades fazem muita diferença no processo de aprendizado. Então a gente explora muito. Vou dar um exemplo. Se o aluno ele tem um hiperfoco num personagem, a plataforma passa a usar esse personagem nos enunciados dos exercícios. Então, por exemplo, a gente substitui lá, cachorro por Mônica tem cinco animais. Então a gente substitui essas características, faz com que o aluno com hiperfoco ele tenha uma atenção maior sobre esse exercício e a gente consiga extrair o máximo do que ele pode.
1: E aí acaba atrelando a questão do aprendizado com uma coisa que ele gosta, né? Se você pega
0: Exato.
1: o símbolo de um desenho que ele gosta, é mais fácil dele se entreter com o aprendizado, né?
0: Exatamente. A gente atrai a atenção desse estudante e ele consegue ter esse desenvolvimento mais amplo.
1: Quais profissionais participam do desenvolvimento da Avínculo?
0: Hoje a gente tem especialistas na área de educação, né? Temos doutora em educação especial inclusiva, temos uma série de profissionais da pedagogia e uma equipe de tecnologia por trás para traduzir a linguagem desses profissionais pedagógicos para uma tecnologia e poder extrair o máximo do que ela pode nos ajudar.
1: A tecnologia tem ajudado a tornar a educação mais inclusiva no Brasil, você acredita?
0: Eu acredito, a tecnologia ela elimina muitas barreiras, né? Então, coisas complexas, processos, burocracias, elas podem ser otimizadas com o uso de tecnologia. A inteligência artificial é um exemplo disso, né? Ela minimiza barreiras, ela dá mais acesso, né? Obviamente tem que usar com moderação, com cuidado. Entretanto, ela tem muitos benefícios desde que tenha todo esse cuidado que eu citei.
1: Rafael, uma curiosidade, principalmente para quem vai nas escolas ainda, como que os professores reagem quando começam a utilizar a plataforma?
0: A reação é tipo, isso dá para fazer? Porque, e como que é possível que você fez isso? Dá pra, eu, quando eu estou dando treinamento, as pessoas perguntam assim, você pode repetir para ver se é verdade o que você está mostrando? Né? Porque eles, às vezes eles têm dúvidas se de fato aquilo está acontecendo, porque é tão doloroso no dia a dia escolar a construção disso, que quando eles veem a facilidade, eles ficam na dúvida. Né? E é muito curioso quando a gente está fazendo formação, você vê a reação dos professores nesse aspecto.
1: E, ô Rafael, você pensou principalmente, primeiramente, na verdade, no seu filho. Aí depois você viu que poderia ajudar outras pessoas, né? Você tem alguma história de algum aluno ou família que te marcou muito depois que começou a utilizar essa plataforma desenvolvida por você?
0: Tenho esse relato que eu fiz agora há pouco sobre esse estudante, essa me marcou bastante, porque era uma aluna que tinha uma nota mediana e como a gente começou a entender o jeito dela aprender, a gente começou a potencializar a capacidade dela. Então, os alunos com deficiência, eles precisam ter um olhar muito específico para eles, para que eles possam potencializar, né? Porque por trás da deficiência existe um indivíduo. E esse indivíduo, ele tem suas habilidades. O exemplo do Bernardo. O Bernardo, se eu fosse estereotipar ele, que Bernardo é meu filho, se eu fosse estereotipar ele pela condição dele, ele teria um comprometimento na fala. Mas hoje ele é um apresentador de um programa de TV por assinatura.
1: Ah, que
0: Né?
1: legal.
0: E isso, se eu tivesse estereotipado ele por conta da sua limitação de fala, ele nem estaria apresentando esse programa hoje. Então, todos os estudantes, eles têm potenciais, eles podem ser explorados, precisa dar essa oportunidade para eles.
1: E o que que os pais relatam sobre as mudanças no desenvolvimento das crianças?
0: Os pais ficam felizes, porque os pais com estudantes com deficiência, eles ficam muito apreensivos, porque eles entregam esse estudante para uma escola e eles não sabem o que que acontece ali. E quando eles começam a ver o resultado no dia a dia escolar, nas lições de casa que ele recebe, nos materiais adaptados, adequados para o seu filho, eles se sentem muito felizes. Eu tive até um outro relato de uma mãe que ela foi numa reunião de pais, e nessa reunião de pais, ela sempre chegava lá e não tinha os materiais, todos os filhos estavam com os materiais em cima da mesa, nas reuniões dos pais. E o dela sempre tinha uma ou duas folhas. E o relato dela nos emocionou, porque ela falou que pela primeira vez ela chegou na sala de aula, na reunião dos pais, e viu várias atividades em cima da mesa. Isso para a gente mostrou que, bom, a gente está fazendo certo, a gente está gerando impacto, e a gente cada dia mais quer ter relatos como esse.
1: E quer a igualdade também,
0: exatamente,
1: né? De fazer o exercício, ir na escola, encontrar o exercício do seu filho, mesmo com todas as dificuldades, né?
0: Exatamente. Hoje, por exemplo, se você tirar uma foto de um exercício através do nosso aplicativo, ele já adequa conforme a necessidade do estudante, só por conta do poder e do acesso que a tecnologia nos dá.
1: Rafael, a gente está caminhando para o final. Essa plataforma, ela pode ser usada apenas na escola ou também pode ser usada em casa?
0: A plataforma ela é específica para o ambiente escolar. Entretanto, ela se estende para o ambiente familiar. Porque às vezes é uma lição de casa, uma atividade lúdica, uma atividade adaptada, uma atividade digital que a gente acaba concedendo para que os alunos possam se desenvolver fora do ambiente escolar ou familiar ou também de clínicas, porque às vezes as clínicas precisam ter uma conexão com o ambiente escolar para garantir um aprendizado contínuo desse estudante. Então, respondendo sim.
1: Tem essa conexão também entre escola e pais em casa, plataforma?
0: Exatamente. A plataforma ela permite você criar um plano educacional individualizado que está previsto no decreto e esse plano é uma comunicação entre escola e a família para garantir o que esse aluno vai aprender durante o ano letivo dele.
1: Rafael, quem quiser saber mais sobre a Vínculo, onde que acessa, como que te procura, como que te acha?
0: Você pode procurar a gente através das redes sociais ou entrando no nosso site vinculo2o.com.br e você terá todas as informações necessárias para ter acesso à nossa plataforma.
1: Ainda você está pensando em melhorar mais a tecnologia ou ela, você falou assim, chegou no limite, é essa tecnologia que tem agora e ela que está ajudando muito?
0: A gente tem um roadmap de produto, esse é um roadmap extenso, a gente não vai parar por aqui, a gente está em nem 10% do que a gente gostaria de atingir, mesmo já atingindo muitos estudantes, e a gente sim vai evoluir como qualquer tecnologia que evolui e sempre em prol de uma educação de qualidade.
1: Obrigado, viu, Rafael,
0: obrigado
1: pela participação aqui no SP Tecnologia. Quando quiser, está convidado a voltar aqui com a gente.
0: Muito
1: tá bom?
0: Obrigado.
1: Gente, ponto final aqui no SP Tecnologia. Acabou. A gente se encontra no nosso próximo programa. Até mais.

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0: Olá, seja muito bem-vindo ao Cultura e Saber, já no clima da Copa do Mundo. Hoje nós vamos falar sobre futebol, literatura, memória afetiva e um tema que ainda provoca muitas reflexões na nossa sociedade, a forma como homens e mulheres são ensinados a lidar com sentimentos e emoções. Nossa convidada é a escritora, poeta, atriz e pesquisadora Luísa Romão, vencedora do Prêmio Jabuti e autora também de obras que conquistaram leitores dentro e fora do nosso Brasil. Ela acaba de lançar seu primeiro livro infantil, Ontem Vi Meu Pai Chorar, uma história que usa o universo do futebol para discutir afeto, infância, igualdade de gênero e a importância de quebrar preconceitos que atravessam gerações. Uma conversa sobre cultura, história e transformação social que começa agora no Cultura e Saber. Luísa, seja muito bem-vinda ao Cultura e Saber, tudo bem? Você é corajosa, hein? Um tema como esse não é para todo mundo, tudo bom?
1: Tudo em paz. Primeiro, queria agradecer muito aqui o convite para estar falando com vocês. Muito obrigada.
0: Prazer é nosso, porque a gente adora esses temas, principalmente obras que despertam, né, a curiosidade e que, principalmente, né, são essenciais para movimentar o pensamento da nossa sociedade. Minha primeira pergunta para você, Luísa, é que esse livro ele nasce da história da pequena Gigi, né, que se surpreende aí ao ver o pai chorar por causa de uma partida de futebol. Como é que surgiu essa ideia de transformar essa cena tão simples e, ao mesmo tempo, tão poderosa em um livro infantil? Porque tem um choro de um pai por um jogo que não é já tão, abre aspas, normal. Qual é a ideia, qual é o objetivo, qual é a mensagem?
1: Bom, primeiro, eu sou uma grande apaixonada por futebol, né? E também apaixonada por todos os sentimentos, todas as emoções que esse esporte provoca, tanto nos indivíduos quanto na nossa sociedade, né? Acho que é impossível a gente falar de Brasil, a gente falar de América Latina, sem pensar esse fenômeno cultural que é o futebol, que é um espaço de muita celebração, de fraternidade, de festa, mas também é um espaço onde muitas vezes essa masculinidade muito viril, essa masculinidade muito violenta, encontra um espaço para extravasar, né? Tem algumas pesquisadoras, jornalistas, mulheres que têm tentado furar um pouco aí o cerco masculinista desse esporte, pensando como que ele muitas vezes é um pouco um reduto de um tipo de, enfim, de construção de gênero muito enrijecida, né? A gente vive numa sociedade que ainda hoje pensa que homem não pode chorar, né? Ou que isso de você se desfazer em lágrimas, de você ter contato com as suas angústias, com as suas emoções, seria uma coisa do feminino, né? E o futebol, ao mesmo tempo, é um desses espaços em que eu acho que os homens se permitem se emocionar. Eu sou uma frequentadora aí de arquibancada, gosto muito de assistir a jogos, seja em espaços como o bar, centro, na rua, mas também no estádio. E eu acho que é um desses momentos em que essa masculinidade, que em geral tanto sufoca os sentimentos, se permite se emocionar, perder as palavras, ficar quase que histérico. Se a gente olhar pra, tanto para a literatura quanto para a sociedade, em geral as mulheres são histéricas, né? E o futebol é um pouco bagunça essa divisão de gênero dos sentimentos. Então, esse foi um pouco a motivação que eu tive para discutir nesse livro. Obviamente que pensando isso de uma forma muito relacionada às infâncias, à ludicidade do futebol. Mas, enfim, foi o start para compor essa história.
0: Aqui na obra, eu já vi alguma coisa da obra, eu vou ler completa ela. Mas eu vejo, por exemplo, algumas imagens refletem muito bem isso que você está falando. E eu ia até perguntar para você se essa cena que você relata aqui nessa história, que eu adorei também a capa, olha, gente, que interessante, se essa cena tem algo a ver com a vida pessoal da Luísa. Tem essa cena ou não?
1: Acho que não. Não é um livro autobiográfico, sim, apesar de ser uma garota que também nasceu no interior, como a Gigi. E que, enfim, sempre gostou muito de futebol e com todas as dificuldades. Acho que eu nasci aí nos anos 90, alguns anos depois do futebol de mulheres finalmente ter sido permitido. Não sei se quem está nos assistindo sabe disso, mas durante quase 40 anos as mulheres foram proibidas de jogar futebol nesse país por lei. É um decreto que o Getúlio Vargas assina e que fica durante quase 4 décadas. Tanto, enfim, impedindo esses espaços de sociabilização, como a gente chegou a ter mulheres importantes na história do futebol que chegaram a ser presas por estarem organizando times. Então, tem uma pesquisadora que assina a orelha do livro, que é a Aira Bonfim, que vai exatamente fazer aí uma escavação histórica das notícias de jornais, como que as mulheres eram perseguidas, como se dizia que esse era um esporte que deixava as mulheres masculinizadas, ou que iria agredir o corpo, que iria, enfim, dificultar a reprodução. É muito curioso, né, como esses discursos tão sexistas continuam até hoje um pouco, né, operando e usando aí um pouco da medicina como uma justificativa, né, mesmo a gente sabendo que isso é uma falácia, para justificar muitos preconceitos. Então, te respondendo anteriormente, eu acho que o livro, sim, a partir dessa imagem do pai chorar, tanto quer, enfim, colocar as famílias e os adultos em contato com esse sentimento de que está tudo bem todo mundo chorar, que a gente possa chorar de emoção, que a gente possa chorar de tristeza, que a gente possa chorar de alegria também, sem que isso seja um tabu. E é muito saudável para as crianças também poderem ver os pais em suas fragilidades, né? Principalmente essas figuras masculinas em contato com as suas emoções. Isso tanto acho que é importante para uma educação sentimental dos meninos, saberem que eles não precisam crescer nessa lógica do xingamento, da virilidade, né, assim, de sufocar as próprias emoções, quanto também para as meninas. É um pouco esse o percurso que a Gigi vai se aventurar ao longo das páginas do livro.
0: Entrando aqui um pouquinho na história também, voltando lá no passado que você estava falando, na era Getúlio Vargas, você acha que mudou alguma coisa? Porque eu particularmente percebo que quando o futebol feminino começou a virar algo profissional, que eu já sou dessa geração como você também, teve o preconceito realmente no início, mas hoje a gente percebe marcas apostando cada vez mais, pessoas, multidões parando para assistir, indo inclusive nos espaços, nos estádios e por aí vai. A gente está indo no rumo certo?
1: Acho que sim, estou muito assim, entusiasmada com a Copa que será aqui no Brasil ano que vem, né? Pela primeira vez nós vamos receber a Copa do Futebol de Mulheres, que tem algumas histórias incríveis. Se a gente olhar, enfim, ali no século XX, 1971, a gente tem uma Copa que até hoje foi o maior público feminino, mais de 100 mil mulheres, foi logo na sequência da Copa de 70, que é tão importante, e que é uma história que é um pouco esquecida. Então, acho que parte desse entusiasmo, né, e dessa... Enfim, nós sempre jogamos futebol, fomos torcedoras, apitamos, gostamos de comentar, e eu acho que nos últimos anos tem tido um pouco essa investida de ocupar esse espaço e de que aqui, seja no campo, na arquibancada, a gente sempre teve e vai continuar estando.
0: Heloísa, o futebol aparece como um grande disparador aí de memórias, né, e emoções também. Na sua visão, o que que faz desde o esporte um elemento tão importante da identidade cultural brasileira? E aí eu estou falando agora para todas as idades, que a gente sabe que a gente enfrenta um momento também difícil no futebol, né? Parece que o brasileiro, eu não estou falando da maioria, né? A gente está falando de maneira profissional agora. Mas parece que o futebol está perdendo um pouco a identidade, está virando mais um negócio, né? Eu, particularmente, agora no primeiro jogo da Copa, eu estava fora de São Paulo, passei por algumas cidades e lugares, e o clima da Copa não é mais o mesmo, assim, está assim mais tranquilo. Até São Paulo está completamente mais tranquilo, a gente não está vendo tanto mais aquela empolgação. Você concorda?
1: Concordo, acho que, acho que tiveram pesquisas que apontaram que essa talvez seja a seleção que menos tem entusiasmado, né, ou que os brasileiros nunca tiveram tão afastados ou pessimistas em relação a uma seleção como neste ano. Apesar que, por exemplo, se a gente olhar a seleção de 94, também ninguém colocava muita fé nesse scratch. Mas, enfim, acho que tem isso que você comentou. Se a gente for investigar um pouco as causas desse afastamento, provavelmente tem muito a ver com essa mercantilização do futebol. Isso tanto em nível de seleção, né, quanto também se a gente olhar para uma cultura torcedora hoje em dia, com cada vez mais arenas que compram, inclusive, o nome dos estádios, né, com ingressos muitas vezes excludentes, muito caros, com uma lógica de, enfim, de transformar o torcedor em consumidor. Isso é um processo que a gente vem acompanhando também nos campeonatos nacionais, nos campeonatos estaduais, e que, infelizmente, muitas vezes colocam, afastam as pessoas do espaço do torcer, privilegiando, né, uma relação do consumo, uma relação de um certo conforto, como se você fosse assistir um espetáculo que você está afastado daquilo, mais do que é uma relação de identificação e de festa como futebol. Acho que é a forma como ele acontece na nossa cultura.
0: Sem falar da maneira que muitos atletas, né, muitas estrelas do futebol brasileiro, elas aparecem hoje para a sociedade. Às vezes se destacam mais por escândalos, pela vida pessoal, por exemplos não muito legais, inclusive para crianças como a Gigi, né, e adultos também. E isso meio que complica também um pouco, né?
1: Com certeza. Eu queria muito ter nascido e crescido, por exemplo, vendo o Sócrates jogar, como o prefeito agora de Nova York, né, antes do jogo com o Marrocos, saudou essa figura que foi tão importante, tanto na história do futebol brasileiro, mas também da política nacional, porque uma coisa está relacionada à outra, né? Inclusive, se a gente olhar para as histórias das Copas, muitas vezes foram espaços em que algumas tensões que estavam acontecendo no campo social acabaram, enfim, também aí ficando mais gritantes, mais amplificadas.
0: Teve algo aqui no livro que eu gostei muito, que tem essa história da narrativa, que ela se passa nos anos 1970, né, aos anos do rádio, né? E o rádio foi o elemento central dessa história. Por que que você escolheu esse período histórico para contar a trajetória da Gigi, já que a gente está na era de internet, onde o futebol, a Copa, eu vejo muita gente pelo telefone e outros, né, outros acessórios também. Por que essa escolha?
1: Bom,
0: era mais emoção?
1: Também, um pouco para criar mais emoção. Acho que localizando aí, né, nos anos 70, a gente está falando exatamente desse período de proibição do futebol feminino. Isso foi uma sugestão da Silvia Nastari, que é ilustradora e designer gráfica do projeto. Também porque, quando a gente está falando do rádio, a gente não tem muito uma referência visual do futebol. E a Gigi, ela não entende o que é esse esporte, a princípio. Então a gente pensou disso vir primeiro a partir dessa dimensão um pouco aural e depois ela começar a ter acesso às imagens, às palavras e à materialidade do jogo.
0: Inclusive, quando a gente está lendo aqui, gente, olha só que interessante. A parte visual do livro mostra muito bem isso que você está falando, né? São imagens que a gente tem noção. Parece que a gente realmente está no rádio, está ouvindo aqui no livro. Ó, você está vendo essas imagens? São imagens, são desenhos, é quase um desenho animado. Mas é bem a cara do rádio. A gente está vendo, né, mas não está visualizando por completo quem são essas pessoas, o cenário. Isso realmente desperta muito a imaginação de quem está lendo também. Eu achei super interessante isso.
1: Total. E é muito curioso que quando a gente olha para, enfim, grandes autores da literatura, muitos deles têm paixão por radialista. Então, Ricardo Piglia, o Drummond, Juan Vichoro, vão falar de como que essa figura do narrador de rádio, ele é quase que um poeta do esporte, né? Porque muitas vezes a partida está muito chata, assim, é uma pelada, aquele 0-0 maçante, mas os caras e as minas que estavam narrando transformavam aquilo numa grande emoção, né? Como uma coisa homérica. Então acho que o livro também toca um pouco nesse lugar de como que o futebol, ele apaixona através da linguagem, ele é um lugar de produção de narrativa e de inventividade da língua.
0: Bom, a gente falando da questão visual, o livro ele traz esse trabalho visual muito rico, né? Desenvolvido, inclusive, pela ilustradora Silvia Nastari, né? Que você falou. Como é que foi essa construção dessa parceria? De que forma essas imagens ajudam a ampliar essa experiência do leitor? Estou falando principalmente dos pequenos leitores, né? Que eu acho que é o público foco aqui do livro, mas que tem a cara de adultos também. Eu por exemplo, adorei.
1: Sim, eu espero aí que, né, que a criançada também possa ler com a presença dos pais, das professoras, enfim, nessa leitura partilhada. Mas contando um pouquinho do processo de criação, eu até então só tinha escrito obras para, enfim, né, para adultos, eu sou mais da poesia. Então a primeira versão do livro era muito longa, assim, parecia uma Ilíada, uma Odisseia para molecada. E aí foi um processo muito, assim, de muita escuta e muita troca com a Silvia. Então, mandava para ela a versão completa do texto, a partir disso ela criava as ilustrações, e aí, quando chegavam as ilustrações, eu editava, reduzia, tornava, né, a descrição apenas aquilo que fosse o essencial de ser dito. Porque é isso, né, quando a gente fala de literatura infantil, as imagens compõe tanto esse texto quanto as palavras.
0: E um exemplo está aqui, ó, nessas duas páginas que eu adorei. Ó. Deixa eu mostrar para quem está em casa assistindo a gente. Acho que aqui dá para pegar. Ó. Tem um time de futebol, né, feminino. Tem ali uma criança chegando. Não sei se é a Gigi ou não. quem ainda é, mas super interessante. Você está vendo que a mensagem é que ela tem poucas frases, né? Vem em poucas frases, mas o ilustrativo, a imagem chama muita atenção realmente da criança que vai ler isso. Adorei, adorei. Acho que a profissional, sua parceira, ela foi incrível realmente, foi muito feliz nessas imagens, nessa ilustração.
1: Sim, enfim, foi uma troca muito grande. A gente trabalhou bastante, tanto com. Na verdade, a Silvia trabalhou tanto com colagem, né? Recortando aí objetos, ladrilhos, enfim, reconstituindo esses espaços dos anos 70, quanto também pesquisando em matéria de jornal. Então, a gente
0: Sim.
1: encontrou algumas manchetes que falam um pouco disso que a gente vinha conversando, né? Dessa resistência ao futebol de mulheres. E ela foi misturando colagem com ilustração digital.
0: Inclusive a cena do choro, olha gente, como é bonita, como ficou bonita a cena do choro, em que a Gigi, a personagem principal, ela encontra o pai chorando, né? É uma imagem bem, bem rica, bem curiosa. E eu vejo os detalhes aqui, o pai bem à vontade em casa, um sofá no estilo da época que você está trazendo também, né? Os móveis da sala, e é tudo muito realmente ilustrativo, chama muito a atenção. Parabéns, viu? Gostei muito, gostei muito. Existe uma frase marcante aqui dentro, na obra, que você fala que futebol não é assunto de menina. E a Gigi, ela enfrenta esse preconceito durante a sua investigação. O que que essa experiência da personagem, ela pode ensinar às nossas crianças de hoje em dia?
1: Bom, primeiro que isso talvez seja uma das maiores mentiras que por algum tempo certas pessoas acreditaram, né? O futebol é um assunto de meninas, de meninos, de pessoas de todos os gêneros, até, enfim, né? De pessoas não.
0: Até de quem não gosta, né, do esporte. Tem
1: Exatamente.
0: muita gente que não acompanha esporte, não gosta de futebol, mas na época da Copa, do jogo importante, de algo mais emocionante, e até de apoio, né, porque tem os jogos também que estão ali para fazer solidariedade, né, para ajudar o próximo. E as pessoas que não são muito ligadas a esporte, elas param também, que é uma maneira também de apoiar, né? A gente não é obrigado a gostar de esporte, de assistir, cada um tem sua liberdade. Mas a Copa realmente tem essa característica, né?
1: E acho que, assim, inclusive, quem não gosta de futebol muitas vezes já produziu coisas sobre futebol, né? O Jorge Luiz Borges, talvez seja aí um dos grandes autores argentinos, ele detestava o esporte e um dos contos mais interessantes sobre futebol foi ele que escreveu. Então, ele tem um conto curto com o Bio Casares que ele fala de um tempo em que já não se existiam jogos, que os estádios estavam vazios, que as pessoas só escutavam os narradores criando, inventando jogos através da palavra. A mesma coisa é Inês Moreno também, que é uma outra autora que não gosta tanto e que também foi ficcionalizar e escrever um relato sobre esse esporte. Então, acho que é um pouco assim, impossível você ser indiferente, até porque em dia de final de campeonato, especialmente na, né, Copa do Mundo, mesmo que você tente se trancar na sua casa, você vai escutar rojão, você vai escutar os gritos dos vizinhos. E acredito, né, que seja um esporte aí para todas as infâncias, todas as idades, todos os gêneros.
0: Luiz, eu estou achando que você é a Gigi aqui na história, mas você não precisa responder, não. Vamos deixar aí para o telespectador ficar imaginando. E aí eu quero perguntar se você cresceu frequentando estádios e convivendo com esse universo. Quanto das suas próprias lembranças de infância está presente nessa história aqui?
1: Bom, eu adorava ir no estádio, né? Cresci em Ribeirão Preto, sou nascida no interior de São Paulo e ficava muito ansiosa para os momentos do Campeonato Paulista, no qual os times da capital iam jogar no nosso estádio Santa Cruz. Então, eu fui tanto assistir o Palmeiras lá, eu sou uma palmeirense verde, quanto nos estádios da região, em Araraquara, Guaratinguetá, e sempre gostei muito dessa festa. Para mim, era um espaço de estar com meu pai, de celebrar. E também um pouco de, enfim, de estar junto com pessoas desconhecidas vibrando por uma mesma coisa. Isso sempre foi algo que me encantou. Sempre gostei muito ali do churrasquinho na saída do estádio, enfim, de toda essa ritualística, chegar antes, achar o melhor lugar na arquibancada, escutar as músicas.
0: Você chegou a viver essa experiência de preconceito de gênero por ser uma mulher, estar ali assistindo, gostando? Você viveu isso na prática?
1: Acho que é impossível, né? Assim, hoje no Brasil, acho que é muito difícil alguma mulher que não tenha passado por nenhuma situação, seja mais ou menos constrangedora. Se isso acontece perante as câmeras, né? Muitas vezes com jornalistas sendo constrangidas por seus colegas de profissão, imagina para uma garota, que começa a frequentar os estádios, muitas vezes sozinha. Sim, passei algumas tantas situações, mas isso não foi capaz de me afastar de um lugar que eu gosto muito de estar.
0: Que legal, que legal. E aí, qual é o conselho que você daria, por exemplo, às meninas, às crianças que estão assistindo a gente ou que vão ler o livro?
1: Bom, para as meninas eu diria de continuem a jogar, continuem a torcer, enfim, boto muita fé nessa geração que vem aí. Você vê cada vez mais meninas vestindo camiseta de futebol, se posicionando, gostando desse esporte e se permitindo viver a cultura boleira. E para os meninos, espero que o livro abra para algumas reflexões e também para, enfim, serem parceiros nossos na construção desse mundo um pouquinho mais justo e menos violento.
0: Em algumas frases aqui, capítulos do livro, eu percebi que você escreveu algo também que serve como mensagem para os adultos. É, apesar que a criança não vai entender sua mensagem, mas quem é adulto vai entender. Algumas frases eu peguei a sua mensagem, eu vi ali. Qual é a mensagem para o adulto que você quer trazer no livro?
1: Eu acho que para os adultos tem uma aposta, eu acho que assim, né? Acho que para os homens adultos tem uma provocação aí que é se permita ter contato com as suas emoções, chorar, enfim, se desfazer um pouco dessa máscara, dessa armadura, em outros espaços que não só o futebol. E espero que isso seja uma aposta aí numa educação sentimental um pouquinho menos enrijecida.
0: Que legal, gente. Olha, nossa conversa vai continuar aqui com a Luísa Romão, tá? Não sai daí. Daqui a pouco, no segundo bloco, nós vamos falar sobre masculinidade e emoções, a proibição histórica do futebol feminino no Brasil e o papel, claro, da literatura na formação de novas gerações. E esse é o nosso papel aqui do Cultura e Saber, que volta em instantes.
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0: Estamos de volta com Cultura e Saber, hoje conversando com a escritora, poeta e pesquisadora Luísa Romão sobre o livro Ontem Vi Meu Pai Chorar, essa obra infantil que serve também para adultos e traz uma mensagem incrível sobre emoção, sobre preconceito, sobre o nosso esporte que tem a cara do Brasil, que é o futebol, mas que o mundo inteiro aprendeu a gostar. E aí, claro, essa conversa ela foi por diversos fatores, mas antes da gente entrar um pouquinho no livro, eu sei que para chegar até esse livro, você inclusive recebeu prêmios importantíssimos, como o Jabuti. Como é que foi receber esse prêmio de extrema importância, hein, Luísa?
1: Bom, esse livro que recebeu o prêmio Jabuti é o Também Guardamos Pedras Aqui, que é meu terceiro livro de poesia, que é bem diferente do Ontem Vi Meu Pai Chorar. É o livro que ele vai reler a Ilíada numa perspectiva decolonial, contemporânea, feminista, pensando como que a literatura ocidental nasce a partir de um relato, de um massacre. Né? Eu li em 2016 para 2017 pela primeira vez esse grande clássico, né, da cultura ocidental, e eu lembro de ficar horrorizada com a quantidade de cenas de violência, de violação, de tortura, enfim, né, de um desrespeito muito grande com o corpo e a subjetividade do outro e da outra. E aquilo me atravessou profundamente, e eu comecei a escrever esse livro, que em cada poema é dedicado para uma personagem aí da mitologia grega. Então, desde Homero, Heitor, Aquiles, ou seja, essas figuras um pouco mais conhecidas, quanto também as mulheres, que muitas vezes não estão nem dentro do relato homérico. Então, Helione, Penthesileia, Polixena, pensando um pouquinho, né, como que aquilo que está na Ilíada, está no Homero, continua, infelizmente, acontecendo até hoje. É isso que o Achille Mbembe vai chamar de necropolítica, né, como que essas políticas e violências, ou como essa ideia de uma devastação do outro, enfim, tecnologias de morte, elas vão operar na sociabilidade ocidental desde lá de trás, infelizmente, até hoje, né? Então, como que a Ilíada, como que Troia continua se repetindo, principalmente no sul global. Então, é um livro bastante denso, de poesia. Eu fiquei muito surpresa quando eu recebi o Jabuti, até porque, enfim, né, naquele ano, as outras finalistas são poetas que eu admiro muito, que foram sempre referências para mim. E, enfim, depois disso, acabei também publicando Nadine, que é um outro livro de poesia, mas que já começa a ter um pouquinho mais aí de umas pitadas de narrativa. É um livro que vai discutir feminicídio, violência de gênero. É a história de uma jovem que é assassinada e que ela vai tentar desvendar o próprio assassinato. E aí acho que talvez por estar vindo de projetos muito densos e que tem aí uma questão com a violência muito em primeiro plano, acho que o Ontem Vi Meu Pai Chorar foi um pouquinho um alívio, um certo frescor também de poder falar com as infâncias e também dar um respiro para mim mesma.
9: Eu ia perguntar isso para você, como é que você escrevia ou escreve sobre assuntos tão densos, tão, assim, vamos dizer, mais adultos, né? Um conteúdo realmente de muita reflexão, e de repente você foi do 8 ao 80, um livro infantil.
1: Pois é, assim, não foi algo premeditado, acho que tem algo específico do futebol, que, bom, o Javier Marías, que é um autor que eu adoro, espanhol, ele fala que o futebol é a recuperação semanal da infância. Inclusive isso que a gente tem, né, de que você pode mudar de trabalho, você muda de profissão, você muda de parceiro, você muda de lugar, você muda de... Enfim, né, você... A gente muitas vezes tem mudanças durante
9: muda de vida,
1: a vida,
9: né?
1: Muda de vida, muda o ciclo de amigos, mas o time de futebol a gente não muda. Né? E isso, tem alguns estudiosos que vai falar que é exatamente porque o time de futebol é algo que você escolhe na infância. Então, mudar o seu time de futebol seria também trair um pouco essa escolha que você fez lá atrás. Então, acho que talvez por esse vínculo entre o futebol e os primeiros anos da nossa vida, que esse tema eu preferi tratar desde uma ótica, enfim, para a infância, mais do que num lugar tão tenso com que eu trabalho em outros trabalhos.
9: Qual é a mensagem mais forte que você traz aqui no livro? Pode ser o capítulo, a frase. Qual é a mais forte, a que mais te chamou a atenção, a que mais você gostou e a que mais você espera que o público desse livro leia e guarde para sempre?
1: Ah, eu gosto muito, vou dar um spoiler, posso?
9: Pode sim.
1: Da última cena, que é isso, né? A Gigi tá junto com o pai, o time deles perde, ele começa a chorar e ela começa a chorar e primeiro ela tenta fazer ele parar de chorar e aí os dois se abraçam e ela diz, pai, tá tudo bem chorar. E foi tanta lágrima que você já não sabe dizer o que é que vem do olho da filha, o que é que cai do olho do pai. E aquele abraço tão forte, tão certo, é um lugar bom de morar. É o primeiro lugar.
9: Que legal,
1: eu acho que tem algo dessa cena que eu gosto bastante, que é pensar como que o ato de chorar junto, ele também pode ser um lugar de aprendizado, um lugar de acolhimento, e que, né, a gente está num mundo que tem muitas derrotas, eu acho que em muitos planos. É muito bom a gente ter pessoas para abraçar nos momentos de alegria e de realização, mas também é muito importante, numa sociedade que está tão adoecida, a gente também tem esses abraços, esses amparos nos momentos em que a gente se desfaz em lágrima.
9: Sim. Me tira uma dúvida também. Lá em Ribeirão Preto, na sua cidade, tem dois times, né? Quais são os mais conhecidos?
1: Comercial e Botafogo.
9: Comercial e Botafogo, né? São dois times também. Como é que está a vida desses times por lá? Eles estão aqui também nessa obra? Me explica um pouquinho.
1: Bom, o Botinha, eu sou Botafogo em Ribeirão, né? O Botinha está muito bem.
9: Botinha é como é chamado lá?
1: É, o Botafogo.
9: É dessa forma que a turma de lá de Ribeirão Preto fala?
1: Bom, eu sempre escutei assim, é uma forma carinhosa, mas também pode ser a Pantera da Mogiana. O Botafogo, enfim, é um time que eu tenho bastante carinho, fui em muitos jogos na época que eu morava lá, cheguei aí em alguns jogos... depois, quando eu vou visitar minha família, quando eu estou lá pela região. Mas, enfim, o Botinha está muito bem, passou aí para a primeira série do Paulista. Uhum. É muito massa poder acompanhar. Quando o Palmeiras vai jogar lá, eu vou várias vezes também assistir e acompanhar os jogos.
9: Então tem muitas memórias suas,
1: bastante,
9: né? Desses dois times de lá.
1: Sim,
9: né?
1: E aqui no livro a gente escolheu, na verdade, trabalhar com times fictícios, né? Então
9: sim,
1: você tem a SEF, que é a Sociedade Esportiva das Ferrovias, que é o time do pai da Gigi. E isso pensando um pouquinho também de trazer um dado histórico sobre a implementação do futebol no Brasil, que muitas vezes esteve vinculado às ferrovias, né? Ou às indústrias inglesas. E muito também pensado como clubes em que os... Primeiramente, né, o futebol chega como um esporte muito aristocrático, mas rapidamente, ali nos anos 20, 30, passa por uma popularização e é muitas vezes os funcionários dessas rodovias ou dessas indústrias que começam a jogar nesses times.
9: Bom, no livro você fala muito dessa história do preconceito, de emoções também, mas eu queria a tua avaliação como uma pesquisadora disso, principalmente quando a gente está falando para o público também mais jovem, que é o público do livro. Você acha que o futebol hoje no Brasil, ele é caracterizado com algum tipo de gênero, classe social, ou está tudo misturado, ou depende da época? Porque o que eu observo, por exemplo, é que o brasileiro, ele só está unido, ele só para em massa para assistir aquele esporte e apoiar, de uma certa forma, em datas específicas, como a Copa, alguns jogos maiores. Mas o que a gente vê no dia a dia, nós não temos, assim, por exemplo, crianças, meninas, meninos que estão começando, muitos deixam de ser descobertos porque não tem um apoio, inclusive, financeiro para chegar até uma cidade, para jogar, para descobrir uma escola específica de futebol. Onde é que a gente está errando?
1: Eu entendo isso que você fala, mas ao mesmo tempo eu acho que a gente tem bastante também, não sei, assim, bastante incidência do futebol durante, sim, o calendário do ano também, né? Assim, finais de Libertadores, quando o Brasil está jogando, quando, né, algum time brasileiro está envolvido, ou, por exemplo, São Paulo, né? Aqui, capital, dia de derby, a cidade para, né?
9: Sim.
1: A gente tem muita gente na rua, nos transportes públicos. Então, acho que sim, o futebol faz parte da nossa sociabilidade, do nosso cotidiano. Acho que um pouco como uma das consequências desse estado muito avançado do capitalismo esportivo é cada vez, e aí, né, relacionando com a pergunta que você falou sobre a molecada que começa a jogar, é cada vez você tendo peneiras com os jogadores mais e mais jovens, muitas vezes eles arrancados das suas famílias, né? E aí você tem casos de, inclusive, de violação desses direitos da criança e do adolescente,
9: sim,
1: nesse processo. Que muitas vezes, né, eles são saídos de algum contexto de bastante vulnerabilidade social, você não tem como a família acompanhar, você tem, enfim, né, às vezes muitas lesões que afastam jogadores, isso muito relacionado também, né, a um trabalho de rendimento físico muito intenso, muitas vezes uma dificuldade de conciliar a dedicação ao esporte com também uma continuidade escolar. Então acho que cada vez mais se faz essencial também um olhar para essa infância e para essa adolescência, sem ser nos termos do mercado, sem ser nos termos do alto rendimento que o esporte acaba muitas vezes impondo para a nossa molecada.
9: Ou seja, misturar tudo isso, o esporte com a própria infância, a educação, mas ao mesmo tempo separar também, que é importante, né? Que é o que a gente vê, muitas crianças que vão aprender futebol, vão ser profissionais, terminam sendo prejudicados, né? E aí é o efeito contrário, né? É mais ou menos isso. Agora, Luísa, o livro ele também resgata uma página importante da história do esporte brasileiro. A proibição do futebol feminino, que você até falou no início, e que durou quase 4 décadas. Por que é tão importante apresentar essa realidade para as crianças de hoje? Porque o que a gente sabe é que a nossa história, de maneira geral, ela é falha no nosso país, né? A gente quase não tem onde pesquisar, a gente quase não tem arquivos. E quando se fala em esporte, principalmente, acho que é mais difícil ainda. Você sente isso?
1: Total. Acho que uma das formas, né, da gente... enfim, né, impor aí regimes bastante violentos e apagar a história ou naturalizar algumas inverdades. Então, por exemplo, isso de que o futebol não pertence às mulheres ou que não é assunto de meninas. Se a gente olhar isso para a história, você percebe que isso foi uma grande falácia, né? Você já tem mulheres jogando isso no começo do século XX. Aí você precisa ter uma lei que impeça essas mulheres de jogar e que vai operar tanto no nível legal, judicial, né, com essa proibição que é imposta, quanto também na opinião pública. Então, se você começar a olhar para os arquivos, eu acho que a gente tem que ler isso um pouco no que o Benjamin fala, né, ler esses arquivos a contrapelo, tentando entender como que esses preconceitos foram construídos através das décadas e desnaturalizando isso que muitas vezes chega como uma ideia pronta. Inclusive, o termo torcedoras, uma das possíveis, digamos que assim, origens históricas desse termo, é das mulheres que acompanhavam jogos de futebol no começo do século passado e que ficavam muito nervosas, né, assim, muito mobilizadas pela emoção do jogo e começavam a torcer um lencinho. E a partir disso, as torcedoras que vieram apoiar o time. Ou seja, a gente tem uma das palavras mais importantes do léxico futebolístico vinculado à presença de mulheres na arquibancada. Como é que você vai falar que isso não é assunto de menina?
9: E que a história não mostra, né?
1: Exatamente, e que você tem um apagamento histórico. Então, aquilo que eu te falei da Copa de 71, a gente tem um momento histórico, você tem seleção. O Brasil, como era proibido, não manda a seleção. Mas a gente tem mexicanas, argentinas, suecas, francesas e inglesas. Algumas delas, inclusive, mães, que vão viajar no interior do México, de Guadalajara, para a Cidade do México, nos anos 70, para jogar futebol. Você fala, caramba, isso é muito massa, as pioneiras, né? Assim, viajando no momento em que, em alguns países, ainda era proibido as mulheres viajar sem autorização de algum homem, ou seja, a tutela patriarcal operando mais uma vez na lei. E aí você tem esse grupo de mulheres que está lá enchendo estádios, né? E óbvio que muitas vezes a reação a essa independência feminina é muito forte. Então você tem isso, a lei impedindo isso de circular. E a gente tem algumas outras experiências, eu acho que são bem interessantes na América Latina. Uma delas que eu gostaria, enfim, né, de pontuar rapidamente, é a Costa Rica, que é um país em que é muito pioneiro no futebol de mulheres. Então, a gente tem registros históricos, isso que você falou, né, da importância da gente cavucar os arquivos, porque a história está lá para ser contada. A gente tem, por exemplo, ali de 49, 50, registros em vídeos de mulheres jogando. E aí elas começam a organizar torneios por outros países da América Latina. Então, elas vão jogar tanto na América Central quanto na Colômbia. E na Colômbia tem uma Liga de la Decência que vai falar, meu Deus, é um absurdo isso, mulheres jogando futebol e que tenta impedir a turnê delas. E, pelo contrário, elas vão e jogam. Óbvio que, assim, para além do feito heróico que essas mulheres fizeram, também tiveram que, né, assim, acho que para além do preconceito, como eu já comentei, que muitas vezes a ciência acaba colocando, para além da opinião pública jogando contra, também muitas vezes condições muito precárias de trabalho. Então, uma dessas jogadoras da Costa Rica, que eu comentei, ela tinha que viajar a cavalo da área rural onde ela morava para o estádio. Era coisa de 2 a 3 horas, indo e voltando. E até hoje, ainda são muito desiguais as condições de trabalho, né, das jogadoras do futebol feminino, se a gente olha em relação aos jogadores do futebol masculino.
9: Até salários, né?
1: É, exatamente, salários. Ainda que, por exemplo, a gente veja uma Marta, 117 gols pela seleção brasileira. O principal artilheiro de seleção da masculina não chega em 80. Então a gente tem assim, fala, caramba, as minas arrasam, as minas jogam, as minas são criadoras e ainda assim, né, enfrentam tantas dificuldades para conseguir praticar sua profissão.
9: Luísa, a historiadora Aira Bonfim, ela participa da obra trazendo esse contexto histórico. Como é que foi esse trabalho de pesquisa e qual a importância de unir literatura e informação histórica em uma publicação infantil?
1: Eu acho que uma das principais referências na criação do Ontem Vi Meu Pai Chorar foi a partir bastante dessa admiração por ela que a gente fez o convite, ela topou escrever a orelha do livro, fica aí o convite para quem for ler também, enfim, passar pelo texto dela, que é um texto bastante amoroso e que ajuda a gente a colocar a Gigi no mundo. E, bom, acho que a literatura sempre teve uma relação com a história, né? Isso está lá no Aristóteles, quando ele vai pensar a diferença entre uma coisa e outra, até que ponto o discurso histórico também não é um discurso narrativo. Muitas vezes a literatura vai beber em fatos, numa dimensão factual para compor suas ficções. E acho que isso, de certa forma, está aqui no Ontem Vi Meu Pai Chorar, e pensando isso desde um lugar lúdico, de um lugar artístico, porque às vezes a gente pensa essa disciplina da história como um lugar bastante enrijecido, quase que chato, e não pode ser muito lúdico, e acho que a tentativa de trazer as crianças para conversarem sobre isso também é um pouco para desmistificar que quando a gente fala do passado tem que ser algo muito distante ou algo muito tedioso, sabe? Pelo contrário, falando do passado a gente aprende muito sobre o mundo como está hoje.
9: Bom, ainda dentro do preconceito que você traz aqui na obra, a Gigi, nossa personagem, ela ouviu muito, né, durante essa história aí no livro, que futebol não é coisa de menina, né? E aí, vamos dar um spoiler, como é que terminou essa história, mais ou menos? A Gigi, ela descobriu que é coisa de menina sim, ou o que ela traz na cabeça? Me explica um pouquinho, dá pra gente falar um pouquinho sobre isso?
1: Bom, ela passa por muitas aventuras. Ela vai precisar, primeiro, aprender quais são essas palavras. Apito, arbitragem, todo esse vocabulário que para ela era quase que uma outra língua que ela não entendia.
9: Ela fez uma pesquisa sobre
1: ela
9: futebol,
1: ela vai,
9: né,
1: pesquisar nos jornais, ela vai tentar saber com os caras que gostavam de futebol da barbearia, com o porteiro. Ela tenta jogar e, a princípio, ela assim, ela é uma perna de pau, pobrezinha. Óbvio, né? A criança nunca teve oportunidade, né? E eu acho que isso ainda hoje é muito notável, né? Como que os meninos, desde cedo, ganham bola de presente, fica jogando ali, né, com as pessoas mais velhas. E as meninas, ah, não, tem outros esportes mais adequados. Eu fui uma criança que, infelizmente, viveu ainda durante esse período. E isso está mudando hoje,
9: sim,
1: né? Como a gente
9: sim.
1: comentou, muitas vezes tem escolas e turmas de futebol voltadas para as meninas.
9: Inclusive, eu falar isso com você, eu vejo muitas meninas jogando, inclusive meninas e meninos, tudo misturado, que eu achei isso incrível. Outro dia a gente passou por uma pracinha aqui próximo ao Parque Ibirapuera e tinha um grupo de crianças, estava todo mundo, meninas e meninos jogando. Eu achei aquilo fantástico, assim, que eu acho que também é uma maneira de educar, né? É uma maneira de conviver, de falar de emoções e de respeitar, que eu acho que é o mais importante, né?
1: Completamente. E aí a Gigi, eu acho que traz um pouco isso, assim, no final das contas ela consegue, enfim, acessar esse universo que é tão, a princípio, tão estranho a ela. E nesse lugar é muito importante o time das Samambaias, que é um time também ficcional, dessas mulheres que clandestinamente, no final do turno de trabalho, vão brincar um pouco com a bola, né? Vão jogar, vão treinar, e que acabam acolhendo ela e ensinando tanto esse vocabulário quanto, enfim, esses códigos todos do futebol, né? Das cores, das bandeiras, das expressões idiomáticas, do que é um chapéu, do que é uma caneta, né? E acho que essa é uma estrutura um pouco, né, de uma jornada dela até ela se sentir, enfim, confortável, e o pai mesmo se surpreender. Caramba, quem diria, minha filha virou uma boleira.
9: Engraçado, Luísa, que você que também pesquisa muito sobre isso, entende bem mais do que eu e muita gente está assistindo a gente sabe que o futebol é como política, né? Às vezes é difícil falar mesmo, porque todo mundo diz uma coisa, todo mundo parece ter sua verdade, a gente não sabe, às vezes, com exceção de algumas coisas, mas tecnicamente, o que é certo, o que é errado, e as pessoas ficam ali, né, divergindo um contra os outros, né, às vezes da maneira amigável, claro, mas tem essa dúvida, né, quem está certo? E eu imagino, para a cabeça de uma criança e de uma menina, como a Gigi, principalmente, é mais difícil, que é o que você quis mostrar.
1: Não, esse lugar de que o futebol, ele é... Isso talvez seja um dos grandes encantos do futebol, né? Não à toa, a gente gosta tanto de falar sobre futebol depois que acaba um jogo. Então, isso fala, o que é certo? Foi ou não foi pênalti? Foi ou não foi falta? Ah, o técnico devia ter feito isso, ter feito aquilo. Então, o Juan Vichori, ele fala isso, né? De que o futebol é um assunto de palavras. E acho que a gente ter essa abertura do jogo como um livro a ser lido e relido e pensado muitas vezes, mesmo depois do apito final, é algo bastante massa, né? Porque ativa a nossa capacidade de fabular, de comentar, de discutir. E acho que isso pensado para a infância, né? Óbvio que deixa um lugar de respeito à alteridade, de respeito ao outro, de respeito à diferença. Eu acho que pode ser um lugar de aprendizado dessa convivência e dessa, enfim, né? Dessa fala mesmo, dessa capacidade de falar, de comentar, de se posicionar.

0: vida ali no campo que a gente acha que é real, não é. E aí você também fala sobre isso, né? Tem essa brincadeira.
1: Total, o futebol acontece muita coisa. Por exemplo, quando você vai no estádio, você não está só ali no recorte do enquadramento da imagem da TV, você fica pirando no que está acontecendo na arquibancada do outro lado. Você fica, gente, olha ali o técnico, ele está brigando com, sei lá, eu com o bandeirinha, aí na hora que a câmera vai mostrar, isso já passou a cena, né? Acho que tem, isso, é uma multiplicidade de acontecimentos. E daí talvez essa paixão que a gente pode abordar esse assunto sobre muitas óticas. Você pode abordar, colocar, né, o ponto de vista em quem está treinando, você pode colocar o ponto de vista em quem está jogando, em quem está do árbitro, de quem está, de alguma forma, legislando
0: É,
1: ali
0: legislando,
1: sobre o
0: né?
1: jogo, de quem está
0: Que
1: torcendo.
0: não é fácil, né?
1: Não é, gente, assim.
0: Você tá ali. Outra coisa, você tá ali observando detalhe, né? No meio de uma multidão real que está ali presente e uma outra multidão ainda maior que está ali por trás, né? Que é na TV, no rádio, na internet, então assim. E fora o que hoje, né? As pessoas ainda vão dar o comentário aqui, ó, nas redes sociais, que eu acho que para quem tá por um juiz ali deve ser terrível, né?
1: Com certeza, é muita pressão.
0: E se for uma mulher, acho que pior ainda.
1: Pois é, porque assim, historicamente, né, existe essa perseguição, então, mas por sorte, acho que não, por sorte não, gente, devido a muita luta, muito posicionamento de
0: Sim.
1: muitas mulheres, hoje a gente começa a ter árbitras, a gente começa a ter mulheres em posições ali, né, seja no VAR, seja como bandeirinha, e que seja cada vez, enfim, mais, que essa presença seja cada vez maior, e que as dificuldades dessa posição não sejam justificativa, muitas vezes, para discursos de ódio, misoginia e tudo mais.
0: Legal. Agora, Luísa, você pesquisa atualmente a relação entre voz, futebol e literatura latino-americana no doutorado da USP, né? Com essa investigação acadêmica, como é que ela tem esse diálogo com a construção dessa narrativa aqui? Você também misturou um pouquinho as coisas?
1: Eu, assim,
0: Não
1: te
0: dá para
1: ser muito
0: separar, né?
1: honesta. Assim, estou estudando isso, vai fazer o quê? 3, 4 anos,
0: Nossa.
1: então é um pouco o universo que eu tenho estado presente. Mas óbvio que, né, o trabalho acadêmico, ele tem lá suas regras no jogo.
0: Sim.
1: E o infantil, a literatura, tem é outro campo para, enfim, né, para bola rolar. Mas é isso, eu tenho estudado bastante como que alguns escritores da América Latina, escritoras, seja da crônica, da narrativa mais longa, do romance, da poesia, têm se debruçado sobre esse fenômeno tão incontornável do nosso
0: Sim.
1: continente. Estão trabalhando com autores como Juan Villoro, que eu já citei, Ricardo Silva Romero, que é um autor colombiano que eu amo, ainda não está traduzido aqui para o Brasil, mas que ele tem um livro que ele ficcionaliza o assassinato do Andrés Escobar. Não sei se você lembra desse
0: Sim,
1: episódio, um
0: sim,
1: zagueiro
0: sim.
1: que em 94 faz um gol contra na Copa dos Estados Unidos, e quando ele volta para a Colômbia ele é assassinado. Então, a partir dessa história, o Ricardo Silva Romero escreve assim um calhamaço de um comentarista que está narrando isso ao vivo e que perde a voz.
0: Ou seja, gente, a Luísa Romão, ela está fazendo parte da história, né, do futebol. Tudo isso que ela está pesquisando, está trazendo aqui nessa obra infantil e em outras também, isso vai ficar como campo de pesquisa, né, para quem quiser saber mais sobre futebol. Porque até então a gente vê o esporte com uma maneira muito artificial, ali no oba-oba, na alegria que o esporte traz. Mas quando se fala em pesquisa também, eu acho que você vai virar uma referência, já virou, né? Afinal, você faz uma pesquisa muito séria. E sua trajetória, Luiz, ela é marcada inclusive pela poesia e por obras de grande densidade política e social. Quais foram os desafios de traduzir temas tão complexos para uma linguagem acessível às crianças? Que isso imagina, eu imagino que isso deve ter sido o teu maior desafio, né?
1: Com certeza. Acho que foi muito me conectar com a criança que eu fui, né? Eu sou filha de dois professores, então a literatura sempre teve muito presente na minha casa. E acho que durante a escrita eu lembrei muito desses livros que eu tinha lido na infância. Obviamente, fui fazer muito trabalho de reler agora, de perceber as diferentes formas de você pensar ilustração e texto, questão de vocabulário, de extensão. Teve um trabalho técnico aí, bem vasto, bem amplo, mas foi principalmente, eu acho que esse gesto subjetivo de também olhar para a leitora que eu fui, lembrar o que era aquilo exatamente que me fascinava nos livros e, de alguma forma, tentar trazer aí como autora.
0: Luiz, e para encerrar, que mensagem

0: mensagem, você espera deixar para os pequenos leitores e também para os pais, mães e educadores que vão compartilhar essa leitura aqui com eles, hein?
1: Bom, acho que a mensagem é leiam, que seja um espaço de troca. Acho que uma das belezas da literatura infantil é exatamente não ser uma fruição tão individual. Então, que vocês se divirtam, que seja um espaço de conversa e que o livro possa também gerar provocações e estreitar ainda mais os laços afetivos.
0: Vai sim. Luísa, muito obrigado pela sua presença e pela sua conversa aqui com a gente, tá bom? Espaço sempre aberto.
1: Obrigada.
0: Bom, gente, ontem vi meu pai chorar, ó. Mostra que o futebol pode ser muito mais que um esporte, tá? Pode ser uma ponte entre gerações, uma ferramenta de reflexão e um espaço para discutir sentimentos, igualdade e cidadania, como a gente falou aqui com a nossa convidada. O Cultura e Saber vai ficando por aqui. Você pode rever estas e outras entrevistas pelas nossas plataformas da TV Alesp, no YouTube e nas nossas redes sociais, tá bom? Muito obrigado pela sua audiência. Até o nosso próximo encontro. Tchau, tchau.

0: qual que é a dificuldade de ser goleiro? Qual que é a grande dificuldade hoje pra ser goleiro? Porque goleiro, hoje a gente vê que o goleiro tá mais diferenciado na época do senhor, né? O goleiro joga com o pé e tal, mas como que é a dificuldade pra ser goleiro?
1: Eu acho que hoje não tem dificuldade nenhuma, porque hoje você tem vários preparadores de goleiro, entendeu? Difícil foi quando eu comecei, que não tinha preparador de goleiro, entendeu? Então eu aprendi a jogar olhando.
0: Olhando?
1: Eu ia nos jogos ver como posicionamento do goleiro fazia, que, como é que ele andava, como é que ele repunha a bola. Eu não tinha treinador de goleiro. Não tinha luva, não tinha nada, entendeu?
0: Era sem
1: eu
0: luva?
1: Eu aprendi olhando.
0: Era sem luva?
1: Era sem luva.
0: Rapaz do céu.
1: É sem luva e... Na época a gente pegava uma pedra que chama breu. Moía a pedra e esfarelava ela, passava na mão para a bola não escorregar. A bola era pesada, a bola, entendeu? Então era difícil porque não tinha. O que eu aprendi, olhando. E a minha escola, depois que eu saí, eu estava no Nacional, fui para o Santos. Cheguei no Santos. Quando eu cheguei no Santos, tinha três goleiros de seleção brasileira, que era o Gilmar, o Cláudio e o Laércio.
0: Gilmar, lenda também, lá, todos lendas.
1: Todos,
0: né?
1: Eles, todos eles da seleção brasileira. Todos eles eram da seleção brasileira. Eu era o quarto goleiro e eles me ensinavam. Então eu aprendi muita coisa com eles.
0: Que legal. Que legal, a gente vê aqui, a gente tá falando um pouquinho da geração da década de 50, né, 58, 62, 66, 70, enfim. Só que aí a gente chega numa data, né, que eu queria chegar um pouquinho mais pra frente, só que a gente vai ter que chegar agora nessa data, que é 1969, que é quando o Pelé fez o milésimo. Lá em 69, lá, naquele dia, milésimo gol, o senhor tava na reserva, correto?
1: Ou você... Não, tava jogando? Era titular.
0: Titular.
1: Titular.
0: Titular. Como é que foi pro senhor ali ver aquele gol do Pelé? Qual foi a sensação, a reação? Foi logo pegar o Pelé para carregar no colo? Como é que foi?
1: Na época nós tínhamos um professor, Júlio Mazen, e ele estava prevendo que o Pelé ia fazer no Rio. Então ele ensaiou um folclore. A gente ia ficar no meio de campo, né, se saísse um pênalti e ele fosse bater o pênalti, a gente ia ficar no meio de campo, ia fazer um círculo, e ele ia chutar, se fizesse o gol, ele ia correr de frente para a gente, e a gente ia fechar o círculo, e ele ia vibrar de todas as maneiras que ele achava que tinha que vibrar. Só que aconteceu isso daí, a previsão dele deu certo, saiu o pênalti. Só que houve uma invasão de repórter, público entrou no campo. E aí, na euforia de não sei o que aconteceu comigo, eu falei, vou carregar o Pelé no ombro, vou dar a volta no Maracanã com o Pelé no ombro. E aí, entrei por baixo das pernas dele, botei ele aqui na nuca e comecei a dar a volta. E foi isso que aconteceu.
0: E ficou eternizado isso, né?
1: Ah, o mundo inteiro.
0: O mundo inteiro soube, né? O Aguinaldo Moreira é o homem que carregou o Pelé no colo.
1: É verdade,
0: né?
1: É verdade.
0: Eternizado, né?
1: Mas foi uma coisa assim, espontaneamente, sem previsão nenhuma.
0: Legal.
1: Saiu na hora.
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0: E olha essa, tem gente abrindo o Instagram hoje e tomando um susto com a contagem de seguidores. Muita gente percebeu uma queda do nada, mas calma, não foi bloqueio e nem bug maluco, viu? A Meta confirmou que fez uma limpeza de contas inativas na plataforma. Aquelas contas que ficam paradas há muito tempo ou perfis suspensos podem ter sido removidos da contagem. Nas redes, teve gente dizendo que perdeu, olha só, 100, 200 e até 400 seguidores de uma vez. Segundo o Instagram, quem é seguidor real e ativo não foi afetado. E se alguma conta suspensa voltar ao ar, ela pode aparecer de novo nos números depois da verificação. Então, atenção! E a União Europeia decidiu pegar pesado contra a IA usada para criar imagens íntimas falsas, viu gente? Os países do bloco fecharam um acordo para proibir ferramentas que geram fotos e vídeos sensuais sem autorização da pessoa. A decisão veio depois da polêmica com recursos de que conseguiam criar imagens super realistas de adultos e até crianças nus usando fotos reais. Olha isso. A nova regra também vai mirar áudios e vídeos falsos, inclusive conteúdos com cenas sensuais criadas sem consentimentos, viu? As empresas de tecnologia terão que colocar barreiras para impedir esse tipo de material. As novas regras começam a valer agora, em 2026. E ainda falando de Instagram, o Instagram e o Facebook começaram a usar inteligência artificial para tentar descobrir quem mente a idade nas redes. É o seu caso? Atenção, viu? A Meta disse que o sistema vai analisar fotos, vídeos e até informações do perfil para identificar possíveis contas de menores de 13 anos. A tecnologia observa pistas visuais como altura, formato do rosto e estrutura óssea para estimar a faixa etária do usuário. A empresa garante que não é reconhecimento facial não, viu? Além das imagens, a IA também pode analisar postagens, biografia, comentários e até menções a aniversário ou vida escolar. Se a conta for identificada como uma de uma criança ou adolescente abaixo da idade permitida, o perfil pode ser desativado até o envio de um documento. A nova ferramenta começou a ser liberada aqui no Brasil, nos Estados Unidos e também na União Europeia. E o YouTube acabou de levar uma classificação mais pesada aqui no Brasil. Agora, a plataforma passa a ser indicada para maiores de 16 anos. A decisão veio depois de uma análise do Ministério da Justiça que apontou a presença de conteúdos com violência forte, drogas, linguagem pesada e temas sensuais, sexuais. Entre os exemplos citados estão as chamadas novelas das frutas. Lembra que a gente falou delas aqui, né? Aquelas animações feitas com IA que parecem infantis, mas trazem histórias como crime, violência e até cena de abuso. Na prática, YouTube vai ter que mostrar o selo de 16 anos em lojas de aplicativos e avisar a classificação antes do acesso. O governo diz que a medida é informativa e não remove os vídeos da plataforma. O YouTube ainda pode recorrer da decisão. E olha esse robô, viu? O robô humanoide da Hyundai acabou de ganhar mais uma skill, viu? Ginástica artística, olha isso. A Boston divulgou um vídeo do Atlas fazendo parada de mão, movimentos de equilíbrio e até posições que nem todo mundo consegue copiar. Olha só isso, gente. Essa é a primeira vez que a versão pronta para a fábrica do robô aparece funcionando ao vivo. E o objetivo é colocar o Atlas nas linhas de montagem da Hyundai a partir de 2028. O robô consegue levantar até 50 quilos, tem mãos com sensores e foi criado para trabalhar em ambientes industriais pesados. A disputa nesse mercado está cada vez mais acelerada. Hoje, empresas chinesas e a Tesla também investem pesado em robô humanoides. Olha isso aqui, gente. Que maneiro, que legal esse robô, né? E uma startup acabou de apresentar uma IA para robôs que tentam copiar os movimentos das mãos humanas com muita precisão, viu? Mais um robô, viu? O sistema foi treinado para fazer tarefas como cozinhar, tocar piano, montar cubo mágico e até preparar vitamina. Olha que coisa boa! A empresa criou mãos robóticas no mesmo tamanho das nossas, com dedos mais flexíveis e movimentos bem mais naturais, viu? Para ensinar a IA, a startup também desenvolveu uma luva cheia de sensores que captura os movimentos das pessoas em tempo real. A ideia é que o robô aprenda observando ações humanas e repita tudo com mais precisão. Agora, a empresa já trabalha em um robô humanoide completo para uso em fábricas, laboratórios e outros ambientes. Imagina só esse robô aqui, ó. Você nem precisar fazer o seu café da manhã, sua vitamina da manhã e usar esse robô. Seria interessante, né? Mudando de assunto, a busca por água em Marte pode ganhar uma ajuda vinda, sabe da onde? Lá do céu, viu? Cientistas estão testando drones com radar capazes de enxergar o que está escondido embaixo da superfície do planeta vermelho. A tecnologia consegue identificar gelo coberto por rochas e poeira e mostrar os melhores pontos para futuras perfurações. Hoje, os satélites já detectam água em Marte, mas ainda existe dificuldade para saber o quão fundo esse gelo está. Nos testes feitos na Terra, os drones conseguiram mapear geleiras e até revelar camadas escondidas no solo. A expectativa é que essa tecnologia ajude missões futuras a encontrar água com mais precisão. Um passo, olha só, importante para a exploração humana de Marte. Bora pro primeiro intervalo aqui no SP Tecnologia, bora beber água. A gente volta daqui a pouco com mais programa aqui para você. Até já!
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0: De volta com SP Tecnologia, ó. E antes da gente ir para a próxima notícia, segue a gente lá nas nossas redes sociais, Assembleia SP. Fechado? A ciência brasileira acabou de ganhar um reforço de peso no combate ao câncer, viu? A Unifesp inaugurou um centro de medicina molecular que vai usar tecnologia avançada para detectar tumores com mais rapidez e precisão. A ideia, olha só, é identificar alterações genéticas mesmo antes dos primeiros sintomas aparecerem, viu? Isso pode ajudar a começar o tratamento mais cedo e aumentar as chances de cura. O laboratório usa testes de DNA e uma técnica chamada PCR digital, que consegue encontrar mutações ligadas a diferentes tipos de câncer. Para falar mais sobre isso, a gente conversa com a professora Soraya Smiley, que é coordenadora geral do laboratório. Oi, professora, tudo bem?
1: Tudo bem, Will, e você?
0: Tudo jóia. Muito obrigado pela presença da senhora aqui no SP Tecnologia, viu?
1: Eu que agradeço, é uma excelente oportunidade para falarmos da ciência e dos avanços que a gente pode trazer para a população.
0: É isso, professora. Como que funciona esse novo Centro de Medicina Molecular da Universidade?
1: Bem, na verdade, o centro, ele parte de um laboratório de pesquisa, de um laboratório científico, com o que reúne 30 pesquisadores. Foram os pesquisadores que começaram esse laboratório, mas tem muito mais gente agora entrando e somando. E nós começamos com a ciência básica, que faz pesquisa em diversas áreas do conhecimento, diversos tipos de doenças, e utilizando técnicas muito avançadas de biologia molecular. Entre essas técnicas, nós temos aí a técnica que você mencionou, do PCR digital. Existem outros tipos de PCR que nós também vamos fazer nesse laboratório, que são já mais conhecidos, como o PCR em tempo real, mas o PCR digital é realmente mais novo e é uma novidade interessante, porque ele permite um diagnóstico, ou pelo menos permite detectar células cancerígenas ou outras células defeituosas com muita precisão. E então, muitas vezes, nós temos uma amostra de sangue e, se nós fizermos uma análise comum, as células cancerígenas não são detectadas, mas com o PCR digital, nós temos uma sensibilidade para captar poucas células, poucos elementos para termos um diagnóstico mais precoce. Então, nós conseguimos fazer uma tomada de decisão muito mais precisa, muito mais cedo, muito mais no início do processo cancerígeno, e isso pode promover melhores diagnósticos e também melhores tratamentos que vão promover a cura mais rápida e também mais eficaz. Então, esse é um elemento muito importante desse laboratório. O outro aspecto é que nós temos muita pesquisa. Então, não só estamos fazendo diagnóstico, como estamos promovendo diversos estudos durante esses diagnósticos, durante esses processos de análise dos sangues e dos espécimes dos pacientes, para conhecer mais sobre os diferentes tipos de câncer e também para termos mais estratégias de tratamentos. Então, é a pesquisa, é a ciência, junto com a sua aplicação, junto com a assistência e promovendo uma aplicação direta para a população.
0: Esse laboratório, ele já está em funcionamento, professora?
1: Sim, ele já está em funcionamento, nós já temos vários pesquisadores atuando. Em termos de diagnóstico, nós estamos fazendo, já temos um projeto em andamento para o diagnóstico precoce do câncer de tireoide. Então, já temos, inclusive, pacientes sendo atendidos pela doutora Janete Cerutti, junto com a equipe médica da doutora Michele Samora, e estes pacientes têm, assim, um acompanhamento, porque é um câncer bastante difícil de tratamento, e nós já temos tido essa aplicação e também junto ao SUS e junto ao Hospital São Paulo. O que nós queremos agora é ampliar essa aplicação. Nós queremos fazer o diagnóstico de câncer de mama, dos diferentes genes relacionados ao câncer de mama, ao câncer de cólon, de intestino, o câncer de pulmão, que são os mais prevalentes, o câncer de próstata também, que são os que aparecem mais na população, que são os mais frequentes, digamos assim. Então, nós, com isso, com esses estudos moleculares, nós poderemos atender um número maior de pessoas do Hospital São Paulo, inicialmente, que é o Hospital Universitário da Unifesp, mas agora nós estamos oferecendo estes serviços, digamos assim, ou estas possibilidades de diagnósticos aos gestores de saúde, como, por exemplo, o secretário de saúde do município de São Paulo, que já sinalizou positivamente para termos esse tipo de atuação. Além disso, nós vamos e já estamos contando com o apoio do Ministério da Saúde para buscarmos recursos e formas para ampliarmos cada vez mais estes testes para atendermos, como eu disse, um número maior de pessoas, um número maior de doenças, porque são muitos tipos de câncer e muitos deles podem ser diagnosticados por estes testes, e para fornecermos pelo SUS. O nosso objetivo final é que mais pessoas possam ter acesso a estes diagnósticos moleculares que hoje só estão disponíveis na rede privada e estão muito pouco na rede pública. Então, nós queremos torná-lo mais acessível, mais para que mais pessoas possam ser atendidas no Sistema Único de Saúde.
0: Professora, como que essa tecnologia ela consegue identificar um câncer mais cedo, mais rápido?
1: Porque essa máquina, na verdade, as máquinas que nós temos, ela especificamente o PCR, essa metodologia tem a capacidade de amplificar por meio de são reagentes que são colocados, primers que são colocados, para que dentro da máquina nós possamos identificar aquele gene de interesse, o gene que está modificado. E ao identificarmos o gene que está modificado, a máquina tem a capacidade de amplificar, de aumentar o número de genes para que a gente possa, de fato, detectar. Então, a sensibilidade é muito grande, né? Nós conseguimos pegar pequenas concentrações do gene modificado, mutado, porque esta máquina consegue detectar fazer a amplificação das concentrações para que nós possamos detectar, mesmo em concentrações bem baixinhas. Então, isso é um avanço enorme da ciência. Nós só conseguimos fazer isso porque tem muita gente atuando, trabalhando e trazendo os avanços tecnológicos que são possíveis por causa dos estudos e dos avanços científicos. Então, hoje nós temos este PCR digital. Ele pode ser usado para outras doenças também, doenças neurodegenerativas e também para painéis para detecção de bactérias e vírus. Nós já temos bastante, com bastante frequência, isso sendo utilizado na rede privada, por exemplo, a realização de painéis de diversos vírus ao mesmo tempo, ou então de painéis para detecção de bactérias, de várias bactérias e de bactérias resistentes também, né? Resistentes aos antibióticos. Com isso, nós podemos fazer tratamentos também mais precisos para as pessoas que estão precisando de um antibiótico mais seletivo. efetivo, de um antibiótico certeiro, que venha a ser efetivo para aquela bactéria que está causando a infecção. Então, é uma metodologia muito sensível. Nós temos a digital, mas também em tempo real, que é menos sensível, mas é também muito rápida e pode ser realizada com um custo baixíssimo para a população. Então, é isso que nós queríamos fazer, tornar cada vez mais acessível, porque o Sistema Único de Saúde e a população também precisam ter acesso para que nós possamos ter tratamentos mais eficazes. É importante salientar também que nós temos outras máquinas, dispositivos nesse laboratório. É um grande laboratório que foi possível graças ao financiamento da FAPESP, a Fundação de Amparo à Pesquisa do Estado de São Paulo, e também com o apoio do Ministério da Saúde e da Unifesp, que é uma universidade federal, a Universidade Federal de São Paulo. E este laboratório possui outros equipamentos de última geração que podem fazer pesquisas muito sofisticadas para os diferentes tipos de câncer também. Então, com isso, nós podemos conhecer e ter mais acesso a informações sobre uma doença para que nós possamos tratá-la melhor. As metodologias são muito avançadas, que é o transcriptoma tridimensional, transcriptoma 3D, que também mexe com o RNA, não como o PCR, mas é muito mais sofisticado, só que não vai ser aplicado na rede pública, mas vai ser utilizado, o que é muito importante, para o estudo de diversas doenças, principalmente para conhecer a causa das diferentes doenças, dos diferentes tipos de câncer que nós temos.
0: Então, esse centro ele já está então, atendendo pacientes já, né, professora?
1: Sim, já temos um número ainda pequeno de pacientes que nós estamos atendendo e queremos ampliar. Coordenados aqui também pelo Laboratório de Patologia, pelo Departamento de Patologia da Escola Paulista de Medicina e do Hospital São Paulo, que reúne as diferentes amostras dos diferentes tipos de câncer, como eu mencionei, para que nós possamos realizar estes testes diagnósticos. Já está em andamento, tem a possibilidade de fazer diagnóstico para vários tipos de genes relacionados ao câncer, mas nós queremos fazer mais. E o ponto importantíssimo, nós estamos fazendo diagnóstico dos tipos de câncer e de maneira muito específica para aqueles tipos de câncer que têm tratamento pelo SUS, pelo Sistema Único de Saúde. Porque não adiantaria nada a gente fazer o diagnóstico molecular com rapidez, com precisão, se nós não tivéssemos ou se nós não tenhamos, né, no futuro os atendimentos para o devido tratamento, para um tratamento eficaz e também específico visando a cura desses pacientes. Então, é um diagnóstico que está ligado a um sistema eficiente e bastante rápido para que o paciente possa receber o tratamento pelo SUS o mais rápido possível.
0: Professora, para encerrar, como que a senhora vê daqui para frente, como que a senhora imagina o futuro do diagnóstico de câncer com IA e análise genética?
1: Bem, isso é um mundo que está se abrindo, nós estamos muito bastante animados com a possibilidade, porque você tocou num ponto fundamental, importantíssimo, porque essas máquinas, elas produzem uma quantidade de dados muito grande, e estes dados precisam ser analisados. Então, nós precisamos muito de cada vez mais de pessoas que saibam lidar com a bioinformática e também com a ciência de dados. E nós sabemos que a inteligência artificial vai nos ajudar muito fazer as análises necessárias para que nós possamos extrair o máximo de informação destes dados que nós estamos obtendo. Não adianta nada a gente ter uma montanha de dados se a gente não puder extrair o máximo de informação, de conhecimento, para melhorar a vida das pessoas. Então, essa é uma nova frente que está surgindo. A biologia molecular também já não é de hoje, tem contribuído fortemente a biologia molecular, a biologia celular, trazendo esses conhecimentos experimentais, os conhecimentos biológicos sobre os processos biológicos, e agora nós vamos somar uma coisa que é poderosíssima a esse conhecimento de biologia e da biomedicina, da medicina molecular, que vai nos ajudar fortemente, que é a ciência de dados e a inteligência artificial.
0: Professora, eu quero agradecer a presença da senhora, assunto super importante. Quanto mais tecnologia a gente tiver, né, para conseguir terminar, acabar, né, com um câncer, né, tipo, acabar na raiz mesmo, é melhor. Muito obrigado pela presença da senhora, pela participação da senhora.
1: Eu quem agradeço. Gostaria de salientar que toda a ciência é importante não só para o tratamento do câncer, mas para diversas outras atividades, para diversas outras questões, problemas da sociedade, os problemas de saúde, mas também do meio ambiente, de todo o desenvolvimento econômico e social. A ciência, ela traz soluções. E esse é o nosso papel, o papel da universidade pública e da ciência brasileira.
0: Até mais, professora. Obrigado. É isso mesmo, né, gente? Interessante, né? Essa questão mesmo e legal que isso está acontecendo, que a tecnologia vem evoluindo e está já tentando encontrar a cura para essa doença que muita gente acaba sofrendo e perdendo também familiares e amigos, né? Bora mudar de assunto agora, olha, porque o espaço ao redor da Terra está ficando cada vez mais lotado. Agora uma missão quer começar a limpar essa bagunça, viu, gente? Empresas dos Estados Unidos e da Austrália se uniram para criar um sistema de remoção de lixo espacial que deve começar a funcionar em 2027, ano que vem. A ideia é lançar uma nave capaz de capturar vários detritos, né, em uma única missão, como partes de foguetes, satélites desativados e pequenos fragmentos que ficam girando em alta velocidade. Hoje existem milhões de pedaços de lixo espacial orbitando a Terra. E mesmo os menores podem causar danos sérios em satélites, missões e missões espaciais. A tecnologia também promete reduzir o risco de colisões no espaço e ajudar a manter as órbitas mais seguras nos próximos anos. Interessante, né? Cientistas estão monitorando um tipo de explosão solar que pode ser muito mais forte do que tudo que já foi registrado até hoje, viu? Essas novas super explosões foram chamadas de erupções e teriam uma força mais de 10 vezes maior que as explosões solares mais potentes conhecidas. O impacto poderia afetar satélites, GPS, internet e sinais de comunicação e até redes de energia aqui na Terra. Pesquisadores analisaram mais de 95 mil explosões solares registradas nos últimos 50 anos e encontraram eventos que podem se encaixar nessa nova categoria extrema. Segundo o estudo, o Sol passa por ciclos de atividade. E o momento atual tem chamado a atenção dos cientistas por ainda não ter registrado uma erupção desse nível. A expectativa é que esses dados ajudem a prever futuras tempestades solares e reduzir possíveis impactos na tecnologia aqui na Terra. Até a NASA ficou surpresa com essa, viu, gente? Durante uma perfuração em Marte, o rover arrancou uma pedra inteira de 13 quilos do solo marciano, hein? A rocha ficou presa na broca do robô depois de uma tentativa de coletar material para análise. Segundo a NASA, isso nunca tinha acontecido em mais de 10 anos de missão. Esse rover, né, já fez mais de 40 perfurações no planeta vermelho, mas normalmente a broca apenas tritura a rocha para coletar o pó. E a equipe da NASA precisou testar vários movimentos à distância para soltar a pedra. E ela só se desprendeu dias depois, quando o robô fez uma nova manobra. Mesmo com o susto, esse rover, né, segue funcionando e continua ajudando os cientistas a entender melhor a história de Marte. Interessante, né? E olha essa, dois satélites russos chamaram a atenção de empresas que monitoram o espaço por causa de uma maneira, na verdade, de uma manobra super precisa em órbita, viu? Os equipamentos conseguiram se aproximar apenas 3 metros de distância um do outro, quase com um encontro controlado lá no espaço. Segundo empresas americanas que acompanhavam os objetos em órbita, a operação exigiu um nível muito avançado de controle e sincronia. Outros satélites russos também participaram da ação, que vem sendo observada desde o lançamento do grupo, em 2025. Esse tipo de movimento é associado aos chamados satélite inspetores, capazes de se aproximar de outras naves para monitorar ou testes tecnológicos, viu? Até agora, a Rússia não explicou qual era o objetivo dessa manobra, mas o episódio já acende o alerta entre empresas e agências espaciais pelo mundo. E um lago na África voltou a chamar a atenção nas redes por parecer transformar, sabe o quê? Animais em pedra. É, gente. As imagens foram feitas no lago Natron, na Tanzânia, e mostram aves e morcegos com o corpo rígido, coberto por sais minerais. Mas não tem mistério sobrenatural nisso, viu? O que acontece é que a água do lago tem temperaturas muito altas, grande concentração de sal e um nível extremo de alcalinidade? Que é isso, hein? Esse ambiente acaba desidratando os animais e criando uma espécie de mamunificação natural, gente, que dá a impressão de que eles viraram estátua. O lago também ficou conhecido pela água avermelhada e pelo risco para aves que às vezes se confundem, né, com o reflexo da superfície e acabam caindo no lago. Mesmo hostil, o Natron é um dos principais pontos de reprodução de flamingos no leste da África, hein? Vou perguntar para a Letícia o que, que são essas palavras, a nossa produtora que escreveu esse texto, gente. Bora mudar de assunto? Olha isso, viu? Um teste com inteligência artificial acabou acendendo um alerta entre cientistas do mundo todo, viu? Durante uma avaliação de segurança, um chatbot conseguiu explicar como um patogênio poderia ser modificado e espalhado como uma arma biológica, viu? Segundo pesquisadores, a IA respondeu com detalhes técnicos e até sugeriu estratégias para evitar detecção, viu? Outros testes feitos com diferentes assistentes virtuais também mostraram respostas sobre disseminação de substâncias, manipulação genética e criação de toxinas. Especialistas dizem que criar uma arma biológica ainda exige muito conhecimento e estrutura, mas o medo é que a IA possa facilitar o acesso a informação sensíveis para pessoas mal intencionadas. Empresas de tecnologia afirmam que estão reforçando os sistemas de segurança para evitar esse tipo de resposta. Ao mesmo tempo, a IA também segue sendo usada em pesquisas importantes, como a criação de novos medicamentos e avanços na medicina. Bora para mais um intervalo. Na volta tem experimento aqui no estúdio. Não sai daí não, a gente volta já.
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0: De volta com o seu SP Tecnologia, muito bom ter você aqui com a gente. Agora a gente vai para a parte do nosso experimento aqui no estúdio. E olha só, se antes o drone era visto só como um equipamento para fazer imagem aérea, hoje ele já virou ferramenta de trabalho, de ensino e até de empreendedorismo, viu? Tem drone no agro, na segurança, em eventos, em apresentações artísticas e também dentro da sala de aula, ajudando a ensinar tecnologia, programação e eletrônica na prática. E tem gente aprendendo, inclusive, a montar o próprio equipamento, viu? Para falar sobre isso, sobre essa nova tecnologia que está ganhando espaço em diferentes áreas, a gente recebe agora o cientista da computação e fundador da Drone Lab Brasil, o Carlos Cândido de Oliveira, que está entrando aqui no estúdio e vai conversar com a gente sobre toda essa tecnologia. Oi, Carlos, tudo bem?
13: Tudo ótimo.
0: Prazer ter você aqui na SP Tecnologia, viu?
13: Eu que agradeço, o prazer é meu, muito bom poder falar sobre esse assunto.
0: Carlos, a gente vai falar hoje sobre drone, né? Mas não é naquela pegada de drone só para fazer imagem, né? De drone também no combate à guerra, né? Para soltar míssil, né? O que a gente trouxe hoje aqui no SP Tecnologia?
13: Bom, eu procurei trazer aqui para quem está assistindo, né? Diversos tipos de drone que não são, que eu costumo dizer que não são triviais. São drones muitos considerados brinquedos, drones que são utilizados para poder entreter, para poder também como ferramenta de educação, de ensino, né? E a gente tem aqui drones com câmera, drones sem câmera, justamente para provocar um pouco essa discussão, né? Será que o drone é só para tirar foto, para filmar? Enfim, eu gosto de mostrar aqui esse aparato que dá para a gente falar sobre vários assuntos.
0: Esse daqui é o drone profissional, né? Que você trouxe, é o que muita gente conhece, né? Que acaba fazendo imagens e também, vou até levantar aqui um pouquinho, ó, que acaba fazendo imagens e tirando foto, né?
13: Sim, esse é um drone que é muito usado no mercado audiovisual, justamente por isso que você falou. É um drone que tem uma câmera de qualidade superior, né? Uma câmera também muito bem estabilizada.
0: A câmera dele fica aqui,
13: fica,
0: né?
13: Fica aqui na frente. Ela está com uma proteçãozinha, eu vou até tirar para o público poder ver. A câmera está aqui, ela é solta, né? E à medida que o drone vai voando, ela também fica presa num sistema que a gente chama de gimbal. Certo. O gimbal, ele é responsável por estabilizar essa câmera para que a imagem fique estável. O drone, quando ele está voando, ele está sempre se movimentando, para frente, para trás, oscilando. E o papel do gimbal é justamente fazer o movimento contrário do drone, para que essa imagem, depois, para quem estiver assistindo, ela fique muito estável. É um drone pequenininho à primeira vista, sim, né?
6: Sim, sim.
13: Mas ele é muito poderoso, apesar do tamanho. É muito utilizado no jornalismo, utilizado também no mercado audiovisual, para geração de imagens, para foto, para vídeo e para uma série de outras aplicações a partir desses registros.
6: O drone está virando uma oportunidade de negócio, né, para muita gente, né?
13: Sim, com certeza. Hoje já é um trabalho, tem muita gente que já sobrevive a partir da prestação de serviços com drone. E em todas essas áreas, né? Começou muito com o mercado audiovisual mesmo. Muita gente encara o drone como uma câmera fotográfica que voa. E, de fato, ele também pode ser, né? E hoje em dia a gente tem um mercado bem vasto de aplicações que vão além desse registro aéreo. Mas não deixa de ser ainda um lugar que acaba abraçando muita gente que está começando, gente que já trabalhava com as câmeras tradicionais e aí passaram a usar o drone também como mais um recurso, né? Uma câmera adicional, uma câmera voadora. E ainda há também bastante demanda por profissionais que possam atender a esse mercado. Eu acho que hoje, no Brasil ainda, São Paulo tem acho que o maior número de profissionais, mas fora de São Paulo, quando a gente vai Brasil afora, a gente encontra ainda uma carência muito grande de pessoas que conheçam dessa tecnologia, que possam prestar serviço, trabalhar com isso.
6: A gente vê muito curso, né, de piloto de drone, né, principalmente para quem quer entrar nessa área, né, nas fábricas de culturas, também nos próprios SENACs, né, a gente acaba vendo muito esses cursos. É uma boa fazer para quem quer começar a trabalhar?
13: Sem dúvida. Poder fazer o curso, ele vai te dar um panorama geral sobre como a tecnologia funciona, também sobre como pilotar. Apesar, eu queria aproveitar até a oportunidade para claro. Dizer que muita gente acha que pilotar o drone é difícil. E esses drones mais profissionais, eles são tranquilos de pilotar. Eu gosto já de desmistificar isso, porque... esses drones, geralmente esses, inclusive, que eu mostrei, que tem uma câmera estabilizada, ele é muito estável, o drone também. Então, você liga, ele fica paradinho, voando, você só precisa saber o que você quer dele, né? Se vai para frente, para trás. Mas os cursos, eles abordam também questões muito importantes, como a legislação brasileira, o que fazer nos casos de exceção, porque quando a gente fala de um voo tranquilo, um voo onde tudo acontece bem, ok, mas e quando a bateria acaba? Ou quando bate um vento mais forte que a gente não esperava? O que fazer? Então, o curso acaba também abordando todos esses temas para que as pessoas façam um voo seguro.
6: O que acontece quando a bateria acaba? Agora, por curiosidade, ele volta para você?
13: Aí depende muito do drone. A maioria dos drones, quando eles têm GPS, ele tem a capacidade de voltar de onde ele decolou, certo, né? Mas aí tem alguns requisitos que a gente tem que tomar cuidado. Então, primeiro, antes de decolar, garantir que o drone marcou bem aquele ponto de certo. Decolagem. E aí tem uma questão que acontece com certa frequência para quem ainda não tem experiência, vai decolar e decola de uma área como essa aqui, sei lá, que tem um teto, ou às vezes a varanda da casa ali, ou quando está num lugar aberto, embaixo de uma árvore, porque tem a sombra. Sim. E aí tem que pensar que aquele ponto onde o drone decolou é para onde ele vai voltar em caso de emergência. Então, se você decolou debaixo de uma árvore, ele vai voltar e vai ficar preso na árvore na hora de pousar. Então, esse é um ponto que, inclusive, a gente aborda nos cursos para que as pessoas fiquem atentas, né? Mas, normalmente, o drone está preparado. A bateria começou a cair muito a carga, ele avisa, olha, a bateria tá baixando, convém você voltar. Mas a gente sabe que as pessoas nem sempre estão atentas, né, aos avisos. Então, ele vai dando uma série de avisos e quando chega num nível muito crítico da bateria, ele ignora o humano e volta sozinho. Porque aí tem uma premissa dessas máquinas, a maioria delas, que parte do pressuposto assim, bom, na pior das hipóteses, é melhor eu pousar, seja lá onde eu estiver, do que cair.
6: Sim.
13: Porque se a bateria baixar o nível, um nível muito crítico, pode acontecer, se ele estiver muito alto, o motor desligar e aí ele vai cair. Então, em última instância, mas aí num caso bem extremo, ele desliga os comandos do operador e pousa onde ele estiver.
6: É muito cara? É uma tecnologia muito cara ou ela já está mais acessível para todos que querem, enfim, querem fazer o curso, falar, eu quero adquirir meu primeiro drone, é uma tecnologia mais acessível?
13: Sim, hoje em dia está muito mais acessível do que há 10 anos atrás, quando esse mercado começou a expandir, né? Claro que caro e barato depende do bolso de cada um, né? Mas a gente eu estou falando aqui de hoje um drone como esse, que está na mesa, que nem é o mais moderno, mas é um drone que dá para a gente prestar serviço com ele, trabalhar com ele. Esse é um drone que você adquire na casa de R$ 2.500 a R$ 3.000, já com algumas baterias, com controle completo para você tirar da caixa e começar a trabalhar, né?
6: Esse é o que tem GPS ou não?
13: Esse drone ele tem GPS, ele é completo. Ele tem GPS, tem a câmera também, uma câmera boa, tem os recursos tecnológicos para poder fazer esse trabalho de, vamos dizer, tolerância a falhas, né, em caso da bateria baixar e etc. É um drone completo e que é pequeno, cabe numa mochilinha, dá para carregar bem como uma câmera acessória se você já trabalhar com fotografia ou como a sua principal ferramenta de trabalho também. Então, estou falando aí algo em torno de R$ 3.000. Se a gente tomar como base o início desse mercado, a gente partia da casa de R$ 10.000 um drone.
6: Isso foi quando, mais ou menos, assim, 2017, 2018 ou bem antes ainda?
13: Um pouquinho antes, eu diria lá em torno de 2014, 2015, que foi quando a gente começou a ter uma fabricante chinesa que colocou no mundo e também no Brasil os primeiros drones mais estáveis para uso civil, né? O uso militar, que é onde tudo isso começou, já é muito mais antigo. Mas aí começou a popularizar à medida que as empresas começaram a produzir drones que têm essas características. São mais fáceis de pilotar, são portáteis, e isso eu estou falando em meados de 2015. Aí eu acho que ali já na época da pandemia, 2020, já num passado mais recente e para cá, aí eu acho que essa curva cresceu muito. Drone, antigamente, quando eu fazia palestras, falava sobre drone por aí, só o fato de eu levar um drone na mochila já era fazia maior sucesso. Porque ninguém nunca nem tinha visto, né? Então eu tirava, não precisava nem voar. Hoje em dia isso já caiu por terra, né? Todo mundo já viu, todo mundo já sabe o que dá para fazer. Muita gente, aí passa a ser um objeto de desejo, né? Bom, se está aí, todo mundo tem, eu também quero ter um. Então é aí que a coisa se populariza.
6: O Carlos, você trabalha com os drones, mas da forma educacional, né? Mais para aprendizagem. Como que é o seu trabalho? Você também tem uma empresa, né? Como que ela chama mesmo? Desculpa.
13: A empresa chama Drone Lab Brasil. É um laboratório para a gente promover experiências ligadas ao drone. E aí, por experiências, estou falando diversas. Experiências de entretenimento, onde a pessoa vai ver o drone, vai querer pilotar ali a primeira vez, vai brincar com ele. Mas a empresa ela tem uma base educacional muito grande, porque tudo que a gente faz é no sentido de desmistificar essa tecnologia para que o público possa entender o que ela é capaz de fazer. Eu gosto de usar muito a palavra de democratizar, né, o Sim. acesso. Porque mesmo que você não vá trabalhar com um drone, que, enfim, isso não vai fazer parte do seu dia a dia diretamente, mas é fato que o drone está aí e que vai impactar a vida de todo mundo de alguma maneira, já está impactando, né?
6: Sim.
13: Então é importante a gente conhecer um pouco e saber o que fazer com ele. Então, nessa empresa, a gente promove essas experiências educacionais também para o público poder aprender a pilotar, e até mesmo construir um pequeno drone.
6: Eu ia até falar isso para você. Esse daqui é um drone que foi construído.
13: Sim. Este é um droninho, que a gente gosta de chamar assim, né, dessa maneira mais carinhosa. Assim. É um droninho que ele é construído num workshop, um curso rápido, assim, de 3 horas. Ele é bem fácil de montar, na verdade, eu até gosto de usar mais a palavra montar do que construir, porque, de fato, é quase que como um Lego. Uhum. Aqui eu tenho na mesa também ele desmontado, se você puder me ajudar aqui, ele é feito em pecinhas, olha, tá aqui o frame aqui que a gente chama, que é o corpo do drone. Aí. E aí a gente tem aqui a plaquinha eletrônica, que é a placa controladora, já com os motores aqui.

0: Mas eu também falo nos workshops que não se engane com a montagem simples, né? Você pode montar ele facilmente, em coisa de meia hora, 40 minutos, sair com ele voando, mas precisa entender o que que está por trás, né? Então
1: Sim.
0: é um momento que a gente usa a montagem como pano de fundo para falar de eletrônica, falar de programação, para que as pessoas entendam o que tem aí dentro, né? Por que que tem quatro hélices e não três? Por que que a plaquinha tem que ser colocada num lugar certo? Por que que tem hora que não funciona? O que que pode ser? Então, essas coisas que a gente usa no, nos workshops.
1: Qual que é a maior curiosidade dessas crianças e adolescentes? É como que ele voa mesmo ou não?
0: Não, normalmente as crianças, principalmente as mais novas, elas não estão muito interessadas no mistério do voar, que é elas simplesmente aceitam como algo que funciona, que voa e está tudo bem. A principal pergunta que me fazem é até qual altura que ele vai? E qual é o alcance do drone? Então, se eu decolar, acho que principalmente as crianças, né? Se eu decolar daqui, eu consigo, ir até as nuvens ou ir mais longe? Então essa é uma pergunta muito corriqueira e que a resposta para ela também é quase como todas as respostas é depende. Depende
1: Depende do drone que você
0: do
1: tá, né?
0: drone, depende do controle remoto, do lugar onde você está, porque às vezes é um lugar com bastante interferência. Aqui em São Paulo, por exemplo, tem muitas ondas
1: Sim.
0: eletromagnéticas, né? Diferente você estar no interior, na fazenda.
1: Também tem a questão também do espaço aéreo, né? Porque não é só colocar o drone no ar, né, para voar e pronto. Tem um espaço que é delimitado, né, que a gente não pode sobrevoar com o drone, né?
0: Exato, isso é um ponto muito legal da gente falar, porque é importante, né? Porque para tudo isso que a gente está falando aqui, tem regras, né?
1: Sim.
0: Aqui no Brasil são dois órgãos principais que atuam, é a ANAC, que é a Agência Nacional de Aviação Civil, que ela vai falar sobre qual equipamento pode voar e qual pessoa pode manusear aquele equipamento. Então, hoje na lei brasileira, se você vai prestar serviço com drone, a ANAC exige que você tenha a maioridade de 18 anos, né?
1: Certo.
0: Então, esse é um ponto. Agora, se você vai usar para diversão, aí tudo bem, pode ser as crianças e tal. E aí, outro órgão muito importante é o DCEA, que é o
1: Desceia.
0: Departamento de Controle do Espaço Aéreo.
1: Tá.
0: É um órgão vinculado à aeronáutica e que controla todo o espaço aéreo brasileiro. Então, tudo que vai voar no Brasil passa pelo DCEA. Aí a gente tem uma legislação que, inclusive, agora a gente está numa fase de transição. Em junho, próximo, no mês de junho, a gente deve ter uma atualização dessa legislação, que aí sim vai dizer onde você pode voar, a que altura, e também o DCEA vai te autorizar ou não a fazer determinados tipos de voo. É muito. Quando eu falo isso, normalmente as pessoas assustam, porque
1: Sim.
0: falam assim: poxa, mas eu comprei um drone, eu vou falar com a aeronáutica brasileira, vou pedir autorização, né? Como é que isso funciona? E é verdade, isso é um
1: Sim.
0: fato, mas é importante também as pessoas saberem que não é nada complicado, né? Esse tipo de pedido é feito pela internet, não paga nada, já tem todo um mecanismo feito aqui no Brasil para que essas autorizações aconteçam.
1: O Carlos, que mais que você trouxe aqui pra gente? Tem esse mini drone, ele voa mesmo ou ele é só
0: Voa.
1: um?
0: E se você quiser, eu ligo ele aqui.
1: Pode, claro, se você
0: Esse
1: puder.
0: drone, antes de botar ele para voar, ele é um droninho muito pequeno que eu adoro. Ele
1: Deixa eu mostrar ele
0: vem,
1: aqui,
0: pode
1: ó.
0: mostrar
1: Vou
0: aqui.
1: mostrar aqui na 1, tá, gente?
0: Esse aqui
1: Ó.
0: na.
1: Olha o tamanhinho.
0: É. Ele cabe na palma da mão, né? O controle é maior que o drone. E eu gosto muito dele porque é um drone bastante inofensivo, né? Uma hélice muito pequenininha, então mesmo que ele pegue na mão de alguém, etc., ele não vai machucar e ele voa como os outros. Eu vou ligar ele aqui.
1: O Eric, vê se você tá bom aí, ó, de
0: Agora,
1: direção, hein, ó.
0: aí tem um
1: Vai sair
0: ponto.
1: essa daqui, ó.
0: Ele vai sair daqui da mesa. Esse drone, ele não é tão estável como o outro. Pelo tamanho dele, ele não tem tanto recurso. Então ele não vai ficar paradinho já.
1: Certo.
0: Já vou me
1: Não vai ficar paradinho, é.
0: explicando assim. Deixa eu ver, eu vou deixar ele perto de mim para facilitar a vida de quem vai filmar.

0: Aqui.
1: Aí, ó. Olha isso, gente.
0: Então é um droninho. Você vê que ele não faz tanto barulho. Ele. Mas ao mesmo tempo, ele voa como todos os outros. O jeito de pilotar ele é o mesmo. Então é uma ótima maneira da gente mostrar algumas características do drone para aqui, para as pessoas entenderem, né? É, com um droninho pequeno.
1: Esse filma também, tira foto.
0: Ah,
1: é
0: ótimo, esse... ótima pergunta. Esse daqui, especialmente, ele não tem câmera.
1: Uhum.
0: Então ele é um drone que é, ele é usado mais para qualquer outra finalidade que não seja registro. Né? Então eu particularmente uso muito para ensinar, para mostrar nessas ocasiões de uma filmagem, né, para a imprensa, alguma coisa assim. E também é para que as pessoas percebam que, apesar do tamanho, uhum, o que muda de um droninho pequeno desse para um grande como aquele primeiro que a gente viu, ou um drone da fazenda que carrega, sim, 100 quilos...
1: Que é aquela parte do agro,
0: exato,
1: né?
0: Exato. Uhum. E o que muda em essência não é tanta coisa a não ser a escala, né? Sim. A gente está falando aqui de um motorzinho que é, sei lá, do tamanho de uma unha, e de um drone grande... Você tem um motor, uma hélice, que é do tamanho dessa mesa.
1: Você falou aqui com a gente, fora do ar, que um drone, por exemplo, agro, ele é gigante, né? Eu imaginava, sim, que era do mesmo tamanho, mas não, né? Ele é enorme, né?
0: Ele é enorme. Normalmente, principalmente os drones que são usados para levar insumo agrícola, né? Então, a gente tem hoje, principalmente no Brasil, porque é um mercado grande do agronegócio, né? Estado de São Paulo e outras regiões... A gente tem os drones que levam insumos agrícolas, fertilizante, pesticida. E aí esses drones são conhecidos, até os modelos deles costumam ter siglas que fazem menção ao peso que ele carrega. Então a gente tem os drones que carregam 30 quilos, 50 até 100 quilos de insumo, além do peso do drone. E aí eu estou falando de um drone que carrega 100 quilos, ele é mais ou menos do tamanho dessa mesa que está aqui na sala.
1: Isso, esse drone, ele vem substituir basicamente aqueles helicópteros, aviões de menores, né? Que acabavam passando por cima das fazendas jogando esses remédios, né?
0: Justamente, esse é um principal aplicação dele, ele vem para substituir o que era feito com outras aeronaves, com a grande vantagem de ser um drone que não tem piloto, né? Então é uma aeronave que ela não está levando ninguém lá dentro. Na pior das hipóteses, se ele cair, não vai matar ninguém que está dentro, né? Só, não sei se ele cair na cabeça de alguém, mas aí metade do risco já reduz. E também o drone, ele tem a possibilidade de voar mais baixo, perto da área onde vai ser aplicado o insumo. O que reduz também aquela coisa de espalhar, né? Às vezes você precisa só de um setor ali da plantação que vai precisar daquele insumo, não precisa jogar em todos os lugares. Fora que é mais barato, a hora de voo é mais em conta, enfim, tem uma série de benefícios.
1: Esse daqui é um outro drone, né, gente? Olha que legal. É uma pegada bem infantil esse, né? Olha que legal. Você que desenvolveu com a ajuda de outros alunos ou uma...
0: Não, esse especialmente que está na sua mão, ele é um brinquedo, que ele é comprado assim. Quer dizer, ele é vendido como um brinquedo, mas eu gosto de utilizá-lo até para questões profissionais também. Ele é um drone disfarçado aqui de borboleta. O mecanismo dele é o mesmo dos outros, então ele tem quatro hélices, ele tem a plaquinha.
1: Ó, vou pegar o controle só para vocês darem uma olhada, vou colocar aqui do lado, ó, só para vocês verem.
0: Sim, ele é feito para encantar cada vez mais, né? Pelo fato dele ter esse formatinho de borboleta, ele fica muito bonitinho, as pessoas se interessam. Às vezes nem estava tão interessado no drone, mas está interessado pelo fato de ser uma borboleta, né?
1: E ele voa de verdade?
0: Ele voa. O voo dele não é tão estável quanto os outros, mas se você quiser, eu arrisco de ligar ele aqui.
1: Tentar?
0: Sim.
1: Gente,
0: posso garantir que ele não vai bater na cabeça de ninguém.
1: É aquela coisa, é um experimento para criança, gente,
0: tá,
1: esse
0: gente,
1: daqui, não
0: ó,
1: é? Tá brincando.
0: Deixa eu ligar o controle aqui. O controle dele é essa varinha, né? Aí ele tem um direcional aqui Não sei se dá para ver
1: Aqui,
0: na
1: ó, gente,
0: imagem.
1: ó. Tem aqui, ó. Vou pedir. Na 2, consegue abrir? Tem esse direcional aqui, ó. Já já, quando pegar o drone subir, eu mostro para eles quando a gente sair desse, depois que ele voar.
0: Tá, eu vou decolar ele.
1: Tá.
0: E aí, pronto. E aí ele voa, não bate a asa, né?
1: Não baixa. É verdade. Olha que legal.
0: E aí, enfim, vou tentar fazer um pouso aqui na mesa. Deixa eu ver. Pronto, mais ou menos, né?
1: Não, foi um pouso bom. O direcional que ele estava falando, gente, é esse daqui, ó. Vou pedir pro Eric mostrar esse daqui, ó. Esse é o direcional, tá? Ó, que eu tô colocando o dedo aqui, ó.
0: É
1: Esse é o
0: muito
1: direcional.
0: parecido com o videogame, né? Que as crianças estão
1: Posso tentar?
0: acostumadas.
1: Ou é
0: Pode.
1: melhor não?
0: Não, pode, pode. Aí como que você vai fazer? Você vai colocar para frente, para trás, direita, esquerda, tudo aqui no seu polegar. Eu vou apertar o botãozinho para ele
1: Tá.
0: decolar. Vamos ver, ele tá piscando? Deixa eu ver se ele decola. Espera.
1: Será?
0: Vou desligar ele e ligar de novo.
1: Boa.
0: Porque ele caiu ali, né? E aí ele. Pode ser que ele. Ficou um pouco
1: E o
0: chateado.
1: Carlos também leva esses drones para algumas palestras que ele acaba fazendo. Então, às vezes, pode acabar a bateria também, gente. Faz parte do jogo, hein?
0: Pronto. Aí eu vou apertar aqui, ele vai decolar.
1: Tá. E
0: E
1: aí eu
0: aí é por sua
1: controlo.
0: conta e risco.
1: Ai, gente. Vamos lá, vamos tentar. Oh, meu Deus.
0: Ó. Ah, tá ótimo. Não tem tanto segredo,
1: Não sei,
0: né?
1: mas dá um medo, eu não posso negar. Ó, vou chegar bem perto do Eric aqui, ó. O Eric, eu sou mal de direção, viu? Então desculpa aí, ó. Calma aí.
0: Agora ele pousou sozinho.
1: Pousou
0: Isso é por
1: sozinho.
0: conta da bateria. É legal porque já mostra aquilo que a gente estava conversando, né?
1: Exato,
0: A bateria foi reduzindo e aí ele pousou para não cair. A
1: Boa.
0: bateria dele já não tá tão boa.
1: Me conta, você leva esses drones, que eu acabei de falar, para palestras, para como que é? Como que a gente faz para te conhecer? Como que faz para te convidar para palestras? E como que são essas palestras?
0: Bom, para ter contato com a gente, tem, como eu te disse, é uma empresa, né, que se chama, é um laboratório de drones, então o site é dronelab.com.br. E aí nas redes sociais todas vocês encontram como Drone Lab Brasil, porque existem outros Drone Labs espalhados fora do nosso país, né? E lá tem os e-mails e as informações de contato. As palestras e workshops e eventos que a gente faz, elas são muito focadas no público, né? Então, se é criança, a gente leva os droninhos mais lúdicos. Se é um público mais adulto, a gente leva os profissionais e fala sobre mercado de trabalho, sobre aplicações possíveis. E também, às vezes, são eventos temáticos. Então, se é um evento de segurança, a gente vai falar sobre como que o drone está sendo usado nesse contexto. Sempre mostrando exemplos, né, práticos, que acho que é legal, porque
1: Sim.
0: o drone tem essa característica de encantar muito, mas sempre também colocando ali o viés do assunto que a gente quer abordar. E olha, eu posso te garantir que são muitos assuntos que dá para a gente tratar.
1: Ô Carlos, o que que é esse daqui? Isso é um óculos? O que que é essa parte aqui, ó? Esse.
0: Esse é um óculos que a gente chama de óculos de FPV. É mais conhecido como FPV, que é a sigla em inglês de visão em primeira pessoa.
1: Certo.
0: Esse é o, eu diria para você, que é o objeto de desejo de toda pessoa que pilota o drone e que mesmo que já pilote os drones de câmera, estáveis, etc., elas naturalmente vão querer algum dia pilotar um drone em primeira pessoa. Aí, o que é essa história, né? Você parte de um drone que tem câmera, como esse aqui, por exemplo. Esse é um drone que tem a câmera
1: Mostra aqui pra gente, ó.
0: e ele é, além da câmera que está aqui, é um drone pequenininho também, né? Está na minha mão, mas ele tem uma anteninha que está aqui atrás que eu estou puxando, porque dentro desse drone tem um transmissor de imagem. É, no caso desse aqui é uma transmissão analógica, ou seja, a imagem dessa câmera é transmitida sem fio para esse óculos.
2: Interessante.
0: Então, a pessoa que vai pilotar esse drone, ela veste o óculos e aí ela passa a ter a imagem da câmera do drone em tempo real e aí tem essa sensação de pilotar como se estivesse dentro do drone, em primeira pessoa. Não vê o drone, vê só a imagem que ele transmite. E a partir daí, abre-se um outro campo.
1: Mas você controla também com um controle.
0: Controla da mesma forma,
1: Ah, tá.
0: com o controle que vocês já viram,
1: Já estava
0: controle
1: imaginando que
0: tradicional.
1: o óculos já. Você fazer assim já.
0: Ó, tem essa possibilidade também, mas normalmente o controle está ali como pelo menos um acessório para você dar alguma direção, velocidade. Mas tem drone que você vira o óculos e a câmera acompanha. E aí, pelo fato de você não precisar ver o drone, aí um outro horizonte abre. É como se fosse aqueles jogos que você vai passando de fase e aí vai abrindo os mundos, né? Quando você chega no FPV, aí você abre o mapa todo, porque permite, quando você não precisa ver o drone, você tem a possibilidade de decolar de um lugar e entrar em um outro. Por exemplo, entrar numa janela de um prédio, poder fazer uma inspeção em um local que você não tem como ver o drone. E esse campo de aplicação tem sido muito procurado hoje, porque aí não é qualquer pessoa que pilota, quer dizer, qualquer pessoa pode pilotar,
1: Pilotar, sim.
0: mas ela requer um treino prévio. Então, aquele papo que eu falei no começo, você pega, liga o drone e não é difícil, no caso desses drones tem uma dificuldade adicional. Mas, em contrapartida, você consegue fazer planos de imagem diferenciados, sei lá, passar por baixo de alguma coisa, entrar num buraco, alguma coisa assim. E isso também é o que hoje está sendo muito explorado no campo das guerras, porque, infelizmente, né, mas a gente tem um mundo que tem algumas guerras
1: Sim.
0: acontecendo, e aí o pessoal nesses campos de batalha hoje estão colocando explosivos nesses droninhos.
1: A gente tem
0: Com
1: visto isso,
0: óculos,
1: né?
0: e aí vai quase que como um kamikaze, né? Vai direcionando para aquele alvo. Pode estar escondido, pode estar dentro de um, enfim, de um lugar secreto, e mesmo assim consegue pilotar.
1: Carlos, para a gente indo para a reta final, mercado de trabalho, como que tá o panorama de mercado de trabalho? Quem faz o curso de piloto de drone consegue um emprego mais fácil? De quem não tem esse curso? Como que está o mercado?
0: Olha, o mercado está em ascensão desde que eu conheço esse mercado já há 10 anos e ele ainda não dá nenhum sinal de esfriar, muito pelo contrário, porque a cada dia que passa surgem outras aplicações que as pessoas encontram para o uso do drone. Então, quem faz o curso normalmente procura para o caminho da pilotagem para o audiovisual, porque é o mais conhecido, né? Mas e ainda tem demanda para isso. Mas também tem hoje no Brasil muita demanda por pessoas que conheçam dessa tecnologia e que possa ir trabalhar no interior, né? No agro, longe das grandes cidades. Porque se você pega um drone como esse das fazendas, a pessoa que vai operar precisa morar lá.
1: Sim.
0: Então, por mais que a gente tenha nos grandes centros, aqui em São Paulo, a gente tem Sudeste, enfim, Centro-Oeste, muita gente, mas a gente tem um Brasil enorme. Carece de pessoas que conheçam dessa tecnologia para trabalhar em todos os lugares. E aí eu estou falando não só no agro, mas também segurança, também na parte educacional, para poder replicar esse conhecimento para os outros, e a parte também artística, de entretenimento, que está só começando.
1: Que legal. Esse daqui, última curiosidade, esse você também desenvolveu com alunos ou esse você comprou? Como que é? Vou pegar ele aqui.
0: Pode pegar. Esse é um drone que eu desenvolvi parte dele. Ele é parte de uma plataforma pronta, mas a gente, no laboratório, vou ligar ele aqui para ele piscar, fica bonito. A gente coloca essas luzes, muda ali o recurso das baterias para ele poder ter uma autonomia diferente. E esse é um drone que ele é ótimo para a gente começar a aprender essa pilotagem mais, eu vou dizer, mais complicada, mais robusta, assim, onde o drone não te ajuda tanto. Você tem que ter habilidade. Aí tem uma frase que eu gosto de dizer bastante, assim, quanto mais o drone te ajuda, mais ele te limita. Então
1: Por quê,
0: você,
1: hein?
0: porque ele vai ter uma série de sensores para evitar você fazer besteira.
1: Entendi.
0: Então, se você pega um drone que ele é bem estável, ele só é estável porque ele tem uma eletrônica, uma tecnologia ali embarcada que permite que ele fique estável. A contrapartida disso é ele não fazer tudo aquilo que você poderia fazer com um drone. À medida que você vai se apropriando dele, você vai tirando essas ajudas, aí você fica livre para fazer o que você quiser, fazer pirueta, passar embaixo da mesa, subir, descer com velocidade, mas em contrapartida requer treino, né?
1: Os controles também chamam bastante atenção, né? Tem esse daqui também chama muito atenção, né?
0: Sim.
1: Esses controles, né?
0: Este controle, ele é um controle bastante popular no mercado da robótica, de quem mexe com isso, né? É importante dizer que o drone nada mais é do que um robô que voa, então ele também está no campo da robótica aérea nesse caso, né? E esse é um controle que é muito usado nesses projetos, porque ele permite você se conectar com o objeto que vai ser controlado, né? E configurar ele para, bom, se vai ser um drone, então você vai ativar os botões para decolar, voar. Se é um robô, você consegue manipular ele para mexer um bracinho, para andar, né? E é
1: Legal.
0: o mesmo controle, a gente vai programando ele para ele poder fazer aquilo que a gente quer.
1: Carlos, obrigado pela sua participação aqui na SP Tecnologia.
0: Eu que agradeço, é um prazer poder falar. Obrigado pelo tempo, né, para a gente poder abordar aí uma série de questões. É um prazer estar aqui e poder falar sobre esse assunto.
1: Volta outras
0: Quando
1: vezes?
0: você quiser, só me chamar, eu volto. Trago novidades e por
1: Boa.
0: aí vai.
1: É isso, gente. Ó, então, ó, para rever o nosso programa, é só acessar o nosso canal no YouTube. A gente se vê na programação aqui da TV Alesp. Até a próxima, gente.

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0: Oi, pessoal, seja muito bem-vindo, seja muito bem-vinda. Está no ar mais um Cultura e Saber aqui, direto dessa estante, a biblioteca, como se fosse a biblioteca da sua casa, tá? E no Cultura e Saber de hoje eu recebo a jornalista Aglaia Tavares, autora do livro O Elefante Branco, uma história em quadrinhos que traduz em imagens e palavras a depressão entre crianças e adolescentes. A obra acompanha o dia a dia do menino Pedrinho, que sente os efeitos dessa doença. E apesar das dificuldades, Pedrinho pede ajuda. O Elefante Branco é potente, atual e, assim, delicado, né? Ele alia literatura, arte e cuidado para adolescentes, educadores, familiares e profissionais da área da saúde e da educação. Oi, Aglaia, seja muito bem-vinda. Muito obrigada por ter atendido aqui ao nosso convite.
1: Eu que agradeço o convite de vocês. Muito obrigada.
0: Olha, Aglaia, eu estava vendo aqui essa obra sua e o quão importante é falar sobre depressão para crianças, para jovens, né? Porque é um assunto pouco falado, assim, principalmente diretamente quando quem escuta, quem ouve, são eles.
1: Com certeza. A depressão, segundo a Organização Mundial de Saúde, em 2024, um a cada 7 adolescentes sofria de transtorno mental. E os principais transtornos, ansiedade e depressão. No Brasil, é um a cada 6 adolescentes. A Organização Pan-Americana de Saúde tem essa estatística. Eu escrevi o livro até antes disso, porque eu escrevi esse livro em 2022. E aí submeti à editora Paulinas, que se interessou e entrou na fila de produção, né? Porque é uma praxe do mercado essa fila. E aí ela resolveu publicar. Ano passado a gente começou os trâmites. E eu escrevi por causa de uma questão familiar que eu passava na época, bem próxima, com depressão, em relação à depressão. E eu falei, vou falar sobre esse tema. Eu gosto muito de falar sobre esses temas que são delicados, difíceis. Os meus outros livros também tratam de assuntos difíceis. Então eu falei, vou falar, porque eu acho que a gente tem que falar. É um tabu, mas tem que ser falado.
0: Agora, um a cada 7 é isso, de acordo com a OMS?
1: Sim, um a cada 7 jovens, né, crianças e adolescentes entre 10 e 19 anos têm transtorno mental, geralmente ansiedade e depressão. Parece... um dado de 2024.
0: Parece pouco, mas não é não, né? Se você pensar os impactos que isso pode ter na vida de um jovem, de um adolescente, estou falando isso com você para a gente imaginar o problema que você pensou para trazer para depois falar sobre isso em forma de quadrinhos.
1: Inclusive, suicídio é a terceira causa de morte no mundo entre crianças e jovens de 15 a 19 anos.
0: Que é um dos grandes impactos que a depressão pode levar, né?
1: Sim, sim, sim. Se ela não for cuidada, porque não tem cura, é um transtorno que só tem controle e você tem que ficar atento o resto da vida.
0: E você já disse que foi uma causa familiar.
1: Sim.
0: Mas por que que você se envolveu a ponto de levar isso à frente para que outras famílias falem disso dentro de casa, se falem nas escolas, que esse livro seja conversado por aí?
1: Porque eu acho que é o que eu posso fazer dentro do que eu sei fazer, que é escrever histórias. Eu sou jornalista no IBGE, lá eu também escrevo histórias, trabalho com texto, trabalho com conteúdo. Mas, paralelamente a isso, eu sou escritora de livros infantis. Então, se eu puder escrever e ajudar, nem que seja uma pessoa que leia o livro, lembre de alguém que possa estar passando por uma tristeza, por uma melancolia, por algo parecido, se o livro chegar até essa pessoa, já vou me dar por satisfeita. É o meu papel.
0: Aglaia, a capa do livro já é linda.
1: Sim,
0: já
1: bem impactante, né?
0: Pois é. Impactante, já chama muita atenção. E assim, eu posso até fazer a minha leitura, assim, só de olhar a capa do livro. Uhum. É um menino ruivo e, assim, não é um elefante branco. Me parecem vários elefantes ali ao redor da cabecinha dele. Mas só na capa, né? Me fala quem é esse ilustrador, o Guilherme Fonseca, e por que essa capa?
1: Então, o Guilherme Fonseca teve a ideia de, quando recebeu o rascunho do livro, né, o texto, ele que teve a ideia de pensar numa história em quadrinhos. A ideia não foi minha, foi dele. E quando eu recebi o rascunho dele, eu achei sensacional. Eu acho que a impressão que eu tenho é que na capa ele quis dizer que é uma montanha de elefantes assim na cabeça do Pedrinho, como se ele tivesse imerso nos elefantes brancos que acontecem, né, que vêm. E aí dentro, aí ele convive com o elefante branco visita ele. É o que eu falo no livro, o elefante branco visita qualquer pessoa, independente de onde ela mora, de qual classe social ela é, de como ela vive, ele visita qualquer pessoa. Ele é indesejado, ele é malquisto, mas você tem que saber lidar com ele. Se você não sabe, tem que pedir ajuda.
0: Então vamos partir do começo aqui, sim, porque a gente estava falando da capa, mas quem é esse menino ruivo? Quem é o Pedrinho?
1: Então, o Pedrinho é um jovem, como qualquer outro, que vive a vida dele. No começo do livro, ele tem os amigos, ele estuda, ele vive a vida dele, até que ele recebe a visita do elefante branco. E aí ele não sabe como fazer, ele vai percebendo que o elefante branco vai sugando as energias dele, vai meio que imprensando ele, vai diminuindo ele, ele vai se sentindo cansado, triste, melancólico, não quer mais sair do quarto, e o elefante branco vai ganhando força, ficando enorme, pressionando ele, e ele não sabe o que fazer, até que pede ajuda.
0: E o Pedrinho era um menino que antes gostava de fazer muitas coisas,
1: sim,
0: como andar de skate.
1: Era um adolescente como qualquer outro.
0: Menino normal.
1: Sim, sim, sim.
0: Ou seja, daí, desde o início do livro, você já mostra que é uma coisa que pode acontecer com qualquer menino,
1: em qualquer situação.
0: Cheio de vida.
1: Sim.
0: Como qualquer menino na cidade.
1: É um transtorno, infelizmente, que não escolhe a sua vítima, né? Qualquer pessoa pode passar por isso.
0: E quando ele recebe a visita do elefante branco, que, bom, já percebemos que é a depressão.
1: Sim. Quer dizer, mais ou menos, eu não sei. Não sei se todo mundo percebe.
0: Não é?
1: Pois é, eu tenho dúvidas. Eu acho que percebe, mas eu não sei se todo mundo vai ter essa percepção de cara. Porque a gente não fala a palavra depressão logo. Se eu não me engano, acho que não fala logo no início.
0: Não, não fala.
1: Pois
0: não
1: é,
0: fala.
1: Então eu não sei se todo mundo percebe de cara. Acho que ao longo da história, pela maneira como o elefante vai se comportando perto do Pedrinho, acho que sim, aí você vai entendendo.
0: Você quis provocar essa dúvida?
1: Sim, sim, sim, sim, sim.
0: E olha só, não sei se dá para ver também, é um pouco difícil, mas o Pedrinho está aqui, ó, deitado, e o elefante deitado em cima da cabeça do Pedrinho. É aquela sensação que a pessoa com depressão sente, daquele peso de que não consegue muitas vezes sair da cama, sim, e que tanta gente chama a pessoa que está com depressão de preguiçosa,
1: sim,
0: e tudo mais.
1: Sim. Tem um momento que a pata do elefante, aparece isso no texto, a pata pressiona o peito dele. E eu uso mesmo a pata do elefante pressionando o peito dele, porque ele está se sentindo sufocado, pressionado. Nesse momento o elefante está enorme, né? Depois ele vai diminuindo. É interessante essa jogada que ele fez.
0: E é uma jogada, na verdade, que obviamente o texto é seu, mas quando se trata de uma história em quadrinhos, são dois textos, são dois tipos,
1: sim,
0: de texto.
1: Sim,
0: é o seu texto escrito, mas é o texto imagético, é a ilustração, que foi um grande casamento aqui. E eu acho que o jogo, qual é esse jogo do elefante? Tá grande, tá pequeno, tá diminuindo, ser vários uma hora, ser menor, ser menos?
1: Sim, então, acho que a ideia dele é mostrar que o elefante, ele chega com muita força. E o Pedrinho não sabe o que é aquilo, né? Até ele conseguir identificar e entender que tem alguma coisa de muito errada acontecendo com ele, o elefante está muito poderoso. É como se ele tivesse um poder. Ele fosse grande, robusto, bonito. E o Pedrinho, aquele menino ali, meio que pequenininho perto do elefante. Mas quando o elefante... Perto do elefante. Mas quando o Pedrinho descobre que ele não consegue lidar com isso, que ele não sabe o que é, sozinho, ele pede ajuda. E aí, quando ele pede ajuda, quando ele vai ao médico, eu lembro que eu até pedi para ela botar, agora não vou lembrar mais.
0: Você quer dar uma olhada para ver se você lembra?
1: Não, eu tenho que botar o óculos.
0: Pode colocar.
1: Porque eu lembro que eu falei para ela, eu acho que é melhor não botar a palavra médico, ou não botar a palavra terapeuta, que é quando ele visita aqui.
0: Nesse sentido, como é que foi a construção das pessoas ao redor do
1: Então,
0: Pedrinho?
1: Foi nesse momento aqui, que ele está vendo que ele sozinho não consegue, ele tenta, literalmente.
0: Olha só, ele está tentando parar um elefante branco, mais ou menos isso?
1: É, como se o elefante está enorme, né? Ele
0: e
1: não
0: aqui
1: consegue,
0: é o terapeuta.
1: Ele quer lutar. Pois é, eu pedi para não usar o termo terapeuta.
0: É, a gente está sabendo porque eu estou conversando com
1: sim,
0: você.
1: Sim, eu pedi para trocar. Eu lembro que eu botei acho que terapeuta e depois eu pedi para trocar e botei médico, porque na verdade você precisa procurar um médico, né? O terapeuta ele vai ser uma consequência depois.
0: Psiquiatra.
1: Sim, exatamente. Aí eu não quis dizer qual era a profissão, mas eu botei médico de uma maneira geral. Que aí quando ele começa, aí você percebe que ele começou a se tratar. Quando ele começa a se tratar, o elefante vai diminuindo de tamanho. É muito interessante essa sacada do... Porque eu não orientei ele em nada. E no texto não está escrito isso.
0: O ilustrador,
1: dizer,
0: o
1: muito
0: Guilherme.
1: Pouco, né? Tá nuances, exatamente, o Guilherme. E aí o Guilherme sacou isso e diminui o elefante de tamanho. Ele fica pequenininho. Muito interessante. E aí, no final, ele sabe que não tem cura, que tem controle. Ele precisa aprender a lidar com a depressão. E aí ele tranca ele consegue meio que trancar o elefante num espaço ali que está seguro. Ele está seguro, o elefante está ali, ele está aqui.
0: A gente já está partindo lá para os finalmente.
1: É, pois é, já me antecipei.
0: Mas eu fico muito curiosa quando um menino... Quantos anos o Pedrinho tem mesmo?
1: É, eu não... Não, mas ele não, é,
0: mas,
1: não diz.
0: Mas é um adolescente. É um adolescente, pré-adolescente, por
1: sim,
0: ali,
1: sim,
0: não é?
1: Sim, adolescente.
0: Quando um menino tão jovem se depara com um problema como esse, como foi a sua sensibilidade à hora de escrever a construção desses personagens que ficam ao redor do Pedrinho, que aparecem ali? Desde o médico também, a forma que ele fala do médico, porque é tudo do ponto de vista dele, né?
1: Sim, sim. E, na verdade, ele tem um narrador que não é presente, mas o foco é no Pedrinho e no elefante.
0: Isso.
1: Não aparece, só aparece os amigos no início, que não tem nome.
0: Eu vi.
1: Que o foco, na verdade, é o elefante e ele. Eu quero focar nos dois.
0: E como foi a construção do restante, dos personagens, do mundo do Pedrinho?
1: Então, o mundo do Pedrinho nem aparece tanto, porque eu quis focar mesmo ele e o elefante. Quer dizer, ele, o elefante e ele mesmo. Porque é, tanto que eu não botei pai e mãe, já me perguntaram isso, mas você não botou um pai e a mãe? Ele que descobriu sozinho que ele tem depressão. Mas eu falei assim, mas não é esse o ponto que eu quero ressaltar. O importante é que, de alguma maneira, ele descobriu que ele não consegue lidar sozinho. Como? Pode ser pela avó, pode ser pelo avô, pode ser pela escola. Não interessa quem avisou a ele que ele não consegue lidar sozinho com a depressão. Interessa que ele descobriu que sozinho ele não consegue lidar.
0: Mas e quando eu falo também de mundo, eu falo porque quando ele está ali, ele com a depressão dele, de qualquer forma ele está passando para a gente, pelo menos essa é a minha sensação aqui ao ver. A percepção dele do que tem ao redor dele, a percepção dele de mundo. Não é? Porque assim, pelo menos para cada pessoa que
1: olha
0: lê,
1: que coisa.
0: Para cada pessoa que lê pode parecer...
1: É, para você pareceu isso, mas...
0: Faz um tempo que eu li...
1: É.
0: Eu li assim que eu recebi.
1: Do tom do azul. Eu acho que o Guilherme quis usar o mundo juvenil muito, muito pelo traço dos personagens, por colocar ele andando de skate, ele no quarto dele, os elementos que estão no quarto. E a cor azul, que lembra a melancolia, a tristeza, que é uma coisa muito comum. O adolescente passa muito por isso. E é muito difícil até você identificar, será que é só uma tristeza, será que é só uma melancolia? Ah, não, adolescente, tem muita gente que fala isso, né? Adolescente é coisa de adolescente, adolescente tem isso mesmo, fica trancado no quarto. Às vezes não, às vezes pode ser um transtorno mental, né? Que tá ali e ele não consegue falar, ele não consegue se expressar.
0: E aí qual é o perigo
1: A linha
0: disso,
1: é muito tênue,
0: né?
1: Exatamente. O perigo porque o final dessa história pode ser muito ruim, pode ser um suicídio, é muito complicado.
0: E aí essa questão em que o silêncio, às vezes, fala mais no seu livro do que muitos...
1: Sim.
0: Muitas frases mesmo, muito do seu texto, o silêncio mesmo entre ele...
1: Sim, o momento que ele está sozinho no quarto, pensando, porque é uma coisa muito comum. Isso é o universo dos jovens. Os jovens vivem, principalmente agora, agora não, mas de 10 anos para cá, 10, 15 anos para cá... Com a questão da rede social, do celular, é viver naquele mundo virtual ali. E o mundo real, e esse mundo real aqui?
0: E não deve ser difícil também? Aí eu já vou entrando mais da experiência que você deve ter ouvido muita gente também, tanto para fazer o livro, tanto da tua experiência ali, quanto depois do feedback como escritora. É, não deve ser difícil também para os pais entender ali o que é adolescência normal, do que é depressão?
1: Eu imagino que sim. Olha, eu vou te dizer que eu não entrevistei ninguém, não conversei com ninguém. Eu parti eu tenho dois filhos adolescentes, eu tenho um casal de gêmeos que estão fazendo 18 anos esse ano.
0: Da sua experiência como mãe, para ter melhor experiência do que essa.
1: Eu acho que eu tirei muito da minha experiência como mãe, da questão familiar que eu tenho, de transtorno mental, que eu vivesse aí de perto. Uhum. E hoje, por acaso, eu sou voluntária do Centro de Valorização da Vida, não era quando eu escrevi o livro, e eu acolho muitos jovens que procuram porque estão com ansiedade, depressão e nem sabem, a gente identifica, né? Eu não sou médica, não posso nem falar, porque eu não sou médica, não sou psicóloga, mas é só de você perceber pela conversa, tem alguma coisa de muito errada acontecendo ali, de uma tristeza, que não é só uma tristeza, tem alguma coisa a mais, né? E eles nem sabem explicar. E muitas vezes não tem acolhimento em casa, ou tem em excesso. Ou a mãe está muito preocupada e não tem um diálogo, o diálogo não existe, é ele sozinho, ele não consegue se expressar em casa, não consegue se expressar na escola, não consegue se expressar com os amigos, enfim, tem de tudo.
0: E quando você é voluntária do CVV, se não me engano, você pode atender qualquer pessoa, qualquer idade, sim, qualquer momento.
1: Sim, sim.
0: Você nem sabe quem é a outra pessoa,
1: não,
0: que está do outro lado.
1: Sim.
0: Conta mais, por que que primeiro? Você não era quando você
1: escreveu.
0: Não,
1: eu comecei em 2024, justamente por causa dessa questão familiar, e eu sempre quis fazer um trabalho voluntário. Uhum. Eu falei, eu vou para o trabalho voluntário que tem a ver com transtornos mentais. E o único que eu poderia fazer da minha casa, para conciliar com o meu trabalho, era o CVV. Aí eu fiz o curso, e hoje eu dou plantão, participo das reuniões.
0: Explica o trabalho do CVV.
1: É, eu não posso falar pelo CVV, porque
0: claro,
1: eu não sou porta-voz do CVV.
0: Claro, mas como é o seu trabalho? É um trabalho de responsabilidade, né? Você atende pessoas que
1: estão em sofrimento do outro
0: lado.
1: É, a gente faz um trabalho de acolhimento,
0: do outro
1: exatamente.
0: Lado.
1: São pessoas que procuram o CVV porque estão em sofrimento. Por algum, qualquer sofrimento. Nem todo mundo procura o CVV porque pensa em suicídio, mas pessoas que estão sofrendo. E o nosso trabalho é ouvir e acolher.
0: Se sentindo sozinhas?
1: Muitos se sentem sozinhos. Eu acolho muitos jovens. Crianças e adolescentes, principalmente porque muita gente procura, eu não atendo pelo 88, meu atendimento é via chat, e os jovens preferem digitar do que ligar.
0: Eu não sabia que tinha via chat.
1: Tem, chat, e-mail, chat e 188.
0: E aí via chat tem muitos jovens?
1: Tem, muitos jovens.
0: Bom, eu imagino que, obviamente, muito da sua pesquisa de campo, digamos assim, eu posso falar, o que que esses jovens, que
1: ai, não atende
0: dói
1: tudo.
0: Mais o coraçãozinho
1: não
0: desses jovens?
1: Não sei te dizer o que, porque é tanto sofrimento, é tanta angústia, é angústia, sofrimento, é relação com os pais, é relação com o namorado, com namorada, é com a escola, é não se encontrar no mundo, é bullying, é viver sozinha, solidão, é tanta coisa que a gente nem imagina.
0: São problemas que poderiam ser normais, de uhum. passar pela adolescência, mas aí é que tá, eles estão permeados, estão no meio, na verdade, de uma depressão.
1: Pode ser, alguns...
0: Que podem estar no meio e aí
1: nem sabem, sim, pode ser. Como eu disse, eu não sou médica, mas assim, eu acho que tem muita gente que eu escuto, né, que eu converso, até os lugares que eu vou, os jovens que eu vejo, amigos uhum. dos meus filhos... às vezes você percebe que não é só uma tristeza, que não é só uma melancolia, que não é só uma angústia, que tem alguma coisa aí por trás. Mas eu falar é muito difícil.
0: Uhum.
1: É um tema muito tabu, infelizmente. Nem a família quer tocar nesse assunto e nem o jovem quer tocar. Ou não sabe como tocar.
0: Por que será que é tabu?
1: Pois é, não sei.
0: Falta de informação?
1: É, não sei. Eu não sei te dizer. Tem algumas ideias a respeito. Eu acho que precisa ser mais falado. Por exemplo, o suicídio é um tabu.
0: Uhum.
1: Existe a coisa de não se falar, porque se você falar, vai repercutir, vai criar uma onda, as pessoas vão querer se matar também. Quem já estava pensando em se matar ficou sabendo que aquele se matou. Ai, ah, ele se matou, eu também estou triste, também vou me matar. Eu acho que não falar piora muito. Eu acho que a gente precisa falar. Fala-se pouco. Uhum. Fala-se pouco de saúde mental no Brasil. Independente de qual seja o transtorno, mas fala-se pouco. Existem muitos transtornos mentais. Depressão é um deles, uhum, né? A gente tem outros, a ansiedade é outro transtorno mental. E assim, a culminância dos transtornos mentais é a morte, é o suicídio, né? Porque uhum, os transtornos mentais, por si só, eles não matam a pessoa. É, mas eles podem causar o suicídio. Mas não se fala. Uhum. Infelizmente, as pessoas não falam sobre isso. Tem receio, tem... Não sei, mas fala-se pouco.
0: E o fato do Pedrinho ser um personagem tão lugar comum, tão menino,
1: sim,
0: tão adolescente, numa idade em que, talvez para muitos pais, né? Nossa, mas o meu filho... Tem gente que acha, né? Meu
1: sim,
0: filho ter isso? É. Isso dentro da minha casa?
1: Né? É. Existe muito preconceito.
0: E um menino tão lugar comum, tão classe média, sim, tão... Isso ajuda a se identificar, a identificação gera uma informação que é necessária nesse
1: sim,
0: caso?
1: Sim, acho que sim. Acho que a identificação, por isso que eu digo, a gente escreve livro, autor que escreve livro, quando se lança o livro não é mais seu, né? Ele é do mundo. Então, se ele chega até uma pessoa e a pessoa se identifica com o personagem, ou se você conhece alguém que está passando por isso, que você acha que está passando... Empresta o livro para ler, a pessoa pode se identificar e de repente ela vai conversar com o pai, vai conversar com a mãe, pode ajudar, né? Se tocar alguém nesse aspecto, eu já me dou por feliz.
0: Depois que você escreveu esse livro, você teve algum feedback muito importante de pais, de pessoas que leram e, nossa, será que o meu filho se enquadra nisso aqui?
1: Não, esse tipo de feedback, não. Mas porque o livro acabou de ser lançado também, né? Então, uhum, assim, tem mês, né, que eu lancei no Rio e agora em São uhum Paulo. O feedback que eu tenho recebido é que gostam muito da história, uhum, acham um livro muito bonito, acham um livro muito
0: ainda
1: bem escrito.
0: Não,
1: mas
0: então,
1: esse feedback de, puxa, esse livro aqui vai ajudar alguém, eu conheço alguém que tenha... Não, pode ser que venha, mas
0: porque
1: eu não recebi.
0: Porque para mim isso aqui gera uma identificação, não comigo, mas assim, pode... Não sei, uma identificação de... humanizada,
1: sim,
0: sabe?
1: Sim.
0: De ser humano, de humanidade, muito fácil. Não sei se é por ser jornalista também como você e por ter ouvido muitas histórias. Eu acho que a gente tem essa coisa em comum de tanto contar histórias como de ouvir muitas histórias,
1: sim,
0: né?
1: Sim, sim.
0: E aí, eu já vi muitas histórias como essa aqui do Pedrinho, por aí. De tanto de pais que não aceitavam que os filhos tivessem algo, como de pais que filhos se foram e infelizmente continuaram sem aceitar.
1: Sim,
0: que
1: a
0: esse...
1: não aceitação, preconceito, é tudo, tudo muito relacionado. E eu quis botar a doença, o transtorno, né, que uhum se chama transtorno, não uhum doença, num personagem menino e jovem, não no animal, porque eu escrevo... Eu tenho muitos originais escritos, eu tenho livros escritos e uhum é muito comum você colocar uma determinada questão no mundo dos bichos, né? Para não chocar tanto ou por qualquer outra coisa, para poder se aproximar da criança, mas aqui eu fiz de propósito, não, eu vou humanizar. Botando na voz de uma pessoa, de um jovem, eu estou humanizando ele, eu tô tornando ele parecido com meu filho. Eu tenho um adolescente em casa, um menino.
0: Olha, você, por ser do IBGE, talvez vá saber me dizer, mas é um homem, menino, branco, jovem, que me parece de classe média, tem tudo para não ter nenhum problema, entre aspas, né? Você pensou em tudo isso ou não?
1: Não, eu pensei que ele pode acontecer em qualquer pessoa, qualquer classe social. Isso
0: é
1: eu pensei.
0: Isso foi, pensei, foi mais ou menos isso que eu quis dizer.
1: É, foi isso aí, pensei. Pensei porque, justamente, é um transtorno que acomete qualquer pessoa. Ninguém está livre, ninguém está imune, infelizmente. Até a criança e adolescente, que a gente pensa que a vida deles é maravilhosa, né? O que, que a criança tem? Qual a preocupação que a criança tem? O adolescente já começa a ter umas preocupações, né? A criança nem tanto, o adolescente já. Mas tem, pode ter depressão sim, por que não?
0: E você, mãe de dois adolescentes, quase adultos, né? 18 anos?
1: Vou fazer agora 18, gêmeos.
0: E assim, ser mãe de adolescente também não deve ser fácil, né?
1: Não,
0: Meu Deus do céu. A minha mãe dizia que não era, então eu imagino que não,
1: não
0: deve ser.
1: É, hoje eu acho que tá um pouco pior, né, ser mãe de adolescente por causa das redes sociais, que na minha época não existia isso. A minha mãe... Eu falo pra minha mãe, eu falei assim, mãe, era muito mais fácil criar os seus três filhos, né, eu e meus irmãos, do que eu tô criando os meus.
0: Você, como mãe, também tinha muitas essas preocupações com seus filhos?
1: Sim, tenho muita preocupação.
0: Ainda
1: hoje,
0: tem, né?
1: Porque... Tenho. Porque é o que eu falo, é um transtorno que pode aparecer em qualquer idade, em qualquer pessoa. É uma preocupação que eu tenho, porque é um transtorno muito sério. E a gente fica com receio. Eu converso muito com eles, a gente conversa muito, mas eu fico preocupada, não tem jeito.
0: Essa é uma das, é um dos caminhos, das diretrizes, assim, pelo menos, se a gente pode dizer, pelo menos conversar é um início?
1: Sim, com certeza, a gente tem sempre que dialogar, conversar. Até para você, o preconceito está muito nisso, né? Eu nem vou falar nisso, a aceitação e preconceito tá dentro, tá, a conversa está aqui, o preconceito está aqui, a aceitação está aqui. Tem que estar tudo no mesmo balaio, para você poder entender que o transtorno... Tem controle, não tem cura, mas tem controle, é possível conviver com ele, você tem que conversar. Você tem que mostrar, ele existe, qualquer pessoa pode ter, tá tudo bem, se você tem, não tem nenhum problema, você vai ter que tomar um remédio, talvez, vai fazer terapia e você vai se sentir melhor.
0: Mas aí...
1: as pessoas não querem nem conversar. Elas botam para debaixo do tapete.
0: Varrer para debaixo do tapete é mais fácil.
1: Sim.
0: E aí o elefante branco que você trouxe para o meio da sala também veio a calhar, né? Esse animal
1: exatamente.
0: Que você trouxe.
1: Na verdade, eu quis usar a expressão elefante branco por causa disso, né? Porque é aquela coisa chata, grande, espaçosa. Tá fazendo o que aqui? O que eu vou fazer com isso? Ai, vou botar para lá, vou tirar daqui.
0: Que é uma expressão que a gente usa normalmente para uma coisa que está lá, é um estorvo. Uma coisa que não tem uso, mas que está ali, que a gente não consegue... Tirar.
1: Exatamente.
0: Não sabe o que fazer com aquilo.
1: Não sabe o que fazer com aquilo. Você sabe que eu dei uma entrevista numa rádio hoje até, e eu gostei do radialista que ele falou, ah, você conseguiu transformar o elefante branco num bibelô. Achei engraçado.
0: Ai, adorei.
1: Achei interessante. É, ele falou isso, eu gostei. Eu falei, isso mesmo.
0: Tem gente que tem bibelôzinho, né?
1: É.
0: Elefantinho, já vi. Gostei dele. E aí, dá para transformar o elefante branco no bibelô com esse livro, será?
1: Nele eu não transformo no bibelô, mas ele diminui de tamanho, ele deixa de ser aquela coisa enorme, pavorosa, né, gigantesca, que você não sabe como fazer, mas ele fica pequeno, ele perde a força e ele fica ali guardado.
0: Mas mesmo sendo um elefante branco, ele fica às sombras muitas vezes.
1: Ele fica espreita.
0: Daquele tamanho.
1: Ele fica à espreita, né? Porque é o que infelizmente acontece. É um transtorno que não tem cura. Então você tem que aprender quando ele vai aparecer. Os gatilhos, né? Que podem fazer com que ele apareça. Se você conseguir lidar com isso, você já está...
0: E os gatilhos são diferentes para cada pessoa.
1: Sim, com certeza.
0: Agora, eu quero muito continuar falando sobre o elefante branco, mas só no próximo bloco, tá, gente? A gente vai continuar esse bate-papo super proveitoso aqui com a Glaia Tavares. No próximo bloco, a gente volta falando sobre o elefante branco, porque, olha, tem muito mais para falar sobre isso. Já, já.

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0: Voltamos com Cultura e Saber com a Aglaia Tavares, autora do livro Elefante Branco. Gente, a gente está falando muito sobre esse assunto que é tão delicado, né, Aglaia? Principalmente para os pais que estão ouvindo a gente, que estão nos assistindo, os pais que talvez estejam interessados em agora comprar o seu livro, em dar esse livro que é muito interessante para que os adolescentes, os jovens leiam. E que nem todos, talvez, estejam interessados, porque ainda é um tabu, infelizmente. Agora, tem uma coisa dentro do seu livro, que o seu livro, ele faz um mix ali, ele alterna o ritmo de leitura entre momentos de tensão, momentos mais introspectivos. Como é que foi para você escrever isso? Foi uma escolha mesmo? Como ideia na hora de você escrever, para que a pessoa que estivesse lendo, pelo menos eu estou falando da perspectiva de leitora, tivesse essa ideia de, nossa, mas a depressão, então é isso que acontece? Com a pessoa com depressão, ela vai e volta, ela pode oscilar. Como é que foi para você escrever?
1: Então, quando eu escrevo, eu meio que jorra na minha cabeça, assim. Parece que eu incorporo, assim, a ideia e vou indo e escrevo de uma tacada só.
0: Você nem pensa, na verdade.
1: Nem penso muito. Aí depois eu vou burilando aquele texto. Eu tenho uma ideia na cabeça e aí pode ser em qualquer momento da minha vida eu tenho uma ideia e aí eu anoto a ideia. E aí depois eu pego aquela ideia e fico pensando como é que eu vou transformar aquela ideia num texto. E aí quando eu sento para digitar, eu escrevo de uma vez só. Aí eu vou aos poucos, volto, leio, faço de novo, volto. E nesse livro eu quis fazer um movimento de dele se sentir ameaçado, apavorado, acuado com o elefante branco. A minha ideia era como se fosse uma guerra entre ele e o elefante branco. Desde o início a minha ideia era essa. Era uma luta, ele contra o elefante branco, o tempo todo. E no final ele ganha. O elefante branco perde. Apesar de que eu não podia, ele não pode derrotar o elefante branco de uma vez, porque o elefante branco vai estar sempre ali. Só que ele pode controlar o elefante branco. Ele aprendeu a conviver com o elefante branco e a controlá-lo. Então, desde o início, era um embate. Eu quis mostrar esse embate, né, do menino contra o elefante branco. E aí eu escrevi de uma vez só.
0: Tanto que algumas vezes, né, quando você fala desse embate, tem alguns momentos que dá a entender que o elefante está ganhando.
1: Sim,
0: ele
1: sim.
0: Se apossa do quarto
1: ele
0: do
1: cresce,
0: Pedrinho.
1: Exatamente. Ele vai com o Pedrinho ao médico. E tem um momento que eu falo que ele não me deixa ir ao médico. Eu quero sair, ele não me deixa, ele me acompanha. Eu não queria que ele fosse comigo, mas ele vai. Aí tem um momento engraçado que ele vai forte para o médico com o Pedrinho e no decorrer das consultas ele vai diminuindo. Ele vai ficando pequenininho. É como se o elefante se sentisse oprimido com aquela terceira pessoa que está ajudando o Pedrinho. Ajudando o Pedrinho significa que o elefante está ferrado.
0: Aí a minha leitura, aí trazendo para a vida real, né? É efeito do médico, que você não diz quem é.
1: Sim.
0: Terapia.
1: Sim, é o médico. É quem vai conseguir ajudá-lo. Porque sozinho, ele viu que sozinho ele não consegue.
0: E você quis colocar isso no livro exatamente para quem lesse, pudesse ver, né? Que não dá para conseguir sozinho mesmo.
1: Não dá para conseguir sozinho. Isso aí eu não preciso nem ser médica para dizer que não dá para conseguir sozinho. Porque eu brinco e falo, gente, eu não sou médica, eu não sou terapeuta, eu sou jornalista, eu escrevo histórias. Mas a gente sabe que sozinho não dá conta. Precisa de ajuda. E não tem o menor problema. Tem que pedir ajuda. É que é difícil pedir ajuda, né? Todo mundo quer pedir. Mas eu fiz questão de colocar ele como uma pessoa que está pedindo ajuda. Por isso que eu não quis dizer quem mostra para ele que ele precisa de ajuda. Pode ser qualquer pessoa, pode ser até ele mesmo que percebe que não está bem. Mas ele entende que sozinho ele não vai conseguir.
0: E mesmo com um assunto tão pesado, a cor do livro por dentro, né? Acho que a gente já mostrou aqui, mas dá, ó, tudo azul.
1: Sim.
0: A gente aqui, né, Brasil e tudo mais, tudo azul é uma coisa, alegria, tá tudo azul. Mas não foi isso que você quis
1: Não, o Guilherme, é outra ele coisa. Fala isso, né? A gente fez uma live, a Paulina fez uma live assim que o livro foi lançado, e ele na live ele fala da escolha do tom azul, justamente por causa do blue, né? Porque tem uma, o blue é uma sentimento em inglês, né? Que ele tá muito...
0: quer dizer mesmo tristeza,
1: exatamente.
0: Blue em inglês,
1: exato,
0: né?
1: Quer dizer tristeza, melancolia, exatamente. Aí ele fez de propósito, usou de propósito essa cor.
0: E é uma cor fria, sim. É uma cor que em tese, eu adoro cores frias, mas é uma cor que em tese te puxa para baixo.
1: Sim.
0: A cor mais invernal, né? Isso tudo tem que ser muito pensado, né? Principalmente para quem esse livro é pensado.
1: Sim.
0: Porque assim, ele tem que ser muito atrativo para os pais, mas isso aqui, quem é que você quer que leia mesmo esse livro?
1: As crianças e os jovens.
0: Exato.
1: Eu gostaria que eles lessem.
0: Por isso que eu acho que essa ideia que você disse que foi do Guilherme, né? De ser...
1: De quadrinhos, sim.
0: Quadrinhos foi, para você, melhor ideia?
1: Eu achei que foi perfeito, casou perfeitamente. Não tive essa ideia, não influenciei em nada, porque o texto chega pro ilustrador e aí ele faz um rascunho e manda, a troca é sempre assim. Ele recebe o texto, e, geralmente, né, nas grandes editoras. E ele rascunha o que ele acha daquele texto, aí volta para o autor. O autor olha e aprova ou não. Vai por esse caminho, não vai por esse caminho? E quando eu recebi, eu falei, esse caminho está perfeito, adorei.
0: E aí quando os adolescentes, as crianças, os jovens lerem esse livro, eles vão se sentirem atraídos por esse azul. No início não vão entender nada de quem é o elefante branco, mas você acha que um adolescente que está ali começando a passar por isso vai se identificar de cara? Pelo menos é essa a sua ideia?
1: Olha, eu já recebi alguns feedbacks de,
0: olha,
1: de jovens...
0: Eu te perguntei de feedback.
1: Não, mas de crianças e jovens que leram quando eu fiz o lançamento, né?
0: Sim.
1: Mas que identificaram que era depressão.

0: um vizinho, um primo. É uma coisa muito presente, né? Em muitos ambientes você vê a depressão tomando conta, né? Não era assim antigamente. Está sendo, né? Se tornou.
1: Como era na sua época?
0: Ah, nem se falava. Eu tenho 55 anos. A minha adolescência, eu acho que até existia.
1: Eu ia perguntar isso. Não se
0: Mas
1: falava.
0: não se falava. Se falava, se hoje se fala pouco,
1: É.
0: naquela época se falava muito menos. Nossa, eu posso te falar que eu não tenho nenhum amigo. Não conheci ninguém na minha juventude que tivesse passando por algum transtorno mental. Nenhum. Eu não conheço. Pode ser que depois, mais velho, mas na época da adolescência,
1: E os
0: ninguém.
1: problemas, os impactos que hoje você vê que podem ter sido de algum transtorno mental, você identifica quando você olha lá na sua época?
0: Essas pessoas que convivem comigo. Então, eu soube de um colega, olha que interessante, um colega de escola, da minha sala. Eu não tenho contato com a turma toda, mas eu tenho contato com um grupo pequeno. E a gente soube de uma pessoa que se suicidou. Estudou comigo, na minha sala. Se suicidou há 2 anos. Nunca imaginei. Aí, quando eu paro para pensar, né, para lembrar quem era aquela pessoa, eu jamais diria para você. Pessoa normal conversando aqui. Nunca me pareceu triste, melancólico, angustiado, nada. É uma coisa assim, passava em brancas nuvens.
1: O
0: Não
1: problema é
0: sei
1: o
0: se
1: por
0: aparece,
1: dentro,
0: pois
1: né?
0: é, não sei se apareceu depois, né? Alguma questão, se foi na fase adulta, a gente não sabe. Mas que eu conheço, infelizmente, sim.
1: Isso me faz pensar se esses problemas, esses transtornos, quanto mais cedo a gente fala, eu acho que mais fácil é de diminuir esses impactos, né?
0: É, porque infelizmente é uma coisa que não é falada, não é trabalhada em sala de aula, na escola. O bullying, por exemplo, na minha época, não existia nem essa palavra bullying, mas você acha que ele não existia?
1: E o que é que se
0: Existia.
1: falava na sua época?
0: Ah, era brincadeira, uma brincadeira.
1: Brincadeira normal.
0: É, uma brincadeira, mas depois veio a palavra bullying.
1: E as brincadeiras eram cruéis?
0: É cruéis, tanto quanto hoje. E você acha que as pessoas não sofriam? Sofriam, claro. Hoje eu acho que se potencializou, por causa até da reverberação das redes sociais, né? Isso reverbera muito mais. E naquela época, a gente vivia naquele mundo ali nosso, né? A gente não sabia do mundo do outro, a gente não sabia no resto do Brasil, no resto do mundo. Hoje não. Hoje reverbera para o mundo todo, por causa das redes sociais, por causa do mundo digital, né?
1: Será que a gente está sofrendo mais ou a gente está só entendendo o que é esse sofrimento?
0: É, pois é, não
1: É uma
0: sei.
1: pergunta, eu sei que você não é terapeuta, nem
0: É
1: eu sou. A gente está aqui, duas jornalistas e uma
0: loucubrando, né?
1: escritora, é loucubrando. Mas assim, é porque a sua época, como você falou, é outra. De
0: Sim.
1: uma época que você está escrevendo, que você está falando sobre. Então, eu me pergunto como era aí essa época. Você, por exemplo, você sentia. Como era para você falar de tristeza, de algo com seus pais?
0: Eu sempre tive muita facilidade, porque eu sempre fui muito de conversar com eles. Eu tenho uma família que me ajudou muito, que me ajuda muito, mas não é todo mundo que é assim, né? Eu, por acaso, tive sorte de ter pais muito compreensivos, pais que qualquer coisa que eu tivesse, eu sentava e conversava com eles. Sempre existia o diálogo, mas infelizmente a gente vê que não é assim em todos os lares, né?
1: E ao
0: É
1: seu redor.
0: muito difícil. Eu vejo muito pouco. Eu vejo pelos colegas dos meus filhos da escola. Falta
1: Dentro
0: diálogo dentro de casa, dentro
1: você.
0: da escola. A escola não quer saber. A escola quer bota para debaixo do
1: Do
0: tapete.
1: tapete. Transforma
0: E é
1: num
0: o tempo
1: grande.
0: que a criança e o adolescente passa mais tempo na vida dele é na escola ou na faculdade, né? A maior parte do dia.
1: Esse livro aqui pode ser um grande auxiliar
0: Um
1: mesmo,
0: grande aliado.
1: aliado
0: É.
1: para pais, já que não dá para se estar dentro da escola,
0: Sim.
1: ao lado dos filhos direto, e também não dá para mexer na educação de outros colegas, né, de outras crianças.
0: Eu acho que pode ajudar. Eu acho que eu.
1: É a ideia, né?
0: Eu, por exemplo, não escrevo com esse propósito. Eu escrevo para tocar alguém. Se, a, se,

0: Porque a minha mensagem tocar alguém, uma pessoa que seja, para mim, eu já me dou por feliz e satisfeita. Para mim, meu recado já foi dado, que é o que eu contar histórias e sobre temas relevantes.
1: Inclusive, quando o elefante vai diminuindo, que a gente já falou, que é um resultado de muito trabalho do próprio Pedrinho, que percebeu que não dava para conseguir sozinho. Onde é que o elefante vai?
0: Ele fica preso no porão. Ele, como se ele guardasse.
1: E aí, que porão é esse?
0: Pois é.
1: Tem
0: Aí
1: um imaginário
0: é
1: da.
0: mais.
1: Mas o que que a autora imagina? Conta pra gente, tem ninguém vendo.
0: Não,
1: Ninguém vai
0: na
1: saber.
0: verdade, eu acho que o porão é dentro de você.
1: Ah.
0: Fica guardado dentro de você. Mas você vai conseguir deixar sair ou não. Só você. Mas o porão é aqui dentro. Não tem outro lugar para ficar.
1: Porque não dá, quer dizer, tem cura, mas às vezes não tem.
0: Na verdade, os terapeutas e médicos dizem que cura não tem. O que tem é
1: É.
0: controle, é controlar o resto da vida. Pode ser que um gatilho faça com que ele volte, apareça novamente, mas é controlar, não tem jeito. É você identificar, estou me sentindo bem. Não estou me sentindo bem, igual daquela vez. Aquela angústia está voltando, aquela tristeza está voltando.
1: O
0: É isso.
1: porão, na real, pela minha leitura de leitor, olha só, o que eu vou dizer. É saber conviver. É aprender a. O
0: Aprender a
1: Pedrinho
0: conviver.
1: aprendeu a
0: A conviver.
1: conviver com o elefante branco?
0: Sim, o Pedrinho aprende a conviver com o elefante branco. A ideia é essa. Eu quis passar uma mensagem otimista. Porque é possível você aprender a conviver. Nem toda pessoa que tem depressão se suicida. Você pode aprender a conviver. Existem casos, infelizmente, que não. Mas existem casos que sim.
1: Agora, a Glaia tem uma animação muito antiga, eu acho. Pelo menos faz muito tempo que eu vi na internet, que trata a depressão de uma outra forma. É um outro animal até. Você se inspirou mais ou menos
0: Sim, é o
1: nela, não
0: cachorro
1: foi?
0: preto.
1: Cachorro Preto, é isso mesmo. Foi mais ou menos daí que você tirou sua inspiração?
0: Foi, é uma animação da Organização Mundial da Saúde para falar sobre
1: Ah.
0: depressão. Hoje em dia as pessoas até não gostam dessa animação, ela é bem antiga, porque associa depressão a um animal de estimação, né, que é o cachorro, tão adorado, né? Então a pessoa que é dona de cachorro, ela não gosta, né, dessa associação. Mas quando eu vi esse vídeo, eu fiquei tocada. Eu falei, puxa, eu acho que a gente pode trabalhar no lúdico, né? Usar um animal para um transtorno pode ser interessante, pode ser um caminho para se chegar até a criança, até o adolescente. A minha ideia foi essa.
1: E se eu não me engano, nessa animação, aquele cachorro, que realmente, parando para pensar, também não gostaria de associar o cachorro a isso, não, mas tudo bem. Ele está sempre como um grande peso
0: Sim.
1: atrás de você e é uma grande sombra. E isso te tocou muito quando você viu. E a OMS, ela tem um grande trabalho de. Da depressão, né? Porque você tem que falar sobre isso, você tem
0: E
1: que.
0: ela tem dados, né? Estatísticos.
1: Exatamente, você trouxe lá no início aqui do Cultura e Saber, e quanto mais você traz dados, você trabalha no IBGE, você sabe disso, dados são informação.
0: Sim, com certeza. Esses dados que eu trouxe para você, eu peguei de uma publicação, são dados da OMS, mas são de uma publicação que nós, inclusive do IBGE, acabamos de lançar, que é uma pesquisa,
1: Foi
0: escolar.
1: lançada quando?
0: Foi lançada agora em abril. É a pesquisa nacional, a pesquisa de saúde do escolar, PENSE. PENSE 2024, que traz dados da OMS, que é para o mundo, né? E traz dados também do Brasil, que é uma tristeza só.
1: Como é que está São Paulo em relação ao Brasil? Tem esses dados? Vocês têm
0: Eu não
1: essa
0: sei te dizer, eu não
1: relação?
0: saberia te dizer como está São agora. Falando, eu não saberia dizer, mas no site do IBGE você encontra a publicação e na publicação tem dados para todas as grandes regiões, para todos os estados brasileiros e para os municípios.
1: E numa cidade, quando a gente traz para a capital apenas mesmo, tão cinza como a gente fala, né? tão grande, tão selva de pedra como São Paulo, a depressão deve vir de forma mais profunda, mais pesada para essas pessoas. Eu acho que falar sobre isso é cada vez mais urgente. Existe uma urgência nisso.
0: É, eu também acho que as grandes cidades,
1: Megalópolis.
0: eu acho que as pessoas se sentem mais solitárias, né? A solidão contribui muito, né? E a solidão é uma característica de uma metrópole, né? Você se sentir sozinho, apesar da multidão de pessoas, você acaba se sentindo sozinho. É o corre do dia, você não consegue conversar com ninguém, está sempre correndo. Numa cidade pequena, eu acho que isso é uma ideia minha, tá? Eu não sei, porque eu moro numa grande
1: Como é
0: capital, como o Rio de
1: lá no Rio de
0: Janeiro.
1: Janeiro?
0: Pois é, igual São Paulo. Eu imagino que numa cidade do interior, com menos pessoas, as pessoas têm mais contato, as pessoas se preocupam mais com as outras, se conhecem pelo nome. E aí não vivem tanta solidão que é muito comum numa grande metrópole.
1: Você sempre lidou bem com a solidão?
0: E sim, eu já morei sozinha antes de casar e fiquei muito bem.
1: É, mas um elefante branco, acho que é importante a gente dizer, né? O Pedrinho, ele traz essa. Nossa, eu acho que um papel social profundo aqui de mostrar pra gente que tristeza é tristeza, depressão é depressão.
0: Sim.
1: Solidão é uma coisa normal de se sentir. Depressão é outra coisa, né, Aglaia?
0: Sim,
1: O que é
0: mais
1: que o Pedrinho
0: profunda.
1: diz para as crianças, para os jovens?
0: Ele sente um misto de sentimentos, né? São muitas coisas que ele sente e que sugam as energias dele. Ele não tem vontade de fazer absolutamente nada. Ele se sente apavorado. Ele não tem vontade de sair de casa, ele perde a vontade até de viver. E aí é muito sério. Quando chega nesse ponto, né, ela pode começar devagarzinho, tanto que o elefante vai crescendo, né? É como se fosse assim uma curva, né? Chega uma hora que você ou você sucumbe ou você procura ajuda.
1: Você já recebeu esse pedido de, não sei, de ajuda, de respiro pelo CVV?
0: Ah, sempre.
1: Ai, que deve ser pesado.
0: É muito triste. Cada vez mais a gente vê, eu vejo mais porque eu estou no CVV, mas cada vez mais a gente vê as pessoas convivendo com. Às vezes elas nem sabem o que é. Eu também não sou médica, não posso afirmar, mas que tem alguma coisa errada, né? Tem indícios, né? Você percebe determinadas características ali que tem alguma coisa errada.
1: Aglaia, a gente está indo para a finalização aqui do nosso programa e, olha, eu acho, eu estou um pouco, acho que admirada pelo Pedrinho, sabe? Tenho uma admiração pelo Pedrinho porque a minha leitura já diz, como eu li esse livro aqui, ele é um menino muito corajoso,
0: Sim.
1: foi um menino muito corajoso que enfrentou esse elefante branco de frente. Teve medo, como é para ter medo,
0: Sim.
1: teve.
0: Até porque ele
1: Quis
0: não sabia o
1: fugir.
0: que é, né? Ele não sabia o que estava acontecendo com ele.
1: Quis fugir, como é normal também, me parece ser normal,
0: Sim.
1: eu acho. Mas também ele enfrentou e foi assim que que o elefante diminuiu. E aí, queria até mostrar, olha, dá para ver aqui para minha câmera? Olha só, Pedrinho.
0: É como se ele se libertasse, né?
1: Olha que
0: Até as
1: lindo.
0: cores que ele usa no final, né? Você vê que é um azul diferente, né? É um azul diferente do início.
1: O que não quer dizer que o elefante branco não esteja aqui.
0: É.
1: Qual é a principal? A gente já deixou várias mensagens aqui. Mas você, como uma mulher que começou a trajetória de falar desse livro aqui, acho que muito lá atrás, com sua trajetória familiar, depois com sua trajetória como escritora, como jornalista, como voluntária pelo CVV também, mesmo após a escrita. O que é que você quer dizer para, não para mim, não para os pais, para um adolescente que esteja passando agora pela sala de casa e, ó, a TV está ligada e está te ouvindo?
0: Eu acho que tem que conversar sempre.
1: Tanto para o
0: Falar.
1: pai e para o adolescente
0: Sim,
1: aí, então.
0: falar. Falar é a principal meio, na minha cabeça, falar, conversar é o principal meio que você tem para qualquer coisa. A gente tem que falar. Mesmo que seja dolorido, mesmo que a gente não queira falar sobre aquilo que está machucando, mas tem que conversar sempre. Ouvir, saber falar e saber ouvir o outro.
1: Eu adorei te ouvir. Muito
0: De
1: obrigada, tá, pela
0: nada.
1: gentileza de vir até aqui do Rio para falar com a gente. Muito
0: Eu que
1: obrigada.
0: agradeço a oportunidade, fico muito feliz.
1: Eu conversei aqui com a Aglaia Tavares, autora do livro Elefante Branco, gente. E olha só, se você tem um problema como esse, qualquer problema, tá? Não varra nada para debaixo do tapete e tira esse elefante branco da sala. Mas se for um elefante branco como a depressão, como o elefante do Pedrinho, vai diminuindo, leva para terapia, leva para o médico, ó, coloca aqui pro lugar que ele tem que ir, tá bom? E ó, lê esse livro aqui, O Elefante Branco, maravilhoso. Nosso Cultura e Saber vai ficando por aqui e a gente volta numa próxima. Eu amo ter você com a gente sempre. Muito obrigada pela sua companhia. Até a próxima. Cheiro.

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9: Gabriel, dei a sorte de te encontrar para a gente poder conversar um pouquinho mais sobre o que significa o Memorial da América Latina, né? No sentido mesmo de cultura, de um equipamento cultural e como pode ser um espaço também para que as pessoas possam desfrutar da cultura e trabalhar e debater sobre isso, né?
10: Sim, o Memorial foi criado em 1989, né, como uma fundação pública do Estado de São Paulo, justamente com a missão de promover a cultura latino-americana aqui no estado de São Paulo e que a população paulista, né, e turistas possam, nesse espaço, encontrar, né, a representação da diversidade da cultura latino-americana. Então, o Memorial ele tem essa missão de ser um farol de integração latino-americana e que permita, por meio da arte, da cultura, da ciência, né, e do conhecimento, aproximar, né, o Brasil da América Latina.
9: É interessante porque a gente pode entender como um espaço político também, né?
10: O Memorial, na sua origem, né, pensado pelo Darcy Ribeiro, né, é um projeto, né, de justamente promover uma missão de integração latino-americana, né, a partir do pensamento crítico, a partir da promoção dos direitos humanos, a partir da transformação social, né, na sua última instância.
9: E quando a gente pensa esse ponto em relação à cultura, a cultura também é o nosso dia a dia, né? Então, pensar em como isso afeta também as decisões diárias, em como a gente pensa no impacto das nossas ações do dia a dia em outras pessoas e que pode impactar a América Latina como um todo, né? Especialmente quando a gente pensa na questão ambiental, por exemplo. Então, é todo um ecossistema que gira em torno também da cultura, né?
10: Sem dúvida, né? E pensar-se latino-americano, né, pensar, reivindicar, refletir sobre a identidade latino-americana é um ato político.
11: O Brasil tem um grande desafio, né? Primeiro, o Brasil é português, né? Em termos de colonização, em termos de início de sua história, o Brasil é muito português. Então, o Brasil é litoral olhando para fora.
9: Uhum.
11: Né? É interessante isso. Portugal, né? Portugal é uma nação, do ponto de vista territorial, é uma nação pequena.
9: Uhum.
11: É uma nação de um território pequeno. Então, Portugal está sempre olhando para fora. E aí,
9: sim,
11: ele tem aquela explosão ultramarina. Então, ótimo. Portugal, pequeno em termos territoriais, querendo ganhar o mundo.
9: Sim.
11: Perfeito. O Brasil não é pequeno, mas o Brasil tem essa... Pequeno do ponto de vista territorial, 8 milhões e meio de quilômetros quadrados. Um dos maiores países do mundo. Mas aí o Brasil tem essa ideia, e ele é colonizado a partir disso, ele é construído e urbanizado a partir disso, da nossa lógica de praia para fora. Aonde está a América Latina para o Brasil? Está da praia para dentro.
9: Uhum.
11: Né? Então, a Argentina, o Chile, a Bolívia, o Peru, a Venezuela, a Colômbia, países, inclusive, o Equador, enfim. A América Latina está para dentro do Brasil.
9: Sim.
11: Eu tenho séculos para ter essa percepção.
9: E eu acho que também tem um ponto em relação ao brasileiro, que tem uma certa dificuldade em se entender latino-americano, né? Acho que talvez pela questão da língua, de não ser um dos países que fala espanhol aqui, mas também é latino-americano e também precisa se entender dessa forma, né?
10: Sem dúvida, né? Pensar-se na chave latino-americana, né? Pensar o Brasil no seu lugar dentro da América Latina é fundamental, né? É fundamental para as nossas relações internacionais, é fundamental para posicionar a América Latina no mundo, né? Frente a outros blocos, frente a outras regiões, né? E polos de poder, né? Global. E pensar também que a transformação social acontece também no local, né?
9: É, eu acho que também é um ponto de a gente entender que essa união é importante, né? Porque eu acredito que até internacionalmente o Brasil é um pouco visto como algo separado da América Latina, né? Porque pela questão da extensão, pela questão da relevância também econômica e cultural. Mas então a gente, também é um trabalho nosso, né? Promover que essa união, para que a gente seja visto de uma maneira um pouquinho maior, um pouco mais ampla em relação a outros trabalhos também que são desenvolvidos aqui, né?
10: Sem dúvida, né? Pensar que nós temos uma história compartilhada, né, na nossa América Latina, pensar que passamos por processos de colonização, né, seja português, espanhol, francês, populações originárias, né, mas que nós temos representações dessa diversidade, né, que são resistências, né, de 5 séculos aí de resistência, né, de populações originárias, de todos os setores populares, né, que foram oprimidos, né, na história da América Latina.
9: Sim.
10: E que é a força motriz, né, dos processos de transformação, né, dos processos em que a América Latina pode se colocar, né, numa visão, né, numa mirada como um coletivo, como um conjunto, né, pode se colocar como uma nova sociedade, né, para o século XXI.
11: É muito legal a gente estar gravando nesse espaço aqui, que é o Memorial da América Latina, porque ele é um símbolo dessa tentativa da gente construir uma identidade latina que, por vezes, pode nos levar à ideia de uma subversão dos nossos valores de colonizados, né? Que é aquele de olhar para fora e não de olhar para dentro.
10: É fundamental a gente pensar o Brasil, né, na América Latina, e pensar que ser latino-americano não exclui a diversidade, né? Muito pelo contrário, é próprio, né, característico da nossa identidade latino-americana. Essa diversidade, essa riqueza cultural é fundamental, né, na construção de uma identidade comum.
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0: Em 3, 2, 1. Uma trajetória de 50 anos de carreira desde a publicação do primeiro livro. Esse aqui, ó. Palavras, Muitas Palavras, publicado em 1976. De lá para cá, foram mais de 200 voltados para crianças e jovens, com cerca de 40 milhões vendidos no Brasil e no exterior. Eu estou falando da escritora Ruth Rocha, uma das maiores autoras da literatura infanto-juvenil, que ganhou uma exposição aqui no Itaú Cultural. Natália, aqui é o começo da exposição?
1: Isso, a gente já começa com essa foto da Ruth. Toda criança do mundo mora no meu coração. E essa exposição é feita para as crianças.
0: Como é que surgiu a ideia de criar, de montar essa exposição em homenagem à Ruth Rocha?
1: O projeto Ocupação, ele homenageia, né, artistas das diversas linguagens, né, que foram importantes para a arte, para a cultura brasileira. É, tem tido um desejo também da instituição de trazer, né, mais programação para as infâncias também. Então, Ruth vem nesse desejo, né, de fomentar, de ter um espaço para que as crianças possam ocupar aqui também no Itaú Cultural. E aí a ideia vem também de conectar tanto as infâncias quanto à literatura, né, que é uma linguagem também super importante aqui dentro da instituição. Então a gente uniu, né, esses dois desejos de ter esse espaço permeado pelas crianças e também trazer junto à literatura. E só podia ser Ruth, né, que trata dessas tanto da literatura quanto das crianças de uma maneira genial, né? Então essa ocupação é uma homenagem para Ruth, mas também é um presente para a gente poder entrar na história dela. Poder falar sobre a literatura para as infâncias, que ainda é um tema que a gente discute muito, né, em todos os lugares, a importância da leitura, né, nessa fase inicial, principalmente da primeira infância, né? Então, junto com o Ruth vem conectado tudo isso, né? Todos esses desejos, e principalmente esse espaço que ela dá tão importante para a literatura, né? Ao longo desses 50 anos, não é à toa que né, nos seus 95 anos, ela ainda continua fazendo sucesso, atingindo crianças e adultos, né, das diversas idades. A ocupação também foi pensada como um grande almanaque, né? A Ruth é uma apreciadora de almanaque. Então, toda a história da Ruth vai estar contada de A a Z. Quem entra nesse espaço expositivo já vê um grande abecedário, né? E cada letra vai trazendo uma Ruth, vai trazendo a história, um momento da vida dela. Então, se você vê aqui à direita, a história da Ruth está toda contada nesse grande abecedário de A a Z. Então, em cada nicho,
0: As letras já estão aqui embaixo,
1: isso, as
0: inclusive.
1: letras estão aqui. Então, cada letra dessa traz uma curiosidade da Ruth.
0: E a curiosidade da filha da Ruth talvez tenha vindo da própria Ruth.
1: Exato.
0: Quantos livros ela publicou, ela escreveu ao longo da vida e quais foram aqueles que fizeram mais sucesso?
1: Ao longo, né, da trajetória da Ruth, são mais de 200 livros que ela escreveu, né? E sem dúvida, né, acho que não dá para falar de Ruth se não falar, né, deste grande best-seller que marcou gerações e marca até hoje, né, os pais que foram crianças e as crianças de hoje, que é Marcelo Marmelo Martelo. É, Ruth é uma das maiores escritoras, né, para as infâncias. Não à toa que é celebrada, ela recém completou 95 anos e ainda continua escrevendo. Teve um contrato renovado de não sei mais quantos anos com as editoras, né? Então, mais de, acho que 10 ou 15 anos. E ela continua em atividade, né? Então, a obra da Ruth, ela tem se renovado. Porque, imagina, ela tem mais de, né, 50 anos de trajetória. Né, nós, as pessoas mais velhas, conhecemos o Marcelo Martelo Marme, o Marcelo Marmelo Martelo. E os filhos, né, os nossos filhos, os nossos primos, nossos sobrinhos, também estão conhecendo agora, né, anos depois. Então é uma obra que vem se renovando durante esses 50 anos. Aqui é um cantinho tinham dedicado ao Marcelo, né? Que foi essa personagem tão importante para a Ruth.
0: Sim.
1: Né? Então aqui todas as edições, desde a primeira, quando o Marcelo ainda foi criado para a revista Recreio.
0: Essa aqui foi a primeira edição, então?
1: Primeira edição, a primeira história do Marcelo na revista Recreio.
0: Marcelo, Marmelo, Martelo, junho de 1970.
1: 70, exato.
0: Há mais de 50 anos, né?
1: Marcelo faz 50 anos esse ano. É uma criança de 50 anos, o Marcelo.
0: Quando a gente pensa no início do trabalho da Ruth, nos livros dela que fizeram muito sucesso, as crianças daquela época não tinham tantas opções de entretenimento como as crianças de hoje.
1: Exato.
0: Internet, videogame e tudo mais. Mesmo assim, você percebe que ainda há muito interesse das crianças pela obra da Ruth Rocha?
1: Muito, demais. Esse espaço, né, que nós estamos, que é essa grande sala de leitura, ela tem sido ocupada mesmo, assim, pela presença das crianças que pegam os livros junto com as suas famílias para ler. Então, esse era um dos objetivos dessa ocupação. Fomentar, né, e celebrar o livro, a palavra escrita, né, o livro físico, que a gente tem perdido isso, né? A gente lê por computador, lê pelo celular, e a gente queria muito, né, que essas crianças pudessem encontrar esses livros. Não à toa que aqui, distribuído nesse espaço, temos 218 exemplares, que as crianças podem ler, devolve se quiser voltar, né, lê novamente, e ela está aqui acessível, na altura delas. Então, para a gente, tem sido assim, uma grata surpresa, né? A gente tem celebrado muito, assim, porque esse era o desejo, esse é o coração dessa ocupação, né? Esses livros, essa palavra que Ruth escreve tão assim, né, de maneira perspicaz, assim, de uma inteligência absurda, né? E que a criança lê, se reconhece, entende do que está sendo falado, né? Aí um livro vai puxando o outro também. Então é muito comum você ver aqui nesse espaço as crianças aqui em volta deitadas, lendo, né, curiosas, porque tem algumas crianças que não conhecem ainda, né, a Ruth, e que passam a conhecer na escola ou até a conhecer aqui, que os pais trazem, né, por já conhecerem a Ruth e estão apresentando para os seus filhos também. Uma grande leitora. Antes de ser escritora, ela foi uma grande leitora, né? Ela é a neta do vovô Ioiô e da vovó Neném, que eram grandes contadores de histórias, né? E que fizeram com que Ruth fosse essa apreciadora da leitura, para se tornar a Ruth escritora que nós conhecemos por mais de 50 anos.
2: Eu não domino muito meu jeito de escrever. Ele me domina. Eu começo, procuro um começo, que é difícil começar as coisas, né? E eu aí penso, vou começar assim, vou começar assalto, começo já com o personagem, começo com o pai e a mãe conversando, começo. E aí a coisa vem por instinto.
1: Aqui nesse abecedário, né, a gente traz a vovó Neném, que era uma das primeiras pessoas que contava a história para Ruth, né? E é daí que nasce o livro A Cinderela das Bonecas. É dessa história que a vovó Neném contava para Ruth. Isso para Ruth é muito importante, essa relação que ela tem com a família, desde a filha, dos netos. Aqui a parte I, né, que fala da infância da Ruth. Então aqui a mini Ruth, a Ruth criança. Então tem ela bebê, tem ela com 9 anos, tem ela com a irmã Hilda, que até hoje, né, as duas têm essa relação super forte, próxima, né? A Hilda é a irmã mais velha da Ruth. E é ela que todos os dias liga pra Ruth e conta uma história, né? Elas leem um livro juntas,
0: que
1: né?
0: Que bonito isso.
1: E não necessariamente livros pra criança, que essa foi a nossa maior surpresa. Elas leem sobre tudo, inclusive livros sobre guerra, sobre política. E é muito lindo ver, né, as duas lendo uma pra outra. Então a gente trouxe, né, inspiradas nessa história, trouxe um telefone. Quando a criança tira um telefone, ela ouve a voz da Ruth contando uma história.
0: Muito, né? Legal.
1: Então tem isso, o telefone também é antigo.
0: Deixa eu ver que história será contada pela Ruth Rocha aqui.
2: O grande livro dos macacos. Meus maravilhosos parentes. No universo, tudo se movimenta e se transforma. Astros, cometas, plantas, satélites. A Terra já foi muito diferente.
0: Uma voz gostosa de ouvir.
1: Sim, sim.
0: E eu imagino a curiosidade das crianças ao ver um telefone diferente de um celular, né?
1: Exato, e um telefone antigo, né? Sim. Que hoje a gente não vê mais, assim. Então é uma exposição totalmente interativa, mas com uma interação analógica, proposital, para que as crianças pudessem abrir livro, olhar em pequenos, em pequenas caixinhas, olhar fotos. Tem uma caixa de histórias, que as crianças podem ouvir história. Tem uma contação, né, do Marcelo, totalmente acessível em português e libras, para que as crianças também possam acessar essa história de outra maneira. Então, a criança entra nesse universo da Ruth, né?
0: É um mar de descobertas.
1: Cada espacinho desse espaço expositivo, a criança vai descobrindo uma coisa, e é um espaço muito colorido, né? Que representa muito quem é a Ruth. A Ruth é essa pessoa colorida, né, dessa alma doce, é uma pessoa alegre. Então, cada lugar desse espaço também, a gente tentou trazer essa alegria da Ruth, não à toa que ele é todo colorido, visual, tem a ver com essas escolhas também desses livros, né? E tem a ver com a própria Ruth, que é essa pessoa que celebra muito a vida, que gosta muito de cores. Esse espaço foi pensado para elas, assim, pensando nesse amor que a Ruth tem, né, pelas crianças e pelo respeito. Então, a gente tentou traduzir isso aqui espacialmente também. E você pode perceber que cada nicho desse tem uma altura diferente. É proposital,
0: verdade, sim.
1: Né? Mas tudo tá do tamanho da criança.
0: Inclusive aqui os livros.
1: Exato,
0: né?
1: Exato. Então a criança pode pegar, o pai vai ter que fazer esse exercício para estar junto, né? As crianças são muito pequenininhas. Então é tudo muito vivo, que a criança ela vive uma experiência aqui, não só nessa experiência de ler os livros que estão aqui, mas numa experiência de conhecer a história da Ruth. E é toda pensada para elas, né? Um espaço pensado para as crianças, é um espaço do tamanho das crianças.

0: Eu gosto muito dessa da letra F, né? Que é do livro Coisinhas à Toa para Deixar a Gente Feliz. E é uma grande lista, né? Um livro que traz uma grande lista de coisinhas à toa que deixam a gente feliz, né? Desde um plástico de bolinha, ver um cavalo marinho, o pó de pirilim-pim-pim. Eu adoro a letra F.
1: Acabar um bom livro.
0: Exatamente. Então, assim, é aquela grande lista que a gente adulto vai fazendo, né? E aqui ela já fazia para as crianças também, né? Eu amo a letra F.
1: E aí eu acho interessante você ter destacado essa parte, porque nós, adultos, esquecemos o quanto isso nos traz felicidade,
0: exato, né? Essas coisinhas à toa que deixam a gente muito feliz, né? Então tem um livro sobre isso, né? Sobre esse tema felicidade, né? E eu acho isso tão importante, pensando, né, toda a sociedade que a gente vive, você olhar coisas que te deixam feliz, e coisas simples, né?
1: Sim.
0: A felicidade está nas simples coisas.
1: Como é que a Ruth Rocha se tornou escritora?
0: A Ruth Rocha, antes dela ser escritora, né, para criança, ela escrevia para a revista Cláudia, porque ela foi muito tempo, né, orientadora educacional do Colégio Rio Branco. E aí uma amiga dela, né, a Sônia Robato, gostava muito dos textos que ela escrevia. Falava, olha, você, né, escreve para criança. Ela, não, eu escrevo. Aí ela tranca a Ruth numa sala, num quarto, até a Ruth escrever. Ela falou, vou te trancar aqui até você escrever um texto, né? E aí é o que ela, o texto dela, Romeu e Julieta, né? Que fala de histórias sobre preconceito, que ela traz a história de duas borboletas coloridas, uma azul e uma amarela. E é o primeiro livro, a primeira história, né? Antes ainda de virar livro. A Ruth começa a escrever também muito motivada pela filha, né? Ela tem uma filha única, Mariana, que sempre foi uma criança curiosa, questionadora, que perguntava as coisas e não se contentava com essas histórias comuns das coisas, né? Então, ela sempre queria saber o porquê, queriam coisas diferentes, e foi aí que Ruth começa, né, a escrever por essa indagação e por essa motivação da Mariana. Tá aí, nasce, né, um dos best-sellers de Ruth, né, que é o Marcelo Marmelo Martelo, que é esse menino curioso, né? Acho que ele é um pouco a Mariana, né? Essa criança Mariana que foi a filha da Ruth. Então a gente também foi trazendo o universo dos livros, né? Então ele fala desse lugar, tem aqui também os elementos táteis de coisas que estão presentes, né? Na obra da Ruth também. Então a ocupação traz a menina que queria ler a biblioteca inteira, traz os personagens dos seus livros. E traz essa Ruth que se importa muito com a criança e que respeita a criança na sua totalidade.
1: E como é que foi o trabalho dela em relação à Declaração Universal dos Direitos Humanos?
0: A Ruth, né, foi convidada pelo parceiro dela, Otávio Rotti, para eles deixarem mais acessível esse documento da Declaração dos Direitos Humanos, né? Eles tinham o objetivo de que fosse um documento acessível para todas as pessoas, porque o documento é extenso, com uma linguagem não tão simplificada. Então, ele convida, o Otávio Rotti convida a Ruth para escrever e ele ilustrar, né, adaptando o documento oficial da Declaração dos Direitos Humanos, né? Trazendo uma linguagem mais simplificada, que atingisse as crianças, mas que também fosse acessível para todo mundo, né? E esse trabalho foi tão celebrado que a Ruth fez o lançamento, né, dessa adaptação lá na ONU, né? Então virou um livro, né, a Declaração dos Direitos Humanos, adaptados pela Ruth Rocha e pelo Otávio Rocha.
2: Todas as crianças têm os mesmos direitos, sejam ou não nascidas de um casamento.
0: Então, se vocês verem, né, um livro que tem todos os conceitos da declaração em formato de texto e também de ilustrações, né? E isso tem a ver muito com esse respeito que a Ruth tem, né, pelas crianças, né? Ela luta muito pelo direito das crianças também. Então esse documento vem também um pouco para celebrar, né, e afirmar esse compromisso que ela tem com as infâncias, né? Não só com as infâncias, porque esse documento aqui acaba podendo atingir, né, os adultos também, a juventude. Mas ele reforça esse desejo profundo dela, né? Que ela tem em respeitar a criança na sua totalidade. Então, para ela também, né? É um documento que vira livro, que é super importante por conta disso, né? Para que as crianças também possam saber sobre os seus direitos, né? Não é à toa que ela tem reedição de vários livros, porque ela já trazia temáticas para as crianças que a gente está falando hoje. né, como democracia, liberdade, questões de gênero, questões raciais, isso há mais de 50 anos atrás. Então, hoje, essas obras, né, que esses assuntos estão cada vez mais latentes, né, para a sociedade, esses livros ainda continuam atuais. Então, Ruth é uma precursora, assim, né, desse movimento da escrita para as infâncias mesmo. E o Reizinho Mandão, né, que é um outro livro também que ficou bastante conhecido, porque ele fala sobre democracia, sobre liberdade, né? É a Ruth falando sobre política para as crianças, né? O Marcelo, ele traz a Ruth, essa criança curiosa, querendo descobrir o mundo, e o Reizinho traz as questões políticas e sociais, né, para as crianças. A criança, ela pode se sentir acolhida aqui dentro. Ela vai viver algumas experiências, né, ao longo desse A a Z, nessas caixas de história, mas ela também vai ter um espaço que vai acolhê-la, que ela sabe que ela é bem-vinda e que ela pode, né, experimentar em toda a sua totalidade.
1: Muito legal.
0: E aqui, né, acho que isso também é bem importante, inspirados, né, no Marcelo, nesse menino curioso que vai inventando, né, palavras para os objetos, né, a gente faz um convite para que as crianças também inventem outras palavras para nomear os objetos.
1: Ah, que interessante.
0: E aí a criança escreve, tem um scanner e vai aparecendo ali, ó, tá vendo? O martelo, ele pode virar um outro nome, a criança vai criar como o Marcelo, né? O Marcelo era esse...
1: Então, aqui, por exemplo, que estava uma imagem do martelo, mas com outro nome.
0: Isso,
1: que não...
0: com outro nome. É que aqui a criança deu o nome do martelo, do Marcelo,
1: Samuel.
0: Mas pode inventar, né? O Marcelo chama, por exemplo, a cadeira de sentar de sentador. Então, ele vai brincando com essas palavras, né? E aqui também é um pouco esse desejo das crianças também... brincarem com vocabulário.
1: E permite também a criatividade das crianças, né?
0: Exatamente. Então, a parte assim, tecnológica que tem aqui é esse interativo, mas toda a experiência ela é analógica para que a criança possa viver esse espaço.
1: E
0: né?
1: Voltado para esse objetivo da criatividade, né? Do lúdico, né?
0: Sim. A ocupação, ela conta, né, a história e a trajetória da Ruth Rocha de uma maneira muito sensível e afetiva. A Ruth, como eu falei, ela, antes de ser uma escritora, ela é uma leitora. Então, por isso, essa celebração dos livros também.
3: Eu sou o resultado dessa minha leitura muito extensa. Eu li muita coisa e tem ideias que vêm.
0: Quem vier na ocupação vai ver a biblioteca pessoal da Ruth, as coisas que ela lê, que nem sempre são coisas para as infâncias, né? Ela lê livros de guerra, ela lê livros históricos, tem livros, né, de poesia. Então, vão ver essa biblioteca pessoal dela aqui com os livros originais. Então, você vai ver os livros que ela leu e que as pessoas também autografaram para ela, né? Tomi Otaki. Que é Clarice Lispector, gente. Não é todo mundo que tem...
1: Eu ia falar justamente,
0: né,
1: isso.
0: Uma dedicatória sobre a Clarice Lispector. E repare, né? São livros de diversos temas. E uma outra coisa legal também que a Ruth faz são esses cadernos de anotação. Ela lê o livro e vai anotando... Né, vai trazendo imagens sobre os livros e escrito, né, por ela mesma. Então, ela vai montando esses cadernos. Né? Ela chama de cadernos de leitura. Então, ela lê o livro e vai fazendo ali anotações. Né? O fichamento que nós faríamos hoje. Né?
1: Sim. E aqui também diz que a Ruth Rocha também era tradutora.
0: Isso. Ela foi tradutora por muito tempo também. Né? Uma boa parte também dos livros da Ruth, o Marcelo, né, foi traduzido em alguns idiomas também. Então, aqui é um pedacinho dessa biblioteca, né, dessa Ruth leitora também. Né? Então, tem anotações escritas por ela ali, né, rascunho das histórias. Então, aqui é o coração também, né, dessa grande escritora que, antes de tudo, era uma leitora também. É uma leitora,
1: é,
0: né?
1: É uma forma de conhecer não só a obra, mas também quem foi.
0: Quem foi.
1: Quem é, na verdade, a Ruth Rocha.
0: Super. E ainda lê, né?
1: Sim.
0: Ainda lê nos seus 95 anos, né, com essa lucidez maravilhosa que ela tem. O Ziraldo, né, que faz dedicação para ela. A Ruth recebeu muitas homenagens. Aqui tem uma caricatura do Ziraldo, né, que está representado na letra Z. Foi, sim, um grande parceiro, né, da Ruth também. A Máquina de Escrever, que ela usou por muitos anos, né, para escrever as primeiras obras. Esse espaço aqui é da partezinha da ocupação Ruth Rocha, né, que a gente fala que é o coração, porque aqui tem, né, distribuídos nesse espaço os mais de 200 livros que Ruth publicou, onde as crianças e suas famílias podem ler, podem ter um espaço para relaxar. Então, aqui é esse espaço da leitura. Como a obra da Ruth, ela instiga muito, né, as crianças também nesse lugar, né? Uma leitura simples, direta para as crianças, que atingem os adultos também, mas que estimula a criança, a curiosidade, a criação, a refletir sobre temas, às vezes, que a gente não consegue dizer, e a Ruth escreveu nos livros dela. E se uma criança ler, ela vai saber, olha, estamos falando sobre questões raciais, questões de gênero, sobre sociedade. Então, isso é muito importante. Então, por exemplo, você vai, às vezes, ver foto, você vai olhar alguma ilustração. Aqui, né, a letra J, não dava para deixar de trazer o Jabutis, né, que é um prêmio super importante para os escritores, né? Então, a criança pode também ver essa reprodução do Jabutis, o que, que é. A Ruth fez parte da edição da Grande Enciclopédia Larousse. Então, aí traz aqui a letra L, o Grande Livro dos Macacos também, né? A Ruth é muito curiosa, tem muita curiosidade sobre essa relação dos macacos. Então, ela tem um livro sobre isso. Então, desde, né, mais de 50 anos de carreira, ela já fala sobre a natureza, sobre a fauna, sobre a flora.
4: E no próximo bloco, a gente conhece a Coleção Brasiliana, uma das exposições permanentes do Itaú Cultural, e essa ocupação aqui, que homenageia a bailarina Ana Botafogo. É no próximo bloco.

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0: Natália, então primeiro me fala um pouco sobre o Itaú Cultural.
1: O Itaú Cultural é uma instituição que foi fundada em 1987 pelo Olavo Setúbal, né? Inclusive nós estamos aqui na Coleção Brasiliana, que é um acervo, né, da família Setúbal, do banco, com a ideia mesmo de fomentar a arte e cultura brasileira, né? Então, há quase 40 anos, o Itaú Cultural, ele recebe programação de música, teatro, de literatura, cinema, artes visuais, sem contar também com esse trabalho, né, de todo o acervo que é cuidado aqui pela equipe do Itaú Cultural, né, que vocês estão vendo aqui nessa coleção brasiliana.
0: E o projeto Ocupação também faz parte do Itaú Cultural,
1: O
0: certo?
1: projeto Ocupação faz parte dessa história. Ele foi inaugurado em 2009, com a ideia de fomentar o diálogo entre novos artistas, né, e a população em geral, trazendo também a história e podendo homenagear pessoas, né, artistas importantes para a arte e para a cultura brasileira. É a ideia de poder também trazer a memória, né, de reverenciar esses artistas que tanto contribuíram para a nossa cultura, seja nas diversas linguagens, né, pensando um pouco no que a gente trata aqui no Itaú, que é as artes cênicas, a música, a literatura, o cinema. Então, o projeto já homenageou gente de tudo quanto foi linguagem da arte, assim, pensando mesmo nessa grande homenagem mesmo e nesse fomento, nesse diálogo, né, entre artistas e público.
0: Natália, como é que funciona o trabalho de curadoria do Projeto Ocupação?
1: O projeto Ocupação tem curadoria, né? 90% dos projetos realizados pela equipe do Itaú Cultural, né? E aí, a depender do homenageado, por exemplo, eu sou da área de curadorias e programação artística. Então, todos os homenageados de artes cênicas, música e literatura, a curadoria é feita pela minha equipe, né? E em alguns casos, né, a gente traz um consultor externo, que geralmente é algum pesquisador, que tem muita profundidade sobre o artista, às vezes a própria família do homenageado, quando é alguém já falecido, às vezes o próprio homenageado. É uma curadoria sempre pensada e guiada pela equipe interna do Itaú Cultural.
0: E nesse projeto Ocupação, vocês dão espaço, dão visibilidade para diferentes linguagens.
1: Isso, para as diferentes linguagens, literatura, cinema. Então, a gente já teve, por exemplo, Naná Vasconcelos, Maria Bethânia, Laura Cardoso.
2: Eu não sei se foi um ator ou uma atriz que disse assim para mim, eu amei. Laura, você é uma operária. Você parece que vai trabalhar como uma operária. E eu acho que é isso que eu sou, assim, eu sou uma operária da arte.
1: As mais recentes agora, Zailton Krenak, Conceição Evaristo.
3: A pobreza, ela é um lugar de aprendizagem. Agora, ela é um lugar de aprendizagem quando você consegue superar essa linha de pobreza.
1: É gente que pensa e faz arte e cultura e que tem uma relevância mesmo, né, para a sociedade.
0: E entre todos esses artistas que foram homenageados pelo projeto, você consegue dizer quais foram as exposições que atraíram mais público, que fizeram mais sucesso?
1: Olha, das ocupações que eu me recordo, assim, pelo tempo que eu estou aqui, Maria Bethânia, né? Acho que pela figura, então teve uma visitação.
4: É para você me conhecer melhor que esse espaço foi criado.
1: Laura Cardoso também teve um movimento muito bonito, né, de público.
2: Acho que a minha vida foi, né, caindo, levantando, errando, acertando, amando, desamando, mas acho que valeu.
1: O próprio Naná Vasconcelos também, e por aí vai, que já, né, perdi a conta também de quanto de público vem frequentando.
0: E aí, nessas exposições do projeto, geralmente vocês conseguem acervos de fotografias, de livros, de instrumentos musicais. Me conta um pouco.
1: É uma pesquisa profunda, né? Quando a gente vai homenagear um artista, que a gente recebe esse nome, né, a gente começa a mergulhar na vida e na obra dessa pessoa. Quando é uma pessoa falecida, muito provavelmente a gente tem o contato com os herdeiros, né, que é quem vai aí abrir os caminhos para a gente, vai falar onde que está o acervo dessa pessoa, às vezes é na própria casa dos herdeiros, às vezes está em algum museu ou alguma instituição parceira. E aí a gente vai desvendando onde é que tá essas histórias, né? Então, por exemplo, a última que nós fizemos agora, que foi Grande Otelo, né, foi em parceria com a Funarte. A Funarte tem a guarda do acervo do Grande Otelo desde 2008, né, que fica lá no Centro de Documentação no Rio de Janeiro. Então, foi uma ocupação que toda a parte de acervo a gente encontrou na Funarte.
5: Ele conseguia agradar a gregos e troianos simplesmente desse jeito. Com a simpatia, com a forma de ele ser, com o jeito dele agir.
1: Mas às vezes a gente recorre, por exemplo, às emissoras para utilizar os vídeos, né? TV Cultura, às vezes a própria TV Globo, materiais que o artista tem de vídeo, às vezes gravações dele mesmo, que a família acaba trazendo para a gente, ou quando é um artista vivo, o próprio artista acaba compartilhando com a gente. Então a pesquisa geralmente é um mergulho profundo, assim, que se a gente passasse mais tempo pesquisando, acho que teriam duas, três ocupações de cada artista, né?
0: Continuar achando materiais legais.
1: É, porque, imagina, a gente tem que pensar numa quantidade de material que caiba ali em mais ou menos 100 metros quadrados, né? Parece grande, mas depois, quando você vê aquelas obras distribuídas no espaço, tem que estar na medida, né? Porque muita obra também não vai caber ali, ou poucas obras também o espaço sobra. Então, é uma pesquisa que a gente também vai dosando, né? Entendendo um pouco esse espaço que a gente tem para pensar, né? Na distribuição dessas obras.
0: Natália, ao longo da nossa conversa, você falou sobre exposições que são feitas aqui quando o artista está vivo. Você tem um relato de algum artista que teve a oportunidade de visitar a homenagem feita para ele aqui no Projeto Ocupação?
1: Sim, o Ailton Krenak, ele veio, ele estava aqui na abertura. Nós fizemos a ocupação também de uma pensadora, Leda Maria Martins, também estava aqui. A própria Ruth Rocha, a Ana Botafogo, então todas essas pessoas vivas estiveram aqui na abertura, né? Puderam ver essa homenagem, né? Que nós fizemos para elas.
0: Como é que foi?
1: É sempre de muita alegria, né? Eu fico pensando que é muito bonito a gente homenagear uma pessoa viva, né? Ela pode presenciar esse reconhecimento de toda a contribuição dela em vida, né? Então, tanto a Ana Botafogo, como a Ruth, o Ailton, a Leda, eles estavam muito felizes, assim. É sempre uma grande surpresa, porque eles não sabem como é que vai ficar esse espaço expositivo. Como é que essas obras estarão distribuídas no espaço. Então, quando eles chegam, eles estão vendo ali a vida deles, né? As suas obras sendo expostas de uma maneira super criativa, de uma outra maneira que nem eles imaginavam, né? Eles reconhecem as coisas que eles fizeram e às vezes só falam, meu Deus, eu fiz tanta coisa e está aqui, né? Então, é muito bonito de ver, sempre um momento de muita alegria para a gente que participa do projeto e fica naquela tensão de será que esse homenageado vai gostar? A gente fez, né, tudo certo. E de ver esse homenageado assim recebendo essa homenagem e sendo muito feliz, tendo muita alegria, né, de ver as suas obras e ver, né, tudo que ele contribuiu para a nossa arte e cultura brasileira.
0: A exposição dá a dimensão para o próprio artista do que ele fez ao longo da vida, né?
1: Com certeza. Às vezes, né, o artista tem um acervo na casa dele, no caso de artistas vivos, ele às vezes não tem noção, né? Não tem a dimensão, né? De que fotos, cartas, isso faz parte de um acervo. E de repente eles estão aqui no espaço expositivo, isso está exposto, isso tem uma legenda, né? Tem coisa ali que ele acha que é tão cotidiana que vira uma obra. Então, para eles é uma surpresa também de ver toda a sua vida, né, distribuída num espaço que foi pensado para acolher esse acervo, né? Que foi pensado para essa pessoa.
0: Conta um pouco sobre a história do Itaú Cultural, quando foi criado, com qual objetivo.
6: É uma instituição criada em 1987, portanto, perto de fazer 40 anos, 4 décadas, com o objetivo de preservação, difusão das artes brasileiras em todas as suas expressões e linguagens.
0: E ao longo desses quase 40 anos de instituição, quais foram aquelas exposições que marcaram época aqui, que atraíram mais atenção do público?
6: A gente tem uma programação muito dinâmica, mas a gente tem também aquela programação perene, né, que são os nossos acervos permanentes, como, por exemplo, o acervo da Brasiliana, um acervo de cerca de 1000 obras, né, entre desenhos, aquarelas, uma iconografia riquíssima, onde o visitante passeia por 5 séculos da história brasileira.
0: E além dessa, por exemplo, atualmente a gente tem aqui Ocupação Ana Botafogo, Ruth Rocha. Você consegue puxar na memória outras também que fizeram muito sucesso aqui no Itaú Cultural?
6: A gente teve o Palavra Cantada, que é um marco importante, né, para as infâncias. O Ailton Krenak, com a cultura e a arte indígena muito presente. Naná Vasconcelos, Lia de Itamaracá, Cartola, com o samba e a mangueira aqui. Dona Ivone Lara. Então, temos ocupações assim, icônicas e muito importantes, representativas dos nossos artistas e do pensamento cultural brasileiro.
0: E sempre gratuitas?
6: Tudo gratuito.

0: Para os espetáculos de música, de teatro, acessibilidade com Libras, a diversidade, né, de linguagens, de gênero e de território que a gente procura representar nos nossos palcos e nas nossas exposições.
1: Zélia, primeiro me fala sobre esse espaço aqui onde nós estamos.
2: Então, a gente está na exposição do Mestre Didi, que é um artista baiano. Ele trabalha com algumas obras que são obras que pertencem a terreiro de Candomblé, mas elas não são do terreiro. Elas são, tem as obras para o terreiro e tem as obras que estão expostas aqui. E aqui também temos algumas outras obras que são de artistas que dialogam com ele. Então a gente está aqui nesse espaço, essa exposição, ela ocupa esse andar e mais outros dois andares. Então é uma exposição que ocupa três andares, uma homenagem a esse artista que é super representativo para nosso Brasil, né?
3: O Didi, quando ele traz essas esculturas, ele está apresentando a força do axé que tem nessas esculturas.
4: Por isso que o trabalho dele é tão desafiador, tão revolucionário e tão absolutamente original. E eu acho que o Mestre Didi é, sem dúvida, o artista brasileiro que no século XXI vai ter a maior importância.
1: E como é que funcionam as visitas mediadas aqui ao Itaú Cultural, Zélia?
2: Então, as visitas mediadas, elas funcionam com o pessoal do educativo, né? A gente tem educativo aqui no Itaú Cultural, que recebe escolas, ONGs, o pessoal da Fundação Casa vem bastante aqui visitar também. E elas são feitas através do agendamento, né? Professores, diretores, pessoal de instituições podem entrar em contato conosco e a gente consegue agendar essas visitas para que um educador faça essa mediação das obras com o público. E aí, o que seria essa mediação, assim, né? Por que que a gente fala visitas mediadas e tal? Porque às vezes a gente percebe uma obra e a gente não sabe o que a gente está sentindo ali, o que que aquela obra propõe para a gente e tal. E esse educador, ele vai traduzir, né? Por isso que a gente fala mediador. Ele vai mediar, ele vai estar entre a obra, entre a exposição, entre o que a instituição pensou para aquela exposição e esse público que está vindo aqui fruir da exposição. Então, eles vão, né, estudantes, alunos, desde pequenininho, a gente recebe desde, sei lá, 4, 5 aninhos, escola, pessoal vem assim, pequenininhos com coletinho e tal, super bonitinhos, até pessoas já formadas. Então a gente recebe vários tipos de público nesse sentido para as visitas mediadas, né? A gente tem visitas mediadas que acontecem também no horário de 11 e 16 horas. O público pode chegar aqui e solicitar no balcão de atendimento que gostaria de fazer uma visita mediada. Não precisa vir assim. Se você vem sozinho e quer receber uma visita mediada, você pode vir aqui e perguntar. Mas se você vem em grupo, às vezes você está passando aqui pela Paulista, quer saber o que está acontecendo aqui, quer se aprofundar um pouco mais nas exposições, você pode pedir uma visita mediada, que os nossos educadores vêm e vão te atender, vão receber, vão explicar. Às vezes a pessoa tem uma dúvida sobre uma obra específica, então pode consultar esse pessoal também, que eles vão responder, eles vão dar esse aprofundamento, né? A sua visita, ela fica muito mais
1: Rica.
2: rica, exatamente. Fica muito mais rica no sentido de você conhecer mais coisas daquela exposição. A gente está aqui na exposição do Mestre Didi, mas a gente tem outras exposições que acontecem. Elas acontecem a cada 3 meses, a gente, 3, 4 meses, a gente muda de exposições aqui. Então, pode vir para cá sempre no Itaú Cultural que você vai conhecer uma coisa nova principalmente da arte, da cultura brasileira.
1: E qual que é o perfil do público que frequenta o Itaú Cultural?
2: A gente tem um público muito diverso. É muito legal porque a gente tem desde senhores, senhoras que querem conhecer mais de arte e cultura, vem para a exposição, mas também vem para a programação, que a gente pode falar um pouquinho depois, para a programação cultural. Mas a gente também recebe crianças, jovens, pessoas universitárias que vêm estudar o que que a gente produz aqui, o que que a gente faz aqui, mestrado, doutorado. Então, assim, a gente recebe diversos públicos. A gente recebe também muito turista, porque a gente está aqui na Avenida Paulista, né? Então, domingo, que a Avenida Paulista fica fechada, o pessoal entra aqui,
1: Fechada para carro.
2: fechada para carro, exatamente, fica fechada para carro, e o pessoal fica circulando pela avenida e vem aqui para conhecer, né? Então, tem uma escadaria muito legal que a gente, né, já filmou lá e tal. Então também é uma parte bem representativa aqui do Itaú Cultural, mas a gente recebe diversos públicos e cada vez mais a gente quer estar junto desse público, né? Então a gente tem uma equipe aqui de atendimento que está aqui disposta para tirar todas as dúvidas que o pessoal tiver, que esse público tem aqui, desde dúvida de como funciona o banheiro, até como é que foi fundado o Itaú Cultural, ou posso fazer uma visita aí, como eu falei, não só a visita mediada com o educador, educadores, mas a gente recebe um público de universitários, às vezes querem saber o que a gente faz

0: como a gente faz? A gente recebe esse público também aqui. É bem variado mesmo. O Itaú Cultural produz muito conhecimento, né? Não só através das exposições e tudo aqui. A gente tem a Escola da Fundação também, que é um lugar que tem cursos autoformativos muito legais. Então a gente tem esse público tanto presencial quanto digital. Que aí a gente, através da escola e desses outros cursos, palestras e etc., coisas que a gente fica online, a gente consegue atingir outras pessoas que não podem vir aqui presencialmente. Mas quem vem presencialmente é esse público todo que eu te falei. Então a gente tem, é bem diverso, assim, não tem restrição, né? Mas é isso. Acho que se a gente pensar também no público infantil, a gente tem essas visitas que são muito boas. A gente tem programação para o público infantil, mas também tem programação para o público adulto. Então, assim, é muita gente mesmo que passa por aqui.
1: Estamos aqui na Ocupação Ana Botafogo. Então, eu quero saber como é que surgiu a ideia de homenagear essa, talvez, a bailarina mais famosa do Brasil com essa exposição.
2: Acho que surgiu muito inspirados pelos 50 anos, né, de balé, que é os 50 anos, é uma data, assim, uma efeméride muito importante. E a gente achou muito inspirador poder homenageá-la também nesse momento. Então, assim que a gente surge a ideia de homenagear na Botafogo.
1: E aqui o visitante vai ter acesso a fotografias, sapatilhas. Conta um pouco mais o que está aqui nessa ocupação.
2: Sim, a ideia é entrar um pouco nesse universo do balé, da dança clássica, né, que é uma dança também muito particular, que tem seus códigos, né, uma dança que tem uma relação com a disciplina muito forte. Então, como contar um pouco a história, até para inspirar também outras meninas e meninos e pessoas que têm um interesse, outras gerações também a conhecerem a Ana, conhecer o percurso dela, né, numa dança que é pouco difundida no nosso país, é uma dança ainda difícil, né, que não tem esse acesso largo, e que, por sinal, é uma das missões que ela tem, né, de popularizar, de uma mulher que sobe no carro da escola de samba para falar da dança, faz júri de dança, né, dos famosos, enfim, está em vários espaços para divulgar a dança clássica, né.
3: Quando as pessoas falam, por que você é tão conhecida? Porque eu acho que eu quis levar a minha dança bem para pertinho do público. Queria ter levado mais ainda.
2: Então, acho que é uma grande missão da Ana e eu acho que a gente se somou a ela também nesse intuito.
1: E o que está aqui exposto é do acervo pessoal da Ana Botafogo?
2: Sim, um acervo muito cuidado, muito guardado, que nos ajudou muito a contar essa história. A gente divide um pouco a história em três momentos, né? Tem um momento muito familiar, porque a participação e o apoio da família foi muito importante na trajetória da Ana. Então a gente traz aí a primeira plateia também de uma menina dançando, né? É o primeiro público dela. Aqui que a gente está na sala de ensaio, que a gente tem as barras do balé, que é um elemento físico muito presente numa sala de balé. Então as barras vão conduzindo todo o espaço. E aqui você pode fazer uma aula com a própria Ana, uma aula gravada que ela fez especialmente aqui para a nossa ocupação.
1: Ou seja, o visitante pode até aprender alguns passos
2: Pode
1: aqui.
2: aprender alguns passos do código aí do balé, que vai se repetir depois em outro momento, que é a saída da ocupação, tem os desenhos com cada passo e a voz da Ana, né, soletrando, que a maioria são em francês também, então como é que a gente torna também esse vocabulário aí mais acessível. E aí no terceiro momento é a consagração, a gente tem um mapping, né, com o Teatro Municipal do Rio de Janeiro, para quem não conhece essa casa, que é a segunda casa da Ana, onde ela fica 45 anos da sua vida. Então tem os principais balés que ela dançou e aí o público pode se deliciar, se demorar assistindo a performance da bailarina.
1: Qual que foi a reação da Ana Botafogo quando viu essa ocupação aqui?
2: Foi muito emocionante para a gente, para ela acompanhar a chegada dela no espaço, porque ela foi muito solícita, muito gentil, abriu os seus acervos, né, muito cuidadosa com a nossa equipe, mas ela não tinha visto nada ainda. Então, quando ela veio, foi uma emoção muito grande para ela e para a gente ter testemunhado esse momento.
1: Algum item especial emocionou ela?
2: Eu acho que o álbum de criança, que era um álbum que a mãe cuidou, né, com muito esmero, com todas as fases dela de crescimento, que foi um álbum todo customizado, feito pela mãe dela, que acompanha todas as fases,
1: Desde
2: desde o
1: bebezinha.
2: nascimento, muito bebê, já fazendo as posições de
1: Isso aqui é uma
2: bailarina.
1: posição de balé, bailarina.
2: É. E aí com seu pai também. Então foi um momento muito emocionante, porque a gente reproduziu as fotos num tamanho grande, né? Então foi muito emocionante.
1: Então, quando ela, com a mãe. Ela viu esse álbum gigante aqui, ela...
2: Sim, com os mesmos dizeres, né? Que a mãe colocava. Muito cuidadoso, muito afetivo. Acho que foi um momento bem, bem especial. A mãe dela tinha feito a sua passagem, né? Faleceu há pouco tempo. Então foi um momento muito emocionante, esse reencontro com a mãe nas fotos, né? E nessa presença tão forte, materna, esse cuidado que ela teve, que é muito bonito.
1: Na sua avaliação, o que ela representa para o balé clássico brasileiro?
2: Ah, eu acho que a Ana é uma voz mesmo de possibilidade, né? Por toda a dificuldade, que é um balé muito mirado na Europa. Então você tem um outro biotipo, um outro corpo, né? Como é que você lida também com essas questões? Foram muito desafiadoras para ela. E trazer isso também para as pessoas de maior idade, que também tem sido uma missão dela também, que todo corpo dança, todo corpo pode dançar. Então como é que a gente desmistifica esse lugar do balé que é tão distante também, né, da gente? Então acho que essa é uma das maiores importâncias assim, dela.
1: E ela enfrentou dificuldades também por essa questão do corpo, já que geralmente a gente, talvez há 50, 100 anos, a referência realmente nas bailarinas europeias, por exemplo, ela enquanto uma brasileira com um corpo, com outro padrão de corpo, por exemplo.
2: Ela conta isso, que ela teve que compensar muito isso na velocidade, né, na perfeição, no acabamento dos movimentos, né? Então acho que ela teve essa inteligência corporal que ela adquiriu, né, de musculatura mesmo, de sensibilidade, para equilibrar essas ausências ou essas comparações que existem, a gente sabe, né? E ela conseguiu superar tudo isso e ser a primeira bailarina no Teatro Municipal.
3: Minha relação com a dança, claro que começou pequena. A minha paixão já era grande. Será que eu vou ser artista? Será que eu vou ser uma bailarina profissional?
4: A Ana é um mito. E ela é um mito com uma simplicidade de uma pessoa palpável, querida.
2: E aqui a gente vai entrar no espaço do ensaio, no espaço do trabalho, que eu penso que seria onde a bailarina passa mais horas da sua vida. Por isso tem a barra, né, que é um elemento bem importante, que marca muito o balé, o piso de madeira, a barra. Esse é um espaço reservado para a acessibilidade da exposição, onde o público, a pessoa cega ou com baixa visão, pode se relacionar com alguns elementos muito importantes para o balé clássico, como a sapatilha de pontas. Temos também uma foto, né, uma foto tátil da Ana dançando. E as cinco posições de balé, primeira, segunda, também feita de forma concreta para que as pessoas possam entender, sentir, né, do que a gente está falando. Quando fala de uma sapatilha de ponta, por exemplo, e por falar em sapatilha de ponta, temos uma sapatilha de ponta toda customizada, que foi um presente de uma grande amiga dela também, que foi dada para ela em 2010, acho que na França, que ela guarda com muito carinho. Ela dançou muitos balés com essa...
1: Parece bronze, sapatilha, né?
2: Sim.
1: Muito legal.
2: Percorrendo um pouco mais e sendo convidado também ao movimento, porque a ocupação tem várias possibilidades de movimentar o corpo. Aqui tem um canto dos fãs, né, que é o carinho que ela recebe. Então tem letras de partituras de música, poemas, desenhos.
1: Que os fãs fizeram poemas para ela, música para ela
2: ao longo desse tempo.
1: E além aqui das fotografias, desses espaços, tem uma espécie de um documentário também que quem estiver aqui pode assistir. Me conta um pouco sobre isso.
2: São trechos de vários balés dela, né, ao longo desses 50 anos de carreira, né, que a gente reproduz e a gente faz como uma montagem, uma edição, para que as pessoas possam vê-la. Porque eu acho que todo o percurso acontece para essa grande estreia, né? Tudo para você ver, sair com vontade de vê-la dançando, que não teve oportunidade. Então, esse espaço é reservado muito para isso, para vê-la em ação.

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2: No Cidadania de hoje, nós viemos parar aqui nos pés do Divino Espírito Santo. Eu vou levantar aqui para vocês verem aqui atrás de mim, ó. Espírito Santo, Nossa Senhora ao lado, porque nós viemos até Mogi das Cruzes justamente para acompanhar a Festa do Divino. Essa festa que é tão tradicional, são mais de 400 anos que ela é realizada somente aqui. Inclusive, é uma das festas mais tradicionais para a Igreja Católica. Muitas pessoas se reúnem, tem gente que vem do Brasil todo justamente para acompanhar essa festa e celebrar a festa que antecede e vai até o dia de Pentecostes, domingo, dia oficial da celebração. E aí é quando tem a missa, tem toda uma tradição por trás para celebrar aí os dons, os sete dons do Espírito Santo e o próprio Espírito Santo. Mas eu quero mostrar para vocês, vou até virar aqui a câmera, ó. Aqui é o salão onde eles se reúnem para começar os preparativos para a festa. A pomba, principal símbolo, não somente da paz, mas também do Divino Espírito Santo. E aí a gente tem um pouquinho de imagens do que foi a celebração, provavelmente em alguma edição anterior. Tem os anjinhos, aqui a procissão de entrada. Aqui ao lado também, ó, tem uma versão maior do Divino Espírito Santo. E aqui do outro lado, daqui a pouco, as mulheres responsáveis por fazer esses quitutes, que eu ainda não sei o que é, mas eu vou descobrir, vão estar aqui.
3: Viva o Divino Espírito Santo!
4: Viva!
3: Viva!
4: Viva!
5: Aleluia!
2: Tem muita comida típica. Inclusive, eu já vou começar na cozinha, porque vocês sabem que ultimamente é onde eu mais fico. Esse lugar já virou minha segunda casa, que é o tortinho. E quem vai contar pra gente um pouquinho mais sobre o que é o tortinho é a...
6: Irene.
2: A dona Irene é quem faz, então, ele, né?
6: Sou.
2: Dona Irene, o que é o tortinho?
6: É um bolinho de farinha de milho com recheio de carne moída.
2: E o que tem de tão especial nele que o povo gosta?
6: Aí eu já não sei. Não, a gente capricha, né? No tempero, tudo, e fica gostoso. O pessoal gosta.
2: É uma receita antiga já daqui?
6: Olha, começou a ser feita na Festa do Divino em 1958 pela Dona Pedra. Daí ela, em 88, 7, 8, ela passou para a Judite. E a Judite, em 2013, passou para mim.
2: É uma tradição que vai passando de geração em geração para não deixar morrer, né?
6: É, isso que foi dito, né? Que como não está aguentando mais, já está bem idoso, então passa para outra para continuar, para a festa, para ser uma tradição, né, mesmo, da Festa do Divino.
2: E por que tortinho?
6: Aí já não sei.
2: Eu Eu achei ótimo o nome, Tortinho.
6: Aí eu já não sei. Quando eu conheci, já era Tortinho. E continuou.
2: Sempre foi Tortinho.
6: Sempre foi Tortinho.
2: Mas ele tem um formato, gente, ele é mais arredondadinho, que faz ele ficar tortinho, né? É por conta disso, ele tem um formato diferente, né? Ele dá uma voltinha.
6: Tipo meia lua, é tortinho. É.
2: E essa receita, ela tem em vários lugares, né?
6: É, mas não é igual a nossa.
2: Muda.
6: Eles põem ingrediente diferente e fala que é tortinho, mas não é. O nosso é o original mesmo.
2: Verdadeiro só aqui.
6: Como eu falei, desde 1958, que foi, começou a fazer e continua a mesma receita.
2: Quem quiser comer o verdadeiro original de fábrica, não pirataria, só aqui, né, Dona Irene?
6: Só na festa do Divino.
2: Tem que vir aqui, então.
6: Só na festa do Divino, sim. Aí é original mesmo.
2: E vende bastante? Vocês fazem quantos por dia?
6: Por dia? Dá uns 900, quase 1000 todo dia.
2: E vende tudo?
6: Vende tudo.
2: Então o povo gosta mesmo.
6: Gosta. Quem fica sem, espera o ano que vem, porque não tem...
2: Se não correr, vai ter que esperar um ano para poder experimentar o tortinho.
6: O tortinho do Divino é um ano, certinho.
2: E há quanto tempo a senhora ajuda aqui na festa do Divino?
6: Há 30 anos, desde 1996.
2: Quase minha idade.
6: É.
2: Bastante tempo.
6: Bastante tempo.
2: E como que a senhora começou a ajudar aqui?
6: Bom, a minha mãe vinha, daí ela chamava a gente para vir. Como a gente trabalhava, começava mais só final de semana. Daí depois a gente foi parando de trabalhar, vindo mais vezes, e aí depois que aposentei, fiquei direto.
2: E como que é para a senhora poder ajudar na festa do Divino? Porque deve ser uma sensação muito boa, né?
6: Ah, sim. Como que eu vou explicar? É a fé da gente. A gente vem, faz, trabalha bastante. Mas é tudo pela fé. Tudo que o Divino dá pra gente, nossa, não tem nem como explicar pra você. Mas é a fé da gente que move. Às vezes a gente tá ruim, ah, não vou, daí você acorda, não, vou sim. Levanta e vem, entendeu? É pela fé mesmo, é tudo pela fé. O Divino ilumina a gente fica maravilhado.
3: Estamos aqui, Senhor.
6: Da hora que a gente chega ali e reza antes de começar, muda tudo. Tudo que você não estou com vontade, eu estou brava, não. Vai aliviando e você começa a fazer e sai os coisas maravilhosas, gostoso, bem temperado, bem. E é assim, e a gente fala, não, é pelo Divino, e sai. E sai muito gostoso, pelo que eu vejo. Mas a gente trabalha bastante, mas a graça que a gente recebe não tem preço.
2: É muito maior, né?
6: É, muito maior. Não tem preço. Não tem como explicar, sabe? É cada um mesmo. É cada um que chega e faz, tem a sua, sabe, a sua história.
2: Ô, Dona Irene, agora eu queria aprender a fazer o tortinho. A senhora me ensina?
6: Ensino. Já vou ensinar você. Só terminar de tirar esse, a gente já vai lá e vou ensinar você.
2: Então eu vou lá fazer o tortinho.
6: Ó, depois você abre assim.
5: Tá muito fina.
2: Tá fina?
5: É. Faz uma covinha aí, ó.
2: Aqui?
5: É, tipo assim, ó.
2: Ah, então pera aí.
5: Não deixa muito fino, senão estoura.
2: Tá muito fino? Então pera aí. Assim?
5: Isso. Espana mais um pouquinho.
7: Aperta. Tá? Posso dar pilhar, isso. Agora você solta, tá bom. Agora isso é cash. Assim, ó, você faz assim, ó. Aperta.
5: Isso, aperta.
7: Aperta bem. Aí você vai apertando e girando. Aí sai o tortinho.
2: E aí vira?
7: Ó, você não pode deixar isso.
2: Tá.
7: Então você vai apertar pra... Ó, você vai empurrando e apertando, ó. Ó, tá vendo? Ó,
2: Ficar lisinho.
7: É, vai apertando, mas você tem que apertar ao mesmo tempo, vai. Ele pra não estourar a carne, tá vendo? Ó? Aí você faz assim e vai apertando assim, vai apertando assim, ó, pra ele emendar, entendeu? Ó, pra não aparecer a carne.
5: É trabalho, dói o braço.
2: É difícil.
5: É.
2: É só enrolar.
5: Se faz uns 150 assim, seu braço fica.
2: Bastante, né?
7: E que você fica apertando.
2: Aqui.
7: É.
2: Essa massinha pra
7: cá. Eu sou. Que dói o braço.
2: Embaixo com uma belezinha em cima, ó. Nós já mostramos como se faz um tortinho. Nós não, né? Eu tentei fazer, viu, Josmar? Mas ficou, o tortinho ficou bem tortinho, viu? Não ficou lá essas coisas, não. Olha só, gente, eu estou aqui com o Josmar. Ele é diretor institucional e também coordenador da entrada do Palmito, que ele vai explicar para vocês o que é essa entrada. Mas eu queria primeiro que ele se apresentasse.
8: Bom, eu sou Josmar Cassola. Fui capitão do mastro em 2010, festeiro em 2012, depois fiquei como presidente aqui da Associação para a Festa do Divino de 2016 até 2020. E hoje eu coordeno a entrada dos palmitos e sou diretor institucional da Pro Divino.
2: Como que começou sua história com a festa?
8: Foi em 2002, quando meu pai foi o capitão do mastro da festa. E aí a gente começou a trabalhar na festa. Depois fomos chamados em 2010, aí nos engajamos definitivamente, e de lá para cá, toda a festa.
2: É uma tradição que vem de família, né? Eu conversei com as abelhinhas, inclusive elas falaram muito sobre isso, sobre ser as pessoas que participam, os voluntários, é algo que vem muito passado de geração em geração, né?
8: Sim, a festa esse ano ela faz 413 anos e isso vem das famílias mesmo. Então, os pais, todos aqui, os pais já foram da associação ou festeiro ou estavam na festa. E aí isso vai passando de família mesmo. Então, o meu veio do meu pai, o meu irmão também foi o festeiro em 2010, quando eu fui o capitão, depois nós trocamos, ele foi o capitão e eu fui o festeiro, e aí em 2023 a gente já colocou outras pessoas também da família, porque o capitão e o festeiro ele tem que ter um entrosamento, então a gente tem que estar próximo, né? Então tem que ser uma pessoa próxima, e eu escolhi meu irmão para ser o meu parceiro ali como capitão do mastro e festeiro.
2: Qual a função do capitão, do mastro e do festeiro para as pessoas que não conhecem a festa saberem o que, que é?
8: É uma equipe, os quatro casais, os dois casais trabalham juntos, né? E o capitão do mastro, a função dele é a função de levar a bandeira da festa, né? A bandeira é um símbolo muito forte na festa e a bandeira traz um símbolo de fé.
2: Tem algum outro símbolo? Porque eu sei que tem também a coroa, né? Que é muito importante para a festa.
8: São muitos símbolos na festa. Então, o festeiro também carrega a sua bandeira. O festeiro é o que vai cuidar mais da mão de obra da festa, né? Antigamente, a festa era feita na casa dos festeiros. Então, assim, não que a festa era feita na casa, mas tudo era preparado na casa do festeiro. Hoje, nós temos a associação. Foi porque a festa foi crescendo, foi tomando um tamanho que não dava mais para guardar panelas na casa do festeiro. Então, de um ano para outro, sempre existiu isso, de um festeiro guardar as panelas, entrega para o outro festeiro e ele cuida das panelas até o ano seguinte. Então, quando eu falo panelas, eu estou dizendo tudo, todos os utensílios da festa, que são muitos utensílios.
2: O evento vira meio que uma segunda casa, né? Porque aí ali na rotina se mistura o que é o evento, o que é a própria casa do festeiro, de quem está participando, vira tudo uma coisa só, né?
8: Com certeza, estamos aqui, sempre é uma família, chega aqui de manhã e sai de noite. Eu mesmo estou sem dormir hoje porque nós temos mais de 60 eventos na festa. Quase que não dorme, por isso essa cara de cansado.
2: Quantas pessoas participam, em média, ajudando voluntariamente para a festa acontecer, você sabe?
8: Nós temos 4 mil voluntários trabalhando na festa, no total, como eu te falei, são mais de 60 eventos, né? Então a gente precisa de muitos voluntários. O total em quermesse, em abelhinhas aqui, em café da alvorada, são mais de 4 mil pessoas trabalhando.
9: Pessoas que largam suas casas, largam seus trabalhos. É muito importante essa relação de fé, de amizade, da importância que a festa tem para a cidade, né? As pessoas simplesmente fecham seus trabalhos, largam, vêm para cá, se dedicam durante 11 dias por causa da importância da festa que tem para a região.
10: Dying,
2: a Alvorada, para quem não conhece?
8: Alvorada é um cortejo de manhã, que são 9 dias, e é 5 horas da manhã. Então, é onde o povo vai para agradecer e pedir e rezar, né, todo dia às 5 horas da manhã.
10: E agora até meus netos estão vindo na Alvorada, que eu venho na Alvorada todo dia, venho com meu filho, com a minha filha, e já estou trazendo meus netos já. Então pra gente é uma coisa assim muito, muito boa, né? Uma coisa que a gente tá vendo que mesmo quando a gente se for, que a gente não for, vai ter continuidade, né? Trazendo meus netos, meus irmãos, toda a nossa família inteira participa.
2: Passa de geração para geração, isso que é bonito, né?
10: Hoje minha neta veio na Alvorada, domingo meu neto veio na Alvorada. Então já estamos passando já para outras gerações.
8: Nós estamos agora, nesses dias, com mais de 5 mil pessoas indo para Alvorada às 5 horas da manhã. E depois da Alvorada nós temos o café da Alvorada, que é um café preto mesmo, com um pão e mortadela e biscoito também. Então todo mundo vai lá e toda essa festa, toda festa ela mostra isso. O povo quando não pode estar nessa, por algum motivo de uma doença, alguma coisa, ele pede para alguém ir lá buscar esse pão, esse biscoito, esse café para ele, porque ele acredita que isso seja abençoado. Todos nós acreditamos que isso seja abençoado.
2: E é muito legal porque essa questão da partilha, de ter o alimento, ela faz parte de toda a história da festa, né? É, a gente falou sobre o tortinho, assim que nós chegamos, que também é feito por várias pessoas, tem toda uma simbologia. Tem o prato típico daqui, né, o afogado, vou até pedir para você falar sobre ele também, que começou lá atrás com os portugueses que trouxeram, as pessoas vinham de muito longe participar de Pentecostes e aí precisavam de um alimento mais forte para aguentar a caminhada, então o alimento está sempre muito envolvido, né?
8: Sim, o afogado é uma carne, batata, legumes e a água, né? Então ele engrossa aquela água com esses legumes, com esses temperos, né? E esse, antigamente, o que era? Ele matava um boi e fazia lá com as carnes do boi. Hoje a gente só usa a carne a 100, mas é a mesma tradição, o mesmo formato que era antigamente. E esse afogado também, no sábado, na Entrada dos Palmitos, nós temos o afogado do povo. Porque esse afogado é um prato que a gente vende na quermesse. Tudo que é vendido na quermesse é para as entidades. Nós temos 23 entidades diretamente trabalhando com nós na quermesse. Quando você compra lá o afogado, que é já de um preço que acessível, mas tudo a gente tem que comprar. Hoje a gente faz, no afogado do povo, a gente serve 7 mil afogados. Então esse afogado do povo, ele nos custa R$43 mil, né? E isso, não existe doação para isso. A gente até consegue algumas coisas, mas não tem uma doação.
9: Existe um mito de que a festa ganha tudo, não ganha nada. Eu estou coordenando aqui há 8 anos e tudo é comprado, tudo, absolutamente tudo.
2: E aí, existe algum lucro que vai para ajudar na igreja em questão de reforma? Porque sempre tem, né? Ou ajudar em reforma, ou ajudar na parte de vicentinos, para quem não conhece, aquela ajuda para os mais pobres, mais necessitados que moram na região. Existe essa parte?
9: Existe. Parte da arrecadação da festa, das entidades, é feita para ajudar as entidades mesmo, né? Essa aqui é uma entidade, a barraca do churrasco é outra entidade, a barraca do doce é outra entidade. Cada barraca representa uma entidade que no final oferece um lucro para se autossustentar durante o ano, cobrir suas despesas, seus gastos, né? Alguma coisa vai para a igreja também para montar toda essa estrutura, uma estrutura enorme, gigantesca, né? Você precisa de um recurso. Parte desse dinheiro que é arrecadado com a venda do prato mantém a estrutura da festa. E o que sobra no final, o lucro que sobra no final, mantém essas entidades que precisam desse dinheiro.
8: Quando você está consumindo alguma coisa na quermesse, você está ajudando uma entidade. E as entidades das quermesse são creches, cuidam dos idosos. Também tem a PAI, está com nós, que são alguns com deficiência. E também moradores de rua, também temos entidade de moradores de rua. Então, tudo isso é sempre para estar ajudando. Então, se você está consumindo na quermesse, você tem que pensar que você está também degustando um bom prato, uma boa comida, mas também que está ajudando uma entidade que ajuda as pessoas.
2: Ou seja, são pessoas que doam o seu trabalho, doam o seu tempo em prol de outras entidades que vão ajudar outras pessoas ainda, né? É um círculo de solidariedade mútuo que não termina.
8: Sim. Como você já fez o tortinho aqui, você viu, as pessoas vêm aqui para doação mesmo. As entidades todas trabalham com a doação da mão de obra, pelo menos. Talvez não a doação do material, porque hoje não dá, até porque a quantidade é muito grande, né? Abóbora, são 5, 6 mil quilos de abóbora que a gente faz aqui também para só para o doce de abóbora. Então, é bastante, não existe um como doar isso. Então, realmente, o que a gente doa é a nossa mão de obra, nosso trabalho.
2: Agora, falando da entrada dos palmitos, ela acontece sempre aos sábados, né, que é um dia anterior ao Pentecostes. Eu queria que você explicasse o que é a entrada dos palmitos.
8: Entrada dos palmitos é também um cortejo feito de agradecimento pela boa colheita. Isso era no passado. Então, a entrada dos palmitos também tem, a festa tem 413 anos. A entrada dos palmitos, que nós sabemos, tem mais de 200 anos. E onde o povo rural vinham para a cidade, onde tinha a igreja matriz, que fazemos isso até hoje, então simbolizamos isso, e por isso a gente tem os carros de boi. Então são 25 carros de boi, ele abre com um carro que a gente chama de charola, é uma carroça que nós montamos toda, legumes, frutas em cima dela, tudo embalado, tudo bonitinho. Ao final da entrada dos palmitos, nós doamos todo aquele alimento para as pessoas também, que muitos vão lá. Como eu falei no começo, tudo é uma fé, é uma questão de fé. E as pessoas vão lá e falam, não, esse alimento está abençoado, e realmente o padre, ele fica lá, o bispo nosso, fica lá abençoando na frente da catedral todos os carros que passam, inclusive a charola. Então a gente entrega isso para a população logo depois que acaba lá.
2: Realmente deve ser muito bonito, né? Acho que tudo que envolve a festa tem uma simbologia muito grande, a questão da fé, do respeito, da solidariedade entre as pessoas. Vocês vão ver mais daqui a pouquinho, porque a gente vai para um rápido intervalo, mas não sai daí.
11: Viva!

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9: A tradição remonta aos primeiros anos de colonização aqui da região, quando moradores traziam palmitos nativos da Mata Atlântica para oferecer aos romeiros como uma forma de fé e gratidão pela colheita.
10: Viva o Divino Espírito Santo!
9: Viva! Nós viemos acompanhar a entrada dos palmitos, é uma festa muito tradicional, faz parte da festa do Divino para celebrar o dia de Pentecostes, que é quando se comemora a descida do Espírito Santo sobre os apóstolos e a Virgem Maria. Nós viemos acompanhar aqui de perto. Eu vou pedir até pro meu cinegrafista mostrar aqui para vocês o pavarote. Ó, tá acontecendo ali atrás o desfile. Tem carro de boi, tem gente dançando, tem gente cantando, tem moda de viola. As pessoas vieram até aqui justamente para acompanhar essa festa, gente. Tem mais de 400 anos. São 413 anos, para ser mais exata, que ela acontece. E eu vou tentar aqui conversar com o pessoal para ver o que eles estão achando. Licença, tudo bem? Qual que é seu nome?
11: O meu é Douglas.
9: Douglas, você é daqui de Mogi?
11: Sim.
9: Acompanha todos os anos a entrada dos palmitos?
11: Acompanho. É, sim, é muito bom, é bem legal, uma festa tradicional da cidade, muito bacana. O pessoal aqui é muito religioso, muito católico, né? Então a gente curte bastante, o pessoal, a família desfila também, participa, é muito legal.
9: Qual a importância dessa festa para a cidade?
11: A importância é muito grande, é uma festa muito antiga, divide tradições. Eu mesmo acompanho desde a época da minha avó, dos meus pais. Então é um negócio muito bacana, muito legal.
9: É uma tradição que passa de geração em geração.
11: Geração,
9: né?
11: Em geração, com certeza. Hoje é minha filha que desfila.
9: Hoje ela está desfilando?
11: Sim. Então começou com a gente lá atrás e hoje nossos filhos que estão assumindo. Isso é muito legal.
9: Que bom, obrigada, viu? E a gente vai continuar andando por aqui, ó. Vamos pegar mais gente pra cá. Vem cá, Pavo. Tem um pessoal com bandeira, vou conversar com eles pra saber o que é essa bandeira. Licença, tudo bem? Qual que é seu nome?
12: Hernandes.
9: Hernandes, me fala, você tá segurando o mastro, a bandeira, o que que é?
12: A bandeira.
9: A bandeira do Divino.
12: Divino, isso.
9: Explica pro pessoal qual a representatividade dessa bandeira.
12: Então, nós somos festeiros da paróquia Nossa Senhora do Rosário, desse ano. A representatividade dela pra mim é enorme. É, você começa a falar, começa até a chorar. É, não tem explicação, né? É a fé. Né? É a fé que move a gente, né? É muito emocionante carregar, é um peso muito grande.
9: Realmente é um símbolo muito grande para todo mundo que é católico, né? O Espírito Santo, ele tem um simbolismo muito grande, faz parte da Divina Trindade. E como que é estar com a sua família nesse momento?
12: Ah, é emocionante, né? Porque família é tudo, né? E assim, é a minha fonte de inspiração, minha família. E através do Divino Espírito Santo, que me uniu mais ainda à minha família, né? Então eu sou muito grato a ele. E é, eu fico sem palavras.
9: Muitas graças recebidas?
12: Amém. Muitas, muitas, muitas, muitas, demais. E quando a gente recebeu a honra de virar os festeiros da nossa paróquia, aí que começou mais ainda, mais bênçãos, muitas bênçãos nas nossas vidas.
9: Explica pro pessoal o que são os festeiros.
12: Os festeiros eles são responsáveis pela parte mais tipo, de organização da festa, né? E temos os nossos capitães de mastro que estão ali, ó, o Luciano e a Preta, que eles são, fazem parte da parte de orações, de evangelização, né? E a gente mais na parte de organização, de festas e nessa parte.
9: Obrigada, viu? Eu vou falar com eles, então. Ele falou aqui do pessoal do mastro, dá licença, vou baixar aqui. Tudo bem? Tem uma pequena aqui. Qual que é seu nome?
13: Laura.
9: Laura, veio acompanhar a entrada dos palmitos?
13: Sim.
9: Tá gostando?
13: Sim.
9: O que, que você achou mais bonito?
13: É, quando todo mundo tava entrando aqui.
9: Quando todo mundo tava entrando, foi bonito, né?
13: Sim.
9: E quem que tá aqui do seu lado?
13: A minha mãe.
9: Quem que é a sua mãe?
13: Aparecida.
9: A Aparecida? E o que que a Aparecida fez na entrada?
13: Ela tava com meu pai carregando a bandeira do Divino.
9: Uma baita responsabilidade, hein?
13: Uhum.
9: Não é? É uma baita responsabilidade, né, Aparecida? Deixa eu vir aqui, licença.
14: Com certeza. É muita responsabilidade. E eu ouvi do pessoal aqui falando assim, uma vez... que a gente está com a bandeira para sempre, estando com a bandeira.
9: Verdade, né? E o marido quem é?
3: Luciano.
9: Luciano, me conta, quanto tempo vocês participam? É a primeira vez carregando a bandeira?
3: Carregando a bandeira do Divino, sim, é a primeira vez que participamos.
9: E como que veio o convite para você?
3: Para nós é através da nossa paróquia, né? Que nós estamos de capitães de mastro lá na nossa paróquia, Nossa Senhora do Rosário. Aí que veio o convite para a gente poder estar participando aqui na... Né?
9: E como foi para você?
3: Ah, é muito bom, né? A fé é só sentindo mesmo, né? Não dá para expressar em palavras, né?
9: Verdade. Inclusive, choveu muito. Eu tô até aqui com a minha capinha. A gente tentou pegar ali no começo a entrada, né? Mas tava chovendo muito forte. Dizem que quando chove é porque Deus tá abençoando.
3: Chuvas de graça, né? Vieram pra gente, né?
9: Amém. Bom passeio aí pra vocês. Já terminaram, né? A parte de vocês.
14: Nós encerramos a nossa parte.
9: E agora, tem missa? O que tem depois?
14: Hoje continua a festa diocesana, né? Com as missas. E também a quermesse, né? Lá na... A festa do Divino, lá no centro.
9: Inclusive, tem muita coisa boa nessa festa. Tem o afogado, que é uma receita tradicionalíssima aqui, né?
14: É o tradicional da nossa diocese, é o afogado.
9: O afogado, gente, pra quem não sabe, é uma receita que vai aí, carne com batatas. Ela começou lá no século XVII, quando os romeiros vinham até aqui para acompanhar justamente essa procissão que antecedia a Pentecostes. Como as pessoas têm que andar muito, né? Elas precisavam de um alimento com sustância para aguentar toda essa caminhada. Foi aí que começaram a fazer esse preparo. Antigamente ela começava, era uma carne com farinha, depois passou a ser uma carne com caldo, e aí eles fazem todos os anos. São mais de 1000 pratos servidos todos os dias, como forma de agradecimento a todo mundo que participou da festa. E também para quem veio acompanhar, tem gente que vem de longe só para experimentar e conseguir assistir também. Olha, como vocês podem ver, tem muita gente com bandeirinha, tem criança, pai com os filhos, né, para acompanhar esse momento, porque nada mais é uma festa religiosa que reúne família, que traz esse símbolo de amor, de respeito, de colaboração, e as pessoas ficam aí assistindo, acompanhando. É um momento de muita emoção, né? Como as pessoas que nós conversamos falaram, a gente vê gente chorando, pessoas agradecendo, pessoas rezando, e é uma alegria para toda a cidade. Agora vocês estão vendo os carros de boi, que também é muito tradicional, que está passando por aí. Esses carros começaram com eles, a festa começou com os charreteiros, com os carros de boi. Então, é uma parte muito tradicional e muito importante dessa procissão. Tem pessoas que vêm, que cantam, tem a congada ela já passou, também é muito tradicional. São pessoas que fazem uma dança folclórica que faz parte, então, dessa festa. E agora, como vocês podem ver, então, são os carros de boi, que são um dos maiores símbolos, então, dessa festa, que é tão grande, que acontece todos os anos aqui na cidade de Mogi das Cruzes. Aleluia. Agora eu vou falar com uma pessoa que é muito importante para toda essa festa que está acontecendo, que é o Bispo Dom Pedro Luiz. Bispo, primeiramente, muito obrigada por conversar conosco. Eu queria pedir para o senhor explicar para o pessoal que está nos acompanhando a importância deste evento que antecede a missa de Pentecostes.
15: Isso mesmo. Saudar a todos da Lespe, de modo especial o presidente André do Prado, que é aqui da região, de Mogi das Cruzes, daqui da região do Alto Tietê. Mogi das Cruzes é uma das 10 cidades do Alto Tietê que formam a Diocese de Mogi das Cruzes, e Mogi das Cruzes, no município, celebra uma festa do Divino Espírito Santo há 413 anos, a cidade que tem 465 anos, uma cidade antiga, quase igual São Paulo. E todos os anos uma grandiosa festa, preparada e celebrada durante todo o ano, mas de modo especial nos últimos 10 dias, que começa às 5 horas da manhã com a alvorada, que é uma reza, uma procissão, uma caminhada em honra ao Divino Espírito Santo. À noite tem a novena, tem a quermesse e no sábado a chamada Entrada dos Palmitos. É uma recordação do tempo da produção agrícola forte. Aqui é o Cinturão Verde, que produz caqui, que produz muita verdura, que produz orquídea. E essa entrada ela é religiosa e folclórica, porque entram os carros de boi, entram os cavaleiros, entram as escolas, entram paróquias, enfim. E sobretudo numa representação muito grande do que é a região, do que é a vida, do que é a tradição, do que é a história da região. Sempre com milhares de pessoas se apresentando num grande desfile que termina aqui na praça onde nós estamos, ao lado da catedral, mas com cerca de sempre 30, 40 mil pessoas assistindo pelas ruas a esse grande desfile.
16: E você vê a expressão da fé das pessoas, eu acho que isso é o mais importante. É onde a gente se sente fortalecido, mesmo aí com a blusa molhada, bandeira mais molhada e pesada. Mas foi assim, abençoado, foi iluminado. Então, a gente está muito feliz com a quantidade das escolas, da participação das igrejas, né? Muitos jovens, muitas crianças. Passou um grupo enorme de encontros de jovens, então muito legal. A gente ficou muito feliz e eram as músicas bem... são contagiantes, né? Então, enfim, o resultado é, pra, na minha opinião, super positivo, dentro daquilo que a gente planejou, dentro das nossas expectativas, do que acontece com todo ano, com chuva ou sem chuva.
9: E é legal isso, né, Ricardo? Porque todos os anos é uma expectativa muito grande de se superar o ano anterior, né? Vocês vêm com essa vontade de fazer um evento maior, de trazer mais pessoas para participar?
16: Sim, esse é o objetivo, sempre trazer mais pessoas, né, para a gente poder contagiar. A ideia é levar o Divino Espírito Santo para as pessoas, para a gente, né, fazer, plantar sementinhas nas pessoas, para que elas, dentro do nosso tema, né, que é fazer de nós mensageiros da paz, então fazer com que as pessoas fiquem mais tranquilas, né, que a gente tenha uma sociedade mais unida, mais sinérgica, de mais harmonia, de mais empatia. Então, talvez a gente não tenha conseguido o público do ano passado. Mas tudo bem, sem problema. Pelo menos as que estavam aqui sentiu a mensagem, acho que percebeu a nossa humildade em dar bom dia, e de parabenizar, e de gritar o Divino Espírito Santo, gritar o Viva, né? Viva o Espírito Santo. Então, eu estou muito feliz com tudo isso. Entendemos que a gente está conseguindo passar aquilo que a gente tinha como mensagem, que é o mensageiro da paz. Trazer alento, trazer calma, trazer empatia. Quem hoje em dia não tem o seu próprio conflito. Então esse é o objetivo, e eu acredito que mesmo com uma população um pouco menor, sem nenhum problema, está tudo certo, ano que vem a gente faz maior e tudo bem.
9: Quanto tempo de preparação, Ricardo, para toda essa festa acontecer?
16: Olha, nós estamos desde Corpus Christi 2025, então desde lá a gente vem preparando com as coroas, com os eventos que a gente fez aí, sociais, jantar, almoço.
9: E é um evento que envolve muitas pessoas, né, Ricardo? Porque são muitos os voluntários que participam, pessoas que doam o seu tempo, doam ali o seu amor, a sua mão de obra para fazer a festa acontecer, não somente a entrada dos palmitos, mas toda a festa do Divino.
16: Exatamente. Eu sempre uso um exemplo. Uma das entidades, Delícias do Milho, o padre Tiago comentou comigo: rapaz, tem 90 pessoas trabalhando, preparando as coisas já para a festa, para a quermesse. Se nós temos 30 entidades, são 90, vamos fazer uma conta de 100 para arredondar, nós estamos falando em 3 mil pessoas na preparação só das barracas.
9: É bonito de se ver a fé, teve família, tinha pai com filho, tinha crianças, tinham as religiosas.
17: Eu vim de Diadema.
9: A senhora veio acompanhar o quê?
17: A festa do Divino.
9: Conseguiu pegar tempo?
17: Oh, cheguei, irmãos. 11 horas, mas vou ficar até a tarde.
9: O que a senhora está achando?
17: Muito bonito. Muito lindo. Assisti a historinha de ontem, de uma rezadeira que falou ontem aqui para uma criança, achei muito lindo. Já entrei na igreja. Estou gostando.
9: Aqui conhecer e para comer também, experimentar o afogado, que é um prato muito típico da região, tem toda uma história por trás, mas quem vai contar um pouquinho mais é o Cláudio. O Cláudio, ele é voluntário aqui há mais de 20 anos, 8 anos como coordenador, né, Cláudio? Conta pra gente um pouquinho a história do afogado.
18: Ah, uma história que tem mais de 400, na verdade 413 anos, que é a história da festa do Divino, né? Então é um prato extremamente tradicional, tem uma história cultural, uma cultura envolvida em cima disso, além da religiosidade, né? Que é um prato que é servido na época da festa do Divino, né? Muito característico nessa região aqui do Vale, de todo o Vale do Paraíba, interior de São Paulo aqui, muitas receitas diferentes, mas é o afogado tradicional, super importante para a festa, provavelmente é o prato mais importante em termos de cultura e religião da festa do Divino.
9: Para as pessoas entenderem, né, o afogado, ele começou por conta da festa de Pentecostes, que acontece sempre no final do mês de maio, começo de junho, aí dependendo do ano. E os fiéis, eles vinham de muito longe para acompanhar e eles precisavam de um alimento um pouco mais forte para eles aguentarem a caminhada. É isso, né, Cláudio?
18: Exatamente. Foi uma forma de alimentar os romeiros que vinham para a procissão de Pentecostes, né? Há 400 anos atrás, você imagina a forma de transporte desse pessoal. A pé, cavalo, carroça, né? Muito precário, demorava muito. E o objetivo era criar um prato simples que fosse suficiente para alimentar eles, né? Então surgiu a ideia de fazer um caldo de carne com farinha, né? A farinha cozinha naquele caldo de carne, para a pessoa poder se alimentar um pouco para depois conseguir participar da procissão, né? Essa história continua até hoje, né? É isso aí, o afogado tem essa história longa, importante, né?
9: Hoje, quantos pratos, que são cumbuquinhas, né? Quantas cumbucas vocês distribuem ao longo da festa, por dia, mais ou menos?
18: No vendido, né? Aqui a gente tem a barraca que vende esse afogado, né? Então são duas barracas, a barraca que vende e a que doa um dia antes da procissão de Pentecostes, né? O doado, a gente faz, em média, de 6 a 7 mil pratos. Que é doado de graça para a população. Nos 11 dias de festa, a gente faz em média 1.200 pratos por dia aqui. Dependendo da época da festa, dependendo do frio, é um prato típico de frio, né? Então, às vezes está um pouquinho mais calor, vende um pouquinho menos, um pouquinho, mas entre 1.000 e 1.200 pratos por dia na festa durante os 11 dias.
9: Bom, é muita comida, para isso precisa de muitos alimentos, né? Como que funciona? Vocês recebem doações? Existem os parceiros que colaboram para a festa acontecer, para os pratos serem servidos?
18: Não. A barraca compra todos os alimentos, a gente não ganha absolutamente nada. É tudo comprado e daí a gente faz, né? Existe uma relação comercial das pessoas que querem fazer publicidade na festa, porque é uma festa muito grande. Mais de 200 mil pessoas frequentam a festa durante os 11 dias, mas isso é uma outra questão. Aqui na barraca a gente não ganha nada, absolutamente nada. Para não dizer que eu não ganhei nada, eu ganhei um saco de batata esse ano, 25 quilos. Dentro da proporção é um ganho, mas é muito pequeno, quase insignificante, né?
9: E isso é muito legal da gente falar, né? Porque às vezes você vai numa quermesse de uma igreja da sua cidade e fica aquele questionamento de, ah, o que, que eles vão fazer com esse dinheiro, né? E é sempre, quase sempre, a maioria, grande parte é utilizado justamente para ajudar a população. Como eu falei, são várias as entidades dentro da igreja que ajudam as pessoas. Tem a Pastoral da Saúde, que cuida dos doentes. Tem os vicentinos, que ajudam aí as pessoas mais pobres, os mais vulneráveis, que precisam de uma ajuda. A própria estrutura, como o Cláudio falou, né? Porque tem toda uma estrutura. E também precisa de profissionais, né, Cláudio? Como que funciona aqui? São voluntários, grande parte são voluntários, pelo que eu estou vendo por aqui.
18: Todos, absolutamente. Não, todos não. O pessoal da limpeza contratado, nós somos 3 funcionários. Que, no geral, é insignificante, porque por dia, em média, aqui a gente tem 80, 90 voluntários trabalhando tanto na parte da produção quanto no serviço à noite, né?
19: Que o Divino Espírito Santo, da nossa mensagem desse ano, leve a paz das pessoas. E que leve a paz a vocês, que estão aqui ajudando a gente nesse trabalho bonito e bacana, né? De fazer os portinhos, fazer os doces. Então a gente quer essa paz aí a vocês também.
9: Falando em voluntários, porque tem muitos, como vocês podem ver aqui, tem bastante gente ajudando e tem um também que vai falar comigo, vem cá, que vai falar comigo, que é o...
20: Márcio.
9: O Márcio. Márcio, você é voluntário aqui.
20: Voluntário, da parte da panela.
9: Quanto tempo você ajuda?
20: 12 anos aqui na Barraca do Afogado.
9: Bastante tempo. Quando que você começou?
20: Aqui foi 2012, né, a convite de um amigo que fazia isso. Era um senhor de idade já, era um grupo já de idade, que havia necessidade de passar a receita para quem chegasse e continuasse a tradição. Então hoje a gente faz exatamente isso. A gente continua o que fizeram no passado, continuamos a receita, o preparo e trazemos mais gente também para repassar isso e manter a tradição do afogado, que é o mais conhecido da festa divina.
9: Isso é muito legal, né? A gente manter vocês poderem manter uma tradição que, como o Cláudio falou, já são mais de 400 anos, né? Ó, vou pedir para você virar um pouquinho, porque todo mundo tem que ver seu rosto. São mais de 400 anos de história e isso tem que continuar, né? Porque é uma festa muito tradicional, muito importante para a cidade, mas também para todos os católicos, pessoas de outras religiões que vêm até aqui participar, celebrar a festa do Divino.
20: Perfeito. São 11 dias de festa. Nem todos são aposentados, então muita gente já durante o ano inteiro se prepara, se organiza para ficar aqui os 11 dias trabalhando. Então assim, é muita devoção, é muito voluntariado e muito, muito amor pelo que faz, né? Porque todo mundo aqui, a gente costuma dizer que é uma grande família. Todos se conhecem, todos se brincam, todos se gostam e se respeitam. Porque embora seja voluntário, embora seja você venha por vontade própria, é um serviço pesado, é um serviço cansativo, muito quente, né? Cada panela ali atinge 100, 110 graus de temperatura, então é muito trabalhoso. Mas é tudo muito feito numa sintonia, numa sinergia muito legal, muito bacana.
9: E tem muita gente trabalhando, como eu falei aqui atrás. Tem o pessoal descascando a batata, é tudo muito organizado, como vocês podem ver. Cada pessoa ali responsável pela sua área, tem gente cortando a cebolinha, a salsinha, para fazer um prato gostoso, delicioso, que vocês vão ver daqui a pouco ele pronto, né? Porque a gente fala, mas vocês querem ver como que fica o prato final e a cara parece estar uma delícia. Quero mostrar para vocês, turma da Quarta Sem Fome, e eu vou colocar a Dona Maria para falar para vocês o que é essa turma. Eu vou virar a câmera para vocês verem ela. Dona Maria, o que é a turma da Quarta Sem Fome?
2: É uma ONG que ajuda as pessoas carentes, distribuindo toda quarta-feira o lanche, tanto em hospitais, na rua,

0: está dando, ensinando como eles trabalham também e está fluindo muito bem.
1: E a senhora reza para todo mundo, né, Dona Maria?
0: Rezo para todo mundo, que o Divino Espírito Santo, Nossa Senhora Aparecida, cubra todo mundo com seu manto sagrado e nosso Pai Eterno.
1: Amém. E viva o Espírito Santo!
0: Viva o Espírito Santo!
1: Aleluia. Já escureceu, falei que eu ia colocar a mão na massa, ajudei a fazer o tortinho, agora eu vim ajudar a vender e trouxe o padre comigo. Padre Tiago Cosmo, ele é responsável, a paróquia dele é responsável por essa barraquinha que é a barraca do milho, né, padre?
2: Isso mesmo, a paróquia Sagrada Família aqui de Mogi das Cruzes, nós somos responsáveis pela barraca Delícias do Milho Verde.
1: Padre, me conta, como que funciona aqui a barraca? Porque você me disse que são muitas as pessoas que ajudam, né?
2: Nós temos uma equipe de 90 voluntários, aproximadamente. Essa equipe está distribuída em diversos grupos, desde o pessoal que vai buscar o milho na plantação, traz para a igreja, faz a limpeza do milho, prepara os produtos, porque são todos produtos artesanais, conforme manda a tradição, também para preservar, né? Ter aquele sabor mesmo de milho. Depois tem o pessoal que faz toda a parte de embalagem, transporte, e aqueles que servem aqui no local da quermesse.
1: Padre, e como que ajuda a sua paróquia aqui no retorno financeiro para manter a paróquia? Porque, como você disse, né, a gente também já comentou, tem muitas instituições filantrópicas que têm cada um a sua barraca justamente para ter esse auxílio, né?
2: Sim, aqui na quermesse são mais de 23 instituições que são ajudadas pela festa. No caso da nossa paróquia, aquilo que nós arrecadamos aqui na barraca vai ajudar nas nossas obras assistenciais também, na questão da catequese, depois também ajuda na estrutura paroquial, na manutenção e melhoria dessa estrutura. Então, aquilo que nós arrecadamos aqui na Barraca do Milho ajuda muito a nossa comunidade.
1: E há quanto tempo a paróquia do senhor já participa aqui da festa?
2: Nós estamos aqui há 4 anos, esse é o 4º ano da nossa participação.
1: E conseguiu ver uma diferença cada ano que passa, assim, se ajudou mais, tem ano que as pessoas estão participando mais?
2: Sim, cada ano tem, vamos dizer assim, a sua característica própria, né? Seja na nossa organização interna, a nossa equipe ela vem cada vez mais melhorando, mas seja também na presença e na participação das pessoas aqui na quermesse. Esse ano, por sinal, 2026, tem sido um ano bastante positivo.
1: Padre, qual a importância dessa festa aqui para Mogi?
2: Olha, essa festa ela é a festa mais importante da nossa cidade de Mogi das Cruzes. É uma festa que acontece há mais de 400 anos, seja na parte religiosa, na parte social, na parte cultural. A festa do Divino ela é o grande símbolo da cidade de Mogi das Cruzes, né? Todos nós, mogianos ou não, eu não sou mogiano, mas estou aqui há muitos anos, todos nós temos assim participação, queremos participar e estar presente da festa do Divino, porque ela é, de fato, muito significativa.
1: É uma festa muito importante para Mogi e também para a Igreja Católica, né? Como o senhor falou, aqui tem também a parte cultural, tem a parte patrimonial, das pessoas virem, inclusive eles estão com o IPHAN tentando aí conseguir reconhecer aqui como patrimônio, né? Porque é uma festa realmente muito importante, mas como eu disse, muito importante para a Igreja Católica.
2: Muito importante porque nós celebramos o Espírito Santo, a terceira pessoa da Santíssima Trindade. Depois, o Espírito Santo, para nós na Igreja Católica, é o amor de Deus, que se manifesta por meio da caridade. Por isso que a quermesse, ela tem esse segmento de ajudar tantas instituições. Nós entendemos dessa maneira. Nós celebramos o Espírito Santo na nossa fé, mas essa fé, claro, ela vai nos impulsionar à caridade. E essa caridade, de modo particular, ela acontece aqui na quermesse.
1: Padre, eu pude conversar com as abelhinhas, que são as senhoras que fazem o tortinho. Daqui a pouco eu vou lá no tortinho. E é muito bonito de ver, né? Elas ali com seus 90 anos, vindo firmemente falar do quão importante para a espiritualidade delas, do quanto elas se sentem bem fazendo esse trabalho.
2: Sim, porque todo esse voluntariado em torno do Divino Espírito Santo, ele se baseia na nossa devoção. Nós somos todos devotos do Divino Espírito Santo. Isso nos impulsiona a seguir adiante.
3: Tem muita fé, sou rezadeira também. Eu com as minhas irmãs, nós somos rezadeiras. Minha família toda participa. Meus irmãos são voluntários nas barracas. Nós é uma família, eu e uma fa...

0: É uma festa que une a família, né? Une todos os. E para nós é importante que a gente vem todo ano, se reúne, vê todas as amigas. A gente ficou no todas descender as amigas, né? Chega aqui, você encontra todas as amigas.
1: E isso é muito legal, né? Porque move a cidade toda, as pessoas se unem, né?
0: Hoje é a cidade todinha.
2: Por Cristo, Senhor nosso. Amém.
3: Certamente você já ouviu falar também das rezadeiras, que são aquelas senhoras, senhores, que rezam nas casas. Eles estão rezando nas casas, levando a bandeira do Espírito Santo, do Divino Espírito Santo, desde o mês de janeiro.
1: Vocês vão nas casas fazerem as orações, né? Tem as novenas.
0: Vários grupos, né? Eu e minhas irmãs temos grupo, né? Que a minha irmã coordena e eu sou a rezadeira dela, né? Ajudo ela. São vários grupos e nós vamos em várias casas na cidade toda.
3: Essa manifestação religiosa é uma manifestação que abraça toda a nossa cidade.
1: Padre, a gente falou de ajudar, é muito importante, muito bonito fazer o bem, ajudar o próximo, né? Cada um aí tem que fazer a sua parte, a gente tem que fazer a nossa também, né? Porque a gente está aqui, a gente está de touquinha, mas tem que trabalhar.
3: Com certeza, todos nós temos que fazer a nossa parte, ajudar a servir, ajudar também a preparar e, acima de tudo, acreditar que é o Divino Espírito Santo que conduz a cada um de nós.
1: Então a gente vai trabalhar. Falei tanto do Tortinho que eu cheguei nele. Eu andei essa festa, achei a barraca do Tortinho. Não sei se eu vou achar o meu ali no meio, mas eu vou tentar vender. Vou ver se aqui pelo menos eu me saio um pouquinho melhor. Vou esperar o povo chegar então. Agora eu tenho uma ajudante aqui. Qual que é o nome da senhora?
4: Henriette.
1: Gente, olha que chique, Henriette. É francês, né?
4: É francês. Henriette Marie Marcel Mastroianni Bernardo Fressa.
1: Chique demais essa mulher que casou com um...
4: paraibano!
1: Aí tá com o que no nome?
4: Henriette Maria Fraissa Barbosa.
1: A brasileirou
4: tudo. Eu estou no Brasil, sou paulistana, mas ganhei a cidadania mogiana porque cantei no The Voice, porque lá no The Voice eu falava assim, eu nasci em São Paulo, mas moro em Mogi das Cruzes. Amo esta cidade e a festa do Divino, estou há anos como voluntária. Aí é muito bom, né, minha linda?
1: A senhora vai me ajudar a vender, me ensinar a fazer direito.
4: Vou ensinar bonitinho.
1: Eu vou deixar o microfone aqui e vou vender então.
5: Um só? Bem. Obrigada.
6: Vai levar, tá?
5: Tá. Quer com manteiga?
6: Só pra
5: comer aqui? Coloca os dois?
1: O Alessio de Cidadania vai ficando por aqui. Espero que vocês tenham aproveitado. Até a próxima!

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0: Começando o nosso Alessio Esportes, nesta segundona, sejam todos bem-vindos, todas bem-vindas. Hoje é um programa pra lá de especial. Hoje a gente não vai falar tanto de uma modalidade, nós vamos falar de um personagem, de um homem que só carregou o Pelé no colo no milésimo gol. Olha a responsabilidade, só isso. Mas claro que ele fez muita coisa pro futebol, contribuiu demais pro futebol e ainda continua contribuindo em outro time. Nós vamos entender a história dele, nós vamos ver quem é esse homem famoso, né? Goleiro, já dou a dica pra você, e dos bons ainda. E ele treinou, sabe quem, Bina? Ronaldo Giovanelli, Fábio Costa, já passou ali nomes como Rogério Ceni, só nomes, assim, fracos do futebol. Mas a gente vai bater um papo, sabe com quem? Mostra ali, Bininha, vamos lá. Dá uma olhada. Só Aguinaldo Moreira. O senhor tá bem?
1: Eu, graças a Deus.
0: Dá um soquinho aqui pra gente começar o programa com o pé. Dá um soquinho aqui, ó, pra gente começar.
1: Começar bem.
0: O senhor tá bem?
1: Eu tô bem.
0: Maravilha. Só Aguinaldo Moreira. Quem é o Aguinaldo Moreira? Pra quem tá em casa entender um pouquinho.
1: Aguinaldo Moreira é um ex-atleta, né? Jogou no Santos, na época de Pelé. Teve a felicidade, o prazer de jogar no Guilherme do Gol do Pelé. E logo após que terminou a sua carreira, eu comecei como treinador de preparador de goleiro. Comecei no Palmeiras, que tinha Leão, tinha Zete, tinha Martorelli, tinha Ivan. O Corinthians, com Carlos, Valdir Pérez, Ronaldo Giovanelli. Fui para o Santos. O Santos tinha Fábio Costa, Carlos Germano. E Atlético Paranaense, com o saudoso Flávio. E essa é a minha carreira.
0: Só um pouquinho, só são nomes fracos, para você ter ideia. Mas esse papo nosso, nós vamos ali para dentro agora do Espaço Amarelinha com o seu Aguinaldo, para a gente bater um papo lá dentro e mostrar para você também várias camisas ali e ver quais são as recordações que o Aguinaldo aqui tem dessas camisas que nós vamos mostrar para ele ali dentro. Vamos para lá então? Bora!
1: Vamos lá.
0: Vamos lá então para o Espaço Amarelinha, aqui onde
1: ali
0: nós
1: só
0: estamos.
1: Só tem amarela,
0: só
1: né?
0: Amarela.
1: Só amarela. Só amarela. Né?
0: E a gente vai começar aqui falando de 58, Suécia.
1: Suécia.
0: Suécia. O senhor jogou numa época que tinha só fera no seu lado.
1: Só tinha fera.
0: Só tinha fera. A gente fala de 58. 58, eu vou mostrar essas amarelinhas aqui, Rabina, pro pessoal de casa. 58, vamos começar com 58 aqui, senhor Aguinaldo. 58. O que o Aguinaldo estava fazendo lá em 1958?
1: Em 1958 eu estava já começando a minha carreira na Portuguesa do Esporte.
0: Portuguesa.
1: Com goleiro.
0: O senhor começou lá?
1: Comecei lá. Em 58 eu estava lá.
0: Como é que o Aguinaldo teve esse gosto pelo futebol? Como é que surgiu essa paixão pelo futebol?
1: Então, deixa eu te falar, eu fui ver um jogo, São Paulo, porque eu gostava do canhoteiro, jogou na seleção brasileira, uhum. Canhoteiro. Eu gostava do canhoteiro, que ele driblava muito, e eu fui ver São Paulo e Botafogo de Ribeirão. Cheguei lá no Pacaembu, eu vi um goleiro chamado Machado. E ele, eu vi uma coisa, eu achei legal a vestimenta dele, a roupa dele. E falei, pô, vou ser goleiro.
0: Diferente, né?
1: Diferente. E aí eu, sem saber nada, eu comecei a minha carreira como goleiro.
0: Que legal, que legal. Tá vendo só? Geralmente as pessoas falam que tem, que quem vai sendo mais fraquinho assim na linha, vai indo pra trás. Isso é verdade ou não? O senhor, essa informação procede?
1: Procede.
0: Procede? O senhor é fraco na linha?
1: Não. Eu, aliás, quando eu, meu primeiro teste na Portuguesa, eu fui lá para ser ponta esquerda.
0: Certo.
1: Na época falava ponta, né? Hoje é joga de lado, né? Atacante de beirada.
0: Isso.
1: Mas eu cheguei lá, eu só tinha atacante de beirada, não tinha nenhum goleiro, aí eu fui pro gol.
0: Olha que beleza.
1: Foi assim, por isso que eu fui pro gol.
0: É
1: não
0: isso.
1: Porque eu tentei jogar em outra posição e não consegui. É porque tinha muitos na minha posição que eu queria, que era ponta esquerda, aí eu fui pro gol.
0: Que legal. Então essa informação, para você de casa, não procede a informação de quem vai ficando fraco, aí vai indo para trás, recuando até ser goleiro. Isso não. É porque não tinha oportunidade. A gente acaba mostrando aqui, né, Bina, mais uma vez, que o pessoal de casa, tudo bem? Tudo bem? É seu nome?
2: Paulo.
0: Isso. Você é de onde, Paulo?
2: Guaianazes.
0: Sabe quem que é esse homem aqui?
2: Não.
0: Não faz ideia?
2: Não conheci ele, não.
0: Vou te dar três chances pra você acertar quem é esse rapaz aqui. A primeira.
2: Não lembro.
0: Não lembra?
2: Não lembro.
0: Vou dar uma dica. Jogou com o Pelé.
2: Ah, tinha muitos, né? Pra lembrar agora é...
0: Vou te falar uma coisa. Esse homem aqui, ó, é o Aguinaldo Moreira. Ele é responsável por carregar o Pelé no milésimo gol.
2: Olha, caramba, quanto Vasco.
0: Você lembra disso?
2: Lembro, lembro.
0: Olha a sensação pra você ver, ó. Tá aqui à frente da fera que carregou Pelé.
2: Parabéns.
1: Pra nós.
0: Legal encontrar uma lenda dessa, né?
2: Com certeza.
0: Legal demais,
2: com certeza.
0: Né? Bacana. Obrigado, viu, Paulo?
2: Nada.
0: Obrigado. Aqui é o Paulo. Amém. Valeu, Paulo. Tá vendo?
2: Valeu,
0: tá vendo?
2: Paulo.
0: O pessoal tá aqui já acompanhando. A gente já formou uma aglomerada de pessoas aqui acompanhando aqui. Vamos passeando aqui só, Aguinaldo. Estão mostrando o pessoal de casa. É o seguinte. A gente fala mais da carreira do senhor. Goleiro, né? Qual que é a dificuldade de ser goleiro? Qual que é a grande dificuldade hoje pra ser goleiro? Porque goleiro, hoje a gente vê que o goleiro tá mais diferenciado na época do senhor, né? O goleiro joga com o pé e tal, mas como que é a dificuldade pra ser goleiro?
1: Eu acho que hoje não tem dificuldade nenhuma, porque hoje você tem vários preparadores de goleiro, entendeu? Difícil foi quando eu comecei, que não tinha preparador de goleiro, entendeu?
0: Como
1: então
0: é que fazia?
1: Eu aprendi a jogar olhando.
0: Olhando?
1: Eu ia nos jogos ver como o posicionamento do goleiro fazia, como é que ele andava, como é que ele repunha a bola. Eu não tinha treinador de goleiro. Não tinha luva, não tinha nada, entendeu?
0: Era sem
1: eu
0: luva?
1: Eu aprendi olhando.
0: Era sem luva?
1: Era sem luva.
0: Rapaz do céu.
1: É sem luva e... Na época a gente pegava uma pedra que chama breu, moía a pedra e esfarelava ela, passava na mão para a bola não escorregar, a bola era pesada, a bola, entendeu? Então era difícil porque não tinha. O que eu aprendi, olhando. E... A minha escola, depois que eu saí, eu estava no Nacional, fui para o Santos. Cheguei no Santos. Quando eu cheguei no Santos, tinha três goleiros de seleção brasileira, que eram o Gilmar, o Cláudio e o Laércio.
0: Gilmar, lenda também, lá, todos lendas.
1: Todos eles, da seleção brasileira. Todos eles eram da seleção brasileira. Eu era o quarto goleiro e eles me ensinavam. Então eu aprendi muita coisa com eles.
0: Que legal. Que legal, a gente vê aqui, a gente tá falando um pouquinho da geração da década de 50, né, 58, 62, 66, 70, enfim. Só que aí a gente chega numa data, né, que eu queria chegar um pouquinho mais pra frente, só que a gente vai ter que chegar agora nessa data, que é 1969, que é quando o Pelé fez o milésimo. Lá em 69, lá, naquele dia, milésimo gol, o senhor tava na reserva, correto?
1: Ou você
0: tava
1: jogando?
0: Titular. Como é que foi pro senhor ali... Ver aquele gol do Pelé, qual foi a sensação, a reação? Foi logo pegar o Pelé para carregar no colo? Como é que foi?
1: Na época nós tínhamos um professor Júlio Mazen, e ele estava prevendo que o Pelé ia fazer no Rio. Então ele ensaiou um folclore, e a gente ia ficar no meio de campo, né, se saísse um pênalti. E ele fosse bater o pênalti, a gente ia ficar no meio de campo, ia fazer um círculo e ele ia chutar. Se fizesse o gol, ele ia correr de frente para a gente e a gente ia fechar o círculo e ele ia vibrar de todas as maneiras que ele achava que tinha que vibrar. Só que aconteceu isso daí. A previsão dele deu certo, saiu o pênalti. Só que houve uma invasão de repórter, público entrou no campo. E aí, na euforia de não sei o que aconteceu comigo, eu falei, vou carregar o Pelé no ombro, vou dar a volta no Maracanã com o Pelé no ombro. E aí, entrei por baixo das pernas dele, botei ele aqui na nuca e comecei a dar a volta. E foi isso que aconteceu.
0: Ficou eternizado isso, né?
1: Ah, o mundo inteiro.
0: O mundo inteiro soube, né? O Aguinaldo Moreira é o homem que carregou o Pelé no colo.
1: É verdade, né? É verdade.
0: Eternizado, né?
1: Mas foi uma coisa assim, espontaneamente, sem previsão nenhuma.
0: Legal.
1: Saiu na hora.
0: Legal. Vamos dar mais uma volta aqui? Vamos passeando aqui? Deixa eu só ver. Estamos com?
3: Marcelo Duarte, curador da exposição.
0: Ah, vou falar com ele então. Ele pode chegar até aqui?
3: Pode.
0: Então, vamos chegar com ele aqui então, pra gente bater um papo. Bom, a gente está sendo avisado aqui que nós estamos com o curador da exposição. Vou pedir uma licença pro Aguinaldo aqui?
1: Pois não.
0: Tá bom? A gente vai bater um papo aqui com o curador da exposição e já volto com o senhor.
1: Pois
0: tá?
1: Não.
0: Então, ó. Você de casa aí, a gente já volta com o Aguinaldo Moreira para saber mais histórias, tá? Eu sei que você tá curioso aí para saber mais histórias, para saber de algumas lendas do Pelé. Mas agora, deixa eu fazer o convite aqui pro nosso amigo aqui. Como é que você tá? Tudo bem?
4: Tudo bem.
0: Joia? Aguinaldo Moreira.
4: Tudo bem, Aguinaldo?
0: Tudo bem?
4: Conheço o Aguinaldo, ó.
0: Conheço.
4: Corintiano, igual eu.
0: Por favor, queria que você apresentasse para quem não te conhece, por gentileza.
4: Eu sou Marcelo Duarte, eu sou jornalista, sou curador aqui do Museu do Futebol, da nova exposição de longa duração. E também da exposição Amarelinha, que foi inaugurada recentemente e vai ficar aqui até o dia 7 de setembro.
0: Legal, a gente está vendo aqui várias recordações, coisas históricas. Só que ela está até emocionada aqui, viu? Vendo aqui algumas camisas aqui de 58, enfim. Qual que é a sensação de trazer tudo isso para cá para resgatar um pouco dessa memória para o torcedor, para o apaixonado pelo futebol?
4: Bom, eu entendo perfeitamente a emoção do Aguinaldo, que é de muita gente que está vindo aqui. Porque a gente conta a história da camisa amarela da seleção brasileira, que nem sempre foi assim, A seleção brasileira começou na Copa de 30 usando branco e ficou quatro copas de branco com detalhes em azul. E nós perdemos as quatro copas. E aí, num determinado momento, chegou à conclusão que aquela camisa branca não representava a força do país, né? A força do futebol brasileiro. Esse foi feito um concurso para escolher um novo uniforme para a seleção brasileira. E esse novo uniforme, ele tinha que ter as quatro cores da bandeira brasileira. Então, o ganhador do concurso, o gaúcho Aldir Schle, que tinha 19 anos quando ele ganhou, ele fez uma camisa amarela com a gola e os punhos verdes, um calção azul com friso branco e um meião branco com as faixas amarela e verde. Ele ganhou o concurso. Então, a gente conta essa história e o que tem emocionado as pessoas é que nós conseguimos aqui expor 18 camisas originais usadas por jogadores brasileiros em Copa do Mundo. Então são camisas que efetivamente foram de algum modo usadas, né, por jogadores. Às vezes alguns jogadores ficaram na reserva, né? Essa camisa que nós temos do Vinícius Júnior foi um jogo que ele ficou na reserva contra Camarões. Mas aqui nós temos desde Mazola até o Vinícius Júnior camisas usadas por grandes ídolos do futebol brasileiro. A gente tem Rivelino, tem o Sócrates, tem o Mazola, Ronaldo, Branco, Valdir Pérez, tem o Neymar, Adriano, Thiago Silva. Então, é um jeito de celebrar a camisa e celebrar os ídolos do futebol brasileiro
0: com
4: também.
0: Certeza. Agora, eu queria uma curiosidade, né? Na verdade, é uma curiosidade minha. E também para quem está em casa. Se o Bina puder só vir aqui, Bina, me acompanhar, por gentileza. Só para mostrar para o pessoal o seguinte. Nós estamos vendo aqui, por favor. Nós estamos vendo aqui nessa azul e várias outras aqui de 58 e tal. CBD, certo? CBD. O que é o CBD? Isso aqui é uma curiosidade do pessoal que está em casa assistindo a gente nesse momento, para esclarecer.
4: CBD é Confederação Brasileira de Desportos. Antes, o Brasil tinha uma federação só que tratava de todos os esportes, era CBD. Em determinado momento, a FIFA disse que não pode mais ser assim, né? Não, tem que ter uma entidade só para cuidar do futebol. Então, a CBD, né, ela se desmembra. A gente tem o COB, que é o Comitê Olímpico Brasileiro, que vai cuidar dos esportes, dos outros esportes, e a CBF, Confederação Brasileira de Futebol, que é criada em 79, só para cuidar do futebol. Mas antes, quem cuidava de tudo era a CBD. Então você vai achar até a Copa de... A gente está falando de 82, vai ser CBD.
0: Legal. Agora uma outra curiosidade, Marcelo. Qual que é o trabalho de trazer tudo isso para cá? Como é que foi o trabalho para trazer tudo, para reunir essas peças aqui? São peças raras, né? Qual foi o trabalho para trazer tudo para cá?
4: Bom, o primeiro passo foi encontrar os colecionadores, os grandes colecionadores de camisas aqui no Brasil, que tivessem essas peças originais. Nós juntamos 5 grandes colecionadores e nós fizemos um inventário com os colecionadores. Nós pedimos que cada um nos passasse a lista do que eles tinham de camisas originais de Copa por Copa. E aí eu me senti, né, foi meu dia de como se fosse técnico da seleção brasileira, porque eu tinha uma lista com 46 camisas. O nosso espaço não permitiria, a vontade era expor todas, mas o nosso espaço não permitiria expor as 46. Então, nós decidimos expor uma de cada Copa, de 58 a 2022. São 17 Copas. Então, o meu trabalho era assim, bom, que jogador tem mais história nessa Copa? Qual ele foi protagonista? E só na Copa de 98 é que eu não consegui resolver uma questão. Porque eu tinha a camisa do Ronaldo Fenômeno, que obviamente era mais óbvia para a gente colocar naquela Copa. Só que eu tinha também a camisa do Edmundo. E eu lembrei da final de 98, que foi uma final que eu assisti no estádio. Eu estava no Saint-Denis naquela final, em que o Ronaldo sofre a crise convulsiva, ele é desescalado, o Edmundo é escalado. E na hora H, o Ronaldo chega no jogo e ele volta a ser o titular. E eu queria contar essa história com as duas camisas. Então eu falei com a equipe do museu aqui, falei assim, gente, vamos pôr uma de cada, mas vamos abrir uma exceção? Eu queria contar a Copa de 98 com duas camisas. Aí todo mundo foi a favor, porque os meus argumentos eram bons, né?
0: Que são essas belezinhas aqui que estamos aqui, vendo aqui, você de casa que vai ver junto com a gente, essas duas camisas autografadas aqui por Edmundo e também por Ronaldo Fenômeno de 98, lá que aconteceu na França, né? Essa Copa que não dá muito gosto de lembrar não, viu? Porque você sabe, né? Perdemos aí esse jogo aí, enfim. Zidane deitou, enfim, mas eu não quero falar disso não. Quero falar de coisas boas, quero falar de coisas alegres.
4: Então a melhor é essa que tá atrás de você aqui, ó.
0: Essa aqui, ó.
4: Camisa do branco.
0: É, isso aí, branco.
4: Essa é a camisa do Tetra. E eu escolhi o branco porque eu achei que ele foi um herói improvável daquela Copa. Ele começa na reserva do Leonardo. O Leonardo, num jogo contra os Estados Unidos, dá uma cotovelada surreal no americano, no norte-americano, é expulso, não volta mais. E ao entrar, o Branco se torna um herói, né? Principalmente pelo gol que ele fez contra a Holanda. É aquele gol de falta maravilhosa que ele fez. E depois ele foi um dos batedores de pênalti na final também.
0: Legal. Agora é o seguinte, a gente tem quantas camisas aqui no museu, nessa data aqui na amarelinha?
4: Nós temos 18 camisas de 17 Copas. Agora é importante dizer que o Museu do Futebol tem no seu acervo uma única camisa, que é a do Pelé da Copa de 70. E essa camisa nós pensamos até em trazer para a exposição. Mas como nós temos uma sala dedicada a Copas do Mundo e outra sala dedicada ao Pelé, que fica uma do lado da outra e essa camisa está no meio das duas, a gente falou, não, como a gente quer que a visita seja completa, né, que a pessoa venha ver a exposição amarelinha, mas continue a visita pelo museu, então vamos deixar o Pelé lá, porque as pessoas vão sair tão encantadas, vão falar, e o Pelé? Tá lá em cima.
0: Legal, agora a pergunta que eu quero fazer para você. De todas essas camisas que nós temos aqui, todas essas, tem alguma favorita tua? É difícil falar.
4: Não, a do branco, ela tem um significado muito forte para mim, porque foi a primeira Copa, eu já era nascido em 70, mas era muito criança e não lembro de nada. A Copa de 94 foi a primeira que, de fato, eu posso dizer que eu vibrei com o Brasil campeão. Então essa tem um significado especial. Agora, aqui tem também duas camisas de dois grandes ídolos meus, né? E o Agnaldo, como corintiano, vai me entender aqui, que é do Rivelino. Camisa do Rivelino. Para mim, o Rivelino foi o cara que me fez virar corintiano. E o Sócrates, para mim, foi um dos maiores jogadores da história do futebol brasileiro. Então, se eu tivesse que... Assim, se os colecionadores falassem, Marcelo, leva um presente para você... Eu ia ficar em dúvida entre essas três.
0: só três feras. E para o senhor, dessas camisas que nós temos aqui, Aguinaldo, qual que o senhor gostou, qual que tem uma recordação boa para o senhor?
1: Eu acho que, falando de seleção brasileira, todos os atletas que são convocados para exercer a função do campeonato, eu acho que são iguais, entendeu? Eu não tenho preferência, todos eles estão no meu coração.
0: Está todo no coração, pronto, aí, tá vendo? É uma forma bonita de falar, para não ficar assim meio que, né? Mas foi bem, eu também, se fosse para escolher aqui, eu tenho uma preferida, mas eu também estou com o Aguinaldo, né? Todos estão no meu coração.
4: Não, sim. não disse que não. Você pediu para escolher uma, escolhi.
0: Foi bem.
1: Se bem que a gente sempre olha, às vezes, aquele que sobressai mais, né?
0: Sim.
1: E na minha época, o que sobressai mais foi sempre Pelé.
0: Aí, tá vendo? Tem
4: então,
0: como.
4: Falei, do Pelé tá aqui em cima.
0: A gente vai ter ela daqui a pouco.
4: E a gente procurou, na hora da escolha também... era de privilegiar alguns jogadores que estão também no coração das crianças. Porque vocês estão acompanhando aqui, está passando um monte de criança aqui, porque a gente recebe muita escola aqui no museu. Então era importante, né, que tivesse do Neymar, que você viu que as crianças ficam loucas quando vêm, tem a do Vinícius Júnior, então tem jogadores que são os ídolos da garotada. Da mesma maneira que eu falo do Rivelino e do Sócrates, da minha geração, a criançada, elas olham do Mazola, meio assim, né, do Didi, que para os mais velhos são dois ícones, mas não, elas vão direto ali nas mais novas.
0: Neymar, né? Neymar. Tem alguma preferência, Bina? Gostou de alguma? Ou de todas? Todas, né, Bina?
5: Todas.
0: Chiquinho, gostou de todas?
5: Todas.
0: Paulo, gostou de todas? Todas. Então, pessoal, tá todo mundo unânime, todo mundo gostou de todas aqui.
4: Acertei na escolha,
0: acertou,
4: né?
0: Acertou. Marcelo, quero te agradecer por atender
4: muito
0: a gente.
4: Obrigado por ter vindo visitar a exposição. Fiquem à vontade, tem muita coisa legal para ver. Tem um painel ali com um painel virtual com as 88 seleções que já disputaram ou estão disputando a Copa pela primeira vez. Dá para ver os uniformes, como são, história de cada país. Tem o documentário com a história do Aldir Schley, que eu te contei um pouquinho aqui. Ixi, exposição para ficar um bom tempo.
0: Com certeza. Nós vamos agora para a sala do Copa do Mundo, sala do Pelé, porque daí a gente vai bater um papo ali com o Aguinaldo sobre esse rapaz ali, esse Edson Arantes. Já ouviu falar?
4: Vagamente.
0: Né?
4: Mas vocês estão super bem acompanhados aí, porque o Aguinaldo viveu essa história. Eu pesquiso, ele viveu, né? É diferente.
0: Diferente, né?
1: Ah, prazer de estar lá com o Pelé. Eu fui numa época que eu nem esperava de estar lá. De repente, quando eu vejo, eu estou jogando no Santos.
0: Olha só.
1: Eu jogava num time pequeno, jogava no Nacional. O Nacional fez um treino contra o Palmeiras, um jogo treino à noite. E tinha um... Aquele dia eu achava que eu ia tomar uns 5, 6 gols, porque eu estava no Nacional, time pequeno, contra o Palmeiras. Palmeiras tinha um atacante chamado Ciartime. Fazia gol de tudo quanto era jeito. Mas eu fui para a guerra. Cheguei lá, a gente dei sorte, não entrou nenhum gol.
0: Que bom, que deu certo.
1: Quando terminou o jogo, tinha um diretor do Santos, Antônio Gonçalves Gandula. Ele me falou assim, quer ir para o Santos? Vou te levar para o Santos. E aí o Santos estava precisando de um goleiro, foi assim que eu fui para o Santos.
0: Olha, que legal.
1: Num jogo treino, Nacional e Palmeiras.
0: Que legal. Então...
4: O Aguinaldo tem a parte histórica que você levou o Pelé no milésimo gol ali nos ombros, né? Essa é a melhor foto que tem.
0: A melhor foto, é isso.
1: Essa foto, ela tá no mundo inteiro.
0: Tá no mundo inteiro. Bom, a gente
1: eu
0: vai pra...
1: posso até não ter sido um grande goleiro, mas eu tive o prazer de jogar com os melhores e treinar os melhores.
4: Mas poucos podem dizer que carregaram o Pelé nas costas, viu?
1: É isso.
0: Bom, a gente vai fazer um intervalo rapidinho. Aqui no nosso Leste Esporte, uma pausa rápida para você tomar uma água, para a gente também bater um papo aqui fora do bastidor e trocar uma ideia ali em cima também, que agora nós vamos lá para a sala do Pelé e também da Copa do Mundo, né? Entender um pouco mais dessa história. O senhor pode falar para o pessoal ficar ali, só aguardar um pouquinho? Fala para o pessoal ali, ó. Vai aqui, manda um recado.
1: Pessoal,
0: aqui, ó.
1: Fica um pouquinho que a gente vai tomar uma água, beleza?
0: Isso aí, já volta.

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0: Muito bem, estamos de volta com o nosso Alesp Esportes, aqui no Pacaembu, Museu do Futebol, com uma lenda do futebol, o senhor Aguinaldo Moreira, ex-goleiro do Santos, passou por vários clubes, é um homem responsável por carregar Pelé no milésimo gol. O senhor viu como foi rápido?
1: Foi rápido, ainda bem que tem escada rolante.
0: Ainda bem, né? A gente estava fazendo um tour aqui pelo Museu do Futebol.
1: É grande, né? Grande e maravilhoso, né?
0: Bom demais. E agora nós chegamos aqui num ponto que... Então, seu Aguinaldo, estava vendo ali o amigo, né, seu Aguinaldo?
1: O amigo Pelé.
0: Nós estamos justamente na Sala Pelé, né, aqui no Museu do Futebol, onde tem um espaço dedicado ao rei do futebol. Dá uma olhada aqui, vem cá, seu Aguinaldo, vamos dar uma olhada aqui. O pessoal de casa entendeu um pouquinho. Aqui, ó, é o espaço dedicado ao rei do futebol. Dá uma olhada nesse mural que o Bina tá mostrando pra gente. Esse mural aqui, incrível, que nós estamos vendo. Só, Aguinaldo, o senhor vendo aqui essas fotos aqui do Pelé, o que, que o Pelé representa pro senhor? O que, que Edson Arantes do Nascimento representa pro senhor?
1: O Pelé foi uma das primeiras pessoas que, quando eu tava de cabeça baixa no Santos, me chamou e conversou comigo, porque na minha época não tinha psicólogo, né? E a gente tinha que superar. E teve um jogo que eu não fui bem no jogo, estava de cabeça baixa, ele saiu da casa dele, ele ficou quase a noite toda comigo conversando, fazendo minha cabeça para mim ficar calmo, tranquilo, que aquilo que aconteceu comigo já tinha acontecido com ele também. Então, eu só tenho coisas boas de Pelé.
0: Isso mesmo. Vem cá um pouquinho, seu Aguinaldo. Vou mostrar aqui pro pessoal de casa o seguinte, ó. Vem cá. Aqui, ó. Nós temos aqui, só o pessoal de casa entender, ó. Camisa da Seleção Brasileira de Futebol. Com essa camisa aqui, ó. O Pelé, ele marcou o primeiro gol do Brasil na final da Copa de 70 contra a Itália, abrindo o caminho aí para o tricampeonato, cujo placar final foi de 4-1. Estádio Azteca, Cidade do México, dia 21 de junho de 1970. Dá uma olhada. A camisa aí, ó, do Pelé, ele marcou o primeiro gol em 1970. 1970, a gente fala, foi um ano depois que Aguinaldo Moreira, foi isso, né?
1: Foi,
0: carregou
1: foi.
0: Pelé.
1: 69, eu fiz 69 e 70, foi a Copa.
0: Foi a Copa de 70. Copa. Como que era o Pelé nos bastidores? Ele? Como que era o Pelé? Eu queria entender um pouquinho, o senhor que viveu ali esse momento, como que era?
1: O Pelé era uma pessoa sempre alegre, sempre diferente, né? Sempre chegava diferente, com carro diferente, roupa diferente. A convivência que a gente tinha com ele, às vezes, se tornava simples, porque você estava todo dia com ele. Pelé treinava muito, era o único treinador que eu nunca vi no futebol, um atleta pedir para sair do treino. Ele pedia, ele já falava assim para mim, o treino já estava bom para mim, já saía. Quando precisava treinar, mais ele pedia para treinar. Então ele é um atleta diferenciado e dedicado, né? Diferenciado.
0: Como que eram os treinamentos naquela época, seu Aguinaldo? A gente fala assim, hoje a gente vê um tipo de treinamento, os treinamentos de hoje eram parecidos com antigamente? Ou era diferente? Como que era?
1: Totalmente diferente. Antigamente era mais bruto, mais físico. Subia morro, subia escada. Esse posicionamento mesmo do milésimo gol que eu estou carregando ele no pescoço era um trabalho físico que a gente fazia. Então já, né, eu já tinha experiência de fazer isso daí. Era bem mais pesado. Hoje não. A tecnologia hoje mudou muita coisa. O futebol hoje está, nesse ponto aí, adiantou muito.
0: A gente fala o seguinte, né? O senhor ali vive o futebol até hoje, né? O senhor ali debaixo das estacas, debaixo do gol, viveu isso. Como que o senhor enxerga o futebol no dia de hoje? Está diferente? Mudou mesmo? Realmente mudou o futebol? Está mais lento? Está mais devagar? O Brasil não está mais naquele nível botar medo em todo mundo? Está todo mundo igualado? Como que está?
1: Então eu acho que o Brasil, ele copiou muito o estrangeiro, né? Copiou o pessoal de fora, então a qualidade técnica caiu. Hoje é mais condicionamento físico. Se você tiver qualidade física e determinação, você joga. Antigamente era diferente. Hoje tem pouco batedor de falta. Você não vê. Hoje, lançamento de um lado para o outro, dificilmente você vê fazer. Isso não quer dizer que o nosso futebol não é o melhor do Brasil. Para mim, ainda continua sendo o melhor do Brasil. Só que a gente tem que jogar o nosso futebol, futebol de qualidade, que tem pouco.
0: Com certeza. Você está vendo aqui que nós estamos aqui no Museu do Futebol, já reunimos várias pessoas. Deixa eu fazer o seguinte, Bina, vou bater um papo com o nosso amigo aqui, ó, vem cá, Bina. Deixa eu bater um papo com o nosso amigo aqui. Tudo bem com você?
2: Tudo bem, querido.
0: Qual é o nome do senhor?
2: Pedro Paulo.
0: Pedro Paulo. A gente está conversando aqui com esse rapaz. O senhor sabe quem é esse rapaz aqui?
2: Aguinaldo.
0: Aguinaldo. Conhece o Aguinaldo?
2: A história. História não se apaga e não se esquece.
0: Quer aproveitar? Aproveita aí. Cumprimento. Dá um abraço lá. Aproveita aí essa oportunidade. Olha, ó. Quer tirar uma foto? Prazer. Aproveita.
2: Aqui é o ministro.
0: Aí, ó. O pessoal tirando foto, né? Deixa eu sair longe da foto aqui, mas ó. Registra esse momento aí, que esse momento é especial. Que time o senhor torce?
2: Clube do Remo, Clube de Regatas Flamengo, Esporte Clube Corinthians Paulista.
0: É. Qual que é a sensação de estar aí com esse homem hoje? Essa lenda, né? A gente fala lenda, né?
2: É, uma lenda viva.
3: Graças a Deus.
2: Que tem que ser homenageada e reverenciada. Meu História Deus. Não se apaga. Principalmente quando a gente tem a oportunidade de conversar com um ser humano ímpar desse, que hoje o futebol nosso, que a gente vê de tanta tristeza, desculpe o desabafo, e uma lenda viva dessa que nos reverencia do nosso caminho do pentacampeonato.
0: A gente fala o seguinte, né, que a gente tá conversando com o Aguinaldo, a gente tá fazendo um programa especial hoje aqui no Alesco Esportes, com o Aguinaldo Moreira. O pessoal falou, ah, porque homenagem tem que ser em vida, né, tem que ser em vida, né?
2: Em vida. Eu que sou de Belém do Pará, né, tô visitando mestre de bateria de Belém do Pará, do quem são eles, futebol e samba. Praticamente
3: andou junto.
2: E é um prazer imenso ainda vê-lo com saúde. Com saúde. Meu mestre, muito obrigado
3: anos.
2: Por tudo que você representa para o nosso futebol brasileiro.
3: Fico agradecido para mim, entendeu? Às vezes falta até palavras para pronunciar, entendeu? Eu agradeço. Agradeço de coração.
2: É, a gente fica porque futebol e samba andam juntos. Eu estou completando o ano que vem 42 anos à frente de uma bateria, 42, com 65 anos de idade. E que a juventude, que é imediatista, aprenda a reverenciar a história, seus ídolos, seus ícones, que na Europa são reconhecidos e no Brasil a gente precisa uma lenda viva dessa ser reconhecida.
0: Com certeza. A gente estava falando o seguinte, falou uma parte que tocou aqui, falou assim, ó, a gente está falando com o Aguinaldo aqui e tal, que bom ter ele com saúde. Tá melhor que eu, que o joelho tá aguentando bem, viu? Meu joelho já tá arrebentado aqui, tá subindo escada, tá de boa.
2: É, estou vendo, tá inteirão aí.
3: É, porque eu não parei ainda, né? Eu trabalho ainda. Ainda treino goleiro ainda.
0: Tô na atividade ainda.
2: Vocês estão de parabéns na época da Copa do Mundo de vir reverenciar uma pessoa linda e maravilhosa como essa.
0: É uma história que não pode deixar passar, né?
2: Nunca.
0: Não pode, né?
2: Como eu falei anteriormente, história não se apaga.
0: Certo.
2: Fatos estão aí para comprovar. E este museu, parabéns ao governo, à prefeitura de São Paulo, por abrir um espaço para essas lendas vivas, porque alguns já se foram, não tiveram a oportunidade que nós estamos tendo aqui de ter.
0: Com certeza.
2: Ser humano.
0: O senhor veio lá do Belém do Pará e imaginou que ia encontrar o Aguinaldo hoje?
3: Eu vim com um atleta do Pará.
2: Qual deles?
3: Manuel Maria.
2: Manuel Maria, que é paraense, que jogou no
3: Santarém.
2: Santos Futebol Clube.
3: Santarém.
0: Imaginou que ia encontrar o Aguinaldo aqui hoje?
2: Não, nem imaginava. Nem imaginava, né? Temos um paraense também, que foram dois paraenses na seleção brasileira, Sócrates. E Giovani, que jogou no Santos.
0: É isso. Obrigado pela atenção, viu?
2: Eu agradeço.
3: Olha, mestre, legal. Deus te abençoe, tá bom?
2: Um abraço.
0: Que legal. Vamos passear, seu Aguinaldo? Então, vamos já passeando. Olha que bacana, tá vendo? A gente nem imaginava, né? Tá vendo como o senhor tá? Vamos passeando, né? Como o senhor tá? Ainda tá na reconhecida aí, ó.
3: É bom, né?
0: O pessoal ainda continua aqui. Deixa eu falar com o nosso amigo aqui. Passa favor aqui. Tô vendo aqui. Vamos só um pouquinho pra cá por causa do som, ó. Um pouquinho pra cá por causa do som, pode ser, Bina? Aí, ó, vamos falar aqui com o nosso amigo. Como é que você tá? Tudo bem?
4: Celso.
0: Prazer é todo nosso. Celso.
4: O Antônio.
0: Tudo bem, Antônio?
5: Sim.
0: Beleza. E você?
4: O Enzo.
5: Enzo.
0: Tudo certo. Estamos aí.
3: Tudo bem? Prazer,
0: conhece?
3: Aguinaldo.
4: Não, então, eu tava perguntando. Ele falou que foi que segurou o Pelé nas costas e tal. Que legal.
0: Exato. Esse aqui é o Aguinaldo Moreira. Vou apresentar pro senhor. Aguinaldo Moreira, ele carregou o Pelé no milésimo gol. Só que, além disso, jogou em vários clubes. É uma lenda do futebol. Goleiro dos bons.
4: Goleiro?
0: Que revelou vários... Fala pra ele alguns nomes que o senhor revelou.
3: Ah, eu sou treinador de goleiro.
4: Mano. Eu sou goleiro.
3: É. Pela altura, eu trabalho no Corinthians.
4: Ah, que legal.
3: Eu comecei no Palmeiras. Ali era o Leão, era o Zeca, era o Veloso,
4: nossa,
3: o Marcelo.
4: Só fera, só, que legal.
3: O Ivan, depois foi pro Corinthians, que era o Solito, o Carlos, o Valdir Pérez, e a revelação, que era o Ronaldo Giovanelli, Ronaldo Fábio também. Costa no Santos.
4: Que legal, muito bom.
0: Você é goleiro também?
4: Sou goleiro e coincidente.
0: Da onde?
4: Eu sou de Santo André.
0: Santo André, é. Legal.
3: Eu trabalhei no Santo André.
5: Legal,
3: eu trabalhei no Santo André. Do Santo André, eu era treinador de goleiro do Tonho, treinava o Tonho.
5: Sim,
3: lá.
5: Sim, legal. Treinei. Goleiro lá do Santo André.
3: E lá que eu fui pro Corinthians.
5: Puta, que
3: jogou
5: legal,
3: Corinthians, teve um jogo que jogou Corinthians e Santo André. Aí o Matheus, presidente do Corinthians, queria saber quem era o treinador de goleiro do Santo André e mandou me chamar. Foi assim que eu fui pro Corinthians.
5: Aí você foi pro Corinthians. Puta, que legal. Prazer, eu sou corintiano também.
0: É, sabe,
5: corintiano e goleiro.
0: Ó, aqui, ó, as duas gerações novas, né?
5: Goleiro,
0: aqui, goleiro também.
3: Legal, né?
0: E aqui as gerações novas. Obrigado, viu?
5: Obrigado.
0: Obrigado.
5: Prazer.
3: Valeu,
5: viu?
3: Meu amigo.
5: Valeu.
3: Valeu.
0: Ele jogou com o Pelé, jogou com as lendas, né? Obrigado vocês aí. Obrigado vocês aí. Obrigado. Vou passar um pouquinho aqui, só, Aguinaldo. Vamos passar mais um pouquinho aqui. É o seguinte, a gente continua falando aqui direto do Museu do Futebol, falando aqui da Sala Pelé. A gente vai só sair um pouquinho aqui pra tirar o sono, né, Aguinaldo? Fica melhor aí, né? E aqui a gente continua falando, batendo esse papo, só, Aguinaldo. É o seguinte, você ouviu só? O pessoal falou, Aguinaldo Moreira?
3: É bom, é bom.
0: Bom demais, né?
3: É bom, você tá me dando esse prazer, né? É bom. Eu remocei hoje uns 10 anos.
0: Olha só, que legal. E é bacana que o pessoal ainda vem... Viu, a gente teve papo aqui do pessoal lá do Belém, que falou que é uma honra ter o senhor e tal. A gente fala, né, que as homenagens têm que ser feitas e vidas, né, senhor Aguinaldo? Não pode esperar passar.
3: É verdade.
0: Que a gente tá aqui vendo aqui, por exemplo, Pelé.
3: Até nisso eu tenho sorte.
0: Tá vendo? A gente acabou batendo de frente aqui com duas pessoas que reconheceram o senhor aí. E várias outras pessoas também. Agora a gente tava falando um pouquinho do futebol moderno, falando um pouquinho das coisas. É, dessas mudanças do futebol. Como que o senhor vê a seleção de hoje, 2026? Como é que o senhor vê essa seleção atual?
3: Deixa eu te falar, eu como sou da profissão, eu acho que na seleção é escolhido praticamente os melhores do campeonato, do torneio de cada cidade, né? Cada estado. Então eu tenho que torcer para eles, entendeu? Não adianta eu ficar falando, esse tinha que ir, esse não foi, esse foi errado. O treinador escalou errado, entendeu? Então tem que torcer, pedir que Deus dê sabedoria para o nosso técnico, que ele coloque o time certo em campo.
0: É isso, porque assim, a gente ficar criticando não adianta nada, né?
3: Não adianta nada, já está lá, não vai mudar, não vai tirar ninguém, entendeu? Agora tem que torcer para quem tiver oportunidade e bem.
0: É isso. Depois a gente fala de Pelé, né? A gente está falando de Pelé. Pelé foi o maior nome que o senhor jogou?
3: Pelé foi. Eu joguei com vários nomes, joguei com Pelé, joguei com Leão, joguei com Ronaldo Giovanelli. Ronaldo Giovanelli eu treinei, não joguei. Mas jogar, quando eu jogava, o Leão ainda jogava. No Palmeiras, até jogamos Santos e Palmeiras, a gente não ganhou, perdemos. Quem mais?
0: Só fera.
3: Não, só fera.
0: Pelé foi o maior, então.
3: Eu conheci Djalma Santos, joguei com Djalma Santos, Vavá, que era da seleção brasileira, Mazola, Tupanzinho, só fera.
0: É difícil escolher um, né? Difícil escolher um só, né?
3: É difícil escolher um só. A gente fala do Pelé porque ele sobressaiu sobre esses atletas, ele que mais sobressaiu, né? Então...
0: E assim, uma dúvida nossa, né? Era diferente mesmo, homem? Era diferenciado mesmo, homem?
3: Até nessa imagem que você passou ali, ele é diferente.
0: E pronto, quem tiver o Pelé, todo mundo fala assim, quem jogou com o Pelé, fala, o Pelé era diferente. O senhor falou do treino dele era diferente, chegava todo dia com o carro, batia um papo, era diferente mesmo ali no
3: Pelé
0: campo,
3: primeiro,
0: né?
3: Primeiro, no treino, ele nunca entrava no campo, ele só entrava no campo quando o treinador apitava que ia começar o treino, aí ele entrava, porque senão... É muita gente, ele tinha que dar autógrafo para todo mundo. Então, ele falava, pô, eu dou autógrafo para um, não dou para outro, fica chato. Então, ele entrava na hora que começava o treino. E quando ele cansava, ele que pedia para sair. Não era o preparador físico, não era o treinador que tirava. Ele que falava, chega.
0: Chega, não dá mais. O homem é respeitado no mundo inteiro. E a gente fala o seguinte, né, senhor Aguinaldo, além do respeito, da admiração ali do Pelé. Na visão do senhor, depois do Pelé, teve algum outro nome ali que sobressaiu? Vamos falar assim das gerações novas, teve algum outro nome?
3: O Ronaldinho é diferenciado, fenômeno também, Romário também, mas o Ronaldinho é um cara diferenciado. E hoje ainda eu sou o Neymar.
0: O Neymar é...
3: O Robinho também. Robinho. O Robinho, quando começou no Santos, começou bem pra caramba. Caiu depois que foi pro Real Madrid, se não me engano. De lá pra cá já veio com outra maneira de jogo. Já não era aquele atleta que ia pra cima e tal. Mas o Robinho também é diferenciado.
0: É isso. Bom, ó. Então vou pedir pro senhor mais uma vez. Falar pro pessoal de casa aguardar ali que a gente vai fazer uma última parada pra tomar aquela aguinha. E depois a gente volta
3: pra trocar. Aguarde aí, pessoal, que eu quero tomar uma aguinha.
0: É isso aí. Daqui a pouco a gente volta com muito mais Alessio Esportes. Hoje com o Aguinaldo Moreira, essa lenda do futebol que, além de goleiro, carregou Pelé no milésimo gol. A gente volta rapidinho. É o tempo de você tomar uma água aí no banheiro. A gente volta também aqui no nosso Alessio Esportes. Fique aí com as imagens do nosso cinegrafista Bina, que percorreu aí o Museu do Futebol. Não saia daí.
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0: Muito bem, estamos de volta com o nosso terceiro e último bloco. Hoje o Alessio Esporte super especial. Dá uma olhada com quem eu tô. Dá uma olhada. Aguinaldo Moreira. Somente Aguinaldo Moreira, o homem aqui responsável pelo quê, seu Aguinaldo? O senhor foi responsável? Várias coisas. O que o senhor foi responsável?
1: Ah, fui responsável pelo carregar o Pelé no Milênio Gol.
0: O que mais o senhor foi responsável?
1: De lançar Ronaldo Giovanelli no Corinthians.
0: O que mais o senhor foi responsável?
1: De trabalhar com o Cássio, trabalhar com o Fábio Costa, trabalhar com o Leão.
0: Olha aí. Então tem muitas responsabilidades espalhadas aí, né?
1: Todos eles, graças a Deus, saem bem.
0: Legal, legal demais. Quero fazer o seguinte, quero quebrar o protocolo aqui. Vê se eu posso conversar com aquele homem ali.
1: Pode, meu filho. Vem cá.
0: Chega pra cá. Você tá bem?
2: Tô bem.
0: Beleza?
1: Parece.
0: Olha lá.
1: Deve estar com problema.
0: Será?
1: Tá bravo?
0: Tá bravo não, pô. Tá não. Qual o seu nome?
2: Wilker.
0: Wilker. Wilker. Filho de Aguinaldo Moreira.
2: Aguinaldo Moreira.
0: O que que esse homem representa
2: pra você?
0: Que
2: honra, né?
0: Que honra. O que que esse homem representa pra você?
2: Tudo, né? Meu alicerce. Acho que o homem, o pai, o filho que eu sou hoje, acho que eu devo tudo a ele, né? Educação, tudo. Tem nem o que falar, né?
0: Como que é pra você, de repente, se o pessoal fala, pô, você é filho do Aguinaldo Moreira, o homem que carregou o Pelé no colo, como que é pra você ouvir essas histórias?
2: É gratificante, né? Eu não tive o prazer, né, de acompanhar essa época, mas hoje todo mundo comenta, né? Pô, teu pai tava no milésimo gol. O que significa pra você? Pra mim é uma coisa... Acho que não tem valor, né? Não tem preço. E... Só não tive o prazer de aproveitar esse momento.
0: Mas tem história.
2: Tem história. Oh, se eu tivesse um pouquinho da história dele, já estava ótimo.
0: Legal. Dentre essas histórias que seu pai deve te contar, algumas histórias, tirando a do Pelé, meu gol, tem alguma outra história que você consegue trazer pra gente aqui?
2: Ele conta mais assim, na época, como treinador de goleiro, né? As situações que ele passou. Hoje eu também tenho a mesma função que ele...
1: Jogou no Corinthians.
0: Jogou no Corinthians também?
1: Treinador de goleiro.
2: Tenho a mesma função que ele faz de treinador de goleiro. Então algumas coisas que ele me ensina bastante, situação que ele já passou, aí eu conto pra ele. Mas ó, passei assim com o Fábio Costa, passei assim com o Ronaldo. Então são coisas que essas orientações vai me facilitando. Aí de conduzir a situação, né? Que possa acontecer ou que possa acontecer também futuramente.
0: Agora eu quero entender o seguinte, né? Vocês dois aqui que trabalham, o senhor Aguinaldo trabalhando até hoje, né? Você trabalhando também como treinador, preparador de goleiros e goleiras. Quais são os perrengues que tem hoje, atualmente, para ser um preparador de goleiro e goleira?
2: É mais fácil ele falar de mim mesmo, porque ele é mais experiente do que eu.
0: Quais são os perrengues?
1: Eu acho que hoje não tem muito perrengue, não, porque hoje tem um vídeo, né? E hoje... Tá cheio de treinador de goleiro de vídeo, né? Entendeu? Então eu acho que hoje o atleta o garoto de 11 anos, 12 anos, ele já vem com alguma coisinha que ele viu na televisão, entendeu? Não é que nem na minha época, que não tinha professor, eu aprendi olhando, entendeu? É diferente. Então hoje é mais fácil, não tem perrengue.
0: Não tem, né? E pra você, quais são os perrengues hoje?
2: Acho que ele já falou tudo, né? Hoje... Com agora a internet, então se você quer saber treino de potência, de biometria, então hoje você tudo busca. Eu falo também, na minha época, eu também não tive essa facilidade quando eu jogava. Eu tinha que ir buscar meu pai ou tinha que ver os outros goleiros fazendo para eu corrigir os meus movimentos. Né? Hoje está tudo mais fácil. É questão de luva, questão de material, questão de chuteira. E na nossa época era mais complicado.
0: A gente pega esse gancho aqui da evolução, porque a gente vem para cá, viu, vocês dois? Vamos aproveitar que você está aqui também para falar um pouco o seguinte, Bina, dá uma olhada aqui, ó. Isso aqui mudou demais, seu Aguinaldo. Mudou muito, hein?
1: Essa é da minha época, né? Olha o tamanho da bola da frente, dessa bola e a de trás. E ela não está laceada, a hora que ela lacear, ela fica grandona.
0: Maior ainda?
1: Maior aí, ó. Por isso que eu tenho o dedo tudo quebrado, ó. Pode. Porque não tinha luva.
0: Não, era sem luva.
1: E era mais difícil. A bola atual é diferente, totalmente diferente.
0: Totalmente diferente, né?
1: E essa é mais pesada.
0: O filhão aqui já pegou uma época mais tranquila da bola, que é mais nova,
1: pegou,
0: né?
2: Eu acho que quando eu peguei já era mais ou menos assim, já melhorando. Já era Topper, já era Adidas. Hoje os goleiros reclamam muito, principalmente agora essas bolas atuais, né? O quanto que ela oscila, né? O quanto que ela balança. Uma hora ela tá em cima de você, quando você vê ela sai. E essa é uma conversa que eu tenho bastante com meu pai. que hoje ele falou, hoje é difícil você, um goleiro, segurar a bola. Aí é que eu entro nessa questão com ele. Pô, mas Gui, hoje a bola ela é mais leve, ela balança mais, ela oscila mais. Na sua época a bola era mais pesada. Então aí fica nesse embate, né? Mas o que ele fala é verdade. Hoje você vê muito pouco o goleiro segurar, segurar a bola.
0: Com certeza. A gente vê aqui o seguinte...
1: Ontem vi o jogo do Uruguai. É o Uruguai que jogou ontem.
0: Jogou.
1: Empatou, né?
0: Isso.
1: Então, o goleiro do Uruguai... Ele foi bem, mas não segurou uma bola.
0: Por causa dessa diferença aí.
1: Não, a bola na mão, a bola que poderia segurar, não segurou. Mas o objetivo ele fez, não tomou o gol, entendeu? Mas antigamente os técnicos, preparadores que tinha, pouco, cobrava muito da gente segurar a bola. Difícil, só socava a bola mesmo quando não tinha jeito.
0: Não tinha como, né?
1: Hoje não, hoje... Ontem o goleiro... Foi 10 bolas, ele socou 11.
0: A gente vê o seguinte, vou pedir licença pra vocês, rapidinho, só mostrar aqui com o Birané, que a Birané me acompanha. Seguinte, ó, a gente vê aqui, ó, início do século 20, né, réplica, título réplica, né, 1903, aqui a próxima. Aí a gente vai passando aqui, ó, pra depois, pra 1930, depois nós vamos pra 1958, depois 1970, 1990 e agora 2026, que é a Trionda. A Trionda, né, por conta dessa... Pra quem não sabe, né, a Trionda, porque... Tri, porque são três países sedes da Copa do Mundo. Canadá, México e Estados Unidos. E Onda, por conta da Ola, tá certo? Então, tudo isso aí por conta dessa... nome da bola Trionda, que é cheio de tecnologia essa Trionda nova, né? Cheio de coisa, né?
2: É, hoje agora tem chip, tem um monte de coisa. Se ela sair, acho que o árbitro fica, né, sabendo se ela saiu de campo ou não... Tudo mais moderno, né?
0: Tudo tecnológico. Vamos pra cá, passear pra cá um pouquinho mais? Vamos passear aqui. Vamos aproveitar aqui esse bate-papo que a gente tá tendo aqui com o Agnaldo Moreira, né? O pessoal também, né? Encontramos com o filho de Agnaldo Moreira também, que tava aqui com a gente, já tá chegando aqui com a gente. A gente fala também de uma experiência, né? De estar aqui dentro do Museu do Futebol, aqui dentro do estádio do Pacaembu, né? E a gente fala de tudo que tá acontecendo, várias coisas, história da camisa do Brasil, história da amarelinha, pessoal visitando, jogando pimbolim ou totó, enfim... Várias pessoas aqui aproveitando para fazer essa visita aqui onde nós estamos. A gente fala o seguinte, né? A gente vai contando a história do Agnaldo Moreira. Lá de quando ele começou, passou ali pela 69, foi o levantou Pelé no colo por causa do milésimo gol. E a gente fala também, a gente falou da bola, né? A gente fala também da parte ali, ó, das chuteiras.
1: Chuteira.
0: Essa parte aqui é uma parte que eu quero entender um pouquinho. Vem cá, Bina. Vamos entender um pouquinho com o pessoal aqui. Vamos começar por 1914. Só pro pessoal de casa ver um pouquinho, só pro pessoal entender um pouquinho de como eram feitas as chuteiras, né? Diferente
1: da trava da chuteira é de couro.
0: Couro?
1: É de couro, pode ver, é de couro.
0: E a gente vai passando, né, para outras datas, 1930, aí temos aqui 1948, depois 1950, depois nós temos 1970 e aí já começa as chuteiras mais tecnológicas, né?
2: Mais nova, né? Aí já é mais da minha época, já... A época de 70 eu não peguei não, porque eu nasci em 72, mas já Adidas, Nike, que era muito usada, a Mizuno, então já é mais...
1: Nós atletas, né? que pregava a trava, é porque é de couro, ela soltava, né, e a gente pegava com tachinha.
2: Que legal. Hoje a chuteira só falta falar, né?
0: Olha aqui, 2020, dá
1: uma olhada. É levinha. Antigamente a meia era de lã, camisa grossa, pesava, quando chovia pesava. Hoje nada pesa.
0: É tudo leve, né?
1: Tudo leve.
0: Quantos quilos pesava mais ou menos, Agnaldo?
1: Chuteira?
0: Tudo, mais ou menos. O traje completo de goleiro lá.
1: Complicado, hein, meu? Porque um dia de chuva ficava pesado, porque a meia era de lã. Então encharcava, ficava pesado. E a bola também, a bola crescia, ficava grandona.
0: Aí,
1: era complicado.
0: Era complicado o negócio.
1: Mas bom, a gente se virava bem.
0: Sim, se virava bem. Tô falando com o cara que revelou vários goleiros, né? Se virava bem.
2: É que eu falo, né? Se eu trabalhasse só um pouquinho dos goleiros que ele trabalhou, pra mim já tava ótimo.
0: Foi demais. Bom, seguinte. A gente estava conversando um pouquinho da história do Agnaldo Moreira, né? A gente falou um pouco da história, trajetória, ele passou por alguns clubes e tal, enfim. Mas eu quero saber o seguinte, seu Agnaldo, o senhor parou em que ano? Que ano que o senhor aposentou? Falou, agora eu quero parar de entrar em campo ali como goleiro. Que ano que o senhor parou?
1: Eu parei em 73, eu fui.

0: Depois que, né, começa o treino, dificilmente você vai falar com o treinador. Quem era o treinador lá na época era o Fedato. E eu já tinha jogado com o Fedato. Então quando eu cheguei lá já me barraram, não deixaram entrar e tal. Aí passou um repórter, aí começou a minha sorte, passou um repórter da minha época, João Bosco. Ele me viu e falou, pô, eu falei, não querem deixar eu entrar. Pô, como que não vai deixar você entrar? Tem que entrar, aí entrei. Aí o Fedato, que era o técnico, me viu, comecei, apresentei meu gerente de vendas para ele, que queria comprar uma camisa na caixinha. Aí ele perguntou para mim se eu não queria trabalhar com ele. Eu falei, vou fazer o quê? Ele falou, você vai treinar o Leão, o Zete, o Martorelli e o Veloso.
1: Só.
0: Só isso.
1: Saiu.
0: Aí comecei a minha vida como treinador de goleiro.
1: Que legal. E como é que foi desses nomes que o senhor treinou até chegar onde o senhor está hoje, que é lá no futebol feminino que o senhor está, né? Nas Brabas do
0: Veja
1: Corinthians?
0: bem, já treinei grandes e pequenos. Grandes e pequenos também, porque quando eu estava no Palmeiras, eu saí, depois de sair do Palmeiras, eu fui para o Nacional. Do Nacional eu fui para o Santo André, do Santo André que eu fui para o Corinthians. Aí do Corinthians eu fui para o Atlético Paranaense, do Atlético Paranaense fui para o São Paulo, do São Paulo fui para o Canadá. Aí voltei para o Santos e agora estou no feminino do Corinthians.
1: Que legal, que legal. Como que é o feminino do Corinthians? A gente fala assim que tem alguma dificuldade, como que é treinar as meninas do Corinthians lá?
0: Eu no começo achava. Quem me levou primeiro para treinar no feminino foi meu filho. Meu filho treinava o feminino do Palmeiras. E ele me levou lá, entendeu?
2: Comecei no Corinthians. Comecei no Corinthians em 97,
0: Trabalhou?
2: com o Dema, um treinador Dema.
0: E a
2: aí
0: Milena?
2: por indicação também do meu pai, que era o futebol feminino, que aí as goleiras que eram a maravilha, mas não ficou muito tempo, aí ficou a Adriana com a Meire. E aí o Dema saiu, me fez o convite para ir para o Palmeiras, que aí acabei treinando a Andrea, a goleira que era da seleção, e levava meu pai comigo, né, para ver o futebol feminino. E agora hoje, né, ele teve a oportunidade e está trabalhando também com o feminino, né? Bom para elas,
1: Com
2: né?
1: certeza.
2: Pra pegar essa experiência,
0: Eu no
2: essa
0: começo,
2: história aí, né, com meu pai.
1: Tá lendo, né?
0: Quando eu comecei a treinar, a primeira vez que eu treinei, que ele me levou no Palmeiras lá, que eu chutei umas bolas na goleira, eu chutava devagar com medo de machucar. E ela me cobrava, chuta, chuta forte. Então, o chute é igual. É igual
1: Mesma
0: o
1: coisa.
0: masculino, é igual o masculino,
1: Mesma
0: é a
1: coisa.
0: mesma coisa. Eu
1: Mesma
0: tenho,
1: coisa.
0: é a mesma coisa.
1: Eu tava falando com o pessoal aqui brincando, tal, tá bem de joelho demais, hein?
2: Tá melhor que eu.
1: Tá bem demais, hein?
0: É ruim,
1: Já subiu escada, já andou aqui a gente no Museu do Futebol.
2: Isso
0: já andamos pra caramba já.
2: Saúde. O importante é isso,
1: O
2: né?
1: importante é isso.
2: Então, eu acho que a bola acho que propõe você a isso, né? Você a cuidar da sua saúde, tentar manter a forma. Então, hoje a profissão ela te pede isso, né? Então, eu tento me espelhar nele,
1: Com certeza.
2: chegar com essa saúde também.
1: Com certeza. Quero aproveitar que você está aqui agora. Queria que você esquecesse que o Agnaldo Moreira está aqui, esquecesse que nós estamos aqui.
2: Sim.
1: Eu queria que você segurasse o microfone e mandasse um recado aqui para o Agnaldo Moreira, por gentileza.
2: Só
1: Só segurar e mandasse um recado para o Agnaldo Moreira. Esquece que a gente está aqui.
2: É o que eu acabei de falar lá antes, né? Do início quando eu cheguei na entrevista. Como ele falou, né? Eu não posso falar como filho, mas não tem como não falar como filho, né? Agradecer novamente pela educação, pelo estudo, né? Pelo homem que ele me fez, pelo profissional que ele fez, que me fez, né? Que não tive abertura de estar nessa profissão de treinador de goleiro por ele. Foi por uma outra pessoa, mas foi meu professor do dia a dia. Não sabia fazer os trabalhos, ele teve essa paciência, fazia, pegava o desenho, me passava tudo. E as experiências, como conversar, quando o goleiro falhar, quando o goleiro fazer um bom jogo. Então acho que é só agradecer. Agradecer por ele ser meu pai, agradecer pela história que ele tem no futebol, pela história que ele me passa, pelas experiências. É só isso. Agradecer a Deus por ter ele na minha vida.
1: É isso. Pô, eu quero aproveitar aqui também e desses agradecimentos, agradecer o senhor também. Agradecer o senhor por disponibilizar

0: tempo de estar aqui hoje com a gente para contar um pouquinho da história que o senhor viveu no futebol. E agradecer o senhor por tudo que o senhor fez pelo futebol, porque a gente não pode, né, ser hipócrita de falar que fez muita coisa pelo futebol e faz ainda até hoje. E agradecer por abrir espaço aqui para contar a história do senhor dentro da TV Alesp, senhor Agnaldo.
1: Eu fico feliz, né, de... Estou quase encerrando, né, a minha profissão e ser homenageado principalmente por você. E agradecer também o meu filho, né, de... A gente tem alguns probleminhas, mas hoje eu aprendo com ele. Eu ensinei ele, hoje eu aprendo com ele. Eu fico muito gratificante com isso. Muito obrigado.
0: A gente que agradece, senhor, por contribuir com a gente aqui com histórias, contribuir com o futebol, que o senhor contribuiu demais e contribui ainda lá nas Brabas do Corinthians. E eu já quero deixar aqui firmado, né, que nós vamos estar lá nas Brabas do Corinthians, eu quero fazer um treino com o senhor.
1: Não, vamos lá, vamos lá. Eu tô à sua disposição. É só você marcar o dia. A porta está aberta. A porta do Sport Clube Corinthians está aberta para você.
0: Combinado, então. Vai ser um prazer estar lá. E o senhor vai pegar leve?
1: Eu pego leve, comecinho. Aí, ó.
0: Então tá certo. Bom, nosso Alesp Esportes vai ficando por aqui. Agradecer sua companhia, agradecer sua audiência. Hoje contamos a história de Agnaldo Moreira, essa lenda, né, que passou por vários clubes. É o homem responsável, né, por ter uma foto que rodou o mundo. Isso mesmo, rodou o mundo com nada mais, nada menos que Edson Arantes do Nascimento. O Pelé, né, carregou o Pelé no milésimo gol em 1969. E aqui Agnaldo Moreira hoje contou um pouco da história, um pouco da carreira, contou um pouco do que acontece. E agora a gente vai, eu vou aproveitar aqui antes de encerrar. O senhor acredita que o Brasil vai ser hexa esse ano?
1: Eu tenho que acreditar, né? Porque somente a gente que vive do futebol, se a gente não ganha, o futebol nosso vai lá embaixo, entendeu? E o futebol, o Brasil sendo campeão, abre a porta para muitos atletas sair do Brasil e ir para fora, ganhar um salário melhor do que aqui, entendeu? Então, eu torço. E torço para todo jogador que entrar. E para mim não tem. Quem entrar, tá bom.
0: Tá certo. É isso. Valeu, gente. Obrigado pela companhia, obrigado pela sua audiência. Semana que vem tem muito mais aqui no nosso Alesp Esportes. Obrigado pela companhia. Tudo de bom. Vamos pegar no colo do Pelé, quando ele fez o Pelé? Vamos pegar? Vamos pegar? Vamos pegar? Vamos pegar? Vamos pegar? Vamos pegar? Vamos pegar? Vamos aproveitar? Valeu, gente!

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2: Olá, tudo bem? Eu sou a Priscila Dorochi. Hoje, mais uma vez, você é o meu convidado, é o nosso convidado para fazer parte da seleção da Copa aqui da Alesp. É o Alesp na Copa. Você já sabe que toda semana nós temos esse encontro marcado. A gente fala de Copa do Mundo, de futebol, de política e também de muito mais. Então, entra comigo neste campo, porque aqui nós vamos marcar muitos gols. E os craques que me acompanham hoje já estão aqui no nosso campinho. Olha que bacana, o Tuca Guimarães, treinador, ex-portuguesa, figueirense São Caetano, vai contar tudo pra gente aí. Tem uns segredos que eu quero saber. Tuca, obrigada pela sua presença aqui conosco.
3: Prazer é todo meu.
2: E olha só, também aqui no campinho hoje, o Júlio César Oliveira Bonfim, ex-goleiro, Corinthians, Vasco, um monte de coisa aí nesse currículo que eu nem consigo falar de tão grande também. Obrigada, Júlio.
4: Eu que agradeço, estou à disposição.
2: Olha que bacana, vamos falar muito aí. E também nos acompanham nesse bate-papo de hoje o jornalista Rodrigo Vessoni, que já vai aparecer aqui na tela, já quero saber todas as opiniões do Rodrigo. E a gente vai falar com o Rodrigo, que vai aparecer em instantes. Rodrigo na tela. Não, não. Agora sim! Olha só, quando a gente faz programa assim, a gente gosta, né, Rodrigo? Seja muito bem-vindo. Já quero começar super agradecendo a você. E daqui a pouco a gente vai falar do treino de quinta-feira, do Endrick na coletiva e expectativa aí para o próximo jogo. Obrigada.
5: É isso, obrigado, obrigado pelo convite, um abraço a todos vocês aí do estúdio. E é isso, vamos falar. Falar de futebol é sempre muito bacana, em momento de Copa mais ainda, né?
2: Com certeza. E você já está sabendo que nessa quinta-feira teve o primeiro treino da seleção após a classificação para as oitavas de final da Copa do Mundo. O treino que foi realizado com muito calor, os termômetros, eles marcavam 37 graus. Mas olha só, a sensação térmica chegou aos 42. Clima abafadíssimo, não é nem abafado, é abafadíssimo. E uma frase ali de comissão técnica, de jogadores, dos jornalistas, todo mundo que estava presente no centro de treinamento, de forma bem humorada, para resumir, eu acho que para poder contextualizar todo esse calor, é tem um sol para cada um. O atacante Rayan foi a principal ausência no gramado. A gente já vai ver as imagens aqui que vão encher a nossa tela desse primeiro treino. O jogador permaneceu na academia do centro de treinamento, realizando controle ali de carga, que é um procedimento considerado normal pela comissão técnica. Teve muito desgaste na última partida da Copa do Mundo. Quem segue sendo observado, que obviamente não estava no treino em campo, é Rafinha. A tendência é que o jogador ainda não seja relacionado para o duelo contra a Noruega. Tuca, Júlio, Rodrigo, um sol para cada um. Jogar futebol já é desgastante. Fisicamente, psicologicamente também, mas com sensação térmica de 42 graus.
3: É muito difícil, é muito difícil. O ano retrasado eu tive a oportunidade de estar com a seleção cubana, né, na Gold Cup nos Estados Unidos. E nós Tivemos uma passagem ali por Houston, numa das etapas, e no treino, isso, 7 horas da noite, 40 graus, muito difícil trabalhar, uma sensação de falta ar para respirar realmente.
2: E eu acho, né, Júlio, que não vai mudar. Acho não, eu vi que não vai mudar a temperatura, mas eu acho que isso desgasta ainda mais, exige tecnicamente mais do jogador, né, Tuca? E o que a gente pode ver aqui, esse momento da hidratação, o quanto isso é importante, porque agora não tem estádio climatizado.
4: É, esse é o grande desafio da Copa do Mundo, né? Conseguir aproximar o clima das seleções é praticamente impossível. É, eu joguei em Jales, no interior de São Paulo, e 42 graus era praticamente normal.
2: Normal, né?
4: Mas, de fato, para quem não está acostumado, e só ameniza um pouco nos estádios, em alguns, né? Mas, realmente, é pouco tempo para se aclimatar, é pouco tempo para você se ambientar com o clima local.
2: O Vessone já vai aparecer agora aqui na tela, a gente vai tirar as imagens da coletiva, não, a coletiva aconteceu também na quinta-feira com o Endrick, as imagens do treino. Vessone, tem alguns jogadores que já estão ambientados com esse calor. Você acredita que pode ser um ponto a favor do Brasil, porque os noruegueses não estão acostumados com tanto calor? A gente está sem o áudio do Vessone, a gente já vai restabelecer o áudio dele. Enquanto isso, eu vou voltar para os meninos. Oi, agora sim!
5: Agora voltou. Os nossos jogadores também jogam na Europa, né? Então, eles também, hoje, a tendência é sentir um pouquinho também. Apesar da brincadeira recente do Matheus Cunha, se não me engano, foi ele que falou: ah, eu nasci na Paraíba, você acha que eu tô... vou me preocupar com calor, se eu estou mais do que acostumado e tudo mais. E lembrando que o próximo duelo lá contra a Noruega é em New Jersey, né? E o estádio lá de New Jersey barra Nova York não tem nenhuma climatização, nada. Vai ser do jeito que é mesmo e vai estar sobre um forte calor. Isso daí eu acho que para o Brasil, que já até jogou nessa Copa em estádios que não tinham também essa parte climática mais tranquila, 22, 23 graus que você faz o ambiente ficar nessa temperatura, eu acho que vai ser bom. Eu acho que no final das contas isso é um fator a favor que vai ter, por exemplo, ao contrário de outras seleções que estavam acostumadas com aquele lance do estádio, tudo bonitinho, a temperatura maravilhosa, e agora vão ter que encarar estádio sem nenhum time, nenhum tipo de mudança, vai ser aquele calorão mesmo. Mas é isso, eu acho que o Brasil, de alguma maneira, apesar de a maioria jogar na Europa, eu acho que de alguma maneira para a gente vai ser um fator de vantagem sim para o final de semana.
2: É, só que eu acho que independente de clima, e vocês podem falar melhor do que eu com mais propriedade, tem que ter bom futebol. Porque agora, eu brinquei na segunda-feira falando, agora a Copa do Mundo começou. Não é?
4: É, a partir do mata-mata é outra competição. Aliás, mata, né?
2: Porque mata, não tem, né? Volta. Porque não tem volta.
4: A partir dos jogos eliminatórios é outra competição. Pouco importa quem fez a melhor campanha, pouco importa quem classificou em terceiro, e a gente tem visto isso, né? Um time mais preparado, um time com a mentalidade mais forte, tem superado adversários cascudos aí, né? Como a Alemanha e a Holanda, que ficaram no caminho.
2: Tuca, e o que você está analisando dessa seleção brasileira? Eu já entendi, na minha humilde opinião, que é uma seleção completamente diferente do primeiro jogo. E acho que esse jogo do Japão aí até nos surpreendeu, porque eu já estava sem esperanças ali quando estava para terminar.
3: Acho que uma expectativa grande agora de saber quem vai entrar, né, no lugar ali que... na lacuna do Paquetá. Eu espero que ele faça o que ele está acostumado, né? Os melhores momentos do Ancelotti foi sempre jogando com o tripé ali na frente da linha de quatro. Eu acho que aí, naturalmente, seria a entrada do Danilo ali, né? Mas eu acredito muito. Eu acho que uma Copa que está sendo pautada pelo desequilíbrio no último terço, né? Por jogadores que fazem a diferença, e nós temos esses jogadores, né? Então, nós vamos enfrentar uma seleção que o Haaland é o expoente dela. Mas, em contrapartida, nós temos um zagueiro mais do que acostumado a enfrentar o Haaland, né? Então, eu tenho certeza que Nós vamos fazer um grande jogo. Eu estou muito confiante nesse próximo passo e muito confiante com o que a seleção vai oferecer ainda nessa reta final de Copa do Mundo.
2: Ai, eu estou confiante também. E você, Júlio?
4: É, a seleção cresceu muito, né? Do primeiro para o terceiro jogo. E a expectativa é boa. É, faço minhas palavras do professor. Vamos ver quem que vai substituir o Paquetá, porque é uma função vital para que o time consiga construir o seu futebol, né?
2: Pessoni, você acredita que quem possa ocupar essa posição aí do Paquetá? E a gente sabe também que o Haaland é o craque da Noruega, mas também é um jogador que normalmente joga no erro do adversário, né? É muito rápido nessa questão do erro do adversário.
5: É, em relação ao Paquetá, que está praticamente fora da Copa do Mundo, lesão de grau 2, é muito difícil voltar em menos de um mês. É, eu iria de Danilo Santos, não tenho a menor dúvida, sem inventar moda, manteria o tripé também de volantes. O time se acertou dessa maneira, não voltaria para o 4-2-4 de jeito nenhum, apesar do Martinelli ter entrado bem e tudo mais, eu não voltaria, manteria o 4-3-1-2 ali tranquilamente. É, em relação à Noruega, o que mais me preocupa não é nem o Haaland, por incrível que pareça, apesar de, obviamente, ele ter números absurdos, mas eu acho que o Gabriel Magalhães, aqueles embates deles lá na Premier League, ele se vira bem e é um arranca-rabo sempre os dois. Eu acho que ele vai ter a capacidade de sustentar. O que mais me preocupa é o Nusa. É um atacante de beirada do Leipzig e ele é muito rápido. O um contra um dele é maravilhoso. É um dos melhores um contra um que eu já vi. Eu já transmiti alguns jogos ali da Bundesliga. Quando esse cara está inspirado, é muito difícil de pará-lo. Ele fez um golaço, inclusive, no último jogo. Eu temo mais o Nusa do que o próprio Haaland, porque acho que o Gabriel vai se virar bem com ele. Mas em relação ao time da seleção, eu não inventaria a moda, não. Vai nos três volantes, que a coisa tá caminhando bem. Manteria o Matheus Cunha do mesmo jeito. E vamos ver o que dá. E bola no Vinícius e ver o que dá. Quem me preocupa na seleção, desde antes da Copa, eu sigo achando que é o goleiro e o lateral direito. Acho que o Danilo é reserva no Flamengo como zagueiro e reserva. Ele nem titular é. E agora ele está numa Copa como lateral. Apesar da experiência dele, me preocupa. E o Alisson, eu nunca não consigo confiar no Alisson. Acho que o goleiro é muito confiança. Ele não me passa isso. Não estou dizendo que ele é um mau goleiro. Ele só não me passa essa confiança. Vou dar um exemplo aqui. Como eu tinha no Marcos, por exemplo, na Copa de 2002. Pô, pode chutar que o Marcos está no gol. E o Marcos pegava algumas bolas que não era para pegar. E goleiro, para mim, de seleção, tem que pegar bola que não é para pegar. Porque o Alisson só pega as bolas que dá para pegar. E isso, para mim, não serve quando você está na seleção brasileira.
2: Falando de goleiro, né? Eu tô com o Vessone aí, não me passa confiança. Acho o Alisson um cara incrível. Ninguém aqui, né, tá para discutir, mas não me passa confiança.
4: É, até pelas a terceira Copa dele, né, e as outras duas também, ele passou desapercebido, como o Vessone falou. O que a gente espera de um goleiro é que ele faça um milagre, que ele realmente é o último estágio lá que salve um gol, né? Eu também, pode ser até preferência pessoal, mas eu, dentre os três, eu ficaria com o Everton, até pela puxada de contra-ataque dele, que é muito interessante para um time veloz como o Brasil.
2: É, e quando eu acho, Tuca, quando a gente fala de time veloz como o nosso, e aí esse exemplo que o Vessone trouxe bem do Musa, a gente, eu acredito que a gente ainda fica meio demorando ali para sair no contra-ataque. Aí o Alisson dá aquela enrolada com a bola. Você explica para a gente, como goleiro, aí, por que que demora tanto para ele ter esse time?
4: É complicado, né? Eu, particularmente, acredito que falta um pouquinho de confiança, né? Até pelas experiências passadas, o Brasil também não vem de eliminatória favorável, apesar de que isso também não é termômetro, porque em 94 também fomos na Bacia das Almas, em 2002 também fomos desacreditados, mas futebol é confiança, né? A gente percebe que tem muito atleta amarrado, sem confiança. Infelizmente, trouxeram o Ancelotti muito tarde, ele teve pouco tempo para conhecer o futebol brasileiro, está tendo que se virar na Copa e tem saído até muito bem pelo pouco tempo que teve.
2: É porque a Copa do Mundo é isso, né, Tuca? Não dá para errar. É aquele um segundo, a gente viu, né, Bessone, o jogo do Japão foi num instante de erro do Danilo, né, que aconteceu o que aconteceu e a gente sofreu.
3: E eu acho que ainda um problema maior do que talvez o Danilo não tá entregando tudo que a gente espera para um lateral de Copa do Mundo, né, para um lateral de seleção brasileira, é se a gente perdeu o Danilo, né, porque a opção feita, a gente não tem outro lateral. E aí teria que improvisar, né? E a gente já estreou improvisado, que é uma temeridade, uma seleção brasileira não pode estrear numa Copa do Mundo improvisada, né? E a gente fez isso. Pagou um preço alto dentro da partida, pelo que a gente poderia ter apresentado pelos lados do campo. E agora temos a situação. O Danilo é o único que nós temos. Então agora é acender vela para ele, torcer para que ele vá bem e confiar, porque nós não temos outra opção.
2: Não tem outra opção, né? E eu acho que com a altura dos noruegueses, essa é uma grande preocupação nossa, né? O que pode acontecer?
4: É, e o retrospecto mostra isso, né? Nós sempre sofremos contra a Noruega, pela força, pela velocidade, pelo jogo aéreo, e eles vêm para cima mesmo. Então o Brasil sempre teve, historicamente, sempre teve dificuldade contra os noruegueses. Né?
2: E a expectativa, eu acho que de todo mundo, inclusive, né, dos jogadores, porque eles estão lá, e vocês, né, que trabalham com isso, sabem que quando pisa aqui, por mais que seja um momento nervoso, de ansiedade, tem que controlar, é de uma vitória. Mas a gente sabe que, como o Júlio já falou, o retrospecto contra a Noruega não é bom, né?
4: São números, né? É óbvio que nós temos tudo para quebrar essa estatística, mas é histórico, né? A gente sempre sofreu contra a Holanda. É certo que era outra geração, quem sabe essa consegue quebrar esse ciclo, né?
2: E esse time da Noruega, né, Tuca, pelo que eu andei acompanhando e lendo, todo mundo elogia, dizendo que é o melhor que já existiu em todos os tempos. Que essa geração veio para ganhar com espírito, com força, com vontade, com técnica.
3: Claro que é um jogo duro, né, como todos de mata-mata, mas eu confio muito na equipe brasileira, né? Eu falei isso frente ao Japão, né, a gente comentava, pô, o jogo contra o Japão é duro. Eu falei, imagina pro japonês, né?
2: Sim.
3: Porque se pra nós o jogo é duro, imagina os caras olharem um pra cara do outro e falar, pô, nós vamos pegar hoje o Brasil. É difícil sempre. E eu acredito contra a Noruega também. Eu acho, sim, que nós vamos ter que estar mais compacto. Eu acho que a gente vai ter que defender bem, né? E isso passa diretamente, como o Vessone bem frisou, pela entrada desse terceiro homem ali do tripé. Eu não acredito no Brasil com dois volantes, né? Mesmo no jogo, no amistoso que a gente fez com a França, foi muito ruim esse momento de 4-2-4. A gente sofreu muito, passou vergonha no jogo em determinados momentos. Então eu acredito que se o Ancelotti fizer o que levou ele a esse lugar que ele ocupa, né? Nos melhores momentos profissionais dele, ele sempre teve esse tripé, a árvore de Natal do Ancelotti ali, né? No 4-3-2-1. Eu acho que a gente passa a competir muito e ter muita chance de passar a próxima fase, eu acredito. Eu acho que individualmente a gente tem peças para desequilibrar o jogo, né? A gente viu, acho que a própria entrada do Martinelli num lugar inusitado, que ele nunca jogou, ele acabou fazendo gol, né? Acho que a gente teve, nesse último jogo contra o Japão ali, até mais sorte que juízo, né? Dentro do que o jogo apareceu, as trocas, os momentos. Mas eu acho que passa muito pelo esse ferramental técnico, né? A gente tem muito cara para resolver o problema. Eu acho que quando a gente dá um embrulho na mão do jogador ali, ele tem condição de desembrulhar e resolver. E eu acho que isso vem acontecendo. Eu acho que eles vêm conseguindo ganhar os duelos, conseguindo se impor, né? O Vini fazendo uma Copa maravilhosa. O Matheus Cunha é um cara que hoje pairava muita dúvida. Hoje não tem como tirar do time, pelo que ele apresentou até agora. Não dá para questionar o começo dele no jogo. E por aí vai. Então eu acredito muito nas nossas individualidades. Acho que se a gente marcar bem, né, que é uma tônica da Copa hoje, quem marca bem e tem quem desequilibra, está levando vantagem. E eu acho que a gente pode ter esses dois aspectos desde que a gente tenha esse tripé encaixado ali.
2: E acho também que a marcação faz muita diferença, ainda mais quando a gente fala de um time como a Noruega, né, Vessone? E a gente viu, eu achava, analisando assim, né, do meu pouco conhecimento, o quanto os japoneses marcaram o Vini. Independente de qualquer coisa, a gente vai fazer gol, não vai fazer gol no início, no meio, no fim, não. Tem que marcar o Vinícius Júnior. No entanto, que em alguns momentos a gente pode acompanhar a irritação do Vini, né, com essa marcação.
5: É, aconteceu muito contra o Japão, porque o Japão fez uma linha de 5, aliás, era até bonito de ver a linha de 5 do Japão, né? Muito bem
2: Muito organizada, né?
5: sincronizada, e depois uma outra linha de 4 e mais um na frente. Era um 5-4-1 clássico, dava para ver claramente na televisão. E esses 5 lá atrás não era por acaso, era realmente para dobrar em cima do Vinícius. Eu acho que isso pode acontecer, porque eles sabem que do outro lado o Matheus Cunha vem muito mais por dentro para ajudar a fazer perde pressiona, o Rayan também vem por dentro para ajudar, para fazer perde pressiona. Aliás, o Rayan, eu acho que até está jogando até mais ajudando na marcação do que até no próprio ataque. Ele está indo pouco para cima, está tentando pouco drible, mas ele está sendo muito fundamental em recomposição, em tomada de bola, tanto que gol contra a Escócia saiu com tomada de bola dele e tudo mais. Tem uma coisa que me pega também, que é na Noruega, é o fato de ser esse europeu, que ele não é europeu top, só que ele não é europeu fraquinho. E nós fomos eliminados nas últimas duas Copas exatamente nesse cenário.
2: Exatamente.
5: Que é Croácia e a Bélgica. Não é nenhum expoente, não é campeão do mundo, não é europeu campeão do mundo, mas também está longe de ser Bósnia, está longe de ser uma equipe europeia. Então, é aquele meio termo que é, eu acho, bem perigoso. Eles têm bons jogadores, têm coragem, sabe que se for eliminado não é nenhum grande problema, então você joga ali bem levinho. É muito complicado. Eu, na hora ali de Costa do Marfim versus Noruega, eu estava torcendo muito para a Costa do Marfim passar, porque eu acho que casaria melhor.
2: Eu queria muito.
5: Casaria melhor com o Brasil. Costa do Marfim parece, às vezes, até meio aquela coisa meio do futebol africano, que de vez em quando fica um pouco irresponsável no jogo, dando espaço, achando que dá para ganhar quando está 1-0, achando que dá para fazer o segundo e o terceiro, e quando percebe, toma ali, como o Senegal foi lá e tomou um empate quando estava aos 85 minutos com 2-0, e eu torcendo muito para a Costa do Marfim. Eu acho que, de verdade, enfim, vocês aí do estúdio podem pensar diferente, mas eu acho que domingo é uma gelada que o Brasil vai pegar, porque a Noruega é um bom time, fisicamente muito bem, tem jogadores individualmente, tem um meia muito bom, esqueci o nome dele agora, mas é o meia. Eles têm um 10 e um 9 que a gente, por exemplo, não tem. O Brasil não tem um 10 e um 9 como a Noruega tem. Mas é claro que a gente tem qualidade, tem camisa, tem tudo, enfim. É óbvio que o Brasil é favorito. Eu só acho que não vai ser tão fácil como algumas pessoas estão achando, não.
2: Vai ser uma gelada, isso a gente já sabe. Vocês também estavam torcendo pela Costa do Marfim?
3: Eu particularmente não. Eu acho que os dois jogos, né, assim, com características diferentes, como o Versone bem frisou, né, o futebol africano e o futebol europeu, eu acho, claro, com uma diferença de expoentes, né, a gente sabe, como ele bem frisou, tem pelo menos 3 jogadores aí que a gente sabe que poderiam ser titulares na seleção brasileira hoje, né, nessa Noruega. Mas eu acredito no Brasil, volto a frisar, eu acredito no Brasil, eu acho que a gente também tem, né, os jogadores expoentes, a gente tem jogadores que estavam fazendo o final de Champions League, a gente tem jogadores que concorrem a o Vini concorrendo ao melhor jogador do mundo aí algumas vezes. Então, assim, a gente sabe que nós temos as peças que podem desequilibrar nos determinados momentos do jogo, e eu acho que passa por uma construção tática também, entendeu? Eu acho que nós temos que melhorar alguns pilares do jogo, né? Eu acho que isso é fato. Eu acho que a nossa pressão tem que ser melhor encaixada, melhor direcionada. Eu acho, sim, que em alguns momentos da nossa construção ela tem que ser um pouco melhor determinada. Eu acho que a gente passa muito por essa situação, né? Não sei se o Vessone concorda, mas de dar um embrulho na mão, né, dos jogadores para eles resolverem. Eu acho que a gente pode ter um pouco mais de organização. Isso passa pela mão, né, claro, do Ancelotti que comanda. Mas eu acredito, sim. Eu acho que vai ser um jogo muito duro. Eu acho que vai ser um jogo de detalhes, mas eu acho que a gente conquista essa vaga assim e passa pela Noruega.
2: E, Vessone, essa questão do embrulho que o Tuca fala, e aí vou pedir também a opinião do Júlio, eu acho que o Endrick estava um pouco inseguro nesse jogo do Japão, né? Porque eu acho que tiveram ali pelo menos 2 ou 3 momentos que ele podia definir, decidir sozinho, com a responsabilidade desse embrulho, e ele acabou fazendo o passe, e o passe não sendo necessário ali, quando ele podia pegar esse embrulho para ele.
5: É que no caso do Endrick, eu vou passar um pano aqui, porque essa não é a Copa dele, né?
2: Claro.
5: Na teoria, ele está indo como o Ronaldo Fenômeno foi em 94. 17 para 18, enfim, muito jovem, para poder ter uma experiência de Copa. É que ele é tão diferente e tudo mais que ele começou a pedir passagem.
2: Sim.
5: Mas na teoria era para quem está com esse embrulho todo, quem está com essa responsabilidade toda, era para estar com o Neymar, por incrível que pareça, mais uma Copa, com a experiência que ele tem, mas aí a condição física não deixa ele ser um protagonista como ele foi nas últimas, que aliás eu nem acho que ele jogou mal, viu? Ele tem bons números em Copa do Mundo, ele jogou bem nas últimas Copas, em 14 prejudicado pela... quebrou a costela na entrada do colombiano, depois em 18 fez uma boa Copa, em 22 o Brasil estava fazendo uma boa Copa, contra a Croácia ele põe a bola embaixo do braço, tá 0-0, ele faz a jogada e faz 1-0, era para ter acabado 1-0, aí você tenta atacar de qualquer jeito e acaba tomando um contra-ataque, toma um empate, vai para os pênaltis, e aí ele fica por último para bater em vez de ser o primeiro. Ok, mas ele que era para estar com essa situação toda, não o Endrick. O Endrick tem mais 3-4 Copas pela frente, ele está indo lá mais pela experiência, é que está sobrando um pouco para ele. Nas outras posições, basicamente, a gente tem o Vini, mas tem um jogador que está, para mim, é o melhor jogador do Brasil na Copa.
3: Bruno Guimarães.
5: Eu acho que ele é até melhor do que o Vini, ele é até mais regular que o Vini, para mim ele é o maior destaque do Brasil, que é o Bruno Guimarães, assim, o que esse cara tá jogando, o que ele tá dando consistência pro time, ele é um volante, mas ele é quase um meia, ele tem qualidade para chegar, eu sei que o hype todo tá em cima aí do Vinícius, mas para mim o melhor jogador da seleção, com alguma sobra, é o Bruno Guimarães.
2: Eu concordo com o Vessone, eu acho que só em um gol, né, que ele não deu assistência, não participou, porque todos os outros ele estava ali, o nome é Bruno Guimarães.
4: É um jogador interessante que vem crescendo muito, né, ele amadureceu muito e realmente chamou a responsabilidade, que de fato é o que falta nessa seleção, a gente sente falta de um líder, né, uma liderança... do tipo de um Dunga, né? De um cara que chacoalha a equipe. Então ele chamou a responsabilidade e tem se virado, tanto defensivamente quanto ofensivamente.
2: E quando a gente fala de líder, né, Tuca, por mais que o treinador seja um líder, o líder também precisa estar ali com os atletas. Eu acho que nesse sentido, aí vou até pedir a opinião de vocês, o Neymar ainda faz um pouco desse papel, ali em alguns momentos no jogo do Japão, eu já tinha percebido isso, vendo algumas imagens de vestiário, nos outros jogos também, mas ele estava ali incentivando, batendo palma, gritando, falando onde é que tinha que se posicionar, voltar para marcar.
3: Eu, particularmente, esperava o Neymar no intervalo do jogo contra o Japão. Pelo que o jogo se desenhou, pelo como o Japão estava defendendo, pela proximidade que a gente estava da área, né, e faltando a tomada de decisão refinada ali no último momento, eu esperava que o Neymar viesse para o jogo ali. Com relação ao Bruno, é fato, né, que o Vessone falou. Hoje ele desponta no time brasileiro como uma das referências. E até por isso a gente torce muito para o 4-2-4 não voltar, né? Porque aí a gente aleja ele e sepulta o Casemiro, né? Porque com dois volantes você dá uma responsabilidade para o Casemiro de fazer a cobertura para os dois lados e fazer praticamente um na saída ali. Realmente é uma dificuldade grande. Então a gente espera realmente que a entrada do Danilo... também ocorra dessa forma, porque o Danilo é um cara que pode, pelo outro lado, fazer o que o Bruno Guimarães faz. E aí a gente começa a ficar muito forte nessa saída, né? A gente começa a ter muita contundência ali pelo corredor central, ter até superioridade numérica em alguns momentos, e a gente sabe que num jogo de nível, esse corredor central define muita coisa e tem que estar bem protegido, né?
2: E a gente já vai falar, então, do Casemiro, porque eu tô lá na fila para pedir desculpas pro Casemiro. Mas a gente vai fazer um rápido intervalo, fica com a gente, é bem rapidinho, a gente já volta.
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0: Já estamos de volta. Eu falei que era bem rapidinho. Os meus craques de hoje já estão aqui no campinho. A gente cerrou o bloco anterior falando do Casimiro e eu disse que eu estou na fila para pedir desculpas. Mas é uma meia desculpa, porque por mais que ele tenha feito gol, eu acho que o Casimiro ainda pode mais, né, Júlia?
1: A imagem que o Casemiro nos deixou era muito positiva, né? E ele aparenta não estar no seu melhor momento físico, que a posição exige, que a função dele exige. De fato, o Bruno Guimarães tem jogado pelos dois, né? E como o Tuca falou, se a gente voltar a jogar com dois volantes, vai ficar totalmente sobrecarregado e pode vir a ter um prejuízo aí. Mas a gente espera que tenha sido a impressão, né, que deixou, quem sabe ele faça uma boa partida e volte a ser aquele Casemiro que a gente acostumou, né?
0: Tem que voltar a ser, né, Vessone? Principalmente a gente sabe que vários são os fatores, e acho que no futebol, mais do que em tantos outros esportes, essa questão física ela pega muito porque corre muito o tempo inteiro, ainda mais com sensação térmica de 42 graus. A gente pôde ver no jogo do Japão ali, se nós fôssemos para a prorrogação, Casimiro, eu acredito que seria um que não aguentaria muito, não, ali, né, Vessone?
2: Eu teria tirado ele, certamente teria tirado e teria errado, né? Porque o homem depois meteu gol de cabeça.
0: Mas eu
2: Aliás,
0: falei para tirar também lá em casa.
1: ou não, né?
0: Tira
1: Porque
0: todo
1: outro podia
0: mundo.
1: estar ali e fazer o gol também, né?
2: Aliás, viralizou um rapaz, um brasileiro, um torcedor, a mensagem dele na rede social. Ele disse: "Olha, eu teria tirado o Casimiro e não teria colocado jamais
1: O
2: Martinelli,
0: Martinelli.
2: o Martinelli nessa partida." Aí ele pega e brinca assim: "É por isso que o Ancelotti tem cinco Champions e amanhã eu vou acordar às 6 da manhã para ir trabalhar."
1: Por aí.
2: E a mensagem dele é espirituosa, mas é um pouco isso. Então, nessa hora, numa Copa do Mundo no mata, que cada minuto que passa parece que é muito pior, porque você não tem. Se fosse um mata-mata, ainda você teria a volta. Poderia ser uma outra coisa. Como é só mata, é ainda pior. Por isso que o Brasil fez contra o Japão não é tão simples. Parece que é só virada contra o Japão. Não é. É uma virada numa Copa no mata, na qual cada minuto que vai passando, aquilo vai tirando você do sério e tudo mais. Um treinador ali, para subir o sangue na cabeça e fazer besteira, é um segundo. Eu diria que a imensa maioria teria feito isso. Sai trocando, vai tentando. E o Ancelotti teve uma frieza, aquela coisa meio de italiano, enfim, de
0: Italiano.
2: europeu, que muitas vezes é muito mais frio do que um latino-americano. Manteve o cara, deu confiança para ele, e olha que ele poderia, inclusive, na hora do gol, ter feito uma falta, não quis fazer para não tomar provavelmente segundo amarelo. Ele não faz a falta, deixa o cara carregar a bola, e aí acaba saindo o gol. E ele estava jogando mal, errando o passe e tudo mais. Mas aí o Ancelotti teve uma frieza de falar: "Não, eu conheço esse cara, foi meu jogador, ele vai se recuperar na partida." O Danilo também teve um mental muito forte para se recuperar na partida. Num jogo de mata, cara, você conseguir errar daquele jeito, com o mundo inteiro te assistindo e depois você ainda terminar fazendo um bom jogo, ter a tranquilidade, são poucos os que conseguem. E Danilo e Casemiro claramente se recuperaram durante a partida. Mas ele é um homem de confiança do Ancelotti. Todo mundo pode subir na parede, tirar a peruca da. Não adianta, ele não vai trocar, é o cara de confiança dele. Você pode gritar, pode espernear, ele vai manter o Casimiro como titular, a não ser que o Casimiro não tenha condição de jogo mesmo.
0: Isso faz muita diferença para o treinador, Tuca,
1: Muito.
0: confiar num cara como esse, mas
1: Muito.
0: também o subir o sangue rápido e trocar tudo.
1: E aliado à competência, né? Que, claro, é inegável pelo histórico, por tudo que ganhou, a estrela do misto é muito grande, né? Porque se a gente for analisar ali cada detalhe que aconteceu,
0: Ele não comemora o
1: a
0: gol.
1: não troca do Casemiro, aí quando vai trocar com o jogo 1-1, ele botou o Fabinho, que ali a tendência daquele momento era soltar, era você botar mais um cara ali que jogasse, que pisasse na área, você tentar ganhar o jogo ainda no tempo normal, né? Ele levou em consideração a ida para a prorrogação com o Japão ali.
3: Aí depois a entrada do Martinelli por dentro, que é um lugar que eu acho que ele pouco frequentou na carreira, né, cara? E ele entra e faz o gol, entendeu? Então, assim, a estrela desse homem não dá para deixar de lado. Ele é um cara iluminado. Além de tudo que ele fez, tudo que ele ganhou a competência, ele é muito iluminado. E aí as tomadas de decisão no futebol, ou você é um burro ou você é um gênio. Não tem jeito. O resultado final vai determinar, né? Talvez se ele deixa o Casemiro e no primeiro lance o Casemiro se enrosca ali no segundo e é expulso, ele ia ser execrado. Casemiro foi lá no segundo pau, cabeceou a bola no lado contrário, fez o gol, entrou no jogo. E aí, a partir daí, as coisas deram certo. Então, eu acho que é muito isso. Essa tomada de decisão ali, como o Vessone frisou, tem que ser frio, tem que estar lendo o jogo e tem que estar convicto, né? Ali é a convicção de quem comanda. Ali não adianta o mundo gritar, ali é a convicção de quem comanda. E ele foi dentro da convicção dele e as coisas aconteceram.
0: E eu acho que é isso também, né, Júlio? A convicção e manter a saúde mental em dia, né, Vessone? Depois vou querer a opinião de todos vocês. A gente até está acompanhando desde o início aí a preocupação da CBF com a saúde mental, e vocês sabem bem, o Vessone que está no dia a dia dos times, do Corinthians, de todos os times, sabe o quanto isso pode mudar um jogador que, por mais que seja estrela tecnicamente, se a saúde mental estiver afetada ou se ele não conseguir virar a chave, como a gente teve dois bons exemplos aí, desanda tudo.
1: Esse é o principal atributo de um atleta, né? É o mental, é a cabeça, é ela que toma a decisão, é ela que tem que estar fria. E realmente a parte interessante dessa última partida, não só a frieza do Ancelotti, mas a confiança que ele realmente depositou no Casemiro, e deu certo. Como o professor falou, poderia ter dado errado, mas ele não sairia da convicção dele, né? Então ele preferiu insistir, dar confiança, até pelo que ele conviveu com o Casemiro, ele sabe que é um jogador que na hora difícil vai estar lá. E deu certo, né? Foi uma aposta e ele está seguindo a convicção dele, isso é legal.
0: Não, e eu acho bacana, Vessone e Tuca e Júlio, que ele tem um olhar para esses homens de confiança. Eu achei que era só eu que estava recebendo essa mensagem no olhar e conversei com outras pessoas. Quando ele conversa com o Vini, quando ele conversa com o Casemiro, é diferente, obviamente, de quando ele conversa com um jogador que ele não teve tanta convivência ou que não são homens de confiança dele.
2: Eles conseguem até falar um pouco mais, né? Porque eles estão envolvidos e ficaram envolvidos ou estão envolvidos com vestiário e tudo mais. Esse lance de ter confiança. O jornalista, normalmente, a gente tem uma visão, mas uma visão de fora e tudo mais. O vestiário é outra coisa, né? O vestiário é outro mundo lá dentro, só entre eles. E muitas vezes acontece decisões que eles mesmos tomam que é importante. Porque eu vi algumas pessoas, por exemplo, vocês falaram muito do mental, eu vi algumas pessoas criticando, o Ancelotti deu agora um dia e meio de folga, né, para os caras. Nos primeiros jogos foi sempre no pós-jogo, era um dia só, dessa vez deu quase 2 dias de folga. E aí cada um foi lá para onde quis, enfim, encontrar os seus familiares e tudo mais. Teve gente, pô, mas é Copa, não custa. E aí, eu sei lá, eu acho que nessa hora aí não... 24 horas, 36 horas, um pouco desligado, brincar com o filho, ver a esposa, ver a namorada. Eu acho que nessa hora na Copa não vai matar ninguém, não custa nada, você não vai perder parte física, não vai nada. Claro, jogador dentro de um profissionalismo, se cuidar, não querer ir aprontar alguma coisa, enfim, passar 30 horas aí aprontando, não é isso. Mas eu acho que dar essa esparecida pode ter sido um negócio bem, bem bacana aí para esse jogo da Noruega. Acho que foi uma decisão acertada dele, que deu um pouquinho menos de 2 dias, acho que deu umas 36 horas, mas eu acho que foi importante, porque a pressão é muito grande numa Copa do Mundo.
0: E a gente pôde observar, né, Tuca e Júlio, que eles estavam com as famílias, independente do que outros fizeram, a maioria deles postou ali nas redes sociais com a família, na piscina, com a esposa, com a namorada, e falando dessa questão do porto seguro. Acho que voltar para o porto seguro, depois que passa por uma pressão dessa ali para a família, para a esposa, é muito importante, né, Júlio?
1: Recarrega a bateria, né? Você acaba recuperando o desgaste, né? E realmente é muito válido. Se fosse um jogador solteiro, que fosse, como o Vessone falou, fosse aprontar, Mas se você não confiar no teu grupo também numa competição a principal, então não tem como você ter esse grupo, né? Eu acredito que é muito importante que o jogador se recupere e essa é uma dos treinamentos, né? Isso é um treinamento para o atleta também, né?
0: E é importante também, e como que o treinador, Tuca, o professor ali, toma esse tipo de decisão? Como é que ele analisa esse grupo? Ó, eu vou dar essa folga porque vai ser importante. Não, eu não vou dar essa folga. Eu lembro, Vessone, quando eu cobria lá no Rio Grande do Sul, há muitos anos atrás, o Grêmio, e depois o Renato chegou. E deu uma história lá de um jogador, aí repercutiu bastante, saiu, né, para fazer festa, enfim, era solteiro. No outro dia se atrasou para o treino e o Renato ficava ali, né, o professor ficava em cima deles. E aí o jogador veio com uma desculpa, tá? O Renato falou, desculpa furada não. Eu já fui jogador, hoje eu sou treinador, eu sei, pode falar, vamos lá. Então, eu acho que é muito essa avaliação de vocês do que é importante e quem vai aproveitar esse momento, né, Tuca?
3: Então, eu acho que mais do que certo e errado, acho que não tem certo e errado, é a gestão. Eu acho que tem que ter comprado a ideia, né? A gente sabe, né, quem trabalha com futebol, seja dentro ou fora do vestiário, sabe que ninguém manda nesses caras. Os caras estão num nível da vida e num nível que você não vai mandar nos caras. Agora, quando eles compram a ideia do teu projeto, aí funciona, né? Um dos atletas que eu trabalhei aqui comigo mais funcionou com relação a ser líder do meu grupo foi o próprio Carlos Alberto, que é um cara que é tido como um maluco e comigo foi um cara sensacional. Foi um líder positivo, foi um cara que ajudou, porque ele comprou a ideia. Porque o cara estava realmente com você, né? E isso serve para o jogo. A hora que isso no clube ou na seleção, mas a hora que os caras se abraçam ali antes de entrar no campo e falam, vamos correr pelo homem também, entendeu? Vamos correr pelo cara porque a gente sabe que esse cara representa, vamos correr pelo cara porque a gente sabe que o cara é honesto, que o cara... Isso conta demais. E num momento desse é esse. Ninguém vai estourar o elo da corrente ali, porque os caras sabem o que isso representa nesse momento. E se ele liberou, ele sabe porque ele liberou, né? Eu tive uma faculdade na minha trajetória, eu fui 2 anos auxiliar do Branco, né? O Branco ainda é treinador.
0: Exatamente, é. O Branco.
3: E o Branco é um cara que jogou 3 Copas do Mundo, e a gente sempre falou muito disso, né? A visão do Branco sempre foi um pouco meio diferente do que era ali, só que eu sempre olhei com muito carinho, com muita atenção, porque era um cara que teve em 3 Copas do Mundo, né? O cara ficou num período muito grande dentro de uma seleção, e você tem que ouvir. E era uma coisa que ele falava, quando compra a ideia, compra a ideia. Quando o cara tá fechado com você, ele tá fechado. E se ele não tiver, você tranca ele no quarto, ele vai dormir às 4 horas da manhã, porque hoje é a rede social, telefone... E não vai adiantar nada, o cara bebe dentro do quarto se ele quiser, o cara tem acesso a tudo. Então você precisa ter esse cara na mão. E é claro que o Ancelotti tem o grupo na mão, os caras... Acho que deu uma escapadinha ali, né, Vessone? No final do jogo ali, a cara do Neymar ali deu uma escapadinha, mas acho que tudo já voltou... Pro normal, acho que ele não estava muito contente ali, mas depois já voltou pro normal e voltou para a mão do mister, né? No dia seguinte ele já estava abraçando e entendendo que era o que ele fez, o que ele considerava melhor para a seleção naquele momento.
0: Eu acho que isso é muito válido. Pode falar, Vessone.
2: Não, e é muito por conta do tamanho de quem é também, né?
3: Exatamente.
0: Isso é válido pelo tamanho.
2: O cara tem 5 Champions, então nessa hora o olhar dele, a determinação dele é diferente de um treinador que está só começando ou que não tem uma trajetória ainda vitoriosa, queira ou não. O cara vai olhar e vai falar, caramba, esse cara foi treinador do Zidane, foi treinador do Cristiano Ronaldo, Puta, quer saber, cara, se eu não vou me enquadrar, quem que vai se enquadrar? Então,
3: a briga é ruim pra mim, não vou que essa briga é ruim pra mim.
2: É, nessa hora pesa, não tenho dúvida não, tem toda a razão.
0: E eu acho que é tão nítido que todos eles compraram... abraçaram o Mister pela maneira com a qual eles se referem nas coletivas, né? Eles já começam falando, ah, porque o Mister disse, não sei o quê. E eu acho que, além de seu respeito, obviamente, por quem a pessoa é, a questão do vestiário ali, do dia a dia, o que eles ouvem, a maneira com a qual o Ancelotti trata as pessoas. A gente ouviu muito aí as pessoas falando, ah, ele não coloca o Endrick, né, Júlio? Porque ele não gosta do Endrick. Aí uma imagem aí também que repercutiu, o momento que ele abraça, ele vai andando abraçado quando o Endrick vai entrar agora no jogo, o tempo todo, fala ali no ouvido do Endrick, força, a gente vê que ele fala, vamos lá, garoto. Então, é muito nítido isso. E a gente sabe, né, o cara podia estar onde ele quisesse, fazendo o que ele quisesse, claro, treinando quem ele quisesse. Ele escolheu a seleção brasileira, inclusive já até sabe cantar o nosso hino, né?
3: É verdade.
1: Isso me chamou a atenção, me surpreendeu até.
0: Eu também, muito.
1: E aproveitando a fala do professor e do Vessone, foi o que a gente viu com o Uruguai, né?
0: Andou.
1: Totalmente desequilibrado, não tinha gestão, era nítido que eles não aturavam mais o Bielsa, né? Como a Argentina passou por isso quando o chileno comandou também,
0: verdade,
1: a Argentina. Então é bem isso. Quando o atleta olha para o banco e tem comando e que ele realmente confia, o resultado é esse que está acontecendo, né?
0: Esperamos que seja assim até a final. Algum nome para vocês que ficou de fora dessa Copa do Mundo? O Júlio já fez uma cara aqui, ó. Vou pedir pro nosso cinegrafista fechar aqui nele, porque ele fez uma cara assim. Já, eu acho que tem nomes aí que você queria e que não foram escalados. Vou começar por você.
1: Sabe o que acontece? Uma lista da seleção brasileira, se der para cada um de nós aqui, ela tem que bater 90%, senão alguma coisa está errada. Os 10% é preferência pessoal. Eu tiro esse peso e esse encargo do Ancelotti porque ele está conhecendo o futebol brasileiro agora. Ele teve que apostar naquilo que ele viu, e viu pouco, né? De fato, tem alguns jogadores ali que eu, particularmente, não levaria, mas é opção do treinador, eu respeito E torno a dizer, se não bater 90% do que tem lá para todos, alguma coisa está errada. Então eu acho, acredito que os 10% dele, de preferência dele, ele vai conseguir se sobrepor se deixarem ele para esse próximo ciclo da outra Copa. Foi trazido muito em cima da hora, teve que se virar, teve que conhecer com o carro andando, né? Então ele está até saindo muito bem pelo pouco tempo que teve.
0: E na sua opinião, professor?
3: Eu acho que apesar do que baliza uma convocação seu clube, né? E aí eu volto para aquela faculdade que eu falei que eu tive, né? Uma coisa que ele pregava muito, a camisa amarela não é para todo mundo.
0: Não é.
3: Tem cara que você vai ver arrebentar no clube, tem cara que você vai ver fazer um brasileiro fantástico. Você defende o nome e tudo, e quando bota a camisa da seleção é diferente, principalmente numa Copa do Mundo. Então eu acho que ele se pautou muito nisso também, né? Tem muito cara acostumado, muito cara que já vestiu essa camisa, muito cara que estava jogando, decidindo Champions, decidindo competições importantes. Então eu acho que ele também se pautou pela segurança, né? Assim, a situação do Neymar eu levaria, sem dúvida nenhuma.
0: Eu
3: ainda acredito que o Neymar possa dar alguma coisa para nós aí, entendeu? Assim, quase ali contra o Japão, né? Eu acho que não foi exclusividade minha. Muita gente torceu ali no intervalo para o Neymar voltar do vestiário sem colete, né? Pelo que o jogo estava desenhando. Então, eu acho que ele ainda pode fazer alguma coisa ali. Eu acho que ele pode entregar alguma coisa para nós. O Neymar é um craque. Claro que em outro momento da carreira já. Mas ele é um cara genial. E um cara genial perto da área sempre vai ser um cara genial.
0: E você, Vessone, algum nome que deveríamos levar e não levamos? Levamos não, né? Ancelotti que decidiu essa lista aí.
2: A lista dele teve problema. Prova disso é Levões. Quando ele perde o Wesley, ele traz um volante.
0: Sim.
2: Porque ele muda o sistema de jogo quase perto da Copa. A apuração de colegas nossos dá conta de que os jogadores mesmos chegaram para ele e falaram, acho que se você tentar com três volantes, pode dar bom. Quando ele percebeu, ele já estava na Copa com pouco volante, ele levou pouco meio-campista, levou um monte de atacante. E aí, quando o Wesley machucou, ele não teve a menor dúvida de trazer o Ederson, e aí trouxe um volante ao invés de trazer um lateral direito, porque ele percebeu que ele não tinha feito a melhor convocação. Mas deu tempo, meio que consertou esse problema. Eu teria levado o Andreas Pereira, que eu acho que ele estava no ano absurdo no Palmeiras, tem mais de 10, 12 participações em gols, estava numa forma física muito, muito forte, eu teria levado ele, e talvez eu teria levado um jogador que a seleção não tem ninguém com essa característica, e que numa dessa poderia mudar um jogo, poderia mudar um jeito de jogar, pegar uma linha baixa com aquele monte de passe que ele dá, que é o Matheus Pereira do Cruzeiro, que tira muitas vezes um coelhinho da cartola ali com passe entre linhas, nesse monte de zagueira, de zagas fechadas que você vai pegando pela frente. Acho que essa, talvez essas duas situações aí, dois jogadores que atuam no futebol brasileiro, acho que eu colocaria, eu teria feito diferente. Mas a maioria, acho que eu concordei com ele, incluindo o Neymar, que eu sei que muita gente foi contra, mas eu também fui a favor, porque ele não vai conseguir jogar os 90, não vai conseguir jogar talvez nem 45. Mas numa circunstância de jogo, tá 1-1 ou tá 1-0 para o adversário, falta 15 minutos, eu tenho dois caras no banco. Vou chutar aqui, vai. Igor, Thiago e Neymar. Quem que vai me dar alguma coisa diferente? Quem que vai fazer exatamente alguma coisa? Quem que vai pôr alguém ali na cara do gol? Existe um monte de jogador do Santos que é muito pior do que ele pode fazer com jogadores da seleção brasileira. Então eu tenho muito levar ele, muito mesmo, para situações específicas, para momentos específicos, mas o nosso maior jogador dos 30 anos, se ele não merecer uma convocação entre os 26 e uma situação específica, quem que vai merecer? Então, eu também entendi até levá-lo, apesar de muita gente não entender.
0: Não, perfeito. E eu acho que a convocação do Neymar mostrou também o espírito brasileiro de futebol aflorou ainda mais, porque eu acho que todo mundo estava com aquele sentimento de a gente vai para a Copa, ok, mas agora... Quando, naquele momento, né, agora lá na época, quando teve a convocação, que a gente viu a comemoração de todo mundo, em todas as cidades, Neymar, Neymar, eu acho que isso também mostrou que, por mais que ele não jogue, que ele não tenha condições de jogar 90, 45 minutos, é Neymar. E o povo brasileiro precisava, Vessone, acho que a gente que acompanha muito, né, ouvindo a população também, e tanto...

0: ajudar num momento importante que com certeza vai ter daqui até o final.
1: Ai, com certeza. Alguma surpresa para vocês nessa Copa?
0: Eu acho a regularidade, né? Assim, todo mundo, o mundo aprendeu a defender, né? A gente vê as seleções aí que outrora a gente ia pegar e ia falar que ia ser 7, 8, 6, competindo. Você vê a Alemanha sendo eliminada, você vê a dificuldade que a França teve num dado momento. Você vê, isso eu acho que não é demérito de quem tem a dificuldade, é mérito também do oponente, é mérito da evolução mundial que teve no futebol. Hoje a informação está aí para todo mundo, né? Hoje todo mundo, quem quiser estudar, vai aplicar um bom treino, vai conseguir estudar ali os pilares do jogo, vai conseguir entender como uma equipe defende bem. Hoje tem vídeo e informação para todo mundo em qualquer lugar do mundo. Eu acho que isso colaborou muito aí com a evolução do futebol e talvez por isso eu acho mais ainda a gente depende dos expoentes aí, dos caras que no último terço tiram o coelho da cartola, porque hoje está difícil entrar no tal do bloco baixo, né, Wilson?
1: Nossa, se tá, né, Vessone?
2: Tá difícil porque todo mundo, até seleções, algumas delas que nem marcavam tão bem, por exemplo, seleções africanas normalmente tinham um jogo muito festeiro ali, né, muito ativo para frente e poucos se preocupavam atrás. Até essas seleções estão fazendo de maneira diferente. Para mim, essa Copa está sendo marcada por duas situações que elas estão pegando todas as seleções, independentemente da cor da camisa, que é o lance da parada técnica, está mudando muito os jogos, pouca gente às vezes está percebendo, mas Congo estava bem no jogo, a hora que teve a parada técnica, o time ou desconcentrou ou a Inglaterra se arrumou, depois da parada virou outro jogo, talvez se não tivesse a parada, Congo teria feito 2-0 e teria ficado muito difícil para a Inglaterra. E no segundo tempo, mais ainda, aquela parada do segundo tempo está mudando muita coisa a ponto. Isso é uma outra característica que eu queria falar. Essa quantidade de gols depois dos 90 minutos. São 24 gols depois de 90 minutos. Cara, isso é muita coisa. E eu não tenho a menor dúvida que tem um impacto desses 24 gols depois dos 90. 24 gols de acréscimo é muito por conta da parada, do segundo tempo. Porque os times estão voltando melhor, quem tá pior. Quem tá melhor acha que o jogo já tá acabando, dá aquela desconcentrada, ah, putz, teve a parada é porque tá acabando. E a gente tá vendo coisas depois dos 90 incríveis, como ontem, por exemplo, Senegal lá o 2-0 e acaba tomando empate depois dos 85 minutos, pela primeira vez na história, desde 1930, uma seleção tá ganhando 2-0 com 85 minutos. Jamais tinha acontecido em toda a história da Copa. Então, tanto a parada, que está mudando bastante os jogos, até dentro das partidas, quanto a própria, esse própria quantidade de gols no segundo tempo, isso está me chamando a atenção. É bem diferente do que vinha acontecendo em Copas anteriores.
1: É bem diferente, né, Júlio? Como diz um colega nosso aí, bem famoso, é aguenta coração mesmo até o juiz apitar.
3: Aproveitando a deixa, a parada para hidratação é importantíssima. Agora, 3 minutos eu acho que virou um comércio, né? Virou uma deixa comercial para vender aquele espaço. Eu acredito que em 1 minuto você hidrataria ali e voltaria tranquilamente para o jogo. É óbvio que o treinador aproveita para conversar, seria aquele tempo, né, do esporte de quadra, mas de fato, para quem vem bem, quebra o ritmo, esfria a partida. E é tudo que uma equipe que vem jogando bem não quer, né? Parar, perder o ritmo, né? Então é interessante, mas deveria ser revista porque ela ficou de cunho comercial, né?
1: Meninos, Tuca, Guimarães, Júlio, Rodrigo Vessone, que prazer tê-los aqui nesse bate-papo.
0: Obrigado.
1: Queria ficar horas aqui falando, mas a gente pode aí marcar outra. De repente, né, Brasil passando aí, a gente marca
0: Claro.
1: outro aí, ó, que bacana que seria mais um bate-papo aí.
0: Um
1: Eu tô bem
0: prazer.
1: esperançosa,
0: Eu também.
1: acredito que a gente pode sim chegar nesse dia 19 aí e comemorar. Muito obrigada.
0: Eu que agradeço, Vessone, Julião. É um prazer, prazer. Um bate-papo muito agradável e é sempre bom falar de futebol.
1: Sempre bom, né? Júlio, obrigada mais uma vez pela sua presença aqui conosco.
3: Eu que agradeço. Uma honra estar presente com o professor Tuca, com o Vessone, contigo. E estamos sempre à disposição.
1: Oh, que bacana, Vessone.

0: Super obrigada. A gente sabe que já fiz o, eu digo, já escrevi minha história no jornalismo esportivo e sei que não para, assim como o jornalismo político. Se a gente piscar, a gente perde informação. Então, obrigada por reservar essa hora aí para falar com a gente, participar desse bate-papo tão bacana.
1: Valeu, que eu agradeço, obrigado aí. Prazerzaço aí dividir tela com o Luca, com o Júlio, como sempre. Obrigado a todos. E é isso, até a próxima. Tomara que dê tudo certo contra a Noruega aí para o país ficar um pouco feliz, um pouquinho mais feliz depois, com tanta dificuldade que a gente tem no nosso país. A Copa sempre dá essa alegria, esse momento diferente. Tomara que dê tudo certo no domingo também. Valeu, obrigado.
0: Valeu, gente. Obrigada. E obrigada a você pela companhia. A gente se encontra aqui na TV Alesp. Tchau, tchau. Até a próxima.

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0: Olá, sejam muito bem-vindos ao Conexão Saúde. Julho é um mês de conscientização sobre as hepatites virais, doenças que afetam o fígado e que muitas vezes evoluem de forma silenciosa. Em muitos casos, a pessoa convive com a infecção durante anos sem apresentar sintomas. Por isso, informação, prevenção, vacinação e diagnóstico precoce são fundamentais para reduzir os impactos da doença e evitar complicações graves. Então, para falar sobre esse tema, nós recebemos hoje o médico infectologista, doutor Fernando Vieira. Olá, doutor Fernando Vieira, infectologista. Um prazer, uma honra recebê-lo aqui no Conexão Saúde.
1: Muito obrigado pelo convite, Karen.
0: Bom, vamos falar sobre esse assunto, né? Hepatites virais, um assunto muito importante que requer muita atenção do SUS, a gente sabe, né? São vários casos todos os anos. E as hepatites virais, doutor, pelo que a gente lê, pelo que a gente estuda, elas costumam ser chamadas de uma doença silenciosa, vamos dizer assim, né? Que impacto que o diagnóstico tardio gera para o sistema de saúde público do estado?
1: Gera um impacto muito importante, tá? Financeiro, principalmente, porque esse paciente, quando ele é diagnosticado tardiamente, na grande maioria das vezes, ele vai precisar de um transplante de fígado, né? E impacta, eu acho que mais ainda na qualidade de vida desses pacientes. Por quê? Porque ele tem uma doença crônica que limita muito ele, né? Familiar, a convivência com a família, no trabalho, isso impacta em auxílio, né, assistencial em relação a esse paciente. E o custo do transplante, ele é infinitamente maior do que o tratamento da hepatite, como a hepatite C, né? Hoje os medicamentos, eles são extremamente eficazes e assim, o impacto, eu acho que o diagnóstico precoce é a grande solução desse problema enorme, que é o diagnóstico tardio da hepatite C, principalmente.
0: E hoje a nossa saúde está totalmente preparada para fazer esse diagnóstico de forma precoce. Nós estamos bem colocados nesse critério,
1: Sim,
0: doutor?
1: nós estamos bem colocados. O SUS tem os medicamentos, né, para tratamento da hepatite C, da hepatite B crônica, nessas duas formas crônicas da doença que causam mais dano aos pacientes. Tem os polos de distribuição desse medicamento, né, um medicamento de alto custo. O tratamento é extremamente fácil, simples, né, é um comprimido por dia, não tem eventos adversos com efeitos colaterais relacionados ao tratamento, é ínfimo. O tratamento é curto em relação à hepatite C, ele varia entre 3 e 6 meses de tratamento, com uma eficácia acima de 95% de cura. Então, eu acho que o grande segredo para a gente evoluir para um outro momento de erradicação da hepatite C do Brasil é o diagnóstico precoce.
0: É identificar rapidamente. E, doutor, quais são os primeiros sintomas para a gente fazer aqui um alerta? Porque muitas pessoas empurram alguns sintomas que parecem tranquilos e vão empurrando, vão se automedicando, vão consultando o chat GPT, porque hoje a gente ouve, infelizmente, muita gente fazer isso antes de procurar um médico. Quais são aqueles primeiros sintomas, os sintomas iniciais?
1: Então, como você havia colocado no início da entrevista, as hepatites virais crônicas, A, B e a C, são extremamente silenciosas. Esse vírus, o vírus B e o vírus C das hepatites B e C, eles têm uma afinidade pelo órgão, pelo fígado. E eles ficam lá provocando um processo inflamatório crônico que vai levar à destruição desse órgão. Esse paciente vai começar a apresentar alguns sintomas, mas já em fase de insuficiência hepática, que a gente chama, que esse paciente já está com o fígado já não consegue cumprir com as funções habituais dele. Quais seriam esses sintomas, né? Eu acho que o mais comum seria o aumento do volume abdominal, que a gente chama de ascite, que é o acúmulo de líquido dentro da barriga. Isso acontece porque o vírus provoca uma destruição do parênquima hepático. Isso leva a uma coisa chamada hipertensão portal. E essa ascite já é um sinal de insuficiência hepática, quer dizer, esse órgão já não consegue executar as funções mínimas necessárias para ele manter as funções básicas, né? Então, esse paciente, na realidade, ele vai para um serviço, normalmente atenção básica, uma UPA, e na grande maioria das vezes ele é internado ou ele passa por um atendimento ou fica em observação. Isso é corrigido na primeira descompensação, na grande maioria das vezes, e esse paciente ele se perde na rede. Esse é o grande problema, né? Eu acho que o gargalo está aí, né? O gap da coisa. Esse paciente deveria ser encaminhado para uma atenção básica e já iniciar ali a investigação de uma doença hepática crônica, né? Associada ao vírus B ou vírus C. E também ele pode ter uma associação de álcool. A associação de vírus C e álcool, ela é muito frequente. E isso daí acelera a evolução da doença no fígado, né? Porque o álcool também é hepatotóxico e o vírus também causa dano. Então é uma associação sinérgica, eles se unem para o mesmo fim, destruir o fígado do paciente. E esse paciente, se ele se perder, ele pode ter uma segunda descompensação, que a gente chama, uma segunda manifestação. E essa segunda manifestação, ela pode também ser ou fatal, né, como uma hemorragia digestiva alta por varizes esofágicas, ou ele pode pegar uma infecção e dessa infecção ele não conseguir sair por causa da doença hepática. As infecções na doença hepática, elas são mais graves, infecções bacterianas. Então, o cuidado em atenção desses doentes que já são diagnosticados, né, ou suspeita-se de uma doença avançada no fígado, eles têm que ter um link para que eles sejam investigados na atenção básica. Então, lá na UBS ou Programa Saúde da Família, que esse indivíduo seja submetido a exames de sorologia de hepatite B e C, que fazem através de teste
0: E é
1: rápido,
0: rápido
1: é rápido,
0: e
1: faz na
0: gratuito,
1: hora,
0: né? Isso é importante a gente
1: gratuito,
0: dizer.
1: tudo tem no SUS.
0: Sim.
1: Tá? Os medicamentos, os exames necessários para o tratamento, os exames necessários para o diagnóstico. Tudo tem no SUS. Então, é só encaminhar esse paciente para atenção básica, chamando a atenção para esse sintoma que ele apresentou, para que não se perca esse paciente
0: Sim.
1: e ele não consiga, né, acessar o tratamento e ficar curado.
0: E doutor, é assim, muitos dizem que hepatite é um problema do passado, mas alguns números não mostram isso. Eu queria que você explicasse isso. Por que que algumas pessoas dizem que hepatite já não é um problema atual?
1: É que assim, Karen, o que que aconteceu com a hepatite, né? As hepatites crônicas, principalmente a hepatite C, ela teve uma grande evolução do tratamento após 2014, tá? Para cá. Até 2010, a gente fazia um tratamento com interferon, tá? Interferon e um outro medicamento chamado ribavirina. Era um medicamento oral, e interferon é parenteral, é subcutâneo. É como se fosse uma insulina, só que tinha N eventos adversos. Às vezes, a grande maioria dos pacientes não conseguiam completar o tratamento por problemas de anemia, depressão e etc. Vários problemas, problema de imunidade. E o sucesso terapêutico também era muito ruim, né? Mas não havia outros
0: Sim.
1: medicamentos na época. De 2014 para cá, houveram os antivirais extremamente eficazes, via oral e sem efeitos colaterais. Então, naquele momento, o grande divisor de água, 2014, 2016, os médicos acharam assim: resolvemos o problema da hepatite C principalmente, porque hepatite B já havia medicamentos via oral, além do interferon, que também era utilizado. Só que o que que aconteceu? Quando você tem uma doença, essa doença, o tratamento é muito simples e muito fácil de fazer, né? Não precisa de grandes conhecimento, porque ele é curto e eficaz e não tem eventos adversos. As pessoas começam a negligenciar a doença, porque falam assim: esse negócio é tão simples que eu acho que vai sumir. E realmente vai, se a gente se dedicar para tratar os pacientes que não foram diagnosticados.
0: É, se nós temos tudo, né? Testes gratuitos, todo medicamento, não há por que a gente não conter isso.
1: Exatamente. E o grande problema hoje que eu vejo é o tratamento precoce e a identificação das pessoas que são portadoras, que são assintomáticas, quer dizer, não têm
0: Isso é um risco.
1: absolutamente sintoma nenhum, e que convivem trabalhando socialmente e não sabem.
0: E essa pessoa sintomática, como é que ela faz para descobrir? Ela vai descobrir, de repente, algum exame de rotina sem querer? Como é que isso
1: Então,
0: acontece,
1: o que que
0: doutor?
1: como é que acontece? Normalmente, essas pessoas assintomáticas, elas são saudáveis. São pessoas extremamente saudáveis. Então, normalmente, se descobre acidentalmente numa doação de sangue. Então, essa pessoa, ela é convocada porque um parente, um conhecido está hospitalizado
0: Passa
1: e
0: numa triagem.
1: passa numa triagem e ela vai doar sangue, porque ela é saudável, ela nunca teve nada, quer dizer, não tem sintoma nenhum, tem boa saúde e ela vai doar sangue. E nessa doação, o banco faz a testagem para hepatite C e aí detecta. E aí encaminha uma carta para essa pessoa falando: olha, você precisa procurar uma unidade de saúde para aprofundar a investigação, porque o banco de sangue normalmente faz o teste de triagem, que a gente chama de
0: Sim.
1: sorologia. Para fazer o diagnóstico, a gente precisa fazer o teste de biologia molecular chamado carga viral. E aí, para saber a quantidade de vírus que esse doente tem para submetê-lo ao tratamento
0: Sim.
1: antiviral. E às vezes essa pessoa pega essa carta e fala assim: ah, não é nada, eu não estou sentindo nada, e não vai na unidade investigar essa informação, né? E essa pessoa passa os anos, né? Ela não vai doar mais porque vai ser negada a doação,
0: Sim.
1: e ela acaba podendo desenvolver a doença, né? Principalmente se ela fizer abuso de álcool e etc., ela pode acelerar esse
0: Acelerada a
1: processo
0: celeridade.
1: exatamente de lesão hepática.
0: E doutor Fernando, quem corre mais risco? Tem uma faixa etária específica? Tem alguma predisposição genética?
1: Não, o Brasil hoje, a faixa etária que merece muita atenção é entre 40 e 59 anos. Tá? Por quê, Karen? Porque o vírus da hepatite C, ele foi descoberto em 1989. E os testes em banco de sangue foram obrigatórios a partir de 93. Então, quem tomou sangue ou derivados de sangue, plaqueta, plasma, fator de coagulação, até 93, é recomendado que essa pessoa faça o exame de hepatite C. Porque ela pode ter recebido um sangue ou um derivado de sangue que esteja contaminado lá antes de 93, porque não
0: Sim.
1: tinha testes eficazes até 93. Outro grupo é pessoas que fizeram tatuagens na adolescência e hoje estão com 50, 60, 70 anos, né? Essas tatuagens na adolescência foram feitas de forma, né, não muito cuidadosa,
0: Claro.
1: principalmente em termos de estéreos, de material estéreo. Então ela pode ter contraído também, né? Pessoas que tomaram sangue, principalmente plasma. Antigamente, quando crianças nasciam gemelar, principalmente, na década de 60, 70 e até 80, os neonatologistas, os pediatras, faziam plasma para essas crianças, plasma fresco, porque às vezes nascia de baixo peso. E eu já tive pacientes, por exemplo, tratados, que os gêmeos, os dois tinham o mesmo vírus da hepatite C, porque
0: Nossa,
1: tomaram bolsas, a mesma bolsa foi feita metade para uma criança e metade
0: metade
1: para
0: para
1: outra.
0: outra.
1: Então, às vezes, prematuros, crianças prematuras, nasceram na década de 60, 70 e 80, que hoje são adultos, todos esses grupos de pessoas, elas necessariamente têm que fazer pelo menos um teste, uma sorologia hepatite C, um teste rápido, uma sorologia. Por quê? Porque elas podem ter entrado em contato com o vírus. Outro grupo antigamente tinha muito tratamento com vitaminas intravenosas, pessoas que eram baixo peso, baixa estatura, e faziam com seringas de vidro e agulhas
0: Nossa.
1: não descartáveis. Então, estou falando coisa de década de 60, 70 e 80. E essas agulhas e essa seringa, elas não eram esterilizadas, elas eram fervidas em banho-maria, quer dizer, não alcançavam temperatura para matar o vírus. Então, essas pessoas, às vezes, elas iam semanalmente tomar uma vitamina na veia.
0: Nossa.
1: E daí ela. Só que nessa semana, várias pessoas usavam a mesma seringa e não passavam por um procedimento de esterilização. Então, essas pessoas também que fizeram isso, é recomendado que ela vá a uma unidade básica de saúde, qualquer unidade básica de saúde do
0: E
1: país,
0: faça.
1: e faça. A sorologia para hepatite C, principalmente.
0: Agora, doutor, quais são hoje os maiores gargalos, né, para que esse diagnóstico chegue a quem mais precisa? Porque com tudo isso que a gente tem na mão, né, com todo esse acesso, com essa facilidade como o senhor está nos trazendo aqui, é um pouco difícil a gente entender o porquê que o número ainda cresce, o número ainda aumenta, a gente tem ainda um número considerável. Qual que seria o papel dos gestores públicos, né, para ajudar nesse processo? É mais divulgação, é ampliação de prevenção, de campanhas? Qual o papel que vocês esperam como médicos dos gestores?
1: Olha, assim, o gestor público, acho que tem um papel fundamental, né, no acesso do indivíduo ao sistema de saúde. Então, esclarecimento, campanhas de informação, informativas, a busca ativa, campanhas para fazer busca ativas, direcionar. Eu acho que o mais importante, porque nós temos duas portas de entrada desse paciente, é a busca ativa. Quer dizer, programa de saúde da família, ir nas casas através das equipes e entrevistar os moradores e identificar se tem alguém com fator epidemiológico para as hepatites virais e oferecer o teste rápido. Porque um técnico de enfermagem, uma enfermeira, não precisa ser médico para fazer isso, faz na casa do paciente, inclusive, né? Numa visita
0: Sim.
1: domiciliar. E a unidade básica de saúde seria a grande porta de entrada desse indivíduo, desse paciente. Por quê? O clínico ali que atende, ele pode, através da conversa, um paciente que vai fazer tratamento de hipertensão, diabetes ou dislipidemia ou qualquer outra doença que não seja relacionada, uma cardiopatia, etc. O médico clínico, então, ó, o senhor já fez alguma cirurgia? O senhor já fez algum tratamento polivitamínico? O senhor já fez, já doou sangue? O senhor já tomou sangue? É, o senhor já fez alguma hemotransfusão, recebeu algum derivado de sangue por algum motivo? Quando o senhor nasceu? Onde é que o senhor nasceu? O senhor recebeu alta junto com a sua mãe ou o senhor precisou ficar internado? Ah, precisei ficar internado porque eu era prematuro. Acendeu a luz
0: Alerta.
1: vermelha. Tem que submeter. E aí vai aumentar muito a captação desse doente. Porque o clínico, ele se ateve a investigar, pediu a sorologia veio positiva e esse doente vai ter que ser feito a carga viral para ser submetido ao tratamento. E o tratamento, assim, a parte médica da hepatite C, ela evoluiu muito e está à disposição. Só falta esse paciente ser identificado e acessar o sistema. Só. Então, é mais em relação às autoridades de saúde pública fazerem campanhas e busca ativa em relação a esse paciente, porque o insumo, o tratamento, ele tem no sistema, não falta, é extremamente eficaz e você vai evitar que esse paciente, no futuro, sobrecarregue financeiramente o sistema com transplante, com tumor de fígado, com auxílio por doença, por transplantado, que ele não vai voltar a trabalhar.
0: Muito
1: Então,
0: mais inteligente trabalhar na prevenção,
1: sem dúvida,
0: né? Para
1: sem
0: não
1: dúvida,
0: acarretar
1: muito
0: tanto
1: mais
0: custo no
1: no
0: final.
1: sistema,
0: Sim.
1: exatamente, sobrecarregar financeiramente o sistema, né?
0: Agora, falando nessa busca ativa que o senhor nos trouxe aqui, qual população, né, isso seria prioridade, por exemplo, essa busca ativa? Quem que você acha que deveria ser priorizado nessa busca?
1: Eu acho assim, os nascidos que hoje está na faixa entre 40 e 59 anos, que tem algum fator epidemiológico, tipo a prematuridade, tatuagem na adolescência, algum tipo de uso de droga, mesmo inalatória, transfusões de qualquer hemoderivado, de sangue e hemoderivados, esses pacientes, eles deveriam ser submetidos se eles tiverem algum desses fatores, submetido à sorologia das hepatites virais. Porque pode ser que ele tenha sido, em algum evento desse, contaminado. E aí ele já rapidamente comunidades que têm um adensamento demográfico muito intenso. Então, isso também favorece, a gente não sabe muito bem o fator que provoca isso, tá? Tem algumas hipóteses, mas assim, adensamento demográfico, e aí o PSF é uma boa estratégia. Porque ele vai nas comunidades, ele consegue identificar e consegue, através do agente comunitário de saúde, identificar e fazer o teste lá, levar um técnico de enfermagem, olha, faz o teste aqui e já a gente já vê. Então, populações que estão restritas à liberdade, pacientes, hoje não tem mais, mas grandes pacientes que ficavam internados em hospitais psiquiátricos, né, favorecia muito a transmissão entre os pacientes. Hoje em dia, isso é menos frequente, né, por causa que os hospitais psiquiátricos não existem mais. E assim, agir, eu acho, na identificação precoce do indivíduo, porque como é uma doença muito silenciosa, assintomática, quando esse paciente tiver algum sintoma, ele realmente já está com um grau de comprometimento do fígado avançado.
0: Agora, doutor, a gente está mês de julho. Né? É um mês que se faz uma campanha, né? O Julho Amarelo, que a gente chama, que é um
1: Isso.
0: alerta para essa doença considerada silenciosa muitas vezes. O quanto uma campanha desse tipo os ajuda? Você percebe que há uma movimentação quando não só o poder público, mas quando empresas privadas, né, ou propagandas em relação a isso, quanto isso movimenta a busca por testes para identificar uma doença? Ainda é muito pouco, vocês percebem essa movimentação? Deveríamos ter mais campanhas? Como médico, qual a sua visão?
1: Eu acho assim, o julho, por ser um mês programado, né, anualmente para fazer as campanhas, aumenta muito a busca por realização da sorologia. O grande problema das autoridades de saúde pública é depois de julho, né, que a coisa fica. Eu acho que essas campanhas deveriam ser permanentes. Né? Não somente em julho, claro, julho é o grande mês que chama atenção, mas o pós-julho, né? O agosto, setembro, outubro, novembro, o dezembro. Até porque essa busca, né? Quando a gente vai ver os dados, né? Do Ministério da Saúde, 2/3 da população com hepatite C estão na região sudeste e sul do país. Então, isso daí é muito. A estrutura de saúde é muito boa para acessar. Então, quer dizer, a maioria está numa estrutura de saúde, né, numa região do país, que tem uma estrutura de saúde muito robusta para fazer o exame e para submeter esses doentes ao tratamento. Então, não tem por que não manter uma campanha de busca ativa, de atenção na UBS, com o clínico, nas equipes de programa de saúde da família, em relação à captação desse paciente que está assintomático e nem sabe que tem a doença. Porque ele adquiriu lá na infância, na adolescência, e ele está vivendo a vida dele normal, porque ele não está sentindo nada. E eu vou no médico por quê? Eu estou trabalhando, estou dormindo, estou comendo, normalmente não vou no médico. E assim, ele não vai, ele também não tem essa informação que ele recebeu lá no sangue quando ele nasceu. Ele precisa
0: Claro.
1: fazer a sorologia de hepatite C, ele não tem essa informação. Então, eu acho que os veículos de comunicação, né, TV, rádio, deveriam ser mais incisivos em relação a essa informação, né? E aí as autoridades de saúde pública que têm que divulgar isso, porque
0: Divulgar.
1: assim, antigamente, né, eu digo até o surgimento desses antivirais extremamente eficazes, a gente realmente era muito penoso para o médico e para o paciente tratamento de hepatite C. Era muito. Para o paciente, porque tinha vários eventos adversos, para o médico, porque o resultado, o sucesso terapêutico era muito pobre. Agora não, agora o paciente toma uma pirula por dia, tem um sucesso terapêutico acima de 95% de cura e não sente nada. Quer dizer, é extremamente fácil, né? Até o acesso ao medicamento pode ser feito até na UBS. Ele não precisa ir para um centro de referência para tratamento. Então a coisa simplificou de uma maneira que eu vejo agora que não é a parte médica que está limitando o acesso, mas sim esse paciente acessar o sistema para ser
0: É
1: submetido a tratamento.
0: desinformação, né?
1: Exatamente, a
0: Desinformação.
1: desinformação.
0: Para finalizar, doutor Fernando, que o nosso tempo está chegando ao fim, o que que hoje, se você pudesse melhorar um ponto ou mais, em relação ao atendimento que o SUS realiza a esses pacientes, tem algum gargalo ainda? Tem alguma lacuna importante que nós poderíamos melhorar e aprimorar em relação às hepatites?
1: Eu acho que o grande gargalo é a informação do médico ou dos agentes que estão na ponta. Chamar a atenção deles para que eles solicitem os
0: Uma
1: exames,
0: triagem.
1: exatamente, façam a triagem para esse doente conseguir, para esse paciente que está assintomático, conseguir acessar o sistema para se tratar. Eu acho que o grande gargalo é esse, porque não existe mais gargalo em termos de sucesso terapêutico. O sucesso terapêutico é fantástico,
0: Sim.
1: né? Os medicamentos são
0: O índice de
1: esplêndidos.
0: cura é
1: Chega a
0: altíssimo.
1: 100%.
0: Ah, que
1: Alguns
0: ótimo.
1: casos dá 100%,
0: Que
1: né?
0: ótimo.
1: Então, e sem efeitos colaterais. Esse que eu acho que é o maior mérito, né? O
0: Sim.
1: sucesso percentual e sem efeitos colaterais. Então, eu acho que o treinamento do clínico que está atendendo na UBS, o treinamento do clínico que atende na UPA, o treinamento das equipes de PSF do clínico do Programa de Saúde da Família, isso é fundamental hoje pelas autoridades de saúde pública para captar esse paciente na rede e colocar ele para submetê-lo ao tratamento dentro do sistema.
0: Muito bom. Bom, pelo menos temos boas notícias, né?
1: Excelentes.
0: Excelente. Doutor Fernando Vieira, muito obrigada pela sua presença aqui no Conexão Saúde. Foi uma honra entrevistá-lo, saber mais e levar esse alerta à população e a todos que nos assistem aqui internamente também, dentro do tribunal.
1: Muito obrigado, Karen. Muito obrigado pelo
0: Muito
1: convite.
0: obrigada e até a próxima, doutor.
1: Até a próxima.
0: Bom, resumindo, as hepatites virais continuam sendo um desafio importante para a saúde pública, principalmente porque muitas pessoas convivem com essa doença sem saber. A boa notícia é que informação, vacinação, testagem e tratamento podem sim mudar essa realidade e evitar complicações graves. Eu agradeço o nosso convidado pela participação e a você que acompanhou mais essa edição do Conexão Saúde. Até o próximo programa.
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0: Olá para você que nos acompanha, estamos no ar com mais uma edição do programa Controle Externo. Muito obrigado pelo carinho da sua audiência, você que conhece já o nosso programa, seja muito bem-vindo, muito bem-vinda uma vez mais. Mas se está chegando aqui, eu explico. Este é o programa produzido pelo Tribunal de Contas do Estado de São Paulo, pela sua Diretoria de Comunicação Institucional, para levar assuntos que são do controle externo, que é justamente a atividade os tribunais de contas, para você aí em casa, para você que está nos acompanhando, aprender um pouco mais em uma linguagem simples e acessível tudo aquilo que fazemos por aqui. Sempre convidados que trazem a sua visão sobre assuntos que são importantes em temáticas que fazem a diferença no cotidiano das pessoas. E bem, nós estamos também não só na TV Alesp, a quem já dou a minha saudação para você que nos assiste pela televisão, mas também todos os canais digitais do Tribunal de Contas do Estado de São Paulo, bem como na rede de televisões associadas à rede TCESP, canais comunitários, canais educativos que estão recebendo o nosso sinal. São mais de 100 emissoras, além de TVs câmaras de todo o Estado de São Paulo. Muito obrigado pelo carinho da sua audiência, muito obrigado por estar conosco. Já são quase 100 edições do nosso programa. E o programa de hoje, ele é mais do que especial, afinal de contas nós estamos vivendo, né, o mês da sustentabilidade, nós estamos vivendo o mês do meio ambiente, o mês de junho tem essa data que é muito especial, onde tratamos desse assunto. Inclusive aqui no Tribunal de Contas do Estado de São Paulo, uma série de ações, como o lançamento do painel Clima São Paulo, seminário de sustentabilidade, clima e cidades resilientes, lançamento de trilhas de aprendizagem sobre os objetivos de desenvolvimento sustentável, exposição de arte de grafite falando sobre esses assuntos e muito mais. Eu convido hoje a estar comigo na cadeira do programa Controle Externo o professor Marcos Silveira Bookeridge. Acertei a pronúncia, professor, seja muito bem-vindo.
1: Acertei a pronúncia, muito obrigado pelo convite.
0: É um prazer tê-lo aqui, professor. Participou de um dos nossos eventos, desse seminário sobre sustentabilidade, clima e cidades resilientes, e agora vem conversar um pouquinho mais. Eu brinco que às vezes nós trazemos os convidados que vêm para os eventos, professor, para fazer um spin-off. A gente vai aumentando aquilo que não deu tempo de dizer durante o evento. Mas permitam-me apresentar: o professor Marcos é pesquisador e gestor acadêmico na USP, onde atua como vice-diretor do Instituto de Estudos Avançados da USP. Sua produção científica integra fisiologia vegetal, bioenergia e sustentabilidade, com foco na interface entre sistemas biológicos e urbanos. Desenvolve o conceito de urbissistemas, explorando as cidades como sistemas complexos que articulam o metabolismo, a infraestrutura e as mudanças climáticas. E o seu trabalho conecta a ciência básica às políticas públicas, contribuindo para debates sobre bioeconomia, transição energética e resiliência urbana. Atua também na divulgação científica e na construção de agendas interdisciplinares que são voltadas à sustentabilidade. Assuntos que antes, não é, professor, falávamos que era coisa do futuro. Uhum. Nós precisamos pensar nisso para o futuro, nós precisamos pensar nisso do mundo ali da frente. É de agora, né?
1: O futuro chegou. Agora, falamos em presente, mas existe ainda o futuro.
0: Sim.
1: É importante que as pessoas tenham a noção de que existe sim um futuro. Principalmente os mais jovens precisam ter consciência de que o que está sendo feito agora vai refletir no futuro deles. E no nosso também, né? Mesmo dos mais velhos, né? Porque as coisas estão muito aceleradas, tudo está acontecendo muito rápido. Então, quando a gente fala de futuro, aquele futuro que no século XX a gente via lá longe, décadas à frente, hoje já está anos à frente, né? Então, a gente tem que ficar ciente disso.
0: Agora, professor, nós aqui no Tribunal de Contas temos como papel, um dos nossos papéis, fiscalizar as cidades, né? Nós temos que, inclusive, pelo nosso Observatório do Futuro, fiscalizar se as cidades estão adequadas aos objetivos de desenvolvimento sustentável. E aí nós falamos em um termo que é muito usado agora, que é o termo de cidades inteligentes e cidades resilientes. Primeiramente, o que a gente define como uma cidade inteligente no contexto da sustentabilidade, né? É apenas uma tecnologia ou passa por uma nova maneira de gerir o território?
1: O termo de cidades inteligentes, ele foi cunhado há poucos anos atrás, mas ele se tornou importante mais para cidades que começaram a aplicar tecnologia, múltiplas câmaras nas cidades e vários sistemas de análise e produção de dados e também de utilização dos dados para tomada de decisões, né? Dados que eu digo, dados em grande quantidade. Então, esse termo cidade inteligente ficou cunhado desta forma. Cidades sustentáveis é um outro termo que nós podemos dizer que é paralelo. Se você usar bem os dados da cidade inteligente, você pode tornar a cidade sustentável. Mas se você tiver dados e não usar esses dados direito, você não vai ter uma cidade sustentável, né? As cidades são estruturas muito complexas, né? E hoje se fala num terceiro termo, que são cidades resilientes, são cidades que têm uma capacidade de responder rapidamente aos estresses que ela sofra, sejam eles ambientais ou de qualquer outro tipo. Então, se você pegar os três termos, esses três termos são como se fossem lentes diferentes, pelas quais a gente pode olhar uma cidade.
0: Agora, professor, durante o evento que tivemos aqui no tribunal, um dos participantes chamou a atenção para a questão, quando falamos de eventos climáticos, né, extremos, que até fazendo uma menção aos meus colegas jornalistas, a gente entende isso, né, que a culpa é de São Pedro, né? Porque, olha, a chuva destruiu a rua, a chuva destruiu aquela série de casas, e parece que é a natureza, de fato, quando nós olhamos, é o fenômeno. Mas estamos vendo esses eventos climáticos, não só aqui em São Paulo, mas em muitos outros lugares do Brasil e também do mundo. Nós vemos que parou esse olhar de culpar a natureza, ou nós estamos investindo na adaptação, na mitigação dessas questões, ou a gente continua numa velocidade baixa, enxugando gelo, né? Que é o português correto para falar isso. Nós estamos evoluindo. Ou agora, até pelo volume de pessoas que estão ficando sem suas casas, pelo volume de pessoas mortas nesses incidentes, perda de vidas humanas, nós estamos caminhando bem.
1: Eu acho que nós estamos, a minha visão do que eu tenho acompanhado, principalmente na cidade de São Paulo, mas também em cidades do interior de São Paulo e outras cidades no Brasil, eu acho que nós estamos caminhando bem. Eu acho que nós temos que considerar que estamos bem, mas podemos melhorar,
0: Sim.
1: né? Os governos estão muito mais preocupados. Um exemplo super interessante é o exemplo dos próprios tribunais de contas, que estão cada vez mais interessados também nos pontos das mudanças climáticas, em ajudar, em participar de todo esse processo de participar ativamente. Não simplesmente checar as contas, mas participar ativamente dos processos de fazer com que a cidade se adapte melhor aos objetivos do desenvolvimento sustentável. Nós ouvimos, inclusive, também a própria AGU estava presente hoje no evento, também falando da mesma forma, dizendo: olha, nós queremos ser participantes ativos. Então, as cidades, eu tenho visto vários processos. Eu trabalho bastante na área de arborização urbana, aqui em São Paulo. O prefeito investiu um valor enorme para mapear as árvores todas. Existe um esforço muito grande da Secretaria do Verde e do Meio Ambiente para plantar mais árvores também. Isso porque é bom falar, né, que a arborização urbana é uma das medidas de adaptação mais importantes que a gente tem, porque ela rebaixa a temperatura, aumenta a umidade do ar e produz uma série de benefícios para a cidade. Então, esse é um dos exemplos. No caso dos eventos extremos que você perguntou, nós temos gerações diferentes e temos culturas, as pessoas pensam de formas diferentes. Então, obviamente, há pessoas que vão pensar que foi São Pedro, que na realidade que é uma questão natural, e realmente chuvas intensas são naturais. Sempre houve chuvas intensas, sempre houve eventos extremos, né? A gente conhece isso historicamente.
0: Sim.
1: O que, para entender bem esse processo, a gente tem que pensar assim: nós usando o petróleo e fazendo todo esse aumento de temperatura, nós, seres humanos, fizemos com que a temperatura média do planeta inteiro aumentasse. Isso funciona como uma espécie de um colchão que não existia, que aumenta qualquer outra temperatura. Só o fato da gente ter uma cidade num lugar já pode aumentar até 4 graus a temperatura local, né? Se você não tiver árvores, etc. Então, se você imagina que você aumenta 4 graus só por ter uma cidade, agora coloca o colchão embaixo, que dá 1,5 graus já que nós estamos, então aí já vai dar 5,5 graus. E se você começa a ver outro, quando você tem um evento extremo, a força do vento era uma, a frequência de chegada de tempestades fortes ou de ondas de calor era uma frequência que era considerada natural e normal, hoje a frequência aumentou e a intensidade também aumentou. Por quê? Porque esse aumento de temperatura funciona como colocar gasolina na fogueira. Ele intensifica os eventos, e aqueles eventos que já eram extremos vão ficar mais extremos ainda, e aqueles que ainda não eram extremos vão passar para um nível de extremo.
0: Agora, o senhor falou sobre a questão arbórea. Eu me lembro da minha época de reportagem, inclusive, aqui em São Paulo, de uma necessidade que havia. Porque a gente, nós falamos, o senhor disse exatamente isso, árvores no meio urbano ajudam, obviamente. Só que tem que ter planejamento, né, professor? Eu lembro de acompanhar, por exemplo, uma grande chuva, a primeira coisa que a gente vê é o número de ocorrências que o Corpo de Bombeiros faz por conta de quedas de árvores, cai árvore na fiação, aí fica o bairro sem luz, cai em cima de um carro, em cima de pessoas num ponto de ônibus, sei lá, enfim. Existe, né, na época que eu fiz uma reportagem, a necessidade que tinha daqui de São Paulo de fazer um censo arbóreo. Porque para saber em que situação estão as árvores pelas ruas da cidade. E outra coisa, né, a gente fala, temos que plantar, mas temos que saber qual tipo é melhor para aquilo, porque senão vai virar um problema ainda maior, né? Nós temos muitas regiões que estão árvores que muitas vezes foram tomadas por cupins, acabam ficando mais ocas, mais suscetíveis a uma ventania de cair, árvores que acabam estragando todo o pavimento, prejudica a mobilidade das pessoas, ou elas têm raízes que vão atacar as adutoras, né, de água, vai atrapalhar o abastecimento de água. Isso é importante numa cidade? Precisamos sim ter árvores, mas precisamos saber qual o tipo adequado para aquele solo, para aquele local, né, no local onde você vai ter, né, uma avenida de grande circulação, enfim. Tem que ter isso.
1: Tem que ter isso. Mas quando a gente fala em planejamento, é como a vida da gente, né? Você pode fazer um planejamento para os próximos 2 anos, ou melhor, você pode fazer para o ano que vem? A gente consegue fazer um planejamento do ano que vem. Vai dar certo? A outra pergunta que vem é, vai funcionar tudo? Geralmente não. Algumas coisas vão funcionar, outras não. Então, imagine agora planejar os próximos 10 anos, os próximos 20 anos, os próximos 30 anos. Então, quando... Vamos pegar São Paulo. Hoje, nós sabemos que em São Paulo existem 650 mil árvores. Né? São árvores grandes que foram plantadas há 60 anos atrás. Né? Em média, aí, 50, 60 anos atrás. Quando essas árvores foram colocadas, existia um tipo de fiação. Não existiam ainda essas fiações de dados que nós temos, mais baixas, as fibras, etc. Então, não existia, não, a cidade era uma outra cidade. Então, era muito difícil planejar que a internet iria surgir e que as fibras iriam aparecer, etc. Isso é um dos pontos, é difícil de planejar. Mas mesmo quando você pode planejar, então, vamos supor, você tem que escolher o tipo de árvore certa no lugar certo. Uhum. Mas quando isso foi feito, era uma companhia inglesa chamada Companhia City, que começou ali...
0: De urbanismo, né?
1: A Companhia de Urbanismo, que começou ali... Ali no Pacaembu, e depois a onda de arborização foi em direção ao oeste da cidade, né? Vila Romana, etc. E depois uma segunda onda que foi para o lado da Vila Mariana, etc. Então, isso tudo foi feito colocando árvores grandes, que são as tipuanas, são árvores muito grandes, tipuanas, as sibipirunas, os paus-ferros, que são árvores muito grandes, que estão bem acima, muitas vezes bem acima da fiação elétrica, elétrica, que está a 13 metros e meio de altura. Então, tudo isso foi colocado ali. E, num certo sentido, as árvores foram colocadas no momento em que você tinha um plano que ali, tudo bem, a árvore daquele tamanho iria funcionar. Mas os fios chegaram depois, as pessoas chegaram depois, a gente impermeabilizou mais a cidade depois, nós fomos mudando os materiais. Então, esse planejamento ele tem que ser feito enquanto... enquanto a coisa está acontecendo, você tem que consertar o painel do avião enquanto você está voando, né?
0: Exatamente.
1: Então, é bastante difícil fazer isso. Nós temos o censo e o censo está sendo refeito na cidade de São Paulo. O censo está sendo refeito agora com a tecnologia mais sofisticada que tem, que é o LIDAR, que é uma tecnologia laser, que ela mapeia as imagens todas, então a gente consegue saber se tem um besourinho ali ou não na casca da árvore. Tudo isso vai possibilitar a gente tirar uma foto desse momento. Mas saber o que vai acontecer no futuro, nós cientistas temos essa missão. Mas a gente também, quando populamos a cidade com árvores, nem existiam muitos, provavelmente nenhum cientista de árvores urbanas como nós temos hoje. Então, hoje já São Paulo e vários lugares no estado de São Paulo e no Brasil já tem grupos de ciência de árvores que estão dando subsídio para essas decisões. Por isso que, na sua outra pergunta, eu respondi que eu acho que as coisas estão andando bem em certos casos. E a ciência, como foi o nosso evento de hoje, a ciência está conectando com os outros níveis de conhecimento da sociedade.
0: E adaptar-se e agir de acordo com o momento e com a necessidade que temos ali.
1: Exatamente.
0: Tentar prever, obviamente, né, algumas situações, mas nem sempre é possível.
1: É isso que eu chamo de gestão sistêmica.
0: Perfeitamente.
1: A gestão sistêmica, quer dizer, você tem toda essa complexidade e uma decisão que você tomaria hoje, na semana que vem pode não ser a mesma decisão, porque na semana que vem o panorama pode ter mudado. Então é uma decisão sistêmica e uma decisão também adaptativa. Você tem que se adaptar às mudanças do ambiente, porque o ambiente está mudando muito rápido.
0: Agora, nós aqui no Tribunal de Contas, professor, estamos atuando na fiscalização do gasto público. Vamos falar de dinheiro. Né? Como é que o senhor vê a aplicação de recursos em políticas ambientais? O dinheiro está chegando onde a ciência diz que é prioritário, né? Olha, aqui vocês têm que pensar em recuperação de mananciais, aqui vocês têm que ver áreas de encostas, aqui vocês têm que ver arborização. Está tendo uma ligação da ciência com gestores públicos para que eles entendam o local correto da aplicação? Porque senão... existe aquele greenwashing, né? Essa maquiagem verde.
1: Se não, né? Pode ser um greenwash.
0: Exatamente. Primeiro falar sobre essa questão de dinheiro, depois a gente falar sobre essa questão desse termo, né? Da maquiagem verde, até para o nosso trabalho como auditores, né? Do gasto público, para saber se aquilo realmente é efetivo ou é a maquiagem verde.
1: Bom, no primeiro ponto que você falou da questão do gasto de dinheiro e a interação da ciência com os tribunais de contas para fiscalização. Isso está sim acontecendo, a aproximação, pelo menos do meu ponto de vista de onde eu trabalho, que é o Instituto de Estudos Avançados. Nós temos trabalhado já há uns 2 anos junto com o Ministério, com o Tribunal de Contas do município de São Paulo. Fizemos eventos e o presidente, o Domingos Dissei, criou a Sala do Clima. Essa Sala do Clima está sendo montada agora.
0: Que legal.
1: Para que serve a Sala do Clima? Exatamente para o que você falou. Cientistas trabalhando junto com
0: o órgão de controle,
1: para que o órgão de controle possa perguntar para o cientista: eu estou olhando, esse aqui eu deveria olhar ou não, etc. Então essa parceria ela está começando a existir. E o evento de hoje, com o lançamento do painel do clima, ele é análogo a isso. Então, esse painel do clima é uma vontade política do TCE, do Tribunal de Contas do Estado, no sentido de chegar, e eu fui chamado aqui como cientista para participar, justamente trazendo a visão científica. Isso já é uma parte da interação, como começou com o TCM, agora começa com o TCE. E também a gente já ouve vozes que vêm do TCU, do Tribunal de Contas da União, né, e outros tribunais de contas que estão se preocupando com isso. A hora que essa interação entre ciência e tribunal de conta, e tribunais de contas e gestores públicos, porque não adianta só o cientista e o técnico do Tribunal de Contas trabalharem em conjunto se o
0: Claro.
1: gestor público não entender o que está acontecendo. Quando esse triângulo se fechar, né, e é lógico a população, né, também tem que participar disso, mas principalmente quando esse triângulo se fechar e começar a falar uma língua que todos entendem e todos podem trabalhar junto, discutir quais os melhores caminhos, etc., em conjunto, esse seria o caminho ideal para a gente gastar o mínimo possível para conseguir o máximo efeito possível de mitigação e adaptação às mudanças climáticas.
0: E olha, sobre o greenwashing, né? Como é que a gente faz isso, né? Até porque muitas vezes o auditor ele não tem essa expertise que tem o cientista na área, né? Como é que ele consegue perceber isso? É importante, então, nós termos essa aproximação da academia com os órgãos de controle para trabalhar mais próximos, para ver e garantir que as decisões políticas que são feitas pelos gestores sejam baseadas em evidências científicas e que não haja uma maquiagem, mas sim efetividade.
1: A gente pode falar de greenwash do mesmo jeito que do lado, vamos dizer, o técnico do Tribunal de Contas, ele, vamos supor que ele queira aplicar algo sobre mudanças climáticas, mas ele não consulte a ciência, ele leia artigos de jornal, artigos que não são tão profundos,
0: Sim.
1: não consulte o cientista, e ele começa a tomar decisões que vão chegar só até um ponto e vão parar. Isso vai ser caracterizado como greenwash. Mas eu queria falar que é análogo nós cientistas também fazermos um law wash, né, uma lei wash, que é a mesma coisa. Eu não entendo de como se faz contas públicas e falo, não, eu vou gastar do jeito que eu acho melhor aqui e acabo gastando errado por não saber como é que funciona.
0: Perfeitamente.
1: Então existem esses wash, que em inglês significa lavar, existem essas
0: Isso.
1: lavagens de conhecimento que elas são um produto, geralmente é um produto da falta de diálogo, ou triálogo, ou
0: Sim.
1: quadriálogo, entre os diferentes setores.
0: Deixa eu fazer sozinho.
1: Deixa eu fazer sozinho, achar que
0: Eu sei o que eu
1: resolve
0: é.
1: sozinho. Está muito claro no mundo que a própria ciência, eu publico um trabalho científico numa revista, vamos dizer, eu publico na Nature ou na Science, são as grandes revistas do mundo. Isso é importante? É importante para os meus colegas. Porém, se esse trabalho não reverberar nos outros domínios do conhecimento e das atividades humanas, ele não atinge realmente o objetivo que ele deveria atingir. Então, é preciso que exista a conexão e a conversa entre os diversos domínios para que as coisas se transformem. Nós já sabemos isso, é por isso que nós temos COPs, por exemplo, Conferência das Partes, né, que são reuniões que vão discutir como aplicar aquilo que os cientistas do IPCC, do Painel Intergovernamental das Mudanças Climáticas, avaliaram. Mesmo o próprio Painel Intergovernamental das Mudanças Climáticas não produz ciência. Ele olha a ciência que já foi feita nos laboratórios, compila tudo e diz assim: olha, o bicho está feio aqui, a coisa vai pegar. Né? Tá, a temperatura está aumentando muito, etc. E aí esse grupo entrega lá para a COP e diz, ó, com essa temperatura as consequências vão ser X, Y, Z. E aí, na COP, os governantes vão ter que levar para casa isso e tomar decisões de políticas públicas que voltam para baixo, não no mau sentido, mas voltam para dentro das sociedades até que uma política pública mínima seja feita, mas seja feita dentro de um contexto de várias políticas públicas.
0: Pois é, acho isso bastante interessante para poder trabalhar em conjunto. Acho que isso é fantástico, né? E aí a gente acaba pensando em tratar se fosse especificamente no caso do verde, né? Quando a gente fala da coisa pública, você tratar a questão do verde como um ativo financeiro, como um ativo de engenharia, né, de engenharia social também, né? Quando um prefeito vai construir uma praça, vai fazer uma floresta urbana, enfim, pensar na funcionalidade daquilo e não pensar no verde como ornamento, meramente paisagístico. Isso é importante, né,
1: No
0: professor?
1: caso do, então, o verde, ele subiu de patamar, vamos dizer, ele se tornou mais complexo, pelo menos é assim que eu tento vender a questão do verde. Eu sou originalmente fisiologista
0: Pois
1: vegetal.
0: é.
1: A minha missão científica é entender como é que funcionam as árvores, né? O que que acontece dentro delas, com o DNA delas, etc, etc. Então, isso é uma coisa. Agora, o verde, ele o paisagismo, ele foi dominado pela área da arquitetura. Então, olhando esteticamente,
0: Sim.
1: porque os arquitetos, essa é a missão deles, né?
0: Sim, a estética.
1: Olhar a estética. E tem razão de olhar a estética, porque ali tem vários elementos que olham a estética. Mas a minha missão como biólogo é olhar a funcionalidade. Aquela árvore que você está colocando ali, esteticamente, pode ser linda, mas aqui ocorre uma seca.

0: tem que se lembrar que é vivo, tem DNA, respira, faz fotossíntese, etc., né? É uma infraestrutura viva que convive com a gente e que nos fornece uma série de serviços ambientais. Então, essa já é uma visão muito mais sofisticada
1: Sem
0: do
1: dúvida.
0: que só a visão estética ou só a visão biológica. Aí é uma visão já quase ecológica. E tem um outro ponto ainda em cima de tudo isso, que é o ponto da saúde. Isso afeta diretamente a saúde das pessoas. Então, se, quem vive num bairro mais verde, quem trabalha num lugar que tem mais verde, o seu metabolismo, as suas redes neurais funcionam de uma determinada maneira que melhora a saúde da pessoa, né? Então, tudo isso é importante. Então, a árvore tem que estar em todos os lugares. Elas são companheiras que todo mundo tem que ter,
1: Sem
0: né? Eu
1: dúvida.
0: falo companheiras
1: Sem
0: porque
1: dúvida.
0: são seres
1: São
0: vivos,
1: seres
0: não são
1: vivos.
0: objetos, né?
1: Exatamente. Não é uma mera ornamentação. A gente tem que
0: Não.
1: ter isso em mente. Professor, nós estamos caminhando para o final. Nosso tempo, infelizmente, está acabando. Eu gostaria que, se o senhor. O nosso público aqui também é de gestores, né? Gestores públicos que assistem o nosso programa. Se o senhor pudesse dar uma diretriz, se o senhor pudesse dar uma linha para os gestores públicos em geral, né? Sobre onde focar o orçamento ambiental, sobre onde prestar atenção nos próximos anos, qual seria essa prioridade zero ou as prioridades, que são preponderantes?
0: Número 1, conhecer, aprofundar, por um lado; por outro, como foi feito hoje, informar, treinar as pessoas, informar sobre o problema. Quanto mais as pessoas sabem sobre um determinado problema, melhor serão as soluções para esses problemas que vão sair. Trabalhar coletivamente, não achar que sabe, mas achar a gente ach, deixar de achar que sabe e achar que sabemos, né? Que você não é nada ruim você consultar uma outra instituição, consultar um outro ramo para você poder entender esses pontos de vista,
1: E
0: né?
1: não ficar na dúvida, né? Não ficar na base do achismo, né? Eu
0: Não.
1: acho que é isso, tiro no escuro.
0: Até mesmo, nós falamos agora de árvores, né? Tem uma outra dimensão das árvores, que é o ativismo. Existem muitos ativistas que não querem que derrube as árvores. Esses ativistas têm sim uma voz, sabem o que eles estão fazendo, estão se informando cada vez mais. Não, o ativista deixou de ser alguém que tinha uma opinião, porque você sabe que existe uma diferença entre opinião e atitude. Opinião é algo que você tem e que está aqui na região pré-frontal. A atitude, ela se instala já no sistema límbico e ela tem uma emoção, e é muito mais difícil de você mudar a
1: Verdade.
0: atitude. Então, nós precisamos passar a ter mais opinião, e menos atitude, e trabalhar em conjunto. Então, eu acho que o gestor público, ele tem que entender a segunda parte do nome dele, é gestor público, e levar muito a sério essa questão de ser público, ou seja, de todos e com todos.
1: Muito bem, muito obrigado.
0: Eu que
1: Recebemos aqui
0: agradeço.
1: o professor Marco Silveira Bookeridge, que é pesquisador, gestor acadêmico na Universidade de São Paulo, vice-diretor do Instituto de Estudos Avançados da USP. Professor, quando quiser, o espaço está aqui aberto para a gente
0: Muito
1: discutir
0: obrigado.
1: assuntos tão importantes como esse. Agradecemos sobremaneira a grande aula que nós tivemos aqui, uma continuação do que foi o evento, né, de sustentabilidade que nós tivemos esse seminário nesse mês tão importante. Muito obrigado mais uma vez e volto sempre.
0: E eu que agradeço.
1: E a você que nos acompanhou até agora, também o nosso agradecimento. Nós voltamos numa próxima oportunidade com mais uma edição do programa Controle Externo. Até lá!

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0: Primeiro campo paulista estacionou aqui em Parelheiros, extremo sul da capital paulista, para a gente conhecer um pouco mais sobre a importância da agricultura familiar. A gente já falou disso aqui no campo paulista, mas dessa vez a gente vai falar sobre sucessão, passar essa responsabilidade de pai para filho, para neto e assim vai. E além disso, a gente ainda vai conhecer um pouco mais sobre como funciona a produção de orgânicos, tudo isso com a Yumi, que está aqui trabalhando um pouquinho já, né, Yumi? E agora, vamos descer lá nos bananais primeiro, para a gente conhecer um pouco da propriedade?
1: Sejam bem-vindos.
0: E aí a gente já começa descendo aqui para conhecer um pouquinho.
1: Sim.
0: Pode ser?
1: Pode.
0: Então vamos lá.
1: Vamos lá.
0: E esse espaço aqui, ele é da família há quanto tempo?
1: Meu avô veio do Japão, né, em 1932. Né? Foi primeiro para Ribeirão Preto e logo mais ele já veio para Parelheiros e aqui ele ficou, né? E aí meu pai, que é o quinto filho, deu também, ficou dentro da agricultura, né? Dando continuidade a esse trabalho que ele começou. Com 70 anos ele se reinventou, né? Voltou para a terra, que ele é o que ele sabe fazer, começou a plantar as bananas orgânicas. Veio eu, que sou a terceira geração, e meu filho, que é a quarta geração aqui dentro dessa mesma área.
0: E nesse meio tempo vocês passaram um período no Japão também?
1: Sim, com a economia fraca aqui dentro do Brasil, o Japão abriu as portas para os Nikkeis, né? Somos nós, da terceira geração, meu pai é a segunda, conseguimos ficar algum tempo dentro do Japão. Financeiramente ajudou bastante, né? Ele retomou aqui, né? E por isso que eu te falei, com 70 anos ele retomou, voltando para a terra para fazer aquilo que ele sabe fazer, que é plantar. E resolveu plantar as bananas orgânicas.
0: E aí, esse processo para vocês também foi um processo de reaprendizado para ele e de aprendizado para vocês, né, Yumi?
1: Sim, sim, com certeza. A gente sempre tem algo a aprender com ele, porque ele se reinventou, né, com 70 anos. Hoje eu tô com 50, né? Se eu tiver a sabedoria dele, que quando ele tinha 70 anos, para mim já é uma gratidão, né? Porque a gente sempre tem aquele ditado. Se a gente aprender uma coisa por dia, são 365 coisas que você aprende por ano.
0: Com certeza. E eu acho que a gente pode falar um pouco também sobre vir dessa ascendência japonesa, né? Porque eu acho que existe uma cultura de valorização familiar aí que é um pouco diferente do que a gente tem no Ocidente, né?
1: Com a vinda, né, dos japoneses para o Brasil, eles não sabiam falar nada aqui. Então, o que eles viram para se fortificar e para formar um grupo foi uma comunidade, que são as associações hoje aqui dentro do Brasil, que são milhares, né, os Nikkeis. Cada bairro, no caso, forma uma associação de japoneses, né, e com isso a gente se fortifica, né, mantendo as raízes e as tradições. E aqui dentro da minha família Murakami, meu avô foi bem isso, assim, ele criou até uma escola japonesa aqui dentro, porque os filhos não conseguiam sair para estudar.
0: Sim.
1: Então eles se mantiveram aqui dentro da área, montou uma escola para o pessoal da região, aqui mais perto, porque não tinha transporte, e ele formou uma escola. E com isso foi criando uma comunidade grande. Tanto que na escola que eu estudei japonês, na minha época, tinham 150 famílias. Dentro aqui de Parelheiros, né? Então isso, a gente mantém a tradição até hoje, né? De algumas coisas que a gente acaba fazendo aqui, que meu avô trouxe do Japão. E aqui hoje os japoneses às vezes nem fazem dentro do Japão, esqueceu um pouquinho das tradições.
0: Sim. E aqui tem esse respeito familiar também, né, Yumi?
1: Sim,
0: que vem,
1: sim.
0: Esse respeito com os mais velhos, com os pais, com os antepassados.
1: Uma das coisas que a gente faz em relação ao respeito é manter a tradição, né? Que vai de filho, de pai para filho, de filho para neto, e assim vai. Tentamos hoje manter isso, que foi ficar com até a quarta geração aqui dentro da nossa terra.
0: E aí seu filho também já está aprendendo.
1: Sim, meu filho é o braço direito do meu pai. Foi ele que incentivou muito meu pai a manter a agricultura, porque ele gosta muito, ele valoriza muito o que vem da terra. Então isso fortificou mais a família.
0: E você também teve um papel muito importante nisso, né, Yumi? De passando toda essa história para frente.
1: por eu ser filha mais velha, a gente sente um pouquinho de pressão. Não dos pais em si, mas eu acho que da pessoa mesmo, porque você sempre tem que estar um pouco mais forte, né? Então, a gente tenta passar um pouquinho das tradições, manter e dar continuidade a isso, a família unida sempre.
2: E aí também tem uma questão que a gente até estava conversando um pouquinho antes, né? Que hoje não é sempre que os jovens querem continuar com o negócio da família, especialmente quando a gente está falando de agricultura, né?
1: A agricultura já é um setor que não é tão valorizado, as pessoas não valorizam muito. Ainda o orgânico, que a gente faz tudo manual, então é muito trabalhoso, né? É um serviço muito árduo, então eu acredito que por não ter valor nem financeiro, que eles acham, né, e nem sentimental para as pessoas não dão continuidade. Então, acho que aqui na região de gerações, eu acho que nós somos uma das únicas famílias que estamos na quarta geração dando continuidade à agricultura familiar.
2: E essa continua sendo a principal fonte de renda da família?
1: Sim, com certeza. É isso, né?
2: Há quase 100 anos.
1: Eles falam, ah, dinheiro não tem importância. Tem sim, porque sem ele também você não consegue movimentar. E o que movimenta tudo isso daqui é as bananas que meu pai planta, a gente colhe e são feitas vendas direto para o consumidor. Né? Que é um ciclo, né? Porque sem esse ciclo a gente não consegue manter.
2: E tudo isso, como você disse, é tudo feito muito de uma forma manual, né?
1: Sim, manual.
2: E vocês têm funcionários hoje? Tem quem ajude? Ou
1: nós temos um funcionário aqui dentro, né? Fora a gente, né? Não temos freelance aqui que diz, porque ninguém quer trabalhar na roça, ninguém quer pegar enxadinha.
2: Sim.
1: Né? Agora, mas nessa época que tem bastante mato, que choveu bastante e o mato cresce bastante, ninguém nem quer saber a enxada. Você pode pagar o dinheiro que for, a pessoa não vem.
2: Não quer esse trabalho.
1: Não vem. Tem um projeto aí falando para incentivar os jovens a dar continuidade à agricultura, porque é muito importante, importante. Porque o que eles sabem, né, o que o meu pai sabe, ele só vai conseguir passar na terra, na prática. Porque só no papel não é igual.
2: Não é a mesma coisa.
1: O tchanzinho, aquele tchan que o meu pai fala, tem que ter um tchan, a gente só aprende o dia a dia.
2: E esse tchan do seu pai, ele continua
1: não,
2: aqui?
1: Ele não falou.
2: Ele nunca
1: não,
2: falou.
1: É um segredo.
2: Entendi.
1: Cada um tem que aprender o seu tchan.
2: Cada um tem o seu.
1: É.
2: Então ele não. Isso ele não passou pra não, frente. Cada um, ele quer que cada um encontre o seu próprio.
1: Tem que descobrir, né? Cada um tem o seu, né? Assim. É o seu. A sua coisa, o seu jeito,
2: sua peculiaridade, né? E isso também é uma coisa que vai sendo passada, querendo ou não, né?
1: Sim.
2: Que a gente vai entendendo aí a se encontrar dentro desse,
1: exatamente,
2: desse espaço.
1: É.
2: E eu acho que, pensando nessa sucessão, é uma questão de se reinventar também, né, Yumi?
1: Sim.
2: Porque, por exemplo, os mais jovens já estão vindo com uma visão um pouco mais tecnológica, no marketing, no próprio campo,
1: sim,
2: né?
1: Sim. É um reinventar realmente, todo dia, né? Assim, a gente fala hoje, né, que ninguém quer pegar na enxada porque tem coisas mais fáceis hoje, mas se a gente não pegar na enxada, essa coisa mais fácil não vai conseguir dar continuidade também.
2: Não.
1: Né, porque...
2: As pessoas precisam se alimentar.
1: Sim, o alimento é tudo.
2: É tudo.
1: Tudo.
2: E aqui no Brasil, então, mas fala, né? A gente...
1: O Brasil é muito grande, né?
2: Assim, exato.
1: São áreas muito grandes, assim, a gente tem que valorizar um pouquinho que a gente tem aqui dentro, né?
2: E eu acho que aqui a gente tem uma peculiaridade ainda, que a gente ainda está na região metropolitana.
1: Sim.
2: E não é uma coisa... Foi o que a gente conversou também com a Fernanda lá no Sebrae, mas é uma coisa que é difícil a gente ver, né? Esse tipo de
1: uma
2: produção,
1: área rural,
2: uma área rural na região metropolitana.
1: Porque daqui de Parelheiros até o centro nós temos 30 quilômetros.
2: Uhum.
1: Então é muito perto, né?
2: Muito.
1: E agora que Parelheiros está em alta, né? Devido ao... Temos bastante ecoturismo aqui dentro, o pessoal acaba conhecendo um pouquinho mais. Mas tem gente que nem sabia onde ficava Parelheiros.
2: Sim.
1: Né? Que é uma área rural, ainda continuamos como rural aqui dentro. Né? Mas assim a gente vai se fortalecendo. Né? Porque aqui tem que ser todo mundo unido, os agricultores. Para um tem ajudar o outro, né? Porque sozinho não dá para dar continuidade.
2: Não. E Yumi, você foi a única entre os filhos que decidiu continuar ou
1: meu irmão mais novo também está né, com a gente. Ele faz também essa parte da agricultura e vende nas feiras livres orgânicas. Minha irmã segunda tem uma loja física orgânica, né, voltada para os nossos produtos e para outros produtores. E minha terceira irmã Tem os filhinhos que já estão com a gente na feira e de domingo eles vêm aqui ajudar a gente.
2: Então já vem mais gerações.
1: Sim,
2: que já estão prontas aí para dar essa
1: felicidade do meu pai. Né?
2: Mas que bom, porque isso é um ponto, né? Eu acho que aí é uma questão muito subjetiva, não é uma questão que a gente possa bater o martelo e falar que é isso mesmo, mas eu acho que a sucessão ela dá mais certo quando ela vem de uma iniciativa das gerações seguintes, não por uma obrigação,
1: sim,
2: né?
1: Não sob pressão, né?
2: Exato.
1: Assim, aquilo que eu te falei, a pressão é de mim mesmo em relação a dar continuidade, mas não que ele me pressione. Ele nunca me falou isso, mas eu senti, né, que ele estava precisando de ajuda, porque o setor da agricultura familiar orgânica cresceu bastante, né? E ele sozinho não ia continuar, não ia dar... conseguir, né, chegar no que a gente está hoje, né, plantar, colher, vender e assim dar continuidade para ele, porque estava bem difícil de vender os produtos, porque o orgânico não tem muito valor ainda para algumas pessoas, né, assim, e aí é difícil.
2: E aí eu acho que na questão do orgânico a gente entra até no entendimento sobre o que é o orgânico,
1: sim,
2: o que a gente está fazendo ali com o orgânico e por que ele pode ser uma alternativa melhor, enfim, dependendo aí da escolha de cada um.
1: Sim.
2: E Yumi, todo esse espaço aqui, hoje você, então, tem o apoio da família, tem um ajudante. E o seu filho, ele vem atuando também, ele já tem essa característica também de querer trazer uma coisa mais para a tecnologia, trazer umas inovações? Como que é a relação dele assim com esse trabalho?
1: A tecnologia nossa hoje, que é o celular, né? Porque a gente acaba, na verdade, conseguindo monitorar um pouco mais e fazer os planejamentos futuros, porque o nosso plano de manejo também é anual, então ele acaba, na verdade, jogando tudo para o celular, tirando as fotos e atualizando. Né? E o drone, né? Que hoje a gente tem, que a gente consegue ver um pouco mais... e o marketing, né, que é a minha sobrinha que toma conta, que são as redes sociais hoje, né, que vai compartilhando aí com milhares de pessoas, eu acho que isso é muito importante.
2: É essencial hoje em dia, né? Então vamos conhecer um pouquinho mais, a gente vai subindo mais um pouco, que eu tô vendo que tem pitaia ali em cima também, né?
1: Temos uma produção de pitaia que a gente começou com uma muda só. Ele, a intenção dele é colocar um pouco mais de mudas, que agora vai acabar as frutas, né, tem um pouco de fruta ainda. É uma fruta que se deu bem aqui, na região de Parelheiros, apesar de ser úmido, né, porque a gente está bem perto do litoral, mas elas se deram bem aqui. Então é uma fruta que a gente está tentando investir um pouquinho mais, que não é uma fruta trabalhosa, né, não precisa ser podada, é igual a banana, não tem as podas naturais das folhas, que elas vão secando, mas não tem um manejo tão assim dificultoso. Né, a gente mesmo pode tratar delas, a colheita é feita manual, né? A produção é uma vez por ano.
2: Eu sou de Itatiba, né, Yumi? Inclusive eu levei a nossa equipe já, quem quiser assistir, reassistir aí o Campo Paulista em Itatiba, a gente mostrou um pouco também de agricultura familiar, mas um segredo, conversando lá com os produtores, é justamente a multicultura, né? Isso também é um ponto muito importante que eu já estou vendo que vocês tentam também aplicar.
1: E meu pai acaba, na verdade, valorizando esses produtos que ele acaba fazendo a muda sozinho. A banana ele faz a própria muda, a pitaia ele faz a própria muda, né? E assim vai multiplicando as frutas, né?
2: Sim.
1: Que é uma coisa mais fácil, né?
2: Uhum.
1: E ao redor a gente tem os cambucis, que agora está super na época, que aqui é a rota do Cambuci, temos até o Festival do Cambuci. E assim a gente vai dando continuidade, né, ao que ele ensina pra gente, mantendo um pouco das tradições, né, niqueis aqui, né, que faz parte da nossa origem.
2: Com certeza. E acho que esse respeito também, né, essa coisa de realmente não tem uma obrigação, é fazer de coração pra levar isso pra frente, né, que eu acho que vem muito da tradição niquei.
1: Temos as tradições mesmo, assim, é todo um respeito com ele, né, assim. Meu pai foi muito bravo quando era jovem, eu acho que isso manteve mais a nosso respeito em relação a ele. Porque os pais de antes, não sei da sua geração, porque você é bem mais nova, eles nem gritavam com a gente, eles só olhavam, né, só do olhar a gente já sabia o que a gente podia estar fazendo. Então isso eu mantive com meus filhos e eles falam que eu também sou uma mãe brava.
2: Comigo ainda foi assim também.
1: Então, assim, eu acho que mantém o respeito, né? Assim,
2: sim.
1: É toda uma tradição e um respeito com os pais. Porque eles são nossos pais, né?
2: Exato.
1: Eles eu que acho tão que... No, ele que nos deu, a vida, né? Então é ele, é um superior, né? É um superior a nós.
2: Você sabe que tem uma discussão que eu tenho sempre com os meus pais, que eles falam assim, não, eu vou trabalhar, ter uma aposentadoria para caso eu precise, ter alguém que venha cuidar de mim. Eu falei, mas pai, não é uma questão de obrigação, não é uma questão de fazer por obrigação, a gente faz por amor, né? É, por pessoas que cuidaram tanto da gente, a gente tenta retribuir de alguma forma. Essa relação de respeito também. E não deixa de ser assim também com a terra, né? A terra dá tanto pra gente. Sim. E tem essa devolução também, desse carinho de manter todo esse espaço.
1: Exato, é. Ele só produz porque você tá dando um amor, né, pra ele. Então é uma troca, né? Você dá e vai receber o que você tá dando pra ele, que é o amor, né?
2: E ele te devolve com alimento, com sustento. E aqui vocês produzem, em média, Yumi, quanto assim por mês, por exemplo?
1: A gente tem semanal a gente colhe 1.200 quilos, até 1.500 quilos, dependendo. Nessa época de outono e inverno cai um pouco, porque vem a seca, né?
2: Uhum.
1: E aqui na minha região, aqui no meu sítio, eu não tenho tanta água, então eu não consigo fazer a irrigação. Então é só da chuva mesmo.
2: Sim.
1: E a banana em si, ela não precisa de muita água, porque o solo já está, aqui de Parelheiros, é bem úmido.
2: Uhum.
1: Então a gente mantém de 1.200 a 1.300 quilos por semana.
2: Então tem bastante...
1: Tem aqui uma área aqui e tem lá do outro lado também um pouquinho mais.
2: Uhum. E aí tudo isso vocês vendem mais aqui para a região?
1: É, vendemos aqui dentro de São Paulo, né?
2: Uhum.
1: É, nas feiras livres orgânicas dentro de São Paulo, né? Que são algumas. Temos também dentro do Parque da Água Branca, né? Que é uma das
2: maiores,
1: pioneiras,
2: né?
1: E a segunda vem da Feira do Ibirapuera,
2: que
1: é a segunda maior de São Paulo.
2: Sim. E aí, tudo isso é feito também, como a gente disse, de família. E aí você estava me falando, então, que os familiares são quem mais atuam ali nas feiras,
1: Sim.
2: né? E aí, como que vocês veem, assim, essas parcerias? Vocês veem outras famílias também? A gente ainda vê isso? Ou é difícil, até para quem já está na área, ver pessoas?
1: Não,
2: assim?
1: Dentro da feira orgânica, a gente vê, a maioria são familiares.
2: Uhum.
1: São o pai e o filho e o netinho. E assim vai, a gente consegue ainda manter um pouco dentro da agricultura familiar, essa união de família, das gerações.
2: Uhum.
1: Né? É, o meu lado pessoal de Vargem Grande também, que é do meu lado da feira, é o vô, o pai e a filha. Então tem a sucessão também, né?
2: Uhum.
1: Então, e assim, eu acredito que seja uma geração que vai dar certo também, né? Que seja o quarto, porque a menininha tá grávida agora. Aí vai dar continuidade.
2: E os pequenos também da sua família já estão prontos?
1: Estão indo no caminho, né? Assim, eles gostam bastante, né? Uma coisa que eles falam, ai, eu não quero ir. Não, eles vêm porque eles gostam mesmo.
2: Uhum.
1: E assim, acaba sendo harmonioso, né? Entre a gente também, né? É uma união harmoniosa. Então, é bem gostoso.
2: É realmente familiar.
1: É
2: uma família mesmo. Vamos subir mais um pouquinho? Porque daqui a pouquinho a gente também vai mostrar um pouco das tecnologias, né? Porque tem tecnologia, tem uma forma, assim, de desenvolver essa agricultura aqui. Que vocês também adaptam, utilizam o que tem aqui dentro da própria terra para fertilizar, né, Yumi?
1: É, não é bem uma... Como que eu vou te falar? Foi uma criação de um grupo que veio... Você está falando biofertilizante, né?
2: Isso.
1: Nós já fazemos, na verdade, nossa própria compostagem.
2: Uhum.
1: E com esse equipamento que nós temos aqui, acabamos, na verdade, alimentando ele com o que a gente tem aqui dentro, que são as cascas das bananas, né, o que vem da feira, que está um pouquinho machucadinho, a gente acaba alimentando ele, e ele traz para a gente o gás, né, que a gente usa dentro num fogão, que a durabilidade do gás é de 3 horas por dia,
2: Sim.
1: e o churume que a gente acaba diluindo e dando para as bananas.
2: Tá certo. Bom, a gente vai continuar subindo e daqui a pouquinho, depois do intervalo, a gente mostra em mais detalhes o biofertilizante e como que é esse processo. Até já!

0: agora eu quero saber um pouquinho como é que funciona todo o processo. A gente enfrenta uma chuva momentaneamente, então a gente não consegue mostrar lá a câmara dos biofertilizantes. Mas lá nada mais é do que os restos ali de frutas, né, que não estão boas para ser vendidas, as cascas, que vocês revertem em fertilizante.
1: É, nós temos dois processos de compostagem, no caso. O que a gente usa para o biodigestor, que são frutas e cascas de frutas que não são ácidas. Uhum. A gente acaba alimentando ele. E com água também, né? Tem que colocar um líquido também. E os mais sequinhos, que são os mais ácidos, a gente acaba fazendo a nossa compostagem normal no solo. Uhum. Né? Deixa descansando 3 a 4 meses. E nisso vira compostagem e a gente alimenta a bananeira. Uhum. As bananas que a gente acabou de ver lá, a gente colhe toda segunda-feira, higieniza no espaço, a gente corta, ela coloca nas caixas. Uhum. E a gente acaba trazendo para as câmaras que a gente tem aqui.
0: Uhum. E aquelas que ficam armazenadas.
1: É, tanto as maduras, climatizadas, como as verdinhas também.
0: Uhum.
1: Essas são as nanicas.
0: Aqui ficam só as nanicas?
1: Não, tem nanica e prata junto.
0: Nanica e prata?
1: Tem.
0: Entendi.
1: Essa aqui é uma prata que já tá mais, um pouquinho mais madura.
0: Uhum. Linda. Vou mostrar pra quem tá acompanhando a gente. E essa é uma câmara fria que é controlada por um ar-condicionado.
1: É, por um mecanismo, né, que a gente controla a temperatura para que manter a maturação das frutas, para não madurar tudo de uma vez.
0: Sim.
1: Né? É, usamos, na verdade, um gás natural, que é o chamado de álcool, o etileno, que é usamos na parte do orgânico, que pode ser usado porque ele é tirado das frutas.
0: Entendi.
1: A fruta tira o gás das próprias frutas e a gente acaba usando para climatizar, para estar maturando a banana.
0: Uhum. E aí, depois desse processo, né, no dia em que vai para as feiras, então, vocês colocam nas caixas e aí como é que
1: organizamos o que a gente vai levar para as feiras. Uhum. E a gente coloca no caminhão e de lá dorme numa garagem que é fechadinha e de madrugada a gente leva para as feiras. Uhum. Amanhã, inclusive, a gente tem mais uma feira.
0: Certo. E aí, como que é o cronograma das feiras que vocês participam?
1: Terça-feira a gente tem no Tatuapé, que é perto do Parque Serete. Quarta-feira, que foi hoje, é na Saúde. Uhum. Quinta-feira, no Alto da Boa Vista. Sábado a gente tem no Ibirapuera, temos também dentro do Parque d'Água Branca. E domingo também no Parque d'Água Branca.
0: Uhum. Então, quase que a semana toda, só segunda e...
1: É, segunda e sexta a gente tira para colheita.
0: Uhum.
1: Que são o nosso cronograma das bananas.
0: E aí é mão na massa, todo mundo vem para fazer a colheita.
1: É, a colheita é feita meu filho, um funcionário, meu marido agora que veio com a gente, né?
0: Uhum.
1: Três. É, a colheita e o armazenamento certinho. E as feiras tem eu, meu filho, meu irmão, meu marido, os meus sobrinhos, né? Aí que realmente é bem familiar, todos da família.
0: E aí, tudo isso, vocês ficam lá na feira por quanto tempo, normalmente? As feiras, vocês chegam bem cedinho?
1: A feira começa 5 horas, começa 5, 6 horas e a gente vai até 1 hora.
0: Uhum. Então fica a manhã toda
1: pra isso? É, parte da manhã, isso.
0: E aí, como é que começou o envolvimento com as feiras, né? Como a gente estava falando antes, tem ali esse contato com outras famílias, com outras pessoas. E como é pra vocês... Como começou essa parceria para estar nesses espaços?
1: Meu pai começou a plantar, né, as bananas e viu que o comércio era difícil de boca a boca. Uhum. Né, assim. E na juventude dele, ele foi feirante. Ele falou, nossa, talvez seja uma saída eu procurar as vendas diretas com o consumidor, que é o ideal.
0: Sim.
1: E aí ele foi procurando e veio primeiro uma chamada de um edital do governo, que era uma feira dentro do Parque Buller Marques, onde ele começou. E daí começou a vir os outros editais de outras feiras, que foi o da Santo Amaro, depois de Ibirapuera, Tatuapé e depois da Saúde.
0: Uhum. E aqui eu tô vendo que tem outras frutas também. Sim. Né? Tem a manga, a laranja, a goiaba.
1: Todos os produtos que a gente tem aqui, que a gente acaba comercializando dentro das feiras orgânicas, são de produtores orgânicos, no caso as mangas estão vindo do Nordeste, né? Uhum. Produtores do Nordeste, todos certificados, né? Temos também aqui as laranjas, né? As laranjas peras, também está vindo agora do Nordeste. São produtores que acabaram vendo que a produção orgânica daria certo, né? E começaram a produzir cítricos no Nordeste, que é, realmente o Nordeste seria para frutas mais doces, né? Como a manga, né? Mas eles investiram no cítrico e lá foi muito bem.
0: Então, esse daqui não vem, não são vocês
1: não,
0: que
1: não produzem. São a nossa produção. Nem tudo a gente consegue, porque o clima também não ajuda
0: não
1: aqui de Parelheiros. Somos 3 graus um pouco mais frio, né? Então, a gente acaba, na verdade, produzindo o que se adapta ao clima aqui de Parelheiros. Tipo uma manga, não conseguiríamos plantar. Né? Não, o clima não ajuda.
0: Então a ideia é que assim, para a barraca não ser só de banana, vocês trazem esses outros produtos para ter uma variedade.
1: Temos frutas, legumes e verduras. Tá, um FLV completo para, na verdade, estar para o cliente ficar satisfeito com tudo que a gente tem para vender para ele.
0: Mas aqui da produção mesmo é só a banana?
1: Produção forte bananas, né? Temos o Cambuci também, né? Que a gente acaba comercializando e vendendo para alguns restaurantes que eles acabam fazendo suco diário. Temos o Dragon Fruits, né, que é a pitaia, que se deu bem aqui em Parelheiros. O abacate, avocado, batata yacon, que a gente planta também. Mandioca, raízes, né? Que é uma coisa mais fácil de produzir e não precisa de tanta mão de obra. E o chuchu, que meu pai gosta bastante de plantar, e a abóbora cabotiá.
0: E aí, essas são todas as produções aqui. Aí as hortaliças já...
1: São os outros produtores.
0: São os outros produtores.
1: Tem produtores de Parelheiros, né? Acabam trazendo pra gente, tá comercializando na feira. E tem produtores também do Cinturão Verde, que é Ibiúna.
0: Yumi, então isso que você tá me falando é muito legal, porque é uma movimentação ainda maior, né, da economia. Porque além do que vocês fazem aqui, vocês ainda têm todas essas parcerias que vão envolvendo aqui para levar isso para todo lugar. É muito parecido quando a gente pensa no cooperativismo, né?
1: Isso. Existe também uma cooperativa aqui dentro, né, de Parelheiros, que é a Cooperapas. Eles têm também os produtores deles, mas a gente acaba também unindo um outro pessoal que é de uma outra área que não tem essa possibilidade de estar vendendo direto para o consumidor, né? Que tem produtores menores, que não fazem as feiras, e a gente acaba ajudando eles também.
0: E aí tem essa grande parceria. Um lava a mão do outro, né? E tudo isso, gente, em excelente companhia, olha. A risadinha que está sempre junto aqui, todo esse processo está acompanhando. E tá aqui, é sempre bom, né? Isso é como uma coisa familiar, eles também fazem parte da família.
1: Estão aqui 14 anos.
0: 14 anos e está aqui acompanhando todo esse processo. Yumi, como foi para fazer o investimento nessas câmaras aqui? Porque eu achei essa questão interessante, né? Porque para manter, já que não tem a questão dos agrotóxicos, por exemplo, precisa ter um manejo diferente para garantir que essas frutas vão continuar bem até o momento em que elas chegam ali na barraca. E como é que foi isso?
1: Começamos com uma câmara, né? Porque a climatização precisa ser feita dentro de uma câmara fria, né? Começamos com uma pequenininha. Depois veio a segunda, né, que foi essa aqui um pouquinho maior, e colocamos uma terceira porque são produtos diferentes. Aqui a gente deixa só a banana e lá as outras frutas, para não misturar muito, porque a banana solta um gás, o etileno, que amadurece muito rápido. Então ele modifica um pouco as outras frutas, e a gente acaba não misturando um pouco. Então deixa uma só para banana.
0: Que até tem aquela dica, né, de que quando alguma fruta tá muito verde, a gente deixa coloca pertinho da banana.
1: Isso.
0: E aqui no 3, então, que é o galpão ao lado, tem outras frutas, isso. É isso? Então aqui só banana.
1: A gente mantém só com as bananas aqui.
0: Aí aqui, o que vocês mantêm? A abóbora?
1: A abóbora a gente não precisa manter aqui,
0: tá. Não. Tá, porque ela tem a casca mais firme, né?
1: A gente coloca os tomates, né, que a gente tem aqui, a mamão-papaia, que para estabilizar a maturação dela. Temos tomates, temos os mamões também que vem do... O tomate, ele vem do Cinturão Verde.
0: Entendi.
1: O mamão vem do Nordeste. Então a gente mantém.
0: Então eles não são daqui também. Esses daqui não são. Vocês trazem de fora.
1: A gente tem o nosso abacate, que a gente mantém também. A gente colhe e mantém refrigerado para ela não maturar tudo de uma vez.
0: Certo. E aí, isso daqui chega para vocês quantas vezes na semana, por exemplo?
1: o tomate chegar em quase todas as feiras. Eles acabam deixando na feira pra gente por causa da logística.
0: Entendi.
1: Agora, o mamão vem uma vez por mês. Uma vez por semana.
0: Uma vez por semana.
1: É, toda segunda-feira ele chega e a gente acaba armazenando aqui. Pra causa da maturação, né? Uhum. Se deixar fora, vai amadurecer tudo de uma vez.
0: Sim.
1: O abacate é a mesma coisa. A gente colhe na segunda e vai deixando pra próxima semana.
0: E aí tem algum produtor específico já com quem vocês têm parceria, alguma região?
1: É, na verdade nós temos um, como se fosse um CD que o produtor manda pra lá. Normalmente ele tá vindo de avião, por isso que encarece um pouco.
0: Sim.
1: Deixa no CD e a gente acaba indo buscar.
0: O CD é o centro de distribuição.
1: Isso.
0: Entendi.
1: Só orgânico.
0: Legal. E aí vocês buscam, e esse centro fica aqui em São Paulo?
1: Fica em São Paulo, fica
0: Entendi.
1: Na Leopoldina.
0: Entendi. Então também tem toda essa logística. E aí essa
1: Sim.
0: logística são vocês quem fazem
1: Nós
0: também.
1: Nós que fazemos. Toda segunda-feira a gente pega, marca com o produtor, que vai deixar no centro de distribuição. E a gente acaba pegando o produto na segunda, armazenando para toda semana.
0: Entendi.
1: A semana toda.
0: E aí vai levando para essas feiras todas.
1: Isso, levando para as feiras mesmo.
0: Vamos aproveitar que a chuva deu uma treguinha para a gente mostrar como é que funciona a questão dos biofertilizantes? Aí a gente vai mostrar um pouquinho lá de novo. Já estou olhando aqui para os meus companheiros de gravação, para eles saberem que eles vão lá com a gente, para a gente mostrar agora essa questão dos biofertilizantes. Vilma, aqui a gente está entre a plantação da banana, né, os bananais, e ali onde é feita a separação.
1: Isso.
0: E aqui são os biodigestores.
1: Isso.
0: Como é que funciona aqui o biodigestor?
1: Aqui nós alimentamos ele com as cascas das bananas, porque as bananas são muito, muito maduras, como eu tinha falado para você. A gente tem uma cozinha também, né?
0: Uhum.
1: A gente acaba desidratando as bananas muito maduras. E as cascas a gente acaba alimentando o biodigestor. Aqui dentro a gente coloca as cascas. As bactérias se alimentam da casca.
0: Uhum.
1: Aqui ele se transforma num gás.
0: Uhum.
1: Que vai pro fogão, e lá atrás nós temos o churume, que é o líquido que a gente taca no bananal.
0: Entendi. Que aí funciona como fertilizante.
1: Isso,
0: também.
1: É um fertilizante.
0: Uhum. E aí como é que vocês fazem essa dispersão?
1: Dali a gente dilui, né, de um litro de churume para 5 de água.
0: Uhum.
1: Dilui naquele outro grandão que tem ali, e de lá a gente distribui o bananal.
0: Entendi. E aqui, esse gás, ele é usado para cozinha.
1: Sim, tem um dentro da cozinha e um aqui fora também.
0: Uhum.
1: Que às vezes os meninos, né, precisam fazer alguma coisa, a gente deixa um aqui fora. Mas tem dentro da cozinha. Esse gás aqui equivale a mais ou menos 3 horas de utilização do fogão.
0: Uhum.
1: Então, é bem sustentável.
0: Certo. Olha, a gente vai mostrar daqui a pouquinho essa cozinha, porque é mais uma forma de mostrar aí, né, esse pensamento universal, que engloba, global ali, que tem a partir da agricultura familiar, de não desperdiçar nada. Mas isso a gente vai mostrar um pouquinho mais na volta do intervalo, Yumi. A gente volta já.
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0: agora, vamos conhecer essa cozinha, que você me disse que foi uma exigência do seu pai nesse processo aqui de gestão do sítio.
1: Tá. Nós temos aqui um desidratador, né? Uhum. Sim, até aqui é um pouquinho de bananas da terra, que a gente acaba desidratando ele. Ele fica aqui 80 horas desidratando. Uhum. Daqui a gente embala e a gente comercializa nas feiras livres. Conseguimos uma certificação agora com a ANC, né, que é uma certificadora de Campinas, separada da nossa certificação orgânica, que é de Botucatu. Uhum. Mas aqui já está certificado orgânico. Uhum. Daqui a gente leva, embala, né, e põe o selinho e manda para as feiras. Uhum. Tá? Aqui também a gente pode desidratar até 200 quilos de bananas. Uhum. Né, a gente embala, daqui vai para fora e leva, uhum, levamos para a feira. Aqui tem uma cozinha que nós montamos também, uma parte industrial. Temos uma outra desidratadora que a gente acaba desidratando pequenas coisas, como as maçãs, uhum, abacaxi e um pouco de batata yacon, tá? Que são pequenas coisinhas.
0: Sim.
1: E aqui está o fogão, que a gente acaba falando agora do rumo biodigestor, uhum, que é um fogão que a gente acaba usando para fazer as compotas, para fazer as geleias, né? Uhum. Então, o gás tem a durabilidade de 3 a 5 horas, mais ou menos.
0: E aí você disse que essa foi uma exigência, né? Uma exigência para que não tivesse desperdício.
1: Sim.
0: Então, como é que foi essa conversa também, assim, para garantir que tivesse esse processo?
1: O meu pai, nessa produção das bananas, ele via que tinha muita perda. Ele falou, nossa, acho que o ideal seria montar uma cozinha para estar utilizando as bananas mais maduras para fazer doces ou desidratados. E as outras frutas também para fazer uma geleia, tipo morango, que a gente acaba, né, congelando, ou uma compota de cambuci, uhum, e a gente acaba usando a cozinha aqui para estar fazendo todo esse processo.
0: Legal. Yumi, a gente mais cedo conversou com o pessoal lá do Sebrae, e eles falaram aqui sobre essas regiões, sobre a questão dessa transição geracional, né, dos negócios, especialmente na agricultura. E a gente vai ouvir um pouquinho sobre a nossa conversa com a Fernanda. Bom, a gente já está aqui em São Paulo e agora eu vou conversar com a Fernanda, ela que é gestora de projetos do Sebrae aqui de São Paulo, né, Fernanda? Primeiro, agradecer, claro, por topar conversar com a gente. E para começar, eu quero entender o que é preciso ali, qual que é a importância de fazer um planejamento pensando nessa sucessão familiar.
2: Nos negócios rurais, ela é super importante, porque depende da renda da família e também a história daquela família que é passada de geração em geração. Então, o planejamento realmente é fundamental. Isso ocorre ao longo do tempo. Não é um momento X que a pessoa vai decidir passar a fazenda, os negócios ou a agricultura para o sucessor, o filho ou um sobrinho. E sim, é um processo planejado.
0: E aí, a gente tem um outro ponto, que quando a gente está falando de agricultura, a gente já pressupõe ali que é um negócio de família, né? E aí, qual que é a importância, especialmente quando a gente fala de família mesmo, que a gente sabe que tem muitas outras coisas que envolvem ali, pensar nesse planejamento?
2: Bom, primeiramente, a gente tem que pensar que a sucessão, ela depende de uma conversa familiar, uma conversa super aberta. Senão, as chances de dar errado é muito grande. Uhum. As gerações, elas meio que se divergem no pensamento. Geralmente, as gerações mais antigas, elas têm um modo de trabalhar diferenciado das novas gerações. A nova geração, ela traz muita inovação para o negócio. Então, é importante ter esse diálogo aberto, ter essa interação entre todas as gerações.
0: E quais são as maiores preocupações que têm que ser tidas, assim, ao longo desse processo, né, de passagem do bastão?
2: Bom, primeiramente, a gente enxerga que o planejamento é a preocupação máxima, uhum, tá? Um negócio, ele tem que se manter fidedigno do início ao fim, mesmo com a inovação. Então, a gente precisa entender o que aquela família traz como história, tá? Para poder entender o planejamento daquele negócio e poder ter segurança nesse planejamento.
0: E se esse planejamento não for bem feito? Pensando nesse caso em específico, quais são os riscos ali para aquele negócio, para aquele empreendimento, né, que vai se desenvolvendo ali na agricultura?
2: O principal risco na agricultura familiar é a perda da renda da família. Esse negócio, como você falou anteriormente, é de gerações, então você envolve o conhecimento, a história daquela família e principalmente a renda. Então a gente vê hoje em dia muitos casos que faz uma conversa mal feita, um planejamento mal feito e acaba perdendo todo o patrimônio da família.
0: E aí, existe uma preocupação do Sebrae também, né, Fernanda, em prestar suporte para essas famílias, às vezes para alavancar um pouco os produtos que são vendidos, às vezes pensar em alguma maneira de inovação. E aí, onde é que entra o trabalho do Sebrae nessa perspectiva?
2: O Sebrae, ele tem um trabalho muito forte na área agro, tá? Não só no interior, a gente também desenvolve esse trabalho na capital. Então, é legal você procurar o Sebrae para fazer o planejamento, fazer o processo de sucessão e também adquirir os produtos. Nós temos uma cartela grande de portfólio de produtos voltado para o agro.
0: Aqui, em específico, a gente está no Sebrae aqui em Santo Amaro, né, na zona sul de São Paulo. Então, é um exemplo que a gente vê aí de espaços em que as pessoas podem realmente buscar, né? Então, aqui tem cursos, tem aulas também, para quem quiser empreender, né?
2: Isso. Aqui no Sebrae, a gente tem todo o portfólio aberto de carteira, tá? Para todo o público que quiser empreender, não precisa ter CNPJ, tem a área agro e nós temos unidades espalhadas na capital também, tá? Que se chama Sebrae aqui. Então, se não conseguir vir na unidade de Santo Amaro, a gente sempre tem um Sebrae aqui próximo.
0: E aí tem muitos riscos também, né, Fernanda, ao longo desse processo. E quando a gente pensa na perda da renda, a gente também fala na perda de um legado, né? Não é só a questão financeira, especialmente quando a gente fala em família. E existe uma questão também ali, a gente pode estar falando de relacionamento familiar, mas também é uma questão da lei, né? De como essas coisas vão sendo passadas. E aí isso também precisa ter um suporte jurídico, por exemplo. Então, quais são esses pontos aí que podem ser planejados com antecedência para que essa família ela tenha o suporte dos profissionais corretos?
2: Ó, dentro do planejamento, ele vai englobar vários aspectos familiares, tá? Juridicamente, a gente tem que analisar caso a caso, qual a estrutura do empreendimento e também qual o ramo de atividade. Mas assim, todas as unidades Sebrae, elas prestam orientação jurídica também. Então, caso você queira ter mais informações, a gente não tem um ponto específico. Você pode buscar orientação em qualquer unidade Sebrae.
0: E aí, quando a gente pensa no campo, né, no agro, a gente está falando também de tecnologia hoje em dia, né? A gente não pode separar uma coisa da outra. E aí, entra naquele ponto que a gente estava conversando antes, na questão de inovação, né, dessas novas gerações que vêm também nesse processo. Você tem visto essa procura, o pessoal tendo essa preocupação maior?
2: Sim, e atualmente a inovação no campo está em níveis estratosféricos. A gente está tendo essa semana mesmo a AgriShow, que é a maior feira de agro do mundo, né? A céu aberto. Então, a gente vê a tecnologia realmente dominando a parte agro.
0: E esse é um ponto estratégico também, né? Porque às vezes os mais velhos ali, quem ainda está um pouco mais preso naquela agricultura de muitos anos atrás, tem uma certa dificuldade. E aí entra também essa participação familiar, né, esse incentivo.
2: Sim. As antigas gerações geralmente têm uma barreira à inovação, mas as novas gerações elas estão vindo com muita força com a inovação, tá? A tecnologia cada vez mais está ganhando força no agro, porque não necessariamente a gente precisa manter tudo como antigamente. A gente mantém a história familiar, mas traz agregado também a tecnologia.
0: E essa é uma união que vai fazendo ali o futuro, né? Isso é importante porque a gente enxerga que o agro, ele é uma grande potência brasileira, né? É o maior PIB do Brasil, a maior parcela do PIB do Brasil vem do agronegócio. Então, ter esse suporte, ter um lugar para onde buscar esse tipo de orientação também é importante, né?
2: Sim, e não só a orientação, tá? O acompanhamento. O Sebrae, ele desenvolve um trabalho muito importante que não é só de cursos e palestras, e é de acompanhar essas propriedades também, tá? Então, a gente sempre está em campo, a gente tem trabalhos como o Ali Rural, que são especialistas que vão até as propriedades, parelheiros mesmo, que é onde vocês vão conhecer. Tem muitos empreendedores da área rural que são acompanhados pela nossa unidade.
0: E a gente acompanha, a gente já esteve também com o Campo Paulista no Vale do Ribeiro, a gente acompanhou vários negócios que estão se desenvolvendo ali, das bananas chips, que tem um trabalho muito legal, inclusive já fica essa dica para quem quiser rever aí o Campo Paulista, falando sobre as bananas pelipitas, as bananas chips, teve apoio do Sebrae também nesse processo. Então, são muitas oportunidades. E aí vai desde pensar, por exemplo, num logotipo, né, Fernanda, até o manejo dessa produção.
2: Isso. Aqui no Sebrae a gente trabalha de todas as formas, tá? Do empreendedor que está começando até aquele que quer se estruturar ou até aquele que quer expandir, quer exportar. Então, nós temos várias áreas para acompanhar esse empreendedor em todas as fases do empreendimento.
0: E aí, queria entender um pouquinho como é que funciona esse passo a passo. Esse produtor, ele precisa de uma ajuda, ele chega aqui no Sebrae, o que, que vai acontecer?
2: Bom, primeiramente a gente vai fazer o atendimento de balcão, que a gente chama, acolher esse empreendedor, entender a história dele e direcionar para algum dos nossos produtos. Ele pode vir de várias formas, tá? Ele não necessariamente ele precisa da entrada aqui na unidade, mas a gente também chega até ele com os produtos externos. Que, como eu falei, um deles é o Ali Rural.
0: E aí tem vários, né? Você sabe me dizer mais alguns ali que tem atuado?
2: Produtos?
0: Isso.
2: A gente vai rodar agora, mais especificamente, um convênio em parceria com a prefeitura que vai atender especificamente a agricultura familiar em Parelheiros. Então, a gente tem uma diversidade muito grande de produtos que chegam até esse produtor. E até mesmo a gente, como gestor de território aqui no escritório, a gente costuma ir visitar essas propriedades, conhecer esse empreendedor e verificar as dificuldades que eles têm.
0: E aí, claro, oferecer algumas soluções, né? E que são soluções ali que vão de várias áreas, né? Desde gestão até a questão de tecnologia, até a questão de design, por exemplo.
2: Isso, eles demandam de diversas necessidades, tá? A gente passa muito pela área de finanças, que é uma área super importante, tá? Marketing também, porque geralmente quem é do campo, eles não têm o conhecimento específico de como divulgar da forma correta, como chegar até o público. Então, a gente entra muito forte nessas duas áreas. Claro que em diversas outras também, mas essas duas áreas eu apontaria como maior necessidade para eles.
0: E é interessante porque a gente não pensa aqui, né, na região próxima à capital paulista quando a gente fala em agricultura. Mas a gente também tem potências aqui em regiões periféricas, eu digo assim, realmente na periferia da cidade, né, nas regiões mais extremas da cidade, que a gente tem propriedades rurais ali que têm feito um trabalho também mais próximo aqui da nossa capital paulista, né?
2: Sim, a nossa região especificamente, Parelheiros, é uma região com um potencial turístico enorme, gente. Desde turismo rural, tá? Como turismo de aventura. A gente tem um programa muito legal de escolas indo visitar, tá? Então a gente tem uma demanda muito latente nessa região. E muita gente que é da capital paulista não conhece o interior de São Paulo, não conhece o interior e nem a capital. Que Parelheiros é aqui do lado, gente. A uma hora de distância você tem uma riqueza de natureza, de cultura, de alimentação fantástica.
0: Bom, e agora de volta a gente continua exemplificando aqui, né, Yumi, todo esse trabalho. Daqui a pouco a gente vai falar também sobre a importância dessas conversas essenciais quando a gente fala de sucessão. Mas aqui a gente já está vendo, olha, essa tecnologia que a Yumi utiliza na prática, que é esse gás vindo aqui para o fogão, mostra certinho, olha... Como é que funciona isso? Mas o gás já tá saindo.
1: Tá, de um lado e de outro.
0: E aí, o gás que sai de lá dá para três?
1: Sim, de três a quatro horas utilizando direto.
0: Direto.
1: E é natural, tipo, é custo zero, né? Meu pai fala, custo zero.
0: E dá para utilizar.
1: Dá.
0: E essa foi uma exigência, então.
1: Sim.
0: Isso tinha que acontecer.
1: Custo zero, tudo custo zero. Como ele começou do custo zero da plantação de banana, ele deu a continuidade da cozinha também. A gente não teve desperdício, zero. As frutas maduras para fazer a compota e a desidratação, e as cascas vai para o biodigestor e a compostagem.
0: Tá certo. E agora a gente também vai aproveitar que o filho da Yumi chegou por aqui e a gente vai conversar com ele, junto com a Yumi, para a gente falar mesmo dessa sucessão, agora que a gente já ouviu também o pessoal do Sebrae falando um pouco com a gente, explicando, né, a importância desse processo. Pelo que ela me falou, você é o braço direito do vô.
3: Isso.
0: Nesse processo todo de passar a bola, né, da agricultura familiar. E você sempre soube que você queria continuar esse trabalho ou não? Como é que foi?
3: No começo a gente não tem, assim, uma certeza, né? A gente vai iniciando e continuando. Uhum. E aí a gente vai começando a criar confiança, né? Que quer continuar fazendo o que o meu avô já fazia, o que a minha mãe agora também tá junto, né? Uhum. Então é uma coisa que a gente, com o tempo, vê que tem que continuar.
0: Uhum. É. Seu avô hoje tem quantos anos?
3: 88.
0: Então há 18 anos que ele voltou pra cá pra continuar esse legado, né?
3: Isso. Da agricultura, sim. Mas ele já é agricultor há um tempão, viu?
0: Muito tempo,
3: mais,
0: né?
3: Ou menos muito tempo, uns 60, mais de 60 anos. Uhum. Orgânico é um pouco recente. Uhum. Vai 18 anos, né? Não é tão recente, mas também não é tão demorado.
0: E Kevin, teve algum momento assim que você decidiu mesmo que era isso que você queria fazer, que você queria continuar esse legado da família?
3: Ah, é, quando a gente vê que tem mais do que só a nossa escolha, né? Uhum. Por exemplo, meu avô já tem uma idade, então ele precisa ter alguém um pouco mais novo, né? Uhum. Pra fazer essa parte braçal, ter uma companhia, né? No sítio, nas feiras. E aí foi aí que eu decidi seguir o caminho aí da agricultura familiar.
0: Uhum. E olha, esse é um caminho que precisa de planejamento, né, Kevin? Então, é claro que isso, nesse processo, foi preciso ter uma noção ali de como que isso ia ser feito, porque não é todo mundo que pensa na sucessão, né? E olha, pra gente saber um pouco mais sobre a importância de ter esse tipo de conversa, de ir fazendo esse planejamento, a gente conversou com o pessoal da Sebrae, do Sebrae hoje mais cedo, a Fernanda, e agora a gente vê um pouquinho das informações que ela trouxe sobre a importância disso e também como procurar essas orientações quando necessário. E Fernanda, eu queria falar um pouquinho mais desse ponto da sucessão, no sentido de que hoje a gente vê vários casos em que os mais jovens eles já não têm mais tanto interesse em continuar trabalhando no campo, ter essa continuidade ali desse tipo de labor, né? Que normalmente é um trabalho mais braçal ali, que exige um pouco mais de esforço físico mesmo. E existe também uma possibilidade de qualificação para esses jovens, para que eles possam continuar trabalhando no campo de outras formas, né? E aí, você tem visto também esses casos das pessoas tentando dar continuidade para esse negócio, mas tendo essa dificuldade, porque os filhos já não têm mais tanto interesse.
2: Sim, isso é comum, realmente. Os filhos, eles querem as melhorias, querem sair ali do campo, uhum. mas muitos deles entendem que dá para voltar para o campo de uma forma mais tecnológica e mais atual. Uhum. Então, a gente vê muitas profissões sendo criadas agora. Por exemplo, engenharia se desenvolveu muito para o campo.
0: Sim.
2: Não só para a parte agrícola, quanto cultura de bovinos, tantas possibilidades que eles voltam para o campo de uma forma mais tecnológica. Uhum. E isso agrada mais as novas gerações.
0: Ter essa nova forma de trabalhar, né? Fernanda, muito obrigada. E a gente vai voltar agora lá para Parelheiros e continuar mostrando um pouco, aliás, a gente vai começar a mostrar mais um pouco de como funciona a agricultura familiar na região. Bom, agora que a gente já soube um pouco mais sobre todas essas orientações, o Kevin vai mostrar um pouquinho mais pra gente sobre como é o dia a dia, né, Kevin? Porque sua mãe tava explicando pra gente que tem dias específicos pra fazer a colheita ali das bananas, né?
3: Isso.
0: E aí, depois, tem todo o transporte pras feiras. E aí é você que é um dos responsáveis.
3: Isso.
0: E aí é uma equipe de quantas pessoas? Porque você vai pra uma, e aí, como é que isso funciona?
3: Pras feiras da semana, sim, são duas equipes, né?
0: Uhum.
3: Aí, aqui, geralmente, a gente toma conta, a minha mãe e eu,
0: uhum.
3: A gente mesmo que organiza uma equipe de dois,
0: né? Uhum.
3: É uma equipe de dupla, na verdade. E a gente faz a parte da colheita, né, segunda-feira, e você tem que, na verdade, colher e programar uhum. para ela conseguir amadurecer conforme vai passando a semana. Então uhum. esse é o planejamento. E aí as frutas também, a gente tenta deixar o mais fresco possível, então costumamos preparar um dia antes das feiras, né. E a gente carrega também um pouco mais tarde, porque agora é época mais de calor, para deixar mais fresco, tentar deixar ela no maior tempo, sem ter muito contato com pó, com alguma coisa que vem fora esse uhum. transporte, né?
0: E aqui, essas caixas já estão voltando vazias, é isso?
3: A maioria dessas são vazias, uhum. tem algumas que ainda estão meio

0: duas equipes que vai para dois locais diferentes.
1: Como de sábado, que só não ficou pra gente. Tem Ibirapuera,
0: a de terça, isso. Uhum. Aí vão para dois locais diferentes. Uhum. Aí é o mesmo manuseio, assim. Uhum. Prepara tudo um dia antes, para tentar manter mais o frescor.
1: Uhum.
0: E já carrega um pouco mais para tarde, assim, o tempo, para levar fresco no dia seguinte.
1: E essa parte aqui vocês já fazem sozinhos, só vocês dois?
0: É, essa parte nós que carregamos e descarregamos.
1: E as frutas menores também saem daqui?
0: Também saem daqui.
1: Uhum.
0: Tem algumas, né, que a gente já deixa, ou tem algum outro produtor que às vezes acaba não fazendo a mesma feira, então ele acaba deixando com a gente, e aí a gente faz essa troca de produtos. Ele não tem banana, a gente deixa ele com algumas bananas, e a gente com algumas frutas que ele tem, e a gente não está colhendo.
1: Kevin, agora eu quero voltar um pouquinho sobre a questão de assumir esse papel. Para você, teve uma conversa sobre isso ou foi um processo natural? Você viu que era uma coisa que você gostaria de fazer e tá ali, dar essa continuidade para a família?
0: Olha, no começo não tem uma escolha, né? Mas aí depois você vê que é fundamental o seu apoio, assim, no caso o meu apoio com a família. Então foi aí que eu vi que a partir desse momento comecei a gostar, né? Então,
1: uhum,
0: isso ajuda a aceitação de ter seguido esse caminho.
1: Uhum.
0: Então acho que tudo na vida a gente escolhe, né?
1: Uhum.
0: Então foi uma escolha mesmo. Eu percebi que trabalhar com a família e estar junto com a família, né, é muito importante, é bom. São pessoas que a gente sempre quer estar por perto, né? Que é a família.
1: Uhum.
0: Então foi aí que eu descobri que é bom trabalhar com a família.
1: E eu tava conversando bastante com a Yumi também sobre essa questão de legado, né? De ela ter passado, ter tido, ter dado esse exemplo, né? De devolver pra família aquilo que foi entregue a ela. Você sente, assim, essa mesma questão? É bem esse mesmo sentimento de devolver um pouco daquilo que foi entregue pra você?
0: Ah, eu acredito. Porque as pessoas tentam sempre passar boas informações, bons aprendizados, um legado mesmo, né? E aí a gente tem que receber e continuar cultivando para passar adiante, né? Então, me passaram, né? Passaram, no caso, o meu avô passou para minha mãe, a minha mãe me passou, e eu tenho que continuar para passar adiante, né?
1: E você não tem filhos?
0: Ainda não.
1: Mas quando tiver, ou se tiver, também espera que eles continuem aí trabalhando com vocês?
0: Ah, eu espero, né? Mas aí até lá eles...
1: Tem muito tempo,
0: tem
1: muito show.
0: Eles podem escolher, né?
1: E um outro ponto também, você pensou em algum momento em trazer algumas questões mais modernas, mudar um pouquinho a forma como as coisas são feitas, mas mantendo o legado vivo?
0: Tem coisas que sempre dão pra melhorar mesmo,
1: uhum,
0: né? E a tecnologia tá aí pra isso, trazer novas oportunidades, novas informações, né? Da parte de agricultura. Então, a gente sempre está buscando melhorias, assim,
1: uhum,
0: tecnológicas, informações com outras pessoas.
1: Né? Mas sempre seguindo esse mesmo caminho.
0: Sempre o mesmo caminho, o mesmo propósito.
1: Bom, eu vou chamar a Yumi, que ela está aqui pertinho da gente. Peguei ela de surpresa, mas que a gente está chegando no encerramento agora com todas essas informações, né? Eu quero agradecer pela disponibilidade de vocês abrirem aqui o Sítio Minhal pra gente, mostrarem todo esse trabalho. Obrigada, Yumi. Obrigada, Kevin.
0: Muito obrigado, Yumi.
1: E eu espero que você também, que tenha acompanhado, tenha gostado de conhecer um pouco mais dessa história, de entender um pouco mais sobre a importância da agricultura familiar e como essa modalidade também de produção é importante para manter legados vivos, independente de qual for, independente de onde for a família. A gente tem aqui uma família com uma cultura muito forte e a gente sabe que o Brasil, ele é muito plural. Ele tem pessoas de diversos lugares do mundo, tem pessoas de diversos lugares do estado, em outros estados, aqui em São Paulo, é um grande exemplo disso. E é claro que a gente espera que tudo isso sempre enriqueça cada vez mais o nosso agro brasileiro, mas em especial todo o estado de São Paulo. Espero que você também tenha entendido da mesma maneira que eu. E a gente continua se encontrando na telinha da TV Alesp, que tem tudo a ver com o estado de São Paulo.

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0: Oi, pessoal, seja muito bem-vindo ao nosso Cultura e Saber. E tenho uma pergunta para te fazer. Vem cá, você já parou para pensar para onde vão as meias que somem normalmente na máquina de lavar? Pois é, que pergunta é essa agora, né, Vânia? O que para muita gente parece só um mistério, digamos assim, do dia a dia, virou ponto de partida para uma história cheia de imaginação. O livro Junta Meia, da escritora Sueli Lemos, nos convida a olhar com mais delicadeza para solidão, para aquilo que não se encaixa nos padrões e também para a importância dos recomeços. E o mais bonito é que essa história conversa com as crianças, mas também toca muitos adultos, tá? Para falar sobre esse universo lúdico e sensível, eu recebo agora a educadora, escritora e pesquisadora de arte, Sueli Lemos. Oi, Sueli, seja muito bem-vinda ao Cultura e Saber.
1: Obrigada, obrigada. Quero agradecer a produção do programa por ter me convidado e a todos que estão aqui nos assistindo. É uma imensa alegria estar aqui e poder falar do livro, né?
0: Imensa alegria minha lhe receber, até porque foi uma imensa alegria ler livro. Eu me diverti horrores, gente, lendo esse livro. E eu queria, vou começar, inclusive, lendo o primeiro parágrafo para vocês, tá? Porque já no primeiro parágrafo me deu uma gargalhada. Existe uma cidade aonde nenhum pé de gente sabe chegar. O nome dessa cidade é Junta Meia. Lá só moram meias perdidas. Ela fica ao norte de Sombrinhalândia, a cidade dos guarda-chuvas esquecidos, e é vizinha de Elasticópolis, dos sumidos elásticos de cabelo. Quanta criatividade! Eu amei, eu adoraria conhecer as três cidades, mas conheci Junta Meia pelo seu livro. De onde surgiu essa ideia?
1: Então, essa ideia, na realidade, nasceu porque eu tenho muitos filhos, eu tenho 4 filhos.
0: Nossa, e quando muita meia perdida.
1: Muita. E quando eles eram pequenos, assim, eu não vencia lavar tanta meia, né? E sumiam as meias. Então, eu tinha um engradado, que ali eu colocava todas as meias, e elas não tinham. Eu sempre falava, ó, as meias não têm dono e não têm par. Então, cada um que precisava de uma meia eram sempre meias neutras, né? Pra não... E ali, e aquela confusão de meia. Quando eu me separei, aí ficou pior ainda, né? Porque era meia perdida em casa, meia perdida na casa do pai. Então, foi uma confusão.
0: Uma meia ficava cá, outra lá.
1: Outra lá. E aí, essa, na realidade, essa história nasceu nessa época, quando eles eram pequenos, né? Mas eu só resolvi escrever mesmo quando eu comecei a trabalhar com crianças, eu comecei a escrever livros literários. Aí eu falei, não, aquela história... E essa história acaba pegando o adulto, né? Primeiro, porque esse cotidiano de lavar, recolher, guardar, do cuidar, né? Das meias, do que é da criança, é um adulto que faz isso. Então... Foi uma maneira que eu tive de cativar o adulto que lê para criança, né?
0: Eu não li para criança, eu li para minha criança interior.
1: Exatamente.
0: E eu adorei, tá, esse livro. É, mas assim, então, pelo que eu entendi, você teve essa ideia, você nem escrevia ainda?
1: Não.
0: Você tem 35 livros?
1: 35. Na realidade...
0: Incrível.
1: É porque a minha formação é arte, então Sim. Eu sempre escrevi sobre arte, sobre história da arte... Sobre o Egito, sobre... E só depois de um tempo que eu comecei a escrever para criança, né? Até então eu só escrevia livros informativos. E aí eu fui convidada por uma editora para escrever para uma rede de escolas. E aí que eu tive contato com a literatura infantil. Aí eu fui estudar literatura infantil, fiz uma pós-graduação... E aí esse universo infantil, né, da imaginação, da literatura, começou a ficar mais próximo. E aí eu vou retomando, né, com a minha criança interna, a imaginação, né, o que ficou, a minha vivência, porque a gente, os autores partem daquilo que a gente vive no nosso dia a dia.
0: As próprias experiências, vivências, para colocar... O que conhece no livro, né? Além das pesquisas, claro.
1: Sim.
0: Quando você pesquisou, você foi estudar literatura infantil, quem é, não sei, autores talvez que te brilharam os olhos para te inspirar nessa jornada?
1: Ah, tem alguns antigos, contemporâneos, eu gosto muito da Ana Maria Machado.
0: Maravilhosa.
1: E a gente estuda muitos, e assim, muitos teóricos também, né, que nos permeiam. Antônio Cândido, enfim... E aí, na realidade, a gente passa a ser mais sensível com o que acontece ao nosso redor. né? Então tudo chama atenção. Esses dias eu estava andando na rua e vi um urubu em cima de um fio. E aí eu falei, nossa, aquele urubu está observando a cidade, daria uma ótima história.
0: Já nasceu a história?
1: Ainda não.
0: É o spoiler do próximo. É,
1: provável.
0: Gente,
1: provável.
0: Olha só a imaginação dessa autora, pensando no urubu lá em cima e na meia perdida. Conta sobre Junta Meia.
1: Olha, Junta Meia, eu estava comentando antes, né, da gente começar, que eu comecei lembrando dessa história, né, dos meus filhos. E aí eu falei assim, quanto tipo de meia que existe? Aí eu fui fazer uma pesquisa, né? Ah, tem a meia soquete, tem o cano longo, tem a meia invisível. Então eu fui tincando e ali eu fui, puxa, esse personagem, isso daria um ótimo personagem, um meião, né? Uma meia de futebol. E aí a história nasceu partindo dos personagens, né? E aí eu falei, bom, se é uma meia perdida, né, imaginar a cidade foi muito divertido. Né?
0: Ah.
1: Imaginar que a cidade, como seria uma cidade, né, o que, que tem a cidade? Uma prefeitura, uma lavanderia, um parque, o que, que precisa ter uma cidade? Mas uma cidade fantasiosa.
0: Uma casa de costura, nesse caso, não é isso?
1: Uma casa de costura, uma casa de acolhimento. Uma biblioteca não pode faltar, mas que na realidade é uma meia-teca.
0: Uma meia-teca, o jogo é meia-bol?
1: Meia-bol.
0: Olha só.
1: Então, adaptando tudo que é da nossa realidade, adaptando para esse universo de uma cidade utópica, fantasiosa, né? Então, construir isso foi muito divertido, mas muito trabalhoso também, né? Porque eu trabalhei muito com as palavras, né? Por exemplo, meia, né? Meia tem vários significados, não só a meia de vestir, mas meia-noite,
0: meias palavras,
1: né? Então, foi muito gostoso trabalhar. E assim, a gente escreve, o livro fica guardado. Depois de um tempo, eu volto de novo, pegar essa história, daí mexe, muda tudo. Então, eu demorei aí uns 6 meses para escrever essa história. Ela era enorme. Daí você vai limpando, né? Porque tem que ter esse jogo de palavras, tem que ter o poético, tem que ser preciso, não pode ser muito grande, né? Mesmo que seja uma leitura para uma criança, não pode ser um livro muito extenso, né?
0: Nesse caso, atrapalha a experiência de leitura?
1: Atrapalha, porque eu acho assim, o livro, ele não tem muita idade. Né? Acho que depende da compreensão de cada criança. Uma criança pequena, você pode fazer uma leitura de um livro desse. Não precisa ser necessariamente leitura num dia só. Você pode fazer em 2 noites, por exemplo, né? Ou na escola, pode fazer em vários dias. Mas a criança precisa se preocupar mais com a poesia, né? Do que a quantidade de palavras ou... Enfim, é como ela vai receber. O livro tem que ser gostoso, a leitura tem que ser gostosa, né?
0: E deu para ver isso no seu estilo de escrita, porque você usa as palavras muito bem, ao meu ver, e realmente esse trabalho é mais ou menos uma edição que você acaba fazendo, uma primeira edição do seu próprio livro, né? Para fazer, para enxugar e para deixar mais até direto ao ponto sem perder a poesia?
1: Exatamente. E a gente tem também a ajuda da própria editora, né? Por exemplo, eu me lembro que esse nome, Junta Meia, foi a editora que deu. Porque o livro chamava-se A Cidade das Meias Perdidas, né? E aí, quando eu mandei o texto para a editora Saíra, eles também ficaram apaixonados. E junto a gente fez alguns ajustes, né? Então ela falou, olha, será que aqui não fica melhor essa frase e tal? Então esses ajustes... Né, no final foi feito com a editora. E esse nome, eu lembro que quem deu foi a própria editora na época. E eu achei maravilhoso. Falei, nossa, não tinha pensado num nome da cidade. Junta Meia. Simples assim.
0: Bem simples.
1: Bem simples.
0: Dá para a criança entender e é divertido para a gente também.
1: Isso.
0: E você falando da cidade, porque a capa do livro, né, é a cidade. Olha só, a gente tem essa imagem da cidade aqui na capa do livro e é uma cidade mega colorida, belíssima e que tem, se a gente olhar para cada detalhe aqui na ilustração do Tadeu dos Anjos, a gente vê os detalhes do que vão acontecendo no livro.
1: Exatamente. Olha, eu só tenho a agradecer ao Tadeu que essa parceria gostosa, né? Porque tem que ter uma parceria entre o texto e a literatura. Se a gente não tem essa parceria, não tem esse casamento gostoso, o livro não fica redondinho.
0: As imagens também contam a história.
1: Sim. E aí, o que a gente diz que um livro ilustrado, ele tem que ter uma narrativa textual e uma narrativa visual.
0: Uhum.
1: Quando a narrativa visual do Tadeu, ela vai além do que está escrito, além do que está nas entrelinhas do texto. Então, ele compõe de uma forma tão bonita que quantas vezes eu pegar o livro, quantas vezes eu descubro um detalhe novo, diferente que ele faz. Então é encantador o trabalho dele, né? E ele conta para mim assim que ele viajou na história, que ele também lembrou das meias dele perdida e ele também imaginou, porque quando eu escrevi eu imaginei essa cidade, mas ele deu vida para essa cidade, né? Então ele também foi além da minha imaginação. Então, eu acho assim, completou mesmo, foi um trabalho, está bem redondinho.
0: Aproveitando que a gente está falando do Tadeu, olha só como o livro é bonito, bem colorido mesmo, né? E como eu disse, quando a gente vai folheando, a gente percebe, deixa eu ver alguma outra imagem aqui da cidade, a gente percebe o quão detalhista o Tadeu foi. Não estou achando mais uma imagem. Ah, aqui. Aqui de fora, olha só. Ele trabalha com paisagens,
1: isso.
0: Com a cidade toda mesmo em si, bem casando com o teu texto, para a criança principalmente, né? Criança muito visual também,
1: sim.
0: Identificar esses locais e ajuda na leitura da criança.
1: Sim, a criança...
0: A ela gostar da leitura?
1: Sim, porque o que chama atenção primeiro na literatura infantil são as ilustrações, né? A criança entra no universo da história, da fantasia, pelas imagens. Se ela, principalmente se ela não domina ainda, né, se ela não lê, ela precisa que alguém leia para ela. Então, quando alguém está lendo o texto, ela vai imaginando, mas ela gosta de ver as imagens. E em cima das imagens, ela vai criando um outro universo que está dentro dela. Então, é muito importante, eu digo até que numa literatura infantil,
0: olha,
1: o que vem primeiro é a imagem.
0: Olha as meninas aparecendo aí, inclusive. A gente se afeiçoa a elas.
1: Sim.
0: As crianças, eu imagino, isso é muito importante para elas entenderem quem é o personagem.
1: Porque uma meia, que a princípio é só um objeto de uma roupa, um objeto, ele torna-se um personagem, né? E ele tem uma ação, olha, ele está num determinado lugar, ele... Olha, aquela lá, a gente, que nós estamos vendo, é a Meia Soquete, a Dona Soquete, né?
0: A Dona Soquete e o sapatinho.
1: E olha só, ela percorre toda a meiateca em cima desse... Que tudo isso é invenção do Tadeu, né? Não está no texto, então é a criação dele. E isso que é bonito, nós dois somos autores dessa história, né? Eu, autora da narrativa e ele da narrativa visual, né?
0: Você falou da Dona Soquete, você já falou, na verdade, várias vezes dos nomes dos personagens, né? Já deu esse spoiler. É. A Soquete, o Meião...
1: Canulonga.
0: Canulonga é invisível.
1: A invisível.
0: O que essas meias representam?
1: Olha, eles entram na história de uma forma assim, muito encantadora, né? Quando eu comecei a escolher os personagens, eu fiz uma lista... E como que eles iriam interagir com o personagem principal, que é o sapatinho. O sapatinho é aquela meinha que tem solinha, né? Que a gente também usa, tem para todas as idades, né? E o sapatinho é o personagem principal. Quando ele chega na cidade de Jundiaí... Eu não vou contar a história inteira, mas vou fazer um... Quando ele chega na cidade de Juntameia, ele chega desesperado, né? Perdido, sem saber o que fazer. E aí... No portal da cidade existe o Cano Longo, né, que ele recebe todas as meias perdidas e direciona as meias para os lugares que elas precisam ir. E aí ele direciona o sapatinho para um lugar, né, que é onde tem o cadastro da cidade, né, onde ele vai fazer um cadastro para ele saber, olha, você está tão desesperado, vai lá conversar com a senhora... que ela vai te ajudar a você saber se você vai encontrar seu par ou não. E aí ele chega até lá, não consegue encontrar o par, ela fala, olha, fica calmo, primeiro eu vou cuidar de você, vou cuidar de todo mundo que está chegando. Então ela direciona, né, a senhora dedos de lã e também a meia 3/4 que leva para eles na casa de costura, essas meias que são rasgadas vão ser costuradas, as que estão sujas vão ser lavadas. E depois que ele sai de tudo isso, que ele vai conhecer a cidade.
0: Mas, ainda infeliz, sempre em busca do tal par perfeito. Cadê o par do sapatinho que desapareceu? Antes da gente falar do par do sapatinho, em que momento essa história deixa de ser sobre meias e passa a ser sobre a gente, sobre pessoas? Essa é a impressão que eu tive.
1: Exatamente.
0: É uma crítica, mas também uma crítica social, mas também um...
1: Ela trabalha com metáforas, né?
0: Trabalha com metáforas. Isso. Em que momento isso acontece?
1: Eu penso que ela, desde o começo, né? Quando ele chega na cidade, aflito, desesperado, porque ele se sente sozinho, né? Ele está acostumado a ter um par. Tem uma hora que ele fala, mas eu sempre vivi na gaveta, no pé, na máquina de lavar, na secadora. Sempre estávamos juntos. E agora? O que eu faço? Né? Ele fala, eu não sei o que fazer. Então, são nesses pequenos momentos, sempre tem um que vai dando uma dica do que ele pode fazer, que ele pode. Mas eu acho que a grande virada é no momento que ele encontra a dona Soquete, que trabalha na meiateca. Que ela é uma pessoa muito experiente e ela mesmo diz para ele, olha, eu sei o que você está sentindo. Quando eu cheguei aqui, eu também achava que não poderia viver sem par. Mas eu descobri tanto que ela diz que ela começou a se juntar com as meias soquetes. Porque ela é soquete, ela vai procurar o igual. Né? E ela fala, mas eu conheci outras meias. E tem uma frase, eu não sei se eu vou falar a frase exata que está no livro, mas tem uma hora que ela fala assim, que a gente tem que se juntar, né, não pelo que nós somos, pelas aparências, mas pelas afinidades. Né? E é isso, né? Nós somos iguais, mas diferentes. Mas a gente pode se juntar, não só pelo externo, mas pelo que a gente tem de afinidade. Então, eu acho que a grande virada do livro é nesse momento, quando ela põe ele para pensar. E dá oportunidade, porque ele é uma criança também, né? Então, ela fala, vai procurar outras coisas, olha, vou te dar umas dicas. E aí, ela dá a dica do futebol.
0: Vai fazer coisas pela cidade, vai viver, basicamente.
1: Exatamente.
0: Foi isso que eu entendi.
1: Vai viver, Eu acho que é nessa hora que pelo menos eu tive essa intenção, né? Quer dizer, na hora que você está escrevendo, você se envolve pela imaginação, mas quando a gente vai fazendo a edição, é que o livro cai realmente. Você fala, uau, será que é tudo isso mesmo? Não, vamos falar, é isso aí, eu quero isso, né?
0: O que você pensou no momento em que você escreveu sobre essa busca do par perfeito? Antes da gente falar sobre o pertencimento que ele encontrou nessa cidade. Mas antes é uma sensação enorme de realmente não ter meu par ou meus pares. Não estar entre os meus e de não pertencer.
1: Exatamente. Então, eu pensei em tudo, né? Então, assim, primeiro vem aquela sensação do adulto, né? Da Sueli, escritora, que também passou por uma situação dessa, né? Uma situação de separação, de não ter mais aquele companheiro presente e que você tem que se reinventar, né? Reinventar tanto no universo da casa, do universo dos filhos. Então, agora estou sozinha. Mas eu não estou sozinha, porque eu tenho os filhos, eu tenho amigos. É você se reinventar mesmo, você descobrir uma nova possibilidade de junção de pares. Eu não preciso estar casada ou ter alguém para ser inteira. Eu sou inteira, sou eu, sou Eli, como pessoa. E também olhando, porque eu sou professora, dei aula há 30 anos, né? Então, nesse universo infantil, a gente percebe várias problemáticas que as crianças enfrentam, né? Então, por exemplo, criança que muda de casa, né? Criança que muda de escola, criança que perde um ente querido. Uhum. Então, ela também passa por essa solidão. E eu acho que o livro entra com esse afeto, com esse abraço, para acolher. E fazer a criança de novo, olha, existe possibilidade de pertencimento, né? De ser vista, de você descobrir outras formas de conhecer pessoas. Acho que a ideia central da história é essa.
0: Você falando sobre as suas vivências, claro, que é o que você coloca na sua literatura, e falou do sapatinho, fez esse paralelo com a sua vida. Sapatinho é meio você? Você se sente meio sapatinho?
1: Então, eu não tinha, quando eu escrevi, eu não tinha pensado sobre isso. Um dia eu mandei esse livro de presente para um amigo de vida. A gente se conheceu assim, ó, 40 anos nós somos amigos. E aí ele virou para mim e falou assim, nossa, o sapatinho é você, né? Oi? Então, aí você sabe que eu cheguei em casa e fui reler o livro e eu falei, tem um pouco sim. E é isso, o autor, além da gente ficar, a gente perceber tudo o que acontece em volta, que é uma forma, né, seria a nossa criação, vendo que, tudo o que acontece com a gente, mas também de como nós somos. Eu não vou conseguir escrever sobre você. Eu consigo escrever sobre você, mas é a minha visão sobre você. É o que eu penso sobre você. Então sou eu, né? Eu acho que o sapatinho tem muito de mim, sim.
0: Ah, que bonito. E, assim, falando de pertencimento para criança, é importante falar sobre isso para criança? Você também que tem a vivência de educadora, mas de mãe, as duas vivências ali, e já deve ter visto crianças preocupadas com esse tipo de coisa?
1: Sim, hoje em dia a gente tem vários problemas, né? Assim, às vezes eu falo, nossa, quando eu dava aula, eu não tinha tantas crianças, né, com necessidades especiais. E a gente hoje tem muito, mas é o mundo que a gente vive hoje, né? Tão complicado, falta afeto, falta acolhimento, E nesse momento, a gente sabe que tem muitas famílias que são, assim, o pai trabalha demais, a mãe trabalha demais, às vezes a criança fica sem ter esse acolhimento. Então o livro, a literatura infantil, ela chega, não só esse livro, mas a literatura em geral, para acolher essa criança nesse momento. É um resgate, né? Então às vezes um momento na hora de dormir à noite, né? Que o pai, a mãe, o avô, um tio, a pessoa que cuida da criança, né? Ela une, né? Ela junta. Então, eu vejo o quanto é importante hoje o livro, a literatura, entrar na vida dessa criança. Porque a criança, não só a criança, nós adultos também precisamos dessa fabulação.
0: Uhum.
1: Não dá para viver o tempo inteiro nessa realidade sufocante. E o livro, a literatura, não só infantil, mas o adulto, ela leva a gente para esse lugar, né?
0: Lúdico ajuda no desenvolvimento da criança?
1: Sim, com certeza. Né?
0: De que forma?
1: A criança precisa, então, essa ludicidade, né? Ela vive já no mundo da fantasia. E é nesse momento que ela vai aprendendo, por exemplo, você precisa trabalhar, a criança está passando por um momento de luto. Ou não, né? Uma criança que nunca passou por um luto, mas ela passa através da literatura. É como se já tivesse criado dentro dela
0: uma casca?
1: Uma casca. Ela vivencia esses momentos difíceis na literatura, ela não precisa viver na realidade. E quando ela for viver na realidade, ela já experienciou um pouco, ela já entrou nesse universo. Então a criança, ela vive essas primeiras emoções, as primeiras dificuldades ou as alegrias por meio da literatura.
0: As crianças estão se sentindo mais sozinhas hoje?
1: Olha, eu sinto que sim. E não é só a criança, né? Por exemplo, a gente, depois da pandemia, nós ficamos todos um pouco diferentes, uhum, né? Um pouco solitários. E ainda mais nessa era tecnológica, onde o celular, ele permeia a vida de todo mundo troca facilmente um livro por um celular, né? Então, eu acho que, Quando você, ainda se você troca o celular por um livro, você vai encontrar dentro do celular, dentro do livro, personagens que conversam com você, né? E de uma forma muito mais profunda. O celular é uma coisa muito rápida e, né, que te dá uma alegria momentânea. E depois vem uma solidão, uma tristeza.
0: E um livro como esse te dá um afeto mais próximo, talvez, do real. Mas essa fantasia, ela é importante para acolher a criança nesse momento de solidão? Porque muitas vezes a criança nem entende que está passando por isso, que está sentindo isso. As crianças, dependendo de onde moram, vivem mais fechadas em condomínios, fechadas em casa. E é muito importante ter um acompanhamento como esse para a solidão, como a fantasia?
1: Sim, toda criança, assim, a gente percebe, a gente tem uma série de bibliotecas públicas, né? E vários trabalhos de mediação literária com criança. E a gente percebe o quanto essa criança, quando ela está em volta de livros, de histórias, de faz de conta, de ficção, muitas esquecem, ou trabalham melhor, talvez, as dificuldades que passam em casa, às vezes uma história triste que a criança tem. Então, eu digo que o livro acolhe, de novo, ele acolhe todas as dificuldades que a criança passa. E que bom, né, que às vezes a gente tem um adulto, seja uma bibliotecária, seja uma na escola, uma vizinha, uma amiga, que oferece e que a criança tem acesso a esse livro.
0: Os outros personagens, você fez inspirado nas meias, obviamente que você fez a pesquisa, mas em alguém, em personagens do dia a dia que podem permear a vida de uma criança?
1: Sim, sim. Quando eu comecei, era só uma lista de personagens que teriam que entrar na história. Mas aí, eu trabalhei muito tempo em várias escolas, né? Como eu sou professora de arte, então eu trabalhei em várias escolas, às vezes de manhã em uma, à tarde em outra, à noite em outra. Mas a pessoa que sempre estava do meu lado, junto comigo, era bibliotecária. Eu sempre, porque como eu gostava muito, eu dou aula de arte, eu vivia na biblioteca buscando livros que eu conseguisse mostrar para a criança, um artista, uma obra de arte. Então, eu fui sempre muito amiga das bibliotecárias e elas sempre traziam livros. Olha, tem esse, olha, eu descobri, olha, chegou esse. Então, ela tinha que ter. Tinha que ter. E aí, eu falei, quem será? Como que eu vou? Aí, eu falei, não, a Soquete, né? Que é uma meia toda bonitinha, engraçadinha. E aí, falei, não, mas não pode ser biblioteca, tem que alguma coisa ter a ver com meia. Então, eu pensei, meia-teca. Pronto, né? Então, esse é um personagem principal que tinha que ter. E a outra personagem que tinha que ter é um meião, né? Por exemplo, um jogo de futebol tem a meia, né? É muito importante a meia num jogo de futebol, que é o meião. Aí eu fiquei pensando, mas um jogo de futebol tem que ser um jogo de futebol só para meninos, né? Um jogo de futebol hoje em dia joga menino, joga menina. E aí a ideia de ser uma brincadeira final, né? Mas que fosse o top do livro seria uma diversão, né?
0: E tem uma personagem que participa desse jogo de futebol que eu tô louca para ouvir falar sobre ela, mas a gente vai deixar para o próximo bloco. Já já a gente volta, mas a gente vai continuar conversando muito sobre esse livro maravilhoso, Junta Meia, tá? Eu volto já.
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0: Estamos de volta aqui com a Sueli Lemos, que é autora desse livro maravilhoso aqui, o Junta Meia, com essa cidade incrivelmente colorida que a gente já é apresentado na capa do livro. Mas antes de fazer qualquer pergunta, quero ler mais uma parte do livro para vocês, tá? Tem uma hora, vou mostrar primeiramente a ilustração do Tadeu. Olha só, esse é o sapatinho e aqui ele está conversando com uma nova amiguinha que ele encontrou ao sair da biblioteca e estava aqui chorando. Por que será? Vou ler para vocês. Por que você está chorando? O que, que aconteceu? Perguntou o sapatinho. Você me vê? Responde ela, desenrolando-se. É claro que eu vejo você. Qual é o seu nome? Sou invisível. Meia invisível. Achei estranho, porque ninguém nunca me vê. Eu vejo você, diz sapatinho rindo. E é aí que eu acho que começa uma das partes mais profundas do livro. É o encontro de duas meias totalmente diferentes nesse momento em que uma vê a outra. O que é que isso significa?
1: Olha, essa parte realmente é uma parte... Eu acho que é aí que começa a trama já caminhando, desenrolando, né? A grande dificuldade do sapatinho, porque o sapatinho está sozinho. Por mais que as pessoas ficam o tempo inteiro falando para ele, olha, vai fazer tal coisa, vai procurar outra pessoa, mas nada tinha mexido, tinha mobilizado. A partir do momento que ele encontra uma meinha, que ela estava chorando sozinha, ele vê o sofrimento da outra, porque ela também está... E o problema dela, para ele, é maior, porque ela é invisível, ninguém vê. Mas ele fala, eu vejo você. Então aí tem essa história do pertencimento, né? Eu pertenço quando alguém me vê, quando eu me sinto vista.
0: Uau, viu?
1: Né? Se eu não me sinto vista, eu me sinto fora, eu não consigo me encaixar. Né? Olha, são temas tão profundos, né? Mas de uma forma, a criança não vai perceber, o adulto percebe isso, né? E a ideia foi brincar com essas questões que são tão profundas para que a criança se divirta e se sinta acolhida, mesmo inconsciente. Né? Então é nesse momento que o sapatinho deixa de olhar para si.
0: Deixa de procurar o próprio par e vai, ele vê a amiga, ele vai ajudá-la.
1: Ajudá-la. Então, ele deixa de olhar para o problema dele, da falta, do que incomoda, para abrir para o outro, né? E aí é muito legal a relação dos dois, né? Porque, de repente, eles se abrem para essa possibilidade de uma nova amizade e eles constroem mesmo uma... Eu não posso contar o final do livro, né?
0: Ai, não vamos contar, então. Eu estava doida para contar, mas tá certo. Sem spoiler.
1: Sem spoiler. Mas é aí, depois dessa cena, que eles se juntam, né? E vão viver coisas muito divertidas. Né?
0: E como é que você consegue falar de temas tão profundos para a criança sem pesar o tema? Não dá para pesar, pelo menos que elas tenham a sensação de um peso. Ou dá?
1: Não, eu acho que não precisa, né?
0: A criança... Minha sensação é que você não pesou nada.
1: Não, então, a criança não precisa e mesmo ela vai percorrendo o universo das páginas por meio da ilustração de uma forma muito lúdica. Mas eu acho que o grande segredo de não pesar a mão é entrar nesse universo fantasioso. Né? É entrar em contato com aquela criança que a gente tem, né? E imaginar... Brincar mesmo. Então, assim, se eu fosse uma criança nesse momento, como que eu vou me divertir? Como que eu vou conversar com a criança? Sabe quando você vai conversar com uma criança que você abaixa e fica na altura dela? É isso, né? É falar sobre isso, sobre igual, como que eu me sentiria, é dar risada. Mas nós somos adultos, então quem está escrevendo essa história é o adulto. Então vem a metáfora. Através da metáfora, você se diverte e vai falando de coisas que são pesadas, mas de uma forma leve, pelo menos eu tentei, né?
0: Você conseguiu, você conseguiu. E a questão, adorei essa outra que você usou, de quando você está escrevendo para uma criança, então você baixa e olha nos olhos da criança.
1: Sim,
0: através da literatura.
1: Isso. É você usar aquela medida, né? Então, como que eu vou chegar até essa criança? E olha, a imaginação, eu digo que é uma estrada perfeita para chegar. Eu tenho um neto, ele tem 7 anos, Theo. Eu aprendo, né? Diariamente com ele. E eu sempre, quando ele dorme na minha casa, eu leio para ele à noite, né? E ele me faz umas perguntas, assim, que eu falo, nossa, eu não tinha pensado nisso.
0: Eles sempre trazem para a gente o inesperado, que só vem, eu não sei de onde, da criatividade da criança, da ingenuidade, né?
1: Eu acho que é da ingenuidade. É da forma como ela olha para o mundo, né? Ela olha para o mundo de uma forma alegre. Já viu uma criança triste?
0: E outra coisa, como se nenhuma pergunta fosse impossível de fazer. Fosse uma pergunta idiota, digamos assim.
1: Sim.
0: Toda pergunta é
1: Toda
0: válida,
1: pergunta
0: é a curiosidade
1: é
0: de uma criança.
1: Isso, a criança, ela tem, é nato dela, a curiosidade. Então, tudo ela vai perguntar, né? E tudo ela vai questionar sobre o mundo. E o meu neto gosta muito desse livro, né? E aí, quando eu conto, às vezes a gente brinca. E esses dias ele apareceu na minha casa, olha só, com as meias trocadas. E aí eu perguntei para ele, ah, por que você está de meia trocada, né? Aí ele falou, ah, porque ontem à noite a mamãe leu o livro para mim, eu fiquei com vontade de colocar a meia. Eu achei aquilo tão, né,
0: lindo.
1: Gostoso, lindo, né? E então, isso me emociona quando eu vejo essa simplicidade, esse carinho. E ele não vê toda essa metáfora toda que está por trás, né? Ele simplesmente achou divertido, ele gosta dos personagens, ele brinca com o sapatinho, com a meia bol. Então, é uma outra visão do livro.
0: E
1: né?
0: É a visão dele, ele está entendendo, ele provavelmente pode ter entendido a mensagem, tanto que ele fez as meias trocadas, mas de uma forma infantil,
1: pueril, exatamente.
0: Da forma dele.
1: Exatamente. Uma outra curiosidade também que eu queria trazer, eu não sei se você sabe, a gente tem o dia 21 de março, o dia da síndrome, o dia internacional da síndrome de Down. E eles têm como costume nesse dia, eles irem para as escolas trocar as meias. Eu nem sabia quando eu escrevi o livro, né? Assim, foi uma... Eu só soube depois, né? E aí eu falo... E eles falam justamente isso. Nós somos iguais, apesar das diferenças. Olha que bonito isso.
0: Que mensagem linda. Talvez seu neto tenha entendido isso. Então, ele adorou o livro.
1: Adorou, adorou. E sempre ele vai em casa e ele pede... Na hora de dormir, ele é longo para ler numa noite só. Então, eu falo assim, posso ler uma parte? Depois eu vou ler a outra, né? Mas ele gosta, gosta muito. E tem a... Eu lembro que uma vez também, quando teve o Dia das Crianças no prédio onde eu moro, e eles me pediram, eles sabem que eu sou escritora, eles me pediram para fazer uma contação, né? E eu desci com o livro e fiz uma contação. E eu fiz um carimbo de meinhas, né? Assim, com desenhos diferentes, né? E aí eu saía carimbando na mão deles e eles pintavam no papel, eles adoraram, né?
0: Ou seja, você está recebendo o melhor feedback possível do seu neto e das crianças que estavam ali.
1: Sim.
0: E dos adultos, porque é um livro para adulto também, a gente está falando disso desde o início. Eu amei ler essa sensação, essa lição mesmo que o livro traz. Você recebe um feedback interessante dos adultos?
1: Sim, aliás, eu recebo muito mais, né? Porque assim, eu tenho... Quando o livro foi lançado, eu fiz questão de entregar, né? De presentear meus amigos. E o feedback é rápido dos adultos, porque é aquilo que a gente estava conversando, né? Essa questão do dia a dia, de perder meias, de não achar os pares. Isso é uma questão do adulto, né? Porque a criança... Ela vai se envolver com a literatura pelos personagens, pelo contexto, pela cidade fantasiosa. Mas nesse primeiro momento, essa pergunta, o que fazer com um par de meia perdido? Jogo fora, faço o que com ele? Isso é uma questão do adulto, né? Então eu cativei o adulto e aí quando o adulto se sensibiliza, entra nessa cidade fantasiosa, desarma, ele vai se sentir criança e essa história vai reverberar numa criança que está próxima dele.
0: E os pais que leem para as crianças, o que é que você ouviu já deles?
1: que eles se divertiram juntos. Isso é muito bom, porque a ideia do livro infantil, né, principalmente para as crianças pequenas, é que tem alguém que leia para eles, né? E de novo, esse momento é um momento único na vida dessa relação entre o adulto e a criança, do afeto, do acolhimento. E pode ser o avô, pode ser o tio, pode ser um amigo. Nesse momento que ele está sentado com a criança fazendo uma leitura, ele está ali, naquele momento presente. E os dois entram numa fantasia única, numa parceria. E que é um momento tão, tão grandioso. A gente tem poucos momentos assim hoje, né?
0: Sem olhar o celular, sem estar multitelas e a criança ali. E é
1: Exatamente.
0: importante dar essa atenção direta para a criança. É um tempo de qualidade
1: É um
0: que a
1: tempo
0: leitura proporciona.
1: Exatamente. O livro passa a ser só um elemento de união, né? Mas você, junto com a criança, naquele momento vocês se conectam, né? Pelo coração, pelo carinho, pela delicadeza. E às vezes um adulto não sabe fazer isso. A literatura é a ferramenta para ele fazer isso com a criança, para ele chegar mais pertinho dela, né? Para ter esse carinho.
0: Existe uma pressão pelo par perfeito desde a infância, em que a gente está te perguntando como é escritora, mas também como educadora, que você é por tantos anos, foi, né, principalmente, porque esse livro me parece que pode ajudar, de fato, reverberar depois nas crianças.
1: A gente, assim, o que eu sinto como professora, né, a gente sabe que na escola as crianças se juntam
0: É, quando
1: por
0: eu falo de
1: pares.
0: par, não é
1: Sim, não,
0: exatamente
1: não
0: par.
1: é isso que eu estou falando mesmo,
0: Isso,
1: de
0: pares
1: pares,
0: de ter um amiguinho, de
1: amizade,
0: ter alguma
1: isso,
0: conexão.
1: exatamente. E a gente percebe isso, assim, a gente tem até um grupo de adolescentes que eles têm um grupo que precisa pertencer a esse grupo, eles fazem tudo igual, eles se vestem iguais.
0: Na adolescência, isso parece
1: Não,
0: muito mais
1: isso.
0: latente, né?
1: Muito
0: Muito
1: mais,
0: mais importante.
1: mas na infância eles geralmente têm um amiguinho que é muito grudado, né, que está ali com ele o tempo inteiro, que vai dormir na casa, que faz passeio, ele sempre, e também eles sentem ciúmes, né, quando esse amigo às vezes se interessa por outro, ou o amigo não vem, ou o amigo muda de escola. Então essas são as primeiras perdas que uma criança tem na escola, né? Então ela se junta tão forte àquele amiguinho, mas aí ela precisa, ou ela ou o amiguinho muda de escola. E aí, como é que faz? Ou muda de classe. A gente tem tanta história que o pai vai lá na escola e fala: olha, meu filho mudou de classe, eu gostaria tanto que ele voltasse para outra sala, para ele ficar perto do amigo. Mas às vezes não percebe que a possibilidade de estar numa outra cidade ou numa outra sala, ele vai conhecer outras pessoas, né? E conhecer outros amigos vai possibilitar um novo tipo de vivência, porque cada criança ou cada pessoa é única, né? Nós somos todos diferentes. E a gente percebe que a criança, não a criança, mas a gente também, né? Quanto mais a gente convive, a gente vai pegando um pouco do outro.
0: Somos seres sociáveis.
1: A gente vai se moldando de acordo com. Então, ela costuma comer isso, eu nem pensava, mas eu experimentei e gostei. Então, a gente tem o mesmo gosto, né? Isso é muito interessante. Então, se você conhece mais pessoas, se você participa de vários grupos, você vai sendo uma pessoa mais completa. Ou vai se descobrindo, né, de formas diferentes, o que eu realmente gosto, o que eu posso fazer, o que não, não, isso não quero, isso não é para mim.
0: E a escola pode ajudar na sensação de pertencimento das crianças?
1: Sim, eu acho que a escola ela é o grande. A escola, se a gente pensar, ela é uma miniatura da sociedade, né, que a gente vive,
0: Um
1: a gente.
0: microcosmos ali.
1: Microcosmos, exatamente, porque você tem todas as questões que você precisa trabalhar de como se sociabilizar. Você começa na escola, por isso que a gente coloca cada vez mais cedo a criança na escola, porque ela vai sendo moldada socialmente, né? Então é um momento realmente que a criança aprende, tudo que ela aprende, a maioria é na escola, né? A lidar com as dificuldades, as adversidades, os nãos, né? Porque eu penso assim, em casa, a criança tem uma forma de lidar com os pais. Às vezes, ela questiona o não, ela vai permeando, mas na escola é muito estabelecido os limites, né? Porque você tem que ter, você tem os limites, os momentos, você tem o cotidiano, a rotina, né? E ela precisa se encaixar. E aí, nesse momento que ela vai aprendendo, então como que eu vou lidar com isso, né?
0: E parte da escola, dos pais, também da literatura, exercitar a criatividade das crianças. Um livro como esse, você já disse, usa várias metáforas, é um exercício de criatividade. Para você, foi incrível. E as crianças também, elas entendem e nem sabem bem o porquê. Como é que a criatividade pode ajudar a criança a lidar com ausências, a lidar com talvez um sentimento de solidão quando o amiguinho muda de escola?
1: Então, é nesse momento que a gente vai, como no livro, né? O sapatinho chega na cidade, ele não sabe o que fazer, né? E aí, as pessoas que estão em volta, falando na metáfora do livro, né, vão mostrando para ele as novas possibilidades. Olha, vai na meiateca pegar um livro, mas vai visitar a cidade. Então, tem uma parte da cidade que o sapatinho chega, que ele fala assim, olha, aqui todo mundo passeia o dia inteiro, você é livre para você, você pode brincar, você pode conversar, você pode ler, você pode, que nem ele fala, você pode trabalhar nos vários lugares da cidade, inclusive mudar o seu visual, né? Você entrar nas lojas de costura, como a gente corta o cabelo, imagina que as meias vão se customizar, né? Então, o livro mostra que você tem possibilidades de fazer, de conhecer pessoas, de fazer atividade, de ir num parque, de brincar, de desenhar. Criatividade é isso, é você promover ações que a criança possa sair daquele mundinho e ampliar. Desenhar, brincar, ir no cinema, conversar, jogar. Essas possibilidades é que amplia esse universo da criança, que amplia esse universo criador, né? Porque o tempo inteiro a criança está criando, né? O tempo inteiro ela está inventando. Você fala, a criança está inventando coisa. Ah, mesmo, porque faz parte do universo dela essa invenção. Né?
0: A criatividade é solta, né? Não tem um limite assim, nesse sentido para a criança.
1: E não tem aquele corte, né? Porque a gente fala assim, ah, mas eu não vou fazer isso, eu não vou subir na cadeira, eu não vou fazer tal coisa.
0: Em que momento a gente começa a fazer isso, hein? Já parou para pensar nisso? Em que momento a gente para de ter essa liberdade? Não é uma liberdade?
1: É uma liberdade.
0: Você poder fazer, subir na cadeira, poder... Ah, eu nem sei mais. Brincar, correr num parque sem ser para se exercitar, por exemplo. Em que momento a gente
1: então,
0: muda
1: tanto? Então,
0: eu penso
1: que é no momento que você começa a se preocupar com o que o outro vai dizer de mim. Não é?
0: Bingo, né?
1: Bingo. Porque se você está sozinha na sua casa... Você tem liberdade para dançar, pular, cantar, o que você quiser fazer. A partir do momento que tem o outro, você tem medo de ser julgada.
0: Isso não se faz em público.
1: É, nossa, não, tá se sentindo ridículo.
0: Não tem mais idade.
1: Não tem mais idade, né? E a criança não tem isso, não tem essa preocupação com o que o outro vai pensar de mim, né? Lógico que a gente tem as crianças que são mais tímidas, né? Uma invisível, né? E a criança, no livro, ela é muito tímida. Ela acha que não é vista, mas no geral a criança não tem essa preocupação com o que o outro vai pensar de mim.
0: Eu ia te perguntar isso, porque eu fiquei apaixonada pela invisível. Ela é a criança tímida na escola?
1: Sim.
0: Quem é a invisível?
1: A invisível, ela é a criança que é tímida, a criança que tem dificuldade de se relacionar, a criança que não se sente vista, que não se sente pertencente, que não consegue se encaixar. Né? Mas ela só precisa de um olhar. Pensa, não é? Porque quando você olha para a criança e você ajuda nesse pertencimento, traz ela para o universo, tudo muda.
0: Engraçado.
1: Tudo é possível.
0: Você falou da invisível ser a que tem dificuldade de se encaixar. Sem dar spoilers, tá? Já que a pedido da Sueli, Mas, de certa forma, vamos dizer assim, leia para entender o que aconteceu, ela se encaixa perfeitamente nesse novo
1: Nossa,
0: par, nesse amiguinho. Ela realmente
1: ela
0: se encaixa.
1: Realmente, você falou a palavra certa, né? Sem dar spoiler, né? Mas ela realmente se encaixa. E quem ajuda ela nesse processo de se encaixar?
0: É alguém totalmente diferente.
1: É alguém totalmente diferente e alguém totalmente disposto a ajudar, a estar com ela, né? Que é alguém que a viu e que é o sapatinho, né?
0: Já teve alguma criança que leu o livro, que você leu o livro para ela, né? Que ainda é essa fase desse livro, que você ouviu um feedback interessante, mais profundo do que, obviamente, ela acha que estava dando? Algo que você, nossa, mas essa criança estava passando por isso e entendeu? Houve alguma situação do tipo?
1: Olha, num momento assim eu não me lembro, mas porque assim, não, a criança, quando ela pega a história, ela não vai por esse viés. Assim, eu só fiz a leitura desse livro com crianças muito pequenas, né? Eu acho que talvez teria que ter lido para uma criança um pouquinho maior para ela se ver na história, né? A criança menor, ela se encanta pela cidade, por esse jogo todo da brincadeira, né? Mas ela não... Eu não... Talvez, mas eu vou procurar fazer uma leitura com crianças maiores até para experienciar, né?
0: Eu
1: esse feedback.
0: Eu adoraria saber o que uma criança maior entende desse livro.
1: Com certeza.
0: E eu o exercício também de criatividade da escritora de literatura infantil? Você já disse que tem coisas do cotidiano. A meia que falta, o urubu que tá observando. Você se encontrou nesse universo de até talvez mudar você mesmo?
1: Sim, não tem como, né? A cada livro que eu leio, porque eu leio muito livro infantil, muito, porque...
0: Hoje mais infantis?
1: Mais, assim, eu confesso que... porque é o universo que eu trabalho, né? Então a gente vai procurar o que, que na contemporaneidade, o que as pessoas estão escrevendo, né? Quais são as temáticas que chegam mais fácil na criança, que a gente consegue conversar com a criança. Então eu gosto muito de ler, né, esses livros. Lógico que eu tenho sempre um na cabeceira, um adulto, que eu vou lá e leio um pouquinho, né? Mas é nesse universo que eu vou procurar ler para criança. E aí o meu exercício é sempre assim, por exemplo, ficar atenta a tudo que me acontece, que é essa história do urubu, né? Eu vou na academia todo dia de manhã e eu não levo o celular na academia, né?
0: Uau,
1: não levo.
0: Você é a única, ninguém fica esperando enquanto você está lá no WhatsApp na academia. Isso é incrível,
1: não levo. E aí essa é a grande brincadeira, né, de entrar nesse mundo.
0: Observar,
1: né? Tudo bem que a academia não é um universo infantil, mas ela dá margem, como a história da meia, né? Vai me proporcionar algum momento de criação.
0: É o cotidiano.
1: É o cotidiano. O grande segredo é você viver o aqui e agora, estar presente, que nem eu agora, nesse momento. Eu estou aqui conversando com você, tendo esse momento prazeroso, alegre, divertido, né? Não ficar pensando, ai, o que eu vou fazer quando eu sair daqui? Porque esse é a nossa contemporaneidade. Vou sair daqui, o que, que eu vou fazer? Aí depois eu saio, vou pensando amanhã, depois. O segredo é viver o aqui e o agora,

0: idade. Você aprendeu com o seu próprio personagem, Sapatinho?
1: Aprendi, nossa.
0: Enquanto você estava escrevendo, nesse exercício de escrever e depois de ler tantas vezes?
1: E toda vez, eu confesso para você que eu li mais uma vez antes de vir aqui para a entrevista, né? E aí eu falo, uau, né?
0: Eu que fiz, né?
1: Eu que fiz. Não, e essa... Eu li uma vez um rapaz que fala assim, até um comentário que ele fez do livro, que ele fala, a gente se diverte, mas no final dá um quentinho aqui dentro.
0: Quentinho no coração.
1: E eu falei, não é que dá mesmo?
0: Foi a sensação que eu tive.
1: É. Que é isso, é a grande descoberta que não somos únicos. E eu acho que talvez eu usei um livro infantil para falar dessa temática com um adulto, para dizer para você, olha, você é única. Né? Viva nessa intensidade de ser única, né? E ser única, você vai compartilhar essa coisa linda que você tem com todo mundo que está ao seu redor. E aí a possibilidade de criar novas amizades, novos pares, essas novas constituições de família, que coisa maravilhosa, né? Às vezes eu tenho dois pais, eu tenho duas mães, eu moro com uma tia, eu moro com uma avó.
0: E é tão fácil para uma criança entender, mais difícil é o adulto,
1: mais
0: né?
1: Mais difícil é o adulto. Sim, com certeza. A criança, ela não tem essa preocupação, essa regra, esse pudor, vergonha. Não, tudo bem. Ela se relaciona pelo amor.
0: Essa é a mensagem do livro?
1: Essa é a mensagem do livro. É se relacionar pelo amor, pela intensidade, pelo coração. Sem preconceitos, sem dogmas. Eu acho que é isso. E saber que não somos únicos.
0: É isso que você deixa para os leitores? Ou você acha que tem cada um tem uma leitura muito única do livro de acordo com o próprio mundo?
1: Sim, cada um vai ter uma leitura única, vai ter uma interpretação única. Mas a grande mensagem é assim, primeiro aproveita. Né? Primeiro... Outra coisa também que eu queria dizer, quando a gente, toda vez que eu vou lavar roupa, que eu tiro as meias, que eu vou pendurar, eu lembro do livro.
0: Ah, claro.
1: Não tem
0: porque
1: como.
0: Porque faz parte do nosso cotidiano.
1: Faz parte do nosso
0: cotidiano.
1: E
0: eu vou lembrar
1: cotidiano.
0: Sempre do seu livro agora também.
1: Quando eu vou pendurar uma meia.
0: Quando eu for pendurar uma meia. Eu amei conversar contigo, Sueli. Muito obrigada por ter vindo ao Cultura e Saber.
1: Obrigada. Eu que agradeço e, de novo, a mensagem que eu deixo, aproveita o livro. E pense que você tem uma possibilidade enorme de conviver com o outro.
0: Muito obrigada, aprendi muito. Eu conversei com a Sueli Lemos e que Junta Meia possa continuar despertando nas crianças e nos adultos também esse olhar mais afetivo sobre as diferenças e o pertencimento. Cultura e Saber vai ficando por aqui. Infelizmente foi tão gostoso.
1: Foi.
0: Até a próxima, tá? Espero você sempre. Cheiro.

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2: Fala pessoal, tudo bem? Seja bem-vindo ao SP Tecnologia. Por aqui hoje, olha, tem Artemis 2, Ariane 6 e ainda um experimento aqui no estúdio. Então se liga, não sai daí não, porque o programa já tá no ar.

0: Imagina que você é um inventor, gente, e acaba de criar algo inédito que não existe. O que que você precisa fazer para garantir a autoria daquela inovação? Você sabe? Tem um processo a ser seguido e nós vamos descobrir agora como o registro de patente funciona. Olha que interessante. São Paulo é líder quando o assunto é invenção. Dados do Instituto Nacional da Propriedade Industrial, o INPI, mostram que cerca de um terço dos pedidos de patentes no Brasil vem aqui do estado de São Paulo. Quem fala com a gente sobre este assunto agora é o advogado especialista em propriedade intelectual, Gustavo Sartori. Tudo bem, doutor Gustavo?
1: Tudo bem, Will? Como você está? Tudo ótimo.
0: Tô joia. Muito obrigado pela sua participação aqui no SP Tecnologia, doutor. Para a gente começar, eu já queria saber o que é uma patente.
1: Vamos lá. Falando de maneira bem simples, a patente é um documento que ela vai te dar, né, o direito de impedir outras pessoas, de impedir terceiros de copiar sua invenção. É como se fosse um título de uma propriedade. É um documento ali oficial que vai falar, olha, essa invenção aqui, ninguém pode reproduzir, ninguém pode usar, explorar comercialmente sem a autorização do titular, né, do inventor ali.
0: E como que eu consigo um registro de uma patente? Quais são essas etapas desses processos?
1: Acho que, primeiro de tudo, a patente é um documento, né? Acho que esse é o primeiro ponto. Então, quando a gente inventa alguma coisa, não tem como a gente pegar a nossa invenção, um protótipo, o esquema do projeto e levar até o INPI e falar, olha, INPI, conheça a minha invenção. Não tem como você preparar um PowerPoint e mostrar isso para o INPI. Você tem que mostrar a sua invenção para o INPI, explicar a sua invenção para o INPI por meio de um documento, que é o pedido de patente. E esse pedido de patente tem uma série de formalidades ali que precisam ser seguidas. Mas, basicamente, é uma descrição da invenção. Ali você vai contar como que é o contexto da tecnologia hoje, né, da sua invenção, quais são os problemas existentes, por que as soluções hoje, as soluções técnicas hoje, elas falham, elas não conseguem endereçar aquele problema. E o que que a sua invenção resolve nesse contexto, né, nesse cenário? Basicamente, isso é um pedido de patente, falando em termos bem tranquilos assim. Então, esse pedido de patente, esse documento, ele é submetido ao INPI para uma análise. O INPI, então, vai ver se essa sua invenção é de fato nova, inédita, se não existe algo muito parecido, se a sua invenção não é algo assim que seja muito óbvio em relação àquilo que já existe e que já exista, né? E aí, atendido esses requisitos, feita essa análise, o INPI concede a patente.
0: Patente e registro de marca acaba sendo a mesma coisa ou não tem nada a ver?
1: Essa é uma boa pergunta, Will, porque muita gente confunde e é normal isso no nosso dia a dia, a gente acaba falando, olha, eu vou registrar a patente, eu vou patentear a marca. Mas, na verdade, são coisas completamente diferentes, né? Na propriedade intelectual, a gente tem várias maneiras de proteger as criações, né? As criações intelectuais, vamos dizer assim. Então, por exemplo, se você cria uma solução técnica que tenha algo tecnológico ali por trás, você vai proteger essa parte técnica por uma patente. Então, quando a gente está falando de patente, a gente está falando de tecnologia, de modo geral, né? Ah, eu criei um produto e vou dar um nome para esse produto, vou associar um símbolo a ele. Isso é o registro de marca, que é uma outra coisa. No registro de marca, você vai proteger aquele sinal, aquele que a gente chama de signo distintivo, que é um sinal, né? Que pode ser uma palavra, pode ser uma combinação de palavra com um desenho, né? Que vai diferenciar o seu produto de outros similares no mercado. Isso é o registro de marca. Agora, vamos supor que o seu produto, o que você desenvolveu, tenha um apelo visual ali bem interessante, tenha um design diferenciado. Então, é possível você registrar o que a gente chama registro de desenho industrial. O registro de desenho industrial ele vai ser voltado ali para o design do produto. Então, veja, a gente tem vários, vamos dizer assim, registros ou várias maneiras de proteger a propriedade intelectual, cada uma voltada para um aspecto, né?
0: Para quem vai fazer, por exemplo, o registro de patente, é um outro órgão diferente do registro de marca ou não? Eles se conversam?
1: É o mesmo. O INPI é o órgão, né, que a gente chama de autarquia, né, é responsável por analisar e conceder, né, pedidos de registro de marcas, de patentes, de desenho industrial. Então, tudo isso é feito pelo INPI.
0: Voltando a falar agora de patente, então, já que me esclareceu essa dúvida, também acredito que era a dúvida de muita gente, esse processo é igual para todos os tipos de invenção? Então, você ir lá registrar é um processo igual ou não? Cada pessoa tem um tipo, vai fazer uma coisa diferente.
1: É um processo igual, né? Não tem uma distinção entre pessoas. Então, se você dá entrada no seu pedido de patente como pessoa física ou como pessoa jurídica, como uma startup, isso independe. Tá? A velocidade do processo é a mesma, as etapas são as mesmas. Existem algumas diferenciações, por exemplo, as taxas oficiais do INPI são menores. Para pessoas físicas, para startups, né, para pequenas empresas. O INPI tem alguns programas de aceleração do processo, então o seu processo pode ser mais rápido se você for, por exemplo, uma startup e você fizer um requerimento específico para isso. Então, assim, as etapas são as mesmas, mas para alguns requerentes, né, você pode ter ali algumas diferenças.
0: E qual que é a diferença entre depósito de patente e concessão de patente?
1: Quando você dá entrada no seu pedido de patente, que a gente chama que é o depósito do pedido de patente, você ainda não tem a patente concedida, né? E você só vai ter realmente o direito de impedir que outros copiem sua invenção quando a patente for concedida. Então, enquanto tramita o pedido de patente, a gente fala que você tem uma expectativa de direito, você ainda não tem o direito mesmo, você ainda não tem ali carimbado que a patente é sua, né? E nesse período, você não pode eventualmente entrar com uma ação judicial falando: olha, tem alguém copiando a invenção que está no meu pedido de patente. O que é possível de ser feito nessa fase é você, de repente, mandar uma notificação, né, para alguém que esteja ali copiando a invenção do seu pedido de patente. Quando a patente for concedida, você pode ingressar na justiça e pedir uma indenização retroativa, né? Também é possível, durante essa fase ainda do pedido de patente, caso alguém esteja copiando a sua invenção, você pedir para o INPI acelerar o processo, tá? Mas tudo isso enquanto ainda é pedido de patente. Quando você tem a patente concedida, aí não há dúvida. Você tem o direito. E com ele você já pode, né, caso alguém esteja copiando sua invenção sem a sua autorização, você pode procurar o Poder Judiciário para tentar parar essa cópia não autorizada.
0: Doutor, uma outra dúvida. Por exemplo, tô com uma ideia, quero patenteá-la, mas aí, sei lá, a gente vive num mundo com bilhões, né, de pessoas. Outra pessoa teve a mesma ideia e aí os dois registros acabam batendo. Como confirmar de quem que é a ideia oficial, de quem que é a autoria oficial? Isso fica por órgão ou o quê? Vai pedir papelada? Como que funciona?
1: Vamos supor então que eu invente alguma coisa e entre com um pedido de patente hoje, e você, por alguma razão, tenha, vamos dizer assim, chegado à mesma invenção, entrou com um pedido de patente amanhã, né? Nesse cenário aqui, quem entra com um pedido de patente primeiro, vamos dizer assim, ganha, né? Porque para você conseguir patentear uma invenção, essa invenção precisa ser nova, precisa ser inédita, né? E nesse caso aqui, quem ganha a corrida é quem é inédito primeiro, vamos dizer assim, né? Então, eu entrei primeiro com o meu pedido de patente, falando sobre aquela invenção. Você entra em seguida com o seu pedido de patente, falando exatamente sobre a mesma invenção. Você que chegou depois não vai conseguir ter a patente. O INPI, ao examinar o processo, pode detectar o meu documento ali já depositado, o meu pedido de patente já depositado, e falar: olha, Will, a sua invenção não tem novidade, então eu não vou conceder uma patente para você. Tá? Então é uma corrida para ver quem entra primeiro.
0: E se a minha invenção sobrepor a sua, eu ganho uma patente em cima dela? Por exemplo, ah,
1: Se
0: você
1: vai.
0: desenvolveu um carro e eu desenvolvi um carro, sei lá, um carro com 5 rodas. A minha sobrepõe a sua.
1: Entendi. Aí nesse cenário a gente cria, né, algo que se chama de patente dependente, né? Porque a sua invenção é nova em relação à minha, né? Então o NPI, quando for analisar os dois pedidos de patente, vai ver, olha, a invenção do Will é diferente da invenção do Gustavo, né? Só que a invenção do Will, ela cobre o carro de 5 rodas, então é aquilo que está a mais em relação à minha. Então o seu direito, a sua invenção, a sua patente, ela vai cobrir isso que está a mais. Ela não vai se estender para aquilo que está na minha patente, né? Então, eu tenho direito, vamos dizer assim, ao carro, e você tem direito ao carro com as 5 rodas, né? Só que aí, o que pode acontecer na prática? Beleza, o NPI examinou, entendeu que a sua invenção tem novidade em relação à minha, concedeu a sua patente e também concedeu a minha. Quando a gente chega para implementar essa invenção no mercado, ou seja, depois que a patente está concedida, e chegando no cenário agora, vamos colocar esse produto no mercado. Para você implementar a sua invenção, você vai necessariamente precisar implementar a minha, copiar a minha, né? Então, o que pode acontecer nesse caso é você precisar pagar royalties para mim, né? Porque imagina, se eu não autorizo você usar a minha invenção, você não pode fazer seu carro de 5 rodas. Então, existe uma dependência da sua patente em relação à minha, né? Então, para você implementar a sua, você primeiro precisa falar comigo: ó, Gustavo, eu tenho aqui a base, né, que eu vou precisar usar da sua invenção, para depois vir com a minha invenção e colocar o que eu desenvolvi a mais. Então, nesse caso, o NPI concede as patentes, mas na hora de implementar isso no mercado, para não correr o risco de haver uma infração de patentes, que é quando alguém copia uma invenção patenteada sem autorização, a gente vai precisar sentar, conversar. E vai precisar haver um pagamento de royalties.
0: Nesse caso, por exemplo, se a gente conversar antes de eu falar assim, pegar uma atualização da sua invenção, eu pago para você, é um acordo entre cavaleiros ou não? Como que é essa questão?
1: O melhor cenário é ter um contrato entre, né, os dois ali, né? Tem um contrato acertando direitinho como é que vai ser esse pagamento de royalties. Para que não haja dúvida de que, olha, eu estou usando sua invenção, estou pagando por ela, por esse uso, né? Você sabe disso, estamos todos bem. Agora, se isso não acontece, vamos supor que você comece a implementar a sua invenção, sem falar comigo. Se eu tomo ciência, se eu fico sabendo que você está implementando a minha invenção para depois colocar a sua também em cima, obviamente eu não vou gostar, vou falar: poxa, estão copiando a invenção, eu demorei tanto tempo para desenvolver isso, passei por todo o processo do NPI e agora o Will está copiando minha invenção e não falou comigo. Uma postura corriqueira na prática que a gente vê é o envio de uma notificação extrajudicial. Então, no caso, eu poderia enviar uma notificação para você, sem processo na justiça ainda, tá? É só uma notificação, só um alerta, falando: olha, Will, fiquei sabendo que você está usando aqui a minha invenção, provavelmente para implementar a sua. Você não falou comigo, você não fez um acordo comigo para pagamento de royalties. Eu estou entendendo que esse uso ele é indevido, porque eu não autorizei. Eu tenho minha patente aqui, eu tenho direito de impedir você de usar a minha invenção sem minha autorização. Então, vamos sentar e conversar e acertar isso para evitar uma ação judicial? Essa é uma primeira. É uma postura corriqueira. Se eu e você, a gente não chegar no entendimento, provavelmente eu entro com ação judicial contra você por infração de patentes. E aí peço para o juiz, liminarmente, parar com qualquer produção sua do seu produto que use a minha invenção, né? E também peço indenização por perdas e danos. Então, e aí isso vai ser discutido na justiça.
0: Doutor, falando agora de IA, este processo de concessão de patentes sofreu alterações? Teve que adequar as novas tecnologias à era digital?
1: O que está acontecendo? O INPI e outras autoridades em outros países, né, os equivalentes do INPI na Europa, nos Estados Unidos, na China, eles todos estão implementando ferramentas de inteligência artificial para agilizar e facilitar o processo, tá? Porque, afinal de contas, né, como falei, o pedido de patente, ele é um documento escrito. Então, e algo que é documento escrito é algo que é muito facilmente processado pela inteligência artificial, né? Então, o NPI está com planos de usar a inteligência artificial para auxiliar os examinadores nas análises, das patentes. O NPI agora, nos próximos meses, deve colocar, deve disponibilizar, uma ferramenta para marcas. Então, quando a pessoa vai ali já entrar no site do NPI, preencher o formulário para dar entrada no seu pedido de registro de marca, na mesma hora o sistema da NPI, com uma ferramenta de inteligência artificial, já vai dizer para a pessoa: olha, a sua marca aqui, ela é X% diferente de outras marcas, então você vai ter X% de chances de sucesso, no seu registro de marca, porque para a marca também tem uma questão, de você, precisar ter uma marca diferente das que já estão registradas, né? Então, mas isso para marcas já vai acontecer no próprio formulário, a pessoa na mesma hora já vai ter, uma noção das chances de sucesso daquele registro. Depois dessa parte de marcas, o NPI vai avançar para desenhos industriais. Então, quando a gente fala de registro de desenho industrial, a gente está falando de análise de imagem, né? A pessoa submete ali o design do produto para o NPI, os desenhos, né? E o NPI vai implementar ferramentas para fazer análise dessas imagens, para ver se, o design do produto que você está propondo realmente é novo e original em relação ao que já existe. Depois eles vão chegar para as patentes da mesma forma, né? Auxiliando os examinadores a fazer toda essa pesquisa em base de dados para ver se a sua invenção é nova, se não tem nada muito parecido com a sua invenção, e até mesmo para escrever os relatórios, ajudar os examinadores a escrever os relatórios de análise. É justamente nesse ponto que boa parte dos escritórios dos países mais desenvolvidos, está hoje, né? Então, o escritório americano, de marcas e patentes, o que a gente chama de USPTO, né, essa sigla em inglês, eles estão com uma ferramenta já, de análise de patentes por inteligência artificial. Então, esse é um movimento que está acontecendo no mundo inteiro, aqui no Brasil, e não tem mais volta. Até porque também as pessoas, né, os inventores, as empresas já estão utilizando a inteligência artificial para inventar. Então, o uso da inteligência artificial, ele está, em todo lugar, inclusive nos órgãos públicos.
0: Patente, doutor, ela tem prazo de validade? Porque às vezes a gente escuta assim, principalmente quando a gente fala da indústria de remédios, né? Foi quebrada a patente de tal remédio. Então tem um prazo de validade ou não? Foi quebrada essa patente por algum motivo?
1: Tem prazo de validade. Acho que aí são duas coisas diferentes. A primeira é o prazo de validade e a segunda é o que se chama de quebra de patentes. Então, primeiro, o prazo de validade. As patentes, elas valem por 20 anos, contados da data que você deu entrada lá, no NPI, né? Então, as patentes de invenção, que a gente chama, elas valem por 20 anos. Existe um outro tipo de patente, que é a patente de modelo de utilidade. Ela vale por 15 anos da data que você deu entrada no depósito, lá no comecinho do processo, né? Mas então o prazo de validade dessas patentes é de 20 anos. O que que acontecia, no passado? Isso estava na lei, inclusive. Se o NPI atrasasse muito para conceder uma patente, mais de 10 anos, o prazo de validade seria contado de forma diferente. Então, se o NPI demorasse muito, a patente não valeria, patente de invenção não valeria 20 anos da data do depósito, mas ela passaria a valer 10 anos a partir da data da concessão, né? E esse tipo de regra, né, que na verdade era uma exceção, então essa exceção acabou sendo usada por muito tempo, porque o NPI sofreu durante anos com um atraso crônico para conceder patentes. Então, há 10 anos atrás, então, se a gente falar de 2016, o NPI, demorava, em média, 10 anos, 11 anos para conceder uma patente. Nas áreas de farmacêutica, telecomunicações, esse prazo era ainda maior, né? Então, por isso, se usava com muita frequência essa exceção: olha, o NPI demorou tanto para conceder uma patente, que ela não vale mais 20 anos da data do depósito, ela vale 10 anos a partir da data da concessão. O tempo passou, o INPI melhorou seus processos. Hoje, uma patente demora cerca de 4 anos e meio para ser concedida, na média, então, muito melhor do que os 10 anos, 11 anos, 12 anos do passado, né? E também nós tivemos um julgamento importante pelo STF, justamente dessa exceção que dizia que a patente poderia valer 10 anos da data do depósito. O STF entendeu que isso era inconstitucional, então isso não vale mais. Então a pergunta é: quanto vale, qual o prazo de validade de uma patente hoje? 20 anos da data do depósito. Não existe mais essa exceção. Tá? E acho que isso responde o primeiro ponto. O segundo ponto é sobre quebra de patente. O que é a quebra de patente? Na verdade, quebra de patente é um termo que a gente usa no nosso dia a dia para se referir à licença compulsória. O que é isso? Que nome é esse? Licença compulsória. Bom, em casos de emergência nacional, interesse público, uma autoridade governamental pode decretar a licença compulsória. O que é isso? Uma autoridade governamental pode chegar para o dono da patente, para o titular da patente, e falar: olha, eu preciso usar essa tecnologia aqui, esse produto farmacêutico, por exemplo. Eu preciso usar isso, existe um fundado interesse público nisso aqui. Eu preciso dessa tecnologia. Você quer me licenciar? Aí vamos supor que a empresa fale não, ou vamos supor que não dê tempo para fazer todo um processo de negociação, porque há uma emergência nacional por trás disso. O governo tem poder para falar: olha, estou licenciando isso aqui, ou seja, eu vou te pagar royalties, eu vou usar essa tecnologia, quer você queira, quer não. Então é como se eu, entre aspas, pagasse um aluguel querendo o proprietário do imóvel ou não. Imagina, eu chego para o proprietário do imóvel e falo: gostei, preciso alugar o seu imóvel, estou numa emergência aqui. E vou te pagar tanto. Estou alugando a partir de agora, durante um prazo aqui estabelecido. Daqui um tempo a gente senta para negociar para ver se esses valores são justos. Mas eu começo a alugar o seu imóvel a partir de agora. Exatamente essa analogia que a gente faz com a licença compulsória. O governo decreta, fala: olha, estou te pagando esses royalties aqui, vou usar essa tecnologia, preciso dela imediatamente. Daqui um tempo a gente senta e conversa para ver se esses termos aqui são justos ou não, se você vai querer eventualmente uma indenização, alguma perda, mas assim, estou precisando disso agora. Isso é licença compulsória. A patente ela não é quebrada, porque ela continua valendo, tá? O que acontece é esse pagamento de royalties forçado, vamos dizer assim, esse aluguel unilateral, contragosto, vamos dizer assim. Então, isso é a quebra de patentes, tá? Então, a patente continua existindo. A empresa ou a pessoa que é titular, que é dona daquela patente, recebe os royalties pelo uso da tecnologia pelo governo, tá? Mas é algo feito unilateralmente. O dono da patente, o titular da patente, não necessariamente concorda com aquilo. Por isso, compulsório, né? E aí é uma licença, né? Então eu peço licença para usar a sua tecnologia, pago por ela, mas ela é compulsória. Quer você queira ou quer não.
0: Doutor, qual que é o custo disso, né? Porque tem que ter um custo, né?
1: Então, isso normalmente, aí varia caso a caso, isso pode ser arbitrado como uma porcentagem do valor do mercado do produto. Você tem várias maneiras de calcular isso. Isso não é necessariamente algo travado, né? Mas acho que quando a gente fala de custo, eu penso, na verdade, num certo até custo político de fazer isso. Porque quando há uma licença compulsória, né, a quebra de patentes, ela é uma medida emergencial, ela é como se fosse o último recurso, né? E isso pode passar para o mercado um sinal de que, olha, o governo fez isso com a empresa A e pode fazer isso com a empresa B. Pode dar um sinal de uma certa insegurança jurídica nisso, né? Então, quando a gente fala de licença compulsória, o custo ele tende a ser político, tá? Para o governo, normalmente, é uma maneira de falar para a empresa farmacêutica: olha, os preços que vocês estão querendo colocar Isso pensando em empresas farmacêuticas, tá? Mas assim, a licença compulsória pode acontecer para qualquer tipo de invenção, não necessariamente apenas aquelas relacionadas à área de fármacos, tá? Mas pensando em empresa farmacêutica, normalmente o governo faz negociações com essas empresas e para comprar os medicamentos, para distribuir pelo SUS e coisas do tipo. E, obviamente, pode existir ali cenários em que o governo e a empresa não chegam no acordo sobre um preço. E ou o preço é muito abusivo, ou isso está prejudicando algum programa do governo. Nesse caso, o governo pensa em reduzir esse custo por meio dessa licença compulsória. Mas, de outro lado, pode ter um custo, vamos dizer assim, intangível, né? Um custo político que pode ser grande também, pode passar uma mensagem ruim para o mercado.
0: Doutor Gustavo, quero agradecer a participação do senhor aqui no SP Tecnologia. Esclareceu muito as nossas dúvidas, né, sobre patente. Muito obrigado, viu?
1: Eu que agradeço, Will. Sigo à disposição, e estou, aqui feliz em contribuir com o assunto. Muito obrigado.
0: Até mais. É isso, né, gente? Interessante essa coisa de patente, né? Porque a gente fica nesse sentido, né, de não saber o que está acontecendo, né? Como patentear, como registrar, né? Muito bom isso. Bora mudar de assunto agora? Olha, um foguete gigante, uma empresa bilionária e uma disputa que acontece lá no espaço. A Europa acabou de dar mais um passo forte nessa corrida pela internet via satélite, viu? O foguete Ariane 6 decolou da Guiana Francesa, levando 32 satélites da Amazon. Esses equipamentos fazem parte do projeto que quer levar internet do espaço para todo o planeta. E tem disputa pesada por aí, viu? Do outro lado está a SpaceX com a Starlink, que já tem milhares de satélites em órbita. A Amazon ainda está correndo atrás, mas já tem um plano grande. São mais de 3 mil satélites previstos, viu? E para isso vai precisar de muitos lançamentos ainda. Esse voo foi rápido, em menos de 2 horas, todos os satélites já estavam no espaço. Mas a missão maior está só começando. A disputa agora não é só na Terra, é quem consegue conectar o mundo inteiro direto, ó, do céu. E a volta do ser humano para a Lua ainda vai demorar um pouquinho mais, viu? A missão Artemis 3 mudou de plano e agora não vai mais pousar na Lua, viu? E em vez disso, a NASA vai usar essa missão como um grande teste no espaço. A ideia é treinar manobras e conexões entre naves antes do passo mais importante. E o motivo disso tudo tem nome, viu? As empresas SpaceX e Blue ainda não têm seus módulos lunares prontos, viu? No caso da SpaceX, o projeto ainda até já avançou, mas tem um desafio gigante, viu? Que é restabelecer a nave no espaço, que é, na verdade, reabastecer a nave no espaço, algo que nunca foi feito desse jeito. Já a Blue segue desenvolvendo, mas ainda precisa ajustar várias partes do projeto. Com isso, o primeiro pouso com astronautas ficou para a missão Artemis 4, prevista para 2028. Enquanto isso, a corrida continua. E quem vai conseguir chegar primeiro na Lua ainda está totalmente em aberto, viu, gente? Agora olha essa, imagina ver a Lua de um ângulo que quase ninguém já viu e ainda registrar tudo em detalhe. Foi exatamente isso que aconteceu na missão Artemis 2, viu? A NASA liberou mais de 12 mil fotos dessa viagem histórica ao redor da Lua. Imagens feitas pelos próprios astronautas lá de dentro da cápsula Orion. Tem de tudo, viu? O lado escuro da Lua, um eclipse feito do espaço, a Terra sumindo no horizonte e até a Via Láctea, como você nunca viu, gente. Várias imagens legais, viu? E não é só bonito não, viu? Essas imagens ajudam os cientistas a entender melhor como foi a missão e a preparar os próximos passos na exploração espacial. É tipo um álbum completo de uma viagem que pouquíssima gente teve a chance de fazer, mas que agora todo mundo pode ver, né? Interessante, tô curioso. É só acessar também lá o Flickr da NASA que você consegue ver essas e outras imagens, viu? Ela foi até a Lua, deu a volta e agora tá de volta para casa, viu? A cápsula Orion da missão Artemis 2 já chegou ao Centro Espacial da NASA na Flórida. Demorou, mas já chegou, viu? Foi um voo histórico. Os astronautas passaram pela região da Lua e foram mais longe da Terra do que qualquer humano nos últimos 50 anos. Agora começa uma nova etapa. Os engenheiros vão abrir a cápsula, analisar tudo e entender como cada sistema se comportou lá no espaço. Até o escudo térmico, que aguentou mais de 2 mil graus na volta para a Terra, vai ser examinado detalhadamente, viu, gente? Tudo isso para preparar o próximo passo, a missão Artemis 3, que já está sendo montada e promete levar exploração espacial ainda mais longe. O que que acontece agora com essa cápsula? Ela vai ajudar a definir como serão as próximas viagens humanas pelo espaço, né? Aquela imagem da cápsula voltando, até mesmo essa que vocês estão vendo aqui no telão, sensacional, né? Plantar uma batata já é simples. Agora fazer isso no espaço é outro nível, né? Fala sério. Foi exatamente isso que o astronauta Dom Petit, da NASA, resolveu testar lá na Estação Espacial Internacional, viu? Ele criou a Sputnik, uma batata cultivada em microgravidade. Tudo de um jeito bem improvisado, viu? Saco de bebida velcro e muita criatividade, viu? O resultado foi curioso. A batata começou a crescer, mas de um jeito totalmente diferente do que a gente vê na Terra. As raízes ficaram perdidas, sem saber para onde ir, viu? A ideia veio até da ficção do livro e filme Perdido em Marte, onde o personagem sobrevive cultivando batatas. E mesmo sendo um teste mais simples, viu, isso pode ajudar muito no futuro. Plantar alimentos no espaço é um dos grandes desafios para as missões longas, como uma viagem até Marte. Aos poucos, a ciência vai mostrando que até uma batata pode ser parte do futuro da exploração espacial. Lembrando que a gente já trouxe esse assunto aqui, né, com um cientista da USP, na verdade um pesquisador da USP, falando desses planos aí de plantar alimento lá no espaço, né? Bora pro intervalo agora e daqui a pouco tem experimento aqui no estúdio. Fique com a gente, que o intervalo é rapidinho.

0: De volta com SP Tecnologia, ó, no bloco anterior a gente falou sobre a concessão de patentes. E agora a gente traz aqui no estúdio um inventor que com certeza passou por esse processo. Rafael Anselmo é fundador, CEO da Vínculo, uma plataforma digital de educação inclusiva desenvolvida para apoiar professores na jornada de aprendizagem de estudantes com deficiências e transtornos do neurodesenvolvimento. E por trás dessa criação tem uma história muito emocionante, né, Rafael? Tudo bem?
1: Tudo bem, olá, prazer.
0: Que legal você estar aqui. Vamos conversar um pouquinho, Rafael, sobre essa tecnologia. Conta pra gente onde surgiu a ideia de criar a plataforma, a Vínculo, né?
1: Exatamente. A Vínculo nasceu de uma experiência como pai. Eu tenho um filho com síndrome de Down. O primeiro ano escolar dele foi um desastre escolar, né? E desse desastre nasceu essa plataforma. Eu fiquei incomodado com a situação, né? Eu tenho 25 anos de experiência com desenvolvimento de produto e esse incômodo fez com que a gente desenvolvesse um produto que pudesse ajudar não só a rotina escolar dele, como diversos outros estudantes.
0: Que legal. E o que é a Vínculo? Como que você chegou nessa plataforma?
1: A Vínculo é uma plataforma que ela auxilia o professor na jornada do estudante com deficiência. Hoje no Brasil é muito complexo a jornada desse estudante, tem uma série de burocracias, procedimentos, protocolos que precisa executar com esses estudantes. E os professores acabam sendo desafiados isso diariamente, com as suas rotinas e mais a rotina de um estudante com deficiência. E a plataforma ela veio para otimizar o tempo, facilitar o dia desse estudante e garantir uma educação de qualidade e com equidade para todos esses estudantes.
0: A gente está vendo até algumas imagens aí na tela de... Esse é o seu filho?
1: Exatamente, o Bernardo, os dois, o Bernardo e a Duda.
0: Quando você desenvolveu essa tecnologia pensando no Bernardo, qual que foi a aceitação dele?
1: A aceitação dele foi, primeiro, os professores, né? Eles ficaram muito... ajudou a rotina deles, né? Porque o maior desafio do professor é articular o ensino pedagógico com as interações com os profissionais multidisciplinares, terapeuta ocupacional, psicóloga, e essa articulação fez com que ele garantisse um ensino contínuo. Por exemplo, o Bernardo, se ele estivesse aprendendo folclore, naquele contexto da sala de aula, ele foi estendido para uma clínica. Então, ele começou a ter o mesmo conteúdo lá. Então, a gente fez uma integração dessas informações. Isso foi benéfico para ele e, principalmente, para os profissionais envolvidos.
0: Hoje, você vê que o desenvolvimento dele está melhor?
1: Sim, sim. Certamente, ele teve mais... A gente conseguiu maximizar o trabalho no dia da escola dele, o dia a dia escolar dele.
0: E como que a plataforma ela colabora com a Lei Brasileira de Inclusão?
1: Bom, a Lei Brasileira de Inclusão foi um marco muito importante para o Brasil e ela contribuiu significativamente porque ela ajuda não só os professores a ter instrumentos, além de colocar a escola em conformidade com o processo inclusivo, né? Então, essa formalização através da lei fez com que a gente conseguisse ter padrões e garantir minimamente um ensino. E a plataforma ela tem esse papel, ela ajuda o professor nessa articulação dos dados e garantir que, através dos dados, eles tomam umas decisões adequadas pedagogicamente para o estudante.
0: Agora, uma curiosidade, na sua casa, como que foi perceber o desenvolvimento do seu filho?
1: O desenvolvimento dele, no ponto de... A plataforma ela tem um foco muito específico, né? Ela tem um objetivo no desenvolvimento acadêmico. Então, a gente começou a observar pequenos avanços no seu desenvolvimento. Né, principalmente o conhecimento de vogais, o conhecimento da alfabetização dele foi significante com o apoio da plataforma.
0: E quando você levou isso para professores, até mesmo para a escola, qual que foi o retorno que você acabou tendo?
1: Os professores eles se sentem seguros, né, porque quando a gente fala de deficiência, a gente tem múltiplas deficiências e o professor, ele, por conta da lei, ele acaba recebendo todos esses tipos de deficiência e eles ficam com dificuldade de entender as particularidades de cada uma. E a Vínculo, ela norteia o professor nesse aspecto, ela ajuda o professor a entender qual o conteúdo mais adequado para aquela característica funcional do estudante.
0: Quando que te deu esse start? Você falou assim, não, preciso pensar no desenvolvimento do meu filho, que ele está tendo essa dificuldade de criar de fato a Vínculo.
1: O start, assim, começou de uso extremamente caseiro. O aplicativo, a intenção era eu interagir melhor e comunicar melhor com as profissionais envolvidos com eles. Entretanto, O acesso foi de boca a boca, uma profissional foi indicando para outra, daqui a pouco já tinha uma série de gente usando. Foi quando eu tomei a decisão de virar a chave e falar: ó, de fato, isso é um produto que a gente precisa colocar no mercado e alcançar mais estudantes.
0: Você trouxe aqui no computador, né, o aplicativo da Vínculo. Como que ele funciona? Tem como a gente dar uma olhada aqui, você falar com a gente? Como
1: claro,
0: que ele funciona?
1: A plataforma ela é específica para o professor de educação especial inclusiva. Então, ela ajuda o professor a ter um panorama completo do estudante.
0: Ó, a imagem está até no telão, para quem estiver querendo ver, tá? Como que é essa Vínculo, né? O que, que as pessoas que estão assistindo a gente em casa estão vendo agora?
1: Exatamente. Eles estão vendo toda... Aqui é um painel onde a gente mostra todo o desenvolvimento da escola. Então, todos esses gráficos que vocês estão visualizando é o perfil dos estudantes e além de como que está indo a evolução dele dentro do contexto de aprendizado. Então, tem repertórios construídos, atividades construídas, o aluno, pela sua condição, a gente mapeia as condições dentro da escola. Isso praticamente otimiza o tempo do professor, porque ele não tem o tempo do dia a dia para fazer as partes burocráticas. E o sistema, ele garante isso e otimiza o tempo desse professor.
0: Aqui no sistema ele ensina também, tira dúvidas, como que é?
1: Exato. A gente tem aqui no lado direito aqui da plataforma, a gente tem uma inteligência artificial similar ao ChatGPT.
0: Uhum. Que é essa amarelinha.
1: Esse aqui, amarelinho, né? Exatamente. Ele otimiza o tempo do professor e a vantagem é que ele é uma inteligência artificial proprietária. Ela foi fundamentada porque as inteligências atuais, elas não foram adequadamente treinadas para terminologias de inclusão. Certo. Então, a nossa, ela tem uma camada de curadoria, garantindo que a gente não use termos de capacitismo, termos pejorativos no desenvolvimento desse estudante. E ele acaba dando suporte para esse professor.
0: Esse aplicativo, essa plataforma, ela é diretamente para o educador ou para as crianças também? As crianças têm alguma atividade Exato. Que elas fazem dentro da plataforma?
1: Sim, sim. A plataforma ela é específica para a operação de um professor. Entretanto, os alunos se beneficiam, porque eles passam a ter acesso às atividades lúdicas, games, vídeos, totalmente adaptado para a característica desse estudante. Então, eles conseguem sim participar, não só o estudante, como a participação da família também, porque é fundamental a participação da família nesse processo.
0: E qual foi o maior desafio no começo desse projeto?
1: O maior desafio, primeiro, é o cultural. A gente tem uma questão cultural no Brasil de como fazer uma inclusão adequada. Então, a gente teve, acho que a principal barreira foi, de fato, essa de cultura, só que ela foi superando conforme as pessoas foram utilizando e foram percebendo os ganhos que a plataforma tem no uso diário.
0: Você imaginava que a plataforma ganharia essa proporção toda?
1: Nem imaginava nada disso, porque nasceu para eu resolver um problema pontual da necessidade do meu filho. Só que daqui a pouco começou a ter um avanço que a gente... Tanto que eu compartilhava o meu trabalho, que eu tinha um trabalho, com esse projeto. E eu tive que abrir mão do trabalho para focar dedicado nesse projeto, porque ele teve um crescimento muito alto nos últimos meses, né?
0: A gente falou da aceitação do seu filho e como que foi, como está sendo a aceitação dos professores?
1: A aceitação dos professores está sendo muito benéfica, né? Os professores, eles estão percebendo o valor e como eles conseguem otimizar o tempo deles, né? Então, isso foi muito útil para o desenvolvimento do professor. E além da gente ter toda uma estrutura tecnológica, a gente tem uma estrutura de formação. Porque não basta só ter tecnologia, os professores precisam ser formados para saber lidar com o tema. Hoje, por exemplo, no Brasil, apenas 4% dos profissionais da educação têm formação adequada para lidar com o tema, segundo o censo escolar. Então, a gente tem uma barreira de formação e uma barreira tecnológica. E o conjunto desses dois fez com que a gente garantisse um bom desenvolvimento, tanto do professor quanto dos estudantes.
0: A gente viu até algumas fotos ali de alguns professores passando, acompanhando essa tecnologia, né? Você leva isso para as escolas? Como que é esse trabalho todo? Ou as escolas que te convidam para levar a Vínculo?
1: Isso. A gente tem essas duas frentes, né? Muitas escolas procuram a gente através das redes sociais, através dos canais digitais, mas também a gente oferta esse produto para as escolas, tanto escolas privadas quanto escolas públicas. O setor público tem uma maior aderência ao produto, porque... eles seguem a linha E recentemente, em outubro do ano passado, a gente teve um novo decreto, que é o 12.686, que foi um decreto específico para o desenvolvimento da educação na perspectiva inclusiva. E esse decreto fez com que a gente tivesse muita procura do produto, porque, de fato, ele coloca a escola em conformidade com a legislação.
0: O Rafael, enquanto a gente prepara aí um depoimento de professores, na verdade de uma professora que falou, né, com a gente sobre essa plataforma, me conta uma coisa, quando você recebe um retorno de um professor, como que é para você isso?
1: Ah, é muito gratificante. O retorno, o resultado que a gente obtém, há 15 dias atrás a gente recebeu um relato muito importante de uma aluna que ela tirava em média 5, 6 de nota. E com os nossos materiais adaptados, ela passou a tirar 8. Então, assim, a mãe relatou isso para a escola e para a gente, eu até falo que o nosso objetivo foi atingido só com o resultado que essa aluna conseguiu. E a gente fica muito grato por isso.
0: A gente tem um depoimento da professora Beatriz Formiga, que usa a plataforma e percebe, né, a importância dela na rotina de estudos e aprendizagem dos alunos. Vamos ver?
2: Eu acredito que a plataforma trouxe muitas coisas positivas da minha vida como professora. A gente sabe do tamanho da responsabilidade que a gente tem com relação de produção, de relatório, de vários trabalhos burocráticos. E eu sinto que o principal ponto positivo que essa plataforma trouxe para mim como educadora é a possibilidade de unificar todas as demandas com relação à inclusão em um lugar só. Então, nela eu consigo visualizar as necessidades de cada criança, eu consigo ver os objetivos que a gente tem, tanto objetivos ligados a habilidades específicas da criança, quanto objetivos educacionais. E também a gente consegue, através da plataforma, um suporte muito grande com relação a atividades, que eu acho que é uma das coisas que a gente acaba tendo mais dificuldade. Como unir as informações com relação ao repertório da criança, com relação às habilidades que ela tem, os conteúdos que ela precisa aprender e transformar isso numa atividade, uma prática dentro de sala de aula. Então, desde que a gente começou a usar essa ferramenta aqui na escola, eu sinto que ela vem me ajudando a conseguir visualizar isso de forma muito clara, a conseguir entender mais esse processo e também a transformar isso em algo prático.
0: Nada melhor do que escutar e ver na prática, né, um professor que utiliza essa plataforma falando dos benefícios que ela acaba trazendo, né, Rafael?
1: Exatamente. E isso para a gente é muito gratificante. Isso mostra que a gente está no caminho certo, fazendo o objetivo de ajudar esses estudantes e impactar o máximo que a gente puder com uma educação de qualidade e equidade.
0: Eu vi aqui, você se emocionou um pouquinho com o depoimento,
1: sim,
0: né?
1: Sim, eu sempre me emociono porque é um relato, é fruto do nosso trabalho diário. Temos uma equipe que fica diariamente se esforçando para garantir um acesso para esses estudantes. Eles já têm diversas barreiras e a gente quer eliminá-las, né? Então, eu sempre me emociono quando falo do assunto.
0: E é legal a gente falar desse assunto, a gente trazer plataformas que, às vezes, vai facilitar a vida do outro. Na verdade, às vezes não, muitas vezes facilita a vida do outro e a gente se colocar também, exato, no lugar do próximo, né?
1: Exatamente. Eu acho que o ponto fundamental nesse processo é a empatia, é entender o outro lado, né? Entender as condições que esse estudante tem para a gente garantir minimamente um ensino de qualidade, que hoje já é um grande desafio, independente da deficiência, né? Então a gente sempre busca esse objetivo.
0: O Rafael, o que mais te motivou a continuar, mesmo nos momentos mais difíceis? Porque a gente sabe que o desenvolvimento de plataforma é difícil, aí também tem a questão do seu filho, né, que demanda tempo, demanda cuidados. Como que foi esse período?
1: Assim, exatamente, a sua pergunta é interessante porque é muito complexo o assunto. A gente tem complexidade cultural, a gente tem complexidade tecnológica e diariamente a gente pensa, será que a gente está no caminho certo? Né? E relatos como esse da professora, relatos de estudantes, isso que nos motiva diariamente a gente continuar e seguir esse propósito.
0: Ô Rafael, e como que funciona a personalização do ensino dentro da plataforma?
1: Excelente pergunta. A plataforma a gente chama de hiperpersonalização. Cada aluno é único dentro da plataforma. Então, a gente considera as características funcionais, a sua forma de aprender, né? A gente usa muito um conceito chamado design universal de aprendizagem, né? Várias pessoas têm formas diferentes de aprender, né? Eu, por exemplo, eu sou diagnosticado com TDAH. Eu tenho uma facilidade de escutar um audiobook, mas se você pedir para eu ler um livro, eu já tenho uma pequena barreira. por conta da minha característica. Então a gente explora o que cada um tem de melhor dentro de um estudante para que a gente garanta o seu aprendizado e maximizar o seu desenvolvimento.
0: Então a plataforma ela é moldada para cada pessoa, né? Então cada tipo de pessoa vai ter um exemplar dessa plataforma.
1: Exatamente. Cada aluno é único.
0: Sim.
1: Né? Então a gente entende que as suas particularidades fazem muita diferença no processo de aprendizado. Então a gente explora muito. Vou dar um exemplo. Se o aluno ele tem um hiperfoco num personagem, a plataforma passa a usar esse personagem nos enunciados dos exercícios. Então, por exemplo, a gente substitui lá cachorro por Mônica tem 5 animais. Uhum. Então a gente substitui essas características, faz com que o aluno com hiperfoco ele tenha uma atenção maior sobre esse exercício e a gente consiga extrair o máximo do que ele pode.
0: E aí acaba atrelando a questão do aprendizado com uma coisa que ele gosta, né? Se você
1: Exato.
0: Pega o símbolo de um desenho que ele gosta, é mais fácil dele se entreter com o aprendizado, né?
1: Exatamente. A gente atrai a atenção desse estudante e ele consegue ter esse desenvolvimento mais amplo.
0: Quais profissionais participam do desenvolvimento da Vínculo?
1: Hoje a gente tem especialistas na área de educação, né? Temos doutora em educação especial inclusiva, temos uma série de profissionais da pedagogia e uma equipe de tecnologia por trás para traduzir a linguagem desses profissionais pedagógicos para uma tecnologia e poder extrair o máximo do que ela pode nos ajudar.
0: A tecnologia tem ajudado a tornar a educação mais inclusiva no Brasil, você acredita?
1: Eu acredito. A tecnologia, ela elimina muitas barreiras, né? Então, coisas complexas, processos, burocracias, elas podem ser otimizadas com o uso de tecnologia. A inteligência artificial é um exemplo disso, né? Ela minimiza barreiras, ela dá mais acesso, né? Obviamente, tem que usar com moderação, com cuidado. Entretanto, ela tem muitos benefícios, desde que tenha todo esse cuidado que eu citei.
0: Rafael, uma curiosidade, principalmente para quem vai nas escolas ainda, como que os professores reagem quando começam a utilizar a plataforma?
1: A reação é tipo, isso dá para fazer? Porque, e como que é possível que você fez isso? Quando eu estou dando treinamento, as pessoas perguntam assim, você pode repetir para ver se é verdade o que você está mostrando? Né? Porque às vezes eles têm dúvidas se de fato aquilo está acontecendo, porque é tão doloroso no dia a dia escolar a construção disso, que quando eles veem a facilidade, eles ficam na dúvida. Né? E é muito curioso, quando a gente está fazendo formação, você vê a reação dos professores nesse aspecto.
0: E, Rafael, você pensou primeiramente, na verdade, no seu filho. Aí depois você viu que poderia ajudar outras pessoas, né? Você tem alguma história de algum aluno ou família que te marcou muito depois que começou a utilizar essa plataforma desenvolvida por você?
1: Tenho. Esse relato que eu fiz agora há pouco sobre esse estudante, essa me marcou bastante. Porque era uma aluna que tinha uma nota mediana e como a gente começou a entender o jeito dela aprender, a gente começou a potencializar a capacidade dela. Então, os alunos com deficiência, eles precisam ter um olhar muito específico para eles, para que eles possam potencializar, né? Porque por trás da deficiência existe um indivíduo, e esse indivíduo ele tem suas habilidades. O exemplo do Bernardo. O Bernardo, se eu fosse estereotipar ele, que Bernardo é meu filho, se eu fosse estereotipar ele pela condição dele, ele teria um comprometimento na fala. Mas hoje ele é um apresentador de um programa de TV por assinatura.
0: Ah, que legal!
1: E isso, se eu tivesse estereotipado ele por conta da sua limitação de fala, ele nem estaria apresentando esse programa hoje. Então, todos os estudantes, eles têm potenciais, eles podem ser explorados, precisa dar essa oportunidade para eles.
0: E o que os pais relatam sobre as mudanças no desenvolvimento das crianças?
1: Os pais ficam felizes, porque os pais com estudantes com deficiência, eles ficam muito apreensivos, porque eles entregam esse estudante para uma escola, e eles não sabem o que acontece ali. E quando eles começam a ver o resultado no dia a dia escolar, nas lições de casa que ele recebe, nos materiais adaptados, adequados para o seu filho, eles se sentem muito felizes. Eu tive até um outro relato de uma mãe que ela foi numa reunião de pais, e nessa reunião de pais, ela sempre chegava lá e não tinha os materiais, todos os filhos estavam com os materiais em cima da mesa, nas reuniões dos pais. E o dela sempre tinha uma ou duas folhas. E o relato dela nos emocionou, porque ela falou que pela primeira vez ela chegou na sala de aula, na reunião dos pais, e viu várias atividades em cima da mesa. Isso para a gente mostrou que, bom, a gente está fazendo certo, a gente está gerando impacto e a gente cada dia mais quer ter relatos como esse.
0: E quer a igualdade também,
1: exatamente,
0: né? De fazer o exercício, ir na escola, encontrar o exercício do seu filho, mesmo com todas as dificuldades, né?
1: Exatamente. Hoje, por exemplo, se você tirar uma foto de um exercício através do nosso aplicativo, ele já adequa conforme a necessidade do estudante, só por conta do poder e do acesso que a

0: há um plano educacional individualizado que está previsto no decreto, e esse plano é uma comunicação entre escola e a família para garantir o que esse aluno vai aprender durante o ano letivo dele.
1: Rafael, quem quiser saber mais sobre a Vínculo, onde que acessa, como que te procura, como que te acha?
0: Você pode procurar a gente através das redes sociais ou entrando no nosso site vinculo2o.com.br e você terá todas as informações necessárias para ter acesso à nossa plataforma.
1: Ainda está pensando em melhorar mais a tecnologia ou ela, você falou assim, chegou no limite, é essa tecnologia que tem agora e ela que está ajudando muito?
0: É, a gente tem um roadmap de produto, esse é um roadmap extenso, a gente não vai parar por aqui,
1: Legal.
0: a gente está em nem 10% do que a gente gostaria de atingir, mesmo já atingindo muitos estudantes, e a gente sim vai evoluir, como qualquer tecnologia que evolui, e sempre em prol de uma educação de qualidade.
1: Obrigado, viu, Rafael, pela
0: Obrigado.
1: participação aqui no SP Tecnologia. Quando quiser, está convidado a voltar aqui com a gente, tá
0: Muito
1: bom?
0: obrigado.
1: Gente, ponto final aqui no SP Tecnologia. Acabou. A gente se encontra no nosso próximo programa. Até mais.

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Fala pessoal, tudo bem? Tá tudo bem mesmo, hein? Vamos junto que tem muita notícia no SP Tecnologia de hoje, ó. Inovação, ciência, cultura, tecnologia. Então bora, roda a vinheta.

Eu já abro o programa te perguntando, você confiaria a sua mala a um robô? Hein? Confiaria? O que você acha? No Japão, isso já tá virando real. Tinha que ser lá, né? No aeroporto de Tóquio, robôs humanoides vão começar a carregar bagagens na pista, isso mesmo. A ideia veio da Japan Airlines para diminuir o peso do trabalho humano e ajudar num problema sério por lá, a falta de mão de obra. Assunto que a gente falou aqui no SP Tecnologia, né? Os robôs têm cerca de 1,30 m e funcionam por algumas horas e já foram testados perto de aviões, levando cargas e interagindo com funcionários. Por enquanto, olha, é um teste, mas a ideia é expandir isso, viu? No futuro, eles podem até limpar os aviões. Enquanto isso, a segurança continua 100% nas mãos de pessoas. E a pergunta que fica, isso é praticidade ou começo de uma nova rotina nos aeroportos, hein? Será que chega aqui no Brasil? Fica aquele suspense, né? Ainda falando de robô, segura essa, viu? Imagina um de mais de 200 mil reais para atender clientes. É isso, tá acontecendo. Uma empresa apresentou no Salão de Pequim um humanoide feito para trabalhar em lojas concessionárias, viu? Ele ainda conversa, dança e até canta. Imagina ele soltando a voz, lá, lá, lá, lá, lá. Tudo isso para interagir com quem chega. O robô tem 1,68 m e mais de 40 articulações e consegue funcionar

sozinho ou controlado pelo celular. Por enquanto, ele está à venda apenas na China, viu? A ideia é simples, colocar o robô para atender gente. Você curtiria ser atendido por uma máquina? Já acontece isso, né? Se a gente for ver bem, né? Essa máquina aqui, esse é um robô que a gente está falando, que já está em teste lá na China. Na verdade, já está sendo vendido lá na China, né? E você toparia ser atendido? Imagina, você chega numa festa, chega em algum lugar e esse robô está atendendo você. Coisa de louco, né? Coisa de outro mundo, coisa da China mesmo, né? E olha, a inteligência artificial agora está dando rosto para a história, é isso mesmo, viu? Arqueólogos conseguiram recriar a aparência de um homem que morreu há quase 2000 anos. Vocês estão vendo a imagem dele. A reconstrução foi feita no Parque Arqueológico de Pompeia com a ajuda de IA e dados reais das escavações. Esse homem tentou se proteger da chuva de pedras usando uma espécie de tigela na cabeça. Ele também carregava moedas e uma lâmpada para enxergar no meio da escuridão. Agora, a tecnologia ajuda a mostrar como foram os últimos momentos de quem viveu esse desastre. A história deixa de ser só texto e passa agora a ter cara, expressão e vida, né? Esse homem levando, né? Esse menino levando essa tigela na cabeça, né? Bem real mesmo, né? Olha que coisa doida, a IA transformando isso, muito legal mesmo, viu? Agora aqui no Brasil, viu? O Brasil tá entre, olha só, os que mais geram lixo eletrônico no mundo, é isso mesmo, viu? São 2,4 milhões de toneladas por ano. A gente só fica atrás, sabe de quem? China, Estados Unidos, Índia e Japão. E sabe aquele celular antigo na sua gaveta? Ele faz parte desse problemão todo, viu? O lixo eletrônico não é simples. Tem plástico, metal e até ouro. Para reciclar, precisa separar tudo do jeitinho certo, viu? O problema é que pouco disso volta para reciclagem. E tem mais, viu? Muitas empresas que vendem eletrônicos ainda não fazem a coleta como deveriam. Mas dá para fazer a sua parte. Procurar pontos de coleta, né? Devolver para a marca ou participar de campanhas. Porque tecnologia boa não é só a que avança, é que não deixa rastro no planeta. Exatamente. Tem aquele celular velho, tem aquele celular no fundo da gaveta. Descarta de forma correta, não joga no lixo normal não, porque isso traz um problemão, como é dessas imagens que a gente está vendo aqui no telão. Problema sério mesmo, viu, gente? Porque isso, olha, para contaminar o meio ambiente é demais, viu? E olha, mudando de assunto, um dinossauro brasileiro que foi roubado tá voltando, sabe para onde? Aqui para casa, viu? O fóssil ficou mais de 30 anos na Alemanha depois de ser levado ilegalmente do Brasil, viu? Agora, depois de muita negociação, ele volta para a Chapada do Araripe, é isso mesmo, né? De onde nunca deveria ter saído. Esse dinossauro viveu há mais de 100 milhões de anos e era um predador que também caçava na água, viu? E tem um detalhe importante. O nome dele, sabe qual que é? É Irritador, que veio por causa da raiva dos cientistas, que pegaram o fóssil todo alterado por contrabandistas, viu? Agora, além de voltar para o país, ele ajuda a contar uma história maior, a de proteger o que é nosso, né? A gente tá vendo aí o dinossauro, não é bem ele, né? Mas a gente tá vendo aí o dinossauro que tá voltando pro Brasil. Seja bem-vindo de volta, né? Ainda aqui no Brasil, viu? O Brasil acaba de encontrar a maior pegada de dinossauro já registrada no país, é isso mesmo. Ela foi localizada no sertão da Paraíba e tem 60 centímetros de comprimento. Os pesquisadores acreditam que essa marca é de um predador que podia chegar a 6 metros de comprimento.
A pegada tem 3 dedos e foi analisada com tecnologia 3D para entender melhor o tamanho e o formato. O local já foi isolado para proteger esse fóssil, viu? Agora a missão é estudar essa marca que ficou registrada há mais de 100 milhões de anos. Um passo no chão que conta uma história gigante e a gente tá vendo aí, né, essa pegada toda desse dinossauro. Mudando de assunto agora, 1 mês sem smartphone. Você consegue ficar sem celular, sem redes sociais? E aí, consegue? Pensa nisso e me responde, viu? Um grupo de jovens nos Estados Unidos toparam o desafio, viu? Trocar celulares modernos por aparelhos simples, aquele com o jogo da cobrinha, viu? Sem Instagram, sem Google Maps, sem música no streaming, uma loucura. No começo, eles acharam estranho, né, gente? Muita gente procurando o celular no bolso sem ter nada lá. Mas depois de 30 dias, o resultado: mais foco, menos ansiedade e mais contato com outras pessoas. Até o tédio entrou no pacote e para muita gente isso foi bom, viu? Agora esse movimento está crescendo. Menos tela, mais vida real. E fica a pergunta, você aguentaria ficar off? Eu já tentei, viu? Ficar aquele tempinho sem celular, sem redes sociais. Sem as redes sociais eu até consegui, mas sem o celular eu acho que agora, que é também aquela questão do trabalho, a gente não consegue, né? Mas e você aí de casa, consegue ficar sem o celular? Consegue ficar naquele day off sem celular, basicamente curtindo a vida, interagindo com as pessoas? E também entra aquela pergunta, né? E quem não gosta de interagir com as pessoas? Como que faz sem o celular, né? Mas é de se pensar e também é de se tentar, né? De ficar um tempo sem o celular, né? Olha, antes da gente fazer uma pausa de ir pro intervalo, vou pedir uma coisa pra você. 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Fechado? Agora sim, bora pro intervalo. Na volta tem muito mais SP Tecnologia para você.

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2: É, meus amigos, estamos de volta com o seu programa de ciência, inovação e tecnologia. É muito bom ter você aqui com a gente. Você saberia identificar um perigo na internet antes dele acontecer? Ai, ai, ai, hein? Com cada vez mais jovens conectados, os riscos digitais também ficam mais complexos e muitas vezes, sabe como? Invisíveis. Jogos, aplicativos e até inteligência artificial podem esconder armadilhas que passam despercebidas no nosso dia a dia. E é aí que entra um conceito importante, o letramento tecnológico. Não é só usar, é entender o que está por trás das telas, né, gente? Para falar sobre isso, a gente recebe hoje o especialista Marco Giroto, da Super Geeks. Tudo bem, Marco?
3: Olá, tudo bem?
2: Tudo jóia. Marco, eu já começo te perguntando, o que são esses riscos digitais invisíveis?
3: Geralmente, esses riscos invisíveis, eles não se parecem, né, como um vírus, por exemplo, ou um pop-up suspeito, algo do tipo. Eles são coletas de dados, manipulação para o algoritmo, né, golpes parecem normais, exposição de informação que a criança nem percebe que está dando, o perigo é justamente esse, né? Ele não tem cara de perigo.
2: E aí quando a gente vai ver, a gente já caiu nele, é isso?
3: Exatamente, muita gente cai, aliás, a maioria das pessoas acaba caindo, porque cada dia que passa, esses golpes estão cada vez mais sofisticados.
2: Com a IA, isso vem aumentando cada vez mais ou não? Isso já vinha lá de trás mesmo?
3: Com certeza. Agora com a IA, o crescimento foi exponencial, porque agora o pessoal está clonando a voz, está clonando o seu rosto, está clonando foto, está clonando vídeo, né? E crianças e os mais idosos também acabam caindo muito mais, acreditando muito mais nesses deepfakes, né?
2: É, a gente viu bastante, né? Tem vários, na verdade, memes acontecendo também e vários vídeos virais, né, desse deepfake. E isso acaba sendo um perigo, né?
3: Com certeza, é muito perigoso, porque a IA está evoluindo muito rápido. As vozes clonadas e vídeos clonados estão cada vez mais próximos da realidade. Né? A gente já está chegando num patamar. Vai ser quase impossível você distinguir qual que é o vídeo real, qual que é o deepfake.
2: A gente mostrou até aqui no SP Tecnologia, para quem está acompanhando a gente, que agora estão usando até vozes da própria família, até mesmo para conseguir enganar, para aplicar golpes, tudo. E falando sobre letramento, o que, que seria esse letramento digital, né? E como que a gente faz, né, até mesmo para ter esse letramento digital?
3: O letramento digital é você tirar a tecnologia daquela caixa preta, né? Hoje em dia, a tecnologia é tabu, principalmente nas famílias. Eles acham que tempo de tela é perigoso, que as crianças não podem mais ficar em tempo de tela, porque elas têm que aprender outras coisas, né? O que a gente costuma dizer é que o tempo de tela de qualidade é importante, não aquele tempo de tela a criança só jogando ou só assistindo vídeo, né? Mas sim criando tecnologia, né? Então, o letramento digital, ele tem muito a ver com a criação de tecnologia, saber usar a tecnologia, né? Saber a dominar a tecnologia para que você não seja dominado por ela.
2: Quando a gente fala desses perigos invisíveis, tem como a gente saber, tem como a gente identificar eles, quem são eles, esses perigos?
3: Dá para saber, mas assim, depende de experiência e repertório. Quando a gente fala de criança, adolescente, o repertório deles é muito, muito pequeno, eu acho, né? Porque eles são muito inocentes. Como quando a gente fala de pessoas mais idosas, eles não têm muito repertório na parte digital, em tecnologia, eles acabam acreditando em tudo. Mas falando aqui da minha área, que mais criança e adolescente, eles acham que eles não me explicam nas coisas, né? Eu tenho uma filha, por exemplo, de 10 anos, que está nesse digital, está dentro de jogos, sabe? E ela não vê tudo, ela não sabe que as pessoas podem ser más, elas não sabem que as pessoas querem prejudicar, ela não tem esse discernimento ainda. Você tem que explicar para ela. Então, você tem que ensinar desde cedo, crianças, né, a desconfiar de tudo, primeiramente, né, e a sempre analisar o que você está, com quem você está conversando, o e-mail que você está abrindo, o link que você vai clicar, a mensagem que você recebe no WhatsApp. Isso que você tem que analisar muito bem antes de você sair clicando, ou abrindo um arquivo, ou fazendo algo.
2: Ô Marco, quando a gente fala de crianças e adolescentes, como você disse, tem que ter um cuidado maior, né? Até mesmo porque elas são mais expostas, enfim, à rede social. Tem até essa questão do ECA digital agora, né? Que chegou até mesmo para dar aquela segurada nessas crianças, nesses adolescentes, tudo. Como que você vê esses perigos, por exemplo, como você acabou de dizer, em crianças e adolescentes que acabam não tendo, muitas vezes, a supervisão, né, dos pais?
3: A boa parte dos pais, ela deixa a Deus dará, né? Digamos que eles não têm tempo, na verdade. A boa parte das famílias, o pai e a mãe trabalham o dia todo, a criança vai para a escola, volta, fica em casa, no celular, no tablet ou no computador. Então, acaba que os pais não têm tempo para poder verificar isso. Então, você tem que acabar, essas famílias têm que acabar recorrendo às softwares, né? Softwares que fazem controle de acesso, assim, fazem bloqueios, né? E você tem que monitorar, né? A criança não vai ter privacidade. A criança não tem que ter privacidade. Você tem que monitorar o que ela está fazendo, instala um proxy no seu modem ali, para você saber, gerar um relatório do que ela está acessando, com quem ela está falando. Tem que ficar em cima, nem que você analise isso uma vez por semana, se você tiver um tempo, mas não pode deixar largado. Os perigos estão aí, né? E muita gente, até gente que tem um bom letramento digital, pessoas que trabalham com tecnologia, estão caindo em golpe. Imagina crianças, adolescentes ou até mesmo idosos.
2: Exato, você falou que as crianças, elas precisam mesmo ter supervisão, isso é um fato, e quando a gente fala de supervisão, não é só de Instagram, de redes sociais, mas também acaba entrando em jogos online, né? Porque a gente vê que tem muita criança brincando, jogando entre pessoas que não se conhecem, né? Formando time, e quanto que isso representa de perigo para as crianças e adolescentes, os jogos digitais?
3: Os jogos, eles são um dos mais perigosos, porque hoje em dia os jogos, eles são multiplayer. Então, eles se encontram num ambiente virtual onde você não sabe quem é quem. Né? Às vezes as crianças estão jogando ali, o avatar das crianças está ali, criança mesmo, identificado como criança, e você vai ver por trás da tela, pode ser um homem barbado jogando e se passando por uma criança. Então, e dá para você usar sintetizadores de voz, para você fazer voz de criança. Então, você acaba criando uma amizade, né? As crianças fazem amizade, criam uma conexão entre eles e acabam dando informações que não deveriam.
2: Dados, né? A gente tem que falar sempre de dados, porque normalmente esses jogos acabam pedindo dados pessoais de crianças e adolescentes, né? Os jogos, eles são seguros, esses jogos que acabam solicitando os dados pessoais, enfim?
3: Alguns jogos são seguros, outros nem tanto. Tudo vai depender de que tipo de jogo você está jogando. Alguns jogos não vão te pedir nenhum dado, não vão fazer você criar uma conta com login, senha, no máximo. Outros vão te pedir, por exemplo, dados de cartão de crédito. Tem muitos jogos que você acaba comprando coisas dentro do jogo. Então você é obrigado a ter um cartão de crédito. E às vezes tem criança que vai lá e pega o cartão de crédito do pai, às vezes sem saber, ou às vezes sabendo, né, e esses dados ficam ali expostos.
2: Entendi. Só para a gente encerrar, que tipo de dica você poderia dar para essas pessoas, enfim, que acaba sendo expostas em redes sociais? Que tipo de ensinamento a gente pode passar para essas pessoas, até mesmo por conta desse letramento?
3: Primeiro de tudo, desconfie de tudo, tá? O mundo virtual, ele acaba sendo um pouco até mais perigoso do que o mundo real, mundo real, pelo menos você está ali frente a frente com a ameaça do mundo real. Você não sabe de onde está vindo a ameaça, né? E invistam no letramento digital para os filhos, né? Peça uma escola. Chegue na escola e fala, eu preciso que vocês coloquem letramento digital para ensinar as crianças a dominar a tecnologia. É, não adianta nada só aprender matemática, só aprender português, só aprender geografia e não aprender uma matéria extremamente importante, que é letramento digital, que faz muito mais parte da nossa vida atualmente do que outras disciplinas.
2: Exatamente. Muito obrigado, viu, Marco, pela sua presença aqui com a gente. Super importante esse assunto de letramento digital, porque a gente está vivendo um novo momento na nossa vida, né? Porque a gente acaba vendo que a IA, a tecnologia, cada vez avança mais e para a gente não ter esse risco até mesmo de cair em golpes, né? É muito importante esse ensinamento e esse letramento digital. Mais uma vez, obrigado, viu, Marco?
3: Eu que agradeço.
2: Até a próxima. Gente, segue o nosso programa aqui, depois de falar sobre letramento digital. Quantas vezes o homem já pisou na Lua, hein, gente? Olha, foram 6 vezes entre 1969 e 72. Os Estados Unidos levaram 12 astronautas até lá, viu? Tudo isso, ó, começou com o Apolo 11, quando Neil Armstrong e Buzz Aldrin pisaram na Lua pela primeira vez. Depois vieram outras missões até Apolo 17. Desde então, nunca mais ninguém voltou. Mas isso está prestes a mudar, viu? A NASA já prepara novas missões para voltar à Lua. É, sim, viu? Existem provas, rochas trazidas de lá, equipamentos deixados na superfície e imagens dos locais de pouso, viu? Mais de 50 anos depois, a Lua volta para o centro da tecnologia e a pergunta agora não é mais se, é quando, né? Porque a gente fica assim, a NASA disse que vai ser em 2028, mas muitas vezes tem gente falando que isso pode acabar sendo prorrogado, né? A gente tem algumas imagens aqui da Lua que a gente está vendo, enfim, será que vai ser agora em 2028 ou só em 2030, né? Porque tem aquela situação mesmo de 2030 ter aquele atraso por causa que as roupas não estão prontas. Então tem que aguardar para a gente ver quando que isso vai acontecer. E a NASA quer colocar os olhos na Lua, como a gente disse, viu? O projeto Moonfall vai usar 4 drones para sobrevoar o Polo Sul lunar e mapear tudo antes da chegada de astronautas previstas para 2028. Cada drone vai voar até 50 quilômetros, captar imagens e ajudar a escolher os melhores lugares para pouso e futuras bases. A tecnologia vem de uma empresa que já fez dezenas de voos em Marte, viu? Agora, a missão é mais desafiadora. Os drones vão tomar decisões sozinhos, direto do espaço. Estamos torcendo para dar tudo certo, claro, porque aí, ó, os drones vão mandar as informações. Aqui na Terra, a gente vai ver se vai estar valendo ou não. Um data center feito com neurônios humanos. É isso mesmo, já está acontecendo, viu? Parece ficção, mas já existe uma startup australiana, viu? Que criou um sistema que usa células vivas para processar dados. Em vez de servidores, são neurônios cultivados em laboratório ligados a um chip. Eita, gente! Esses neurônios conseguem aprender com estímulos, como se fosse um cérebro em miniatura. E tem um motivo bem forte para isso, viu? Gastar menos energia enquanto a IA consome muito. O cérebro humano funciona como um bem menos, viu? Mas calma, a tecnologia ainda está no começo e levanta questões importantes, inclusive sobre limites e éticas. Mesmo assim, a ideia já está na mesa, computadores vivos. E a pergunta agora é até onde isso pode chegar. Uma IA, olha essa, gente, uma IA apagou o banco de dados de uma empresa em 9 segundos. Isso aconteceu mesmo, viu? O caso aconteceu numa empresa americana durante uma tarefa comum, aquela tarefa básica mesmo. o responsável foi um cursor baseado em tecnologia da Antiontruic. Sem pedir autorização, a IA decidiu apagar todo o banco de dados, inclusive os backups, isso mesmo. Depois ela mesmo assumiu o erro e disse que não deveria ter feito isso. O resultado, mais de 30 horas fora do ar e clientes sem acesso a informações importantes. A empresa conseguiu recuperar os dados, mas o alerta ficou. É isso, né? Aquela coisa, né? Muito IA. Você colocaria toda a responsabilidade da sua empresa, por exemplo, em robôs, que a gente está vendo aqui no telão. É complicado, né? Então tem que ir com calma. Se tem robô, tem que ter humano até mesmo para conseguir controlar tudo isso, né? Sinais falsos de GPS estão confundindo pilotos no ar. É isso mesmo, viu? Em alguns voos, o sistema começa a dar alerta de perigo, mesmo com o avião em segurança. Isso acontece por causa de interferências no GPS, muito comuns em regiões de conflito. Na tela, o avião pode aparecer fora da rota ou até em outros lugares. E não é raro. Centenas de voos por dia já são afetados. Quando isso acontece, pilotos precisam voltar ao básico e usar outros sistemas para se guiar, viu? O problema é sério. Se os alertas começam a falhar, a confiança na tecnologia também cai. Aí fica a questão, até que ponto dá para confiar totalmente nos sistemas automáticos? Isso porque, né, a gente está falando de uma aeronave, imagina, levando milhares de pessoas, né, centenas de pessoas, e dá um problema lá, gente, dá medo, né? Então, sempre tem que ter alguém lá para controlar isso, e ainda bem que tem um outro sistema, né? Até mesmo porque se esse bugou, tem um outro que pode ajudar a te deixar no destino final, né? Dá para confiar em IA para falar de saúde? Você confia? Ferramentas como ChatGPT, Gemini e Grok estão cada vez mais presentes no dia a dia, tão mesmo, né? Elas respondem rápido, parecem convincentes e até ajudam em muitas situações. Mas tem um problema, a resposta pode mudar dependendo de como você faz a pergunta, isso é verdade, viu? Estudos mostram que em testes controlados, a IA acerta muito, mas na vida real, com informações incompletas, os erros aumentam. E tem casos em que a IA exagera ou erra feio mesmo, viu? Indicando urgência quando não precisa. Ou o contrário também acontece. Por isso, a regra é clara. IA pode ajudar, mas não substitui o médico, viu? No fim, a tecnologia é ferramenta de decisão de saúde. É outra coisa, né? Decisão de saúde é outra coisa. Você usa IA para se informar, mas a decisão da saúde é outra coisa. Não vai lá consultar, ai meu Deus, estou com esses sintomas, o que que eu vou fazer, como que eu faço isso, o que que pode ser? Porque você já sabe, quando você pesquisava normalmente já no Google, já saía que você ia morrer amanhã, né? Com a IA é a mesma coisa, então calma, se você tiver alguns sintomas de saúde que você fala que está assim não percebendo, procura um médico, é melhor, viu? Vamos para mais uma pausa. Na volta tem experimento ao vivo aqui no estúdio, viu? E eu aguardo a sua presença. Até já!
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2: De volta com seu SP Tecnologia e olha que agora tem coisa boa aqui no estúdio, viu? Tecnologia que transforma comunicação em voz. Alunos de um colégio em Santo André desenvolveram um dispositivo para ajudar pessoas não verbais com transtorno do espectro autista a se expressarem no dia a dia. Olha que legal. Funciona assim. A pessoa toca em símbolos na tela e o sistema transforma isso em áudio e texto. Olha que interessante. A ideia é simples, mas o impacto pode ser gigante para famílias, escolas e profissionais de saúde. E hoje eles estão aqui no estúdio para mostrar como essa tecnologia funciona na prática. Eu converso com o Davi Rossi, o Bernardo de Oliveira e o Raul Leite. Tudo bem com vocês, meninos?
5: Tudo bem.
6: Tudo bem
5: e
6: você?
2: Tudo jóia. Na prática, eu já quero saber como que surgiu a ideia desse dispositivo.
6: Bom, a ideia surgiu quando a gente tinha que se inscrever num projeto da nossa escola e a gente tinha que criar algum projeto que solucionasse algum problema social. E aí, observando o cotidiano da nossa escola, a gente encontrou com um aluno, que ele é autista não verbal, e ele tem uma assistente que o auxilia durante o período de aula. E aí, a gente percebeu que ele utiliza um aparelho que custa em média R$30 mil para se comunicar com outras pessoas. Vendo essa realidade que não era acessível para todo mundo, a gente quis criar um dispositivo que tivesse a mesma funcionalidade, porém ele fosse de baixo custo, assim podendo afetar tanto famílias de baixa renda como instituições.
2: Foi difícil o início desse projeto, assim, para vocês até chegarem nesse momento final? Como que foi todo esse processo?
5: A gente está fazendo esse projeto desde 2023, né? A gente começou com uma versão mais simples, a gente foi evoluindo ele e foi algo que a gente foi sofrendo, né? A gente foi trabalhando bastante, foi quebrando a cabeça até chegar no resultado de hoje.
2: Qual foi, o principal problema que vocês queriam resolver com esse dispositivo, claro, além de ajudar esse colega na escola?
6: Bom, além de ajudar esse colega, a gente queria ensinar as pessoas e quebrar essa barreira da comunicação, esse preconceito que existe com as pessoas que têm alguma, não só os autistas não verbais, mas sim qualquer pessoa que tem alguma dificuldade na fala, a se comunicar, a falar com seus familiares, com as pessoas que os auxiliam em experimentos, em clínicas, em sessões terapêuticas.
2: Legal. E agora, na prática, como que ele funciona, até mesmo para a gente entender um pouco melhor? Esse daqui é o protótipo, certo?
5: É.
2: Isso. E aí vocês desenvolveram, vocês não começaram com ele, né? Esse é o final, vamos dizer assim. Essa é a quinta versão. Como que ele funciona na prática? Quem pode me explicar, ele até mesmo?
5: Aqui. Ele tem aqui essa telinha, está desligado. Aqui eu vou ligar ele com um botãozinho aqui do lado.
2: Ele mostra aqui, ó, para 3, para 1, perdão.
5: Aqui. Aí ele tem um segundinho.
2: Baixa só um pouquinho mais para pegar.
5: Aí,
2: isso.
5: Apareceu.
2: Aí, pegou. E aí, ele tem essa tela, né?
5: Aí ele vem para essa tela de seleção com alguns dispositivos Bluetooth próximos. Aqui eu vou conectar nesse primeiro, que é esse alto-falante aqui do lado.
2: Certo.
5: Aí aqui ele vem para essa telinha de seleção.
2: O que está escrito nessa tela? Tá, e o que aparece?
5: No botão de baixo está escrito inglês, uh-huh, né? E embaixo aqui está escrito português, que essa é uma tela de seleção de linguagens.
2: Certo.
5: Que aí aqui eu vou apertar português.
2: Tá.
5: Aí ele vem para essa telinha com desenhos, né? Que representam diferentes necessidades, emoções, sentimentos que a pessoa pode ter.
2: Certo.
5: Aí quando ela quiser externalizar isso, ela vem aqui em uns botões.
7: Estou feliz.
2: Coloca de novo.
5: Aqui.
7: Estou com fome.
5: Ela aparece aqui, a mensagem de texto, o emoji que ela selecionou e também sai um áudio, né? É que nessa telinha ele tem só 6 opções de fala, né?
2: Certo.
5: Mas a gente adicionou mais outras 2 telas de seleção, como você pode ver, totalizando, né, no total 18 opções de fala.
2: E isso é interessante, então, por exemplo, se uma pessoa não verbal, ela quer acabar mexendo, eu posso mostrar aqui para do meio, essa pessoa não verbal quer acabar coisando, então ela só vai apertar aqui, né, ó.
6: Pode apertar um pouquinho mais forte.
2: Ah, tá.
5: Que a tela...
2: Me ajudem aqui, peraí.
5: Opa.
2: Que deu uma apagada. Que é normal, viu, gente? É programa, é assim, é gravação ao vivo. Enquanto a gente vai ajustando aí, eu queria saber de vocês, aproveitando, qual foi o maior desafio para essa ideia sair do papel, por exemplo?
8: Ah, foi definitivamente juntar o touch, o som que sai da caixinha e o texto que aparece na tela, né? Para fazer que isso saia de uma forma fluida e rápida, para o autista não verbal, isso exigiu bastante programação por trás e um processo complexo.
9: Complexo. E vocês usaram quais tecnologias para desenvolver esse protótipo?
8: Bom, a gente usou essa...
9: Que é essa caixinha aqui, né? Que está aqui no, na mesa para a gente, né?
8: É, esse microcontrolador SP32, que é como se fosse o cérebro do nosso projeto, né? Ele controla, ele percebe... Quando a pessoa toca na tela, identifica o emoji...
9: Esse daqui de trás? Esse daqui?
8: É, esse amarelinho aí.
9: Ah, tá. Esse amarelinho.
8: Ele identifica como... Ele percebe o toque, identifica o emoji que foi escolhido, seleciona o áudio nesse cartãozinho SD que está aí embaixo, certo. E conecta com o Bluetooth, expelindo o áudio.
9: E aqui que é o áudio, aqui, né? Aqui, essa bolinha preta, né?
5: Essa bolinha MP3. Vou colocar a caixinha aqui. Aí, ó, aqui tem esse alto-falante Bluetooth que vai se conectar, né, com a telinha.
9: Certo.
5: Tem a S32, que o Raul já explicou. E tem aqui esse botão liga e desliga, que a gente mesmo soldou, né, com o fio que veio da telinha. Conectado com power bank, que é a fonte de energia interna, e vai se conectar também com a S32.
9: Esse dispositivo, ele pode ser ajustado para cada tipo de usuário? Por exemplo, estou pensando em colocar outras palavras. Ele pode ser ajustado?
8: Sim, isso é uma das vantagens dele. Além do custo e da simplicidade, ele pode ser... você pode adicionar emojis, adicionar textos, adicionar falas, de forma que isso seja customizável para cada tipo de usuário que for usar, né?
9: Vocês fizeram esse teste com os alunos com o colega de vocês da escola.
5: A gente não chegou a testar ainda com nenhuma pessoa que possua o espectro autista, mas a gente entrou em contato com alguns profissionais da área, né, psicopedagogos, psicólogos, para pegar a opinião deles sobre o projeto, né, e receber um feedback e saber o que a gente pode melhorar, planos futuros, né?
9: E como que foi o retorno?
5: Eles elogiaram um pouco o projeto, mas eles falaram muito também sobre o tamanho. Que é um dos nossos planos principais, né? Diminuir o projeto, deixar ele o mais portátil possível. E um dos pontos positivos, né, foi a própria, como o Raul já disse, a adaptabilidade do projeto, né, que ele é algo muito customizável, né? A gente decidiu usar essa tela touch porque ela dá muitas mais opções para a gente de falas, de desenhos, de emojis, do que uma telinha, do que um tecladinho, né?
9: Esse dispositivo, ele pode ser usado em casa ou em qualquer ambiente? Como que é?
8: A ideia é a versatilidade e o dispositivo ser portátil, né? Porque de um jeito ou de outro, a comunicação e o ato da gente se expressar é algo que acontece toda hora. E até para os autistas não verbais. Então, esse dispositivo, até pelo tamanho dele, a ideia dele ser portátil para que o autista não verbal leve para os lugares, para poder comunicar e quebrar essa barreira da comunicação.
9: E como que foi esse trabalho? Vocês tiveram orientação de professores? Como que foi tudo? Como que foi, na verdade, reunir? Vocês fizeram em trio mesmo? Ou tem mais gente que acabou não conseguindo vir? Como que foi todo esse processo?
5: A gente começou, né? No começo do projeto, a gente tinha um grupo com mais participantes, mas ao longo do decorrer do projeto, né? Alguns foram saindo, outros foram entrando. Aí acabou com nós três aqui. E a gente, ao longo desse percurso, teve o nosso professor, né, de biologia e robótica orientando a gente, o Luiz. E ele ajudou bastante, né, no decorrer do projeto. Ele foi que deu o empurrão inicial pra gente e a gente foi continuando.
9: Teve algum momento que vocês falaram assim, meu Deus, não vai dar certo isso, vamos tentar uma outra opção ou não? Vocês estavam confiantes que era esse mesmo e que era isso que vocês iam fazer?
6: A ideia, a gente teve muitas ideias, vendo o que acontecia mais na nossa escola, mas essa ideia foi a que mais pegou. A gente falou, pô, como que a gente pode ajudar tanto essas pessoas que precisam desse auxílio e também ajudar a sociedade, ajudar essas pessoas. Então, a gente teve muito esse foco nesse projeto e a gente, mesmo quando dava alguma coisa errada, a gente não desistia dele e continuava seguindo em frente.
9: Não tem como a gente pensar assim no impacto que isso pode ajudar as pessoas. E qual que impacto vocês acabam esperando, né, que vocês esperam na vida de uma pessoa não verbal que o dispositivo pode ajudar?
5: A gente espera, né, que o dispositivo ele ajude a pessoa a socializar, né? Porque o ser humano ele é um animal social, ele precisa dessa comunicação, né, desse contato. A gente espera que ele tenha, né, uma melhor qualidade de vida, né, podendo se expressar, podendo emitir os pensamentos dele. Tanto em situações, como você falou, na escola, em casa ou em clínicas, qualquer situação.
9: Vocês imaginam ver um dia essa tecnologia sendo usada, por exemplo, em escolas públicas?
5: É uma possibilidade, né? Que a gente, uma versão antiga do nosso projeto, né, que a gente foi apresentar em uma mostra, a gente foi lá em Salvador, né? Aí a pai de Salvador, ela pediu uma dos nossos protótipos, né, para ficar com eles. E é algo que a gente planeja fazer com eles também, né, distribuir alguns justamente para testar, né, e obter o feedback do projeto, para a gente saber o que a gente tem que melhorar, o que é bom manter, o que tem que tirar, para ter esse feedback, né?
9: Os retornos que vocês estão tendo, os feedbacks, eles estão sendo positivos? Como que está sendo tudo isso?
6: Os feedbacks, em geral, foram bem positivos, mas sempre tem alguma coisa para melhorar, né? Em todo projeto sempre existe alguma coisa para melhorar.
9: Na vida, né?
6: Tem alguma coisa para melhorar. Então a gente segue trabalhando para arrumar cada vez mais, tentar deixar cada vez menor, cada vez com mais opções. Então cada vez tornar isso mais acessível, com maior compatibilidade para qualquer pessoa. Então a gente sempre quer melhorar, mas já estamos num ponto muito bom.
9: Foi evoluindo bastante, né, pelo que vocês falaram, né? Que essa é a quinta versão, né? E qual que é o próximo objetivo agora?
5: Eu acho que é fazer uma versão mais compacta desse, né? Tentar aumentar a tela, aumentar a saída de som, né? Deixar mais potente. Mas a gente não tem ainda uma ideia principal, tipo, de mudar completamente, fazer outro tipo de caixa, outro formato. A gente, por enquanto, está pensando em melhorar esse protótipo.
8: Isso, certo. Como o Davi falou, melhorar a interface, mas também continuar entendendo as necessidades reais dos autistas não verbais, né? Já com as autorizações em mãos, familiares, institucionais, a gente vai poder testar com autistas não verbais e receber a perspectiva deles sobre isso, né? É isso aí.
9: Vocês têm noção de tudo que vocês estão fazendo? Como que isso pode revolucionar uma pessoa que normalmente acaba ficando excluída até mesmo participar de uma rotina que a gente se diz normal?
6: Assim, pra gente que tem contato com isso diariamente, pra gente é algo muito simples, mas pra outras pessoas, só de ter um aparelho que a pessoa consiga se comunicar com outra pessoa já é algo extraordinário. Então pra gente tem um valor muito pequeno, mas pra certas pessoas tem um valor muito grande no nosso projeto. Então a gente acha que já impactou bastante gente e vai impactar cada vez mais.
9: Certeza, certeza. Eu acho que quem está assistindo a gente sabe da importância que como que é, quem tem filhos, enfim, quem tem alguém na família não verbal sabe que a importância que isso ajuda, porque mexe também muito com o sentimento, né? A questão de saber como a criança está, se o ambiente está agradável para ela, né? Isso é bem interessante. Como que foi? Vocês disseram que foram para Salvador, né, participar de uma feira. Como que foi participar desse evento? Como que é participar desses eventos levando um dispositivo, uma tecnologia que vocês criaram?
5: É muito legal, né, poder ter a oportunidade, né, de participar dessas mostras, dessas feiras. Nessa que eu estava falando foi a Mostra Nacional de Robótica, né, MNR, de 2023, se eu não me engano. E a gente levou uma versão, né, a primeira versão. E como você falou, as respostas, né, os retornos mais gratificantes que a gente teve foi o de familiares, né, que a pessoa falava que gostou, né, do nosso projeto, gostava da nossa iniciativa, falava que tinha um filho, um primo, um sobrinho que possui, né, o autismo não verbal e que seria algo que ia ajudar bastante. Isso foi o que a gente achou mais legal, acho, das mostras.
9: E nessas mostras vocês acabam vendo vários outros dispositivos, né? Uhum. O que te chama a atenção também?
6: Assim, quando a gente viaja para mostrar o nosso projeto, que a gente não foi apenas para a Mostra de Salvador, a gente já foi para outros eventos. Em 2024, a gente se classificou para a IST, que é uma mostra lá nos Estados Unidos, então a gente foi apresentar nosso trabalho lá fora. E ano passado, a gente escreveu nosso projeto na FEBRAS, que é a maior feira de ciência e engenharia da América Latina, e a gente foi um dos finalistas, então um dos 300 melhores projetos do Brasil. E a gente foi, no começo desse ano, apresentar lá, ficamos uma semana apresentando. E todas essas experiências que a gente tem durante esses eventos, a gente aprende muita coisa com outras pessoas, porque a gente tem uma realidade diferente dos outros. Então, algumas adaptações que eles fazem, a gente não conhece e a gente acha muito inteligente. Então, a gente vai aprendendo conforme cada necessidade de cada um em cada lugar. Eu acho isso muito legal.
9: E como que foi a recepção, por exemplo, nos Estados Unidos, nessas outras feiras, assim, vocês mostrando? Porque, querendo ou não, acho que tem muita gente que pensa em falar, ah, eu tenho um projeto aqui que eu queria levar para fora. Como que foi a recepção deles lá fora com um produto, vamos dizer, 100% brasileiro?
6: A recepção foi muito positiva, porque o evento que a gente participou eram pessoas do mundo inteiro, então todo mundo sabe das diferenças que existem em cada país, cada um tem suas limitações. Então todo mundo sabe que o que você fez ali, você deu o seu melhor para entregar aquilo de melhor que você consegue, que você conseguiu fazer naquele momento. Então todo mundo aplaude, todo mundo fala muito bem do seu projeto. Então isso é muito gratificante, tanto para a pessoa que está explicando, tanto para a pessoa que está entendendo como que funciona.
8: É, a vantagem de participar dessas feiras é que você tem uma opinião externa sobre o trabalho, e ao mesmo tempo você entende que um trabalho como esse, que ajuda outras pessoas, tem um impacto real para melhorar, no nosso caso, a comunicação, por exemplo.
9: Sim, sim. Não tem como a gente não falar da parte mais difícil, né? Que tem hora que você começa a fazer um projeto, começa a falar, meu Deus, não está chegando no resultado, não está chegando no resultado. Qual foi a parte mais difícil? A tecnologia ou entender a necessidade do usuário?
8: É, como eu falei, a tecnologia exigiu bastante da gente para conectar o touch, o áudio e o texto. Mas a tecnologia, no final de tudo, a gente aprende. Mas entender o usuário é sempre um processo constante de empatia. Então, a gente conseguiu evoluir bastante com a tecnologia, só que entender usuários, autistas não verbais, é sempre um processo.
9: Esse projeto mudou a visão de vocês sobre o assunto?
5: A gente acabou vendo, né, que muitas pessoas elas não conseguiam, né, se comunicar normalmente, né? Tinham essa dificuldade, não só autistas não verbais, né? Mas qualquer pessoa que possua algum tipo de apraxia da fala, né? Algum problema na fala, que é algo que a comunicação é algo muito importante pra gente, né? E se ela for negada, pode impactar muito nas nossas vidas.
9: Quantos anos vocês têm?
5: 16.
9: Olha, gente, 16 anos e já transformando o mundo, enfim, transformando a linguagem que a gente normalmente fala, né, a linguagem a linguagem assertiva mesmo, né, para outras pessoas. Daqui vocês falaram que o próximo passo é reduzir. Vocês querem testar isso com pessoas não verbais? Como que está sendo esse processo? Porque vocês só levaram para especialistas, né? Tem interesse de entregar para uma criança, enfim, para um adolescente não verbal?
5: A gente quer, primeiramente, usar ele, dar ele para uma pessoa que possui espectro autista, testar ele, porque é o retorno mais importante que a gente tem, né? Que não importa se o especialista achar alguma coisa, se o usuário achar tal coisa melhor, né? A gente quer entregar para alguém poder usar, a gente, com base no retorno dessa pessoa ou dessas pessoas, a gente melhorar o projeto com uma versão final.
9: Quando vocês foram para os Estados Unidos, vocês apresentaram esse projeto, vocês tiveram alguma premiação, alguma colocação, era uma disputa, como que era?
6: Não, o evento que a gente foi era apenas uma amostra, então tinham muitos projetos e cada um tinha o seu horário de apresentar no seu stand em tal lugar. Então não era uma premiação, era apenas uma amostra para ver mesmo como que cada país resolvia algum problema social. Não só social, mas pode ser algum problema político que ocorre no país, alguma demonstração do que acontece no país dele. Então, acho que não teve nada de premiação, nada de competição. Tudo ali um ambiente muito amigável.
9: Está vendo que a tecnologia de vocês está chamando muito a atenção, né? O que vocês esperam disso para o futuro?
5: A gente espera poder espalhar, né? Poder distribuir essa tecnologia, né? Porque, como eu já disse, a comunicação é algo muito importante para a gente. Então, ter essa oportunidade de disponibilizar a chance de se comunicar para alguém vai ser algo muito legal, né? Algo que a gente planeja fazer.
9: Que mensagem vocês deixariam para os jovens que querem criar soluções como essa?
5: Que no começo pode ser, assim, parece ser difícil no começo, parece algo impossível, mas com muito trabalho, com tempo, você vai dar certo, você vai conseguir.
8: É para as pessoas olharem ao redor e tentarem resolver problemas que elas vejam, e que uma ideia que pode parecer só uma ideia no começo, pode no futuro mudar a realidade de outras pessoas.
6: Sempre vão ter fracassos, sempre alguma coisa vai dar errado, você vai desanimar de fazer o projeto, mas não desiste, porque se você desistir, você vai estar perdendo todo aquele progresso que você fez tanto aquele trabalho duro que você ficou noites fazendo. Então, mesmo que alguma coisa dê errado, continua fazendo que alguma hora você vai acertar. Porque com os erros você também aprende.
9: Vocês têm alguma ideia do que vocês querem fazer no futuro, eu digo, de profissão? Querem seguir na área de tecnologia ou pensam em outra carreira?
5: A gente não decidiu ainda exatamente o que quer fazer, mas eu acho que todo mundo aqui vai para uma área mais de engenharia, né?
6: Sim, exato.
5: Mais tecnológica.
9: Gostam bastante.
5: Uhum.
9: Eu quero agradecer vocês aqui pela presença no nosso programa, no SP Tecnologia. Muito legal trazendo esse dispositivo. Quero até fazer a última pergunta, até mesmo antes de encerrar. Para quem quiser saber mais do dispositivo, tem algum Instagram, algum site que pode entrar, enfim, que tenha as informações? Ou essa foi pega de surpresa?
6: Essa foi pega de surpresa. Mas na nossa escola, se você quiser entrar em contato com a nossa escola, eles têm Instagram. O nome é Colégio Estoco, no Instagram. E mandando mensagem para eles, vocês conseguem entrar em contato com a gente, com o nosso professor Luiz, que aí a gente pode auxiliar, falar uma dúvida, qualquer dúvida que vocês tiverem, a gente pode tirar, sim, alguma dúvida específica, falar com vocês, conversar nossa trajetória, sem nenhum problema.
9: É isso, gente. Olha, a gente encerra a edição de hoje do SP Tecnologia. Mais uma vez, quero agradecer aqui os meus amigos que vieram aqui, mostraram essa tecnologia principalmente para pessoas não verbais, tá? Nosso programa, quer saber mais do nosso programa? É só acessar as nossas redes sociais. Vai lá no YouTube, deixa seus comentários, Instagram, LinkedIn, enfim, e também TikTok. A gente se vê no próximo programa, tá, gente? Até mais. Tchau.
5: Tchau.
6: Tchau.

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0: gente já começa essa edição do Campo Paulista mostrando um espaço que ilustra muito bem o crescimento aqui da fazenda do Luiz Koga, né? O crescimento familiar. Aqui a gente tem uma bananeira que já representa aqui uma família, né?
1: Isso. Aqui, Beatriz, tá vendo esse pé aqui com cacho, né?
0: Aham.
1: Uhum. Esse a gente chama pé mãe, né? Ela tá com cacho. E essa aqui do lado é a filha dela.
0: Aham. Uhum.
1: E essa aqui é a neta, né? Essa aqui é a neta. Então, a mãe, a filha e a neta.
0: Já vai se desenvolvendo.
1: São três gerações.
0: Três gerações.
1: É.
0: E aqui hoje na fazenda não é diferente, né? A gente também está na terceira geração aí já.
1: Exatamente.
0: Então conta para mim, como é que tudo começou aqui?
1: Aqui, a gente viemos aqui em 1971, nessa... bairro Capitão Brás.
0: Uhum.
1: E nesse sítio aqui, a gente começou a arrendar uns pedaços de terra aqui do proprietário.
0: Uhum.
1: E meu pai plantava verdura naquela época, não é banana.
0: Uhum.
1: E a gente plantava as verduras nessa terra aqui. Um dia, um amigo do meu pai, finado Takashi Fukuda, ele falou pro meu pai, né, se experimentar a cultura da banana, que ele plantava banana na terra dele.
0: Sim.
1: E meu pai precisava estar sempre aí pedindo para ele fazer o serviço de máquinas, né, limpar os terrenos. E ele orientou meu pai que experimente um pouco a banana, que a banana é uma cultura que é muito rentável. Bom de se lidar aqui, uma região muito boa para banana. Meu pai começou a plantar os primeiros pés de banana lá embaixo, onde a gente mora.
0: Uhum.
1: É outro terreno.
0: Sim.
1: Em 1980, aí começamos a plantar banana nessa terra.
0: Uhum. E aí deu muito certo.
1: Aí deu certo. Foi essa terra aqui, que hoje meu pai sempre falava, né? Que essa terra aqui foi onde alavancou, proporcionou, né, todo o que a família Koga se conquistou.
0: Uhum.
1: Foi daqui que...
0: Nessa terra.
1: Dessa terra que gerou.
0: Uhum. Né? E aí, nisso, vocês vieram de outra região do estado,
1: viemos,
0: né?
1: Viemos do município de Itapecerica da Serra, né, em São Paulo. Em um bairro chamado Aldeinha, a gente morava lá. E lá meu pai já plantava lavoura, repolho, batata, mexia com essas lavouras lá.
0: Uhum.
1: Só que lá as terras são bem mais, menos fértil, né?
0: Uhum.
1: Meu tio...
0: Bem mais secas também,
1: Meu tio já comprava verdura daqui e levava para ser a Gesp, né? Meu tio era comerciante e foi onde meu tio falou pro meu pai, venha conhecer um pouco as terras aqui de Cajati. Aqui tem umas terras maravilhosas. E meu pai veio visitar em 70.
0: Uhum.

0: implementamos nessa aqui, que depois a gente voltamos para banana. E realmente hoje ainda a cultura da banana para nós aqui no Cajati, Vale Ribeira, se torna seu o carro-chefe, o número um, que hoje a gente temos também com palmito, né, pupunha,
1: Sim.
0: mas ainda o carro-chefe é a
1: É a
0: banana.
1: banana.
0: É, então.
1: E aqui qual que são as principais vantagens, assim, de estar aqui nessa região e poder fazer isso aqui no Vale do Ribeira, que é uma
0: Olha,
1: região de Mata Atlântica, né?
0: a vantagem que aqui nós estamos aqui entre duas capitais, Curitiba, São Paulo, que é o grande nosso consumidor. Outra vantagem, São Pedro. Ainda São Pedro manda a chuva para nós. Tem ano que sim, tem ano que chove menos, mas ainda mesmo assim, graças a Deus, a gente aqui trabalha aí com o apoio do São Pedro. E essa distância de você produzir o seu produto e estar perto da capital como São Paulo e Curitiba. Então, a distância hoje, o transporte, influi muito nas vantagens do preço. Então, com pouco transporte,
1: Dá pra fazer
0: valor
1: muita coisa.
0: pequeno, a gente chega o produto até o consumidor.
1: E aí, aqui também tem uma outra vantagem, né? Porque, como a gente falou, já tá na terceira geração. Então, hoje o seu filho também já faz parte aqui desse processo.
0: Isso. Hoje, graças a Deus, o meu filho Vitor, né? Ele está aqui me acompanhando. Se Deus quiser aí futuramente passar o bastão para ele. Passar bastão para ele, como meu pai passou o bastão para mim. Então, eu estou preparando ele para esse momento de passar o bastão.
1: E aqui hoje, como a gente estava dizendo, são 400 hectares, né, de
0: É,
1: produção.
0: esse sítio tem 400 hectares de banana. E nós temos outros sítios em outros terrenos, né? Que aqui logo em vizinho também. Mas essa fazenda aqui tem 400 hectares.
1: Que é a maior delas.
0: É uma das maiores.
1: E aí tem os outros da família já produzem outras variedades de fruta, é isso?
0: Isso, tem o meu irmão que um produz produz banana, produz palmito, pupunha, tem fábrica de
1: De palmito.
0: palmito, né? Outro meu irmão já continua com a banana, mas produzindo também aquele mexerica, né? É muita mexerica em Pariquera.
1: Sim.
0: Então, nossa família aí tem diversos outras culturas. E a minha irmã, comércio de banana em Curitiba, né?
1: Então, bastante gente trabalhando aí
0: É, a
1: para
0: família,
1: abastecer o país, né?
0: a nossa família é grande. Hoje emprega em soma de 800 famílias, toda a nossa família Koga, né?
1: E tudo aqui na região do Vale do Ribeira.
0: É, tudo aqui no Vale Ribeira.
1: E aí, hoje o que significa também para o senhor trazer, né, ter essa questão familiar, ver que o legado do pai continua, ver que consegue passar para frente também isso para os filhos?
0: Ah, sim, para nós, assim, para mim está sendo um orgulho, né? Eu acho que aqui está minha vida, trabalhei toda a minha vida junto com meu pai, até o dia do falecimento dele, estava junto com ele, e hoje estou continuando, dando a continuidade do que ele me passou, né? Então, para nós, isso aqui significa muito. Não é apenas uma fazenda, né? Aqui a minha história, a minha vida está aqui.
1: E
0: Para
1: também
0: contar.
1: da
0: É,
1: família, né?
0: da
1: Continua.
0: minha família também. Aqui tem muita história.
1: Muita história.
0: É.
1: E aí, como a gente estava conversando há pouco tempo atrás aqui nos bastidores, o senhor estava falando que na configuração que a gente tem, que a gente vê hoje aqui, faz mais ou menos 15 anos.
0: Isso. Em 76, a gente veio nessa terra. Mas em 71, meu pai veio morar na terra aqui do vizinho, tá?
1: E aí, aos poucos, foi
0: Foi
1: arrendando, construindo.
0: arrendando e comprando aos poucos, pedaço, pedaço, e foi adquirindo, né?
1: Até se tornar o que aí esses 400 hectares de hoje.
0: Isso. dessa fazenda.
1: Uhum.

0: Mas a família Koga hoje passa de 2.000 hectares, né?
1: 2.000
0: É.
1: hectares. Então, bastante, bastante coisa. Dá para produzir bastante coisa, né?
0: Dá, dá.
1: E aqui hoje, a família Koga é um dos maiores produtores de banana também na região, né?
0: É um deles, né? Mas tem pessoas também de grande porte aqui, tá? Nossos vizinhos aqui, né? Tem.
1: E tem gente que também foi construindo aos poucos depois de passar por aqui, né?
0: É, isso aqui. Tem um exemplo de algumas pessoas que passaram por aqui, foram funcionários, foram colaboradores daqui, hoje viraram mega empresários, né? Tem
1: E
0: história
1: aí,
0: bonita aqui.
1: todo mundo trabalha junto, não tem muita competição, tá tudo certo.
0: Não, a gente veio lá de berço mesmo. Quando vem de berço não tem
1: Não tem essa.
0: essas vaidades.
1: Tem espaço para todo mundo.
0: Tem.
1: E aqui se consome muita banana, né? O Brasil
0: Não.
1: consome muita banana, então,
0: É.
1: com certeza aí não é um problema.
0: Ah.
1: Até porque, para produzir a banana leva um tempo, né? A gente estava falando aqui, são mais ou menos
0: Isso.
1: 10 meses, é
0: 10
1: isso?
0: às 11 meses, a partir do momento que ela aponta lá na terra, né? O filhote leva uns 10 a 11 meses para estar cortando, o cacho está pronto para ser comercializado.
1: Esse cacho aqui ainda tem que crescer mais um
0: É,
1: pouquinho.
0: esse ainda vai levar uns 2 meses aqui. 2 meses para ela estar boa de
1: De
0: corte.
1: corte.
0: É.
1: E aí, para conseguir produzir aí esses 5 milhões de quilos por ano, em média, quantas bananeiras tem? Tem uma noção ou não? Não
0: É,
1: chega.
0: aqui a gente no meu sítio aqui tem 600, 500, 600 pés mudas, né?
1: Mudas.
0: Pés, né?
1: Que aí vão se tornando várias, né? Essa
0: Isso.
1: questão de brotar mesmo não precisa ter uma intervenção humana, ele vai fazendo isso sozinho.
0: Isso. Só dá continuidade do tratamento, da fazer toda essa seleção, né, de filhotes, né? Que ela nasce vários outros brotos, né? E que a gente tem que controlar para não ter competitividade.
1: E aí, aquele coração que a gente vê do cacho de banana, isso tem que tirar ou não?
0: É, isso quando chega o ponto de soltar as últimas pencas, né, da fruta da banana, a gente corta, elimina ela, né, para que ela não atraia, não roube muita energia
1: Para banana conseguir crescer bem.
0: para encher as bananas.
1: E aí, aqui o adubo também não é uma grande preocupação, né? Porque ela
0: É,
1: meio que vai gerando a própria matéria
0: isso.
1: orgânica.
0: A cultura da banana tem essas vantagens, comparando com outras culturas, que ela gera do próprio pé dela, gera muito adubo orgânico, né? Você pode observar todas esses pés que foram cortados, ela vai gerar adubo. Então, uma parte do adubo está aí,
1: Tá aqui.
0: e a conservação do solo, micro-organismo embaixo desse depois eu vou mostrar para vocês. Virar aquele pé que está apodrecendo ali, você vai ver um centopéia de várias perninhas comendo o tronquinho da banana.
1: Vai fazendo a
0: E ela
1: decomposição.
0: fazer a decomposição e aquele virar adubo.
1: Vira adubo.
0: É.
1: E aqui uma grande vantagem, né, que a gente vai ver daqui a pouco também, o quanto isso contribui, é justamente a questão da água. Como a gente está numa região de Mata Atlântica, é muito mais fácil na questão da irrigação, né? Praticamente desnecessária a irrigação.
0: É, ainda em termos de irrigação, a gente tem um pouco da dificuldade, que temos bastante água, sim, mas nesse sítio meu aqui, ela tem poucas veias de água, né? Ela está mais subterrânea. Tem muita água no subterrâneo, mas nascente aqui, na represa, não temos. Então nós temos essa dificuldade de fazer uma irrigação no bananal.
1: Mas aí tem a chuva que ajuda bastante, né?
0: Ah, São Pedro, ela nos ajuda bastante ainda aqui, graças a Deus.
1: E a gente tá vendo aqui nos outros cachos que eles estão embaladinhos, né?
0: Isso.
1: E aí, pra que que precisa fazer esse processo de embalar para proteger as bananas?
0: Isso, esse é contra qualquer, vamos supor, os passarinhos, né? Às vezes fazem o ninho dela dentro do cacho, os insetos vêm ali, pica na banana. Então qualquer marquinha na banana, quando ela fica madura, ela aparece
1: E
0: as marcas.
1: aí.
0: E ela dá a aparência,
1: Não tão boa, né? Lá pro
0: quando
1: quando chega
0: chega
1: no
0: na
1: mercado.
0: gôndola do supermercado, já conta tudo, que foi maltratada.
1: Sim, então precisa proteger bem, né?
0: Proteger, proteger. E dá uma coloração melhor.
1: E tudo isso está sendo passado de pai para filho, né? Então o filho já está
0: Isso.
1: sabendo tudo.
0: É.
1: É interessante quando a gente pensa no bananal, justamente porque da mesma
0: Isso.
1: maneira ali que o bananal vem se reproduzindo, quase que organicamente ali, sem precisar de intervenção, aqui na família também vai sendo passado de pai para filho, quase que por osmose, né? Vai acompanhando tanto que já vai
0: Exatamente.
1: descobrindo como é que funciona.
0: É, exatamente. A cultura é interessante, a gente está sempre aprendendo dia a dia, né? A gente temos aqui mais de 30, 40 anos de banana, mas todo dia tem novidades, né? Todo tempo tem algumas novidades, algumas tecnologias, são cruzamentos de muda feita em laboratório, né? Então, a gente também vai se atualizando.
1: E aí entra também a questão da juventude, né? Eles trazem um
0: Isso.
1: pouco essa visão aí da tecnologia, da importância dessa modernização, né? Até para
0: Isso.
1: catalogação ali de como estão os pés. Daqui a pouco a gente vai ver também que já tem uma tecnologia, inclusive, de pulverização feita por meio de avião. É o avião ou é
0: Isso.
1: drone?
0: É avião.
1: É avião mesmo, pilotado.
0: Aqui esse sítio está sendo para o avião, né?
1: E aí?
0: Para combater as pragas do fungo, né? Esse aqui é um fungo. Essa espinta que está vindo aqui são fungos que a gente combate esses para não, senão ela morre a célula, né? E ela não dá a energia para preencher as frutas da banana.
1: Que a banana ela também precisa de sombra, né? Já
0: Não,
1: céu.
0: ela precisa do sol e ela se alimenta do sol
1: Do sol
0: através da folha.
1: da folha, entendi.
0: Então ela puxa a energia do sol através da folha para mandar preenchimento da fruta.
1: Mas a fruta em específico não pode receber uma luz direta assim.
0: Não, muito, muito forte não, porque o sol o sol do verão chega a queimar as frutas. Então, por isso essa proteção também serve para proteger o raio solar.
1: E aí que tem essa preocupação, então,
0: É.
1: né? De colocar, de garantir que a folha mesmo esteja bem protegida, né?
0: Isso, a folha, para ela ter as condições de mandar energia para os frutos, ela puxa o adubo da terra e transforma energia e para preencher as frutas. E se você não combater esse fungo, ela vai secando todas as folhas.
1: Todas as folhas.
0: E aí ela não tem energia para captar a energia do sol e nem da terra. E aí a banana, ela não engorda
1: Fica
0: e
1: pequenininha.
0: começa a madurar daquele jeito. Começa a dar cor de amadurecimento daquele jeito.
1: Entendi. E agora, acho que a gente pode mostrar um pouquinho como é que funciona esse processo também do cuidado, né? Da plantação aqui dos bananais. Vamos subir, a gente vai até o aeroporto, que tem aqui dentro da fazenda, para conhecer um pouquinho mais de como funciona esse processo também, né? De proteção aqui das bananeiras e de todo o bananal. A gente já volta.
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0: conhecendo um pouquinho mais de como funciona a produção aqui em Cajati, especialmente na fazenda Luiz Koga. E, é claro, a gente continua conversando com ele, o senhor Luiz, senhor Koga, que explica mais pra gente, né, como é que funciona mesmo esse processo da produção, né? Então, a partir do momento que a banana foi colhida, que aqui o cacho da banana saiu do pé, o que que acontece?
1: Aqui já está no ponto que a gente amanhã vamos estar embalando essa banana numa caixa, que o cliente que comprou essa banana vai vir com o caminhão dela e a caixa vazia. E amanhã a gente vai pegar o nosso pessoal, embalar essa banana e mandar a banana para o destino. Né? Então amanhã vai para Rio de Janeiro essa banana.
0: Caramba, então vai para o país todo.
1: A gente manda a banana para todo o Rio de Janeiro, São Paulo, Santa Catarina, Curitiba, Rio Grande do Sul.
0: Abastece muita gente aqui no país, né?
1: Isso.
0: E a gente, o senhor estava me falando que são várias qualidades, mais especificamente da banana prata.
1: Isso, a banana prata nós temos aqui, essa banana aqui é a Anã. Essa aqui é a Catarina, tá? E temos a Anã e a Galil. Temos três variedades de prata.
0: E aí, qual que é a diferença na fruta? Tem muita diferença ou é mais em relação ao pé?
1: Tem diferença. A banana prata, a Anã, né? Ela é a banana mais parecida mais com essa de Catarina. A Catarina é uma banana mais de tamanho ou de cor, né? Ela dá um aspecto melhor. E a banana Galil, ela torna-se uma banana mais produtiva, que os cachos dela são maiores e as frutas são maiores também, mas com o sabor um pouquinho diferente, né? Ela tem mais um pouquinho de acidez na fruta. E essas bananas são mais doce. São mais saborosa. Então, o pessoal que conhece a banana prata do antigo, ela prefere essa prata. E tem as pessoas que hoje já adaptaram com a banana Galil, né? Que ela é um sabor um pouco diferenciado, com um pouco mais de acidez, né? Mas no mercado, hoje tá se aceitando bem essa Galil. Por causa do padrão, da fruta bonita, das cores bonitas.
0: E quando a gente pensa nessa venda diretamente para o público, é um ponto a se pensar, né? Tem que pensar também na questão estética. Se você que está acompanhando a gente já viu outros programas aqui do Campo Paulista, a gente falou que, por exemplo, a banana pelipita lá no norte do país não deu muito certo porque ela não era tão bonita. Então, trouxeram para cá para tentar uma outra alternativa. E aqui também existe essa preocupação, né?
1: Tem. Infelizmente ainda, né, todas as pessoas que vão no supermercado acaba comprando mais pela aparência. Então, às vezes as pessoas veem a banana com a cor um pouco ofuscada, umas manchas, né? São problema de climático. Nossa região aqui, agora chegamos no inverno, e ela acaba escurecendo mais as frutas. Mas o sabor, a banana em si, a vitamina, são mesmo. É a banana mais saborosa e doce, eu testemunho que o nosso Vale Ribeira tem a banana mais saborosa e mais doce.
0: E aqui tem essa vantagem da questão da irrigação, né? Já que a gente está falando aqui de uma região de Mata Atlântica, a gente tem essa vantagem aí, que a irrigação é um pouco mais fácil, né?
1: Aqui ainda, graças a Deus, São Pedro tem colaborado, né? E claro que tem anos que tem uma estiagem mais prolongada e já deu problema nas frutas, né? Com esse problema, mas por enquanto aqui nós estamos tendo essa vantagem do São Pedro aqui.
0: Que tem ajudado.
1: Ajuda do São Pedro.
0: E a gente, inclusive, aqui nos bastidores estava falando das bananas, ele falou, vou mostrar uma bonita. Eu falei, mas essas daqui já estão lindas para mim.
1: Isso aqui são, a gente fala, resto de safra.
0: Ah, tá.
1: Elas estão feias.
0: Estão feias?
1: Para nós, assim, que conhecemos a banana, o que é banana bonita, não está bonita.
0: Para mim está tudo lindo, né? Eu que não estou acostumada.
1: Como diz, o sabor Porque tá essa ótimo. Banana tem, é sem irreparável. Uhum. Então as pessoas, muitas compram pela aparência.
0: Uhum.
1: Mas quando você vai degustar, é a melhor banana.
0: É a melhor banana.
1: É.
0: E aqui é, a gente tem uma produção grande, né?
1: Como temos. Hoje... Aqui no nosso Vale de Ribeira,
0: uhum.
1: Vamos falar de aqui município de Cajati. Aqui é o maior... área de banana prata do estado de São Paulo.
0: Uhum.
1: A gente falar em estado de São Paulo, o Vale de Ribeira, onde concentra a maior plantação de banana prata do estado de São Paulo.
0: Sim.
1: E de Cajati, principalmente. Aqui
0: uhum.
1: nós, hoje, estamos aí pleiteando, se Deus quiser, aí vai acontecer por esses dias aí, a nosso título da capital da banana.
0: Uhum.
1: Né? Estamos pleiteando lá na Câmara Legislativa, em São Paulo.
0: Uhum.
1: Graças a... E a gente é hoje aqui em Cajati, o município vai estar aí tendo esse privilégio de ter esse título, maior plantação de banana do Vale Ribeira.
0: Uhum.
1: Né?
0: E aqui
1: do estado de São Paulo,
0: né?
1: É.
0: E aqui a gente vê, né, especificamente onde a gente está, que tem... O trator tem tecnologia também funcionando aqui para garantir, mas a colheita, pelo menos da banana, ainda não tem como mecanizar, né?
1: Nessa fazenda ainda a gente é bem manual, né?
0: Uhum.
1: E a gente traz nas carretas trator, os cachos tudo deitado, né?
0: Uhum.
1: Com os colchonetes para não machucar as bananas, né? Não,
0: uhum.
1: E... É o que a gente está conseguindo de buscar essa perfeição da fruta.
0: Uhum.
1: Não é fácil. Mas eu sei que tem bananais que tem cabo aéreo.
0: Uhum.
1: Vem através do cabo aéreo até o seu galpão.
0: Uhum.
1: Né? Mas não, como o meu sítio tem vários morros, né?
0: Uhum. Não, ainda não é possível.
1: Não consegue fazer esse
0: uhum.
1: sistema cabo aéreo.
0: Sim.
1: Então nós vamos tudo no trator. E trazemos bem assim, com os colchonetes, né?
0: Uhum, para garantir essa qualidade.
1: É.
0: E, Sacoga, em quanto tempo essa banana, a partir do momento que ela sai ali do bananal, ela tem que estar disponível para venda, para garantir que ela não vai ser perdida aí?
1: A gente, igual, essa banana vai ser embalada amanhã,
0: uhum.
1: a gente corta hoje,
0: uhum.
1: e... Depois da manhã já está lá no depósito, em uhum. Rio de Janeiro, e está colocando na estufa, na climatizadora, e
0: uhum.
1: dentro de 3 dias vai ao banca do supermercado,
0: uhum.
1: na gôndola do supermercado.
0: Então leva aí cerca de 5-6 dias no máximo.
1: 5-6 dias, a banana desse momento, uhum. ele leva 5 dias para estar lá na gôndola do supermercado.
0: E aí ela já está mais amarelinha, ela já
1: está... Tá,
0: eles
1: passam de um sistema de climatização,
0: uhum.
1: né? Através de um gás, e para fazer a banana madurar todo por uniforme.
0: Uhum. Com os do gás etileno, né?
1: É, isso.
0: Uhum. Que é justamente o gás que ele sai ali da maturação natural da banana. Então, por isso que ele é utilizado aí, porque já garante que essa maturação vai acontecer da melhor forma possível, né?
1: É, para dar uniforme, né?
0: Uhum. Isso. E aí tem todo um cuidado também, no momento da produção, daqui a pouco a gente vai lá mais perto do bananal e vai ver um pouco mais como é que isso funciona, mas esse cuidado, né, de garantir que elas estejam ali embaladas, para que não tenha nenhum tipo de machucadinho ali naquela
1: isso.
0: banana, mas pensado também, de novo, na qualidade e na estética ali da banana, né?
1: Isso. Desde quando as bananeiras soltam o seu cacho,
0: uhum.
1: do pé, né?
0: Sim.
1: O umbigo, a gente fala a flor,
0: uhum.
1: a gente tem esse cuidado. Depois a gente faz toda a proteção com esse saco de embalagem, de plástico, para que os passarinhos não venham ali fazer o ninho dentro ali, bicar a banana, ou algum inseto, né?
0: Uhum.
1: Então a gente faz essas proteção.
0: E aqui
1: também a gente pega... A gente vai fazer ali a classificação, né?
0: Uhum.
1: Lava ela, passa no todo o sistema de detergente, tudo.
0: Uhum.
1: E faz a classificação. Dentro desse cacho tem a banana de primeira e a banana de segunda. Tem descarte também.
0: Entendi.
1: Todas as frutas que têm defeitos, uhum, a gente descarta.
0: Entendi.
1: Então, manda dentro da caixa com maior perfeição.
0: Uhum. E aqui, essas bananas já estão lavadas.
1: Essa ainda vai lavar.
0: Essa ainda vai
1: lavar. Agora vai lavar naquelas caixas que eles estão esperando.
0: Entendi.
1: Ali.
0: E aí aqui, elas ficam... Tem um motivo também para elas ficarem nessa posição, né?
1: É. Aqui elas estão espenduradas, mas elas estavam aqui para ser recebido um tratamento de cloro.
0: Uhum.
1: Quando as bananas estão muito cinza, né?
0: Uhum.
1: Com essa cor de cinza.
0: Sim.
1: Que vocês estão vendo. Isso aqui é fungo. Essa cinza aqui,
0: entendi,
1: é um fungo.
0: Uhum.
1: Aí a gente geralmente coloca, bate um cloro,
0: uhum,
1: e esse mancha escura aqui desaparece.
0: Entendi.
1: Aí fica essa amarelinha bem, bem perfeita.
0: Uhum.
1: Para depois a gente mandar para o mercado.
0: Certo.
1: Então essas manchas meio cinzenta na banana
0: já são eliminadas.
1: É um fungo. Uhum. Ele elimina aqui com cloro.
0: Entendi. E aí essa é a minha preocupação. Ela chega a afetar, por exemplo, por dentro da banana?
1: Não.
0: É
1: nada,
0: mais pela
1: nada,
0: questão estética
1: nada.
0: Mesmo.
1: É estética.
0: Uhum.
1: Que, como eu falei, o comprador compra só com estética.
0: Uhum. Come pelos olhos primeiro, né?
1: É,
0: a gente tem aquela expressão.
1: Isso, exatamente. Não pode ter nenhum defeitinho.
0: Uhum.
1: Isso não é fácil.
0: Não é fácil, né? Bom, vamos acompanhar então como é que funciona esse processo ali na lavagem?
1: Vamos lá.
0: A gente vai lá pra ver de pertinho.
1: Tá, vamos lá.
0: E aí, qual que é a sua função aqui dentro?
2: Hoje, a minha função aqui hoje é monitorar tudo, né?
0: Uhum.
2: O patrão às vezes deixa tudo ali na fiscalização pra mim, né?
0: Uhum.
2: Enquanto ele tem os afazeres dele.
0: Uhum. Né? E aí, faz quanto tempo que você trabalha aqui?
2: Tá indo para 6 anos.
0: 6 anos?
2: 6 anos.
0: Você já tinha trabalhado em outros lugares?
2: Já, já.
0: Já?
2: Manejo de banana já.
0: De manejo de banana?
2: Isso.
0: Mas como é que você fez, decidiu fazer essa transição? Você já tinha trabalhado em outras áreas ou sempre trabalhou com a banana?
2: É que, na verdade, meu primeiro emprego foi banana.
0: Entendi.
2: Pra mexer com banana.
0: Então já começou na banana.
2: Isso. Tem outras profissões, mas o que tá agregando hoje
0: uhum.
2: é a cultura da banana.
0: E aí você tem a sua família toda, depende aqui então do
2: tudo,
0: plantio da banana.
2: Tudo plantio de banana.
0: Uhum. E aí, a sua família, seus pais também sempre já trabalhavam com a cultura da banana?
2: Isso, sempre trabalharam.
0: Uhum. Então já foi sendo passado também, de pai para filho?
2: Isso.
0: E você é nascido aqui no Vale mesmo, sempre foi daqui?
2: De Cajati mesmo.
0: De Cajati mesmo. E aí, você teve um momento assim, que você tomou a decisão, falou, não, também vou trabalhar com a banana, ou foi seguindo o exemplo da família mesmo?
2: Na verdade, foi um pouco um exemplo mesmo.
0: Uhum. Já era uma tradição.
2: E é um serviço que a gente se sente mais à vontade, né?
0: Uhum.
2: Aprende mais coisas do dia a dia
0: uhum.
2: e vamos fazendo.
0: E aí, pra você hoje, o que representa assim, esse trabalho com a banana? O que, que é pra você estar aqui sempre, todos os dias, no seu lugar?
2: Cara, assim, falando mesmo assim, hoje a banana hoje é mais reconhecida, né? Mais reconhecida. E a gente vê. Falando em outros estados, né, tudo. A gente agora ganhou um selo, né,
0: uhum.
2: de reconhecimento. Mas é mais, pra gente é mais praticidade.
0: Uhum.
2: Às vezes a gente vai trabalhar numa empresa aí, não tem mesmo conforto que o bananal está trazendo hoje.
0: Uhum.
2: Muita cobrança. Hoje aqui o Luiz dá todo, né, todo o apoio para o funcionário.
0: Uhum.
2: Né? Aí tem um pessoal também aí que vem colaborando com isso aí, né, para as coisas acontecerem. E tamo aí.
0: Pra quem trabalha é muito bom, né?
2: É bom.
0: Parece que tá quase em família.
2: É.
0: E aí você passa o dia todo aí, nem sente.
2: Fiscalizando assim, a gente é uma rotina, né?
0: Uhum.
2: Vira rotina pra gente.
0: Uhum.
2: E a gente já acostuma. Pra quem nunca trabalhou, é um bicho de 7 cabeças, mas pra gente que já tá acostumado...
0: Já segue, já tá
2: isso.
0: acostumado. Tá certo. Logo aqui a gente já está então no processo de lavagem, é o último processo antes dessa banana então seguir para quem vai colocar a venda, né?
1: Isso, aqui a gente faz o embalamento, né?
0: Uhum.
1: E amanhã o caminhão estará aqui carregando essas caixas embaladas.
0: Uhum. E aí aqui estava me falando que essa água então vem da nascente.
1: Isso.
0: Que vocês usam aqui, então mais uma vantagem aqui da região do Vale do Ribeira, né?
1: Isso.
0: Água. E aí é feita a lavagem aqui.
1: Isso. A gente faz a lavagem, coloca o detergente, coloca o produto aí para fazer essa lavagem, né? Pra qualquer tiver alguma bactéria, alguma coisa, a gente já elimina aqui.
0: Já tira aqui.
1: É, já tira aqui.
0: E aí, o senhor estava falando que vocês fazem a separação da classe da banana. Qual que é a principal diferença entre elas?
1: É, a classificação, quando vai para supermercado, de esses hipermercados, ela exige um padrão de banana.
0: Sim.
1: E você olhando o cacho, nem toda a penca é mesmo padrão.
0: Uhum.
1: Então ali a gente já faz a classificação, é a primeira, e a segunda a gente separa para outra caixa.
0: Entendi.
1: E essa segunda a gente coloca em outra caixa que eles pegam e colocam nas gôndolas, como fosse uma banana mais com outra classificação.
0: Uhum.
1: Tem o prêmio, né?
0: Barata.
1: É. Geralmente a gente vende mais para feira, né? Como tem vários fregueses que quando pessoas que querem para supermercado, a gente tem que escolher as bananas padronizadas.
0: E
1: o feirante, geralmente, ela leva tanto a primeira como a segunda classe. E lá eles fazem a venda deles lá separado, né? E coloca nas bancas lá, como fosse primeira, com um valor, e a segunda com outro valor.
0: É, quem vai na feira em São Paulo já deve estar acostumado. As bancas de banana são enormes, e aí tem várias qualidades, né? Tem várias classificações também ali das bananas. Então tem a banana nanica, tem a banana prata, e aí tem as suas subdivisões ali,
1: sim,
0: né?
1: Sim.
0: E aí a gente já vê bem esse exemplo. E aí, na prática, a grande diferença, então, é mais estética também.
1: Isso, estética. Que geralmente, banana primeira classe, ela não pode ter defeito. Ela tem que ter um padrão de tamanho, cor, né?
0: E aqui, então, essas pessoas que estão fazendo esse trabalho, em média, quantas pessoas hoje estão empregadas aqui pela fazenda Luiz Cobra?
1: Hoje, a gente tem na faixa de 80 funcionários, colaboradores, que trabalham nesta fazenda.
0: Sim.
1: Mas já tive aqui nessa fazenda 150 colaboradores.
0: Mas você está me falando que, por ser da família, a região tem muita gente da família trabalhando, são muito mais pessoas empregadas, pensando aí se for juntar todos os irmãos, todos os áreas,
1: sim.
0: Né?
1: A nossa família, ela hoje emprega quase 800 famílias, né? Ela tem que cada um dos meus irmãos tem os seus bananais, a sua roça, né? Suas atividades. Tem uns que mexem com mexerica, outro mexe com palmito. Então nós temos diversas outras culturas.
0: Sim.
1: Fora a banana.
0: Então é bastante gente mesmo trabalhando para fazer com que o Vale do Ribeira cresça cada vez mais na agricultura,
1: sim.
0: Né?
1: Banana hoje, aqui em Vale Ribeira, em Cajati, é um dos carros-chefe da parte de empregatividade e também da economia e social. Hoje, aqui em Vale Ribeira, se emprega mais de... Em Cajati, vou falar em município de Cajati. Eu, diretamente, tem umas 5 mil famílias que dependem da bananicultura.
0: Então é realmente aqui o carro-chefe da região, né? E a gente sabe, mais uma vez, a questão climática ajuda muito, mas também existe uma questão de que são cidades menores, né? E isso também contribui bastante para que as pessoas conheçam um pouco mais daquilo que está acontecendo ali, acaba não tendo tantas outras opções, mas se firma aí na questão da bananicultura.
1: Sim, com certeza. Hoje até tem muitos colaboradores que já estão vindo das empresas que estão trabalhando aqui do nosso município mesmo, que fala que trabalhar em bananicultura está sendo um salário mais recompensável.
0: Né?
1: Então, as coisas mudaram muito. E a gente percebe que eles mesmos são testemunha que hoje trabalhar, às vezes, numa empresa, né, daqui da nossa, do nosso município mesmo, a bananicultura tá avançando bastante.
0: Tá valendo mais a pena, né?
1: É, tá melhorando, hoje... as coisas estão melhorando.
0: É, e tudo isso muito firmado na questão de que a banana ela é muito mais manual, né? Isso. Apesar de terem algumas possibilidades de mecanização, não é a coisa mais fácil do mundo. Então, não. A gente ainda segue aí nesse padrão da produção manual mesmo, né?
1: Muito, muito. Aqui é 100% manual.
0: Uhum.
1: Então, a gente depende muito da mão de obra manual. Uhum. Não tem como mecanizar. Em outras regiões, tem os cabo aéreo, né? Que
0: uhum.
1: ajuda um pouco mais. Mas não vi nenhuma região que fala que tem máquina embalando banana.
0: Não tem como.
1: Não.
0: Até porque essa seleção tem que ser feita
1: à mão,
0: né?
1: À mão.
0: Uhum.
1: Depende da pessoa ali, um a um, olhando e todo o processo, né?
0: E precisa ter um treinamento para fazer isso? Como é que funciona?
1: Ah, a gente precisa.
0: Uhum.
1: Então, hoje a gente está até pensando, né, de fazer esses cursos, né? E tenho conversado assim com todos os meus amigos banicultores. Nós
0: uhum.
1: temos que criar um curso em conjunto e praticar todo tipo de atividade que exige na bananicultura.
0: Uhum.
1: Embalar, ensacar, adubar. Então tem vários serviços que precisam ser profissionalizados para buscar a perfeição.
0: A perfeição,
1: é.
0: Porque tudo isso exige muito conhecimento, né? Então,
1: isso.
0: E não é todo mundo que vem dessa família longeva aí na produção, né?
1: É. Mas, graças a Deus, a gente vamos avançando, né?
0: Uhum.
1: Devagarinho. Antigamente não era nada disso que você está vendo aqui.
0: Uhum.
1: Hoje as fazendas estão se aprimorando, estão melhorando as condições de trabalho, tá? E a gente vem se preocupando com isso. E fazer com que todo mundo tenha aí uma evolução, né?
0: Uhum.
1: Tanto do colaborador e a bananicultura traz tudo isso aí. Ela representa tudo isso aí para nós.
0: Sim. E aqui, queria entender mais uma vez como é que funciona o passo a passo desse processo. Então, as bananas saem ali do bananal, como a gente viu lá no início, aí elas vêm para cá e ficam armazenadas ali, penduradas, como a gente viu agora há pouco.
1: Isso.
0: Aí, a partir dali, se tiver algum fungo, alguma coisa, passa por essa lavagem do cloro.
1: Isso, passa por essa lavagem.
0: Uhum.
1: Nessa água tem o produto, né?
0: Uhum.
1: Combate esses fungos, tudo, e
0: uhum.
1: toda a impureza da banana. E ali a gente embala,
0: uhum.
1: garantindo a sanidade.
0: Uhum.
1: Garantindo a sanidade da banana.
0: Sim. E aí vai tudo embalado, também protegido, né? Como a gente está vendo aqui.
1: Isso.
0: E aí vem esses caminhões, eles pegam isso e aí vão distribuindo.
1: Vão,
0: também
1: vão levar para seus depósitos
0: uhum.
1: e nas suas climatizadoras. Coloca ali por 2 dias.
0: Uhum.
1: E coloca o gás, né, para amadurecer uniformemente,
0: uhum.
1: que é aquele gás do etilênio,
0: uhum.
1: tá? Leva 2 dias e depois abre, aí distribui para os gôndolas do supermercado.
0: Tá certo. E olha, eu acho que tem mais gente que deve fazer esse processo dessa mesma maneira, né?
1: Ah, sim.
0: E isso a gente também fica sabendo... a partir de agora, na feira também, que acontece aqui na região do Vale do Ribeira com diversos produtores. Vamos ver?
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0: A gente continua a nossa visita aqui na fazenda do Luiz Koga, na cidade de Cajati, Vale do Ribeira, em que a gente está falando sobre a importância da produção de banana aqui para o Vale do Ribeira, a região que mais produz em todo o estado de São Paulo. Inclusive está perto aí de receber uma denominação, né?
1: Isso.
0: Aqui na cidade.
1: A gente está aí para receber aí o título da capital da banana, né? Do nosso município. É uma conquista para nós aqui do Vale Ribeira. Quando a gente sempre fala assim, não somos nada sem o nosso Vale Ribeira, né?
0: Pois
1: então,
0: é.
1: A gente veio para nosso município, mas essa conquista é do nosso Vale Ribeira.
0: Com certeza.
1: Isso.
0: Bom, aqui a gente já está ouvindo o Luiz Koga, mas a gente também vai conversar agora com o Vitor, que está aqui junto com a gente, filho do Luiz Koga. Ele que agora é a terceira geração, né? Quem vai começar, está começando a cuidar um pouquinho mais, né, Vitor?
2: Estamos.
0: Aprendendo.
2: Aprendendo todo dia, né?
0: E aí faz quanto tempo que você começou a trabalhar por aqui?
2: Foi no comecinho do ano passado.
0: Uhum.
2: Então, mais de um ano.
0: E aí tem uma parte que você gosta mais, o que você tem curtido fazer aqui na fazenda?
2: Ah, é ver o resultado, né, do trato, todo dia, assim, mudança que tá.
0: Uhum. E a gente vê que é uma conquista a longo prazo, né, seu Koga?
1: É.
0: Então, ele vai aprendendo também como é que funciona a vida, né? Eu acho que reflete muito isso.
1: E é um sonho de todo pai, toda mãe, né? Ver o seu filho, porque essa conquista de hoje, dessa minha vida com a banana, veio desde os meus pais. Né? Desde meu pai. Meu pai, comecei a trabalhar há 6 anos de idade com meu pai, fazer as tarefinhas de casa, e depois eu fui designado para a roça, plantações. E a cultura de banana foi a cultura que nos deu muita. Tudo que nós conquistamos, né? Foi através da cultura da banana. Antes da banana, nós mexíamos com a lavoura, outras hortaliças, né? Mas que foi o carro-chefe da nossa virada foi a banana. E graças ao meu pai, quero deixar aí, né? Hoje, meu eterno pai diz assim, nunca vou esquecer dos ensinamentos. Que ele deixou aí para mim, e graças a Deus tô mantendo aí essa cultura da banana, e sempre está aí aprendendo mais, cada dia mais, as tecnologias, as culturas, né? E hoje o meu orgulho é estar passando para o meu filho, né? O futuro sucessor e meus filhos.
0: Sim.
1: E dizer da minha alegria, dessa conquista. De estar passando o bastão para ele, mais futuramente.
0: E para você, Vitor, o que representa esse processo agora de estar recebendo essa responsabilidade também, né?
2: É um peso, né? Um peso que... Muita responsabilidade também, né? Levar isso para frente também.
0: E você tem orgulho, né?
2: Sim, tenho muito orgulho.
0: Você encarou todo esse processo mais como uma obrigação ou como algo natural, que você já esperava que fosse acontecer?
2: Foi algo natural, né? Queria também, tinha um pouco de interesse de entender, né? De aprender também, e acabei vindo também um pouco por interesse também.
0: Então já gostou bastante de participar desse processo?
2: Sim, já aprendi bastante também.
0: E para você, Luiz, já também era esperado, né? Você já esperava assim ou... teve uma preocupação em algum momento do que eu vou fazer a partir de agora?
1: Nesse processo eu fui para a vida política, né? Entrei na vida política em 2008 e através dessa minha participação em política eu me afastei um pouco daqui dessa... E eu sempre rezava que um dia algum dos meus filhos viesse se interessar a pegar esse bastão, né? E graças a Deus, Deus deu esse destino para ele, e se Deus quiser, ele vai estar aí na linha de frente e tomando esse bastão aí, pegando essa responsabilidade e fazendo com que essa cultura progrida e ajude muitas famílias aí, emprega muitas famílias, a parte social, né? E esse é o meu desejo, que não quero apenas que ele seja bem de vida e através só da riqueza da banana. Mas a maior riqueza, eu falei para ele, é a sustentação, que hoje esse sítio aqui já sustentou 150 famílias, né? Então, e mesmo sustentando as 150, ainda está dando muito conforto para a minha família. Tudo que minha família tem hoje, um carro, uma casa boa para morar, é tudo vem através da cultura da banana. Então, eu sempre falo para ele que cuide bem, com carinho, com responsabilidade, das 150 famílias que empregam esse bananal, e mantenha o conforto da nossa família, né?
0: Vai além da questão financeira também, a gente está falando de legado, né?
1: Isso.
0: Desse cuidado não só com a própria família, mas com todas as outras famílias que fazem parte aqui desse espaço. E, Vitor, você também já vem trazendo, né, com a juventude, traz um pouco a questão da tecnologia, já vem trazendo algumas coisas novas, né? Então, você já tem estudado um pouco mais em relação a isso? Como você quer, alguma coisa que você queira aplicar? Como é que tem sido esse processo também para você?
2: A princípio, a cultura de banana ainda é muita mão de obra
0: humana,
2: né? Então, ainda essa parte de tecnologia ainda não foi desenvolvido nada muito que facilite ainda, né? Sei, trator, as partes. Hoje em dia, mais diferencial agora é o drone também, né? Mas ainda nada muito, muito impactante, né?
0: E aí que entra esse cuidado, né? Direto aqui com a banana, justamente para garantir que ela continue sempre saudável, continue dando muitos frutos.
1: O banana hoje na nossa cidade, município de Cajati, ele é responsável pela metade do emprego que emprega Cajati hoje, é a bananicultura. Então, ela é muito importante, a parte social, a parte, né, das pessoas que moram nesse município, depende da bananicultura. Então, eu sempre falo assim, nós vamos estar sempre aí trazendo inovação, variedades, né? E fazendo com que a banana sustente cada vez mais família, mais emprego, participando da vida social de todo mundo.
0: Com certeza. E essa passagem não costuma ser tão fácil, né? Não é toda família que tem essa facilidade em passar de pai para filho mesmo, mas é interessante a gente ver como isso vem sendo de uma forma muito, feito de uma forma muito natural, né? Então, tiveram conversas difíceis em relação a isso, como tudo isso ia funcionar, ou foi um processo tranquilo?
1: Muito tranquilo para mim, Bia. Quando eu entrei, hoje eu vejo assim, da importância, não é o título que nós vamos receber da capital de banana, sabe? Esse título vem fazer a soma, sim, mas o mais importante, o título mesmo, verdadeiro da banana, é aquilo que ele sustenta várias famílias aqui,
0: sim,
1: né? A parte social, a parte de emprego, a parte comercial, o comércio, vira comércio aqui do nosso local, do nosso Vale Ribeira. Então, eu vejo assim, a nossa esperança que a banana vai trazer mais sustentabilidade aqui para a nossa região, que é muito ligada ao meio ambiente. Nós somos Mata Atlântica aqui, né?
0: Sim.
1: E nós vamos usar muita nossa sabedoria e o nosso conhecimento para que nós possamos viver, desenvolver a bananicultura respeitando todas as normas ambientais. Não adianta a gente ter bananal e a gente não ter a natureza nossa aqui, que a grande riqueza do nosso planeta são as águas, as matas, né? E nós podemos conviver com a bananicultura respeitando o meio ambiente.
0: Isso também isso já está sendo passado para frente, né?
1: Exatamente. E aí eu estou passando aqui para o meu filho, né, dessa responsabilidade, que graças a Deus o meu sítio aqui tem todas as normas, respeitando todas as normas ambientais, poluentes, né, o sistema de trabalho com os colaboradores, tudo dentro das regras, né?
0: Eu então, acho que a palavra que chave é respeito, né?
1: Respeito.
0: É o respeito à natureza, respeito por quem está trabalhando aqui para garantir que tudo continue fluindo. Isso. É o respeito também pela história da família que continua, né? É um legado que se transforma e se transmite de geração para geração.
1: É, o maior legado é aquele que você consegue transferir para as próximas gerações.
0: Uhum.
1: Então não adianta eu pensar em bananal, pensar em bananicultura, sem pensar no futuro, né? Então, o maior legado para mim é deixar isso aí para o futuro para alguém.
0: Uhum.
1: Então, eu falei para o meu filho da mesma forma, o dia que ele trabalhe com essa, para que ele possa passar para o seu próximo sucessor, né?
0: Com certeza.
1: É.
0: Seu Luiz, eu quero agradecer por receber a gente aqui, agradecer também o Vitor por ter topado conversar com a gente um pouquinho. E eu também quero agradecer quem está acompanhando aqui a gente, né? Que mais uma vez a gente ressalta, a gente traz a potência e a importância do Vale do Ribeira, não só de Cajati, mas de diversas cidades aqui do Vale do Ribeira, na produção da banana, na produção do palmito, na produção, de frutas, de hortaliças, de muita coisa que sai aqui desse espaço e que chega na casa de muita gente, não só no estado de São Paulo, mas em todo o Brasil. E às vezes até para fora, né? Tem muita gente que exporta também a partir aqui do Vale do Ribeira. Então, aí fica mais uma vez essa exaltação aqui do Vale do Ribeira. Eu acho que é sempre importante lembrar, o Vale do Ribeira faz parte do estado de São Paulo, é um patrimônio do estado de São Paulo e que com certeza agrega muito na vida de todo mundo, mesmo que às vezes a gente não saiba. Porque pode dar uma olhadinha naquele palmito que você compra no mercado, você vai ver que provavelmente veio do Vale do Ribeira. A banana que a gente pega lá na gôndola do mercado pode muito bem ter vindo do Vale do Ribeira, a maioria das bananas que saem aqui, que vêm aqui para o estado de São Paulo, são do Vale do Ribeira. Então, eu sempre gosto de falar, quando eu venho para cá, quando a gente vem gravar o Campo Paulista, o quanto o Vale do Ribeira tem uma enorme potência que a gente precisa sempre respeitar, né? Aprender também com os produtores daqui, porque a gente sempre volta a falar sobre a questão de sustentabilidade, de muito respeito. E, é claro, agradecer mais uma vez aqui por a gente ter podido presenciar um pouquinho mais de como funciona por trás, né? A gente vê ali a banana chegando pra gente no mercado, mas a gente não vê o que acontece por trás. Então, muito obrigada.
1: Eu que agradeço a vocês, toda a equipe, Bia, e vocês que têm aí comparecido, divulgando a nossa cultura aqui, da bananicultura e do nosso Vale Ribeira. É muito importante para nós divulgar nosso trabalho e aquela pessoa que está consumindo a nossa fruta lá, na gôndola do supermercado, em qualquer região, São Paulo, qualquer outro estado, que aqui vai para 5 estados, né? O banana do Vale Ribeira vai mais ou menos em torno de 5 estados, uhum. Elas são distribuídas. E dizer para vocês, a banana do Vale Ribeira, a gente diz assim, é a banana mais saborosa, mais natural. A gente respeita realmente todas as normativas do uso do agrotóxico, tudo certinho, tudo dentro da normalidade. E tenha certeza, você aí que está consumindo a nossa banana aí, experimente. Não é porque tem um risquinho na casca que vai influir o sabor.
0: Pois é.
1: Muitas vezes as pessoas têm um risquinho na casquinha, vou deixar
0: gosto
1: de lá. Não,
0: uhum.
1: Dentro da a banana em si não interfere em nada. Pode experimentar que é muito saborosa, é gostoso do mesmo jeito.
0: É o ouro amarelo,
1: ouro,
0: né?
1: Amarelo.
0: O Vale do Ribeira tem o ouro branco, que é o palmito, tem o ouro amarelo, que é a banana, tá cheio de ouro aqui.
1: E a banana mais doce, mais saborosa,
0: mais saborosa,
1: é do Vale Ribeira. Comprove.
0: com certeza. Bom, com essa mensagem aqui, sempre lembrando que é importante a gente explorar o estado de São Paulo e ver todas as potências que nosso estado tem para oferecer. O estado paulista tem uma potência enorme. É claro, a gente já sabe, mas é sempre bom trazer mais informação para quem acompanha a gente aqui na TV Alesp, que tem tudo a ver com o estado de São Paulo.

0: Hoje eu te levo por um passeio pela memória do estado de São Paulo, em uma época onde mal havia estradas e as pessoas ainda andavam por aí em carroças. O nosso passeio hoje é em uma Maria Fumaça da Companhia Paulista. E apesar das memórias serem antigas, a gente vai tentar colorir para você. Bora? Pedro, maquinista aqui nessa Maria Fumaça há quanto tempo?
1: Profissionalmente, 3 anos.
0: 3 anos.
1: Isso.
0: E você tinha esse sonho ou surgiu assim uma oportunidade?
1: Eu sempre gostei muito de trem, né? Desde muito novo. Era uma coisa que eu sempre gostei, mas não imaginava virar, né? Aí como surgiu uma oportunidade, eu acabei abraçando e já tô há 3 anos aqui, né?
0: 3 anos aqui passando um calor, minha gente, que vocês não têm noção. Eu, pelo menos, ele já está acostumado, né, Pedro? Mas eu tô com muito calor aqui, até porque a gente está dentro da cabine dele, da Maria Fumaça. E aqui me conta como é que funciona, Pedro, basicamente.
1: É termodinâmica pura, na verdade, né? Ela usa a lenha, para a queima da lenha esquenta a água. A água, quando ela esquenta, ela vira vapor. Aí ela pressuriza nela, esse vapor ele fica armazenado dentro desse corpo redondo dela, na parte de cima. E aí é o vapor que faz ela andar.
0: E quando você está aqui, o que é que você basicamente tem que controlar? É a velocidade, porque também vai um foguista junto
1: vai,
0: com você,
1: vai,
0: né?
1: Aqui na máquina normalmente é 2 pessoas que vão, né? É um maquinista e um foguista.
0: Às o foguista vezes, faz o que exatamente?
1: O foguista ele cuida da parte que fica de olho na pressão da máquina. Cuida do nível de água da caldeira e do fogo da fornalha. E o maquinista, ele é responsável por todo o trem, né? Velocidade, freio e tudo que acontece, aí já é o maquinista que é responsável, né? E o que eu tenho que, basicamente, aqui na cabine são os comandos dela, né? Essa alavanca na horizontal aqui é o acelerador dela. Essa alavanca na vertical ali é o que seria, analogamente falando, seriam as marchas da máquina, por isso que ela tem esses dentinhos. Então ela tem a mesma força para frente que ela tem para trás. E esses 2 manipuladores são os freios dela. Esse menorzinho é o freio da locomotiva e esse maior é o freio da composição. Por isso que fica do lado do maquinista. Que isso aqui é o que eu uso para comandar a máquina.
0: Você fica aqui onde eu tô.
1: Fico aí onde você tá. E o foguista fica desse outro lado.
0: Agora, Pedro, quanto de água e de lenha, né, são necessários?
1: Então, para uma viagem de 50 quilômetros, que é o limite dela...
0: Que é o que a gente vai fazer hoje, né?
1: É, não, hoje a gente vai andar 16.
0: 16, bem menos.
1: É, a gente vai andar metade do caminho.
0: 50 quilômetros é o limite?
1: 50 é o limite. Que dela usa os 10 mil de água do tender e usa pelo menos uns 7, 8 metros cúbicos de lenha.
0: É bastante.
1: É bastante.
0: É bastante. Isso aqui tem que ficar cheio. É a capacidade máxima.
1: Sim, ela tem que ficar bem cheia.
0: E vai até 50, que é exatamente porque só cabe até aí.
1: Isso. Tanto que você pode reparar que toda estação da Mogiana, elas tinham originalmente caixa d'água e lenheiro próprio.
0: Para abastecer.
1: Isso. Então todo trem, quando ele parava, desengatava rapidinho a máquina ia lá, pegava um pouco de água e lenha, voltava pro trem e seguia a viagem.
0: Você aprendeu essas histórias basicamente quando você estava estudando, se qualificando para ser maquinista ou também dentro de casa?
1: É, grande parte disso que eu sei da história eu aprendi fora daqui, né, por hobby mesmo.
0: Porque você gosta de trem desde criança?
1: Isso, eu gosto, então por conta disso eu já sabia já bastante coisa já. Mas logicamente a gente sempre acaba aprendendo mais quando começa a trabalhar aqui, né? Tá todo dia aqui, aí você vai vendo coisas que você não... Ou você não entendia direito, ou você não sabia direito o porquê, né?
0: Mas já teve ferroviário na sua família, né?
1: Já, já. Só o meu bisavô, no caso, né?
0: E o que a sua avó contava do seu bisavô, de histórias dele?
1: Então, da parte de operação ferroviária, ela nunca me falou muita coisa, né? Só que ele era engenheiro, que ele começou aqui em Campinas, foi transferido para Porto Ferreira, e que lá eles ficaram em Porto Ferreira até ele aposentar. E aí em Porto Ferreira ele volta para Campinas, né? Todos eles voltam para Campinas quando ele aposenta.

0: esperava? Ou a expectativa e a realidade são diferentes?
1: Ah, acaba sendo um pouco diferente, né? Porque, querendo ou não, tudo mudou, o mundo mudou muito, né? Então a gente acaba, assim, em algumas coisas a gente fala que a gente consegue recriar bem fielmente o como que era, e outras coisas não, outras coisas acabaram, nunca vai voltar a ser como era, né? Mas dá pra gente ver bem, vivenciar bem como que era um trem de passageiros aí dos anos 50, que nem esse que a gente está hoje aqui, mais ou menos.
0: Como é que você descreve a sua experiência? Mas assim, de coração daquele menino que sempre gostou de trem, hoje, estando à frente de uma Mario Hermas.
1: Ah, eu fico bem contente, né? Por estar podendo tocar uma Maria Fumaça, né? Poder estar fazendo um trem de passageiro, fazendo excursão, fazendo passeio comum de final de semana. É bem legal, é bem gratificante.
0: E só para terminar, porque quando a gente pensa em Maria Fumaça, a gente pensa na fumaça.
1: Sim.
0: Por onde é que ela sai? Aqui em cima?
1: Não. Ela sai na
0: Não.
1: chaminé lá na frente.
0: Lá na frente.
1: Isso. Aqui dentro é só a fornalha que fica aqui.
0: E quando eu penso em entrar na Maria Fumaça, vai ser minha primeira vez andando de Maria Fumaça,
1: Sim.
0: eu penso naquele barulhinho. A gente está ouvindo um pouquinho do barulhinho aqui, mas da fumaça mesmo. Agora, lá na frente, vai fazer aquele barulho
1: Assim, é que tá,
0: dos
1: é que
0: filmes, digamos
1: existem
0: assim.
1: vários, que ela faz vários, né? Tem o do compressor a ar, que ela vai fazer também. Tem o sino, que é esse aqui do lado. E daí ela toca o sino. E tem o apito, que é esse que tá aí onde você tá.
0: Onde?
1: Que é essa outra corda aqui.
0: É a outra corda. Opa!
1: Pode
0: Não fez.
1: puxar.
0: Pode puxar mais forte? Para contar melhor essa história, o Maurício aqui, que é da Associação Brasileira de Preservação Ferroviária, diretor institucional, Maurício, sabe de tudo aqui dessa Maria Fumaça e desse. Isso aqui é um tesouro que foi preservado, né?
1: Sim, é um tesouro da nossa da cultura brasileira, né? Da nossa história, da formação aqui do nosso estado.
0: Conta mais sobre o papel da Maria Fumaça na formação do nosso estado.
1: A Maria Fumaça levou o desenvolvimento, né? Foi ela que permitiu que várias cidades surgissem, né? Que a riqueza nossa da época, que era o café, fosse expoado, que trouxesse riqueza e progresso aqui para o nosso estado, né? Falando aqui de São Paulo apenas, né?
0: Falando de São Paulo, mas essa Maria Fumaça, por exemplo, não vem aqui de São Paulo. Essa é que a gente vai entrar hoje.
1: Essa daqui é da antiga Companhia Paulista. Ela começava lá em Campinas, ia até São Paulo, depois ela ia por todo o interior. Ela chegou a ter mais de mil, de quase 2.000 quilômetros de linha, né?
0: Mas é de Minas Gerais que
1: Não,
0: está sendo
1: essa aqui
0: falada.
1: nossa, nessa aqui é de São Paulo mesmo.
0: Essa aqui é de São Paulo
1: Essa é de São
0: mesmo?
1: Paulo. Tem
0: Porque
1: os
0: tem
1: outros
0: umas
1: que
0: aqui
1: vieram
0: de
1: de Minas,
0: Minas, não
1: sim.
0: é?
1: Tem de Minas, tem que ver o locomotivo veio do Sul.
0: E como é que foi feita a preservação desse tesouro da história?
1: A associação ela é fundada em 1977 por um francês e mais duas pessoas que estavam preocupadas já com o destino da ferrovia, que naquela época começou o grande desmonte da ferrovia, né? Já haviam rodovias boas, transporte,
0: Já em
1: descarga.
0: 77.
1: 77 foi que começou a acelerar o processo, né? E ele começou a ver a locomotiva a vapor sendo sucateada, a linha fechada para tudo que era lado. E ele teve essa preocupação de tentar salvar alguma coisa para a história, né? Que se a gente não fizesse nada naquela época, não tinha sobrado nada para as pessoas conhecerem hoje, né?
0: Até porque Maria Fumaça parou quando aqui em São Paulo?
1: A Maria Fumaça trabalhou até o começo dos anos 60, mais ou menos. Depois já foi tudo encostando.
0: Mesmo assim, foram 17 anos aí parada até
1: Sim,
0: surgir a BPF para ir atrás dessa
1: sim. Sim, já
0: história e
1: tinha
0: desse
1: muita
0: restauro.
1: guardada por aí, parada, largada em pátio, né? Que era, na época também elas eram um trambolhão, né? Não tinha como dar fim nisso, né? Porque tinha muita, né? Então eles largavam no pátio.
0: Meu Deus.
1: É, tinha. É que a gente chama, quem que é da ferrovia, a gente chama que eram as filas de morte. Eram linhas, li, linhas e linhas com locomotiva parada, esperando um destino para ela.
0: E o destino foi dado agora com passeio turístico, né?
1: Sim.
0: Mas é essa Maria Fumaça, que era tão importante, foi tão importante para o desenvolvimento de São Paulo, hoje também tem um papel essencial para não deixar morrer essa história.
1: Sim, a gente mantém viva a chama da ferrovia no país, né? Do transporte de passageiros, do transporte de cargas, do progresso que ela trouxe, né? E nós temos um país gigantesco que quase não tem mais ferrovia operando hoje em dia, né? Do que nós tivemos no passado, nós temos uns 20% hoje.

0: Operando.
1: E não só a Maria Fumaça precisou ser restaurada, as estações também.
0: Tudo, tudo. A estação, aqui o projeto do museu é completo. É desde a restauração da linha, recuperação da linha, dos barrancos, das casas dos ex-funcionários, das estações, até chegar nas locomotivas, no carro de passageiro.
1: Isso levou quanto tempo até a Maria Fumaça poder voltar a circular?
0: A associação tá completando 49 anos. Ano que vem já vão ser 50 anos já de trabalho. É desde essa época lutando para recolher equipamento, resgatar equipamento que está abandonado por aí.
1: Ainda hoje tem.
0: Tem, ainda tem alguma coisa. Bem pouca, mas ainda tem.
1: E o que é que principalmente precisou? Tudo isso aqui que a gente está vendo, um restauro da Maria Fumaça, por exemplo.
0: O restauro da Maria Fumaça é o grosso é o capital, dinheiro para gastar. Porque isso daqui é só ferro. É ferro bruto. Infelizmente, nós temos bastante pessoas que vêm com essa cultura de como consertar, como restaurar, como recuperar uma locomotiva. Eles sabem o funcionamento nos mínimos detalhes, né? Felizmente, nós ainda temos pessoas com isso. Temos o pessoal que mexe com madeira, que sabe fazer os trabalhos, os desenhos, né? Que era tudo trabalhado antigamente, né? Hoje é tudo mais simples.
1: E quantas pessoas cabem nessa Maria Fumaça?
0: Cada carro, nós temos carro de passageiro que vão de 46 até 60 pessoas.
1: E era assim naquela época lá, quando no auge da Maria Fumaça, lotava a Maria Fumaça?
0: Lotava.
1: E esses passeios eram feitos daqui até Jaguariúna, já essa era um trajeto feito naquela época?
0: Essa daqui é o de Campinas até Jaguariúna, era tipo um transporte urbano, como a gente chama hoje, como tem os subúrbios lá em São Paulo, os metropolitanos, tinha o trem que parava em todas as estações para levar os trabalhadores, né? Mas esse trem aqui ia até Minas. Essa linha aqui inaugurou a linha para Brasília.
1: E até Minas, aqui.
0: Pessoal, os grandes políticos, presidente eu não tenho registro, mas os grandes políticos passavam aqui para ir para Brasília na década de 60.
1: Quem é que passou por aqui? Você tem uma noção, assim, de uma coisa histórica para contar para gente, além da própria história da Maria Fumaça?
0: Tanta gente importante, o Rui Barbosa passava aqui,
1: Nossa!
0: passava férias lá numa fazenda perto de Jaguariúna.
1: Quando eu penso nessa Maria Fumaça, eu imagino, nossa, vai muito lento, mas não é lento para a época.
0: Não, para a época era uma velocidade fantástica, porque o pessoal era acostumado a andar de carroça, né? Então você pegava um trem que andava 40, 50 km por hora, era uma coisa do outro mundo. Se você fosse comparar com hoje em dia, é igual você viajar de avião. O
1: Nossa.
0: luxo, a ostentação, a qualidade do serviço era de avião.
1: Eram luxuosos os vagões?
0: Tinha vagões simples e vagões luxuosos, que tinha as classes, né? A primeira, a segunda classe, né?
1: Como um avião mesmo que
0: Sim,
1: eu estou falando.
0: exatamente.
1: E o que é que tinha na primeira classe de uma Maria Fumaça?
0: Na primeira classe era um carro melhor, era banco estofado, tinha depende da ferrovia, tinha ferrovias que eram
1: Tá.
0: melhores, né? Tinha um melhor poder aquisitivo, faziam linhas melhores, então a condição do equipamento era melhor, né? Primeira classe basicamente era o banco estofado e bagageiro para você colocar sua bagagem, e um sanitário, né? Segunda classe era banco de madeira, não tinha bagageiro e a maioria não tinha nem sanitário.
1: Nossa, o sanitário era luxo isso, e até para colocar a bagagem
0: Naquela
1: era
0: época
1: luxo.
0: a pessoa ter um sanitário em casa de alvenaria era uma coisa do outro mundo, era uma coisa de luxo mesmo.
1: É, obviamente, eu imagino que o senhor gostaria de ter vivido aquele tempo.
0: Nossa, com certeza. Com certeza. Quem viveu essa época aí de ouro, a gente que gosta, entende? A gente só fica imaginando como foi.
1: Que histórias o senhor lembra da sua família contando?
0: Da minha família em especial, não. Mas a gente escuta muita história aqui no museu do pessoal que viajava, que foi de um estado para o outro, fez a mudança dele no trem.
1: Nossa, deve
0: Faz
1: ser massa.
0: alguns meses veio uma senhorinha aqui, que ela morou aqui quando ela era criancinha. Eu tinha uma foto dela com 8 anos aqui na frente da estação.
1: Ela trouxe a foto?
0: Trouxe que ela já é uma senhorinha, aí os netos trouxeram ela para matar a saudade.
1: Isso é um tesouro, né?
0: Ou se é.
1: Meu
0: São
1: Deus.
0: histórias do nosso povo, né?
1: E vocês fazem de tudo para preservar, no sentido de que tem maquete, tem museu, o
0: Sim,
1: que é que
0: sim.
1: tem aqui que faz parte para contar, ajudar, né? Além da memória dessas pessoas, além do seu estudo histórico, o que é que tem aqui para ajudar a contar essa história?
0: Aqui tudo é preservado para funcionar como era antigamente. Tem coisas que foram modernizadas, né? Tipo freio, eles são melhores do que da época, né? E tudo é revisado, tudo é mantido em segurança para operar com segurança, né? Mas o objetivo é manter o mais original possível para que a pessoa venha aqui e lembre do passado dela.
1: É que infelizmente essas memórias também elas vão
0: Estão
1: se
0: se
1: apagar
0: perdendo,
1: com o
0: estão se perdendo.
1: tempo,
0: Tem
1: vão se
0: geração nossa
1: perder.
0: que já não. Tem geração que já não conheceu o trem funcionando.
1: Isso é o bonito do seu trabalho?
0: Ah,
1: É
0: isso que a gente
1: ajudar a
0: gosta.
1: preservar?
0: Sim.
1: Ajudar a contar essa história?
0: Sim, ajudar a fazer parte disso já é legal, né? Ajudar a cuidar disso aqui. Um pouquinho que a gente faz já é muito legal pra gente.
1: E até quanto tempo você está nessa.
0: Eu tô aqui
1: É,
0: na
1: cuidando de
0: associação
1: Maria Fumaça.
0: desde 2000.
1: Desde 2000, de lá para cá, o senhor viu muitas Maria Fumaças se transformando?
0: Graças a Deus conseguimos salvar bastante coisa de lá para cá.
1: E o que
0: Mas
1: que
0: também
1: mais
0: vimos
1: mata?
0: muita coisa se acabar. De 98 para cá, quando foi feita a privatização, que acabou a rede ferroviária e entregaram, privatizou, né? As concessionárias não tiveram interesse pelas estações, nem pelo trabalho, nem pelo transporte de passageiros. Ninguém quis continuar o serviço. Então nós vimos tudo isso aí se perder, tudo isso aí se destruir, né? Vimos estação que era perfeita, igual essa daqui. Hoje não resta nem o tijolo mais. Então a gente viu muita coisa se perder.
1: Mas a mágica continua viva. O
0: Sim,
1: que é
0: podemos.
1: mais mágico de
0: Com
1: andar nessa
0: certeza.
1: Maria Fumaça? O que é que eu vou mais gostar?
0: Você vai gostar da Maria Fumaça em si.
1: Da experiência total.
0: Sim.
1: Mas o que é? Porque assim, quando eu fecho o olho, eu imagino o barulho da fumaça, né? O barulho, o apito na estação. Eu imagino muita coisa. O que é que eu vou conseguir ver? Fora que a paisagem
0: A
1: deve ser
0: paisagem, você vai
1: incrível.
0: conseguir a paisagem. Vamos passar por antigas estações de trem, vamos passar pelas pontes de rio antiga, né? Vai passar por antiga fazenda de café. É como se você voltasse naquela época. Se você tirasse as casas modernas e os carros passando, é como se você estivesse naquela época.
1: E os locais ainda estão alguns preservados, a
0: Tem
1: maioria,
0: bastante coisa preservada.
1: mas são locais que se eu quisesse passar de carro, se eu fosse, não ia conseguir. Muitos
0: Não,
1: desses locais.
0: a maioria é cortada por estrada hoje em dia.
1: Hoje em dia, pela
0: Sim,
1: modernidade
0: sim,
1: também, né?
0: sim.
1: Porque todo mundo quase tem
0: Tem
1: carro.
0: estrada, tem ônibus, tem tudo.
1: Mas eu estou muito, muito, muito ansiosa para subir nesse trem, nessa Maria Fumaça. E eu queria que você explicasse. Para quem quer ter essa mesma oportunidade que a gente, como é que
0: Para quem
1: faz?
0: quiser vir passear, lembrando que é a visitação que mantém isso aqui tudo funcionando, aqui nós somos um museu, uma associação, mas que mantém um museu. Então, todos os nossos recursos são reinvestidos aqui. Então, tudo que você está vendo aqui foi reconstruído e restaurado. Você tem que acessar o site mariafumaçacampinas.com.br. Lá você compra o passeio para o seu ingresso para o passeio, né?
1: E normalmente fins de semana. Na semana tem muitas excursões de
0: Sim.
1: escola.
0: Agora estamos em março, né? Finalzinho de março começam as excursões de escola. Começa também a excursão de terceira idade, excursão do CRAS, excursão de criança carente. A gente atende tudo isso daí.
1: Tá certo, muitíssimo
0: Obrigado
1: obrigada.
0: você.
1: Vou ter essa experiência
0: Você vai adorar.
1: agora. É uma experiência.
0: É uma experiência. Depois que você
1: Maravilhoso.
0: vier uma vez, você vai querer, já vai ficar pensando na próxima.
1: Olha, é a primeira vez que eu ando de Maria Fumaça. Nunca tinha entrado em uma, só visto, sabe? Quando estava parada mesmo em uma estação. E eu tô tendo várias sensações. Primeiramente, essa sensação do vento batendo no rosto. É muito diferente de quando você está num carro e abre o vidro, porque o vento aqui não te agride, pelo contrário, parece que está fazendo um carinho na gente. O balanço também é muito diferente. Acho que você está sentindo isso comigo de casa, né? Balanço para lá e para cá. E se a gente fecha os olhos, eu consigo ouvir ainda mais os sons. Fumaça saindo, o trem sobre os trilhos. Paisagem, né? Que é belíssima. Tem hora que a vegetação fecha, mas olha só, como a paisagem é linda. São várias sensações incríveis e eu te conto mais sobre isso no próximo bloco.
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0: leva está de volta e quem anuncia é a Maria Fumaça. A gente está aqui parado na estação de Tanquinho, é metade do caminho entre Campinas e Jaguariúna. Aqui a Maria Fumaça para que os turistas ou os alunos das escolas possam entender um pouco mais da história pelas palavras do monitor. Na verdade, o chefe de trem, é o que diz aqui no crachá dele, é o Marcos. Que começou... Na verdade, qual é a tua profissão mesmo, Marcos?
1: A minha profissão mesmo, eu sou tecnólogo em eletrônica.
0: Como
1: né?
0: é que você foi parar aqui?
1: A paixão por trens, né? Os avós ferroviários, e andava muito de trem quando era criança, e eu descobri isso aqui como um passeio. E comecei a vir no passeio, depois descobri a ONG. Por trás do passeio, né? São pessoas apaixonadas por trem, que se dedicam à Maria Fumaça, e num dado momento eu me associei e comecei a vir voluntariamente aos finais de semana, e aí foi aumentando, e agora vem trabalho todo dia.
0: Profissão monitor, chefe de trem.
1: Chefe de trem.
0: Marcos, e quando para, né, a Maria Fumaça, você deu ali uma aula para a galera. Me conta, por que Maria Fumaça?
1: Então, quando os trens a vapor chegaram no Brasil, né, associaram ele com coisas boas. Então, Maria era o nome, e ainda é, segundo o último censo, o nome da maioria das mulheres no Brasil. E Maria também é símbolo de esperança para a religião, e o trem vinha trazendo a esperança, crescimento, nascimento de cidades,
0: tem
1: o progresso.
0: Tem essa peixe religiosa, então, por causa de Maria, Mãe de Jesus.
1: Isso. A gente sempre fala, é Maria da Esperança e Fumaça da Chaminé. E é só no Brasil que fala Maria Fumaça.
0: Que bonito. Não tem um nome assim, um apelido, digamos assim, para Maria Fumaça lá fora?
1: Para os Estados Unidos, eles chamam de cavalo de ferro.
0: Já ouvi falar disso mesmo.
1: A Europa chama de vapor.
0: Uhum.
1: E nós, Maria Fumaça. Mas o nome verdadeiro mesmo é locomotiva a vapor.
0: Mas Maria Fumaça é mais bonito.
1: Muito mais.
0: Marcos, o que é que de mais interessante que você aprendeu vindo para cá e que te fez começar nessa profissão? O que é que tu ouvia das histórias que mais te encantava?
1: Bom, eu sempre fui apaixonado por trem. E o que eu mais sempre me incentivou aqui é ver as crianças empolgadas com uma coisa que elas nunca viram. E também ver a emoção dos mais idosos, ao ver a Maria Fumaça, lembrar da época que viajavam. E sempre durante os passeios tem muitas histórias, né? Do avô que era ferroviário, do pai, de que viajou com o marido. Então, isso daí que é muito bacana, essa troca que a gente tem com o turista é muito gostoso.
0: É, você ouvia, mas assim, você ouvia também essas histórias antes como turista.
1: Sim, quando eu vinha, inclusive, eu falava pro pessoal que era monitor, que trabalhava antes de mim, justamente isso. Ó, meu avô foi chefe da estação da cidade de Brotas. Então a gente.
0: Você era um dos que contavam a história pro monitor.
1: Exatamente, exatamente.
0: E hoje, quando a gente passa por aqui, o que é de história que você. Você deu uma aula de história. Então, qual é a história que você conta aqui para as crianças, para os turistas, além do nome da Maria Fumaça, que você já acabou de contar para a gente?
1: Então, no caso dos alunos, nós falamos muito sobre o café, né, toda a importância desse ciclo cafeeiro para o estado, para o país, toda a riqueza, a construção das ferrovias e o quanto elas ajudaram no progresso do nosso estado, do Brasil. Nós demonstramos para os alunos a comunicação da época, sistema de comunicação, telégrafo, o início do telefone no Brasil.
0: Coisa que eu acho que as crianças acham que nunca teve fio. Imagine um telégrafo, essas coisas, porque telefone para elas não tem mais fio, né, gente?
1: É, tudo hoje digital, né? E a gente leva elas para ver uma comunicação muito diferente, né? De um telégrafo, de um telefone que gastava 40 minutos para completar a sua ligação. E como o mundo era diferente, né? Uma viagem que levava meses num cavalo, que a Maria Fumaça chegou para fazer em horas. Uhum. Toda a revolução que isso causou no país e no mundo, né? A invenção dessas máquinas a vapor.
0: E aqui em São Paulo, principalmente pela história do café, né? Que, como você falou, foi o progresso aqui para essa região, né?
1: Sim, essa Ferrovia, justamente, ela tinha esse apelido carinhoso, né? A Ferrovia Cata Café. Ela foi construída realmente para transportar o café.
0: E o museu? O que que tem de interessante no museu?
1: Nós temos os telégrafos, temos os telefones, e nós temos um museu lá em Jaguariúna, né, no caso do passeio no final de semana, que tem muitos materiais ferroviários. Lá temos feira de artesanato, temos restaurantes.
0: Quando o pessoal vem fim de semana, é
1: Sim,
0: até leva mais tempo, né?
1: é mais longo o passeio. O trem fica 1h20 lá em Jaguariúna, dá tempo para almoçar. Para quem quer voltar no tempo, tem um lugar para você tirar fotos com roupas da época, né?
0: Uau!
1: E aí te leva a pensar que você está numa novela de época mesmo.
0: Nossa, sabe o que eu tô percebendo? Conversando com você, teu olho tá brilhando.
1: Ah, obrigado.
0: Mas brilhando assim de admiração pelo trabalho que você faz hoje. Por estar. Acho que você já foi aquela criança que sonhou, né? Tá dentro,
1: Sim.
0: viajando numa maré fumaça.
1: Inclusive eu me pego pensando nisso aí que você falou. Por exemplo, assim, quando eu era pequeno, eu queria trabalhar na ferrovia. À medida que eu fui crescendo, ficando adolescente, a ferrovia foi acabando, acabando, acabando. E aí não tinha mais trem de passageiro, né? E hoje poder trabalhar a bordo de um trem de passageiro, num mundo, num país que não tem trem quase, é um grande privilégio, porque eu faço o que eu realmente gosto de fazer.
0: Qual é a sensação que você teve a primeira vez que você entrou no Maria Fumaça, você lembra?
1: Ah, para mim foi assim, foi um machado, porque eu não conhecia. E a primeira vez que eu vim, falei, mas tem um trem que anda aqui e é em Campinas, e eu não sabia, e é um trem histórico. Então, inclusive, hoje, tanto tempo, século XXI, tanta comunicação, às vezes eu pego pessoas de Campinas que veio pela primeira vez e não sabia que tinha. Então, é muito legal vocês estarem aqui, que isso vai aumentar a divulgação e as pessoas saberem que tem esse passeio histórico, para matar a saudade de andar de trem, para ver um pouco da história. É muito
0: Com
1: legal.
0: certeza, porque eu tô aprendendo muito com você. Foi a minha primeira vez, é a minha primeira vez andando de Maria Fumaça. Para mim foi super mágico. E eu não tenho esse amor por trem que vocês têm, mas a sensação é única. E muito obrigada por levar a gente para esse passeio, tá? E explicar muito mais sobre a história daqui.
1: Eu que agradeço vocês pela visita e convido todos a vir conhecer o passeio de trem Campinas-Jaguariúna, que é a Maria Fumaça.
0: Agora bora voltar para Campinas? Nosso embarque vai ser nesse vagão que era um dos privilegiados. Pois é, tinha banheiro e até local para colocar as bagagens. Acredite, não eram todos os vagões que tinham esses locais. E os bancos eram acolchoados. Bom, mas será que a gente vai ter que viajar de costas? Porque a Maria Fumaça estava indo para lá agora. Ela vai para lá voltando para Campinas. Não, olha só o que eu descobri. O banco, se você não quisesse viajar de costas, fazia assim. Então agora, só sentar desse lado e aproveitar a viagem. Os detalhes são incríveis. A gente já encontrou aqui dentro um mapa, sabe, de por onde o trem passava. E aqui, olha só que interessante. Tabela de preços dos carros, restaurantes da Estrada de Ferro Noroeste do Brasil. Tem vários preços e assim, bem caros, viu, gente? Olha só, almoço e jantar, 450, esse é o comercial. Prato sortido de primeira e segunda classe, só um prato, R$ 200. E aí vai as refeições, serviços de bar, aperitivo, bebida, sobremesa. Detalhe, tá achando caro? Mas assim, não era no dinheiro, assim de hoje não, não era em real. Olha a data, em 10 de outubro de 1963, pois é, quando ela ainda funcionava. As memórias podem estar se perdendo, mas a gente teve muita sorte de encontrar uma pessoa que tem uma memória viva da Maria Fumaça quando ela passava aqui como trem de passageiros?
2: Exatamente. Eu tive um privilégio, né, que foi nascer em casa ainda, né? Eu nasci na minha casa. E a minha casa é aqui próximo, no bairro Taquaral, na rua Ari Barroso. E à margem, do lado da rua, tinha a linha do trem.
0: Nossa, ainda
2: Então,
0: tem não, né?
2: não tem mais nesse trecho.
0: É.
2: Só tem daqui para lá, daqui sentido Jaguariúna, daqui sentido Campinas para Erradicado. Então, já dentro, acho que do útero da minha mãe, eu já escutava os barulhos do trem, né?
0: Não, mas Hélio, você lembra?
2: Mas eu lembro, quando era bem pequenininho, até minha mãe ficava braba com os maquinistas que fazia barulho, apitava o trem ali perto. Mas eu lembro, assim, que elas eram pretas e saía uma fumaçona preta. Eu lembro um pouco do apito. Aí depois entrou as outras locomotivas, né? Já tinha as outras locomotivas nessa época, né? Que eram as diesel elétricas, mas de primeira geração. E algumas que a gente tem aqui no acervo hoje. Mas eu lembro até o último trem, em 1977, passava as composições de madeira, já tinha a composição de aço inox. E era a coisa mais linda você ver o carro-restaurante que ia na cauda do trem, né?
0: Carro-restaurante?
2: Carro-restaurante.
0: Tinha realmente um restaurante,
2: restaurante
0: lá
2: dentro. Tinha as mesinhas, de um lado era mesa de 4 pessoas, de um lado era mesa de 2 pessoas. E toda a mesinha tinha um vasinho de flor.
0: Ah.
2: Então ele passava a noite, assim, tudo clarinho, assim, você via as florzinhas na mesa, tudo.
0: Sabe,
2: eu acompanhei isso aí até o último trem.
0: Sabe o que você está falando? Eu estou lembrando dos filmes.
2: Sim.
0: E você está falando, está me vendo, vindo à memória, exatamente o que eu já vi nos filmes, esses vasinhos de planta, de flores.
2: Tinha tudo isso daí. O Brasil teve tudo isso até pouco tempo atrás.
0: E quando você era pequenininho lá, você sonhava em entrar numa dessa ou não?
2: Eu passava os trens lá e eu falava, acho que um dia eu vou ser maquinista. Um dia eu vou ser maquinista. E no fim, trabalhei como maquinista aqui, trabalho ainda às vezes.
0: Uhum.
2: Por muito tempo, né?
0: E você trabalha na direção hoje.
2: Trabalho na direção. Foi por causa desse gosto, né, de criança. Aí, em 1983, eu conheci a associação. Ela já começou a ser montada lá em Jaguariúna. Uhum. Aí eu comecei a vir passear, até que em 1986, há exato 40 anos atrás, uma pessoa me convidou para participar da associação, das atividades e tal, né? Aí eu não queria muito, porque eu sabia que eu ia me enrolar até o pescoço, né?
0: E porque sabia que daqui você não ia mais sair
2: para
0: nenhuma outra profissão.
2: Isso, e foi o que aconteceu. Eu estou aqui até hoje.
0: Que bom, né? Porque é um sonho de criança.
2: Com certeza.
0: Que coisa maravilhosa.
2: Com certeza.
0: E isso aqui, hoje, estar dentro de uma Maria Fumaça, é mais ou menos como você imaginava quando era criança?
2: Olha, é um privilégio. É a coisa mais linda que tem esses equipamentos antigos, porque você tem que fazer uma interação ali, homem-máquina. Ela não tem nada automático. Então você tem que ir no som, na prova para ver a caldeira, se tem água, olhar o fogo, olhando a pressão, olhando a lubrificação. Então você interage com ela. Se você não se dá bem com ela, ela deixa você no caminho.
0: Você se dá bem com ela.
2: Tem que se dar bem. Entendeu? Se ela não fala, mas ela te deixa no caminho. Então você vai com jeitinho, ela vai normal, volta normal, suave. É um espetáculo.
0: É mágico?
2: É mágico. Cativa a gente, não tem como depois que você sobe, você nunca mais voltar para ela.
0: Esse apito aí que deixava sua mãe uma arara.
2: Olha.
0: Nunca te deixou.
2: Até hoje ainda eu arrepio. Dá um apito longo aqui que eu vejo a alegria da criançada, o pessoal da idade, né, que viu isso daqui, que participou, né, que viajou de trem. O pessoal chora, o pessoal se emociona, né? A gente fica emocionado também. Não tem como.
0: Eu tô vendo.
2: Não tem
0: como. Eu tô vendo, seus olhos estão brilhando falando disso.
2: A gente se emociona. Você vê com 40 anos que eu tenho aqui, é uma luta, né? Porque a associação hoje, o apoio fundamental dela é o governo federal, hoje através do DENIT, que é o proprietário daqui e que cede o material rodante. Tá acendendo o farol da locomotiva lá. É um farol a vapor, tá vendo?
0: Aham. Uhum.
2: Olha lá.
0: Se depender de você, essa história nunca vai se perder.
2: Nunca vai se perder. Quer você ver, meu filho já tá aqui e no fim eu casei aqui também, né? Conheci minha esposa que trabalhou aqui. Aí acabei casando, meus filhos também nasceram aqui, hoje também tá aqui, já trabalha aqui também. Então fica meio no sangue, né? É difícil sair disso aqui, não consegue.

E aí, gostou do nosso passeio? Chegando aqui a Campinas, a gente tem muito mais coisas para ver. Tem um museu com várias Marias Fumaça, de épocas diferentes. Tem peças do século XIX, por exemplo, onde andaram governadores e por onde muita gente passou, passageiros normais mesmo, apenas viajando ou passeando. Essa é a história tanto do turismo, mas também de como São Paulo se tornou essa grande potência em toda a América Latina e também no mundo. Eu adorei, eu tenho certeza que pra gente que não viveu essa época, agora essas memórias estão muito mais coloridas. O Me Leva volta na próxima semana. Tchau!

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1: Em 2025, a Assembleia Legislativa do Estado de São Paulo completou 190 anos. E agora, em 2026, o Instituto do Legislativo Paulista, que é quem está promovendo toda essa discussão, completa 25. E hoje a gente vai entender um pouquinho mais sobre por quê e como a representatividade pode ter um impacto muito grande em tudo o que acontece no seu dia a dia e nas políticas públicas que te afetam. Vamos lá? E a gente vai falar com a melhor pessoa que pode contar um pouquinho mais sobre a importância da representatividade na política, além de explicar como é que tudo funciona aqui dentro. Olha, eu sabia que você é a melhor pessoa para falar com a gente sobre representatividade, explicar como é que ela funciona.
2: Ai, que honra! Nossa, obrigada, mas eu acho que o melhor jeito é circular. Você quer a representatividade, não pode ficar fechada numa sala. Eu me apaixonei pela área pública. E eu falei, eu quero trabalhar para servir a população, para melhorar a qualidade de vida da população. Comecei a prestar concurso e apareceu o da Assembleia, que foi o primeiro para a gente trabalhar na elaboração de política pública. Passei pelo ILP, pelo Fórum São Paulo Século XXI, muito pouco tempo, e agora eu estou na Secretaria-Geral Parlamentar, acompanhei as audiências públicas do orçamento.
1: Como é o dia a dia na Secretaria-Geral Parlamentar?
2: Tudo aqui depende de acordo, de acerto. Não tem o chefe, o presidente da Assembleia, ele não manda em nenhum dos outros 93. Ele é mais um. Ele tem um papel de organizar os trabalhos. Então, a gente tem que atender a todos e fazer cumprir os acordos dentro das regras do regimento interno da Constituição.
1: Roberta, a gente está nesse espaço onde as coisas são efetivadas, onde elas são decididas, são os espaços, o espaço mais importante aqui da Assembleia Legislativa.
2: Aqui são os 94 deputados, chama plenário porque o corpo todo da Assembleia, a decisão plena, né, todos os 94 decidem. São as decisões mais importantes. As sessões são públicas. Os votos são públicos, até eu tenho orgulho disso, que desde 2000 foi extinto o voto secreto aqui na Assembleia, então mesmo reunião de comissão, que às vezes pode ter uma sessão secreta de CPI, mas por segurança do depoente, a decisão, as deliberações são públicas. E aqui é o lugar supremo decisório, é o plenário.
1: E nesses 94 deputados tem pessoas muito diferentes, pessoas de regiões diferentes, pessoas de etnias diferentes, e isso é muito importante pra gente, né? Essa, por exemplo, é a legislatura que a gente mais teve mulheres até hoje, então a gente tá caminhando, né?
2: Nosso sistema é proporcional de lista aberta, que favorece a diversidade. E a representatividade, a defesa dos interesses da minoria.
1: Quando a gente fala dessa questão de fragmentação partidária, a gente pode ver dois lados, né? Tem muita gente que defende, tem muita gente que vai na contramão, mas também pode ser uma questão de representatividade aqui dentro da Casa Legislativa, né?
2: Eu posso não concordar com você, eu posso ter uma visão de que mundo eu quero, que São Paulo eu quero, muito diferente da sua, mas eu respeito. Você não é minha inimiga, você tem uma ideia de um mundo diferente, a gente vai conversar e chegar numa decisão única. E tem que chegar no meio termo, porque São Paulo é um só.
1: É importante, até quando a gente fala de representatividade, também falar nesse sentido, né? De trazer pessoas de todas as regiões do estado para trabalhar em prol de todas as regiões do estado.
2: Eu posso ter sido eleita, né, pela capital, mas eu estou legislando pelos 46 milhões de habitantes do estado de São Paulo, para todo o estado, independente se é capital ou interior.
1: Você mesmo, que trabalhou muito nas audiências públicas orçamentárias, pode falar um pouco disso, né? De como é interessante quando isso é levado para diversas áreas do estado para ouvir mesmo a população de perto, né?
2: E a gente aprende tanto. É muito interessante que cada região tem uma prioridade diferente. Sempre. Saúde, segurança pública são comuns.
1: Tem alguma maneira de a gente medir o impacto das leis que são aprovadas aqui?
2: O que é PPA? Plano plurianual. Um problema na sociedade que você quer resolver. Os resultados são medidos em produtos, que tem que ser mensuráveis, tem que ter um indicador de resultado. Sessões realizadas significa que a Assembleia está tomando decisões, mas a gente incluiu sessões deliberativas realizadas sobre o total de sessões, projetos deliberados no plenário em relação ao total aprovado. O trabalho não é só feito aqui no plenário. Tem que estar junto à base, tem que conhecer todo mundo.
1: Seja na representatividade, na questão das regiões do Estado, seja na representatividade feminina, na representatividade racial, isso tem um impacto na elaboração das políticas públicas, né? Então, quero entender também um pouquinho quais são esses impactos. Até se você tiver um exemplo pra gente que possa ajudar a ilustrar.
2: Cada deputado parlamentar novo que entra traz uma visão diferente. Tem a preocupação com os portadores de deficiência, com os autistas, com as mulheres negras, com a população trans, com a população homossexual. E assim, o meio ambiente teve assim, 20 anos atrás, era a grande questão. E vai mudando, como a sociedade vai mudando, porque aqui tem que repercutir o que está acontecendo na sociedade paulista.
3: É ser uma vida política ativa não é só para quem está aqui dentro, né, Roberta?
2: Não, e assim, você não pode ser barrado. Você pode participar e deve participar das reuniões de comissão, das sessões. Aqui, qualquer cidadão pode participar. E eu acho que a participação não é só um direito, é um dever. Para você poder dizer... Eu participo da melhoria do meu estado, da gestão do meu estado. Preste atenção, o orçamento é fundamental. Cuidem de como estão gerindo o seu estado, porque vai ter repercussão na sua vida e na dos seus descendentes.
3: Com certeza.
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1: Se você conhece São Paulo, deve saber onde eu tô. Aqui na estação Palmeiras Barra Funda, zona oeste de São Paulo. Esse espaço recebe mais ou menos 355 mil passageiros por dia. E hoje a gente também tá aqui porque tá indo para um lugar muito especial. O sentimento de unidade latino-americana é o limiar de um novo tempo. Essa frase do Orestes Quercia ilustra muito bem o sentimento de Darcy Ribeiro em 1989, quando criou o Memorial da América Latina. Ela, inclusive, está estampada aqui nesse monumento, que é um dos maiores símbolos desse espaço que a gente ocupa nesse momento. Inclusive, hoje a gente vai conversar sobre a importância dele para a união de culturas e também para pensar o desenvolvimento social e econômico de todos os países da América Latina, sempre integrados. E a gente também vai falar um pouquinho sobre como isso afeta os direitos humanos e pode também ajudar com os Objetivos de Desenvolvimento Sustentável da ONU. E como isso também pode transformar a nossa comunidade diretamente. Para falar sobre tudo isso, a gente vai conversar com Humberto Dantas, que é doutor pela USP e também consultor da Unesco. E vai desvendar todas as maiores pontos de importância para a gente pensar nessa união da América Latina. Humberto, vamos começar do básico, e eu acho que o básico é entender o fundamento dos direitos humanos e como a gente entende isso hoje também, né? Porque é muito diferente de quando eles surgiram. Então, eu queria entender um pouquinho essa base mesmo.
6: Legal. O que a gente tem que pensar quando a gente fala em direitos humanos? Da onde surge essa ideia universal de direitos humanos, a Declaração Universal dos Direitos Humanos? 1948. O que nós tínhamos em 1948? O mundo saindo de duas grandes guerras mundiais, né? Predominantemente a Segunda Guerra Mundial. Uhum. O que isso representou para a humanidade? ceifamos milhões de vidas por conta de conflitos de natureza política. A paz é o atípico. O conflito é o esperado. Como é que eu consigo fazer com que esses conflitos sejam entendidos apenas como a existência de diferenças entre as pessoas? Então, eu não preciso concordar com você, mas eu posso simplesmente partir do pressuposto de que, ao discordar, nós apenas estaremos colocando frente a frente noções, ideias, valores, desejos diferentes em relação a uma micro-realidade ou a uma macro-realidade. Da onde surge a ideia das ODS? Em 2015, entender o que será um mundo mais razoável até 2030. Então, a Agenda 2030, com os Objetivos do Desenvolvimento Sustentável, os ODS, inserido dentro desse documento da Agenda 2030, com 17 objetivos e 169 metas. Aí, o que a gente precisa fazer? Ler os 17 objetivos e entender o que o mundo, a ONU, a partir da ONU, mas o mundo, os estados, estão entendendo como esta dignidade e essa possibilidade de nós nos desenvolvermos enquanto sociedade.
3: Eu quero aprofundar um pouquinho no que você falou nessa aplicação das ODS na política pública, né? Então, pensando aqui no micro para que isso se torne macro. Então, pensar no local para que isso vá expandindo. Quero entender um pouquinho melhor isso.
6: São atitudes e são questões de natureza cultural. São questões de natureza educacional. Então, eu capacito as pessoas, eu treino as pessoas, eu preparo as pessoas, eu gero esse valor nas pessoas, delas entenderem que, a partir delas, nós construímos a realidade daquilo que nós desejamos. Pensar na dignidade da pessoa humana. E dignidade da pessoa humana significa que todo ser humano carrega consigo dignidade, possibilidade de escolha, de construção de sua realidade, de pensar que estas pessoas, todos nós, somos dignos e merecemos respeito. Partindo disso, o que nós entendemos neste pacto como um pacto em que as pessoas terão respeito? Um pacto que prime, que zele por lógica de bem-estar social e lógica de liberdade. A partir disso, a gente vai começar a construir essa ideia, de 1948 até agora.
3: Pensando nisso, em objetivos mais concretos, que eles podem ser pensados, desenvolvidos, a partir de um ponto principal ali, que são essas ODSs, né?
6: Eu acho que um dos grandes objetivos das ODSs é a gente dar prosseguimento àquilo que está escrito do ponto de vista da descrição, né? Então, o objetivo, ele é global. A meta consegue ser global. Mas as atitudes precisam ser adaptadas à ideia local.
3: E a gente tem essa questão do glocal, né? O que é o glocal exatamente pra gente amarrar aqui?
6: Glocal é uma palavra muito legal, né? Porque ela é a junção de duas palavras. Então é o global e o local. O global, local. Então, glocal. Então vem de pensar global e agir local. Ou seja, princípios, valores praticados e promovidos localmente pelas pessoas. Local. Então são grandes planos, grandes metas, grandes objetivos que nós, enquanto sociedade, vamos moldando, revisitando e tentando construir para que todos minimamente carreguem consigo a tal dignidade da pessoa humana.
3: E é interessante a questão das ODSs, justamente porque quando a gente tem objetivos, parece que fica um pouquinho mais claro, né? Então as áreas em que as pessoas devem atuar e precisam atuar. Eu acho que isso também pode ser uma maneira, né? Começar a trabalhar as ODSs desde cedo.
6: Será que cada pessoa, quando lê um objetivo desses e lê as suas metas ali determinadas, elas conseguem se enxergar como vetores dessa construção e dessa transformação?
7: Quando, por exemplo, eu tenho uma atitude de preservação ambiental, por exemplo, e que eu imagino que eu não vá gerar impacto com isso na realidade, será mesmo que eu não vou gerar impacto? Será mesmo que ao plantar, ao colher de maneira sustentável, a pensar numa lógica de preservação das águas, qualquer ação de natureza ambiental, estou usando o meio ambiente, poderia usar tantas outras questões, mas será que uma microatitude minha, ela não gera um efeito significativo? A gente tem muita dificuldade, por vezes, para acreditar nisso, sobretudo em sociedades que pensam em primeira pessoa. Eu. Não. Ou eu impactando o global. Isso é extremamente importante. E como é que isso funciona quando a gente educa? Então, você está coberta de razão. Se a gente tiver isso desde cedo na escola, mostrando que a soma de todos os resultados possíveis é que constrói a ideia do valor determinado
6: como princípio geral para as comunidades e para as sociedades, maior a chance da gente ver isso funcionar.
3: E, Humberto, a gente entende que tem nessas perspectivas diferentes, a ONU, por exemplo, as organizações não têm o direito de intervir numa cultura de um país específico, né? Então, eu acho que a gente também tem esse ponto. Como muitas vezes a gente tem essa perspectiva um pouco mais ocidental, a gente não pensa nisso, né? Que não é nosso direito intervir na cultura alheia.
6: A ONU parte do pressuposto, e ela só existe porque as nações se sentiram seguras para tanto, de que existe algo chamado soberania nacional. Eu faço uma Assembleia Geral da ONU, por exemplo, todo ano, e coloco as nações para conversarem entre elas e discutirem valores que podem ser valores universais. Aí eu posso olhar para você e dizer, puxa vida, mas no seu país não é exatamente assim que ocorre. E eu tento te influenciar, eu tento te dizer que não está certo, eu tento às vezes até te constranger, eu tento te julgar de alguma forma em tribunais internacionais. Mas eu respeito a sua autonomia, eu respeito a sua lógica, a sua soberania nacional. E a gente vai tentando construir uma cultura global em torno de alguns elementos muito importantes associados a valores que a gente gostaria que fossem globais. Isso é bastante importante.
3: Humberto, e quando a gente pensa em culturas múltiplas, locais diversos, a gente também tem que pensar em como essa aplicação deve ser feita em todos esses cenários, né? E aí a gente tem essa questão de conflitos também de culturas que acabam criando conflitos, como a gente viu que foi um dos motivadores para a criação das ODSs, né? Então, tem essa conexão também, né?
6: Então, assim, primeiro, entender o conflito como algo natural e entender a paz como algo que nós dois, nas nossas diferenças, conseguimos respeitar para a construção de um resultado.
7: Então, esse é o ponto mais importante. Quer dizer, é partir do pressuposto de que as diferenças sempre vão existir.

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2: Você já parou pra pensar quando é que começaram a te ouvir? Mas ouvir de verdade, ouvir o que você tá falando mesmo. Olha, eu acho que pode ser porque às vezes a gente não tem tanta gente na política que se pareça com a gente. A gente pode muitas vezes enxergar a juventude muito afastado dessa discussão política. A gente também tem que pensar em trazer essas pessoas para dentro do debate, né?
3: Como é que elas vão fazer isso? Elas precisam acreditar que é por meio da ação política que elas chegam aonde elas desejam chegar. E essa ação política pode ser desde as ações políticas mais formais, o voto, a participação em conselhos, a pressão sobre o poder público, desde o grêmio escolar até se colocando como candidato a partir dos 18 a vereador, a partir de 21 para deputado, estadual ou federal, a partir de 21 para prefeito, percebe? Então assim, eu tenho um elemento muito amplo de possibilidades para esses jovens participarem, até questões de natureza mais informal. Uhum. Movimentos, sim, causas, desejos, vontades, reuniões, organizações que mostrem para o universo político formal que este segmento da sociedade, ou que estes segmentos, as juventudes, têm demandas específicas, desejos, leituras de mundo, leituras de realidade, vontades que devem e precisam ser respeitadas.
2: É que tu conta pra gente da sua trajetória, né, na política, primeiro, pra gente começar.
4: Bom, tudo bem. Primeiro, é um prazer estar aqui participando com vocês. Eu me chamo Arthur Batista, eu tenho 26 anos. Atualmente, sou estudante da Faculdade de Direito da PUC São Paulo. Sou lá da cidade de Praia Grande, onde eu comecei a atuar, assim mesmo, com política pública, né? Primeiro, no Grêmio Estudantil da minha cidade, e logo depois me envolvi com o movimento estudantil ali na cidade. Então, participei do Conselho Municipal de Juventude, ajudei a fundar o Conselho Municipal de Juventude na cidade de São Vicente.
2: E eu acho que tem um ponto interessante, que é o jovem, ele vai ter uma perspectiva muito diferente do que as pessoas que já estão ali trabalhando ativamente na política têm. Porque tem uma questão de ver esse desenvolvimento de mundo com olhos um pouco diferentes, né? Um pouco mais frescos, assim. Então isso também é interessante, né? Porque traz novas ideias, então essa participação não é importante só para garantir os direitos dos jovens, mas de todas as pessoas de uma perspectiva nova, né?
4: Sim, acredito que nós jovens somos fundamentais para a política, né? Nós estamos vivendo essa realidade que é tão colocada para nós. Hoje a gente vê a dificuldade muitas vezes da juventude, por exemplo, acessar o mercado de trabalho, da juventude acessar inclusive o próprio ensino superior, né? Eu mesmo sou o primeiro da minha família a ingressar na universidade e a terminar o ensino médio. E quando a gente olha para essa juventude, a gente está justamente falando que esses jovens precisam participar, pois eles conseguem diretamente sentir a sua realidade e também interferir nas modificações que eles acreditam que é melhor para esse futuro. Acredito que hoje existe mesmo o fato de o jovem estar se afastando cada vez mais da política, né? E nós precisamos justamente trazer o jovem para participação.
3: Agora, uma última questão muito importante nesse sentido. Nunca em primeira pessoa e nunca sozinha, porque senão a sensação de frustração vai ser muito grande. Eu quero mudar o mundo, sozinho você não muda. Então, quantas pessoas pensam como você, com quantas delas você pode se associar, quantas dessas podem fazer um movimento maior, quantas dessas podem se aproximar de tudo isso que a gente está dizendo aqui, para definitivamente e efetivamente transformarem, ou manterem, ou preservarem, ou resguardarem valores, princípios, desejos associados a políticas públicas e à realidade que nós vivemos.
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2: Gabriel, dei a sorte de te encontrar para a gente poder conversar um pouquinho mais sobre o que significa o Memorial da América Latina, né? No sentido mesmo de cultura, de um equipamento cultural e como pode ser um espaço também para que as pessoas possam desfrutar da cultura e trabalhar e debater sobre isso, né?
6: Sim, o Memorial foi criado em 1989, né, como uma fundação pública do Estado de São Paulo, justamente com a missão de promover a cultura latino-americana aqui no estado de São Paulo e que a população paulista, né, e turistas possam nesse espaço encontrar, né, a representação da diversidade da cultura latino-americana. Então o Memorial ele tem essa missão de ser um farol de integração latino-americana e que permita, por meio da arte, da cultura, da ciência, né, e do conhecimento, aproximar, né, o Brasil da América Latina.
2: É interessante porque a gente pode entender como um espaço político também, né?
6: O Memorial, na sua origem, né, pensado pelo Darcy Ribeiro, né, é um projeto, né, de justamente promover uma missão de integração latino-americana, né, a partir do pensamento crítico, a partir da promoção dos direitos humanos, a partir da transformação social, né, na sua última instância.
2: E quando a gente pensa esse ponto em relação à cultura, a cultura também é o nosso dia a dia, né? Então, pensar em como isso afeta também as decisões diárias, em como a gente pensa no impacto das nossas ações do dia a dia em outras pessoas e que pode impactar a América Latina como um todo, né? Especialmente quando a gente pensa na questão ambiental, por exemplo. Então, é todo um ecossistema que gira em torno também da cultura, né?
6: Sem dúvida, né? E pensar-se latino-americano, né, pensar, reivindicar, refletir sobre a identidade latino-americana é um ato político.
3: O Brasil tem um grande desafio, né? Primeiro, o Brasil é português, né? Em termos de colonização, em termos de início de sua história, o Brasil é muito português. Então o Brasil é litoral olhando para fora. Uhum. Né? É interessante isso. Portugal, né? Portugal é uma nação do ponto de vista territorial, é uma nação pequena. Uhum. É uma nação de um território pequeno. Então Portugal está sempre olhando para fora. E aí ele tem aquela explosão ultramarina. Então ótimo, Portugal pequeno em termos territoriais, querendo ganhar o mundo.
2: Sim.
3: Perfeito. O Brasil não é pequeno, mas o Brasil tem essa... Pequeno do ponto de vista territorial, 8 milhões e meio de quilômetros quadrados, um dos maiores países do mundo. Mas aí o Brasil tem essa ideia, e ele é colonizado a partir disso, ele é construído e urbanizado a partir disso, da nossa lógica de praia para fora. Aonde está a América Latina para o Brasil? Está da praia para dentro. Uhum. Né? Então, a Argentina, o Chile, a Bolívia, o Peru, a Venezuela, a Colômbia, países, inclusive, o Equador, enfim. A América Latina está para dentro do Brasil.
2: Sim.
3: Eu tenho séculos para ter essa percepção.
2: E eu acho que também tem um ponto em relação ao brasileiro, que tem uma certa dificuldade em se entender latino-americano, né? Acho que talvez pela questão da língua, de não ser um dos países que fala espanhol aqui, mas também é latino-americano e também precisa se entender dessa forma, né?
6: Sem dúvida, né? Pensar-se na chave latino-americana, né? Pensar o Brasil no seu lugar dentro da América Latina é fundamental. Né? É fundamental para as nossas relações internacionais, é fundamental para posicionar América Latina no mundo, né, frente a outros blocos, frente a outras regiões, né, e polos de poder, né, global. E pensar também que a transformação social acontece também no local. Né?
2: Eu acho que também é um ponto de a gente entender que essa união é importante, né, porque eu acredito que até internacionalmente o Brasil é um pouco visto como algo separado da América Latina, né, porque pela questão da extensão, pela questão da relevância também econômica e cultural, mas... Então, também é um trabalho nosso, né, promover essa união para que a gente seja visto de uma maneira um pouquinho maior, um pouco mais ampla em relação aos trabalhos também que são desenvolvidos aqui, né?
6: Sem dúvida, né? Pensar que nós temos uma história compartilhada, né, na nossa América Latina, pensar que passamos por processos de colonização, né, seja português, espanhol, francês, populações originárias, né, mas que nós temos representações dessa diversidade, né, que são resistências, né, de 5 séculos aí de resistência, né, de populações originárias, de todos os setores populares, né, que foram oprimidos, né, na história da América Latina.
2: Sim.
6: E que é a força motriz, né, dos processos de transformação, né, dos processos em que a América Latina pode se colocar, né, numa visão, né, numa mirada como um coletivo, como um conjunto, né, pode se colocar como uma nova sociedade, né, para o século XXI.
3: É muito legal a gente estar gravando nesse espaço aqui, que é o Memorial da América Latina, porque ele é um símbolo dessa tentativa da gente construir uma identidade latina que, por vezes, pode nos levar à ideia de uma subversão dos nossos valores de colonizados, né? Que é aquele de olhar para fora e não de olhar para dentro.
6: É fundamental a gente pensar o Brasil, né, na América Latina, e pensar que ser latino-americano não exclui a diversidade, né? Muito pelo contrário, é próprio, né, característico da nossa identidade latino-americana. Essa diversidade, essa riqueza cultural é fundamental, né, na construção de uma identidade comum.
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0: Oi, pessoal, tudo bem com você? Seja muito bem-vindo, muito bem-vinda. No Cultura e Saber de hoje a gente vai falar sobre um tema, olha, por vezes bem difícil, viu? Mas que diz muito sobre amor, responsabilidade e consciência. Quem tem um pet sabe, né? Eles são como família e como toda relação profunda, chega um momento em que decisões difíceis precisam ser tomadas. E é justamente sobre isso que fala a nossa convidada de hoje. Eu recebo a médica veterinária Tatiane Thier, autora do livro Plano Avançado de Cuidados para Pets, uma obra que propõe um novo olhar sobre a vida, o adoecimento e também sobre a despedida dos nossos filhos peludos. Tatiane, seja bem-vinda. Que difícil esse tema.
1: Muito obrigada, Fanny. Difícil, mas eu falo que é importante, né? Uhum. Eu sempre digo que falar sobre a morte é falar sobre a vida do início ao fim. Então, um tema muito importante.
0: E por que você começou a pensar nesse tema para escrever? Você é médica veterinária, mas também tutora. E como é a sua relação com esse tema, talvez desde antes da medicina veterinária mesmo?
1: Sim, o livro, ele surgiu da pós-graduação. Eu sou pós-graduada em cuidados paliativos pela Casa do Cuidar, uhum, da doutora Ana Cláudia Quintana, que é referência em cuidados paliativos. E durante a pós-graduação, a gente tem que fazer um trabalho de conclusão, um trabalho feito em um grupo. Eu falo que fomos presenteadas com um tema que são as diretivas antecipadas de vontade. A minha pós-graduação foi uma pós multiprofissional, então, tanto no livro quanto na minha formação, tinham médicos, enfermeiros, psicólogos, assistente social, médicos veterinários. Então, esse livro ele foi desenvolvido a muitas mãos e surgiu do tema que são as diretivas antecipadas de vontade da medicina. Então, já é algo regulamentado pela medicina que fala sobre as escolhas, as decisões que a gente tem da vida, do adoecimento e da morte. Quando a gente fala sobre decidir por alguém que não tem autonomia, então sejam recém-nascidos, crianças e, no caso, os animais, né? Então, quando são os responsáveis que vão decidir, a gente não fala em diretivas antecipadas de vontade, a gente fala em plano avançado de cuidados. Então, esse livro surgiu desse trabalho da pós. Mas eu falo que os cuidados paliativos, eles entraram na minha vida há muitos anos, porque eu sou filha de um pai acamado há 15 anos. Então,
0: o que ele tem?
1: Se meu você puder pai, dizer. Lógico, ele sofreu um acidente de carro, então ele teve uma lesão medular, ele fez aquele movimento de chicote, então ele teve uma lesão medular, ficou acamado, teve um mínimo tempo de, assim, mínima autonomia. Uhum. De uns anos para cá, a situação dele veio piorando muito, né? Então, hoje em dia, ele, de uns anos para cá, ele precisa de ajuda para praticamente tudo, ele tem cuidadores. E uma vez, conversando com a médica dele sobre a questão de dor, das dores que ele tem, foi a primeira vez que eu escutei sobre o conceito de dor total, que se fala muito nos cuidados paliativos, né? Então, os cuidados paliativos cuidam de sofrimento em todas as suas dimensões. E está baseado nesse conceito de dor total, que é além da dor física. Então, ela falou, Tati, você sabe que seu pai tem dores que a gente não consegue tratar com remédio. Você já ouviu falar sobre dor total? E eu falei, não. Ela falou, então existem outras dimensões, outras esferas de sofrimento, né? São as dimensões de sofrimento que a gente fala muito, física, emocional, social, familiar, espiritual. Então, assim, eu tô nesse tema há muitos anos, né? Por uma questão familiar. Eu sou médica veterinária desde 2003, há quase 23 anos.
0: Bastante tempo também.
1: Eu sempre fui muito envolvida com o cuidado e, uhum, sempre fui por um lado das terapias não só tradicionais. Então, eu fiz pós-graduação em medicina veterinária chinesa, acupuntura, fiz pós-graduação em homeopatia, trabalho com nutrologia. Então, eu sempre tive esse olhar um pouco além, né, do convencional.
0: Global, né?
1: Exato.
0: Um olhar para tudo, para cuidar do ser como um todo.
1: Sim, e de entender que somos muitos corpos, né? Não só o corpo físico, tem o corpo emocional, o corpo espiritual. E foi sempre assim também que eu tive esse olhar com relação à minha saúde. Então, quis levar o que é coerente para mim, para os meus pacientes. Então, eu sempre fui por esse caminho. E aí, chego nos cuidados paliativos, né, por conta do meu pai, e descubro esse mundo de possibilidades, né, onde essas terapias também integrativas, elas cabem de uma

0: uma forma muito maravilhosa. Além disso, eu fiz há 4 anos uma formação em medicina veterinária sistêmica, que pouquíssimas pessoas conhecem, até os meus colegas médicos veterinários não conhecem.
1: Explica, né? Porque eu também nunca ouvi
0: Também não,
1: falar.
0: né? Eu falo, até
1: Não.
0: tiro que eu sou médica veterinária sistêmica, quando eu falo, mas o que é isso, né? Então eu falo, fica difícil ter que explicar. Na verdade, a filosofia sistêmica entende que estamos todos conectados. Então, não tem uma separação. Então, por exemplo, quando eu atendo um animal no meu consultório, eu não consigo olhar só para ele. Ele está dentro de uma família, está dentro de um sistema familiar, então ele coabita, né, um sistema, e eu não consigo cuidar dele se eu não olho para as pessoas que estão trazendo ele. E isso ficou muito claro na pandemia, porque a pandemia foi uma fase, né, um período muito difícil. Então, eu recebia, por exemplo, famílias no meu consultório que tinham queixas com relação aos animais, então chegava e falava: Tati, mas olha, ele está muito ansioso, ele está agitado, ele está nervoso. Eu olhava para o animal e falava: parece que está tudo ok, mas aquela pessoa demonstrando aquela ansiedade, aquela preocupação, aquele pavor. E como os animais, eles acabam se conectando a essas emoções e às vezes mudando o comportamento, às vezes até adoecendo, né, um pouco por conta disso. Então, eu não consigo só olhar para o animal, eu tenho que olhar para quem traz, né? E o cuidado paliativo também é isso. Então, a gente não cuida só do paciente. A gente olha para as pessoas que estão cuidando desse paciente, porque elas estão sofrendo junto. Então, é esse olhar do todo. Eu falo que é o olhar além, né? E eu gosto sempre de trazer, nas aulas a gente fala muito sobre o significado das palavras, né? E a palavra respeito que traz esse conceito de você olhar de novo, olhar à segunda vista, olhar além. Não é só sobre o animal, é sobre o todo, é sobre o que está por trás.
1: E a questão do sistêmico me vem muito à cabeça porque, para você cuidar, seja de um animal, seja de um pai, de uma pessoa, e você estando adoecido, estando talvez afetado também pela doença desse ser querido, seja mais difícil ainda dar um ambiente de conforto
0: Sim.
1: para esse animal, para essa pessoa, né? Você falou sobre o significado das palavras. Paliativo também tem um significado
0: Tem,
1: especial.
0: sim. Paliativo vem de palium, que significa manto, cobertor. Até estava contando para você, né, Vanifer, antes de começar, que essa capa, né, é inspirada num desenho lindo de uma filha, de uma amiga querida da Eloá. Então, o desenho original, ele tá dentro do livro, que
1: Explica quem
0: traz.
1: é Eloá, por favor.
0: Eloá é a filha de uma querida amiga. Falo uma menina, uma criança com uma alma adolescente, né? Com uma alma já antiga, muito sensível, já passou por alguns processos, já passou por algumas perdas, né? Algumas situações desafiadoras. E eu acho que quanto mais a gente sente, mais compaixão a gente tem, mais sensibilidade a gente tem. E acredito que ela conseguiu expressar muito bem tudo isso no desenho, né?
1: Nesse desenho aqui, olha só.
0: Isso.
1: Parece que foi o contrário, né? Que a foto, o desenho foi feito da foto, mas é o contrário. Essa foto, esse desenho aqui, a Eloá fez de quem?
0: Na verdade, é um desenho inspirado por ela, né? Eu contei um pouquinho da questão do livro, do palio, do significado, do cobertor. Então, ela fez, né? Baseado na criatividade, na sensibilidade dela. Então, a capa surge do desenho da Eloá, né?
1: Que quer dizer cobertor, então tem todo o
0: Então, o
1: significado.
0: paliativo vem de palium. E o palium, o significado de palium é manto, cobertor, né? Que eu acho que está totalmente conectado ao cuidado em todas as fases da vida.
1: Você, como antes da médica veterinária, tá? Você já falou da sua experiência com o seu pai, mas como tutora, também já teve que passar por alguma experiência do tipo?
0: Sim, Vanifer, eu falo assim, a nossa vida profissional e pessoal, ela se mistura, né? Eu acredito que não tenha separatividade. Eu acho que quanto mais se mistura, mais coerente a gente consegue transitar. Eu sempre tive animais, desde criança, então eu não consigo lembrar da minha vida sem animais. Então eu até falo para os meus clientes, eu falo, olha, eu sou uma boa médica veterinária, mas eu não sou boa em educar, porque eu aprendi a ser, né, tutora com os meus animais, depois eu me tornei veterinária. Então eu falo, eu faço errado, eu mimo, né, eu faço coisas que não devem, mas eu oriento o correto. Né? E quando foge da minha alçada, eu falo, procura um profissional que trabalha com comportamento, que vai te ensinar a educar, porque talvez essa não seja, né, a minha especialidade. Porque eu cresci com os animais, então, né, nesse cuidado, eu sou tutora antes de ser médica veterinária.
1: Mas é o olhar de quem dá o amor de verdade. Então, por que que seria um olhar errado?
0: É, eu falo talvez
1: Não
0: não um
1: vejo
0: olhar
1: dessa forma.
0: técnico, né?
1: Ah,
0: Então
1: tá.
0: eu aprendi a me relacionar com os animais sendo tutora. Depois eu me tornei médica veterinária. Então eu me sinto tutora antes de tudo. É, eu tive uma cachorra que foi uma paixão, assim, foi minha primeira cachorra, foi a Tami. Eu até falo sobre ela num capítulo de um livro muito bacana. É, foi o primeiro livro feito sobre o luto na medicina veterinária. Foi lançado no ano passado, chama O Luto no Contexto da Medicina Veterinária, e o meu capítulo foi sobre espiritualidade. E aí eu até conto sobre isso no livro, sobre a Tami, porque ela desenvolveu uma cardiopatia, ela desenvolveu um problema no coração, e eu tive um professor que eu falo que foi o meu guia, foi o meu mestre, que me colocou nesse caminho de cuidado. Ele cuidou dela durante 3 anos, e foi assim, uma história bonita, porque ela me esperou, eu sinto que ela me esperou chegar para morrer no meu colo, assim, né, nos meus braços. Então ela já estava bem doentinha, eu já sabia que estávamos próximas do fim. Isso porque eu tive orientação do meu professor, né, médico veterinário, que me informou muito bem. Então a gente fala que o cuidado, ele é sobre isso. A gente precisa informar os nossos clientes sobre as etapas, né? Porque eu acho que informar também é uma forma da gente controlar medo, da gente diminuir expectativa, angústia. Então ele me falou do passo a passo. Eu sabia o que estava acontecendo, sabia que estávamos próximos, né, do fim.
1: É uma preparação.
0: Uma preparação, que é um cuidado, né? E aí teve um dia que eu acordei, eu fui dar os remédios dela da manhã, ela não quis comer, ela não quis tomar os remédios, para mim aquilo já era um sinal. Só que eu tive que trabalhar, tive que fazer minhas coisas. E aí quando eu estava para chegar em casa, minha irmã, né, me falou, também não está bem. Foi o tempo de eu ir até ela. Ela estava deitada na caminha, eu a peguei no colo, assim, vi que ela estava bem fraca, eu a peguei no colo, acho que foram alguns minutos, Vani, e ela morreu nos meus braços, assim. É, para mim aquilo foi um choque, eu fiquei desesperada, eu acho que eu tinha, sei lá, 20 anos, pouquíssima experiência, nunca tinha perdido uma cachorra minha, né, um ser tão amado, já tive outras cachorras, mas não era minha cachorra. Então, ela morreu naquele momento, mas o meu desespero não me permitiu ver, então eu peguei ela no colo e saí correndo com a minha irmã e a gente foi numa clínica veterinária, perto de casa, mais perto. Eu lembro que eu cheguei nessa clínica, me deixaram esperar um tempinho e aí me levaram para o consultório. A hora que eu entrei no consultório, eu lembro bem, assim, o médico veterinário pegou, colocou ela na mesa, auscultou, ela está morta. E virou as costas e saiu. E aquilo,
1: Frio.
0: para mim, foi muito chocante. Porque assim, ela era o meu amor, assim, ela era a minha primeira cachorra. Né? Talvez o primeiro serzinho assim que eu estava perdendo, né? Então, teoricamente sabia que estava morta, mas às vezes a gente leva um tempo para processar. E eu tinha um médico veterinário que era o meu professor que, né, ele tinha um cuidado, então aquilo me chocou de uma forma e ele simplesmente virou as costas e foi atender e ninguém falou comigo mais. Então, ficou eu, minha cachorra, minha irmã, sozinha numa sala fria, naquela mesa gelada. Eu lembro que eu peguei ela no colo de volta, saí de lá revoltada, porque ninguém nem me informou assim, ah, você sabe o que fazer com o corpo? Ninguém falou comigo. Então eu saí de lá revoltada e eu falei, eu nunca vou ser essa médica veterinária, porque isso não está correto, né? Mas, assim, depois de muitos anos e muito também depois do que a gente aprende na medicina veterinária sistêmica, né, sobre às vezes não tem certo e errado, tem o que a pessoa consegue entregar naquele momento, eu entendo que aquela frieza, às vezes, a frieza, às vezes, de alguns profissionais, ela pode ser um pouco protetiva. Então, às vezes, é uma sensibilidade extrema, é uma dor extrema que a pessoa não sabe lidar. Então, como uma forma protetiva, ela se afasta e lida dessa forma rude.
1: Ela se afasta disso.
0: Sim.
1: Mas
0: O
1: também,
0: profissional, né? Eu digo.
1: como profissional, mas também para você que está recebendo o impacto dessa notícia.
0: Terrível. Terrível.
1: Imagina.
0: Desastroso. Eu falo assim, é um mal duplo, porque foi um mal direcionado a mim, não proposital, mas aquilo foi muito ruim. Mas eu penso que a pessoa que lida dessa forma também não é bom para ela, né? Porque ela também não está lidando de forma coerente, entrando em contato, fazendo o que precisa ser feito. Então, o nosso trabalho também, né, como médicos veterinários, eu e o Giancarlo, que é o meu sócio, a gente tem um instituto que é o Instituto Bálsamo, e a gente tem esse foco na comunicação em saúde, né? Não só nos cuidados paliativos, mas na comunicação, então, de fazer esse trabalho, disseminar o quanto que é importante a gente saber se comunicar, a gente praticar o autocuidado, né? Para que a gente consiga estar inteira onde a gente precisa, para bem cuidar dos nossos pacientes, dos familiares, das pessoas que chegam até a gente, para não ter essa frieza, né? Isso que afasta, na verdade, afasta do outro e afasta de si, porque não tem como ter prazer agindo dessa forma, né? Com tamanha frieza. Então foi algo muito marcante e que naquele momento eu falei, isso eu nunca vou fazer.
1: Ao mesmo tempo, se você tivesse sido um pouco mais preparada para. Você já estava ali no processo de se tornar médica veterinária, mas lido um livro como esse, tivesse se preparado para. Deixá-la ir, não é nem perdê-la, é
0: Sim,
1: deixá-la ir.
0: sim.
1: Talvez a frieza também do médico não tivesse te afetado tanto, imagino eu. É mais ou menos isso que você quer mudar quando você é a médica veterinária em
0: Sim,
1: questão?
0: sim. A gente. Eu falo que assim, a informação ela protege, né? Talvez se eu soubesse. Eu nem chegaria, eu não precisaria chegar naquele lugar, né? Eu já saberia um pouco mais o que aconteceria, o que estava acontecendo. Então, é também sobre isso. A gente não tinha esse. A gente não era informado dessa forma, Vânia, anos atrás. Eu estou falando de 24 anos atrás, talvez, que eu estava no penúltimo, no último ano da faculdade. E esse professor, né, que eu falo que foi o meu mentor, por vivenciar esse processo comigo, ele me sugeriu na época fazer o meu trabalho de conclusão de curso, meu TCC, sobre a morte dos animais. Então ele falou, Tati, a gente não tem isso, né? Então, o que que você acha de falar sobre a morte, falar sobre a eutanásia, é um tema tão. E eu falei, mas justo eu, né? Eu tinha uma dificuldade de lidar com as emoções, com o sofrimento. Naquele momento eu achava que isso era uma fraqueza minha. Depois eu descobri que isso é uma força, que é o que me move, né? É o que traz sentido para minha vida, para o meu trabalho. E há anos atrás a gente tinha dificuldade até de referência, então não tinha essa facilidade de internet. Eu ia nas bibliotecas, eu ia em congressos, assim, aí tinha uma ou duas aulas que falava sobre isso, aquelas salas pequenas que quase não tinham ninguém para falar sobre a eutanásia, para falar sobre a morte. A gente não tinha isso na faculdade, a gente nunca teve psicologia aplicada. Então a gente sai da faculdade para o mundo sem saber como se relacionar com as pessoas, como abordar sobre a morte. Se a gente lida com vida, a gente lida com morte na nossa rotina e a gente sai completamente despreparado. E isso, para um médico veterinário, Vanifer, pode ser devastador. Então, assim, na nossa profissão tem um índice altíssimo, né, de burnout e, enfim, até de suicídio, porque, assim, é algo, a morte é muito presente na nossa rotina.
1: Tem alguns momentos que você fala que. Aliás, você falou no início da nossa conversa que falar da morte é falar da vida. Por quê? Eu queria que você explicasse melhor qual é o principal conceito desse livro. Eu vejo que no livro tem várias fotos de pacientes, né? De tutores e seus. E os pacientes mesmo. Seus, né? Tem vários cachorrinhos. É um livro ilustrado, é um livro humanizado, ao meu ver. Qual é o teu principal intuito trazendo tudo isso?
0: Bom, o Plano Avançado de Cuidados para Pets, ele é um livro que fala sobre autonomia do cuidado. A gente fala sobre o cuidado horizontal, o cuidado integrado e também os cuidados paliativos. Quando a gente fala sobre o cuidado horizontal, Vanifer, eu quero dizer sobre a gente bem informar os nossos clientes sobre situações difíceis, diagnósticos difíceis, de fases de final de vida, né? Não necessariamente uma doença, mas a gente sabe que pacientes que estão envelhecendo, eles já têm, né, muitas perdas em vida.
1: Pela expectativa de vida também
0: Exato, já não
1: do
0: tem mais a mesma
1: animal.
0: autonomia, já está mais próximo do fim, então isso para o tutor, que hoje a gente fala responsável, isso já gera um sofrimento, né? Então, quando a gente fala sobre esse cuidado horizontal, é bem informar os nossos tutores, os responsáveis, para que as decisões e os caminhos eles sejam trilhados juntos, né? Para que não seja, por exemplo, do médico veterinário, que seja, por exemplo, só o médico veterinário que tem o poder da decisão. Então, assim, a gente fala sobre as decisões compartilhadas. Só que a gente só pode decidir se a gente é bem informado. Então, por isso que o nosso livro, ele fala diretamente com, eu falo com a gente, com os tutores responsáveis, né? Ele não é um livro que tem uma linguagem técnica, ele é um livro que tem uma linguagem direta, que foi esse até o pedido, né, na nossa pós-graduação, que a gente desenvolvesse um trabalho e com um tema que tivesse essa comunicação direta, no caso, para os humanos, né, para os pacientes. A gente também tem um projeto de um livro que vai sair, que é para os humanos, que é sobre as diretivas antecipadas de vontade, né, sobre o direito da gente ter as nossas decisões em vida, porque se algo nos acontece, por exemplo, e a gente não partilhou com alguém, quem vai tomar as decisões pela gente? Né? Quem sabe o que você vai querer que seja feito? Né? Até, por exemplo, a simples decisão de se algo me aconteceu, tenho um cachorro, o que que eu quero que aconteça? Quem vai cuidar do meu cachorro? Então, são pequenas e grandes decisões, né? E a gente precisa informar bem os nossos tutores para que eles tomem essas decisões. O que a gente vê muito, e o que a gente fica muito preocupado, nós médicos veterinários, ainda mais agora com a questão do avanço do plano de saúde, né, na medicina veterinária, são às vezes internações longas, procedimentos que às vezes não vão mudar o curso da doença, não vão priorizar a qualidade de vida, muitas vezes eles só aumentam tempo e sofrimento. Isso a gente chama de procedimentos fúteis, né? Obstinação terapêutica. Então, assim, você prolongar a vida, mas a vida com sofrimento.
1: Você pode dar um exemplo, só para a gente entender melhor, o
0: Posso.
1: que seria prolongar? Porque eu imagino, eu tenho um cachorro, Biscoito, meu filho, para todos nós, né? É filho hoje em dia. Se eu chego em um veterinário e ele diz que há uma possibilidade de prolongar a vida, bom, pelo menos sem causar dor, né? Garantindo que ele vai viver mais, mas também viver bem, eu vou tentar. O que seria. A partir de que momento a gente percebe que não é a melhor opção?
0: Eu vou te dar dois exemplos reais, tá bom? Então, por exemplo, até eu acho que é bacana a gente falar sobre isso, porque às vezes as pessoas também confundem um pouco que o cuidado paliativo é não fazer nada. Isso está completamente errado. Tudo cabe no cuidado paliativo. A gente fala que o cuidado paliativo ele integra. Então, por exemplo, se a gente entende que um paciente que tem câncer precisa de uma transfusão de sangue, porque a gente entende que essa transfusão de sangue vai melhorar a sobrevida dele, tem indicação. Por mais que a gente possa pensar numa sobrevida de um mês, mas se essa transfusão vai proporcionar um tempo de vida com mais qualidade, que seja por um tempo curto, e é importante para essa família, a família tem recursos para isso, tem indicação. Então, tem indicação de quimio, uma cirurgia, por exemplo, que vai melhorar a qualidade de vida, mesmo que não vá curar, mas vai proporcionar mais conforto, tem indicação. Colocar um tubo de alimentação num paciente que está quase numa fase terminal, porque a gente entende que isso vai melhorar a qualidade de vida, a gente indica. Então, os procedimentos, eles são indicados. Mas, por exemplo, eu tive um paciente que é o Tofu, que a Cissa,
1: Ele está aqui no
0: ele
1: livro?
0: está no livro.
1: Você consegue encontrar o
0: Sim.
1: tofu, por favor?
0: É um dos relatos lindos de uma família que eu acompanho há muitos anos, uma família querida, que se tornaram amigos. Então, eu falo que eu ganho muitos presentes, né? Porque eu ganho pessoas muito queridas. Ele é o Tofu, não sei se dá pra ver.
1: Estou vendo, é um
0: É um
1: bulldoguinho?
0: bulldog. O Tofu, ele faleceu no ano
1: Posso ver?
0: passado. E ele
1: Ai, não
0: foi.
1: precisava ter me contado isso agora.
0: Mas ele teve uma vida
1: Estou
0: linda,
1: brincando.
0: viu, Vanifer? Ele teve uma vida linda, sim. Ele foi diagnosticado com câncer na língua, se eu não me engano, em 2022. E na época eu não estava em São Paulo, eu estava tendo uma experiência maravilhosa, maravilhosa em Fernando de Noronha trabalhando com as tartarugas. Enfim, ele foi diagnosticado com câncer, teve indicação de quimioterapia, ele fez acho que duas quimioterapias, mas uma mais preventiva, né? Porque ele fez uma cirurgia e fez uma quimiopreventiva. Só que ele ficou muito mal do segundo ciclo de quimio, se
1: E
0: eu não
1: foi
0: me
1: na
0: engano. Foi na
1: língua.
0: língua, foi na língua. Ele ficou muito mal do segundo ciclo de quimio e assim, a gente achou que a gente fosse perdê-lo. A gente conversou, a gente teve uma conversa com a família, com o oncologista, e nós entendemos que assim, insistir numa quimioterapia preventiva, na verdade, que quase, né, ele ficou muito pior dos efeitos colaterais da quimio, que não seria prudente. Então decidimos juntos que não faríamos a quimio preventiva e seguiríamos no cuidado. Foi um paciente que sempre teve acesso aos melhores cuidados, então uma boa alimentação, ele fazia uso de alimentação natural, ele recebia acupuntura, ele fazia uso de medicações nutracêuticas, ele também recebia a medicina, né, convencional, e ele ficou muito bem nos próximos anos, até o ano passado. A gente falava que ele era um guerreirinho, né? No ano passado ou retrasado, esse câncer voltou, ele passou numa oncologista muito querida, que nos acompanhou nessa fase. Naquele momento, foi indicado um outro protocolo de quimioterapia, foi feito, ele respondeu muito bem. Então, isso que é interessante falar, né? Depende do caso, depende da quimio, depende do protocolo, depende do diagnóstico.
1: Ai, desculpa, enquanto você tá falando, eu tô lendo a
0: Imagina.
1: história, eu tô com vontade de chorar já.
0: Esse relato é muito lindo.
1: Nossa, gente, deu um. Vou ler uma parte, vou ver se eu consigo. Porque, assim, ao fim do livro, gente, tem algumas páginas que são cinzas, não sei se dá pra ver, são um pouco, aqui não dá, dá pouco pra ver, mas são um pouquinho mais escuras. Elas são relatos, não é isso? Dos tutores, dos responsáveis, dos pais,
0: A
1: dos
0: gente fala que são
1: pets.
0: relatos de dor e amor dos responsáveis, dos tutores.
1: Você estava falando do câncer da língua, e das escolhas que precisaram ser tomadas, né? E aí, quem é que narra?
0: A Cissa, a
1: A
0: Cecília.
1: Cissa. Que sorte a minha e a sua por termos dividido a vida com tantas pessoas que te amaram tanto. Passamos pela sua doença com esperança e conversando muito para que você nos sinalizasse o que esperava de nós. Não foi difícil decidirmos parar com as quimioterapias. Quando olhamos nos seus olhos, era visível que aquele seria um caminho mais curto e doloroso para o fim. Ai! Optamos por medicinas veterinárias mais naturais. E aí ela passa dizendo também: caminhamos, passeamos, viajamos, você me pedia carinho, sempre me ganhava. Mais um dia minha intuição. Mas um dia minha intuição me chamou novamente. Eu sabia que você estava partindo. Ah. Nossa, mas esse livro não é para os fracos, não, é para os fortes. E esse é um dos relatos que eu imagino quando uma pessoa esteja passando por um momento como esse, com um pet, ao ler o seu livro, dá um carinho.
0: E foi tão bonita a história dele, Vani. Assim, o tofu, eu falo, eu estou emocionada porque
1: Eu
0: o
1: também.
0: tofu, eu falo, foi um dos meus pacientes mais amados, assim, porque eu cuidei dele desde filhote. E eu tive a possibilidade e a sorte, né? Antes de a gente começar, você me perguntou, é importante ter um médico veterinário desde o início? Eu falo, é muito importante. É importante para a família e para a gente. Para mim, assim, foi um privilégio. Então, eu cuidei do tofu desde quando ele chegou. Eu acompanhei a vida toda dele, até o fim. E foi tão bonito porque essa família foi muito bem preparada para isso. E o tofu teve uma morte linda, porque quando ele começou a piorar, foi uma questão de uma semana. Quando eu percebi que as coisas começaram a piorar, eu falei, nossa, eu estou achando que a gente está perto do fim, né? E como é que vai ser? Porque também gera uma expectativa, né? Como é que vai ser a questão do sofrimento? A gente não quer que os nossos pacientes sofram, que os familiares sofram. E assim, isso é uma pessoa que passou por tantas coisas na vida também, tantas perdas. E eu falo, o tofu, ele também nos presenteou com a morte que ele teve, uma morte muito serena e bonita. Eu tive a possibilidade de me despedir dele, eu fui vê-lo 2 dias antes.
1: Ela contou aí, eu acabei de ler.
0: Ainda fiz uma sessão de acupuntura nele e ele faleceu 2 dias depois, em casa, nos pés do Dinho.
1: Vamos respirar? Porque essa história me fez. É uma história muito bonita de amor, de dor e amor, como você disse, mas vamos respirar? Vamos fazer uma pausa, gente, para o próximo bloco, para a gente continuar falando sobre isso, porque é um assunto que mexe muito com a gente, mas como a Tatiane está falando, é preciso falar, e é preciso falar muito sobre isso, até porque todos nós precisamos estar preparados para isso. Então, no próximo bloco, a gente volta com muito mais.
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1: A gente precisou respirar porque a gente acabou de ouvir no primeiro bloco a história linda de amor e de dor, infelizmente, da partida do Tofu. Mas são 16 relatos, não é isso? Estou aqui com a Tatiane Thier, que é a autora desse livro Plano Avançado de Cuidados para Pets. Tem 16 relatos no livro e eu queria que você explicasse, basicamente, quando começa esse plano avançado, Tatiane. Tem uma hora para começar ou é a vida inteira do doguinho, como eu gosto de chamar, do cachorrinho, do gatinho mesmo?
0: Eu acredito que o plano de cuidados, ele começa no início, então na aquisição desse animal. Por isso que é tão importante, né, logo encontrar um médico veterinário da sua confiança. Que é alguém que vai acompanhar, né, durante todas as fases da vida, que conhece o paciente, que conhece a família, que conhece os desejos, os valores. Então acho que isso é muito importante. Então acho que o plano de cuidado, ele pode começar no início.
1: E o ideal é que seja um veterinário, um veterinário que esteja ao longo da vida...
0: Eu acho que é uma sorte quando a gente encontra, né? Como quando a gente encontra um médico da família, um especialista que a gente se identifica, né? Que cria um vínculo. Então, eu acho isso muito importante. Quando a gente fala do plano avançado de cuidados, ele inicia num diagnóstico de uma doença, um diagnóstico difícil. Uma doença crônica, uma doença que talvez não tenha cura. Então, a gente fala que quanto antes a gente inicia esse plano... E quanto antes entram os cuidados paliativos, né, que fazem parte, tá, embutido nisso tudo, melhor. Porque a gente previne muita coisa, né? A gente planeja, e eu acho que o planejar é uma forma de cuidado também. Então, ele inicia no diagnóstico. Às vezes as pessoas confundem um pouco, né, quando eu falo a questão do cuidado paliativo, não tem mais nada a fazer, então vamos para os cuidados paliativos.
1: Na verdade, é o cuidado mesmo, não precisa ser, não há nada mais a fazer. Mas precisa ser no diagnóstico? Porque eu me pergunto, os cães, os gatos, eles têm uma expectativa de vida também, né? E às vezes vão saudáveis até que a velhice mesmo, a idade, o tempo, vai fazendo com que define, como acontece com todos nós.
0: Sim.
1: Então,
0: não só nas doenças, né?
1: Isso, é isso que eu estou querendo dizer. Com a idade também, tem uma idade ideal para você começar, se o cão ou o gato for totalmente saudável, por exemplo?
0: Sim, a gente fala que quando começa já a entrar numa idade geriátrica...
1: Ah, e qual é?
0: Isso depende muito, depende, por exemplo, se é cão, se é gato, depende muito do porte. Então, animais maiores, né, cachorros de grande porte, eles começam a envelhecer mais rápido, então a gente tem aquele problema com articulação. Como eu sou da medicina veterinária integrativa, então a gente já tem esse olhar preventivo, né? Então, começa um envelhecimento, a gente não precisa esperar chegar para cuidar. Então, se a gente sabe que a partir dos 8, 9 anos... Os animais, eles já podem ter uma questão cognitiva, então a gente já não pode entrar com vitaminas, suplementos que melhoram essa função, né, para talvez espaçar um pouco a chegada, né, de uma doença, de algo. Então, esse plano de cuidados, ele pode ser iniciado independente de um diagnóstico, mas numa fase de envelhecimento. Tem um paciente, né, um dos relatos é o do Caime, do Juliano. Se eu não me engano, ele vai fazer 20 anos esse ano.
1: Nossa, é um cachorrinho?
0: É um cachorro, ele é um fofo.
1: Vou tentar achar.
0: Até pouco tempo atrás, assim, era inacreditável, porque assim, ele pulava, agora ele está numa fase, né, mais devagarinho, também próximo dos 20 anos, eu falo, isso é compreensível. Isso é muito importante, Vanifer, a gente também compreender, né, o que é normal. Então, assim, o que a gente pode esperar de um cachorro que tem 18 anos? Então, é normal, é aceitável ele já não andar da mesma forma, ele não conseguir correr, ele andar curvadinho. Então, isso é importante também para a gente entender que algumas coisas, elas são naturais e a gente não vai conseguir mudar, né? Ter essa aceitação. Então, o Caime, a gente começou esse plano de cuidados antes de um diagnóstico difícil.
1: Queria até dizer que o nome dele é maravilhoso, é Dorival Caime. Ele já nasceu uma estrela, tem 19 anos, não é isso? E ele é... não dá pra ver a foto, ela é um pouco...
0: ele é um vira-latinha.
1: É, preto e branco, é um vira-lata...
0: é um vira-lata.
1: Caroço de manga, como a gente...
0: ele é meio fiapinho.
1: Eu tô
0: assim,
1: amando essa raça agora, caroço de manga... Fiapo de manga, né, que a gente fala.
0: Ele é pretinho e cinza, mas tá envelhecendo, então ele tá todo branquinho, tá uma graça.
1: E tem um relato muito bonito também, que ele fala que passeávamos quase todos os dias, mas aos finais de semana nos aventurávamos em distâncias bem maiores por pura diversão e exercício físico. Afinal, tínhamos de gastar energia e procurar explorar lugares diferentes. E claro que a gente sabe que ao passar da vida do cachorro, é ideal que passeie sempre, mas a energia também vai diminuindo, precisa ser gasta de outras formas, né? Sim. E aí ele fala aqui que começaram a detectar o início do declínio cognitivo, não é isso? E agora, em fevereiro de 2026, vivemos um grande susto devido a uma queda brusca de pressão do nosso filhote peludo. Nosso herói de guerra ficou prostrado, apático e não conseguia se levantar da cama. Ai, meu Deus, parou de se alimentar e nem sequer tomava água. E sem pestanejar, fomos pedir ajuda à nossa veterinária, que mais uma vez nos atendeu em pleno domingo e com aquele cuidado que só possui quem ama o faz. Nosso herói levantou novamente, mas ao longo dos dias ainda manifestava uma certa fraqueza devido ao seu problema no coração, que agravou bastante. E aí ele vai contando, Caime tá bem?
0: Caime está estável.
1: Caime está estável. E o relato, que é de amor e dor, como todos os relatos, termina da seguinte forma. Posso ler também,
0: lógico,
1: essa parte? E acreditem, é mágico quando a ciência, a fé e o astral se unem para nos ajudar. Que o plano avançado de cuidados seja cada vez mais difundido, que a nossa fé seja cada vez mais forte e que sempre carreguemos muito axé ou energia positiva conosco, por nós e por nossos amados e inocentes animais. Que a paz divina esteja conosco sempre. É um belo relato de um cãozinho que está entre nós, mas muito, muito, muito bem cuidado. Vai fazer 20 aninhos.
0: Vai fazer 20 anos.
1: O que é muito difícil, né? Qual é a expectativa de um cão do porte do Dorival Caime?
0: Olha, depende de tanto, Vânifer. A gente vê que os animais, eles estão vivendo muito mais, né? Normalmente os de porte pequeno, eles vivem mais. Eu tenho uma maltezinha de 17 anos.
1: Uau!
0: Vai fazer 18, se Deus quiser, em setembro. Mas o que a gente fala mesmo é a questão do tempo de qualidade, né? Então, quando a gente fala sobre o cuidado, né, sobre o plano avançado de cuidado, sobre as decisões, sempre baseadas num tempo que é um tempo, não só o tempo de vida, mas um tempo de vida com qualidade, com conforto. E o que eu sempre falo muito assim em consulta é sobre a questão do tempo dos animais serem diferentes do nosso tempo, né? Eu acredito que os animais nos ensinam sobre a presença. Então, eu acredito que eles estão sempre no único tempo real, que é o presente. A gente, né, com a nossa cabeça que não para, a gente ou está no passado, ou está no futuro. Uhum. A gente fala que esse é o tempo de Cronos, que é o tempo do relógio, são as horas contadas.
1: Deus Cronos da mitologia grega.
0: Exato. E os animais, eu acredito que eles vivem num tempo de Kairos, que é o tempo fora do tempo, aquele tempo do divino. Então, eles nos ensinam muito sobre isso. E o que a gente quer preservar, né, nesse cuidado é esse tempo. Então, assim, independente do tempo que resta, fazer o melhor, né, daquele tempo. Então, assim, um dia, às vezes, dependendo de como a gente vive aquele dia, ele é eternizado.
1: Mas o que, que pode atrapalhar, de fato, a qualidade da vida mesmo do animal quando vai se encaminhando para esse momento de fim da vida? Talvez uma culpa do responsável, talvez um não saber lidar mesmo com o fato do diagnóstico de uma doença ou da velhice mesmo tá chegando, que é muito difícil você se deparar com esse choque de realidade, né? O que é que é mais complicado, o que é que pode atravancar mesmo o cuidado desse animal? Você fala sobre isso no livro, né?
0: Sim, eu acredito que esteja muito relacionado às decisões. Porque o que acontece, por exemplo, meu animal fica doente, eu sou leiga, eu levo para o hospital. E eu não sei o que fazer. Tem um diagnóstico difícil, ele não está bem. E aí tudo que me for proposto, podendo ou não podendo, a pessoa vai fazer, porque ela quer salvar aquele animal, né? E às vezes existem decisões que devem ser tomadas. Então, a gente fala muito sobre isso, né? Sobre a culpa e às vezes a responsabilidade que os tutores carregam quando eles não estão dispostos a fazer o que lhe é proposto. Porque o que a gente vê muito na medicina mesmo, né, convencional, é o tudo ou nada. Ou é tudo ou não é nada. E o que a gente fala é que existe um caminho do meio. Então, a gente, nós da medicina integrativa e nós do cuidados paliativos, né, a gente trata o indivíduo, aquele ser único e especial. Então, assim, além do diagnóstico, o que aquele animal apresenta? É possível oferecer um cuidado? É possível aliviar aqueles sintomas? Então, um exemplo. Eu já atendi, por exemplo, uma cachorra, e foi um atendimento remoto que eu fiz. Ela tinha acabado de sair de um hospital, ela estava internada, ela tinha passado por um especialista em cardio, então tinha passado pelo cardiologista, pelo nefrologista do rim. Então, ela tinha uma doença renal importante, ela tinha uma doença cardíaca importante. Ela não comia porque ela estava muito nauseada, ela sentia enjoo. Uhum. Ela estava com a boca dela toda ferida de úlcera, porque tem alguns animais que têm alteração renal e eles ficam como se fosse uma toxicidade no sangue. Então, lesiona a mucosa, lesiona a língua. E aí, quando eu fiz essa consulta com ela, que eu fui rever as medicações, eu vi que ela não estava com nada de conforto. Então, o que acontece muitas vezes? Esse rim, ele está em falência, ele não vai curar? Então, não tem mais nada a fazer. O coração, então não tem mais nada a fazer. E aí esquece de olhar para o todo, esquece de olhar para os sintomas. Então, por exemplo, ela está com ânsia? Eu não posso entrar com uma medicação para controlar essa náusea? Ela tem ferida na boca? Eu não posso entrar com uma pomada para limpar, alguma coisa para anestesiar? Uhum. Então, isso acontece muito, das pessoas ficarem presas num diagnóstico e esquecer de olhar o todo. Então, esse cuidado é olhar o que se mostra, olhar para os sintomas. E quando você me pergunta sobre o que é mais difícil, eu acredito que seja nas tomadas de decisões, às vezes quando tem uma indicação, por exemplo, ah, não tem mais nada a fazer, vai morrer, deixa internado, porque em casa não dá. Dependendo da situação, dependendo do caso, sim, é possível você oferecer esse cuidado em casa. E se a gente for pensar na gente, o que talvez você iria preferir? Algumas pessoas vão falar, não, eu prefiro ficar no hospital, porque eu tenho medo do que vai me acontecer, então eu quero ter todo o suporte possível do meu lado. Tem outra pessoa que vai falar, não, eu prefiro ficar na minha casa, no conforto da minha casa, com as minhas pessoas. Então, as decisões, elas também são individuais. Tem os dois caminhos. Mas é me perguntado, é oferecido ou não, só é oferecido um caminho. E aí a pessoa que não quer e leva para casa, o que ela sente? Que qualquer coisa que acontecer a partir disso vai ser culpa e responsabilidade.
1: Pois é, porque quando a gente está falando de um ser inocente, como é o caso de um animalzinho, que não tem condições de tomar as próprias decisões, eu imagino que essa lógica do fracasso, de encarar o fim da vida como um fracasso, seja muito difícil para os tutores, e você deve lidar muito com isso com o seu consultório.
0: Sim, sim. E assim, a pessoa se sente dessa forma quando ela não é bem acompanhada.
1: Pois é, como é que destrava isso? Desculpa te interromper, mas como é que destrava uma viradinha de chave? Tem como? É realmente um processo mais demorado de conversa com essa pessoa?
0: Sim, não dá para ser tudo. E da gente informar que existe um outro caminho. Então, por exemplo, não é só internado e no hospital. Então, existem serviços domiciliares, existem médicos veterinários que oferecem esse serviço em casa, de conforto, existem técnicos, né, que podem ir, por exemplo, todos os dias, de manhã e à noite, para fazer as medicações e que esse animal tenha um conforto e tenha a possibilidade de ficar em casa. O que a gente fala é assim, é possível um caminho do meio? É possível, sim. É possível esse animal ter os últimos dias de vida, não hospital, não internado, mas em casa, é possível, desde que essa família seja acompanhada por um médico veterinário de confiança e por uma equipe e que os sintomas estejam controlados. Então, por exemplo, um caso de um paciente que tem falta de ar, que precisa ficar no oxigênio. Eu consigo proporcionar conforto em casa? Muitas vezes não. Uhum. Então, tem que ficar hospitalizado. Agora, muitas vezes é possível. Então, um animal que precisa de uma analgesia, mas não consegue fazer por boca, tem que fazer injetável, é possível que seja feito em casa? Sim, porque muitas vezes o que a gente vê, Vanifer, é que os animais às vezes melhoram quando estão no conforto da casa, quando estão perto dos seus, né? Quando está no seu lugar conhecido.
1: Quando a decisão certa é tomada em comum acordo com
0: todos.
1: Isso
0: é individual, porque tem gente que vai preferir o hospital, com certeza, mas tem gente que não quer ou que não pode. Então, o que eu falo é que assim, a gente precisa informar bem os nossos tutores, os responsáveis, que existe sim um caminho do meio e que é de direito. Então, assim, eu vivencio isso com o meu pai. Então, a gente tem um combinado, por exemplo, quando ele precisar ir para o hospital, o que acontecia antes? Teve um ano que acho que ele foi para o hospital umas 8 vezes. E, assim, pela condição do meu pai, ele entrava no hospital e já ia para a UTI. E na UTI, assim, são medidas invasivas. Então, ele passou por uma intubação que depois eu descobri que não era nem necessária, que ele correu risco, porque, assim, são medidas invasivas, são decisões rápidas. E aí, depois dessa experiência, a gente fez um combinado com a médica dele que quando ele precisar ir para o hospital, eu posso falar para o médico, ele não vai para a UTI, ele vai ficar internado, mas, por favor, não leve para a UTI. Eu tenho esse direito de escolha. Só que a gente não sabe. Entende?
1: Uhum.
0: Então, eu acho que o plano avançado de cuidados, ele mostra caminhos e possibilidades e bem informa, né? Eu acho que é uma boa companhia para esses momentos.
1: Existem também, existe aquele sofrimento silencioso do animal, né? O animal, muitas vezes, não sabe mostrar, não pode dizer o que é que está doendo, não sabe demonstrar o sofrimento. Como é que o responsável pode analisar melhor esses sinais?
0: A dor, ela é muito subestimada, né? Às vezes por nós e também por eles. Por quê? Muitas vezes eu vou fazer um exame físico e eu falo, nossa, está com dor. E aí a pessoa fala, não, Tati, mas ele não chora. Eu falo, mas eles não manifestam assim. Então, normalmente, os animais, eles manifestam a dor mudando o comportamento. Então, sim, às vezes passa despercebido pelo responsável, porque também não é obrigação, né, saber, isso cabe a nós. Então, a gente avalia, a gente examina, a gente fala, né, sobre o que pode acontecer de diferente que vai te mostrar que algo está errado. Isso também é importante, Vanifer. Então, por exemplo, quando a gente diagnostica uma doença, que seja ainda no início e que não tenham todos os sintomas lá presentes, eu gosto de falar, o que pode acontecer? Pode acontecer isso, isso, isso. E se acontecer isso, que você faz? Você faz isso ou não? Se acontecer isso, você já vai para um 24 horas. Uhum. Porque tem coisas que a gente não vai conseguir manejar em casa e nem à distância. Então, informar é uma forma de você proteger, de você antecipar, né? E isso precisa ter um bom olhar, uma boa comunicação, uma boa conversa. Eu entender também daquela família, por exemplo, o que você está disposto a fazer, o que é tranquilo para você. Se precisar fazer uma medicação injetável na pele, você consegue? Tem pessoas que falam, sim, com certeza, tem outras não, de jeito nenhum. Então, eu não vou pedir. Então, é por isso que é tão importante a gente avaliar sempre de forma muito individual, sabe? Cada um é cada um, baseado nas suas histórias de vida, nos seus valores. Então, por isso que para cuidar eu não posso olhar só para o animal, eu tenho que olhar para a família, para o contexto, para todos os envolvidos.
1: E nessa visão holística que você traz no livro, eu estou chamando de holística assim, que você dá uma olhada no todo, você traz a espiritualidade também como uma base sustentadora ali, uma base mesmo de sustentação desses cuidados. Mas nem todo mundo, pelo menos, deve ser espiritualizado no primeiro momento que chega ao seu consultório com o pet. Deve se dar de cara com isso no momento de dor.
0: Uhum.
1: Como é que você lida com isso?
0: Eu falo que a espiritualidade certamente é a base da minha vida, sabe? É o que me sustenta. Isso até me emociona de novo, enfim. Falo, a espiritualidade é um tema que o nome espiritualidade, acho que ele chegou na minha vida de uns 2 anos para cá, né? Eu nem sabia que eu já vivenciava muito isso de uma maneira intrínseca sem nomear. E aí eu fui presenteada no ano passado em escrever o capítulo, né, sobre espiritualidade. Eu falo, o nome do capítulo é Espiritualidade como um caminho de amor e aceitação.
1: Uhum.
0: Porque eu acho que fala sobre isso. Eu falo sobre espiritualidade quando eu converso com meus clientes, Vanifer, por quê? Que eu acho que talvez seja importante contextualizar, né?
1: Uhum.
0: Quando a gente fala de dor total, a gente fala sobre as dimensões de sofrimento. E eu acho que quando a gente entende sobre as dimensões de sofrimento, e, por exemplo, o que é do meu animal e o que é meu, eu acho que isso ajuda a organizar a dor. Então, quando a gente fala de dimensões de sofrimento, pela Cicely Saunders, que foi quem trouxe os cuidados paliativos, a gente fala sobre quatro dimensões de sofrimento. Uma é a física, que é dor, tontura, enjoo, uhum. falta de ar. Isso é físico e eu acho que ninguém duvida que os animais têm, né? E é aí que a gente vai agir, a gente vai tentar minimizar qualquer desconforto físico. Então, esse é o sofrimento físico. Aí existe a dimensão de sofrimento emocional, que a gente acredita que eles tenham também. Então, quando a gente fala sobre as emoções básicas, que é o divertidamente, né? Alegria, raiva, medo, tristeza, enjoo, né? Ânsia.
1: Nojinho.
0: Nojinho. Os nossos animais, eles também têm as emoções básicas e a gente também. O que, que eu acho que é diferente? Os animais, ele tem a emoção do presente. Então, por exemplo, ele está no médico veterinário tomando uma injeção, ele pode sentir medo, ele pode sentir raiva. Ele foi para casa, ele já está em casa brincando, comendo, brincando de bolinha e já esqueceu. Então, eu acho que eles são muito beneficiados nisso, sabe? A gente não. A gente sofre muito porque a gente está no passado, que a gente perdeu de coisas que os nossos animais faziam e não fazem mais, que isso já é o que a gente chama de luto antecipatório, é a perda em vida, do que foi e a gente não volta. A gente está no presente, que não está bom, e num futuro que a gente não sabe o que vai ser. Então, a gente sofre demais. Quando a gente fala sobre a dimensão de sofrimento social e familiar, a gente fala sobre tudo que a gente passa quando a gente vivencia um adoecimento ou quando a gente acompanha um ser adoecido, seja um animal, seja uma pessoa. Então, por exemplo, você está aqui dando entrevista e faz de conta que é só o biscoito.
1: Biscoito, toma o biscoito, meu filho.
0: Bate na madeira, mas assim, faz de conta que ele está super doente. E você tem que estar aqui inteira. Ou não, você não está disposta. Você quer faltar porque ele está internado. E aí você vai falar, poxa, mas... é só... As pessoas vão falar, mas é só seu cachorro.
1: Mas é luto. E as pessoas não encaram tá com a seriedade
0: isso.
1: que
0: Exato.
1: Deve
0: Exato.
1: Ser.
0: Então, assim, é tudo o que impacta na tua vida social e familiar, da satisfação que você tem que dar para os outros, que você quer seguir mais um pouco. E as pessoas falam, nossa, mas ele está sofrendo. Você faz eutanásia, é muito mais fácil. E você não quer, você não está preparado. Então, tem todo esse sofrimento social e familiar. E aí eu chego no espiritual para falar sobre espiritualidade. Quando a gente fala sobre espiritualidade, a espiritualidade ela não tem a ver com religiosidade. Né? A religião ela pode fazer parte da espiritualidade, como ela também pode afastar. Uhum. A espiritualidade, eu acredito que seja o sentido na vida. A gente encontrar sentido na vida. Então, os animais eles são o meu caminho de sentido na vida. Né? Eu falo que os animais eles são a minha reza. É o momento que eu me sinto mais conectada com algo maior, que eu chamo de Deus, mas a pessoa chama como bem quiser. Então, o sofrimento espiritual é quando a gente questiona, quando a gente acha que a gente não merece passar por aquilo, quando a gente fica com raiva, muitas vezes, de Deus, quando às vezes a gente até se afasta da religião porque fala, mas poxa, se existe um Deus, por que ele está fazendo um ser tão inocente passar por isso? Uhum. Então, tem a ver com falta de sentido. Então, eu sempre trago esses conceitos, né, da espiritualidade dessa forma. E eu penso que quando a gente está num processo de aceitação e concordância, num fluxo, a gente entende que existe algo maior por detrás. Então, não é uma injustiça, porque por mais que eles não mereçam sofrer, eles não merecem mesmo, não é um acaso. E a gente tem muito aprendizado, sabe, nesses processos uhum. de adoecimento, de fim de vida... a gente consegue vivenciar muita coisa, a gente consegue se transformar, ressignificar.
1: O que, que você tem aprendido com os seus pacientes?
0: Eu aprendo sobre o amor.
1: Ah.
0: Eu aprendo sobre o amor, eu aprendo sobre a questão do tempo, que a gente não precisa de muito tempo para criar vínculos, a gente não precisa de muito tempo para transformar, a gente precisa de presença. Então, eu acho que eu aprendo sobre amor, concordância e presença.
1: Não é sobre tempo.
0: É sobre um tempo fora do tempo. É sobre o tempo de Kairos, é sobre a presença. Então, é sobre isso que eles me ensinam.
1: E você, consigo mesma, você já aprendeu a ressignificar o seu luto a cada perda de paciente?
0: Tenho aprendido. Eu falo que, assim, para eu conseguir estar nesse lugar, acho que eu tô numa boa escola, sabe? Porque para mim, assim, anos atrás era inimaginável. Eu sempre falei que o meu maior medo era o medo da morte. E eu não fiz a especialização em cardiologia porque eu achava que eu não ia dar conta de cuidar de pacientes mais próximos do fim. E olha onde eu estou, né? Então eu falo, a vida, ela dá um jeitinho de te trazer de volta para onde você tem que estar. Então, hoje eu sei que esse é o meu lugar.
1: Você falou de algumas histórias, o Dorival Caymmi,
0: o Tofu. Ai,
1: Tofu, que eu amei esse nome, lindo. É, teve alguma outra história que mais te impactou nesse tempo? Talvez porque foi uma história incrível de um tutor que passou por isso de uma forma mais digna, digamos assim, junto com o seu cachorro, ou que não, e aprendeu a ressignificar isso depois? Algo que você possa dividir com a gente?
0: Olha, são tantas, mas a primeira que me veio aqui em mente foi da Kimi, da Vanessa, que também está no livro, e foi uma paciente que eu acompanhei à distância. Então, por isso que eu falo que a gente consegue estar presente de diversas formas. Ela foi minha paciente durante muitos anos. Ela ficou doente, ela foi internada no hospital, ela também teve uma alteração renal muito importante. A gente alinhou uma transferência para um hospital da minha confiança, então eu consegui acompanhá-la à distância. Ela teve uma nefrologista maravilhosa junto dela, Juliana, uma colega querida. E ela estava entrando numa fase de final de vida muito difícil, Vanifer. Ela estava. A função renal dela estava muito alterada, a ponto de ter um dos sintomas que, para mim, é muito assim, difícil de lidar, porque a gente não tem muito o que fazer com relação a conforto, que são lesões na língua e necrose de língua. E eu tive uma conversa com ela, porque a gente estava chegando num limite que a gente não estava conseguindo proporcionar o conforto, né, o alívio dos sintomas. Então, nesse momento, eu falei para ela que a eutanásia também seria um caminho. E isso para ela trouxe muito alívio, porque ela falou: Tati, eu não achei que eu pudesse. Eu falei: sim, Vanessa, porque se a gente entende que a gente não está conseguindo proporcionar medidas de conforto. Imagina, gente, eu já tive estomatite, fiquei com a minha boca inteira lesionada. É muito dolorido, a gente não consegue beber água. Você imagina uma necrose de língua, então ela estava a ponto de tentar operar para tirar parte da língua. Ela estava assim, com pouca qualidade de vida. E ainda assim, ela quis levá-la para casa para ficar um tempo com ela, porque ela sabia que estava próximo do fim, então ela conseguiu fazer isso. Ela levou a Kimi para casa. Ela tem filha pequena, ela falou que a Kimi, ainda à noite, ela saiu e foi deitar com a filha. Então, assim, ela teve esse momento de despedida em casa. E aí ela ia decidir o que fazer. E a gente teve essa conversa e para ela trouxe um alívio enorme de saber que também tinha esse caminho da eutanásia, porque ela achava que não. E o que eu falo muito, assim, é que quando às vezes as pessoas elas tomam consciência, eu acho que isso facilita e às vezes até organiza para que as coisas aconteçam por si só. Essa conversa para ela foi muito importante. Ela falou: Tati, então tá, então eu tenho esse caminho, então talvez amanhã eu faça eutanásia, hoje eu quero aproveitar o dia com ela. Então eu quero colocar ela no carrinho, eu quero levar ela no parque, numa praça. Enfim, ela teve um dia, né, de presença com ela, com a mãe e com a filha, e decidiu levá-la ao hospital para fazer a eutanásia. E a Kimi morreu no caminho, nos braços da mãe. Então, assim, ela nem precisou, né, chegar nessa decisão. Simplesmente aconteceu. A morte natural, no tempo dela, nos braços dela.
1: E depois de um dia cheio de amor.
0: Exato.
1: Frente a tudo isso, todos esses 16 relatos que você traz no livro, frente a, na verdade, muitos mais relatos da sua vida como médica veterinária que você traz como bagagem, e também frente a esse momento que você dividiu com a gente lá no início da nossa entrevista, dos últimos 15 anos com o seu pai acamado. Qual é a mensagem que você deixa para as pessoas que ainda lutam contra o fim? É mais sobre a gente ou é sobre eles?
0: É sobre a gente. Que a gente esteja presente. É o que eu falo sempre. Que a gente esteja presente em todos os momentos. E principalmente nesses momentos. Porque a gente recebe tesouros, assim, sabe? Eu vivencio sensações e situações e emoções que eu não consigo nem expressar. De muito amor. Então, o amor é o outro lado da dor, né? Então eu acredito que só quando a gente realmente se entrega de corpo e alma e presença, a gente consegue transformar a dor em amor e criar vínculos que são, acho que indestrutíveis. São pessoas que eu tenho um contato por um tempo, mas que a gente partilhou um momento de tanta presença e tanta verdade, e aí eu aprendi que isso é o comungar, né? Eu inteira, outra pessoa inteira, vivendo algo muito especial. Então é um vínculo que se torna, e eu acho que a vida é sobre isso, é sobre as conexões verdadeiras.
1: Ai, Tatiane, muito obrigada,
0: eu
1: muito
0: que
1: obrigada.
0: agradeço.
1: Foi, você disse que não é sobre tempo, é sobre presença. Nesse tempo que estivemos presentes aqui, uma frente à outra, eu aprendi muito com você. Muito obrigada, tá, por dividir isso com a gente.
0: Eu te agradeço muito pela abertura, pelo tempo, pela presença, pelo olhar. Muito obrigada.
1: Muito obrigada. É isso, gente. A gente conversou aqui com a Tatiane Thier, que escreveu esse livro maravilhoso, Plano Avançado de Cuidados para Pets. Que a gente lembre, né, que falar sobre o fim nunca é simples, mas talvez o silêncio torne tudo ainda mais difícil. Afinal, é sobre a gente cuidar de si e também cuidar